0: 120 mil solicitações foram negadas, mas ainda estão no prazo legal de 30 dias para regularização das pendências.
1: Mais informações em gov.br/Receita Federal.
0: Profissionais de segurança pública de todo o país têm acesso a atendimento psicológico gratuito e sigiloso pela internet.
1: O Escuta SUSP prevê a ampliação da capacidade de atendimento e reúne ações voltadas à saúde mental desses profissionais.
2: Desde 2024, agentes da segurança pública podem contar com um serviço de atendimento psicológico online, gratuito e sigiloso, o Escuta SUSP. Segundo dados do Ministério da Justiça e Segurança Pública, divulgados nesta terça-feira, mais de 50 mil atendimentos foram realizados em todo o Brasil, consolidando o projeto como uma das principais ferramentas de apoio à saúde mental desses profissionais. O coordenador clínico do Escuta SUSP, Michael Leone, explica que a iniciativa oferece avaliação e aconselhamento psicológico, psicoterapia e acompanhamento psiquiátrico.
3: A pessoa que chega nesse serviço, ela passou por uma triagem, ela foi encaminhada, ela foi instruída sobre como funciona esse serviço. E junto com esse serviço, a gente tem dois outros serviços de apoio, que são a psiquiatria e o serviço de gerenciamento de terapia medicamentosa. Então, todo esse arcabouço que foi construído, ele funciona de uma maneira muito complementar e ajuda a gente a compreender o paciente como um todo.
2: Foi lançado nesta terça-feira o painel Qualidade de Vida no Trabalho. A primeira publicação de dados sobre o tema reúne, entre outras informações, dados sobre o efetivo, as condições de trabalho das mulheres na segurança pública e os serviços de saúde mental e prevenção ao suicídio. Para o secretário nacional de Segurança Pública, Chico Lucas, falar sobre saúde mental entre esses profissionais é também fortalecer os serviços de proteção ao cidadão.
4: Então, a Escuta SUSP, esse projeto é fundamental porque é a primeira vez que a gente capacita também o Ministério Público para que eles tenham conhecimento de como é a rotina de verdade do policial e que a gente possa juntos combater tanto o autoextermínio, o suicídio, que é tão grave entre as fileiras das polícias, mas também a violência policial.
2: Os profissionais do Sistema Único de Segurança Pública de todo o país podem se cadastrar e iniciar o atendimento especializado diretamente pelo portal oficial do Escuta SUSP no endereço gov.br/escutaSUSP. Para o público geral ou profissionais de outros setores que estejam passando por momentos de sofrimento psíquico, o Centro de Valorização da Vida, o CVV, segue prestando atendimento gratuito e apoio emocional 24 horas por dia, através do telefone 188. Reportagem Gabriela Noronha.
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6: Olá, meu nome é Ana Clara de Oliveira e a minha dúvida é melhor estudar sozinho ou em grupo?
7: A professora de português, Laíssa Rodrigues, vai responder.
8: As duas possibilidades são interessantes, tanto sozinho quanto em grupo. Sozinho porque às vezes você está em casa, né, tem uma maior concentração, só que essa troca de experiência, de conteúdo, de interpretação também é excelente, né, ali para você fazer com os colegas, até mesmo em intervalo de escola.
9: Meu nome é Rodrigo Nunes e eu queria saber como eu faço para revisar os conteúdos.
7: Quem dá a dica é a professora Laíssa Rodrigues.
8: Cada pessoa, ela vai ter uma forma de revisar, né, e fixar aquele conteúdo diferente. Só que eu acredito que somos muito visuais. Então você pode fazer mapa mental, você pode colocar cartões espalhados pela casa, pelo quarto, que aí ajuda mais a fixar o conteúdo e ficar preparado na hora da prova.
7: É isso aí, se prepare e acompanhe as nossas dicas toda terça-feira aqui na Voz do Brasil e também na radiogov.ebc.com.br. Pois é, e uma das provas que fazem o estudante quebrar a cabeça é a redação.
1: E não é por acaso, ela vale 1.000 pontos e pode fazer muita diferença na nota final, ajudando o candidato a conquistar uma vaga na universidade.
0: E para ajudar quem está se preparando, já está disponível a cartilha do participante, com orientações, critérios de correção e exemplos de textos.
10: O material reúne orientações sobre as 5 competências avaliadas e exemplos de redações do Enem 2025. O Exame Nacional do Ensino Médio, acompanhados de comentários que ajudam a entender os critérios de correção. O texto deve ser dissertativo, argumentativo, ter até 30 linhas e

0: ser elaborado a partir do tema proposto, dos textos motivadores e dos conhecimentos do participante. Cada redação é corrigida por 2 avaliadores, que atribuem até 200 pontos em cada uma das 5 competências. Para a estudante de Brasília, Beatriz Cossio, de 17 anos, a redação é uma das partes mais difíceis da prova.
1: Você tem que estudar muito, tem que se dedicar muito e, principalmente, procurar artigos, né, procurar repertórios, colocar suas ideias no papel.
0: Para ela, o caminho é praticar.
1: É questão de prática, de você procurar, ler e você já ter na sua mente de uma forma que você consiga lembrar na hora da prova.
0: Assim como Beatriz, muitos estudantes têm dificuldade para colocar no papel o que pensam na hora do exame. O professor de redação, José Aguilera, orienta sobre como aproveitar os textos de apoio e os critérios de avaliação.
2: Faça a leitura tranquila, cuidadosa, atenta dos textos de apoio. Lembre-se, o critério básico, as 5 competências do Enem, é aquilo que vai te orientar para uma escrita formal, argumentativa, coesão, coerência e, finalmente, a proposta de intervenção baseada nos direitos humanos. Seguindo isso, tua nota vai ser excelente.
0: A cartilha também alerta para situações que podem levar a nota zero, como fuga ao tema, texto com até 7 linhas e desrespeito à estrutura dissertativo-argumentativa. O material ainda tem versões específicas para participantes com dislexia, transtorno do espectro autista e para surdos ou pessoas com deficiência auditiva. E além das orientações para os participantes, o Enem envolve uma grande estrutura de preparação e aplicação, destaca Ricardo Cardoso, presidente substituto do INEP, o Instituto Nacional de Estudos e Pesquisas Educacionais Anísio Teixeira, responsável pelo Enem.
3: A gente está falando de 5 milhões de inscritos participantes no exame que vão estar realizando a prova em mais de 14 mil locais de aplicação, em mais de 1.900 municípios.
0: As provas do Enem 2026 serão aplicadas nos dias 8 e 15 de novembro. A redação será no primeiro dia de exame. A cartilha está disponível gratuitamente no portal do INEP, no endereço gov.br/INEP. Reportagem Pablo Mundim.
4: Samile Leão, de 21 anos, estudante de escola pública de Virginópolis, em Minas Gerais, foi aluna nota 1000 na redação e hoje cursa medicina na Federal do Estado.
5: E sabe como ela conseguiu? Estudando, fazendo simulados, inclusive durante feriados e encontros de família. Como ela conta?
6: Todo mundo via o tanto que eu estudava. Às vezes eu vinha para cá num feriado, tinha festa de família, eu ia um pouquinho e já voltava para casa para fazer um simulado. Todo mundo via o tanto que eu realmente abdicava de muita coisa para poder estudar. O que eu gostaria que as pessoas lembrassem quando elas conhecessem a minha história é de que é possível realizar nossos sonhos com dedicação e paciência, com muito amor também, se rodear por pessoas que te fazem bem e que podem tornar o processo mais leve.
4: E o Ministério da Educação lançou um guia com informações e conteúdos para ajudar os estudantes nesta reta final para a prova do Enem.
5: O espaço reúne em um só lugar vídeos, tutoriais, dúvidas frequentes, além de informações oficiais para ajudar os participantes na preparação para as provas.
4: A seção Alunos Nota 1000 traz histórias de estudantes que alcançaram a nota máxima na redação e na seção Enezeiros, os estudantes podem compartilhar rotinas de estudos.
5: O guia também conta com materiais pedagógicos produzidos pelo Ministério e disponibiliza o acesso a aplicativos gratuitos, como o MEC Enem, Idiomas e Livros.
4: Saiba mais em gov.br/MEC.
5: Empresas brasileiras afetadas pelas tarifas impostas pelos Estados Unidos ou por conflitos internacionais já podem solicitar financiamento ao BNDES, o Banco Nacional de Desenvolvimento Econômico e Social.
4: Os recursos podem ser utilizados, por exemplo, em capital de giro, compra de máquinas e equipamentos e investimentos para adaptação da atividade produtiva.
7: As empresas interessadas em obter financiamento na nova fase do Plano Brasil Soberano já podem dar entrada nos pedidos de crédito. A nova etapa do plano está atendendo empresas brasileiras que atuam em setores estratégicos para a balança comercial, além das empresas afetadas por tarifas comerciais impostas pelos Estados Unidos, por conflitos internacionais e pelo avanço de medidas protecionistas no comércio mundial. Como explica José Luiz Gordon, diretor de Desenvolvimento Produtivo, Inovação e Comércio Exterior do BNDES, o Banco Nacional de Desenvolvimento Econômico e Social.
8: São mais de 22 bilhões de reais para apoiar investimentos, para apoiar capital de giro, para quem quer exportar, aqueles empresários que estão sendo afetados pelo tarifaço, estão sendo afetados pela Guerra do Golfo ou em setores estratégicos.
7: As empresas interessadas em obter crédito podem protocolar os pedidos de financiamento diretamente no BNDES ou nas instituições financeiras credenciadas. Reportagem André de Barros Lima.
5: Alface, cebola, batata e mamão ficaram mais baratos nas centrais de abastecimento do país.
4: É o que mostrou o levantamento mensal da Conab, referente a agosto.
5: E a comercialização de frutas aumentou, inclusive para o mercado externo.
9: Os preços da batata recuaram em torno de 11% em agosto nas centrais de abastecimento monitoradas pela Conab. Entre as hortaliças, as cotações da cebola e da alface também registraram queda na maior parte das capitais do país. Já os valores de comercialização da cenoura mantiveram-se estáveis em agosto. Os dados são do nono boletim hortigranjeiro divulgados pela Conab nesta terça-feira. A pesquisa também mostrou que a comercialização de frutas nas CEASAs cresceu 4,5% no último mês. O mamão ficou mais barato em 70% dos locais monitorados, com queda de quase 11% em média. Melancia e laranja também registraram um leve declínio em agosto. Já a banana, por outro lado, foi a fruta com maior incremento na média mensal. De acordo com dados do Ministério do Desenvolvimento, Indústria, Comércio e Serviços, as exportações de frutas e hortaliças nos primeiros 8 meses do ano alcançaram 789 mil toneladas, com faturamento superior a US$ 1 bilhão. Natália Koslick, para a Voz do Brasil.
4: Reforço no estoque de grãos. Na última semana foram realizados 2 leilões pela Conab, que vão garantir quase 200 mil toneladas de milho nos estoques públicos.
5: O objetivo é a prevenção a possíveis impactos do fenômeno climático El Niño, que pode comprometer o abastecimento e a oferta de grãos no país.
10: São mais de 190 mil toneladas de milho para abastecer estoques do programa de venda em balcão. A aquisição do cereal pela Conab é destinada para a formação de estoques como medida de prevenção a possíveis impactos do fenômeno El Niño, segundo a ministra do Desenvolvimento Agrário, Fernanda Machiavelli. O reforço nos estoques públicos auxilia produtores rurais e criadores de animais.
11: Por um lado, garantindo a compra desses produtos pela agricultura, pelo agro brasileiro e pela agricultura familiar, e ao mesmo tempo garantindo a oferta de insumos para quem cria animais no Nordeste e alimento para as populações que possam vir a ser afetadas por esse evento climático que afeta já o mundo todo.
10: A agricultura familiar vai fornecer a maior parte do milho adquirido pela Conab, 121 mil toneladas. As outras 70 mil toneladas do cereal foram compradas em ampla concorrência, incluindo produtores rurais, cooperativas e comerciantes. Silvio Porto, diretor-presidente da Companhia Nacional de Abastecimento, destacou o acompanhamento dos preços e do fornecimento de alimentos nas capitais do país.
12: Hoje nós temos informação de todo o Brasil, nós ampliamos sobretudo as capitais da região amazônica e as do Nordeste que faltavam. Então esse é um instrumento de acompanhamento, de monitoramento que permite a gente ter uma série histórica que de fato a gente sabe como está o custo de vida, como estão os preços dos alimentos em todas as capitais brasileiras de norte a sul do Brasil.
10: A companhia também conta com um estoque de 300 mil toneladas de arroz para este ano. Para participar do programa Venda de Balcão e comprar dos estoques da Conab, o produtor deve se cadastrar no SICAM, o Sistema de Cadastro de Produtores Rurais. Os pedidos, pagamentos e agendamento de retirada são feitos de forma online pelo Balcão Digital da Conab. Reportagem Luciana Colares de Holanda.
4: Com previsões de mais tempestades no centro-sul do Brasil, a Defesa Civil reforça as orientações sobre os cuidados para quem vive em área de risco.
5: Os alertas são emitidos via celular por canais como SMS e WhatsApp.
13: Os três estados da região sul do país estão com alertas de perigo de tempestade e de ventos fortes. Na tentativa de prevenir riscos à população, a Defesa Civil emite avisos, tendo como base boletins meteorológicos. Tiago Molina, coordenador-geral de monitoramento e alerta da Defesa Civil, explica que o cidadão deve ficar atento ao celular, principalmente se mora perto de áreas de risco.
14: A Defesa Civil Nacional trabalha em articulação com as defesas civis estaduais e municipais para a emissão de alertas à população, alertas que chegam via mensagens WhatsApp, mensagens por SMS e também chegam por meio do Defesa Civil Alerta, que se utiliza da tecnologia de cell broadcast para fazer uma informação chegar até os celulares das pessoas.
13: Entre os riscos relacionados a eventos climáticos extremos estão deslizamentos de terra e inundações. A recomendação para quem mora próximo a áreas de risco é conhecer com antecedência possíveis rotas de fuga. Além das informações sobre o risco, alertas da Defesa Civil trazem dicas de autoproteção. O meteorologista do IMET, Roberto Baltazar, afirma que com o deslocamento da frente fria, estados do Sudeste e Centro-Oeste também entram em alerta.
15: Essa frente fria trouxe condições de tempestade para os estados do Rio Grande do Sul e Santa Catarina. Porém, o foco principal a partir do dia 22, hoje, terça-feira, é para a região do estado do Paraná, também trazendo condições de tempestade para o estado do Centro-Sul de São Paulo, oeste do Rio de Janeiro, estado do Mato Grosso do Sul e também as porções mais ao sul do Mato Grosso e do estado de Goiás.
13: Para receber alertas da Defesa Civil Nacional, é preciso se cadastrar pelo WhatsApp no número 61-2034-4611. As mensagens também podem chegar por SMS. Já para receber os alertas de nível severo ou extremo, não é preciso fazer cadastro. Basta estar em local com cobertura de celular. Neste caso, os avisos aparecem na tela do celular, acompanhado de uma sirene. Reportagem Luana Karen.
4: O ponteiro vira hoje às 9h05 da noite e dá início à chegada da primavera.
5: E com ela, a 20ª Primavera dos Museus, que abre espaço para todo mundo conhecer mais sobre cultura, história, ciência.
4: Museus de todo o país têm programação especial nesta semana.
5: A iniciativa reúne mais de 920 instituições e cerca de 2.700 atividades até domingo, dia 27.
4: Com o tema Museus para Todas as Pessoas, a programação busca ampliar o acesso a esses espaços com ações voltadas à inclusão, à acessibilidade e à participação dos diferentes públicos.
16: Museu também é lugar de descoberta, de encontro e de pertencimento. E esses espaços ganham uma programação especial em todo o país. É a 20ª Primavera dos Museus, promovida pelo IBRAM, o Instituto Brasileiro de Museus. Até domingo, dia 27, mais de 920 instituições participam da iniciativa. A programação busca aproximar ainda mais os museus das pessoas, como explica Fernanda Santana Rabelo de Castro, presidente do IBRAM.
17: São visitas, exposições, exibições cinematográficas que trazem a temática, mas que também trazem acessibilidade, também trazem inclusão. São atividades que constroem narrativas junto com os públicos, junto com os territórios.
16: Ao todo, são 2.700 atividades, entre exposições, oficinas, palestras, visitas mediadas e ações educativas em todo o país. O tema deste ano é Museus para Todas as Pessoas, uma oportunidade para quem já frequenta esses espaços e também para quem ainda não teve essa experiência. É o caso de Benjamin Carvalho de Souza, de 8 anos, que visitou um museu pela primeira vez. Entre tantas descobertas, uma chamou especialmente a atenção do menino, o aparelho conhecido como curvas de sino.
18: Aquele negócio que a gente bate nas bolas de vermelho versus azul, que a gente tem que bater para ganhar ponto. Ele ensina coisas, diferente da sala de aula.
16: No SESI Lab, em Brasília, a experiência com estudantes mostra como a educação pode transformar a visita ao museu em uma oportunidade de descoberta. Mais do que observar objetos e exposições, a proposta é estimular a curiosidade, a participação e o aprendizado, explica Cláudia Ramalho, superintendente de Cultura do SESI.
19: E aqui é um espaço que os professores também, além do trazer os seus alunos para se divertirem, é um espaço também de aprendizagem na prática daquilo que eles aprenderam, né, na teoria dentro de sala de aula.
16: A Primavera dos Museus também chama atenção para as barreiras que ainda afastam parte da população desses espaços. Acessibilidade, diversidade, representatividade e direito à memória fazem parte da discussão deste ano. E participar é simples. A programação está disponível na plataforma Visite Museus, no endereço visite.museus.gov.br. É possível pesquisar atividades por estado, cidade, data e instituição. É só escolher a experiência e descobrir um museu que pode estar mais perto do público do que se imagina. Com locução de Thaís de Araújo, reportagem Pablo Mundim.
5: E essas foram as notícias do Governo Federal.
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4: Fique agora com as notícias do Poder Judiciário e do Congresso Nacional. Boa noite.
5: Boa noite, até amanhã.
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22: Presidente do STF, Edson Fachin, diz que Poder Judiciário trabalha para dar mais segurança à negociação de precatórios.
23: Flávio Dino discute com autoridades a responsabilidade na aplicação de emendas parlamentares.
22: STJ vai promover audiência pública sobre advertência de glúten em embalagens de alimentos.
23: Boa noite, eu sou Leandro Bezerra.
22: E eu sou Walter Lima.
23: O Supremo Tribunal Federal realizou hoje audiência pública para discutir aspectos relacionados ao controle, à transparência e à responsabilidade na destinação de recursos públicos por meio de emendas parlamentares impositivas.
22: O debate ocorreu sob relatoria do ministro Flávio Dino e reuniu representantes de diferentes instituições, órgãos de controle, especialistas e entidades da sociedade civil.
23: O Poder Judiciário tem trabalhado para dar mais segurança e transparência à negociação de precatórios do país.
22: Agora, em setembro, o Conselho Nacional de Justiça realizou uma audiência pública sobre o tema em agosto, o Supremo Tribunal Federal assinou uma portaria conjunta com o Banco Central para reforçar os mecanismos de proteção na transferência de precatórios. Marcela Luiza.
24: Precatório é o dinheiro que uma pessoa ou empresa tem direito a receber do poder público depois de ganhar uma ação judicial definitiva. Agora, em setembro, o Conselho Nacional de Justiça realizou uma audiência pública com representantes de diferentes setores com o objetivo de receber sugestões para melhorar a tecnologia e a forma de controle da transferência dos créditos dos precatórios. A audiência é fruto das atividades do grupo de trabalho criado pela portaria conjunta assinada pelo Supremo Tribunal Federal e pelo Banco Central do Brasil, o Bacen, em agosto deste ano. Na ocasião da assinatura do acordo, o presidente do STF e do CNJ, ministro Edson Fachin, destacou que o objetivo é garantir mais transparência e segurança jurídica.
25: O objetivo dessa nova regulação, obviamente, não é impedir a circulação de créditos, mas sim de garantir que ocorra com transparência, segurança jurídica, rastreabilidade e proteção aos credores, especialmente aos credores em situação de vulnerabilidade.
23: O Superior Tribunal de Justiça vai realizar audiência pública para discutir se a informação contém glúten é suficiente nas embalagens de alimentos industrializados ou se deve incluir a advertência: o glúten é prejudicial à saúde dos doentes celíacos.
22: O evento será nesta quarta-feira, 23 de setembro, a partir das 2 horas da tarde. Fátima Uchoa.
0: Os debates vão incluir especialistas e representantes de entidades interessadas na causa celíaca e serão transmitidos ao vivo pelo canal do STJ no YouTube para qualquer pessoa acompanhar. A audiência pública foi convocada pelo relator do tema repetitivo 1343, ministro Ricardo Vilas Boas Cueva, para reunir informações que auxiliem na formação do precedente qualificado. As exposições abordarão aspectos médicos e científicos relacionados à doença celíaca, além de possíveis impactos regulatórios e econômicos da eventual exigência de advertência complementar nas embalagens de alimentos industrializados.
23: Começou nesta terça-feira no Tribunal Superior do Trabalho, em Brasília, um seminário sobre acessibilidade, inclusão e combate ao capacitismo.
22: O encontro reúne magistrados, servidores e especialistas e termina nesta quarta-feira. Simone Moura.
1: Durante o evento, foi entregue o Prêmio Justiça do Trabalho Acessível. Foram premiados 5 projetos nas áreas de atitude, gestão da acessibilidade, comunicação, tecnologia e serviços. Ao longo do dia, os debates trataram da política de acessibilidade e inclusão da Justiça do Trabalho e das barreiras enfrentadas pelas pessoas com deficiência. À tarde, a programação abordou a acessibilidade digital e documental e o papel das pessoas com deficiência na luta por direitos e inclusão. O seminário continua nesta quarta-feira com oficinas e novos debates sobre o assunto.
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23: A você uma boa noite.
22: Boa noite e até amanhã.
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3: Eu sou Humberto Pinheiro e estes são os destaques de hoje do Jornal do Senado, que começa agora. Projeto que cria a Semana do Pequeno Investidor está pronto para ser votado em comissão do Senado. Visita ao Congresso aproxima jovens do debate sobre aprendizagem profissional. Veículos de comunicação do Senado e da Câmara preparam cobertura especial das eleições. Boa noite. Está pronto para votação na Comissão de Educação e Cultura o projeto que cria a Semana Nacional do Pequeno Investidor. A proposta dedica a segunda semana de outubro à promoção de ações de educação financeira. Repórter Patrícia Oliveira.
6: O projeto que cria a Semana Nacional do Pequeno Investidor busca levar conhecimento básico sobre investimentos à população. Mostrar que qualquer pessoa pode começar a investir com segurança, alertar contra fraudes e a complexidade do mercado de capitais e estimular o hábito de poupar e investir desde cedo. A proposta da senadora Jussara Lima, do PSD do Piauí, dedica a segunda semana de outubro para as ações educativas e foi debatida com especialistas em audiência pública no Senado. Para a economista Débora Maganha, o investidor nem sempre entende o que compra, com o risco de perdas pela ilusão de ganhos rápidos.
8: O brasileiro nunca foi ensinado a exigir duas coisas antes de colocar o dinheiro dele. A primeira é entender de onde vem o retorno e qual é o risco daquela operação. A segunda é compreender o que sustenta o investimento se tudo der errado.
6: O projeto recebeu relatório favorável dos senadores Alci Lucas, do PL do Distrito Federal, que defende a educação financeira nas escolas.
26: Quando eu era criança, a gente tinha aqueles cofrinhos para guardar as moedas, guardar na poupança. Então, isso tem que estar na educação. Desde criança, você tem que ensinar a poupar.
6: A proposta está pronta para votação na Comissão de Educação e Cultura.
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3: No dia 4 de outubro, os veículos de comunicação do Senado e da Câmara vão trabalhar de forma integrada na cobertura das eleições. Na Rádio Senado, a programação terá uma atenção especial à fase de apuração com uma transmissão independente. O sinal também poderá ser retransmitido pelas rádios parceiras em todo o país. A reportagem é de Yasmin Rodrigues.
27: A cobertura especial vai acompanhar o eleitor durante todo o domingo, desde o início da votação comissão até a divulgação dos resultados. Rádio Senado, Rádio Câmara, TV Senado e TV Câmara, além das agências de notícias das duas casas, vão trabalhar de forma integrada com entradas ao vivo dos tribunais eleitorais e a participação de especialistas e consultores para explicar o processo eleitoral e analisar o cenário político. A cobertura também terá participação de jornalistas da Rede Legislativa de Rádio e Televisão, com repórteres das Assembleias Legislativas e das Câmaras Municipais de todo o país. A coordenadora-geral da Rádio Senado, Leila Herédia, explica como foi preparada essa cobertura integrada e o que o ouvinte poderá acompanhar ao longo do domingo.
7: A nossa ideia é mostrar para o eleitor, para o ouvinte, para o telespectador, tudo o que acontece durante o dia em todas as etapas da eleição. A gente vai ter entrada ao vivo de todas as regiões do Brasil, com notícias atualizadas, informações de serviços, acontecimentos, as notícias mais quentes.
27: A partir das 5 da tarde, a Rádio Senado deixa o pau de transmissão e passa a fazer uma cobertura ao vivo de forma independente, justamente quando começa a apuração dos votos. O sinal estará liberado para ser retransmitido por qualquer emissora do país.
3: Os eleitores que pretendem usar o e-título para se identificar no dia da votação devem ficar atentos ao prazo para o primeiro acesso ao aplicativo. A Justiça Eleitoral orienta que o procedimento seja feito até 3 de outubro, sábado anterior ao pleito. A reportagem é de Luísa Mello.
9: Os eleitores que pretendem usar o e-título para se identificar no momento da votação devem registrar o primeiro acesso no aplicativo até 3 de outubro, sábado anterior ao pleito. A ação da Justiça Eleitoral tem como objetivo evitar a sobrecarga do aplicativo no dia da eleição, quando o download e o primeiro acesso serão interrompidos. O ministro Cássio Nunes Marques, presidente do Tribunal Superior Eleitoral, informa que notificações já foram enviadas aos eleitores por meio do e-título para promover as atualizações.
10: A Justiça Eleitoral iniciou o envio de notificações oficiais pelo aplicativo e-título. A iniciativa busca facilitar o acesso a informações importantes para o exercício do voto, como a consulta antecipada ao local e a sessão de votação. Reforçamos, portanto, a recomendação para que eleitoras e eleitores mantenham o aplicativo atualizado, façam o primeiro acesso e confiram seus dados com antecedência.
9: Para usar a versão digital do título de eleitor com fotografia disponibilizada pelo aplicativo, é preciso apresentar o e-título diretamente na tela do celular ou no tablet ao mesário no dia da votação. Não serão aceitas capturas de tela nem documentos sem foto. O aplicativo também disponibiliza a consulta do local de votação e outras informações importantes durante o período eleitoral.
3: Nas eleições deste ano, estão aptos a votar quase 2 milhões de eleitoras e eleitores com algum tipo de deficiência, o maior número já registrado pela Justiça Eleitoral. Para garantir a autonomia desse público, são adotadas medidas de acessibilidade, como a preferência na fila no dia da votação, o direito de ingressar na sessão eleitoral com cão-guia e o auxílio de uma pessoa de confiança, que pode acompanhar o eleitor na cabine de votação. No entanto, o acompanhante não poderá estar a serviço da Justiça Eleitoral, de partido político, federação ou coligação. Na urna eletrônica é disponibilizado um sistema de áudio que orienta cada passo da votação para os eleitores com deficiência visual e a Justiça Eleitoral fornece fone de ouvido descartável. A urna tem ainda teclado em braille e intérprete de Libras exibido no canto inferior da tela. Para o senador Flávio Arnes, do PSB do Paraná, a acessibilidade durante todo o processo de votação é um direito. Na avaliação dele, é preciso garantir condições adequadas para que as pessoas com deficiência não encontrem dificuldades para votar.
11: Direito ao voto, acessibilidade, não ter problemas no local, participar do processo, é um direito fundamental de todos, todas na construção da democracia e também da pessoa com deficiência.
3: Quarenta e cinco jovens do programa Aprendiz do Futuro, de Luziânia, em Goiás, visitaram o Congresso Nacional e conheceram de perto o trabalho de deputados e senadores. A visita aconteceu ao mesmo tempo em que o Senado analisa o Estatuto do Aprendiz, proposta que reorganiza as regras da aprendizagem profissional no país. Repórter Henrique Nascimento.
12: Conhecer onde as leis são discutidas fez parte da formação de 45 jovens do programa Aprendiz do Futuro, de Luziânia, em Goiás. Eles visitaram o Congresso Nacional e acompanharam de perto espaços que até então muitos conheciam apenas pela televisão ou pela internet. Para o instrutor Gabriel Fonseca, a experiência aproxima os jovens da cidadania e das decisões que fazem parte da vida deles.
13: A visita ao Congresso Nacional, ela possibilitou que os jovens compreendessem na prática que esses espaços fazem parte da vida deles e da construção da nossa sociedade.
12: No Senado, a aprendizagem profissional também está em debate. A Comissão de Assuntos Sociais aprovou o Estatuto do Aprendiz, que reorganiza as regras para a contratação e formação de adolescentes e jovens de até 24 anos. O texto mantém cotas entre 5% e 15% e dá prioridade a jovens em situação de vulnerabilidade. O senador astronauta Marcos Pontes, do PL de São Paulo, defendeu mais oportunidades para que os jovens desenvolvam habilidades ligadas às novas tecnologias.
14: E eles agora, em tempo de tecnologia, inteligência artificial, eles têm a capacidade de fazer muito mais que muito adulto aí, né? Tentando aprender inteligência artificial, você dá um negócio desse na mão de um jovem, aí ele destrincha esse negócio rapidamente.
12: O projeto ainda vai ser votado pelo plenário do Senado.
3: Com trabalhos técnicos de Eliseu Caires, o Jornal do Senado fica por aqui. Acompanhe agora as notícias da Câmara dos Deputados. Boa noite e até amanhã.
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16: Proposta prioriza métodos de ensino específicos para pessoas com autismo.
17: Mercosul aprova acordo de cooperação educacional entre países do bloco.
18: Projeto de lei obriga a instalação de brinquedotecas em delegacias da mulher.
19: Boa noite. Avança na Câmara a proposta que torna obrigatória a instalação de brinquedotecas em delegacias da mulher e em fóruns. O repórter José Carlos Oliveira tem os detalhes.
28: As comissões de defesa dos direitos da mulher e da previdência social, infância e adolescência aprovaram um projeto de lei que torna obrigatória a instalação de brinquedotecas em delegacias da mulher e em fóruns do país. A proposta do deputado Marques Beltrão, do União de Alagoas, tem foco no acolhimento de mães, crianças e adolescentes vítimas de violência nos espaços investigativos e da justiça. De acordo com o texto, as brinquedotecas deverão contar com atividades lúdicas e educativas e pelo menos um profissional habilitado para monitorar e adequar o espaço às necessidades das crianças. Uma das relatoras da proposta, a deputada Laura Carneiro, do PSD do Rio de Janeiro, ampliou o alcance da medida. Além de brinquedotecas, ela também prevê que as delegacias da mulher mantenham equipe multidisciplinar para atendimento às mulheres em situação de violência, como psicólogas, assistentes sociais, advogadas e pedagogas.
29: Nós já votamos aqui em todo um arcabouço jurídico que trata das crianças vítimas e testemunhas de crimes violentos. Criamos aí a escuta especializada e toda uma tecnicidade que tem que ser utilizada no Poder Judiciário. As brinquedotecas complementam essa lei. É muito importante que a criança e a mãe cheguem num ambiente, na hora da denúncia, né, da violência sexual, por exemplo, com algum tipo de acolhimento. E a brinquedoteca pode auxiliar essa criança nesse processo de oitivo.
28: Em outra alteração no texto, Laura Carneiro inclui na Lei de Diretrizes e Bases da Educação Nacional a previsão de que filmes nacionais e de conteúdos contra a violência doméstica e familiar passem a integrar o currículo complementar das escolas, com no mínimo 2 horas mensais. O texto original e as alterações ainda vão passar pela análise das comissões de Segurança Pública e de Constituição e Justiça. Da Rádio Câmara de Brasília, José Carlos Oliveira.
15: Segurança Pública.
16: Na Comissão de Segurança Pública, Alexandre Leite, do União de São Paulo, é relator do projeto que cria o Protocolo Nacional de Investigação de Crianças e Adolescentes Desaparecidos. O texto visa padronizar e agilizar as investigações desde o registro do desaparecimento.
19: O relatório de Alexandre Leite estabelece diretrizes para a atuação dos órgãos de segurança pública na busca por menores desaparecidos. A proposta também autoriza a divulgação imediata e georreferenciada de alertas em casos de risco à vida ou à integridade física da vítima.
16: Daiana Santos, do PCdoB do Rio Grande do Sul, apresentou o projeto que cria mecanismos de proteção e assistência integral às vítimas de crimes raciais. O texto prevê ações para evitar exposição indevida, constrangimentos e repetição desnecessária de depoimentos.
19: A proposta de Daiana Santos também determina que ocorrências com indícios de motivação racial sejam registradas como crimes raciais e não como crimes diversos. A iniciativa ainda assegura acompanhamento jurídico e prioridade na tramitação das investigações e dos processos.
16: Uma punição mais severa para o uso de drones em práticas criminosas é o que prevê proposta de Luiz Felipe de Orleans e Bragança, do PL de São Paulo. A ideia, segundo ele, é criar agravantes e ampliar penas em até 2/3 quando essa tecnologia for utilizada.
19: Luiz Felipe de Orleans e Bragança alerta para o avanço das facções que utilizam esses equipamentos no monitoramento policial, no transporte de armas e na entrega de insumos em presídios. Ele lembra que o texto não impõe restrição ao uso civil ou profissional dos drones.
16: Os deputados analisam o projeto de professora Marcivânia, do PCdoB do Amapá, que garante a transferência de servidoras públicas e empregadas da iniciativa privada em situação de violência doméstica para outras localidades como medida de proteção. O texto cria o Pacto Federativo de Proteção à Pessoa em Situação de Violência Doméstica e Familiar.
19: A matéria também cria um fundo nacional para custear as transferências e auxiliar financeiramente as vítimas, além de incentivos para empresas que aderirem ao programa. Professora Marcivânia explica que o objetivo é estabelecer mecanismos de cooperação entre os entes federados para viabilizar a medida.
16: A Câmara aprovou o projeto que estabelece o direito de indenização por dano moral nos casos de violência doméstica contra a mulher. A relatora do texto, Lídice da Mata, do PSB da Bahia, acredita que a medida amplia a proteção porque responsabiliza ainda mais os agressores.
0: Esse projeto, ele visa justamente fazer com que a mulher vítima da violência doméstica possa processar, ela possa ser recompensada financeiramente pelos danos morais à sua imagem. Então, ela reforça a condenação do agressor e ela reforça, portanto, a luta da vítima para combater esta violência.
19: Lídice da Mata argumenta que a violência doméstica provoca consequências que vão além das agressões físicas, atingindo a saúde mental e a dignidade das vítimas. Para ela, a proposta fortalece a Lei Maria da Penha e amplia os mecanismos de proteção às mulheres.
21: Relações Exteriores.
16: A representação do Mercosul aprovou um acordo para cooperação educacional entre os países do bloco. A repórter Maria Neves explica as medidas propostas.
1: A representação brasileira no Parlamento do Mercosul aprovou o acordo para reconhecimento de estudos e títulos de ensino superior técnico profissional, tecnológico, artístico e de formação de professores entre os países do bloco. Como ressaltou o relator, deputado Vermelho, do PL do Paraná, o texto estabelece apenas princípios gerais e diretrizes para a cooperação. A implantação do reconhecimento mútuo dos diplomas ocorrerá depois que os ministros da Educação do Bloco aprovarem mecanismos como as tabelas de equivalência das disciplinas cursadas. Na opinião do deputado Vermelho, essa previsão garante mais estabilidade para a cooperação educacional entre os países.
2: Ao atribuir à reunião de ministros da Educação a elaboração das tabelas de equivalências, dos instrumentos de reconhecimento e do mecanismo de implementação, o acordo prestigia os órgãos especializados do bloco e institui mecanismo permanente de atualização de seus procedimentos, conferindo maior estabilidade e previsibilidade à cooperação regional em matéria educacional.
1: Vermelho defende ainda que a cooperação educacional vai favorecer a formação de recursos humanos, fortalecer as redes acadêmicas regionais e contribuir para o desenvolvimento científico, tecnológico e social dos países participantes.
2: É a oportunidade da integração dos nossos professores, dos nossos mestres com os países membros. Tendo a oportunidade de um professor de matemática lá de Foz do Iguaçu dar aula no Paraguai, dar aula na Argentina, no Uruguai e assim vice-versa. Eu acho que isso a gente passa a uniformizar ainda mais a questão educacional do Mercosul.
1: Para o presidente da representação brasileira no Parlamento do Mercosul, deputado Arlindo Quinalha, do PT paulista, o mecanismo de cooperação educacional vai ser especialmente importante para estudantes brasileiros de medicina que se formam nos outros países do bloco. O parlamentar ressaltou que hoje, muitas vezes, esses profissionais encontram grande dificuldade para o reconhecimento do diploma estrangeiro. Da Rádio Câmara de Brasília, Maria Neves.
4: Ciência e tecnologia.
19: Adriano do Baldi, do PP de Goiás, é um dos signatários do requerimento de criação de uma frente parlamentar mista que visa fortalecer o programa espacial brasileiro, garantindo mais recursos e segurança jurídica para o setor.
16: Adriano do Baldi defende o apoio à Agência Espacial Brasileira por considerar a área estratégica para a soberania nacional e como vetor científico e tecnológico capaz de impulsionar a economia espacial e o desenvolvimento sustentável do país.
4: Educação.
19: Passou em mais uma comissão da Câmara proposta que prioriza o uso de métodos de ensino específicos para pessoas com autismo. A reportagem é de Mônica Tati.
5: O diagnóstico precoce e métodos de ensino específicos para pessoas com transtorno do espectro autista deverão ser priorizados. É o que prevê projeto aprovado pela Comissão de Educação da Câmara dos Deputados. O relator na Comissão de Educação, o deputado Tarcísio Mota, do PSOL do Rio de Janeiro, acatou a sugestão da Comissão de Defesa dos Direitos das Pessoas com Deficiência, que alertou que já existem mecanismos para reconhecer a diversidade no processo educacional na LDB, a Lei de Diretrizes e Bases da Educação. Tarcísio Mota considera que a alteração se enquadra melhor na Política Nacional de Proteção dos Direitos da Pessoa com Transtorno do Espectro Autista, que estabelece a promoção e incentivo à formação continuada dos profissionais da educação para a educação especial inclusiva. Mota também reforça a necessidade de suporte pedagógico nas salas de aula do ensino regular.
6: A Política Nacional de Educação Especial Inclusiva orienta os sistemas de ensino para garantir a escolarização de estudantes com deficiência, transtornos do desenvolvimento e altas habilidades ou superdotação em classes comuns do ensino regular, mediante suporte pedagógico adequado e práticas educacionais inclusivas. Nesse contexto, a formação inicial dos profissionais de educação constitui elemento central para a efetivação das políticas de inclusão escolar, especialmente no que se refere à adoção de metodologias pedagógicas acessíveis, estratégias de ensino diversificadas e instrumentos de apoio capazes de responder às diferentes necessidades educacionais dos estudantes.
5: O projeto que prevê métodos adequados de ensino para pessoas com transtorno do espectro autista aguarda a apreciação da Comissão de Constituição e Justiça. Se for aprovado, segue para a votação no Senado Federal. Da Rádio Câmara de Brasília, Mônica Tati.
4: Economia.
16: Rui Carneiro, do Podemos, da Paraíba, apoia a proposta que altera o cálculo do IPVA e estabelece limites para despesas da administração pública. O texto prevê que o IPVA seja calculado com base no peso do veículo e também limita os gastos com publicidade institucional a 0,1% da receita corrente líquida dos entes federados.
19: Rui Carneiro defende um teto de 1% sobre o preço de venda do automóvel para o IPVA e a criação de limites para o orçamento do Poder Legislativo e dos Tribunais de Contas. Na visão dele, a medida aumenta a previsibilidade tributária e contém os gastos públicos.
16: Valdemar Oliveira, do Avante, de Pernambuco, apresentou o projeto que permite deduzir do imposto de renda despesas com assistência veterinária para animais de estimação. De acordo com o autor, a medida incentiva os cuidados com a saúde dos animais, reduz o abandono e estimula a formalização do setor.
19: A proposta de Valdemar Oliveira é estabelecer limite anual de até R$5.000 por contribuinte para o benefício. O texto prevê ainda a dedução de gastos com consultas, exames, cirurgias, medicamentos, vacinas e planos de saúde veterinários, mediante comprovação das despesas.
7: Consumidor.
8: Beto Pereira, do Republicanos de Mato Grosso do Sul, apresentou projeto que obriga as prestadoras de telecomunicações a retirar, em até 30 dias após o cancelamento do contrato, os equipamentos instalados na residência do assinante. Pela proposta, a retirada deve ser feita sem custos para o consumidor.
19: Beto Preto incluiu no texto que a rescisão contratual deverá ser processada após o prazo de 30 dias, independentemente da devolução dos aparelhos. Na visão do parlamentar, a medida busca reduzir transtornos aos consumidores e tornar mais ágil a troca de prestadoras de serviço.
7: Desenvolvimento Regional.
8: Sérgio Brito, do PSD da Bahia, considera importante ampliar o debate sobre a criação de municípios no Brasil. Ele argumenta que a discussão deve levar em conta o projeto que estabelece regras para a emancipação, incorporação, fusão e desmembramento de municípios.
19: Por isso, Sérgio Brito propõe a participação de representantes do governo, de entidades municipalistas e de especialistas no tema. O deputado ressalta que o objetivo é aperfeiçoar as regras para a reorganização territorial e fortalecer o desenvolvimento regional e o pacto federativo.
8: Projeto de Félix Mendonça Júnior, do PDT da Bahia, cria o Programa Nacional de Desenvolvimento da Cacauicultura e do Chocolate Artesanal. A proposta reduz impostos federais e simplifica regras ambientais e sanitárias para agroindústrias cacaueiras.
19: O texto cria ainda um fundo para fortalecer a cadeia do cacau e do chocolate de origem. Segundo Félix Mendonça Júnior, a medida amplia a competitividade do Brasil, hoje o sexto maior produtor mundial, no mercado global que movimenta mais de US$130 bilhões ao ano.
7: Saúde.
8: Antônio Andrade, do PSDB de Tocantins, defende a aprovação de projeto que cria o Programa Nacional de Vacinação Inclusiva para pessoas com deficiência e com autismo. A proposta prevê atendimento prioritário, ambientes adaptados e possibilidade de vacinação domiciliar.
19: Relator da matéria na Comissão de Saúde, Antônio Andrade recomenda que o programa seja incorporado às regras nacionais de imunização. O texto também prevê capacitação dos profissionais de saúde e materiais acessíveis para orientar pacientes e familiares.
7: Direitos Humanos.
8: A Câmara aprovou regras para a comunicação ao Conselho Tutelar de Atendimentos de Saúde à Criança. A repórter Paula Bittar nos conta como deve funcionar.
10: A Comissão de Constituição e Justiça da Câmara aprovou um projeto que exige a definição de hipóteses objetivas que obrigam a comunicação ao Conselho Tutelar por profissionais de saúde de casos envolvendo crianças e adolescentes. A medida busca evitar que a notificação dependa apenas da avaliação subjetiva do profissional. De acordo com o texto aprovado, os gestores do Sistema Único de Saúde deverão definir as hipóteses específicas em que a comunicação será obrigatória. As informações enviadas às autoridades e os prontuários e fichas de atendimento devem ser mantidos em sigilo. Atualmente, o Estatuto da Criança e do Adolescente determina que a suspeita ou a confirmação de castigo físico, de tratamento cruel ou degradante e de maus tratos contra criança ou adolescente seja informada ao Conselho Tutelar. A proposta que exige a definição de hipóteses objetivas que obrigam a comunicação ao Conselho Tutelar por profissionais de saúde de casos envolvendo crianças e adolescentes já pode seguir ao Senado. Da Rádio Câmara de Brasília, Paula Bittar.
19: Capitão Alberto Neto, do PL do Amazonas, critica o veto presidencial à proposta que prevê a distribuição gratuita do cordão de girassóis pelo SUS. Ele argumenta que a medida garante inclusão e dignidade para pessoas com condições não visíveis.
20: Ao enxergar o cordão de girassóis, você vai ter empatia e vai entender que aquela pessoa precisa, sim, de prioridade. Isso tem facilitado, tem dado inclusão mais a essas pessoas que têm deficiências não visíveis. E o que nós fizemos uma nova lei, que foi distribuir esses cordões de girassóis pelo SUS. E o governo federal veta essa lei. alegando questões orçamentárias. O custo é muito, muito baixo.
16: Na opinião de capitão Alberto Neto, a distribuição gratuita do cordão amplia o acesso das pessoas ao símbolo de identificação, o que, segundo ele, favorece o atendimento prioritário e a inclusão. Para o deputado, o impacto financeiro da medida é irrelevante diante do seu papel social.
9: Previdência.
19: Marreca Filho, do PRD do Maranhão, defende a aprovação de projeto que assegura a revisão humana sobre decisões automatizadas que neguem, suspendam ou reduzam benefícios de pessoas em vulnerabilidade. Autor da proposta, ele explica que a análise deve ocorrer antes de a medida produzir efeitos.
16: O texto de Marreca Filho também determina que o cidadão seja informado em linguagem simples sobre o uso da inteligência artificial e os principais critérios considerados na decisão. A matéria ainda estabelece canais acessíveis para contestação por meios não digitais.
9: Últimas notícias.
19: O jornal Câmara dos Deputados chega a Sete Lagoas, em Minas Gerais, amanhã, para mais uma gravação itinerante da Voz do Brasil nos estúdios de emissoras da Rede Câmara de Rádio.
16: Lado a lado, um âncora da Rádio Câmara de Brasília e um âncora da emissora local vão apresentar as notícias relacionadas aos deputados federais. O programa, gravado em Sete Lagoas, irá ao ar na próxima sexta-feira, dia 25.
19: Termina agora o Jornal Câmara dos Deputados, produzido pela Rádio Câmara, com trabalhos técnicos de Wellington Teles e apresentação de Val Monteiro e Luciana Vieira. Uma boa noite para você.
16: A Voz do Brasil está de volta amanhã. Boa noite.
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noite! Boa noite pra você que tá sintonizado na TMC! Começa agora o novo programa Conta Comigo! Muito prazer, meu nome é Lucas Salles e nesse programa você pode contar comigo que nós iremos ouvir as histórias mais improváveis do nosso público. Sim, é pra isso que o programa Conta Comigo serve. A gente vai mostrar histórias pra você. Todo mundo tem uma boa história. Todo mundo já passou por alguma situação. Tem gente aqui na TMC que já passou por uma situação que não vou nem falar. Amigos e amigos, eu fiquei sabendo hoje de uma colaboradora que teve que colocar a mão na massa, por assim dizer. Mas calma, calma. Deixa eu te apresentar um novo programa. Conta Comigo. Aqui a gente traz histórias, então você pode participar desse novo programa através do WhatsApp. Pode mandar sua história pra gente, sim. Ó, você tem coragem? Então pega o seu WhatsApp agora e manda um áudio pra gente aqui no 011 97221 1001. Eu tenho aqui muitas boas histórias. Vou dar aqui só um gostinho pra você. Hoje eu vou te mostrar história de quem foi atrás de um amor no meio de um show e teve que pagar caro por isso. Também tem história de uma pessoa que foi dar um chifre e acabou levando um chifre. Também tem história de quem foi ao zoológico e acabou ficando pelada. E também, é claro, eu tenho história de adolescente fazendo bobagem, que, se eu não me engano, eu acho que é a única função de adolescente, não é mesmo? Jorginho Maravilha, que está comigo aqui na operação do áudio. Eu acho que o adolescente só serve para dar dor de cabeça. Eu tô falando com o Jorginho porque aqui no estúdio eu tô sozinho. Aqui, ó, sozinho. Você que acompanha a gente pelo YouTube, o TMC News BR, pode comprovar. Eu tô sozinho nesse estúdio aqui. Então me faça companhia, conte comigo, porque eu conto com você. Então, lembrando, é um programa novo que traz histórias. Vai ser muito gostoso te receber. Um abraço especial aos pizzaiolos, aos motoboys e também aos motoristas de Uber. Fala em Uber. Eu lembrei de uma história de um amigo meu. Daqui a pouquinho eu vou ligar pra ele. Ele tem uma voz muito famosa. É, ele dublou o Johnny Bravo. É, tem várias vozes que ele já fez. Eu vou ligar pra ele porque ele tem uma história com Uber que é muito engraçado. Daqui a pouquinho eu ligo. Mas antes, vamos ouvir a primeira história de hoje. Quem mandou essa história é o Rodrigo Torres, o nosso ouvinte lá do Rio de Janeiro. E ele vai contar sobre um dia que ele foi fazer de tudo para conquistar um amor. Exatamente você aí do Rio de

0: Tá.
1: Então eu não consegui sair com ela mais vezes. Foi um date de uma noite. Alguns meses se passaram e ela me mandou mensagem: Rodrigo, você quer ir no show do The Wicked? Eu falei: óbvio que eu quero.
0: O
1: Ela falou
0: show
1: assim:
0: do
1: ah,
0: The Wicked.
1: então, minhas amigas vão conseguir ingresso para mim para um outro setor, camarote, backstage,
0: Uau!
1: eu não lembro agora se eu tô certo.
0: Tá.
1: E eu te dou meu ingresso. Eu falei: opa, beleza, não é um datezinho com ela, mas é show do The Wicked de graça. Super top.
0: Claro.
1: E aí, beleza, ela falou assim: se eu conseguir ingresso, eu te confirmo.
0: Boa.
1: E foi passando o tempo, nada de ingresso. Faltando uma hora pro show começar, eu tinha dado como perdido. Falei: ah, não vai ter
0: É,
1: como eu ir.
0: não vai
1: Ela me
0: ter.
1: mandou mensagem: pô, Rodrigo, só avisando aqui que eu não consegui o ingresso, porque minhas amigas me deixaram na mão, elas só conseguiram o ingresso delas, não conseguiu o meu, mais uma vez elas me deixam, pô, vou ter que ir sozinha agora, o show que eu esperei tanto. Falei: opa, opa, opa, sozinha você não vai, eu vou com você. E
0: Ih,
1: aí, faltando uma horinha pro show, eu
0: galã!
1: me arrumei correndo, comprei o ingresso do setor dela, só que tinha um detalhe: eu comprei meia idoso. Pô, o inteiro tava R$ 1.000 e eu já tava apertado com as minhas contas.
0: Mil
1: Eu tava
0: reais!
1: R$ 500 por ela, vale. Cheguei lá no Morumbi e já tinha começado o show. E beleza, só tinha eu pra entrar, tá todo mundo já do lado de dentro. Quando a pessoa, na hora de entrar, me pede o meu ingresso, eu vou
0: Ai,
1: mostrar, a
0: não,
1: pessoa fala assim:
0: não.
1: ah, então, você não é idoso, então você vai ter que completar o
0: Não.
1: valor. Ou seja, vai ter que dar mais R$ 500. E eu já todo endividado, já não ia conseguir pagar a fatura do cartão naquele mês. Falei: o que que eu faço? O que que eu faço? O que... Fiquei uns 5 minutinhos pensando, falei assim: cara, já gastei 500, vamos gastar mais 500. Na
0: Vai.
1: hora que eu vou comprar, o sistema cai. Então o show já tava rolando, já tinha mais de 20 minutos de
0: Meu
1: show,
0: Deus.
1: nada, nada do sistema aí, nada do sistema aí. Depois de uns 15 minutos, finalmente o sistema vai, eu consigo pagar os R$ 500.
0: Ai.
1: E aí, na hora que eu vou entrar no estádio, cadê o cara que foi pegar meu ingresso? O cara sumiu. Ou seja, o cara que tava fiscalizando os ingressos, na hora que eu paguei, ele desapareceu. Ninguém olhou o meu comprovante. Paguei de trouxa. Mas tudo bem, paguei R$ 1.000. Falei: cara, R$ 1.000 vale. Por esse date vale. Por
0: E aí?
1: essa mulher vale. Vamos lá, cadê você? Mandei mensagem pra ela. Opa, entrei. Oi, cadê você? E ela parou de me responder.
0: Ai,
1: Eu
0: não.
1: simplesmente paguei R$ 1.000
0: Não.
1: para ver um show com uma pessoa que eu não vi a pessoa. E para
0: Não.
1: piorar, eu não vi nada do show praticamente. Eu entrei com 40 minutos de show rolando, vi meia horinha de show e o show acabou. Foi mega curto.
0: Ai,
1: Cara,
0: não.
1: quando acabou o show, eu simplesmente fiquei sentado assim, tipo: não acredito, eu não acredito que acabou. Eu não acredito que eu gastei R$ 1.000 sem nem ver a pessoa.
0: Nossa, não.
1: E cara, depois a menina me deu uma desculpa esfarrapada e nem se encontrou comigo depois, cara. E foi assim que eu perdi R$ 1.000 por um date que nem de fato aconteceu.
0: Vocês acabaram de ouvir o nosso ouvinte, o Rodrigo Torres, do Rio de Janeiro, que mora em São Paulo, e mandou a história pra gente de quando ele gastou R$ 1.000 num ingresso pra ir assistir a um show de uma banda que ele não gosta, só pra fazer companhia para sua amada. E no final das contas, não teve amada, gastou os R$ 1.000, não viu o show, só se ferrou. Coitado demais. Fiquei com dó. Rodrigão, fiquei com muita dó sua, de verdade. Essa é a história que precede a história de um grande vilão. Aí este homem que a gente acabou de ouvir, ele se transforma no maior galinha do Brasil. Por isso que ele tá com um rancor, tá com mágoa, entendeu? Aí ele sai falando que mulher não presta. É por isso. Quantos homens que são poetas, são carinhosos, que fazem tudo pela amada, acabam tomando um balde de água fria na cabeça, não é mesmo? O mesmo acontece também, é claro, com mulheres. Esse é o Conta Comigo, o novo programa da TMC, onde nós ouvimos histórias juntos, eu e você. Agora, o seguinte. O Rodrigo, que acabou de contar essa história, teve coragem. Ele contou aqui pra gente em áudio. Mas, se você não tiver coragem, não tem problema algum. Você pode mandar por escrito que eu vou pedir ajuda ao FBI. Calma. Não é o FBI lá dos Estados Unidos, não. São os fofoqueiros do Brasil inteiro. Que a TMC gastou uma grana, uma nota, para contratar fofoqueiros profissionais. São fofoqueiros espalhados pelo Brasil inteiro que vão atrás de histórias e que também contam a sua história, caso você tenha vergonha. Como é o caso da nossa próxima história, que eu achei fascinante. A nossa próxima história é de uma pessoa que não quis se revelar, eu entendo por quê. Ela mandou por escrito e o nosso fofoqueiro profissional vai contar pra gente. Já vou te adiantar, hein? É sobre motel, traição. Vamos ouvir junto? Roda aí,
2: Bom,
0: Jorginho.
2: hoje eu vou contar a história do dia em que eu descobri que chifre trocado dói sim. Na época eu namorava já fazia um tempinho, alguns anos, né? Mas era muito imaturo. Aí um dia eu fiz a pior escolha possível. Eu saí contra a mulher. É, A gente foi direto pro motel.

0: Na minha cabeça era simples, né, gente? Vai lá, entra, sai rápido, ninguém vai descobrir nada, tudo certo. Só que quando eu cheguei lá, eu olhei pro estacionamento, eu gelei. Tinha um carro conhecido, muito conhecido. Era o carro do pai da minha namorada.
1: Como é que é?
0: Na hora eu pensei, putz, ele me viu. Aí o clima acabou ali, né? Eu só consegui imaginar o pai dela aparecendo no corredor e falando, você não me viu aqui? E eu respondendo, nem o senhor me viu, é. Eu fui embora em choque, achando que o meu maior problema era ele. Só que depois eu descobri a verdade. O pai dela tinha emprestado o carro naquele dia.
1: Pra quem?
0: Pra própria filha dele, ou seja, minha namorada. Eu tava no motel com outra mulher. E ela, minha namorada, tava no mesmo motel, no mesmo horário, provavelmente com outro homem. A gente quase se encontrou no estacionamento. Eu sei que no fim eu entrei no hotel com medo de ser descoberto pela minha namorada e saí descobrindo que ela também tinha motivo pra se esconder de mim. Pô, a gente podia ter combinado junto, então, né?
1: Olha, esse é o Conta Comigo e daqui a pouquinho tem a história de milhões do Naldo. Então não sai daí, continua com a gente, você vai adorar. Já, já, tem mais Conta Comigo.
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0: Estamos de volta, senhoras e senhores, com Conta Comigo, o novo programa da TMC. Aqui a gente traz histórias para você ouvir e se divertir. Histórias, por exemplo, a do Rodrigo Torres, ele que é carioca, que ouve a gente pelo 101,3, mas que veio aqui a São Paulo para se encontrar com uma garota e acabou tomando um balde de água fria, gastou R$1.000 e ficou sem a garota. Mas também tem história de gente que faz coisa errada, como por exemplo a do nosso ouvinte que não quis dizer o nome, mas que contou de quando foi a um motel trair a sua namorada e acabou encontrando o carro do pai da namorada. No final das contas, descobriu que quem estava dirigindo o carro do pai era a própria namorada. Bem feito, tá bom? Bom, a gente tem mais histórias para vocês. E daqui a pouquinho eu vou mostrar a história de milhões. Um convidado muito famoso que chamou muito a sua atenção veio até o nosso programa para contar uma história de milhões. É o Naldo! Lembra do Naldo Bene, o cantor? Que algumas pessoas falam que ele é mentiroso. Não é não. Ele fala a verdade e veio aqui no nosso programa para contar pra gente uma história com exclusividade. Daqui a pouquinho, a história de milhões com o Naldo. Mas antes, eu quero que você, que esteja me ouvindo agora, se imagine numa situação. Você vai ao zoológico e acaba ficando sem roupa. Isso é possível? Claro que não, né? Óbvio que não. Você que tá me ouvindo agora, você deve ter respondido, óbvio que não. Só se a pessoa for maluca de arrancar a roupa no meio do zoológico. Bom, eu tenho uma coisa pra te dizer. É possível sim. E quem mandou essa história pra gente foi a Flávia. Vamos ouvir essa história da Flávia que ficou sem roupa no zoológico aqui no Conta Comigo.
1: Meu nome é Larissa e eu faço teatro. A minha história é exatamente o que todo mundo teme quando fala criança não dá aviso. Eu tinha uns 5 ou 6 anos e fui para São Paulo visitar a família. Eles moravam no interior, mas a gente foi no zoológico, tipo no centro. Passeio normal, família feliz. A gente foi com roupa comum, sem kit de emergência, sem mochila, sem nada. Minha mãe não levou nada e eu era criança, então meu corpo decidiu que não precisava avisar também. Do nada, me deu uma dor de barriga e eu não consegui segurar. Eu me caguei inteira. Inteira mesmo. Foi uma coisa que não dá pra fingir que não aconteceu. Não foi, ops, foi, acabou a infância. E aí começa o problema. Eu precisava de ajuda e não tinha nada pra limpar. Banheiro de zoológico? Você já sabe. Quando tem papel já é um milagre. Minha mãe olhou pra situação e tomou a decisão mais prática e cruel possível. Ela tirou minha blusa e me limpou com a minha própria blusa.
0: Ai, não.
1: Aí eu fiquei sem blusa e não tinha outra roupa pra me vestir. Só que eu tinha uma irmã mais nova, que era bebê. Então, minha mãe pegou a roupa do bebê e colocou em mim. Pra eu não ficar, assim, constante pra todo mundo. Ou seja, eu fiquei com a roupinha apertada da minha irmã, parecendo um biquíni improvisado, e a bebê ficou pelada. A bebê ficou pelada por minha causa. E eu fiquei andando no zoológico, vestida com roupa de bebê, com a cara de quem tinha sido promovida a palhaço oficial do passeio.
0: Ai, que dó. Que dó. Eu acabei de falar. Você acha que é impossível ficar sem roupa no zoológico? Não. É possível. Sempre tem alguém que acaba se ferrando. Foi o caso da Larissa. Eu falei aqui que era a Flávia, mas ela disse que é a Larissa. Sabe por que isso aconteceu? Que quem manda a história pra gente troca o nome. A pessoa fica com vergonha. Eu também teria vergonha, tá? De dizer que eu fiquei sem roupa. Tive que usar a roupa da minha irmã bebê no zoológico. Eu ia odiar. Meu nome ia ser Marcelo. Melhor, meu nome ia ser Fábio Porchat, da Shopee. Mas ia ser. Eu não ia falar meu nome nem a pau. Então é isso que acontece. Pode mudar a sua história, pode mudar o seu nome. Não tem problema nenhum. Manda pra gente que a gente pede ajuda aqui aos fofoqueiros do Brasil inteiro. E quem leu essa história, quem trouxe essa história em voz pra gente foi o nosso fofoqueiro profissional do FBI. São os fofoqueiros do Brasil inteiro. Eles são contratados pela TMC pra lerem as histórias que vocês mandam pra gente. Então, ó, não tenha vergonha não. Pode escrever, a gente troca nome, a gente troca cidade, troca tudo, tá bom? Mas a história tem que se manter. Vamos agora, amigos, para aquelas histórias que são pequenininhas, mas que geram muitas risadas? É hora do Histórias Curtas! Olha só a história que me mandaram. Oi, Lucas, tudo bem? Uma vez eu pedi pro meu filho falar que eu não estava em casa se alguém me procurasse. Quando a minha vizinha chamou, ele gritou: "Mãe, vale pra dona Sandra também?" Olha, você tava treinando um funcionário, então tem que dar o desconto aí pra esse funcionário, porque ele é novo, né? Ele é estagiário, tá começando agora na empresa da Mentiras S.A. Dá um descontinho pra ele. Próxima historinha. Oi, Lucas, tudo bem? Uma vez eu mandei um áudio reclamando que uma pessoa só mandava áudios enormes. Quando eu terminei, eu vi que o meu áudio tinha 4 minutos e meio. Você vê? Você fez uma crítica no formato daquilo que você estava criticando. Olha aí, você usou o problema para falar do problema. Isso é genialidade. Próxima historinha. Luke, uma vez no restaurante, eu reclamei que o meu prato estava demorando. O garçom pediu desculpa e perguntou o que é que eu tinha escolhido. Só depois eu me dei conta que eu ainda não tinha feito o pedido. Tá vendo? Queria colocar a culpa em uma pessoa? Aqui não, amigo. Respeito com os meus amigos garçons. Próxima historinha. Lucas, escuta essa. Uma vez fui colocar o celular no silencioso durante uma palestra. Só que aí eu deixei ele cair no chão. O barulho fez todo mundo olhar. E quando eu peguei o celular, ele começou a tocar. Olha aí, tá vendo? O aparelho, ele entrou no modo de despertador. Ele despertou a sua dor de vergonha em público. Faz bem. Essas foram as histórias curtas. São histórias pequenininhas, mas que geram muita risada. Eu tenho mais histórias curtas, hein? Daqui a pouquinho eu trago pra vocês. Mas antes, vamos ligar pra aquele meu amigo que eu disse que tem uma história boa envolvendo Uber. Então, pra você, motorista do Uber, seguinte, eu vou ligar agora pra um amigo que ele é muito famoso. A voz dele fez parte da sua infância e até mesmo da sua vida adulta. Você vai identificar. Vamos ligar pra ele e pedir pra ele contar essa história agora, aqui, no Conta Comigo.
2: Alô?
0: Boa noite, Ricardo. Tudo bem com você?
2: Boa noite, tudo certo.
0: Ricardo Juarez, como você está? Como está a vida?
2: Tá tudo bem, tá tudo certo. Ricardo... Um pouquinho de frio aqui, não igual a São Paulo, mas tá tudo bem.
0: Você fala do Rio de Janeiro, certo?
2: Exatamente.
0: Que coisa boa. Ricardo, eu tô te ligando porque eu tô aqui apresentando o programa Conta Comigo, da TMC, uhum. E eu lembrei que você... é uma pessoa que tem uma história de Uber. Mas antes de você contar a sua história, eu disse que a sua voz é muito famosa, que você é uma pessoa muito famosa. Você poderia só me relembrar só um pouquinho da sua grande trajetória?
2: Ah, eu posso começar pelos personagens, então?
0: Por favor, quais personagens você faz a voz?
2: Nossa, que maneiro! Johnny Bravo!
0: Tirado, que demais! Desculpa, Ricardo, eu fico feliz até hoje só de ouvir isso. Perdão, pode continuar, continue.
2: E aí tem também aí outras que eu mudo timbre pra fazer, né?
0: Sim.
2: O Melman, girafa do Madagascar também, é um deles.
0: Né? Que sensacional! Aí eu fico bobo, muito bobo. Que legal. Bom, dentre muitos outros sucessos, Ricardo, você inclusive é a voz de um jornal muito famoso, certo? Você é a voz oficial.
2: Jornal Nacional, oferecimento...
0: Olha aí, cara, que coisa, tá vendo? Tô falando com pessoas importantes nesse programa. Se você puder falar de novo, eu te agradeço. Só pro som sair lisinho.
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0: Olha aí, rapaz, esse é o Ricardo Juarez. E por favor, Ricardinho, me conte agora uma história que você já comentou comigo de uma vez que você foi pedir um Uber e acabou que deu uma confusão. O que que aconteceu?
2: Então, era um dia parecido com o dia de hoje. Hoje está chovendo. E aí eu estava naquele momento que eu acho que muita gente já passou, a bateria do celular. No final, eu estava sem carregador, sem nada, sem power bank, olhando ali, pedindo Uber e muita chuva, e Uber cancelava e muita chuva. Eu estava saindo de uma gravação e estava indo para outra gravação, o pessoal já estava lá no estúdio me aguardando. Tentei pegar táxi também, não deu certo. E aí eu falei, bom, vamos no Uber. Né? E aí aceitou. Depois de vários cancelamentos, teve um que aceitou e começou a se aproximar. Eu, preocupado em... não perder esse Uber, eu só decorei que era um carro vermelho. Eu acho
0: Boa.
2: Um, Eu acho que era um Fiat vermelho, se eu não estou enganado.
0: É fácil, você decora a cor e pronto. O carro parou perto de você, é da cor, você só entra.
2: Depois desse dia, eu nunca mais fiz isso. Só hoje em dia eu olho a placa, tem que ver a placa.
0: Tá,
2: eu tenho que decorar a placa. E aí, eu vejo um carro se aproximando. Eu falei, ai meu Deus, é o carro. Eu estava lá com uma mão segurando o guarda-chuva, com a outra mão segurando o celular, né? E ali o carro se aproximando, eu consegui fazer sinal com o guarda-chuva, fiz o sinal ali, ele, o rapaz lá do carro respondeu o sinal e eu falei, bom, é o meu Uber, né?
0: Claro.
2: Eu fui me aproximando, fiz o sinal, aí o cara respondeu ali sorrindo e tal. Entrei no carro. Quando eu entrei no carro, eu olhei pro chão. Primeiro que quando eu abri a porta, veio um cheiro de mofo, um negócio esquisito. Quando eu entrei no chão, tinha ali pacote de batata frita aberta, um pouco de batata frita caída no chão. Atrás do banco dele tinha um rolo de papel higiênico pela metade. Enfim, o carro com manchas e tal. E aí foi o tempo de eu olhar para baixo e olhar para frente.
0: Sim.
2: Quando eu olhei para frente, e assim, eu vou falar uma coisa que vai parecer ingenuidade, mas não é, porque realmente eu não tenho contato com esse mundo e eu não sabia o que estava acontecendo naquele momento, porque foi tudo muito rápido. Então, eu olhei para frente, quando eu olhei para frente, tinha um pacote, enfim, do tamanho de um saco de batata frita, por exemplo.
0: Tá.
2: Um pacote cheio de uma folha verde. E por um segundo eu pensei, estão oferecendo agora salada de alface para mim?
0: Peraí, era um pacote cheio de folha verde. É aquele pacote de coisa errada, de que fazem
2: isso.
0: Cigarrinho? Meu Deus, é um pacote de droga!
2: Isso.
0: Meu Deus.
2: Exatamente. E eu, na hora, por um segundo, eu falei, assim, a minha mente deu uma bugada, eu falei, eu não falei com ele que ia ser alface, nem nada assim, mas eu simplesmente, por um segundo, eu só pensei sobre e perguntei, o que é isso? E o motorista falou, é a sua encomenda, já tá paga, eu vou entregar. A sua encomenda. Aí eu falei assim, não. Saí correndo, deixei o guarda-chuva lá dentro, apavorado, deixei a porta aberta. Lembrei que o guarda-chuva tinha ficado lá dentro, falei, meu Deus, o guarda-chuva tá lá dentro, CSI, meus digitais estão lá. Quando eu voltei, eu tomei um tombo, porque eu voltei andando muito rápido. Caí de bunda no chão, levantei, fui lá, ele me viu. Ah, o senhor mudou de ideia? Eu falei, não. Quero não. Pode ficar. Nisso, eu tava tão nervoso que eu tava com o guarda-chuva na mão. E o guarda-chuva tava fechado, eu tava me molhando. Tava com o guarda-chuva. Quem, se tivesse alguém vendo aquela cena, eu falei, esse cara é maluco, ele tá com o guarda-chuva se molhando, não abre. Eu tava muito nervoso. Aí nisso veio o carro. Aí eu fui correr até o carro, eu confirmei.
0: Foi o carro certo.
2: Você veio me pegar, você é o Uber, não sei o que lá. Aí ele tá tudo bem, ele, não, vamos embora. Né? E aí eu entrei no carro, segui viagem.
0: E deu tudo certo.
2: E aí tudo eu contei no carro. Ele falou, o que aconteceu? O senhor foi tentativa de assalto, alguma coisa? Aí eu contei a história pro cara. Ele falou, meu Deus, então. Aí eu falei, ó, tem delivery pra tudo hoje, né? Até pra isso, né?
0: Então... Ricardo, essa história é fantástica. Muito obrigado por ter contado ela aqui pra gente. E eu queria te fazer um convite. Eu posso te ligar outros dias pra você me contar mais histórias? A sua voz é muito gostosa de se ouvir.
2: Por enquanto, assim, de uma aventura fora do normal, eu só tenho essa.
0: Não.
2: Se acontecer alguma outra, eu até deixo reservada, mas assim, a vida é muito... comum, vou no mercado, faço compra, vou no cinema, vou no teatro, assisto espetáculo, filme e tal, volto pra casa. Mas assim, de uma história diferente,
0: não tem problema. Só de te ouvir já é um privilégio. Inclusive, todo mundo aqui da TMC juntou as cabecinhas aqui quando você começou a falar. Eu consigo ver pela janela, a redação inteira se uniu. Já falaram assim: fala pra ele falar, conta comigo, fala, eu quero falar com ele. Tá todo mundo querendo te ouvir. Então, te convido pra vir na nossa rádio e também no nosso programa. Para você estar aqui presencialmente, tá bom?
2: E uma hora eu apareço.
0: Então,
2: aí na redação, nós temos pessoas que gostam de videogame ou não?
0: Adoro, todo mundo adora videogame aqui.
2: Será que eu faço aquele personagem?
0: Então, por favor, finalize com um recadinho de um personagem clássico dos videogames, que a voz é feita pelo Ricardo Juarez.
2: Jovens espartanos, aqui é o Kratos, mandando um abraço para todos.
0: Ah! Senhoras e senhores, esse foi Ricardo Juarez, o maior dublador, locutor e também radialista. Ricardo Juarez é radialista. Muito obrigado, Ricardo. Um beijo enorme pra você. Eu te ligo mais vezes, hein?
2: Com certeza.
0: Um beijo enorme e fica com Deus. Obrigado pela sua história. Tchau, tchau, meu querido.
2: Um abraço. Tchau, tchau.
0: O cara entrou no Uber. Era um serviço, né? Entrou no serviço errado. Eu te digo, cara, esse programa é muito abençoado. Aqui a gente ouve histórias de todo mundo e são as histórias mais loucas que você já pensou na sua vida. Como, por exemplo, a próxima história que a gente vai ouvir. Ela é muito boa, de verdade. Ela mistura duas coisas que são muito problemáticas, que é bagunça e adolescente. A gente vai entender melhor sobre os adolescentes baderneiros aqui agora no Conta Comigo. Solta aí.
3: Vou contar uma história de uma das minhas primeiras viagens sozinha e eu descobri que o maior perrengue nem sempre acontece no caminho. Para chegar em Pirinópolis foi uma maratona. Ônibus até Guarulhos, avião para Brasília, ônibus até a rodoviária, mais 4 horas e meia de estrada e, no fim, um mototáxi até o hostel. Depois de tudo isso, eu só queria descansar. Quando cheguei, achei que tinha encontrado o lugar perfeito. O hostel era todo zen, cheio de plantas, piscina, barulho de água e aquele clima de paz. Só que, quando anoiteceu, apareceu um grupo enorme de universitários e o lugar virou uma pool party. Música alta, gritaria, bebida e gente pulando na piscina bem embaixo do meu quarto. Tentei dormir de qualquer jeito, mas não teve como. E no meio da madrugada, um cara tentou entrar no meu quarto. Começou a forçar a porta, colocar o cartão e tirar freneticamente.
0: Meu Deus!
3: Eu fiquei extremamente assustada e comecei a gritar com ele. Ele saiu correndo quando percebeu que era engano. Depois desse susto, eu não consegui dormir mais.
0: Meu Deus!
3: No dia seguinte, o dono do hostel apareceu pedindo 1000 desculpas, dizendo que aquilo nunca acontecia. Mas já era tarde. Arrumei minhas coisas e fui embora.
0: Claro.
3: Foi assim que aprendi que, às vezes, o maior perrengue da viagem não acontece no avião, no ônibus ou na estrada. Acontece justamente no lugar onde você esperava descansar.
0: Tá vendo? Olha só, essa história é boa pra lembrar uma coisa, que adolescente, ele se acha engraçado. E muitas vezes ele não é. Então, por favor, para com essa baboseira de ficar tirando os outros do sério. Coisa mais ridícula. Eu te aconselho, adolescente, a você fazer besteira. Vai fazer besteira, entendeu? Vai viajar sozinho, vai curtir alguma coisa, vai numa festa, vai namorar. Porque aí você vai fazer besteira e você vai ter história pra contar. Por exemplo, eu, enquanto adolescente, é o que eu mais tenho história pra contar. Juro pra você. Uma vez eu fui viajar... Anota, óbvio isso aqui. Uma vez eu fui viajar sozinho de ônibus. Fui fazer uma viagem interestadual. Saí lá da cidade que eu morava, fui pra outro estado. Nesse meio tempo, amigos, eu peguei o ônibus errado, bem na hora ali onde ele para pra fazer um lanchinho, pra fazer um intervalo. Eu voltei e peguei o ônibus errado. Fui parar na cidade que eu tinha partido. Ou seja, história pra contar. Tive que fazer a viagem 2 vezes, perdi mochila, perdi roupa. Naquela época não tinha celular, essas coisas. Mas o que eu passei de sufoco, o que eu apanhei em casa, isso não tá na figurinha. O que eu apanhei, meus amigos, lembro até hoje, lembro da minha mãe batendo. Inclusive, minha mãe é uma que poderia facilmente participar do programa Conta Comigo, que ela também tem muita história, muito. Eu sempre falo da vovó do pó, mas isso a gente deixa um programa especial. Um dia a gente tira aqui um programa especial no Conta Comigo, o novo programa da TMC, onde nós ouvimos histórias. Como você pode ver, a gente teve histórias de ouvinte que mandou por áudio no nosso WhatsApp, teve ouvinte que mandou por escrito, e aí a gente pediu pro pessoal do FBI, fofoqueiros do Brasil inteiro, lerem pra gente. Teve até ligação ao vivo aqui, ó. Liguei pra pessoa, tá vendo? Tem tudo isso, inclusive tem até história de milhões. Tem a história de milhões do Naldo. Ele vai contar pra gente daqui a pouquinho. E também teve até histórias curtas, né? Aquelas histórias pequenininhas. Agora, vamos continuar o nosso programa com mais histórias? É tudo isso que a gente quer, né? Eu já te disse, e vou repetir. Daqui a pouquinho vai ter a história do Naldo, a história de milhões. Vou até ler pra você o que tá aqui, ó, tá escrito, ó. Na história de milhões de hoje, o Naldo estava com uma mulher e a sua filha no shopping em Nova York, quando duas gangues rivais se encontraram e começou... Não vou nem falar. Veja bem, o Naldo com a esposa e a filha em Nova York. Essa história é boa. A gente ouve ela já já, mas depois do break, a gente vai para um rápido intervalo e na volta tem mais Conta Comigo. Ó, não sai daí. Tô contando com você, hein?

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0: Estamos de volta com Conta Comigo, novo programa da TMC. Aqui nós ouvimos histórias dos ouvintes, histórias surreais. No programa de hoje, eu já ouvi história de alguém que pagou R$1.000 pra ir encontrar uma namoradinha e acabou dando errado. Eu ouvi história de gente que foi se hospedar num hostel e foi azucrinada por adolescentes. Também teve história até de ligação. Eu liguei pra um amigo pra que ele contasse uma história de quando ele entrou errado num carro e quase saiu de lá com um produto misterioso. Se você acabou de chegar, seja muito bem-vindo, muito bem-vinda. Esse é o programa onde a gente ouve histórias e ri junto. Tem nada melhor do que isso, né? E ó, daqui a pouquinho tem a história de milhões. A história de hoje é do Naldo. Naldo Bene, cantor. A vodka ou água de coco, pra mim tanto faz. Você sabe quem ele é, sim. Eu tenho certeza, você conhece. Ele veio aqui ao nosso programa pra contar a história de quando ele foi pra Nova York com a esposa e com a filha. E aí, quando ele saiu de um shopping, ele encontrou com duas gangues rivais lá de Nova York. Meu amigo, gangue rival é uma coisa séria lá de Nova York, tá? E aí, vou nem falar o que aconteceu. Você vai ouvir daqui a pouquinho no História de Milhões. Antes, eu quero te convidar para ouvir essa próxima história que eu achei fantástica, tá? É o seguinte, mandaram essa história pra gente e a pessoa não quis se revelar. E eu entendo por quê. Porque essa história aqui é bem... Nossa, essa aqui é bem comprometedora. E aí eu pedi ajuda pro pessoal do FBI, Fofoqueiros do Brasil Interno. A TMC contratou fofoqueiros profissionais pra ler as histórias que você manda pra gente e que não quer se revelar. Tem problema não, manda por escrito que eu peço ajuda pra um fofoqueiro e ele conta pra gente. E essa história aqui, o fofoqueiro contou e tá bem boa. Vamos ouvir agora a história de alguém que foi marcar um date e acabou encontrando a família errada no date. Ouve aqui comigo no Conta Comigo.
1: Eu vou contar a história do date em que eu conheci a família errada antes mesmo de encontrar o rapaz. Eu estava conversando com um homem, havia algumas semanas, e ele me chamou para jantar no apartamento dele. Cheguei ao condomínio e ele mandou a mensagem. Bloco 4, apartamento 82. Pode subir que a porta está aberta.
0: Boa.
1: Eu entrei no elevador, fui até o 8º andar.
0: Show.
1: E encontrei uma porta entreaberta.
0: Boa.
1: Entrei. Tinha música tocando,
0: boa,
1: comida na mesa e umas 8 pessoas conversando na sala.
0: Tá.
1: Uma senhora veio me abraçar.
0: É.
1: Eu achei que fosse a mãe dele.
0: É.
1: Ela falou, finalmente você chegou.
0: Ai, que bonito.
1: Na hora eu pensei, meu Deus, ele contou de mim para a família inteira. Todo mundo foi muito receptivo. Pegaram minha bolsa, ofereceram bebida e me apresentaram para uma avó, duas tias e um casal de primos.
0: Uau!
1: Eu tava achando tudo intenso demais para um primeiro encontro, mas eu tentei agir naturalmente. Depois de uns 20 minutos, uma mulher perguntou, e você conhece a Renata de onde?
0: Renata?
1: Eu respondi, quem é Renata?
0: É.
1: Ela apontou para uma moça que estava entrando na sala. A moça olhou para mim e perguntou, você é amiga de quem? Foi nesse momento que eu peguei meu celular e o rapaz tinha mandado 6 mensagens. Você chegou? Tá tudo bem? Eu tô te esperando. Eu olhei o número na porta. Era apartamento 82.
0: Tava certa.
1: Mas eu tava no bloco 3.
0: Ah.
1: Eu levantei, pedi desculpas e expliquei que eu tinha entrado na festa errada. A
0: Sim.
1: senhora que me abraçou começou a rir e falou, eu achei que você fosse a nova namorada do meu sobrinho.
0: Ué?
1: Eu fui pro bloco certo completamente vermelha. Quando eu contei a história pro meu date, ele riu muito. O encontro até que foi bom, só que a gente não seguiu juntos. Talvez porque antes de conhecer a família dele, eu já tivesse causado uma ótima impressão em uma outra.
0: Cara, pelo amor de Deus, ó, vou contar uma coisa pra você que manda história pra gente. Seguinte, fofoca pela metade, mata fofoqueiro. Você conta essa história, conta inteira, você terminou com ele, tá. Mas e a outra família, a que você foi errado no apartamento, não deu certo? A moça lá, velha, falou, achei que você fosse a namorada do meu sobrinho. Cadê esse cara? Você não foi conhecer ele? Pelo amor de Deus, eu já tô aqui na minha cabeça imaginando. Você reencontra, conhece esse cara, e aí você já conheceu a família dele antes de conhecer... Perfeito, isto é novela, é novelinha vertical. Pelo amor de Deus, gente, conta a história inteira. Vão atrás de fazer história vocês também. Vocês não se permitem não, galera. se permita, cara. Vai viver a vida. Vai ter história pra contar. Se der errado, você conta pra gente. E se der certo, conta pra gente também. Manda aqui, ó. Faça que nem essa amiga que mandou a sua história por escrito e um fofoqueiro profissional a contou. Tá vendo? Você tem vergonha? Não tem problema. Manda por escrito que eu peço ajuda pros fofoqueiros de plantão. São os fofoqueiros do Brasil inteiro. Ó, e daqui a pouquinho, história de milhões do Naldo. Ele que parece ter inventado muitas histórias, mas essa que ele contou é verídica, hein? É verídica e a gente vai mostrar daqui a pouquinho, tá bom? Antes eu tenho uma ideia. Seguinte, eu vou ligar para um ouvinte aqui do nosso programa para saber se ele tem alguma historinha boa pra gente. Vamos fazer? É mais uma ligação aqui no Conta Comigo. Simbora, ó. Vou pegar meu celular. Foi. Vou agora. Vamos lá. Tá. Pronto. Vamos ligar para o Marquinhos. Prontinho. Ligando.
2: Opa.
0: Boa noite, Marquinhos. Tudo bem?
2: Boa noite, Lucas. Tudo bom?
0: Tudo ótimo. Como é que você tá? Tá tudo certinho?
2: Eu tô ótimo. Que melhor bom. Agora, né?
0: Poxa, eu que digo melhor agora, que eu sei que você tem história pra contar pra gente.
2: Olha, hoje eu não vou trazer uma fofoca daquelas boas que eu trago, mas eu tenho uma história minha. Posso contar ela?
0: Por favor, Marquinhos. Conta Comigo é pra isso. Conte a sua história.
2: Então, meu querido, olha só, eu vou contar essa aí, mas é bom eu contar pra, até pra evitar as pessoas fazerem a mesma coisa, porque tá. eu morei muito tempo com a minha mãe, né? Não sei se mais alguém passou por isso também, né? Fiquei tanto tempo morando com ela, dela lavando minhas roupas e tudo mais. Aí o que que eu fiz quando acontece, né? Aqui, batendo aí a identificação, os adultos que ainda tá com a mãe. Aí o que que eu fiz, né? Comprei a máquina de lavar.
0: Boa.
2: Primeira vez eu com a minha máquina de lavar. Aquela alegria. Aí o que que eu fiz? Eu não sabia que eu não podia. Que não podia misturar as minhas roupas com os panos de chão.
0: Peraí, Marquinhos. Deixa eu ver se eu entendi. Você morava com a sua mãe. Aí você foi morar sozinho. E quem lavava a sua roupa era a sua mãe. Aí você comprou uma máquina, já que você foi morar sozinho. E aí você não sabia que não podia misturar roupas pessoais com pano de chão, é isso? Você não sabia disso?
2: Eu não sabia. Você falando assim, agora parece que você tem um certificado do Dr. Bactéria, né? Agora todo mundo assistiu o Dr. Bactéria. Eu não sabia. Aí eu vou te contar o que aconteceu comigo. Pô. Eu peguei uma bactéria na minha pele que começou a crescer um monte de bolinha na minha pele.
0: Meu
2: era
0: Deus!
2: Era bolinha na virilha, no braço. Na virilha, no peito, no pescoço, na virilha. Você entendeu, né?
0: Entendi.
2: Aí eu falei, pronto. Conheci alguém e agora estou bichado. Agora.
0: Peraí. Você achou que tivesse pego alguma doença venérea, mas no caso era que você tinha misturado calça com pano de prato, com pano de pia, com pano de chão.
2: Não, o pano de pia, pia tava bom, era pano que limpa chão mesmo, pano podre, sabe? Eu botei dentro da máquina que eu falei, ó, tem espaço, eu vou desperdiçar detergente, o sabão em pó, vou nada. Tem espaço, na minha cabeça a máquina de lavar era um incinerador de bactéria, entendeu?
0: Entendi.
2: Jogou ali, tava tudo limpo. Aí eu aprendi quando eu fui marcar um urologista, né? Porque eu já fui com medo, né? Claro. Eu falei, pronto, já era, né?
0: Entendi.
2: Aí nisso o urologista me analisou e tal, não sei o quê. Aí ele falou, não, pode ficar tranquilo, isso aí não tem nada a ver, não. Isso aí, depois que a gente foi descobrir, né? Aí o urologista descobriu que isso aí era molusco contagioso.
0: Meu Deus!
2: Eu nem sabia, eu falei, pronto, eu vou entrar no Bob Esponja agora. Agora já era.
0: Esse foi o Marquinhos, senhoras e senhores, trazendo uma história que eu jurava que seria impossível de se ouvir. Alguém que mistura pano de chão com roupa. Marquinhos, só você mesmo. Obrigado por ter trazido, tá? De verdade.
2: De nada. E, ó, se você precisar de mais história aí, o que eu mais tenho é história.
0: Eu vou te pedir.
2: Seja ruim, seja boa.
0: Eu vou te pedir. Eu sei que você vai muito atrás de histórias, então eu vou te ligar mais vezes, tá bom?
2: Belezura, tamo vale. Combinado.
0: Uma boa noite pra você, fica com Deus. Marquinhos, um beijo enorme. Tchau, tchau.
2: Tchau, tchau.
0: Que coisa. O cara misturou pano de chão com roupa. Que nojento. Ai, meu Deus, pegou um molusco. Ai, eu tô com uma dó. Juro por Deus, eu tô com uma dó. Olha, se você também tiver uma história dessa, manda pra gente, não fica com vergonha não. Ó, o Marquinhos aqui se sujeitou, falou pra todo mundo, Brasil inteiro. Tamo no YouTube, isso aqui vai pro YouTube, isso vai ficar marcado nos anais da história, pelo amor de Deus. Não tenha vergonha não, manda pra gente no 011-97221-1001, eu juro. A gente não vai rir da sua cara, a gente vai rir com você. Talvez a gente ria um pouquinho da sua cara, mas a gente vai rir com você da sua cara, tá bom? Seguinte, chegou aquele momento de trazer aquelas histórias piquititas, mas que são muito engraçadas. É hora de mais histórias curtas. Olha só o que mandaram pra mim. Lucas, uma vez eu vi uma pessoa acenando na rua e eu acenei de volta. Ela estava cumprimentando alguém atrás de mim. Pra não passar vergonha, eu continuei com o braço levantado e fingi que tava testando o vento. Ai, meu Deus. O pessoal não sabe improvisar, né? Eu não conhecia essa técnica. Achei maravilhosa. Testar o vento. Pode começar usando a sua cabeça pra testar o vento. Próxima historinha. Uma vez, Lucas, eu pedi uma pizza e fiquei acompanhando o entregador pelo aplicativo. Quando ele chegou, abri a porta antes de tocar a campainha. Ele tomou um susto e perguntou se eu estava esperando ali. Esse aí é o transtorno de ansiedade generalizada. Dá uma passadinha no consultório só para ver se está tudo bem com você, tá? Próxima historinha. Coloquei o despertador mais cedo para poder acordar com calma. Quando tocou, desliguei pensando. Ufa, ainda bem que acordei cedo. Aí eu abri os olhos 2 horas depois. É, amigos, não tem jeito, né? Não dá pra... Não confie no modo soneca. Só te digo isso, não confie. Acorde quando o despertador tocar uma vez só. Senão é outra coisa que vai acordar você. Próxima historinha. Uma vez comprei uma cama rara para o meu gato. Lucas, você não acredita? Ele dormiu na caixa. Eu joguei a caixa fora para ver se ele usava a cama. Ele passou a dormir no lugar onde ficava a caixa. Você vê, não era nem pelo conforto, né? Era só pelo... É porque gato gosta de coisa barata, né? Gato tem alma de pobre, é isso aí. Por isso que gato dura 7 vidas. Ele é quase um pobre brasileiro. Dura a eternidade. É isso. Pobres, univos. Esse mundo é nosso. Próxima história. Ó, seguinte. Você tá ouvindo o Conta Comigo, o novo programa da TMC, onde eu trago histórias pra você. E a próxima história, ela é ótima. Muito boa. É de alguém que fugiu do conservadorismo. É alguém que deu a escapada. Que é uma pessoa que falou, não, eu vou curtir do jeito que eu quero. Você vai entender melhor uma pessoa que foi pular o carnaval e acabou quase se dando muito mal. Aqui agora, no Conta Comigo.
3: Tem um amigo que ele vem de uma família assim, extremamente conservadora, sabe? Tipo aquele nível em que os pais acham que o bloco de carnaval é praticamente o apocalipse moral da humanidade, sabe? Assim, tipo, meu, muito conservadores. Só que, meu, como todo jovem normal... O meu parceiro queria ir para um carnaval, entendeu? Queria farra. Então ele montou um plano que eu, particularmente, achei genial. Assim, o cara falou para os pais que ia participar de uma reunião da empresa lá, aleatória. Só que aí na mochila dele, em vez de ele colocar notebook, documento, aquela coisa de trabalho, não. Ele tipo, botou uma fantasia lá, né? E aí ele chegou no bloco, foi no banheiro químico, abriu a mochila e pá, pum, botou a fantasia, assim. Fantasia de noiva, né, cara? Tipo assim, vestido branco, véu, grinaldinha, sucesso total, né, cara? Segundo ele, que tipo, a isso? Ideia era justamente essa. Já chegar, tipo, pá, causando mesmo. Tá. O problema é que o bloco tava absolutamente lotado, assim. E aí, logo no começo, ele já se perdeu dos amigos, entendeu?
0: Juro?
3: Ficou sozinho, no meio de milhares de pessoas. Pensa, cara. A partir daí... Ele disse que começou a beber, ia beber, e torna uma, outra, e a checkmate, a chevette, é tudo pra dentro. Aí a última coisa que ele lembra, claramente, é que ele tava conversando com algumas pessoas e que a fantasia de noiva tava tipo assim, sucesso total, mesmo, tá ligado? Depois disso, pá, teto preto, apagão total, não lembra mais de nada. Bom. E aí quando ele acordou, a situação era a seguinte... Ele tava sem celular, sem carteira, sem dinheiro, sem mochila e sem documento,
0: que
3: cara.
0: Que é isso?
3: Ele literalmente perdeu tudo. A única coisa que ele ainda tinha era o quê?
0: Dignidade.
3: A roupa de noivinha no corpo, cara. Ou seja, o cara tava lá, mano, de vestidinho ainda, todo branco. Aí ele contou que ele ficou andando, perdido, vagando pela rua, tentando entender o que tinha acontecido. E aí, em algum momento, cara, ele conseguiu chegar perto de um bar, entrou no banheiro, tirou a fantasia e jogou no lixo. Tipo, ficou só de cueca, tá ligado? É carnaval, né, meu? Opa, festa, farra. E aí ele voltou pra casa assim. Quando o cara chegou em casa, completamente bêbado e só de cueca, os pais estavam acordados e pá, assim, sustão, olho arregalado, o que aconteceu, filho? Ó, pô, pô, pô. Cara, ele teve que inventar, tipo, a maior história, assim, contou uma odisseia, assim, disse que roubaram tudo dele, e aí, cara, sabe, história, assim. E até hoje, os pais dele não fazem ideia do que realmente aconteceu, cara, gênio, gênio, gênio, opa, digno de Oscar, parabéns, baita ator.
0: Baita ator, baita ator. O cara conseguiu fugir do conservadorismo da sua família e curtir o carnaval. Você vê, né? Quanto mais você repreende, mais a pessoa quer fazer. Deixa o cara curtir o carnaval. Se ele quer pular de noivinha, que problema tem? Vai pular de noivinha. Eu jurava que a única coisa que ele conseguiria manter seria a dignidade, e nem isso ele conseguiu manter. Olha aí, perdeu tudo, amigo. Mas ó, foi bom, foi ótimo, tá? Pra ser bem sincero, foi ótimo. Não sei se foi ótimo pra você, mas pra mim, pra ouvir essa história, foi incrível. Quem mandou essa história pra gente pediu pra não ser revelado. E a gente, é claro, mandou por escrito pro nosso fofoqueiro do Brasil inteiro, do FBI. Ele contou pra gente. Então faça o mesmo. Pode ser a história que for. Não tenha vergonha. Manda pra gente. Vai ser legal. Confie em mim. Agora, amigos e amigas, chegou o momento de trazermos a história de um famoso. E é famoso com F maiúsculo. No nosso programa de hoje, nós vamos ouvir a história de um grande cantor que fez muito sucesso em meados lá de 2010. O cara faz muito sucesso. Muito, muito, muito. É a história do Naldo Benny. E é a história que ele vai contar agora no nosso quadro. Por favor, Jorginho, presta atenção, hein? É hora do quadro História de Milhões!

0: Jorginho, por que que você usa essa trilha? Você faz isso de propósito? Você me odeia? Eu fiz alguma coisa com você? Eu já fiquei com a sua mulher alguma vez na vida? Por que que você faz isso comigo? Seguinte, vamos para a história de milhões do Naldo Bene. Ele conta sobre uma vez que ele foi a Nova York com a família e acabou presenciando uma verdadeira guerra. Você vai entender agora no História de Milhões. Solta aí, Jorginho!
1: Rinaldo na voz. Então, isso foi em Nova Jersey, né? Em Newark, no shopping lá. Eu tava numa fila, aí duas gangues, assim, os caras se cruzaram dentro do shopping. E aí os caras caíram na porrada. Aí o segurança da Nike sai e consegue separar os caras, né? Aí, pô, separou e tal, os caras saíram, um bonde pra um lado, outro bonde pro outro. Mas a porrada comeu feia mesmo dentro
0: que
1: do shopping.
0: Que isso, sério?
1: Aí minha mulher tava com a minha filha em outra área. Aí a gente se cruzou, ela falou, vou no banheiro e quando a gente voltar a gente já vai embora. Aí eu claro. Já tava com um monte de bolsa, não sei o que, tá o carrinho da minha filha. E aí sentei meio que no chão, cansado, já de tanto andar, sentei assim no chão.
0: Meu
1: as
0: Deus.
1: Bolsas tudo em volta e tal. De repente vem uma multidão correndo. Uma
0: que
1: multidão
0: isso?
1: correndo. Do meu lado direito vem um segurança gordaço assim correndo. e muita gente correndo, muita gente. Aí eu vendo os meus tênis assim, eu sou louco por tênis, coleciono tênis. Eu comecei a pegar os tênis, tentando carregar os tênis, botando em cima do carrinho. O carrinho virava, aí eu botava o negócio em cima de novo. E todo mundo jogando as coisas pro alto, mano. Eu falei, eu não vou correr aqui, não. Eu comecei a catar as coisas dos outros também. Falei, vou levar tudo. Bicho, quando minha mulher chegou, ela, caraca. Tô começando a gritar, dizendo que era um ataque terrorista.
0: Meu
1: aí
0: Deus.
1: Ela conseguiu botar tudo em cima do carrinho, porque eu acabei ficando nervoso e tal. E aí a gente... procuramos uma loja, batemos na loja, o nego viu não. que tinha minha filha, começaram a gritar pedindo pra abrir, porque não. tinha uma criança, foi o maior desespero.
0: Meu
1: e
0: Deus.
1: Aí, depois passou, baixou, né, tá. a maré lá, tal, tudo, aí fui tentar devolver ainda porque veio helicóptero, veio exército, veio polícia e tal, e aí a galera contou que foi isso, aquelas gangues, as duas gangues que tinham brigado,
0: meu
1: trocaram
0: Deus.
1: Tiro lá fora, porque o acesso, assim, tipo, quilômetros de distância, fecharam tudo, polícia, muita coisa assim.
0: Caramba!
1: E aí eu lembro que eu fiz história falando, mostrando os helicópteros voando, mostrando as coisas todas. Aí eu lembro que eu peguei coisas que jogaram roupa de esporte, não sei o que lá.
0: Sim.
1: E aí dei até pra minha mulher, depois ela trocou e tal, e eu fiquei rindo pra caramba, porque eu não me desfilo dos meus tênis, não perdi tênis nenhum e deu tudo certo. Ainda bem que eu não joguei o meu também pra sair voado e consegui. Pela minha loucura por tênis, eu mantive ali a frieza e não perdi meus tênis. Mas foi essa viagem, essa loucura que aconteceu nos Estados Unidos.
0: Esse foi o Naldo Bene no História de Milhões. Muito obrigado pela sua audiência. A gente vai ficando por aqui, mas ó, você sabe, né? Conta comigo, novo programa da TMC, de segunda a sexta, sempre às 10 horas da noite. Você pode ficar tranquilo que eu vou estar aqui. 10 horas da noite eu tô aqui. Pode contar comigo, tá bom? Muito obrigado e até breve. Um beijo até as 10 horas da noite. Tchau, tchau, beijão. Tchau, tchau. Valeu, pessoal.

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0: 7, você que sintoniza a TMC, fica muito bem informado, muito bem informada no resumo TMC. Vamos às principais manchetes do programa de hoje.
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0: O ministro Cristiano Zanin, do Supremo Tribunal Federal, será o relator do pedido do senador Alessandro Vieira para obrigar o presidente do Senado, Davi Alcolumbre, a instalar a CPI do Banco Master. A comissão é defendida por Alessandro Vieira desde março e pretende investigar o banco e possíveis relações do empresário Daniel Vorcaro com autoridades. Zanin agora vai analisar o pedido. O ministro Luiz Fux, do Supremo Tribunal Federal, foi sorteado como relator do pedido que busca registros de entrada e saída de pessoas do Senado, entre elas a advogada Viviane Barci de Moraes e o ex-banqueiro Daniel Vorcaro. O processo havia sido distribuído a Alexandre de Moraes, que se declarou impedido. Agora Fux vai analisar o pedido apresentado pelo vereador Guilherme Kintel para que o Senado divulgue os registros. O Ministério Público Eleitoral se manifestou contra o recurso de José Roberto Arruda e defendeu a manutenção da decisão que barrou a candidatura dele ao governo do Distrito Federal. O caso vai ser analisado pelo Tribunal Superior Eleitoral. A defesa de Arruda afirma que ele está inelegível com base nas mudanças da Lei da Ficha Limpa e contesta a interpretação do Ministério Público. O ex-deputado Chiquinho Brazão destinou mais de R$1 milhão em emendas ao Instituto José Carlos Procópio, segundo a apuração da TMC. A instituição também recebeu recursos de emendas de Flávio Bolsonaro e da deputada Cris Tonietto. A Polícia Federal investiga se houve desvios de verbas e qual foi o destino do dinheiro. Henrique Vorcaro, pai de Daniel Vorcaro, dono do Banco Master, negou participação em atividades ilícitas e pediu ao Supremo Tribunal Federal a revogação da prisão. Em cartas aos ministros, ele afirmou que seus negócios com pessoas investigadas eram antigas e comerciais e disse que sua prisão ocorreu por uma interpretação equivocada da Polícia Federal. E a Polícia Federal encontrou no escritório de Daniel Vorcaro uma lousa com anotações sobre empresas ligadas à estrutura de negócios do Banco Master. O material apreendido foi em novembro de 2025 e inclui referências ao Banco Master, à Master Holding, à DV Holding e à Titan Cayman. A PF também recolheu documentos, computadores, joias e dinheiro em espécie. A ex-primeira-dama Michele Bolsonaro foi internada nesta terça-feira em Brasília após apresentar uma crise de enxaqueca. Segundo o hospital DF Star, ela está em tratamento especializado e ainda não há previsão de alta. A Michele Bolsonaro já havia sido internada pelo mesmo problema no início de agosto. O vereador Jorge Canella, candidato a deputado estadual pelo União Brasil, foi preso em flagrante pela Polícia Federal no Rio de Janeiro. Durante a operação, os agentes apreenderam 2 fuzis e uma submetralhadora de uso restrito. A PF também cumpriu mandados de busca no gabinete do vereador em outros 2 endereços. O Tribunal Regional Eleitoral do Rio de Janeiro aprovou por unanimidade o registro de candidatura de Antônio Rueda, presidente do União Brasil, para deputado federal. O tribunal analisou suspeitas de ligação com grupos criminosos, mas não considerou novas acusações sobre o Banco Master. A decisão não impede futuras investigações caso surjam novos fatos ou provas. O Banco Central divulgou a ata da última reunião do Copom, que reduziu a taxa Selic em 0,25 ponto percentual. O documento mostra a inflação continua acima da meta. O Copom também avaliou que a economia brasileira está desacelerando, mas o mercado de trabalho segue aquecido. Diante das expectativas da inflação, o Banco Central indicou que os juros devem permanecer altos por mais tempo. E os corpos das 5 vítimas da queda de um helicóptero em Urubici, na Serra de Santa Catarina, foram resgatados nesta terça-feira. Entre os mortos estão o cantor sertanejo Rick, da dupla com Renner, e o empresário Bruno Avelar. Os corpos foram levados para Florianópolis, onde passarão por exames para identificação. A perícia também vai investigar as causas do acidente

0: que não deixou sobreviventes. No noticiário internacional, 14 países da América Latina e do Caribe aderiram a uma iniciativa dos Estados Unidos para classificar grupos como o PCC e o Comando Vermelho como organizações terroristas. O acordo prevê medidas como bloqueio de bens e restrições de vistos. Brasil e México não aderiram à iniciativa. E o presidente dos Estados Unidos, Donald Trump, discursou na Assembleia Geral da ONU e falou sobre as tensões com o Irã, afirmando que pretende negociar um acordo ou intensificar as ações contra o país. O presidente americano também citou Venezuela e Cuba, defendeu o uso de força militar e criticou a atuação da ONU, que, segundo ele, precisa abandonar o que chamou de ideias de extrema esquerda. 11 horas mais 10 minutos pelo horário de Brasília. Vamos à previsão do tempo para todo o país nesta quarta-feira.
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0: E a gente começa por Curitiba, viu? Porque o dia é nublado e pode chover a qualquer momento, com máximas de 12 e mínimas de 9 graus. É melhor tirar o casaco do guarda-roupa. Já em São Paulo, o cenário é o mesmo. Dia nublado, com possibilidade de chuva a qualquer momento. Máximas de 17 e mínimas de 13 graus. No Rio de Janeiro, chove o dia todo, com máximas de 22 e mínimas de 18 graus. Em Belo Horizonte, o sol aparece entre nuvens. Chove rápido durante o dia e à noite. Máximas de 27 e mínimas de 18 graus. Em Brasília, o sol aparece entre nuvens. Pancadas de chuva à tarde e à noite. Máximas de 32 e mínimas de 19 graus. Para fechar em Recife, o sol aparece entre nuvens, mas fica tranquilo que não chove, viu? Máximas de 30 e mínimas de 23 graus. 11 horas mais 12 minutos.
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1: Estamos de volta, 11 horas 15 minutos pelo horário de Brasília. O CNIPA deu início às investigações do acidente que matou o cantor sertanejo Rick e outras quatro pessoas na Serra Catarinense. Os corpos das cinco vítimas foram levadas até Florianópolis, onde deve passar por perícia. O repórter Luiz Fernando traz mais informações.
2: A Polícia Científica e o Comando da Aeronáutica trabalham na região de Urubici, em Santa Catarina. Os corpos de todas as vítimas foram levados ao Instituto Médico Legal de Florianópolis. Enquanto isso, investigadores do Centro de Investigação e Prevenção de Acidentes Aeronáuticos, o CINIPA, foram até o local da tragédia para recolher dados e avaliar os danos na estrutura da aeronave. O helicóptero foi localizado em uma região bastante montanhosa e de mata fechada durante um sobrevoo de um avião da Força Aérea. Todos os cinco ocupantes do helicóptero foram encontrados sem vida. O cantor sertanejo Rick, que fazia dupla com Renner, o empresário Bruno Avelar, o videomaker Paulo Soares, além do piloto Antônio Roberto Nóbrega de Araújo e o copiloto Leopoldo Barros Teixeira. A remoção das vítimas exigiu uma operação complexa. Os corpos foram içados por cordas até o helicóptero de resgate. A tenente-coronel Heloísa, do Corpo de Bombeiros de Santa Catarina, deu mais detalhes sobre essa operação.
3: Algumas equipes chegaram ao local por via terrestre. Essas equipes, então, precisaram fazer uma caminhada de mais de 3 horas. Em função do difícil acesso ao local onde os corpos foram encontrados, foi necessário fazer esse resgate, essa extração dos corpos, através de aeronaves. O Corpo de Bombeiros Militar de Santa Catarina atuou nessa operação. Posteriormente, após a finalização da retirada dos corpos, eles foram encaminhados para Florianópolis e, a partir deste momento, a missão está com a Polícia Científica do Estado de Santa Catarina.
2: Rick e os outros passageiros vinham de Jundiaí, no interior de São Paulo. Eles estavam a bordo de um avião e pousaram em Porto Belo, no litoral norte catarinense. De lá, eles partiram de helicóptero rumo a São Joaquim, um percurso de 190 quilômetros. O contato com esse helicóptero foi perdido ainda durante a tarde e desencadeou uma grande mobilização do Corpo de Bombeiros, da Polícia Militar de Santa Catarina e, mais tarde, de agentes da Força Aérea Brasileira. Cães farejadores e drones com sensores térmicos também foram usados durante a operação de buscas. Os agentes ainda cruzaram dados da localização da aeronave com os últimos registros dos celulares dos passageiros. Segundo informações da Agência Nacional de Aviação Civil, a ANAC, o helicóptero, fabricado em 2001, estava com a documentação em dia e tinha autorização para voar. O CNIPA informou que a perícia técnica e os trabalhos de investigação serão concluídos no menor prazo possível para determinar os fatores que possam ter contribuído para o acidente.
1: E agora nós mudamos um pouco de assunto, que eu trago o quadro, trago muitas novidades e curiosidades. Uma carga com pelo menos 500 barras de ferro, pesando mais de uma tonelada, ficou escondida por cerca de 2.200 anos no fundo do Rio Danúbio, na região que hoje corresponde à Áustria. A descoberta aconteceu por acaso em 2019, durante a extração de cascalho perto da vila de Daihan. Segundo o estudo publicado nesta segunda-feira na revista Antiquity, o achado é considerado a maior descoberta em massa de barras de ferro da Idade do Ferro já registrada na Europa. As barras eram produtos semi-acabados que ainda seriam trabalhados por ferreiros para virar espadas, ferramentas ou pregos. Segundo os pesquisadores, a quantidade encontrada seria suficiente para produzir cerca de 500 espadas ou até 8 mil pregos. Ao todo, os arqueólogos identificaram 193 barras completas e 307 fragmentadas. As peças inteiras têm, em média, 28 centímetros de comprimento e pesam cerca de 2 quilos. A equipe, liderada por Peter Trebisch, da Universidade de Innsbruck, acredita que a carga tenha sido perdida durante o transporte pelo rio. Na época, os cursos d'água eram importantes rotas para transportar grandes quantidades de mercadorias. Os pesquisadores também suspeitam que o ferro tinha sido produzido na região da atual Bavéria, na Alemanha, a cerca de 200 quilômetros do local da descoberta. As análises químicas do material devem ajudar a identificar a origem do minério. As barras foram produzidas entre os séculos 3º e 2º a.C., durante o período conhecido como Latené, uma fase final da Idade do Ferro. O achado também revela a dimensão das redes comerciais existentes na Europa há mais de 2 mil anos. Para os arqueólogos, transportar uma quantidade tão grande de ferro de uma só vez mostra que havia produção e comércio de metais em larga escala na região do Danúbio.
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1: 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Mensagens encontradas no celular de Daniel Vorcaro revelam novos detalhes sobre a relação do banqueiro com integrantes do judiciário. O material cita honorários que poderiam chegar a 427 milhões de reais em ações de interesse do Banco Master. E quem traz todos os detalhes é o nosso repórter Murilo Hernandes.
4: Mensagens foram obtidas pela Polícia Federal e encaminhadas ao Supremo Tribunal Federal. Segundo a documentação, o Banco Master contratou o escritório da advogada Camila Ramos para atuar em 12 ações contra a União relacionadas ao setor sucro-alcooleiro. O acordo previa honorários de 5% sobre os valores recebidos pelo banco. Se as ações estivessem um resultado favorável, os pagamentos poderiam chegar a 427 milhões de reais. Os processos poderiam liberar cerca de 8 bilhões e meio de reais em precatórios para o Banco Master. As mensagens também citam a chamada turma do KN. Segundo as investigações, KN seria uma referência ao ministro Cássio Nunes Marques e a turma faria menção ao desembargador Newton Ramos e à esposa dele, Camila Ramos. Em uma conversa de junho de 2025, Camila comemora uma decisão favorável em um processo analisado pela segunda turma do STF e elogia um voto de Nunes Marques. O ministro afirma, porém, que esse julgamento não tinha relação com as ações sobre precatórios defendidas pelo escritório. Nunes Marques também diz que nunca conversou com Daniel Vorcaro e que nunca votou a favor do banqueiro ou do Banco Master. As mensagens mostram ainda Newton Ramos intermediando pedidos atribuídos ao ministro, como hospedagem no Hotel Fasano e ingressos para um camarote no Carnaval. O desembargador afirma que mantinha uma relação pessoal com Vorcaro e que esses contatos tratavam de assuntos privados. Newton Ramos também declarou que nunca julgou uma causa de interesse do Banco Master.
1: Onze horas 22 minutos. Segundo informações da Band News, o velório de Rick da dupla Rick Renner será realizado nesta próxima quinta-feira, em Sorocaba, no interior de São Paulo, e será aberto ao público. O sepultamento está previsto para sexta-feira. Os horários e locais das cerimônias ainda não foram divulgados pela família. E olha, trago muitas curiosidades mais uma vez para você ficar sabendo, ficar muito bem informado e muito bem informada, porque arqueólogos encontraram no norte da Grécia um complexo que pode ser a escola onde o filósofo Aristóteles ensinou o Alexandre o Grande há mais de 2.300 anos. As escavações acontecem desde 2024 na antiga cidade de Mieza. No local foram encontrados salas de aula com carteiras de pedra, areias para exercícios físicos com estádio, um pórtico de cerca de 200 metros e dois grandes salões usados para banquetes. Os pesquisadores também encontraram moedas, peças de cerâmica e quatro estiletes usados para escrever. As descobertas reforçam a possibilidade de que o local seja o chamado Ginásio Real de Mieza, construído no século 4 a.C., durante o reinado de Filipe II, pai de Alexandre. Segundo o ministro da Cultura da Grécia, a biografia de Alexandre, escrita pelo historiador Plutarco, conta com Filipe II, como Filipe II mandou construir uma escola em Mieza para educar o filho e outros jovens nobres da Macedônia. Os arqueólogos, porém, ainda não confirmaram que esse era o local exato onde Aristóteles ensinou Alexandre. Também não há, até o momento, nenhum objeto encontrado que possa ser ligado diretamente ao antigo rei macedônio. O complexo foi parcialmente destruído depois que a Macedônia foi derrotada por Roma em 178 a.C. Mesmo assim, partes das construções permanecem preservadas. As escavações vão continuar pela região. A expectativa é descobrir mais detalhes sobre o complexo e sobre a educação dos jovens da elite macedônia.
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1: E olha, uma semana depois da sessão que discutia a relação de Vorkaro com ministros do Supremo Tribunal Federal, o caso segue sem avanços. O que esse cenário representa para a legitimidade da corte e das instituições brasileiras? Esse é o assunto da crítica do escritor e filósofo Luiz Felipe Pondé, da coluna Sem Dó de hoje. E a gente confere agora.
7: Então, terça-feira passada a gente viu um esquema montado pelos quatro cavaleiros do Lula no STF e dessa forma conseguiram impedir o avanço de uma votação a favor ou não da investigação do Alexandre de Moraes, o escândalo Master. Impedir essa investigação é claro que favorece o Lula, porque o Alexandre de Moraes está muito identificado com o Lula. Isso a gente já sabe muito bem, não é? Agora, será que as investigações com relação ao Flávio Bolsonaro vão andar? A essa altura do campeonato, fica uma pergunta. Se ela andar livremente, sem nenhum conflito dentro do STF, significa que o Flávio Bolsonaro está mais fraco dentro do STF. Agora, se por outro lado, ela também não andar, se ninguém falar mais da história do Dark Horse e Companhia Limitada do Flávio Bolsonaro, o que isso significaria? Por um lado, neutralizou-se a ameaça ao Alexandre de Moraes e, por tabela, ao Lula. Se também se neutralizar a ameaça ao Flávio Bolsonaro, você também terá um ato que favorece o próprio Flávio Bolsonaro. Mas do ponto de vista da soberania do Estado ou do STF, do ponto de vista da legitimidade do poder do Estado brasileiro, do seu governo, no caso executivo, ou seja lá que poder for, o que vai ficar aparecendo é que passaram um pano, entraram num acordão e disseram o seguinte: olha, deixa de fora os escândalos e vamos deixar a urna decidir. Vamos deixar a soberania popular decidir em cima de todas as suspeitas de corrupção. E quem vencer, venceu. E aí a gente vê como fica no dia seguinte, sendo o acordo o seguinte: a gente neutraliza qualquer coisa contra o Alexandre de Moraes e por tabela o Lula, quem sabe também, obviamente, já neutralizado o caso do Lulinha, e por outro lado, neutraliza-se as suspeitas com relação ao Flávio Bolsonaro e seu envolvimento com o Master. E dessa forma você zera a situação de forma perversa. Entrega na mão das urnas e diz: quem vencer, leva.
1: 11 horas 28 minutos pelo horário de Brasília. Vamos agora para o quadro Trago mais, muito mais curiosidades para você, porque segundo trechos do livro Canto do Cisne, de Ana, a Minha Irmã, publicado pelo jornal britânico Daily Mail, o irmão da princesa Diana, Charles Spencer, faz novas revelações sobre a relação da família real britânica com a morte da ex-princesa de Gales. A obra foi lançada hoje. De acordo com Spencer, o então príncipe Charles, hoje rei Charles III, teria demonstrado tranquilidade durante um telefonema após o acidente que matou Diana em 31 de agosto de 1997, em Paris. O irmão da princesa também afirma que houve divergências sobre as participações de príncipes Williams e também do príncipe Harry no cortejo fúnebre. As declarações levaram o Palácio de Buckingham a divulgar uma resposta incomum. Em nota, o Palácio afirmou que o luto pode afetar a memória e a percepção dos acontecimentos. Em entrevista ao Mail on Sunday e à BBC, Charles Spencer manteve suas afirmações e também relatou que Diana teria considerado anular o casamento após descobrir presentes enviados por Charles a Camila, atual rainha consorte. O livro ainda afirma que a rainha Elizabeth II teria reagido inicialmente com irritação ao receber a notícia do acidente, antes de compreender a gravidade da situação. Charles Spencer também fez um paralelo entre a cobertura da imprensa sobre Diana e o tratamento dado ao príncipe Harry e à esposa Meghan Markle nos últimos anos. Outro trecho da obra relata um episódio envolvendo Mohammed Al-Fahey, e o pai de Dodi Al-Fahey, que morreu ao lado de Diana no acidente de 1997. Segundo Spencer, a princesa teria relatado um comportamento inadequado do empresário egípcio. As informações são baseadas nos relatos apresentados por Charles Spencer no livro em a entrevista à imprensa britânica. Até o momento, o Palácio de Buckingham não comentou os demais trechos da publicação. Mudando um pouco de assunto, o ministro André Mendonça rebateu as acusações feitas por Alexandre de Moraes no caso Banco Master. Em manifestação enviada ao presidente do Supremo Tribunal Federal, Edson Fachin, Mendonça pediu o arquivamento do processo aberto contra ele. Os detalhes chegam com o Murilo Hernandes.
4: Um dos principais pontos levantados por Mendonça é a validade dos relatórios de inteligência feitos pela Polícia Federal. Segundo o ministro, os documentos apresentavam problemas técnicos e não têm provas suficientes para sustentar acusações de crime de responsabilidade, improbidade administrativa ou abuso de autoridade. Mendonça também questiona a origem de informações e afirma que os relatórios não deixam claro como determinados dados foram obtidos. Por isso, pede para que seja esclarecido como esse material chegou ao conhecimento de Alexandre de Moraes e que a produção dos documentos seja apurada. Outro ponto envolve os dados retirados do celular de Daniel Vorcaro, ex-dono do Banco Master. Mendonça nega ter tido acesso antecipado ao conteúdo e afirma que a cópia dos dados continua lacrada e sob responsabilidade do gabinete dele. O ministro também nega ter interferido em investigações ou utilizado informações de forma indevida. Na manifestação, Mendonça pede ainda que sejam analisadas possíveis condutas de Moraes, incluindo suspeitas de abuso de autoridade e denunciação caluniosa. Agora, a manifestação será analisada pela presidência do Supremo, sob comando de Edson Fachin. O cenário, porém, continua indefinido. A discussão sobre julgar os casos de Moraes ou Mendonça juntos ou separadamente foi suspensa após Flávio Dino perder vista. O julgamento específico de Mendonça previsto para quarta-feira, dia 23, também foi retirado de pauta por Fachin. Uma nova data ainda será definida.
1: 11 horas 32 minutos pelo horário de Brasília.
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1: Estamos de volta no Resumo TMC. Vamos continuando aqui com as informações para você ficar muito bem informado, bem informada nessas últimas horas do dia e continuar na programação aqui da TMC também. A candidata ao Senado pelo Distrito Federal, Michele Bolsonaro, criticou a decisão da Justiça Eleitoral que suspendeu uma propaganda em que ela aparecia ao lado do marido, o ex-presidente Jair Bolsonaro. A defesa de Michele recorreu da decisão. E quem traz informações direto de Brasília é o repórter Rodrigo Vicente.
2: Pois é, a decisão foi tomada pelo Tribunal Regional Eleitoral aqui do Distrito Federal depois de uma ação apresentada pela campanha da deputada federal Érica Cocai, que também concorre ao Senado Federal. A propaganda exibia fotos do casal e uma declaração atribuída a Bolsonaro sobre uma missão que foi dada a Michele. Para o juiz, o vídeo passava a ideia de apoio do ex-presidente à candidatura dela, né? Depois da decisão, Michele Bolsonaro publicou um vídeo em que aparece segurando uma foto do marido e cobrindo o rosto de Bolsonaro. Ela disse que foi proibida de mostrar a imagem dele na propaganda eleitoral e criticou a medida.
3: Eu fui proibida de mostrar a imagem do meu marido na minha propaganda eleitoral. Ele governou para o povo, enfrentou poderosos e, por isso, está sendo injustamente perseguido. Hoje, ele está preso, isolado e com a voz silenciada. Como esposa, dói ser obrigada a esconder o rosto do meu marido. Mas uma sentença não mudará o que vivemos juntos, nem o que ele fez pelo país. Por mais que tentem apagar a nossa história, jamais conseguirão. O Brasil está conosco.
2: A restrição ela tem como base uma decisão do ministro do Supremo Tribunal Federal, ministro Alexandre de Moraes, que suspendeu manifestações político-eleitorais envolvendo Bolsonaro, inclusive por parte de terceiros. A campanha de Michele já recorreu e aguarda nova decisão da Justiça Eleitoral. Além disso, a equipe dela já anunciou que vai veicular vídeos durante a propaganda eleitoral gratuita criticando a proibição do uso da imagem do ex-presidente. Como forma de apoio, a senadora Damares Alves lançou uma campanha para que apoiadores publiquem fotos com Bolsonaro como forma de apoio a Michele Bolsonaro.
1: E a campanha de Flávio Bolsonaro teve novos desdobramentos na Justiça Eleitoral. Os casos envolvem redes sociais, uso de estrutura pública e uma emenda parlamentar negociada pelo gabinete do candidato. O Bruno Tibério tem todos os detalhes.
4: A nova representação apresentada por Flávio Bolsonaro e pelo candidato a vice Alfredo Gaspar questiona dois eventos nos dias 17 e 18 de setembro. Um deles foi a visita de Lula ao complexo industrial da Eurofarma na cidade de Montes Claros, em Minas Gerais. O outro foi um evento de segurança pública realizado no complexo da Polícia Rodoviária Federal, no Rio de Janeiro. A campanha de Flávio afirma que os dois eventos foram usados para promoção eleitoral e que houve divulgação posterior nos canais oficiais do governo. No caso da Eurofarma, a representação cita também a divulgação das chamadas canetas emagrecedoras pelo Ministério da Saúde. Já no evento da PRF, a ação questiona uma fala de Lula sobre Jair Bolsonaro durante a solenidade e afirma que houve uso de estrutura pública para inserir conteúdo político contra o adversário. A campanha pede uma decisão urgente do TSE e afirma que esta é a 14ª representação apresentada contra Lula e integrantes do governo em pouco mais de 5 meses. O documento sustenta que várias das ações anteriores ainda não tiveram decisões sobre os pedidos de urgência. Em outra frente, o TSE abriu uma investigação sobre uma rede de perfis no Instagram que teria promovido conteúdos ligados à candidatura de Flávio Bolsonaro. O ministro Ricardo Villas Boas Cueva determinou que a Meta preserve os dados das contas e forneça informações para identificar os responsáveis. Também foram suspensos links de venda publicados pelos perfis e a Shopee terá que informar quem está por trás de uma loja relacionada às publicações. As empresas têm prazo de 48 horas para cumprir as determinações sob pena de multa diária de R$50 mil. Segundo a ação, foram identificadas 1.826 publicações em colaboração, envolvendo 492 perfis. A alegação é que a estratégia poderia caracterizar abuso de poder e uso indevido dos meios de comunicação. O TSE ainda não concluiu se houve irregularidade. E uma terceira frente envolve uma emenda parlamentar de R$149 mil. Conversas apreendidas pela Polícia Federal mostram uma assessora do gabinete de Flávio Bolsonaro negociando em 2023 os recursos com o Robson Calisto, conhecido como Peixe. Calisto foi condenado pelo Supremo Tribunal Federal por envolvimento na morte da vereadora Marielle Franco e do motorista Anderson Gomes. Segundo as mensagens, ele pediu ajuda para conseguir os recursos destinados a um projeto esportivo no Rio de Janeiro. Flávio Bolsonaro nega irregularidades e afirma que a emenda seguiu a legislação e os critérios técnicos do Ministério do Esporte. O PT também pediu ao STF e à Controladoria Geral da União uma auditoria nas emendas destinadas por Flávio a entidades do terceiro setor no Rio de Janeiro desde 2019.
1: E vem chegando o nosso quadro Tem Música Chegando, viu? Porque, segundo a NBC News, Lionel Richie passou por um procedimento cardíaco nesta terça-feira para tratar uma fibrilação atrial. Em comunicado da emissora, o representante do cantor informou que o procedimento foi realizado com sucesso. Segundo a equipe, Richie está bem e vai tirar um período de descanso antes de voltar aos palcos. Por causa do procedimento, foram cancelados os shows que estavam marcados para os dias 26 de setembro em São Francisco, 30 de setembro em Chicago e 2 de outubro em Columbus, no estado de Ohio. No início de setembro, Lionel Richie chegou a ser internado em uma unidade de terapia intensiva para realizar exames. Inicialmente, ele foi atendido com suspeitas de desidratação, mas os médicos decidiram prolongar o monitoramento para uma avaliação cardiológica. O cantor recebeu alta no dia 2. E mudando um pouco de assunto, tem muita gente usando inteligência artificial todos os dias sem nem perceber. E tem quem use por modismo, sem saber tirar proveito real da ferramenta. A IA já mudou a forma como as pessoas trabalham, estudam, consomem e buscam informações, mas nem sempre esse entusiasmo vem acompanhado de resultados concretos. Para entender o que já mudou de verdade na rotina do brasileiro e o que ainda é só hype, os apresentadores do Link TMC conversaram com Gustavo Brigato, que é especialista em tecnologia e inovação.
5: Nos últimos 3 anos, vamos fazer olhar um pouquinho para trás. Nos últimos 3 anos, na verdade, a gente está falando muito de uma categoria de inteligência artificial, que é a tal da IA generativa, né? Que basicamente são o ChatGPT, o Claude, todas essas ferramentas, que os LLMs, né? Essas ferramentas que a gente tem usado. Mas se você for olhar, a inteligência artificial, na verdade, é uma disciplina da década de 50. Né, teve ali, nos anos 80, teve o que se conhece como o inverno nuclear da inteligência artificial, que toda a pesquisa, todo o trabalho com inteligência artificial ficou praticamente congelado por quase 20 anos, até que nos anos 2000 a inteligência artificial voltou a ser um tema estudado e trabalhado. Então ela vem sendo colocada na internet, no que a gente faz no dia a dia, há muito tempo, né? Inteligência artificial é usada dentro dos bancos para questões de segurança. Quando você recebe uma multa, provavelmente tem inteligência artificial colocada ali dentro dos sistemas de reconhecimento de caracteres, né, do OCR, enfim, e seu e-mail, né, responder e-mail e tal, tudo isso tem inteligência artificial já há muito tempo. Nos últimos 3 anos, ferramentas mais específicas ali, como o ChatGPT e tal, apareceram e fizeram parecer que a inteligência artificial nasceu agora, mas na verdade ela vem sendo construída há muito tempo. E o que mudou na vida das pessoas? Bom, acho que vocês me contem um pouquinho dos hábitos de vocês com inteligência artificial. Mas, pô, qualquer pesquisa que você faz no Google hoje em dia, ela tem o AI Oversight, que o Google chama, que é a resposta já gerada, é uma resposta gerada já à inteligência artificial, e não um link azul como era antigamente, né? Então você não precisa mais ficar ali pesquisando, olhando, né, cruzando informações de diferentes sites para ter uma informação. Você já tem a informação já digerida para você ali na hora. Outra coisa que mudou muito também é planejamento, sei lá, eu já usei, provavelmente vocês me contam, vocês já usaram, mas planejar uma viagem, consultar preços, comparar. Outro dia eu fui comprar um eletrodoméstico e já pedi para pro chat fazer uma lista ali dos melhores, dos eletrodomésticos mais indicados. Então tem muitos usos. Voltando aos usos, chatbot, né, atendimento, hoje praticamente todo mundo está usando, todas as empresas estão usando chatbot, atendimento com inteligência artificial. Então, a IA já está fazendo a diferença na vida de todo mundo no dia a dia, né?
6: Gustavo Brigato, bem-vindo aqui ao nosso Link, Rodrigo Alvarez aqui. Gustavo, queria trazer você para a briga de hoje. Inteligência artificial. A gente tem aí, por exemplo, neurocientistas como Miguel Nicoleles, grande Nicoleles brasileiro, dizendo: não é inteligência nem é artificial. E esse nome, como você não me colocou, esse nome é velho, esse nome é velho. Não sei se vem do Alan Turing, mas vem lá de trás, né?
5: Sim.
6: Pergunto, hoje o Trump, que não é um cara que merece nenhuma credibilidade da minha parte com relação à tecnologia, nenhuma, mas ele vem e diz, não, vamos chamar agora de superinteligência porque eu quero.
5: Superinteligência.
6: E aí, o que é isso afinal, Gustavo? Esse troço aí... A gente sabe que ele não tem consciência, então ele não sabe que está vivo ainda, mas ele já está fazendo umas besteiras, tomando vida própria aqui e ali. É inteligência artificial? É super inteligência? Qual é o termo correto para a gente entender que diabo está na nossa frente?
5: Isso é um debate semântico e até filosófico, né? Teve uns dois anos atrás, estava no South by Southwest, lá em Austin, e teve uma palestra do Noam Chomsky, e ele estava falando exatamente com o Nick Thompson, falando exatamente esse debate sobre consciência, né? Pegando esse gancho da consciência que você colocou. O Noam Chomsky falou: o que é consciência? Né? A gente não sabe definir exatamente se a provocação dele era. A gente nem sabe se consciência existe de fato. Então, como falar se a máquina tem consciência ou não? Uhum. Provavelmente a máquina vai emular o que a gente assume como consciência. Teve uma época que a IBM falava em inteligência aumentada, né? Que é exatamente a máquina ser um apoio para os humanos trabalharem melhor. Então era o IA, eles estavam querendo redefinir como inteligência aumentada. Que aí sai um pouco de dar inteligência à máquina, né? Você está falando que você tá aumentando, a máquina está ajudando o ser humano a aumentar a sua inteligência. Eu gosto mais dessa, do que dá a falar que a máquina em si é inteligente. Eu tento a concordar nesse sentido de que a máquina vai simular, ela não é inteligente no fato de como a gente, como um ser humano que pensa, né? Ela vai simular que ela está pensando, mas aí a discussão é, isso não é pensar? Isso não é ser consciente? Simular consciência não é ter consciência? Não sei, não tem uma definição, mas...
6: Aí vamos ter que ir lá no túmulo do Platão, vamos ter que levantar o Platão e o Aristóteles e perguntar para eles.
5: Para botar esse debate, eu acho que eu ficaria no inteligência artificial mesmo, não no superinteligência, ou no AGI, tem a outra ainda, né, que é o Artificial General Intelligence, que o pessoal está debatendo se a gente já está em AGI ou não, se a gente vai chegar, em quanto tempo a gente vai chegar em AGI. Eu prefiro ficar só no AI mesmo, para não ficar no hype, e deixa o pessoal se debater com superinteligência, AGI, ou o que é. A gente sempre chamou de AI. Vamos ver se a gente acha um nome. De novo, é um negócio que existe desde os anos 50, entrou no hype nos últimos 3 anos, e a gente ainda está vendo as coisas acontecerem. Está tudo no começo. Não dá para definir nada ainda. Sei lá, daqui a 2-3 anos alguém vai chegar com um nome diferente? Provavelmente, mas eu não acho que seja o Trump que vai definir por canetada pela Sharp dele ali que vai se chamar de superinteligência. Não acho que não.
1: 11 horas 51 minutos pelo horário de Brasília. Tem música chegando porque vamos agradar aos fãs de Taylor Swift e aos corintianas que estão na audiência, viu? Porque Taylor Swift anunciou nesta terça-feira o lançamento de um novo single. É isso mesmo. E aí eu vou explicar rapidinho o porquê dessa junção entre corintiano e fã da Taylor Swift. Dizem, né, as pessoas que quando ela lança um novo single ou um novo álbum, o Corinthians tem uma sequência aí boa de vitórias. Então vamos torcer aí pra dar tudo certo. Já a Taylor Swift lançando aí o Passion Zero, que chega nas plataformas digitais nesta sexta-feira, dia 25 de setembro. O anúncio foi feito pelas redes sociais da cantora após uma contagem regressiva no site oficial. A Taylor também abriu uma pré-venda de 24 horas para 3 edições de colecionador em CD, incluindo versões acústica e de piano. As informações foram divulgadas pela própria artista. Nos últimos dias, Taylor havia publicado pistas nas redes sociais, incluindo alterações na biografia do Instagram, como a substituição da letra O pelo número 0. A cantora também apareceu em uma sketch de Lei e Ordem SUV, exibida durante o Emmy 2026, e uma participação que gerou especulações entre os fãs sobre um possível novo lançamento. Passion Zero será o primeiro single inédito de Taylor Swift desde I Knew It e I Knew You, que foram músicas lançadas em junho, junto com a trilha sonora de Toy Story 5. Agora a gente muda um pouco de assunto, porque o líder do PT na Câmara solicitou a investigação do repasse de recursos a ONGs do Rio de Janeiro. O pedido ocorre após a Polícia Federal revelar uma assessoria renegociou verbas com um dos condenados pela morte da vereadora Marielle Franco. Mais informações com o repórter Rafael Felitti.
7: O deputado federal Pedro Ukizai solicitou ao STF uma auditoria da Controladoria Geral da União nas emendas parlamentares destinadas pelo senador Flávio Bolsonaro a entidades do terceiro setor no Rio de Janeiro desde 2019. A petição foi encaminhada ao ministro Flávio Dino, relator de casos relacionados a emendas parlamentares no STF, e trata de apurações de uma operação da Polícia Federal, que investiga repasses a entidades vinculadas ao ex-deputado Chiquinho Brazão e ao ex-conselheiro do Tribunal de Contas do Rio, Domingos Brazão. Os dois são condenados pela morte da vereadora Marielle Franco. Mensagens gravadas no celular de Robson Calisto, conhecido como Peixe, operador financeiro da família Brazão e também condenado no processo referente ao assassinato de Marielle, mostram negociações com uma assessora parlamentar do gabinete de Flávio Bolsonaro. As conversas registradas em 2023 abordavam a destinação de verbas ao Instituto de Formação Profissional José Carlos Procópio. Relatórios do Tribunal de Contas da União e da Polícia Federal apontaram que o Instituto realizou pagamentos a um escritório de advocacia, em que os sócios são os próprios administradores da ONG. Pedro Ukizai ainda pediu ao Supremo bloqueio de novos recursos para a instituição e o envio dos documentos ao Procurador-Geral da República, Paulo Gonê, e ao ministro Alexandre de Moraes. A assessoria de comunicação do senador Flávio Bolsonaro afirmou que o envio dos valores cumpriu integralmente a legislação atual e os critérios técnicos do Ministério do Esporte, informando que a entidade apresentou notas fiscais e devolveu os saldos não utilizados.
1: E esse foi o nosso resumo TMC. A apresentação foi na minha voz, Diego Andrade. A gente se vê amanhã às 11 horas da noite aqui no Resumo TMC. Muito obrigado pela sua companhia e até amanhã.
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1: Olá, quem aí se lembra do famoso bordão "Não esqueça a minha Calói"? Pois é, ele está de volta. A Calói resgata uma de suas campanhas mais icônicas para falar sobre infância e o impacto do excesso de telas na rotina das crianças. Agora, o conceito é "Não esqueça a Calói do seu filho", para transformar a nostalgia dos pais em um convite para resgatar as experiências de brincadeiras fora do ambiente digital. A campanha também amplia a conversa para além da publicidade tradicional, batizada de "A maior convocação da história da Calói". A estratégia terá uma mobilização nacional dos pais e combinará mídia digital e outras ativações. Sabe aqueles antigos bilhetinhos associados à campanha "Não esqueça a minha Calói"? Também estão de volta, só que em intervenções urbanas, para ressignificar essa memória e trazê-la para os dias de hoje. E não se esqueça, amanhã a gente está de volta.
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3: Muito bom dia, uma ótima quarta-feira para você que sintoniza a TMC. Hoje é dia 23 de setembro. Seja muito bem-vindo e muito bem-vindo ao Amanhã TMC. Eu sou o Diego Andrade e eu te faço companhia ao vivo até as 5 da manhã. Aqui no Amanhã TMC você fica por dentro de tudo o que aconteceu de mais importante no noticiário do Brasil e do mundo, além de saber das primeiras notícias que vão impactar aí a sua quarta-feira. Se você está em Belo Horizonte, acompanhe a nossa programação em 88.7. Em Recife, 92.7, São Paulo e Brasília, 100.1, em Curitiba, 100.3 e no Rio de Janeiro estamos no 101.3. O meu muito obrigado a você que sintoniza a TMC de qualquer canto deste país. O WhatsApp está aberto para você participar, manda sua mensagem, comenta sobre as principais notícias aqui do programa no 119-7221-1001, 119-7221-1001. Vamos às principais manchetes do programa de hoje. Ministro Cristiano Zanin, do Supremo Tribunal Federal, será o relator do pedido do senador Alessandro Vieira para obrigar o presidente do Senado, Davi Alcolumbre, a instalar a CPI do Banco Master. A comissão é defendida por Alessandro Vieira desde março e pretende investigar o banco e possíveis relações do empresário Daniel Vorcaro com autoridades. Zanin agora vai analisar o pedido. O ministro Luiz Fux, do Supremo Tribunal Federal, foi sorteado como relator do pedido que busca registros de entrada e saída de pessoas do Senado, entre elas a advogada Viviane Barci de Moraes e o ex-banqueiro Daniel Vorcaro. O processo havia sido distribuído a Alexandre de Moraes, que se declarou impedido. Agora Fux vai analisar o pedido apresentado pelo vereador Guilherme Kilter para que o Senado divulgue os registros. O Ministério Público Eleitoral manifestou contra o recurso de José Roberto Arruda e defendeu a manutenção da decisão que barrou a candidatura dele ao governo do Distrito Federal. O caso vai ser analisado pelo Tribunal Superior Eleitoral e a defesa de Arruda afirma que ele está elegível com base nas mudanças da lei da ficha limpa e contesta a interpretação do Ministério Público. O ex-deputado Chiquinho Brazão destinou mais de R$1 milhão em emendas ao Instituto José Carlos Procópio, segundo a apuração da TMC. A instituição também recebeu recursos de emendas de Flávio Bolsonaro e da deputada Cris Tonietto. A Polícia Federal investiga se houve desvio de verbas e qual foi o destino do dinheiro. Henrique Vorcaro, pai de Daniel Vorcaro, dono do Banco Master, negou participação em atividades ilícitas e pediu ao Supremo Tribunal Federal a revogação da prisão. Em carta aos ministros, ele afirmou que seus negócios com pessoas investigadas eram antigos e comerciais e disse que sua prisão ocorreu por uma interpretação equivocada da Polícia Federal. E a Polícia Federal encontrou no escritório de Daniel Vorcaro uma lousa com anotações sobre empresas ligadas à estrutura de negócios do Banco Master. O material foi apreendido em novembro de 2025 e inclui referências ao Banco Master, a Master Holding, a DV Holding e a Titan Cayman. A PF também recolheu documentos, computadores, joias e dinheiros em espécie. A ex-primeira-dama Michele Bolsonaro foi internada nesta terça-feira em Brasília após apresentar uma crise de enxaqueca. Segundo o Hospital DF Star, ela está em tratamento especializado e ainda não há previsão de alta. Michele havia sido internada pelo mesmo problema no início de agosto. O vereador Jorge Canella, candidato a deputado estadual pelo União Brasil, foi preso em flagrante pela Polícia Federal no Rio de Janeiro. Durante a operação, os agentes apreenderam dois fuzis e uma submetralhadora de uso restrito. A PF também cumpriu mandados de busca no gabinete do vereador em outros dois endereços. O Tribunal Regional Eleitoral do Rio de Janeiro aprovou por unanimidade o registro da candidatura de Antônio Rueda, presidente do União Brasil, para deputado federal. O tribunal analisou suspeitas de ligação com grupos criminosos, mas não considerou novas acusações sobre o Banco Master. A decisão não impede futuras investigações caso surjam novos fatos ou provas. E o Banco Central divulgou a ata da última reunião do Copom, que reduziu a taxa Selic em 0,25%.

0: onde vão passar por exames para identificação. A perícia também vai investigar as causas do acidente que não deixou sobreviventes. E no noticiário internacional, 14 países da América Latina e do Caribe aderiram a uma iniciativa dos Estados Unidos para classificar grupos como o PCC e o Comando Vermelho como organizações terroristas. O acordo prevê medidas como bloqueio de bens e restrições de visto. Brasil e México não aderiram à iniciativa. O presidente dos Estados Unidos, Donald Trump, discursou na Assembleia Geral da ONU e falou sobre as tensões com o Irã, afirmando que pretende negociar com um acordo ou intensificar as ações contra o país. O presidente americano também citou Venezuela e Cuba, defendeu o uso da força militar e criticou a atuação da ONU, que, segundo ele, precisa abandonar o que chamou de ideias de extrema esquerda. Muito bom dia a você que sintoniza a TMC. Vamos à previsão do tempo para todo o país nesta quarta-feira. Em Curitiba, o dia é nublado e pode chover a qualquer momento, máximas de 12 e mínimas de 9 graus. São Paulo, o cenário é o mesmo, dia nublado com possibilidades de chuva a qualquer momento, máximas de 17 e mínimas de 13 graus. No Rio de Janeiro, chove o dia todo, com máximas de 22 e mínimas de 18 graus. Em Belo Horizonte, o sol aparece entre nuvens, chove rápido durante o dia e a noite, máximas de 27 e mínimas de 18 graus. Para você que é de Brasília, o sol aparece entre nuvens, pancadas de chuva à tarde e à noite, máximas de 32 e mínimas de 19 graus. E para fechar em Recife, o sol aparece entre nuvens, mas não chove, com máximas de 30 e mínimas de 23 graus. Mensagens encontradas no celular de Daniel Vorcaro revelam novos detalhes sobre a relação do banqueiro com integrantes do judiciário. O material cita honorários que poderiam chegar a R$ 427 milhões de reais em ações de interesse do Banco Master. Os detalhes chegam com o Murilo Hernandes.
1: As mensagens foram obtidas pela Polícia Federal e encaminhadas ao Supremo Tribunal Federal. Segundo a documentação, o Banco Master contratou o escritório da advogada Camila Ramos para atuar em 12 ações contra a União relacionadas ao setor sucro-alcooleiro. O acordo previa honorários de 5% sobre os valores recebidos pelo banco. Se as ações estivessem um resultado favorável, os pagamentos poderiam chegar a R$ 427 milhões de reais. Os processos poderiam liberar cerca de R$ 8,5 bilhões de reais em precatórios para o Banco Master. As mensagens também citam a chamada Turma do Caene. Segundo as investigações, Caene seria uma referência ao ministro Cássio Nunes Marques e a turma faria menção ao desembargador Newton Ramos e à esposa dele, Camila Ramos. Em uma conversa de junho de 2025, Camila comemora uma decisão favorável em um processo analisado pela segunda turma do STF e elogia um voto de Nunes Marques. O ministro afirma, porém, que esse julgamento não tinha relação com as ações sobre precatórios defendidas pelo escritório. Nunes Marques também diz que nunca conversou com Daniel Vorcaro e que nunca votou a favor do banqueiro ou do Banco Master. As mensagens mostram ainda Newton Ramos intermediando pedidos atribuídos ao ministro, como hospedagem no Hotel Fasano e ingressos para um camarote no Carnaval. O desembargador afirma que mantinha uma relação pessoal com Vorcaro e que esses contatos tratavam de assuntos privados. Newton Ramos também declarou que nunca julgou uma causa de interesse do Banco Master.
0: E uma semana depois da sessão que discutiria a relação de Vorcaro com ministros do Supremo Tribunal Federal, o caso segue sem avanços. O que esse cenário representa para a legitimidade da corte e das instituições brasileiras? Esse é o assunto da crítica do escritor e filósofo Luiz Felipe Pondé na coluna Sem Dó de hoje. Vamos acompanhar.
2: Então, terça-feira passada a gente viu um esquema montado pelos quatro cavaleiros do Lula no STF e dessa forma conseguiram impedir o avanço de uma votação a favor ou não da investigação do Alexandre de Moraes, o escândalo Master.

0: Impedir essa investigação, é claro que favorece o Lula, porque o Alexandre de Moraes está muito identificado com o Lula. Isso a gente já sabe muito bem, não é? Agora, será que as investigações com relação ao Flávio Bolsonaro vão andar? A essa altura do campeonato, fica uma pergunta. Se ela andar livremente, sem nenhum conflito dentro do STF, significa que o Flávio Bolsonaro está mais fraco dentro do STF. Agora, se por outro lado ela também não andar, se ninguém falar mais da história do Dark Horse e Companhia Limitada do Flávio Bolsonaro, o que que isso significaria? Por um lado, neutralizou-se a ameaça ao Alexandre de Moraes e, por tabela, ao Lula. Se também se neutralizar a ameaça ao Flávio Bolsonaro, você também terá um ato que favorece o próprio Flávio Bolsonaro. Mas, do ponto de vista da soberania do Estado ou do STF, do ponto de vista da legitimidade do poder do Estado brasileiro, do seu governo, no caso executivo, ou seja lá que poder for, o que vai ficar aparecendo é que passaram um pano, entraram num acordão e disseram o seguinte: olha, deixa de fora os escândalos e vamos deixar a urna decidir. Vamos deixar a soberania popular decidir em cima de todas as suspeitas de corrupção. E quem vencer, venceu. E aí a gente vê como fica no dia seguinte, sendo o acordo o seguinte: a gente neutraliza qualquer coisa contra o Alexandre de Moraes e, por tabela, o Lula. Quem sabe também, obviamente, já neutralizado o caso do Lulinha. E, por outro lado, neutraliza-se as suspeitas com relação ao Flávio Bolsonaro e seu envolvimento com o Master. E dessa forma você zera a situação de forma perversa. Entrega na mão das urnas e diz: quem vencer, leva.
1: Ministro André Mendonça rebateu as acusações feitas por Alexandre de Moraes no caso Banco Master. Em manifestação enviada ao presidente do Supremo Tribunal Federal, Edson Fachin, Mendonça pediu o arquivamento do processo aberto contra ele. Os detalhes chegam com Murilo Hernandes.
2: Um dos principais pontos levantados por Mendonça é a validade dos relatórios de inteligência feitos pela Polícia Federal. Segundo o ministro, os documentos apresentavam problemas técnicos e não têm provas suficientes para sustentar acusações de crime de responsabilidade, improbidade administrativa ou abuso de autoridade. Mendonça também questiona a origem de informações e afirma que os relatórios não deixam claro como determinados dados foram obtidos. Por isso, pede para que seja esclarecido como esse material chegou ao conhecimento de Alexandre de Moraes e que a produção dos documentos seja apurada. Outro ponto envolve os dados retirados do celular de Daniel Vorcaro, ex-dono do Banco Master. Mendonça nega ter tido acesso antecipado ao conteúdo e afirma que a cópia dos dados continua lacrada e sob responsabilidade do gabinete dele. O ministro também nega ter interferido em investigações ou utilizado informações de forma indevida. Na manifestação, Mendonça pede ainda que sejam analisadas possíveis condutas de Moraes, incluindo suspeitas de abuso de autoridade e denunciação caluniosa. Agora, a manifestação será analisada pela presidência do Supremo, sob comando de Edson Fachin. O cenário, porém, continua indefinido. A discussão sobre julgar os casos de Moraes ou Mendonça juntos ou separadamente foi suspensa após Flávio Dino perder vista. O julgamento específico de Mendonça, previsto para quarta-feira, dia 23, também foi retirado de pauta por Fachin. Uma nova data ainda será definida.
1: A candidata ao Senado pelo Distrito Federal, Michele Bolsonaro, criticou a decisão da Justiça Eleitoral que suspendeu uma propaganda em que ela aparecia ao lado do marido, o ex-presidente Jair Bolsonaro. A defesa de Michele recorreu da decisão. Direto de Brasília, o repórter Rodrigo Vicente traz todos os detalhes.
3: Pois é, a decisão foi tomada pelo Tribunal Regional Eleitoral aqui do Distrito Federal depois de uma ação apresentada pela campanha da deputada federal Érica Cocai, que também concorre ao Senado Federal. A propaganda exibia fotos do casal e uma declaração atribuída a Bolsonaro sobre uma missão que foi dada a Michele. Para o juiz, o vídeo passava a ideia de apoio do ex-presidente à candidatura dela, né? Depois da decisão, Michele Bolsonaro publicou um vídeo em que aparece segurando uma foto do marido e cobrindo o rosto de Bolsonaro. Ela disse que foi proibida de mostrar a imagem dele na propaganda eleitoral e criticou a medida.
4: Eu fui proibida de mostrar a imagem do meu marido na minha propaganda eleitoral. Ele governou para o povo, enfrentou poderosos e, por isso, está sendo injustamente perseguido. Hoje, ele está preso, isolado e com a voz silenciada. Como esposa, dói ser obrigada a esconder o rosto do meu marido. Mas uma sentença não mudará o que vivemos juntos, nem o que ele fez pelo país. Por mais que tentem apagar a nossa história, jamais conseguirão. O Brasil está conosco.
3: A restrição ela tem como base uma decisão do ministro do Supremo Tribunal Federal, ministro Alexandre de Moraes, que suspendeu manifestações político-eleitorais envolvendo Bolsonaro, inclusive por parte de terceiros. A campanha de Michelle já recorreu e aguarda nova decisão da Justiça Eleitoral. Além disso, a equipe dela já anunciou que vai veicular vídeos durante a propaganda eleitoral gratuita criticando a proibição do uso da imagem do ex-presidente. Como forma de apoio, a senadora Damares Alves lançou uma campanha para que apoiadores publiquem fotos com Bolsonaro como forma de apoio a Michelle Bolsonaro.
1: E a campanha de Flávio Bolsonaro teve novos desdobramentos na Justiça Eleitoral. Os casos envolvem redes sociais, uso de estrutura pública e uma emenda parlamentar negociada pelo gabinete do candidato. O nosso repórter Bruno Tibério tem todos os detalhes.
5: A nova representação apresentada por Flávio Bolsonaro e pelo candidato a vice Alfredo Gaspar questiona dois eventos nos dias 17 e 18 de setembro. Um deles foi a visita de Lula ao complexo industrial da Eurofarma, na cidade de Montes Claros, em Minas Gerais. O outro foi um evento de segurança pública realizado no complexo da Polícia Rodoviária Federal, no Rio de Janeiro. A campanha de Flávio afirma que os dois eventos foram usados para promoção eleitoral e que houve divulgação posterior nos canais oficiais do governo. No caso da Eurofarma, a representação cita também a divulgação das chamadas canetas emagrecedoras pelo Ministério da Saúde. Já no evento da PRF, a ação questiona uma fala de Lula sobre Jair Bolsonaro durante a solenidade e afirma que houve uso de estrutura pública para inserir conteúdo político contra o adversário. A campanha pede uma decisão urgente do TSE e afirma que esta é a 14ª representação apresentada contra Lula e integrantes do governo em pouco mais de 5 meses. O documento sustenta que várias das ações anteriores ainda não tiveram decisões sobre os pedidos de urgência. Em outra frente, o TSE abriu uma investigação sobre uma rede de perfis no Instagram que teria promovido conteúdos ligados à candidatura de Flávio Bolsonaro. O ministro Ricardo Villas Boas Cueva determinou que a Meta preserve os dados das contas e forneça informações para identificar os responsáveis. Também foram suspensos links de venda publicados pelos perfis e a Shopee terá que informar quem está por trás de uma loja relacionada às publicações. As empresas têm prazo de 48 horas para cumprir as determinações sob pena de multa diária de R$50 mil. Segundo a ação, foram identificadas 1.826 publicações em colaboração, envolvendo 492 perfis. A alegação é que a estratégia poderia caracterizar abuso de poder e uso indevido dos meios de comunicação. O TSE ainda não concluiu se houve irregularidade. E uma terceira frente envolve uma emenda parlamentar de R$149 mil. Conversas apreendidas pela Polícia Federal mostram uma assessora do gabinete de Flávio Bolsonaro negociando em 2023 os recursos com o Robson Calisto, conhecido como Peixe. Calisto foi condenado pelo Supremo Tribunal Federal por envolvimento na morte da vereadora Marielle Franco e do motorista Anderson Gomes. Segundo as mensagens, ele pediu ajuda para conseguir os recursos destinados a um projeto esportivo no Rio de Janeiro. Flávio Bolsonaro nega irregularidades e afirma que a emenda seguiu a legislação e os critérios técnicos do Ministério do Esporte. O PT também pediu ao STF e à Controladoria Geral da União uma auditoria nas emendas destinadas por Flávio a entidades do terceiro setor no Rio de Janeiro desde 2019.
1: O líder do PT na Câmara solicitou a investigação do repasse de recursos a ONGs do Rio de Janeiro. O pedido ocorre após a Polícia Federal revelar uma assessora que negociou verbas com um dos condenados pela morte da vereadora Marielle Franco. As informações chegam com o repórter Rafael Felitti.
6: O deputado federal Pedro Uquizai solicitou ao STF uma auditoria da Controladoria Geral da União nas emendas parlamentares destinadas pelo senador Flávio Bolsonaro a entidades do terceiro setor no Rio de Janeiro desde 2019. A petição foi encaminhada ao ministro Flávio Dino, relator de casos relacionados a emendas parlamentares no STF, e trata de apurações de uma operação da Polícia Federal, que investiga repasses a entidades vinculadas ao ex-deputado Chiquinho Brazão e ao ex-conselheiro do Tribunal de Contas do Rio, Domingos Brazão. Os dois são condenados pela morte da vereadora Marielle Franco. Mensagens gravadas no celular de Robson Calisto, conhecido como Peixe, operador financeiro da família Brazão e também condenado no processo referente ao assassinato de Marielle, mostram negociações com uma assessora parlamentar do gabinete de Flávio Bolsonaro. As conversas registradas em 2023 abordavam a destinação de verbas ao Instituto de Formação Profissional José Carlos Procópio. Relatórios do Tribunal de Contas da União e da Polícia Federal apontaram que o Instituto realizou pagamentos a um escritório de advocacia, em que os sócios são os próprios administradores da ONG. Pedro Kizai ainda pediu ao Supremo bloqueio de novos recursos para a instituição e o envio dos documentos ao Procurador-Geral da República, Paulo Gonet, e ao ministro Alexandre de Moraes. A assessoria de comunicação do senador Flávio Bolsonaro afirmou que o envio dos valores cumpriu integralmente a legislação atual e os critérios técnicos do Ministério do Esporte, informando que a entidade apresentou notas fiscais e devolveu os saldos não utilizados.
1: O líder do PT na Câmara solicitou a investigação de repasses. O candidato ao Senado Federal, Wagninho, do Republicanos, incluiu uma petição junto ao Tribunal Regional Eleitoral do Rio de Janeiro para esclarecer a relação entre o vereador Márcio Canella e Rueda em desdobramento da Operação Unha e Carne. A ação acontece no dia em que o Tribunal Regional Eleitoral aprova a solicitação de candidatura de Antônio Rueda. A repórter Rebeca Renzi traz todos os detalhes.
7: O Tribunal Regional Eleitoral do Rio de Janeiro aceitou por unanimidade o registro de candidatura de Rueda a deputado federal pela União Brasil. O julgamento chegou a ser suspenso em 11 de setembro para análise de novas informações que surgiam sobre o candidato. No entanto, o relator, o desembargador Paulo César Salomão Filho, não analisou essas acusações, alegando que elas não fazem parte dos pontos que o tribunal determinou investigar. Entre as novas acusações está a relação de Rueda com o banqueiro Daniel Vorcaro, que afirmou que o candidato, em conjunto com o dirigente do União Brasil, ACM Neto, atuaram para facilitar negócios do Banco Master com institutos de previdência de diferentes estados, como inclusive o Rio Previdência. O relator do caso analisou principalmente a relação do julgado com pessoas apontadas como integrantes de milícia. Apesar de postagens de Eduardo Araújo e Fabinho Varandão em apoio à candidatura de Rueda, as investigações não encontraram registros de que a estrutura tenha sido utilizada para apoiar a campanha. No entanto, a decisão da Justiça Eleitoral em prol da candidatura não limita novas investigações eleitorais em caso de novos fatos ou provas que liguem Rueda a grupos criminosos armados. O candidato ao Senado Federal, Wagninho, pelo Republicanos, incluiu uma petição para esclarecer ao tribunal a relação entre o vereador Jorge Canella, Márcio Canella e Rueda em desdobramentos da Operação Unicarne, relembrando as acusações de ligação com organizações criminosas. A gente lembra também que na última segunda-feira o Ministério Público Eleitoral passou a defender a rejeição da candidatura de Antônio Rueda, presidente nacional do União Brasil, a candidato a deputado federal pelo Rio de Janeiro. Em nova manifestação encaminhada ao Tribunal Regional Eleitoral do Rio, na última sexta, a Procuradoria sustentou que o candidato se beneficia de uma estrutura político-territorial ligada a milícias na Baixada Fluminense.
1: E um vereador do Rio de Janeiro foi preso pela Polícia Federal ao ser encontrado com dois fuzis e uma submetralhadora enquanto os agentes faziam buscas. O parlamentar foi alvo de uma operação que já prendeu outros políticos no estado e investiga a relação de agentes públicos com o crime. O repórter Rafael Alves tem todos os detalhes.
8: O vereador Jorge Canella, do União Brasil, foi preso em flagrante durante a sétima fase da operação Unha e Carne, realizada nesta terça-feira, e que mirou a posse irregular de arma de fogo. Os policiais encontraram três armas de uso restrito com o político, sendo dois fuzis e uma submetralhadora. Os agentes saíram para cumprir três mandados de busca e apreensão na capital fluminense, sendo dois na Barra da Tijuca e no Recreio dos Bandeirantes, na zona sudoeste da cidade, além de um terceiro na Câmara Municipal. As armas foram encontradas no endereço da Barra da Tijuca. A ação aconteceu em desdobramento à fase anterior da operação, que entre os alvos tinha o ex-prefeito de Belford Roxo, Márcio Canella, também do União Brasil, e que também foi encontrado com um fuzil. Na ocasião, os alvos eram suspeitos de movimentar mais de 7 bilhões de reais em um esquema de lavagem de dinheiro em postos de combustíveis. A operação foi autorizada pelo ministro Alexandre de Moraes, do Supremo Tribunal Federal, e está inserida no âmbito da DPF 635, a DPF das favelas, que passou a investigar a relação do crime organizado com agentes públicos. O vereador Jorge Canella e as armas apreendidas foram encaminhadas à Superintendência Regional da Polícia Federal no Rio, que fica no centro da capital. Em nota, a Câmara Municipal do Rio informou que agentes estiveram na casa durante a manhã desta terça-feira para o cumprimento de mandado de busca e apreensão no gabinete do vereador. No entanto, nenhum bem ou material foi apreendido. Procurada pela reportagem, a defesa de Jorge Canella ainda não se manifestou.
1: O CNIPA deu início às investigações do acidente que matou o cantor sertanejo Rick e outras quatro pessoas na Serra Catarinense. Os corpos das cinco vítimas foram levados até Florianópolis, onde devem passar por perícia. O repórter Luiz Fernando traz todas as informações.
9: A Polícia Científica e o Comando da Aeronáutica trabalham na região de Urubici, em Santa Catarina. Os corpos de todas as vítimas foram levados ao Instituto Médico Legal de Florianópolis. Enquanto isso, investigadores do Centro de Investigação e Prevenção de Acidentes Aeronáuticos, o CENIPA, foram até o local da tragédia para recolher dados e avaliar os danos na estrutura da aeronave. O helicóptero foi localizado em uma região bastante montanhosa e de mata fechada durante um sobrevoo de um avião da Força Aérea. Todos os cinco ocupantes do helicóptero foram encontrados sem vida. O cantor sertanejo Rick, que fazia dupla com Renner, o empresário Bruno Avelar, o videomaker Paulo Soares, além do piloto Antônio Roberto Nóbrega de Araújo e o copiloto Leopoldo Barros Teixeira. A remoção das vítimas exigiu uma operação complexa. Os corpos foram içados por cordas até o helicóptero de resgate. A tenente-coronel Heloísa, do Corpo de Bombeiros de Santa Catarina, deu mais detalhes sobre essa operação.
10: Algumas equipes chegaram ao local por via terrestre. Essas equipes então precisaram fazer uma caminhada de mais de 3 horas. Em função do difícil acesso ao local onde os corpos foram encontrados, foi necessário fazer esse resgate, essa extração dos corpos através de aeronaves. O Corpo de Bombeiros Militar de Santa Catarina atuou nessa operação. Posteriormente, após a finalização da retirada dos corpos, eles foram encaminhados para Florianópolis e, a partir deste momento, a missão está com a Polícia Científica do Estado de Santa Catarina.
9: Rick e os outros passageiros vinham de Jundiaí, no interior de São Paulo. Eles estavam a bordo de um avião e pousaram em Porto Belo, no litoral norte catarinense. De lá, eles partiram de helicóptero rumo a São Joaquim, um percurso de 190 quilômetros. O contato com esse helicóptero foi perdido ainda durante a tarde e desencadeou uma grande mobilização do Corpo de Bombeiros, da Polícia Militar de Santa Catarina e, mais tarde, de agentes da Força Aérea Brasileira. Cães farejadores e drones com sensores térmicos também foram usados durante a operação de buscas. Os agentes ainda cruzaram dados da localização da aeronave com os últimos registros dos celulares dos passageiros. Segundo informações da Agência Nacional de Aviação Civil, a ANAC, o helicóptero, fabricado em 2001, estava com a documentação em dia e tinha autorização para voar. O CENIPA informou que a perícia técnica e os trabalhos de investigação serão concluídos no menor prazo possível para determinar os fatores que possam ter contribuído para o acidente.
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2: Vamos às principais manchetes do programa de hoje. O Rio Grande do Sul enfrenta mais um dia de impactos provocados pelos temporais que atingiram o estado. Mesmo com a diminuição da chuva, os níveis de vários rios continuam subindo e há riscos de novas inundações. Segundo a Defesa Civil, 4 pessoas morreram em consequência das tempestades e mais de 3 mil estão fora de casa. Caxias do Sul e Pelotas estão entre as cidades atingidas. A Defesa Civil mantém alerta para o risco de inundação do rio Taquari, principalmente entre Venâncio Aires e General Câmara. A previsão indica avanço de uma massa de ar frio com redução da chuva e queda das temperaturas nos próximos dias. A Polícia Civil do Ceará prendeu nesta terça-feira o namorado da estudante de direito Isabelle Caracristi, de 22 anos, encontrada morta em um condomínio de Fortaleza no último dia 13. João Munhoz Neto, de 33 anos, teve a prisão preventiva decretada por suspeita de ameaça e de indução ao suicídio. O laudo cadavérico apontou politraumatismo compatível com impacto contra o solo. O exame toxicológico não identificou drogas ou medicamentos. A defesa do homem nega envolvimento na morte e contesta as acusações. O caso continua sendo investigado. E a Agência Nacional de Transportes Terrestres, a ANTT, suspendeu temporariamente os testes de radares que medem a velocidade média dos veículos em rodovias federais. Segundo a agência, a suspensão foi determinada para a realização de análises e ajustes técnicos operacionais e na sinalização e na comunicação com os motoristas. A ANTT reforça que nenhum motorista foi multado ou penalizado durante os testes. A agência ainda não informou quando o projeto será retomado. E agora vamos aos destaques internacionais. O presidente Lula defendeu nesta terça-feira a soberania do Brasil e criticou o que chamou de interferência externa em processos eleitorais. Durante o discurso de abertura da Assembleia Geral da União, em Nova York, Lula afirmou que a democracia brasileira pertence aos brasileiros e disse que o país não deve ser tratado como parte do quintal de nenhuma outra nação. O discurso acontece em meio às tensões diplomáticas entre Brasil e Estados Unidos. Lula também criticou o uso de tarifas comerciais como instrumento de pressão e voltou a defender a atuação da Organização Mundial do Comércio. O presidente ainda abordou conflitos internacionais, pediu mudanças no Conselho de Segurança da ONU e defendeu a diplomacia como caminho para solucionar crises. Já o presidente dos Estados Unidos, Donald Trump, fez um pronunciamento de 37 minutos. Ele defendeu as ações da política externa americana e dedicou parte do discurso à guerra com o Irã. O presidente afirmou que está diante da decisão entre o acordo de paz e uma intensificação do conflito, caso não haja um entendimento com o governo iraniano. Trump também falou sobre a guerra entre Rússia e Ucrânia. Disse que trabalha com os líderes dos dois países e afirmou acreditar que um acordo pode ser alcançado. Outro tema abordado foi a inteligência artificial. Trump defendeu a liderança dos Estados Unidos no setor e criticou propostas de maior controle sobre a tecnologia. O presidente americano ainda criticou a Organização das Nações Unidas, defendeu mudanças na estrutura da instituição e questionou gastos, o que chamou de influência de interesses globalistas. E a possível reunião entre os presidentes dos Estados Unidos e o presidente da China, Xi Jinping, também é um dos principais assuntos. A visita do líder chinês aos Estados Unidos está prevista para esta semana. Antes do encontro, Washington reforçou os compromissos de segurança com o Japão, Coreia do Sul e Taiwan. A reunião entre os dois líderes é acompanhada de perto por causa das disputas comerciais, tecnológicas e geopolíticas entre as duas maiores economias do mundo. 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

0: Nos destaques do esporte, o técnico Arthur Elias convocou 28 jogadoras para os próximos amistosos da Seleção Brasileira Feminina contra a Argentina. Os jogos serão realizados nos dias 10 e 13 de outubro. A primeira partida vai ser no Beira-Rio, em Porto Alegre, e a segunda na Arena Pernambuco, em Recife. Entre as novidades estão Iane, do Bahia, Tamara Bolt, do Washington Spirit, Clarinha, do Benfica, e a Carlinha, do São Paulo. Marta ficou de fora da lista. Os amistosos fazem parte da preparação para a Copa do Mundo Feminina em 2027, que vai ser disputada aqui no Brasil. E os clubes das séries A e B e a CBF vão discutir em outubro novas mudanças nas regras do futebol brasileiro. Entre as propostas estão o fim do limite de 12 jogos para que um jogador possa trocar de clube durante o Campeonato Brasileiro e a criação de equipes B. Também estão em discussão mudanças nas regras para jogadores estrangeiros e para a inscrição de atletas jovens nos elencos. A proposta ainda vai ser analisada na próxima reunião entre os clubes e a CBF.
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0: 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E o Ministério Público e a Polícia Militar de São Paulo realizaram nesta terça-feira a Operação Paládio, que mira uma organização criminosa investigada por fraudes milionárias envolvendo falsos investimentos e lavagem de dinheiro. Até o momento, 6 pessoas foram presas. A repórter Luísa Mutoni acompanhou e traz todos os detalhes.
2: Os agentes buscavam cumprir 18 mandados de busca e apreensão e 8 de prisão. Aqui no estado de São Paulo, os endereços ficavam na capital paulista e nos municípios de Campinas, Paulínia e Hortolândia. Também foram cumpridos mandados nos estados de Minas Gerais, Mato Grosso e Piauí. Segundo as investigações, o grupo criminoso montou uma estrutura empresarial sofisticada para atrair investidores, mas essa estrutura era de fachada. Eles ofereciam aplicações apresentadas como seguras e altamente rentáveis, especialmente nas áreas imobiliárias e de agronegócio. Mas, ao invés de aplicarem o dinheiro que recebiam, eles pegavam o dinheiro para si, causando prejuízo às vítimas. Os alvos também eram bastante ativos nas redes sociais e até em programas de TV, o que passava credibilidade para os investidores vítimas. As empresas de fachada também eram utilizadas para lavagem de dinheiro e há indícios de que algumas delas eram utilizadas, inclusive, no esquema de lavagem envolvendo o PCC.
0: E o caso da jovem morta em Fortaleza, João Munhoz Neto, de 34 anos, namorado de Isabelle Caracristi, é casado com outra mulher. Os detalhes chegam com o Júlio Andrade.
3: Essa informação foi confirmada pela advogada de defesa dele. Antes de ser preso, João Munhoz afirmou que é formalmente casado, mas estava separado de fato e em processo de divórcio. E disse que o término da relação anterior ocorrera cerca de 15 dias antes do início do relacionamento com Isabelle. O bacharel em Direito afirmou aos investigadores, ainda que no começo negou essa condição por medo da reação de Isabelle, mas posteriormente explicou toda a situação e não soube dizer se a família dela tinha conhecimento da situação. O casamento ocorreu em janeiro de 2025. João Munhoz Neto foi detido em um condomínio no bairro de Aldeota durante as investigações sobre a morte de Isabelle, encontrada sem vida na área externa do prédio onde morava com o João. Ele alegou que não tem relação com a morte e que passou os últimos dias na casa de um parente em Fortaleza. A advogada, inclusive, criticou a prisão preventiva de João, a qual ela disse que a pegou de surpresa. O laudo do IML feito no corpo da jovem apontou politraumatismo com lesões compatíveis com impacto contra o solo. Já o exame toxicológico não encontrou drogas ou medicamentos no organismo da estudante.
0: Transamérica, E uma operação realizada em 4 estados terminou com 11 prisões e apreensão de dinheiro, joias, celulares e documentos. A investigação mira uma estrutura que, segundo a polícia e o Ministério Público, movimentava drogas e dinheiro entre São Paulo e o Rio. A repórter Luísa Rodrigues tem todos os detalhes.
4: 2 policiais militares estão entre os 11 presos na Operação Ícaro, que desarticulou um esquema apontado pela Polícia Civil e pelo Ministério Público como um dos principais canais de fornecimento de drogas do Comando Vermelho. Um dos PMs foi preso enquanto trabalhava no Hospital Municipal Miguel Couto, na Gávea, zona sul do Rio. Segundo o Ministério Público, os policiais Cláudio Tavares da Silveira e Diego Portela Batista davam apoio armado ao grupo, além de atuarem na distribuição de drogas e no recolhimento de dinheiro. A operação ocorreu nesta terça-feira em 4 estados: Rio de Janeiro, São Paulo, Minas Gerais e Alagoas. A justiça autorizou 15 mandados de prisão preventiva e 11 pessoas foram presas. A investigação começou a partir de anotações apreendidas com Marcos Antônio Pereira Firmino da Silva, o Maitor, apontado como uma das lideranças do Comando Vermelho. Nos registros, os policiais encontraram pagamentos feitos por ele a um homem identificado como Boss. Esse homem é Laércio Isidoro do Nascimento Júnior, preso na segunda-feira em Maceió. Segundo a investigação, ele negociava as cargas de drogas e organizava o transporte, os pagamentos e a logística para levar os entorpecentes de São Paulo para o Rio. A polícia e o Ministério Público relacionam um grupo ao transporte de toneladas de cocaína e maconha. Em fevereiro de 2024, mais de 700 quilos de drogas foram apreendidos em Guarulhos, em São Paulo. Em maio daquele ano, outros 73 quilos de cocaína foram encontrados em Seropédica, na região metropolitana do Rio. As investigações apontam ainda que empresas de transporte e logística eram usadas como fachada para esconder as drogas em meio a mercadorias regulares. Na parte financeira, as movimentações consideradas suspeitas ultrapassaram 70 milhões de reais. E empresas registradas em nome de laranjas eram usadas para lavar o dinheiro. Ao final da operação, foram apreendidos joias, dinheiro, celulares e documentos, que serão analisados pelos investigadores.
0: E uma promessa de negócio que terminou em prejuízo e muitas dívidas para quem apostou na ideia. A história envolve dezenas de investidores e já está nas mãos da polícia. O Júnior de Castro conta tudo pra gente.
5: Investidores de uma startup aqui de Belo Horizonte afirmam ter colocado quase R$1 milhão no negócio, mas ficaram sem o dinheiro e sem respostas. A empresa chamada Meu Bolinho prometia facilitar a contratação de serviços para festas e eventos, e agora o caso é investigado pela Polícia Civil, como relata o advogado Rubens Nascimento.
6: Quando nós chegamos no evento, com PowerPoint, uma explicação muito clara, pareceu ser algo muito legal.
5: A apresentação aconteceu durante um jantar com projeto, estratégia de marketing e até um ator conhecido nacionalmente. Daniel Carvalho, um dos investidores, Rubens e um terceiro amigo decidiram investir juntos uma cota de R$50 mil.
7: Ele ofereceu para a gente uma cota com um valor especial, que ele tinha um produto revolucionário.
5: Segundo os investidores, durante meses, Alexandre apresentou os avanços do negócio, mas sem detalhar a destinação dos recursos. O aplicativo, que seria o principal produto da startup, foi sendo adiado e nunca chegou a ser lançado.
6: A partir dali, mensalmente, eram realizadas reuniões com os investidores. E até hoje, o aplicativo nunca foi lançado.
5: O sinal de alerta veio em março. Alexandre procurou investidores para pedir dinheiro emprestado para pagar a folha de funcionários. Daniel disponibilizou o valor e afirma que pouco depois deixou de conseguir contato com o empresário.
7: Foi quando nós entendemos que realmente a gente tinha sofrido um golpe.
5: Álvaro foi contratado por Alexandre para atuar na gestão da startup. Ele afirma que acompanhava diferentes áreas da empresa e também participava das rodadas de captação de investidores.
8: Comercial, também em marketing, também em produto. Mesmo com tudo isso, né, não tinha nenhum cliente. A empresa dependia completamente de investidores.
5: Segundo Álvaro, mesmo com o crescimento da equipe, a empresa não conquistava clientes nem gerava receita própria suficiente para manter a operação.
8: A partir do meu quinto mês ali trabalhando, tinha um atraso no meu salário, dependia de um investidor entrar, dois, três investidores entrar naquele mês para pagar as contas daquele mês.
5: O ex-gerente afirma ainda que a situação se agravou quando a empresa passou a recorrer a empréstimos para pagar despesas.
8: Foi uma bola de neve, empréstimo em cima de empréstimo, em cima de empréstimo, em cima de empréstimo, e no final das contas não pagou absolutamente ninguém.
5: Os investidores afirmam ter contratos, comprovantes de transferência, mensagens e e-mails. O grupo também registrou boletins de ocorrência e notificações extrajudiciais.
6: 35 investidores. Nós estamos representando 8.
5: A reportagem procurou Alexandre Carvalho Abreu para saber a versão dele sobre os investimentos, a situação financeira da empresa, os empréstimos e o afastamento das atividades. Até o fechamento, ele não havia respondido.
0: Já está em São Paulo o homem apontado pela polícia como um dos líderes do PCC no ABC Paulista e integrante do grupo chamado Braço Político da facção criminosa. Ele foi preso na Bolívia no fim de semana. Quem traz mais informações é a nossa repórter Luísa Mutoni.
2: Márcio Barbosa da Silva, conhecido como Beiço de Mula, foi preso em Santa Cruz de la Sierra, na Bolívia, em uma ação conjunta entre a Polícia Boliviana e a Polícia Federal do Brasil. Ele estava foragido e já integrava a lista vermelha da Interpol. Beiço de Mula aparece na denúncia do Ministério Público, que culminou na prisão do ex-presidente da Câmara Municipal de São Paulo e ex-vereador Milton Leite. Essa investigação apura a suposta infiltração do PCC no sistema de transporte público da capital paulista. Mas nas mensagens, cujo conteúdo não foi divulgado, Beiço de Mula não aparece falando especificamente com Milton Leite, mas sim com outros interlocutores do PCC e até mesmo políticos que já foram presos por envolvimento com a facção criminosa. E por isso, ele é considerado pela Polícia Civil e pelo Ministério Público como integrante do chamado núcleo político do PCC e também uma das lideranças ativas da região do ABC Paulista. 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
0: Tem muita gente usando inteligência artificial todos os dias sem nem perceber. E tem gente que usa por modismo, sem saber tirar proveito real da ferramenta. A IA já mudou a forma como as pessoas trabalham, estudam, consomem e buscam informação, mas nem sempre esse entusiasmo vem acompanhado de resultados concretos. Para entender melhor o que mudou de verdade na prática do brasileiro e o que ainda é só hype, os apresentadores do Link TMC conversaram com Gustavo Brigato, que é especialista em tecnologia e inovação.
9: Nos últimos 3 anos, vamos fazer olhar um pouquinho para trás, nos últimos 3 anos, na verdade, a gente está falando muito de uma categoria de inteligência artificial, que é a tal da IA generativa, né? Que basicamente são o ChatGPT, o Claude, todas essas ferramentas, que os LLMs, né? Essas ferramentas que a gente tem usado. Mas se você for olhar, a inteligência artificial, na verdade, é uma disciplina da década de 50, né? Teve ali, nos anos 80, teve o que se conhece como inverno nuclear da inteligência artificial, que toda a pesquisa, todo o trabalho com inteligência artificial ficou praticamente congelado por quase 20 anos, até que nos anos 2000 a inteligência artificial voltou a ser um tema estudado e trabalhado. Então ela vem sendo colocada na internet, no que a gente faz no dia a dia, há muito tempo, né? Inteligência artificial é usada dentro dos bancos para questões de segurança. Quando você recebe uma multa, provavelmente tem inteligência artificial colocada ali dentro dos sistemas de reconhecimento de caracteres, né, do OCR, enfim, seu e-mail, né, responder e-mail e tal, tudo isso tem inteligência artificial já há muito tempo. E nos últimos 3 anos, ferramentas mais específicas ali, como o ChatGPT e tal, apareceram e fizeram parecer que a inteligência artificial nasceu agora, mas na verdade ela vem sendo construída há muito tempo. E o que mudou na vida das pessoas? Bom, acho que vocês vocês me contem um pouquinho dos hábitos de vocês com inteligência artificial, mas, pô, qualquer pesquisa que você faz no Google hoje em dia, ela tem uma, tem o AI oversight, que, né, que o Google chama, que é a resposta, já gera, é uma resposta gerada já em inteligência artificial e não um link, como um link azul como era antigamente, né? Então você não precisa mais ficar ali pesquisando, olhando, né, cruzando informações de diferentes sites para ter uma informação. Você já tem a informação já digerida para você ali na hora. Outra coisa que mudou muito também é planejamento, sei lá, eu já usei, provavelmente vocês me contam, vocês já usaram, mas planejar uma viagem, consultar preços, comparar. Outro dia eu fui comprar um eletrodoméstico e já pedi para o chat fazer uma lista ali dos melhores, dos eletrodomésticos mais indicados. Então tem muitos usos. Voltando aos usos, chatbot, né, atendimento. Hoje praticamente todo mundo está usando, todas as empresas estão usando chatbot, atendimento com inteligência artificial. Então, a IA já está fazendo a diferença na vida de todo mundo no dia a dia, né?
10: Gustavo, obrigado, bem-vindo aqui ao nosso link, Rodrigo Alvarez aqui. Gustavo, queria trazer você para a briga de hoje. Artificial. A gente tem aí, por exemplo, neurocientistas como Miguel Nicoleles, grande Nicoleles brasileiro, dizendo não é inteligência nem é artificial. E isso, esse nome, como você não me colocou, esse nome é velho. Esse nome é velho. Não sei se vem do Alan Turing, mas vem lá de trás, né?
9: Sim.
10: Pergunto. Hoje o Trump, que não é um cara que merece nenhuma credibilidade da minha parte com relação à tecnologia, nenhuma, mas ele vem e diz, não, vamos chamar agora de superinteligência porque eu quero.
9: Superinteligência.
10: E aí, o que é isso, afinal, Gustavo? Esse troço aí. A gente sabe que ele não tem consciência, então ele não sabe que está vivo ainda, mas ele já está fazendo umas besteiras, tomando vida própria aqui e ali. É inteligência artificial? É superinteligência? Qual é o termo correto para a gente entender que diabo está na nossa frente?
9: Isso é um debate semântico e até filosófico, né? Teve uns 2 anos atrás, estava no South by Southwest, lá em Austin, e teve uma palestra do Noam Chomsky, e ele estava falando exatamente com o Nick Thompson, falando exatamente esse debate sobre consciência, né? Pegando esse gancho da consciência que você colocou. O Noam Chomsky falou, o que é consciência? Né? A gente não sabe definir exatamente se a provocação dele era. A gente nem sabe se consciência existe de fato. Então, como falar se a máquina tem consciência ou não? Uhum. Provavelmente a máquina vai emular o que a gente assume como consciência. Teve uma época que a IBM falava em inteligência aumentada. Né? Que é exatamente a máquina ser um apoio para os humanos trabalharem melhor. Então, era o IA, eles estavam querendo redefinir como inteligência aumentada. Que aí sai um pouco de dar inteligência à máquina. Né? Você está falando que você tá aumentando, a máquina está ajudando o ser humano a aumentar a sua inteligência. Eu gosto mais dessa, do que dá a falar que a máquina em si é inteligente. Eu tento a concordar nesse sentido de que a máquina vai simular, ela não é inteligente no fato, como a gente, como um ser humano que pensa, né? Ela vai simular que ela está pensando, mas aí a discussão é, isso não é pensar? Isso não é ser consciente? Simular consciência não é ter consciência? Não sei, não tem uma definição, mas...
10: Aí vamos ter que ir lá no túmulo do Platão, vamos ter que levantar o Platão e o Aristóteles e perguntar para eles.
9: Para botar esse debate, eu acho que eu ficaria no inteligência artificial mesmo, não no superinteligência, ou no AGI, tem a outra ainda, né, que é o Artificial General Intelligence, que o pessoal está debatendo se a gente já está em AGI ou não, se a gente vai chegar, em quanto tempo a gente vai chegar em AGI. Eu prefiro ficar só no AI mesmo, para não ficar no hype, e deixa o pessoal se debater com superinteligência, AGI, ou o que é. Cara, a gente sempre chamou de AI. Vamos ver se a gente acha um nome. De novo, é um negócio que existe desde os anos 50, entrou no hype nos últimos 3 anos, e a gente ainda está vendo as coisas acontecerem. Está tudo no começo. Não dá para definir nada ainda. Sei lá, daqui a 2, 3 anos, alguém vai chegar com um nome diferente? Provavelmente. Mas eu não acho que seja o Trump que vai definir por canetada, pela Sharp dele ali, que vai se chamar de superinteligência. Não acho. 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
0: Rio Grande do Sul, Santa Catarina e Paraná registram estragos causados pelos temporais que atingiram a região sul nos últimos dias. O Rio Grande do Sul já soma ao menos 4 mortes. As informações direto de Curitiba com a repórter Isabela Miranda.
11: Nos últimos três... Ao menos 4 pessoas morreram por conta das fortes tempestades que atingiram o Rio Grande do Sul neste início de semana. A Defesa Civil Gaúcha localizou os corpos de pessoas que estavam em um carro que foi arrastado pela força da água em Caxias do Sul. Entre as vítimas está uma criança de 4 anos. Ao todo, 3 pessoas morreram na tragédia, todos da mesma família. Em Pelotas, uma pessoa também morreu. De acordo com as equipes, foram registradas 151 ocorrências em 146 municípios. Segundo o MetSul, o estado teve mais de 400 mil raios na onda de tempestades. A Defesa Civil de Santa Catarina contabiliza 60 municípios com registros de ocorrências provocadas pelas chuvas intensas que também atingiram o estado. O balanço reúne impactos em 17 regionais da Defesa Civil Estadual, com alagamentos, transbordamento de rios, deslizamentos, vendavais, granizo, destelhamentos, interdições de vias e isolamento de comunidades. Até o momento, 4 municípios decretaram situação de emergência. Foram eles: Timbé do Sul, Turvo, Criciúma e São Joaquim. O levantamento aponta 51 pessoas desabrigadas, 364 desalojadas e mais de 400 habitações afetadas em todo o estado catarinense. Já o Paraná registrou ventos de quase 125 quilômetros em Apucarana, no centro-norte do estado, durante o temporal desta segunda-feira. Em outros municípios, como Telêmaco Borba, as rajadas passaram dos 95 quilômetros por hora. Em Francisco Beltrão, um carro chegou a ser levantado e arrastado pela força do vento. Na capital, a estação meteorológica do aeroporto do Bacacheri registrou ventos de 86,8 km por hora às 9:30 da noite. De acordo com a Defesa Civil de Curitiba, 10 pontos de alagamento foram observados em diferentes bairros. Na região metropolitana da capital, moradores do município de Colombo estão praticamente ilhados com o aumento de um rio que transbordou e trancou acessos a outras regiões da cidade. A Defesa Civil do Paraná confirmou que 30 municípios registraram problemas relacionados aos temporais. Entre as ocorrências relatadas estão destelhamentos, quedas de árvore e também de postes. As equipes da Defesa Civil e também do CIMEPAR enviaram 40 alertas para diferentes regiões do Paraná.
0: Morreu aos 95 anos o jornalista e escritor Zuenir Ventura. Ele foi vítima de pneumonia e deixa uma trajetória de 6 décadas na imprensa brasileira. A repórter Julia Takahashi traz mais informações.
12: Ao longo da carreira, Zuenir escreveu sobre política, comportamento e questões sociais e se tornou uma das principais referências na cobertura e no regime da história recente do Brasil. Entre os períodos que marcaram sua trajetória está a ditadura militar. Zuenir acompanhou de perto aqueles anos e também colaborou com o Pasquim, jornal conhecido pela crítica ao regime e pelo enfrentamento à censura. Aqui em São Paulo, no bar O Pasquim, a história do jornal se mistura às referências que marcaram aquele período. Zuenir também escreveu livros que se tornaram referências, como 1968, O Ano Que Não Terminou, Cidade Partida e Chico Mendes, Crime e Castigo. Membro da Academia Brasileira de Letras desde 2015, Zuenir terá o corpo velado amanhã na sede da instituição. O enterro será no mausoléu da ABL, no cemitério São João Batista. Ele deixa a mulher, Mari Ventura, e os 2 filhos, o jornalista Mauro Ventura e a editora Elisa Ventura.
0: Em Belo Horizonte, uma floricultura distribuiu 100 mudas de árvores para marcar o início da primavera. O setor fica aquecido nesta edição do ano, quando os motivos para presentear com flores passam a depender menos das datas comemorativas. A reportagem é da Mariana Reis.
13: A estação mais florida do ano chegou oficialmente nesta terça-feira às 9:05 da noite. E para celebrar a chegada da primavera, a cidade Jardim ganhou uma oportunidade para deixar este Belo Horizonte ainda mais florido. É de iniciativa dessa floricultura na Savassi, região centro-sul da capital, o movimento Floresça BH, que pelo segundo ano consecutivo distribuiu gratuitamente 100 mudas de IP na loja. A ação começou às 8 da manhã e teve tanta procura que acabou rápido, o que surpreendeu a diretora da Ikebana Flores, Ana Clara Bertoni.
14: Em 9h20 da manhã, na verdade, tinha esgotado todas as 100 mudas. A gente abriu, já tinha umas 7 pessoas aqui na porta. A gente já encomendou 50 mudas para chegar daqui uma semana e meia. Só que provavelmente a gente vai ter que ampliar porque já bateu as 50 mudas. Mas essa é uma oportunidade incrível, que é trazer uma conscientização e um protagonismo em cada cidadão belo-horizontino, sabe? Porque você tem uma primavera na sua casa todo ano, você cuidar de uma coisa até para as próximas gerações, é um ato muito, muito bonito.
13: O Maurílio veio de longe, interessado em plantar um ipê no sítio.
15: Eu saí de Betim, o ipê hoje é difícil. Eu queria plantar no meu sítio, tem Matheus Leme, Serra Azul. Aí eu pensei, vou riscar, nunca subi o telefone daqui, aí eu vim, no trânsito. Aí cheguei aqui, infelizmente já esgotou. Eu amo planta.
13: E quem não gosta? Por aqui, a procura cresce cerca de 25% nessa estação. Aumentam as flores e também a procura dessa delicadeza como forma de presente.
14: As flores ficam muito maiores e mais bonitas, incrivelmente. Então, o nosso buquê de Astromélia P, por exemplo, ele está quase do tamanho do de Astromélia M de uns meses atrás, de tão grande fica. E a gente tem até um aumento, o público mesmo, ele muda um pouco, porque ele começa a solicitar mais encomendas de agradecimento. A gente tem uma procura maior por momentos de gentileza, sabe? Você enviando para uma amiga, enviando para as avós, para as mães.
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0: Um e um, bom dia. O programa Cidade é Sua desta semana, o Felipe Harmata recebe o diretor-presidente do Centro Cultural Teatro Guaira, Cleiverson Cavalheiro. Ele conversa sobre... Na conversa são abordados temas de diversos assuntos, como cultura do Paraná, a importância do Teatro Guaira para a arte brasileira e a atuação de Cleiverson enquanto figura da cena cultural curitibana. Você confere esse bate-papo agora.
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17: Olá, seja bem-vindo, seja bem-vinda. Eu sou Felipe Harmata, esse é o programa A Cidade é Sua, na Transamérica, que agora é TMC. No programa de hoje, a gente vai falar de cultura, a gente vai falar da história de um dos maiores patrimônios que a gente tem no Paraná, inclusive no Brasil, que é um pouco da história do Teatro Guaíra, que tem mais de 140 anos de história. E o nosso convidado de hoje também tem a história dele, que é quase um clichê falar, né, que se confunde com a história do próprio Teatro Guaíra. O nosso convidado de hoje é o diretor-presidente do Centro Cultural Teatro Guaíra, o Cleiverson Cavalheiro. Para a gente já dar uma introdução aqui, ele começou a carreira dele lá no Teatro Guaíra como estagiário voluntário quando ele tinha 18 anos. Ele é funcionário público do teatro desde 1986 e ele é aquele caso que é legal da gente contar, que é a pessoa que passou por todas as etapas ali dentro da empresa para agora comandar o Teatro Guaíra. Então a gente vai entender a história do Teatro Guaíra a partir dele. Cleiverson, seja muito bem-vindo à Cidade é Sua.
18: Oh, muito obrigado pelo convite, Felipe. É um prazer estar aqui na TMC e vamos que vamos. Vamos lá. Vamos.
17: A gente vai contar a história, mas eu vou começar com algo que está acontecendo no momento, que é bem contemporâneo. A gente está vendo as obras ali em frente ao Teatro Guaíra, da retirada daquela rua bem em frente ao Teatro Guaíra. A ideia é que ali a praça, né, se confunda com o Teatro Guaíra. A gente até trouxe o pessoal do IPUC, conversou aqui com a gente, o pessoal do Curitiba de Volta ao Centro, falando um pouco dessa proposta. Queria ouvir agora do lado do Guaíra com relação a isso. Como que você avalia essa integração que vai ter ali, tirando aquela rua e deixando quase a praça se misturando com o Teatro Guaíra?
18: Então, Felipe, esse era um desejo já antigo, né? Um estudo que estava sendo feito já há algum tempo. E na realidade, quando você, né, incorpora ali aquela rua, que basicamente já nos estudos que foram feitos pelo próprio IPUC, tem um movimento que ela não é tão impactante, você traz ali, você abraça, né, a praça e o outro lado que temos a universidade com o Teatro Guaíra, né, os dois símbolos, né, que nós temos, o clássico ali, o símbolo modernista, que é o Teatro Guaíra, você abraça e aí ele fica mais transitável, inclusive para você querer, para fazer alguma ação ali na frente do teatro, uma ação cultural, né, que eu acho que ela é bem nesse sentido. E há já algum tempo que a gente estava fazendo esse estudo, né, dentro do próprio teatro, e PUC abraçou essa ideia e está aí com essa intervenção, né, que agora ela é uma intervenção que no momento ela causa um pouco de, né, um transtorno ali no sentido do trânsito, mas aos poucos, né, a cidade vai se adaptando e eu acho que vai ser bastante benefício. O que que acontece? Vai ter bastante benefício. Essa parte que entra ali, né, que é o acesso àquela, por dentro da marquisa do teatro, ali da marquisa do teatro, ela vai continuar. Os acessos normais, como sempre foram. Não vai ter uma interferência na questão do patrimônio, né, do tombamento. Apenas a rua que ela vai...

0: E eu queria, para a gente entender um pouco isso, não é do nada que se transforma em algo tão grande, tem toda uma história que é de mais de 140 anos. Então vamos começar lá atrás, né? Por que é de 140 anos a história? O que começa lá em 1800 e pouco que vai gerar o Teatro Guaíra?
1: Então, em 1884 começa a história do Teatro Guaíra, né? E ele vem, né? Num primeiro momento, ele é construído, atende vários tipos de espetáculo nesse primeiro momento, e ele é construído onde hoje é a nossa biblioteca pública, ali na Doutor Murici. E aí foi feito, num primeiro momento, com o nome de São Teodoro, era o Teatro São Teodoro. E é interessante porque esse teatro ele passa por várias fases, né? O Teatro Guaíra, nesse primeiro momento, ele é um espaço que ele é um pouco menor, né? Ele é uma construção mais específica da época. E em 1895 teve uma revolução aí federalista onde ele serviu ali de espaço onde prendiam, né, os presos ali nesse período. Também virou um depósito de pólvora da época. Enfim, é o teatro em construção, o teatro que estava ali numa situação neste momento fragilizada. E a partir de 1900 ele aí passa a se chamar Teatro Guaíra com um Y, lá na Doutor Murici. Bem, e aí a história ela vem vindo, os espetáculos são feitos nesse teatro, Procopio Ferreira, óperas, enfim. E em 1900 teve um problema estrutural, né, nesse teatro que ficava ali, e ele foi demolido. Aí tem razões políticas também, tem questões estruturais, e o teatro ele é demolido. E aí se pensa novamente no governo aí num concurso para se fazer o um novo teatro. No governo Lupion é feito este concurso. E aí quem ganha o concurso, né, são três projetos, né, que são escolhidos. E esses três projetos, interessante, em 1948 foi o resultado deste concurso. Ó, você vê o tempo como é que é. Ele é demolido, depois é pensado num outro espaço. E aí vem as ideias dos projetos. E aí já na sequência do Lupion, que era o nosso governador da época, entra Bento Munhoz da Rocha Neto, que inclusive hoje é o nome do
0: Quer
1: grande.
0: falar, dá nome ao grande história, né?
1: Dá nome ao Guairão, né? O famoso Guairão, que é o Bento Munhoz da Rocha Neto. E aí quando ele entra lá em 51, ele acha que você precisava, a ideia dele é que você precisava ter um, sabe, ter um contraste dos símbolos, né, dos símbolos que tinham ali na frente da. E ele trouxe esse projeto, né, a ideia é trazer esse projeto para a Praça Santos Andrade, que é ali no centro, que é aqui no centro de Curitiba, né, para quem não conhece, fica ali bem próximo à Universidade Federal. Então, qual que era a ideia? É você colocar um símbolo clássico, que é a Universidade Federal, que tinha ali na Praça Andrade, de frente para um símbolo que aí ele escolheu, né, que é um símbolo modernista. É importante a gente colocar que, na verdade, o projeto do Teatro Guaíra, ele não foi do Rubens Meister, né, que era o arquiteto jovem na época, tinha 22 anos, por aí, pouco mais de 20 anos. Esse não foi o projeto que venceu, né? Ele era, se não me engano, o terceiro colocado, estava entre os três. E o Bento Munhoz, o Rubens Meister era o arquiteto, e o Bento Munhoz, ele foi por uma ideia mais ousada para a época, colocar um símbolo modernista conversando com o um símbolo clássico na cidade. E assim foi feito, né? Aí começou a construção do Teatro Guaíra, ali para ser inaugurado em 1954. Essa inauguração de 54, ela a obra não estava, do Teatro Guaíra não estava completa. E era uma homenagem à emancipação política do Paraná de 100 anos. Então, por isso que queriam muito fazer esta obra e inaugurar em 54. Tem outras curiosidades, porque a princípio essa obra

0: não era para ser ali onde é hoje, era para ser na Praça Rui Barbosa, que é próxima, né, dá mais ou menos aí em torno de 3 quilômetros ali, 2,5 quilômetros da onde é hoje o Teatro Guaíra. E até se pensou, começou a construir os pilares lá, mas na sequência resolveu-se então fazer, teve essa ideia de fazer ali onde é o Teatro Guaíra. Bem, inaugura em 54, inaugura onde hoje é o Guairinha. É importante a gente colocar aqui, né, Felipe, que o Teatro Guaíra são ali nesse complexo, que é esse grande complexo do Teatro Guaíra, de 17 mil metros, tem um auditório que é o Guairão, que é um teatro de 2.200 lugares, aproximadamente, o Guairinha com 500, e o auditório pequeno que tem em torno de 100 lugares. Então, além, claro, de toda aquela estrutura de estúdios, de dança, enfim. Então, nesta época, foi inaugurado o Complexo Guairinha. Então, em 54, inaugura a obra, daí o teatro começa a funcionar e dá sequência aí por 20 anos, né, no restante da construção. Interessante também, quando foi começado a construir o Guairão, não existia guindaste aqui em Curitiba, né? Então foi trazido um guindaste da Europa para fazer essa construção do grande auditório, que hoje é o Guairão. E aí teve a infelicidade, né? No início dos anos 70, de 1970, ali por volta de acho que abril, né? O teatro ele pega fogo. O Guairão pega fogo, fica em ruínas, e aí foi uma, assim, tem muitas histórias, né, que vem aí junto, né, agregada aí no teatro nessa época, que foi realmente uma situação bem complicada, mas foi feita uma força-tarefa na época e em 1974 inaugura, depois de 20 anos, inaugura o grande auditório e o complexo que é hoje, né? Complexo que é hoje o Guairão. Então, numa cronologia, né, se você for analisar, você tem o complexo novo, onde é o Teatro Guaíra hoje, o Guairinha 72 anos, né, 70 anos fez em 2024, quando a gente lançou as memórias, o Guairão 50 anos, né, e o Teatro Guaíra no todo, na história do Teatro Guaíra, 140 anos.
1: E aí, a gente falou que você, desde muito jovem, tá ali. Então, assim, eu queria que você falasse como é que foi essa primeira chegada no Guaíra. Ele já estava pronto, não estava pronto? Você lembra dessa questão do incêndio ou ainda não? Como é que foi?
0: Não, eu não lembro, né? Eu não tinha, eu era criança na época. E assim, Felipe, eu sou da região metropolitana, eu sou de Colombo, né? E eu morava no sítio, né? Eu não tinha muito acesso, né, à cultura. O que eu me lembrava muito era que meu pai, né, meu pai um taxista e minha mãe do lar, eles sempre tentavam me colocar ou nos colocar, somos em cinco irmãos e sempre a gente estava envolvido nas igrejas com os grupos de jovens, muita música e a gente sempre estava envolvido de uma maneira super, né, dentro de uma lógica natural da época, né, do interior, né, a gente se achava do interior, participadas dos eventos culturais da igreja ou da escola, das fanfarras na época que tinha. Então eu não tinha muito conhecimento disso, mas quando eu era muito criança, a gente passava muito próximo. Meu pai era taxista ali na região. E a gente ia ali, eu achava, o que que é isso, meu Deus, que é gigante, para mim o teatro ainda é, né? Mas eu olhava aquilo, meu Deus, isso é uma coisa absurda, para mim era uma coisa monumental. Mas eu tive acesso mesmo, foi no início dos anos 80, ali ele já era um teatro bastante, ele já começou grande, né? Ele já é uma marca icônica, né? Então, eu nos anos 80 que tive o acesso, quando eu comecei mesmo a focar mais na área de teatro, como ator, a estudar teatro, né?
1: Você começa a estudar teatro aos 15 anos no Colégio Estadual do Paraná. Já tinha essa relação com o Guaíra ou era só essa passagem, como você falou?
0: Então, eu, na verdade, no Cefet, né, na Escola Técnica, na época, tinha um curso de teatro com o Zé Maria Santos, né, que hoje até é o nome de um dos teatros. Então, eu comecei a ter essa ligação com o teatro lá na escola técnica. E lá mesmo, isso foi em 81, 82, por aí, falei, não, eu quero fazer teatro. E aí a coragem de chegar em casa, né? Eu falar assim, olha, eu quero fazer teatro. Isso na época era muito difícil, né? Era complicado, ainda mais a gente, mais da periferia, enfim. Mas enfim, cheguei e falei, ó, vou querer fazer isso. E meu pai, nossa, meio preocupado. Será? Como é que você vai fazer? E o teu trabalho, o que vai ser? Porque era, né? Então, tem muito isso. Não tinha a profissão artista com esse olhar mais profissional, de profissional, né? De profissionalização. Mas eu queria muito viver disso, era isso que eu queria. E aí eu tive lá no Cefet esse acesso, vendo os espetáculos que eram produzidos lá, e eu me senti à vontade de estar participando, de estar olhando, e aí foi, porque eu já fazia teatro na igreja, na escola, né? Participava de vários eventos culturais, inclusive existia um programa na época, Mário Vendramel, onde a gente participava lá nas gincanas, e eu sempre estava envolvido. Quando eu venho ali para o colégio estadual, foi exatamente isso. Eu procurei uma oficina, um curso de teatro, onde eu endereçasse diretamente para essa área cultural. E aí foi o colégio estadual abriu essa porta para mim, foi em 1982, 83, isso. Aí eu começo a fazer o curso profissionalizante lá no colégio estadual, e o colégio estadual tinha um dos professores, que era o professor Armando Maranhão na época, grande Armando Maranhão, que ele era funcionário do Teatro Guaíra. Ele era professor e funcionário do setor de preservação e memória do Teatro Guaíra. E aí eu comecei a frequentar os eventos, os espetáculos, as produções do Guaíra na época. E aí foi assim, amor à primeira vista. Cheguei em 83 e eu vi um espetáculo chamado Zumbi. Zumbi, Conta Arena, do Horaci Gemba, na época, uma produção do Teatro Comédia do Paraná. E aí, quando eu olhei aquilo, eu falei assim, meu Deus, é isso que eu quero para mim. E eu aí já comecei a perseguir o Teatro Guaíra com tudo. Isso foi já em 83, 84, e eu comecei a ver as possibilidades de estágio. A gente fazia algumas peças de teatro onde a gente fazia temporada ali, né? Eu como ator ali, a gente fazia algumas temporadas no pequeno auditório, naquele pequeno que era um espaço que permitia a gente apresentar. E aí, na sequência, eu em 85, através do professor Armando Maranhão, entrei num estágio ali, voluntário. Na época era um estágio onde não era remunerado, né? Você ia lá, ficava. E aí eu comecei na área de preservação e memória mesmo, entender ali como é que funcionava. E aí a coisa foi, e aí tô lá. Até hoje, depois de 40 anos, estou lá.
1: Para você que está chegando agora, esse é o programa Cidade é Sua. No programa de hoje, a gente está contando um pouco da história de todo o complexo ali do Teatro Guaíra e contando também junto a história do diretor-presidente do Centro Cultural Teatro Guaíra, o Cleverson Cavalheiro, que como ele está contando, a gente está fazendo essa cronologia, ele entrou lá muito jovem, né, desde o estágio, e até hoje está lá agora como o diretor-presidente. Queria um relato mais pessoal teu, né? Quando você começa a estagiar ali, quando a gente entra numa empresa, a gente começa a descobrir as coisas, né? Onde guarda as coisas, como é que é. O que você foi fuçando ali que naquele jovem menino ali, você falou assim, caramba, tem uma coisa aqui que é legal dentro do Teatro Guaíra?
0: Era um labirinto, né? Ele é um labirinto. O Teatro Guaíra era uma coisa impressionante. Mas eu era muito curioso, né? Então eu entrei lá, já no começo eu trabalhava num grupo de itinerantes, então eu fazia show de palhaço, e aí eu já entrei no Guaíra com aquela vontade muito grande de estar participando dos bastidores ali do teatro. Os bastidores de um teatro, os bastidores do Teatro Guaíra é uma coisa fantástica, assim, porque você descobre muitas coisas muito inusitadas. E na época eu tinha isso, tinha o nosso contra-regra, que foi muito famoso, Miguel Esposito, que ele tinha os acervos, né? Ele tinha lá os depósitos onde você encontrava aquelas máscaras de teatro, você encontrava aqueles instrumentos, né? Aqueles adereços de cena, faca que era fake, e aí você ficava alucinado com aquilo. E eu me lembro numa época que nós estávamos fazendo Petrusca, que era um balé, né? Um balé bem famoso do Balé Teatro Guaíra, eu era o estagiarinho, tinha lá meus 17, 18 anos, eu vesti a roupa do urso que entra em cena e comecei a desfilar olha a loucura, né? Comecei a passar pelo teatro, pelos corredores do teatro, vestido de personagem. E as pessoas que iam na frente falavam assim, olha, o diretor do teatro, o presidente, está vestido de urso aqui para fiscalizar os funcionários. E aí, mas eu não sabia disso, né? Imagine. E eles falaram era o trote né, daquele momento. E eu saí pelo teatro inteiro, eu vi que todo mundo saía correndo para lá e para cá, e eu estava ali. Depois, quando eu tirei a roupa, tive que ficar escondido um bom tempo ali.
1: Mas não era mentira, né? Porque era o diretor-presidente, só que 40 anos depois, né?
0: Mas não imaginava, não tinha uma ideia de como ia funcionar, porque eu comecei muito chão de fábrica, né? É ali onde, né, carregando material, colando lambe-lambe. Na época, a gente colava muito lambe-lambe naquelas tapadeiras, né? naqueles madeirites que ficavam na frente dos prédios em construção, em reforma, também carregando caixa de som, era muito básico, então a gente não imaginava. Mas eu tinha um desejo muito grande de estar lá o tempo todo, eu estava comentando até aqui com o pessoal aqui quando a gente chegou, que eu adorava ficar lá dentro. Então, final de semana, nos espetáculos, tudo que tinha, que podia aproveitar, que eu podia aproveitar em aprender, em estar ali conhecendo, né, o fazer teatro nos bastidores, porque era um novo momento, Felipe. Era assim, um momento para mim. Eu era um ator, né, um ator itinerante, um menino que estava começando, queria ser um ator, tinha esse desejo. E aí apresentou uma coisa nova para mim, que é trabalhar nos bastidores como técnico de palco. Então, e aquilo foi fascinante na época, porque eu fui entrando naquele mundo, naquele universo dos bastidores, e é uma coisa assim que pega você e realmente faz com que você não desgrude, né? Então, para mim foi fascinante, eu fui aprendendo, e eu digo sempre, né, eu sou fruto do chão de fábrica. Eu sou o chão de fábrica, o cara que estava ali e foi aprendendo a cada dia, um momento, uma nova função. E o teatro, ele é muito um espaço em construção. Você toda hora está aprendendo, não importa a época que você está. E você sempre está aprendendo uma coisa nova e ele é fascinante por isso.
1: E você falou ali que é um labirinto. Passados esses 40 anos, hoje você conhece todos os caminhos do labirinto do Teatro Guaíra?
0: Olha, eu sei me esconder. Eu sei me esconder lá dentro. Eu acho assim, para me pegar lá, tem que ser bom. Porque assim, você acaba... tem os acessos, por exemplo, internamente, você consegue acessar por dentro do teatro todos os auditórios. Então você sai do Guairão para o Guairinha, do Guairão para o palco do Guairinha, por uma escadinha ali, por um espaço bem restrito, do Guairinha você passa por baixo do Guairão, você vai no outro auditório, ao mesmo tempo você entra pelos estúdios de dança e você dá acesso ao outro lado do teatro. Então eu conheço bastante ali. E isso ajuda muito, né, na hora de você, né, como a gente está agora numa fase de projetos, de reforma, isso ajuda muito... Não só a curiosidade, claro que daí ao longo do tempo você vai desenvolvendo, né, uma expertise, vai se aprimorando no conhecimento, isso ajuda muito na hora de você fazer uma consultoria, né, uma consultoria técnica, até para a própria investimento no teatro, nas reformas, no patrimônio, enfim. E isso é muito importante para a gente discutir durante o projeto que a gente está fazendo agora.
1: E aí, ainda nessa ideia de aproveitar que você conhece todos os espaços, quando tem uma apresentação, seja de música, do teatro, da dança, aonde você fica? Que lugar que você gosta de acompanhar? Porque a gente sabe que tem a correria ali do dia a dia. Aonde que você assiste ou não consegue assistir? No momento que o espetáculo está acontecendo, onde você fica?
0: Interessante, nunca ninguém me perguntou isso, Felipe. Você é uma coisa, mas é uma coisa que eu sempre eu normalmente gosto de ficar em dois lugares. Eu normalmente, quando vai começar o espetáculo, Eu fico sempre no saguão, vendo como é que está o público, como é que, se todo mundo está chegando no horário, se os sinais, né? Porque ali no Guaíra é tudo muito pontual, né? Os horários, eles são super respeitados. E quando há algum atraso, normalmente também a produção, né? Aí tem uma série de questões burocráticas que gera multa. Então, enfim, todo mundo procura. E eu acho que é um respeito ao público, e isso também é uma marca do Teatro Guaíra. Então, eu fico no saguão para ver como é que está essa movimentação. Claro que a gente também tem uma situação quando o tempo está muito ruim. Então, a gente procura sempre pensar de uma maneira de ser o mais acessível possível em respeito ao próprio público. Mas eu gosto muito de ficar ali na cabine de luz, som ali quando começa, porque é uma adrenalina, ali que começa de fato, né, que se não funcionar aquilo, ele realmente pode gerar um problema para o espetáculo. Então a gente fica ali naquela preparação, todo mundo muito concentrado. Normalmente as pessoas que trabalham aí também nos bastidores, os técnicos, pelo tempo, né, que eu tive ali na TEC, a gente se conhece quase todo mundo, não só os daqui do Paraná, mas do Brasil todo, e é ali que fico nesse primeiro momento. Aí eu já circulo e vou lá nos bastidores, lá nas coxias, né? Eu vou lá pelos meus atalhos, né? E aí eu fico vendo como é que está essa produção lá dentro, como é que ela está fluindo, se está tudo certo, e eu fico fazendo esse pêndulo, vamos dizer assim. Mas normalmente eu não sento. Normalmente eu não sento na plateia, assisto o espetáculo. Normalmente eu fico nesse. E é um hábito muito de técnico, né? Eu vejo assim, diretor, senta ali e tal, não sei o quê. Claro que a equipe técnica nas produções do Teatro Guaíra, as equipes técnicas de uma maneira geral, elas sempre são muito profissionais e tal, mas é um hábito meu, né? Um hábito de ficar ali circulando ali dentro do teatro, vendo como é que tá tudo, vendo se tá lá a questão dos camarins. Eu fico fazendo essa circulação e eu gosto muito.
1: E há muito tempo a gente vê um grande respeito dos artistas com relação ao Teatro Guaíra. É quase comum a gente ver os artistas falando que é um grande templo, eles dão entrevistas falando isso, que é um grande lugar para se apresentar e tal. Você já acompanhou esse primeiro momento de um grande artista vendo o Guaíra, seja no ensaio? Como é que é essa reação de um grande artista vendo o Guaíra por dentro pela primeira vez?
0: Assim, vários artistas, né? Há um respeito muito grande... Não só pelo tamanho, né? Não só pela arquitetura do Teatro Guaíra, mas ele tem um valor simbólico, cultural muito, muito forte. Então, os artistas, quando chegam lá, eles têm um respeito muito grande por aquele, por aquela aura, o que ele significa para a arte, né? Então, eu já vi... Paulo Autran ali entrando, né, fazendo espetáculo ali, grandes artistas, até os Lala Schneider fazendo. Então ela sempre coloca o Teatro Guaíra como o pai de todos, né, dentro dessa, colocava, né, como dentro desse processo todo. E a gente sempre comenta, né, alguns artistas comentam que ali é a catedral do teatro, né? Então, os artistas, já vi, assim, por exemplo, o próprio Lulu Santos falando, nossa, eu estou muito emocionado, daqui é a joia da coroa. E ele é muito, assim, porque ele é um teatro, quando você entra em cena, você, poxa, um teatro que entrou Fernanda Montenegro, é um palco que entrou... Paulo Autran, B.B. King, grandes artistas, Ana Botafogo, vive, né, sempre está lá no teatro, grandes artistas, cantores, né, de ópera, famosíssimos e importantes dentro da cena cultural e da arte. Então, quando você é mais um que está entrando naquele espaço, você sente, você soma a adrenalina do espaço, de estar tudo lotado ali, com a questão simbólica que é o Teatro Guaíra. E aí tem um dado interessante ali, que assim, ele é um teatro que ele é muito compacto, né? Eles são 2.200 lugares, aproximadamente, mas que ele fica tudo muito, muito próximo, assim, né? Então, o público sempre tá ali, né? Sentindo a respiração do artista. Então, eu acompanho isso diariamente. É incrível, eu mesmo estando lá... 40 anos, né, direto, todos os dias, não é interessante, né, porque são 40 anos de fato, né, não tem, assim, sempre trabalhando bastante ali, eu me emociono, eu me dá aquele frio na barriga cada vez que eu vou no palco dar um recado. Por exemplo, às vezes a gente não tem muito essa prática de fazer entrar no palco para dar recado, essas coisas, porque a gente acha que é o artista que tem que fazer tudo isso. Isso é uma coisa que a gente respeita muito. Mas às vezes é necessário, até tem alguma homenagem ou alguma data, né, simbólica que você precisa falar. Quando você entra, você vê aquele público, meu Deus do céu, vou ter que entrar aqui. Então você sente aquele friozinho na barriga. Mas é um friozinho gostoso, é um friozinho legal.
1: Para quem está acompanhando a gente, fica uma sugestão aqui também. Você falou da Fernanda Montenegro. A gente fez esse programa aqui no começo do ano com o Leandro Knofos e com a Fabiola Passini, falando um pouco do Festival de Curitiba. E a gente chegou, eles contaram uma história também da Fernanda Montenegro, inclusive de uma das passagens dela no festival, dela falando dela também está com medo do Teatro Goiânia. Então a própria Fernanda Montenegro tem esse relato aqui no programa Cidade é Sua. Se você perdeu, você é só ir no nosso YouTube, TMC News BR, tem a playlist lá Cidade é Sua, você consegue ver a entrevista com a Fabiola e com o Leandro Knofos, eles contam essa história lá. E no programa de hoje, para você que está chegando agora, a gente está conversando com o diretor-presidente do Centro Cultural Teatro Guaíra, o Cleverson Cavalheiro. Estamos contando um pouco desses mais de 140 anos de história do Teatro Guaíra e contando um pouco da história do Cleverson Cavalheiro, que trabalha lá no Teatro Guaíra desde muito jovem. A gente mostrou um dos livros aqui que você trouxe, a gente vai mostrar um outro livro agora aqui, que é da Orquestra Sinfônica. Então, a gente contou um pouco da parte que talvez as pessoas mais conhecem, que são as apresentações que tem no Teatro Guaíra. Mas existe uma série de outras coisas, a gente vai falar, começando pela Orquestra Sinfônica. Qual a relação da Orquestra Sinfônica com o Teatro Guaíra? Como é que isso funciona ali nos bastidores?
0: Então, a Orquestra Sinfônica, ela faz parte de um corpo artístico, né? O Teatro Guaíra tem quatro corpos artísticos. É a Orquestra Sinfônica do Paraná, é o Balé Teatro Guaíra, a Companhia G2 de Dança, que é a Companhia Master, que é a única companhia da América Latina em atividade, e temos a escola de Danças do Teatro Guaíra, tudo ali dentro desse espaço, né, maravilhoso de 17 mil metros, que é o Teatro Guaíra. Então, colocar a orquestra ali é um jogo de xadrez, né? Na verdade, você fica ali montando esse Lego de atividades, e a orquestra ensaia no palco todos os dias. É importante a gente lembrar que a orquestra faz um trabalho, espetáculos quinzenais, né? Cada 15 dias tem um espetáculo. Normalmente os espetáculos da orquestra são espetáculos aos domingos pela manhã, isso já é uma tradição, né, da orquestra. São espetáculos aí normalmente muito lotados, é uma coisa assim, para nós isso é um orgulho, né, de saber que as pessoas gostam muito de assistir orquestra. Então a orquestra faz os ensaios no período da manhã e a gente equaliza, né, essa programação da orquestra junto com as programações que entram dentro do Teatro Guaíra. Então a orquestra é uma produção da casa, como as outras produções, como o Balé do Teatro Guaíra, que também apresenta ali dentro do palco, mas o Balé Teatro Guaíra tem o seu estúdio próprio, onde ele forma os espetáculos, onde ele produz e ele cria, né, seus espetáculos. Nesse estúdio ele vem para o palco na semana da apresentação, onde é feita essa criação. A orquestra, ela trabalha diariamente, onde ela monta e desmonta. Então o trabalho técnico que é feito ali é uma fábrica, né? É uma fábrica. E o Teatro Guaíra, pela própria estrutura dele, pela carpintaria que ele tem, isso é legal.
1: Para quem está acompanhando a gente, fica uma sugestão aqui também. Você falou da Fernanda Montenegro. A gente fez esse programa aqui no começo do ano com o Leandro Knofos e com a Fabiola Passini, falando um pouco do Festival de Curitiba. E a gente chegou, eles contaram uma história também da Fernanda Montenegro, inclusive de uma das passagens dela no festival, dela falando dela também está com medo do Teatro Goiânia. Então a própria Fernanda Montenegro tem esse relato aqui no programa Cidade é Sua. Se você perdeu, você é só ir no nosso YouTube, TMC News BR, tem a playlist lá Cidade é Sua, você consegue ver a entrevista com a Fabiola e com o Leandro Knofos, eles contam essa história lá. E no programa de hoje, para você que está chegando agora, a gente está conversando com o diretor-presidente do Centro Cultural Teatro Guaíra, o Cleverson Cavalheiro. Estamos contando um pouco desses mais de 140 anos de história do Teatro Guaíra e contando um pouco da história do Cleverson Cavalheiro, que trabalha lá no Teatro Guaíra desde muito jovem. A gente mostrou um dos livros aqui que você trouxe, a gente vai mostrar um outro livro agora aqui, que é da Orquestra Sinfônica. Então, a gente contou um pouco da parte que talvez as pessoas mais conhecem, que são as apresentações que tem no Teatro Guaíra. Mas existe uma série de outras coisas, a gente vai falar, começando pela Orquestra Sinfônica. Qual a relação da Orquestra Sinfônica com o Teatro Guaíra? Como é que isso funciona ali nos bastidores?
0: Então, a Orquestra Sinfônica, ela faz parte de um corpo artístico, né? O Teatro Guaíra tem quatro corpos artísticos. É a Orquestra Sinfônica do Paraná, o Balé Teatro Guaíra, a Companhia G2 de Dança, que é a Companhia Master, que é a única companhia da América Latina em atividade, e temos a escola de Danças do Teatro Guaíra, tudo ali dentro desse espaço, né, maravilhoso de 17 mil metros, que é o Teatro Guaíra. Então, colocar a orquestra ali é um jogo de xadrez, né? Na verdade, você fica ali montando esse Lego de atividades, e a orquestra ensaia no palco todos os dias. É importante a gente lembrar que a orquestra faz um trabalho, espetáculos quinzenais, né? Cada 15 dias tem um espetáculo. Normalmente, os espetáculos da orquestra são espetáculos aos domingos pela manhã, isso já é uma tradição, né, da orquestra. São espetáculos aí normalmente muito lotados. É uma coisa assim, para nós isso é um orgulho, né, de saber que as pessoas gostam muito de assistir orquestra. Então a orquestra faz os ensaios no período da manhã e a gente equaliza, né, essa programação da orquestra junto com as programações que entram dentro do Teatro Guaíra. Então a orquestra é uma produção da casa, como as outras produções, como o Balé do Teatro Guaíra, que também apresenta ali dentro do palco, mas o Balé do Teatro Guaíra tem o seu estúdio próprio, onde ele forma os espetáculos, onde ele produz e ele cria, né, seus espetáculos. Nesse estúdio ele vem para o palco na semana da apresentação, onde é feita essa criação. A orquestra ela trabalha diariamente, onde ela monta e desmonta. Então, o trabalho técnico que é feito ali é uma fábrica, né? É uma fábrica. E o Teatro Guaíra, pela própria estrutura dele, pela carpintaria que ele tem, cênica, ele ajuda muito nesta mudança. E a gente tem também aí as produções, quando a gente monta a programação, a gente monta a pauta, a gente também procura estabelecer esse ajuste de montagem com as produções que estão entrando, né? Você vai entrar lá com Zezé de Camargo, Luciano, Edson Hudson, ou o espetáculo do Antônio Fagundes, enfim, você ajusta essa montagem de acordo com que você possa colocar as produções em pé sem que uma seja prejudicada em relação à outra. Então, é um joguinho de xadrez. A equipe que faz essa programação, que é essa equipe de ali da comissão, ajuda muito nesse processo, e a equipe técnica, né, que são os grandes protagonistas dessa história. Então a orquestra ela faz ali cada 15 dias, e aí quando ela não está, nós fazemos outros projetos com a orquestra fora do Teatro Guaíra, que é um outro projeto bem interessante que a gente vai falar aí depois, né, na sequência.
1: E tem eu já vi, então eu vendo, eu achei encantadora a maneira que é feita, e eu queria que você contasse um pouco disso. São feitas algumas apresentações da orquestra para escolas públicas, e a dinâmica ali não é só tocar, né? Mostra como é que é determinado corpo de instrumento, depois como é que é outro. Como é que é pensado isso para essa iniciação das pessoas à música?
0: Então, a gente tem um projeto, né, onde a gente faz, estende, né, a programação da orquestra para espetáculos didáticos, né? Espetáculos onde a gente apresenta os instrumentos para as crianças que vêm. Então, a gente faz além da programação, a gente estende a programação para esses espetáculos didáticos, e aí é feito um arranjo, né? Uma forma aí de orquestração, onde você consiga mostrar a cada naipe dos instrumentos, as cordas, né, o violino, a naipe de violinos, as violas, os cellos, cada um dá o seu protagonismo e é apresentado cada instrumento, né, os baixos aí que são, daí vem as madeiras, né, que é os outros instrumentos, os metais que tem lá, né, as trompas, enfim, a tuba, e cada uma delas exemplifica musicalmente como elas funcionam separadamente. E é engraçado porque você tem lá a música da Pantera, por exemplo, na tuba. As crianças não imaginam que aquele instrumento que é o instrumento que produz a sonoridade da Pantera, né? Taran, taran, né? E aí é curioso, as crianças se divertem muito com isso. Daí tem os tímpanos lá atrás, né? Tem os Blockspiel, tem todo esse material que fica lá no fundo do palco, que são os materiais de percussão. Então, isso é um projeto que a gente faz Além de fazer isso no Teatro Guaíra com as escolas, a gente também leva aí, circula com esses espetáculos, né, para a região, aí pela região metropolitana e pelo estado do Paraná. Eu acho que isso também é uma coisa muito importante, porque a orquestra, assim como o balé e as nossas produções, elas são do estado, né? Ele é um órgão do estado e ele precisa mostrar para o Paraná, claro, para além, inclusive, do Paraná, essa força artística que tem o Teatro Guaíra. E a gente criou esse projeto que chama-se Guaíra para Todos, que é um projeto que já é um sucesso, onde a gente leva esses espetáculos e apresentamos na região metropolitana, as cidades aqui do Paraná. É um espetáculo para criança, um espetáculo durante o dia para a criançada e à noite, no outro dia, para a comunidade. E é um sucesso danado. A gente tem atingido um público muito grande com isso.
1: Os números até do Teatro Guaíra são bem altos nos últimos anos, né? Bateu recorde de público e tudo mais. Até quando você assumiu, uma das declarações tuas era que a meta da tua gestão era tornar o Teatro Guaíra cada vez mais conhecido no Paraná e no Brasil. E acho que valeria explicar um pouco disso, né? Qual que é a diferença de um complexo como o Teatro Guaíra, que até um pouco já estava na tua resposta, com uma casa de shows, né? Então, não é uma casa de shows, é uma produção cultural própria, além de ter espaço para shows, né?
0: Exatamente. Isso é isso mesmo, Felipe. A gente ele produz, né? É um espaço de produção, é um espaço onde se pesquisa a arte, onde se faz, né, o fazer cultura. Então nós temos a orquestra que produz, né? Então é uma produção nossa, é uma produção do Teatro Guaíra. O Balé Teatro Guaíra também é uma produção, assim como o G2. Também temos aí a escola que produz. E aí a gente tem os modelos, né, de produção. A gente produz espetáculos onde a gente apresenta a excelência dos espetáculos nos auditórios e também circula com eles, né? A gente tem feito muitos espetáculos, inclusive é interessante essa abordagem, porque o Teatro Guaíra acabou meio que sendo um modelo para outros espaços, né? Claro que não é o primeiro palco italiano, né, que existe no mundo, mas ele acaba sendo uma referência de tamanho e muitas cidades no Paraná têm feito essa referência, inclusive para poder fazer com que os espetáculos que apresentam Guaíra possam circular aí, fazer um tour, né, fazer uma turnê pelos municípios do Paraná. Então a gente aprendeu muito, né? Então essa expertise de produzir acabou nos ensinando, né? Criou uma equipe técnica, uma equipe de produção, né? Os próprios funcionários muito profissionais, né? Nesta área do fazer. Então, quando a gente recebe uma produção de fora ali no Teatro Guaíra, acaba sendo uma relação bem interessante, porque já tem o hábito de fazer isso, né? Existe uma relação bem profissional e isso ele soma na hora de você até trazer um espetáculo de fora, né, para cá. Essa relação técnica, ela é muito importante. E quando a gente também sai daqui para fora, né, a gente produz para além do teatro. A produção nossa é uma produção do Teatro Guaíra. O Balé Teatro Guaíra também é uma produção, assim como o G2. Também temos aí a escola que produz. E aí a gente tem os modelos, né, de produção. A gente produz espetáculos onde a gente apresenta a excelência dos espetáculos nos auditórios e também circula com eles, né? A gente tem feito muitos espetáculos, inclusive é interessante essa abordagem, porque o Teatro Guaíra acabou meio que sendo um modelo para outros espaços, né? Claro que não é o primeiro palco italiano, né, que existe no mundo, mas ele acaba sendo uma referência de tamanho e muitas cidades no Paraná têm feito essa referência, inclusive para poder fazer com que os espetáculos que apresentam Guaíra possam circular aí, fazer um tour, né, fazer uma turnê pelos municípios do Paraná. Então a gente aprendeu muito, né? Então essa expertise de produzir acabou nos ensinando, né? Criou uma equipe técnica, uma equipe de produção, né? Os próprios funcionários muito profissionais, né, nesta área do fazer. Então, quando a gente recebe uma produção de fora ali no Teatro Guaíra, acaba sendo uma relação bem interessante, porque já tem o hábito de fazer isso, né, existe uma relação bem profissional, e isso ele soma na hora de você até trazer um espetáculo de fora, né, para cá. Essa relação técnica, ela é muito importante. E quando a gente também sai daqui para fora, né, a gente produz para além do teatro. Quando você fala que a gente queria fazer com que o Teatro Guaíra ficasse mais conhecido, né, Felipe? Na realidade, a gente ele é uma construção. Não é de hoje que vem pessoas que gostam muito do teatro, gestores que querem muito que esse teatro vá para frente, enfim, isso era um desejo meu. Talvez eu, pelo fato de eu estar ali muito tempo, né, e conhecer bem a casa e assim, saber como, pegando um pouquinho, né, um cadinho desse aqui, um cadinho dali, outro cadinho de lá, e fazendo essa junção de coisas, colocando num pote só para a gente fazer um tempero bacana. Eu acho que a gente criou alguns projetos que fizeram com que o teatro tivesse um pouco mais impulso. Sobretudo com a questão da programação, né? A gente impulsionou a nossa programação das produções da nossa que temos aqui, né? Que são a orquestra, enfim, os corpos artísticos, aumentou eles na programação e colocou uma programação, a gente fala lá um termo, que é uma programação não espelhada. E assim, tentar fazer a programação do teatro que ela não seja só música, só teatro, né, só dança. Claro, temos o festival de teatro, temos o festival de etnias, que daí é uma programação, é um nicho específico. Mas de uma maneira geral, quando a gente monta com a comissão a programação do teatro, a gente não faz programações parecidas. Então, o que aconteceu com isso? Além da gente variar muito essa programação, Felipe, a gente trouxe um público diferente, né? A gente colocou o público furando um pouco essa bolha, né? Que às vezes fica um pouco, o teatro é elitista, enfim. A gente aumentou nossa programação, criando uma política pública de ingressos acessíveis, ou seja, barato, para que as pessoas possam assistir uma orquestra e tirar da cabeça que o teatro é caro, que o teatro não é acessível. E aí, quando você varia a programação, o público que vem é muito maior. Você dá acesso para todo mundo. Então, no ano passado, a gente atingiu mais de 400 mil pessoas, 413 mil pessoas, que foi o maior público da história do teatro, longe, né? E para a gente é muito legal, porque independente de tá, é a variedade de público que está frequentando o teatro, né? O tipo, né? Todos estão tendo acesso. E aí também a questão de inclusão, né? De você trazer espetáculos diferentes, com temáticas diferentes e sempre respeitando, claro, isso é uma coisa importante, é o foco na qualidade do que está trazendo, né? Na questão técnica. Então, entrando nessa questão mais, sem entrar às vezes no mérito, mas enfim, trazendo esse foco como objetivo para você montar uma programação muito diversificada e muito bacana para que todos possam frequentar.
1: E olhando esse tamanho todo, essa quantidade de coisas que você falou que acontecem lá, quantas pessoas trabalham diretamente hoje no Teatro Guaíra e se é possível precisar indiretamente também?
0: Ah, sim. Diretamente são entre artistas e ali os servidores, né, os administrativos, produção e técnicos, a gente tem em torno ali de 180 pessoas, né? Que daí temos uma orquestra que é grande, né? A orquestra, ela está aí um número de mais de 80 integrantes, né? Então ela está super importante, está entre aí as grandes orquestras do país, a gente tem circulado, isso é um tema importante, né? Um tema bacana a gente falar. Mas trabalha em torno, isso diretamente. Aí você tem o povo, o pessoal que trabalha indiretamente, mas no evento, que é desde o carrier, né, do carregador, ao técnico de montagem, dos grids, ao técnico de luz, ao som que vem de fora, que aí você gera aí mais uma gama de trabalho que é bastante grande, e aí a rede em torno, né? Então aí você diretamente, às vezes ali a gente está trabalhando dentro do teatro em torno de 250 pessoas, e a rede toda ali você gera um fluxo de trabalho muito grande, desde os hotéis, estacionamentos, restaurantes próximos, né? Então é uma rede que depende, inclusive quando a gente falou da reforma, né, quando surgiu aí começou a ser, todos os comerciantes em torno ficam preocupados, né? Como que a gente vai fazer? Como que isso vai acontecer? Então, a importância do teatro dentro do desenvolvimento da economia também é um fator super importante, porque ele gera aí dentro dessa rede uma gama de serviços que sustentam muitas famílias, né? São milhares de empregos ali indiretos que estão ali dentro.
1: E aí a gente até falou, inclusive, das obras da frente, né? Que a gente começou o programa falando sobre isso, mas há também as reformas do teatro, né? A gente entrevistou a própria secretária de Cultura aqui no fim do ano passado, ela falando um pouco disso. Como são essas obras e como é que é possível fazer a obra respeitando o patrimônio, né? Que é tombado e tudo mais?
0: Então, quando a gente começou a desenvolver esse processo da reforma do teatro, já é um vovô, né? Já é um senhor de idade, né? Tem 70 anos, e ele precisava de algumas alterações, realmente, ele mudou muito, né? Você precisa avançar, né? Você precisa modernizar, tem muita coisa que ele, apesar de ser um teatro robusto estruturalmente, é um teatro que sempre é moderno, ele sempre é atual, mas aí ele estava precisando mesmo desse olhar. E aí a gente contratou, né? Nós trouxemos aí o Fábio, que ele é um especialista em Rubens Meister, chancelado pela família Meister, inclusive, e a gente fez aí esse desenho de toda a reforma do teatro e respeitando o tombamento dele, né? Porque é um espaço tombado, então você tem que tomar muito cuidado com cada passo que você vai dar. Então, foi feito um levantamento aí, inclusive, de um raio-x no teatro todo. Foi feito um processo bastante elaborado. E aí que agora a gente já está aí nos finalmente aí. E a ideia, nos finalmente do projeto, já está indo aí num processo aí para iniciar as licitações. Mas a ideia é fatiar, né? A gente sempre fala assim, fazer ele em etapas, fazer uma parte, primeiro um dos auditórios, depois fazer uma outra parte, que é a parte dos estúdios, né? Para dar segurança para os funcionários, né? Para os bailarinos, para a equipe que está trabalhando lá dentro, e depois entrar na outra parte, que é o guairão, né? E aí tentando fazer com que o teatro continue funcionando a sua programação, claro, aí um pouco, sobretudo na questão mais de bastidores ali, talvez fazer alguns ajustes técnicos para que as produções venham, mas continuar assim com a excelência dos espetáculos que vêm lá e para que a gente consiga permanecer com o teatro aberto, para que o público possa aí assistir o que tem dentro da nossa programação.
1: Tem uma expectativa de quando começam as obras e quanto tempo deve durar?
0: Assim, é que é um processo, por ser tombado, né? Então ele está agora num processo, ele vai para um período de licitação, né? Então ele fica ali, depois tem uma compatibilização do projeto, porque como é tombado e tem várias áreas que eles precisam ser linkadas, então tem uma compatibilização desse processo. Aí você precisa colocar os termos de referência, o projeto executivo alinhado com a questão dos valores. Então é bem assim, a gente está aí bem minucioso nesse processo, para que quando a gente parar o teatro, ele não fique parado, ele já execute e a coisa vá acontecendo.
1: Então, mas deve chegar a não ter espetáculo, por exemplo, que você falou desse realinhamento, ou vai ter que parar em determinado momento?
0: Em algum momento não é possível que aconteça, porque em algum momento você vai precisar desligar a chave geral do teatro, da parte elétrica, para poder conectar. Eu estou dando um exemplo mais simples, mas você vai precisar conectar, emendar os fios lá, então você vai ter que desligar. Então a gente acredita que vai ter um período ali que o teatro não funcione. Mas a gente está tentando deixar cada vez menor esse espaço para que a gente não pare o teatro e continue com a programação. As pessoas, né, os artistas locais, né, e do Brasil, eles precisam muito fazer a programação, e Curitiba hoje é um polo cultural muito forte, né, dentro da programação aí do Brasil e até do Estado. Então, a gente tem essa consciência, sabe que isso é importante, então a gente vai tentar mexer minimamente para que o teatro continue funcionando.
1: E aí, a gente indo para uma fase final, vamos voltar a relacionar a tua história com o Teatro Guaíra. Não tem como a gente não olhar para essa história, da tua história com o Teatro Guaíra. Em que momento que você virou a chave, que você percebeu, assim, dentro do Teatro Guaíra, nesses atalhos que você conhece lá, que você pensou assim, aquela pessoa que começou lá atrás como estagiário voluntário, passou por cargos e hoje é o diretor do Teatro Guaíra?
0: Então, Felipe, você pega, né? Você gosta. Eu acho que assim, eu sempre, quando a gente falou lá no início da curiosidade, eu sempre fui muito curioso e eu sempre tive a sorte de conhecer pessoas nas gestões, né, que sempre me deram oportunidade. Talvez por essa maneira que eu vivo o teatro, que eu penso e que eu trago para mim essa dedicação, muitas vezes... não tinha o conhecimento técnico, mas eu suava muito e transpirava muito para eu queria muito estar participando de todos os processos. Eu acho que isso criava uma certa relação com os gestores que estavam ali. Poxa, o menino, né? O Cleverson é um cara curioso, é um cara que tem muita vontade, então vamos colocar ele aqui junto com, sei lá, com um grande diretor, então fazia assistência, tive a oportunidade de conhecer algum, por exemplo, Beto Bruel, que é um grande iluminador daqui da cidade aí, do Brasil e aqui do Paraná, outros diretores acabei conhecendo, e a relação com esses gestores, inclusive com diretores, faziam com que as pessoas me dessem a oportunidade, vá visitar o teatro lá em Cascavel para ver como é que está indo lá, e eu, né, ia aprendendo, inclusive... Eu acho que isso é interessante também de falar. Eu fui diretor técnico do teatro por mais de 20 anos. E a gente viajava muito com os espetáculos grandes, né? Tivemos o Grande Circo Místico, onde eu viajei muitos anos com esse espetáculo, e a gente viajou o Brasil todo. E eu conheci os grandes teatros do Brasil e eu ia também, era muito curioso nesses espaços. E eu trazia um pouco dessa ferramenta que eles tinham e que dava certo... Né, nos outros lugares, nos teatros, Teatro Municipal do Rio, São Paulo, Bahia, enfim, Palácio das Artes em Minas, todos, e eu trazia um pouco essa ideia, esse pensamento para dentro do Teatro Guaíra, num primeiro momento para gestão técnica. E aí acabava dando meio funcionando e um pouco dessa maneira curitibana de trabalhar, né? Porque a gente é tudo muito, né? Vamos lá, muito sério, enfim e tal. E isso foi funcionando e aí eu fui também me aprimorando com a questão da gestão pública, né? A gestão administrativa, fui fazendo algumas pós e também nesta área. E aí chegou um ponto que eu já estava... como a gente fala no palco, mais azeitado em vários setores, e comecei a trabalhar em cima da pauta, da programação do teatro, aliás, né, há bastante tempo isso, e aí comecei a trabalhar muito em áreas administrativas, de gestão administrativas específicas. Então, comecei a associar, trazer essa coisa do palco, né, que é do dia a dia, do palco ali, do chão de fábrica que a gente faz junto com os produtores, e trazer um pouco isso para o administrativo. E isso funciona bem, porque hoje, lá dentro do teatro, quando fui convidado para estar na direção, ele funciona muito no sentido transversal, porque você sabe o que está acontecendo lá embaixo, então você vai direto e tem essa relação. Ao mesmo tempo, você tem que saber como que você encaixa dentro desse organograma, os cases, né, aqui, que funciona assim, para que você consiga tirar, né, que você consiga o melhor de cada um que está trabalhando dentro das funções. Então, é um pouco de cada que eu fui ali e fui... E aí está esse resultado que a gente tem feito. E eu acho que também essa questão da gente sair um pouco, né? Eu sempre falava, temos que sair daqui, da bolha, né? Temos que sair daqui, mostrar esse trabalho que a gente faz aqui no Paraná, fora. Eu acho que tudo isso deu no litificador, deu isso aqui, que é o Cleverson aqui.
1: E com toda essa história, para a gente fechar, o que é o Teatro Guaíra para você?
0: Ah, o Teatro Guaíra é um símbolo, né? O símbolo da cultura paranaense. Eu acho que ele é muito importante, é muito significativo. Ele, quando você tem aí esses corpos artísticos, né? Quando você produz arte, eu acho que você está num ápice, né? Então, eu acho que o Teatro Guaíra, ele é um símbolo do que a arte e a cultura representam no nosso país.
1: Com essa definição, a gente fecha o programa Cidade é Sua de hoje. Para você que pegou no meio do caminho, a gente conversou com o diretor-presidente do Centro Cultural Teatro Guaíra, o Cleverson Cavalheiro. A gente contou um pouquinho da história do Teatro Guaíra, esses mais de 140 anos, também misturando com a história dele ao longo dessa jornada. Cleverson, muito obrigado pela entrevista, compartilhar essa história com a gente aqui na TMC.
0: Obrigado mesmo. Você me deixou muito à vontade, Felipe, para conversar. Obrigado para vocês. Parabéns aí para a TMC.
1: Até.
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3: 2:01, bom dia. No Dinheiro TMC desta semana, o tema é o escândalo do Banco Master e os impactos do caso para clientes, investidores e para o sistema financeiro brasileiro. Para falar sobre o assunto, o Thiago Matheus conversa com Bruno Corano, que é economista e CEO da Corano Capital. Ele explica o que aconteceu com o Banco Master, como a instituição chegou à situação atual e quais fatores contribuíram para o escândalo. Na segunda entrevista, Guilherme Carvalho Luz e Isabela de Oliveira Castro, consultores financeiros, orientam quem tinha dinheiro aplicado no Banco Master e explicam quais são os caminhos para correntistas e investidores. 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Você acompanha esse bate-papo agora.
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5: Olá, um abraço para você que está chegando aqui na programação da TMC ou que já estava aqui na sintonia ao longo desse dia. Eu sou o Thiago Matheus e estamos começando mais um Dinheiro TMC. Mais uma edição do programa que cuida das finanças de um jeito simples, sem aquele economês, para você entender tudo certinho, o programa que ajuda a você ser o melhor amigo do seu bolso. Vamos lá, então, para a gente falar dos assuntos que importam, assuntos que ganham aí o noticiário, assuntos que as pessoas acabam debatendo nas redes sociais, nos almoços, nas rodas de conversa e tudo mais. E, é claro, dos principais assuntos aí dos últimos tempos, Banco Master não tem como ser diferente. É assunto em Brasília, no STF, nas reuniões familiares, nos planejamentos das pessoas. Então, por conta disso, a gente vai falar sobre essa crise, né? E para muitas pessoas que têm o seu dinheiro investido, não necessariamente, né, num Banco Master, mas o que acontece se eu invisto dinheiro no banco e ele entra em crise? E se você tiver aplicação na conta, pois é, investimentos ou aplicações nessa mesma instituição, ou se acontece com outras instituições? É sobre esse assunto que a gente vai falar aqui nesse programa. Ó, você pode participar desde já, através do nosso WhatsApp, que é o 11972211001, mandar sua pergunta, fazer o seu comentário e, é claro, não deixe de seguir a gente também nas redes sociais, @tmcnewsbr, e acesse o nosso site tmc.com.br. Vamos lá, então, entender quais são os riscos de concentrar dinheiro num banco só, de investimento, o caso Master, como tudo isso pode influenciar diretamente você. E, é claro, sempre para explicar esses assuntos, a gente recebe convidados gabaritados. E o convidado de hoje é o Bruno Corano. Ele que é economista e CEO da Corano Capital. Ô Bruno, obrigado pela presença e para ajudar a gente e os nossos ouvintes a entender um pouquinho do que está acontecendo nesse cenário do Banco Master e também no cenário dos investimentos. Seja bem-vindo, muito obrigado novamente.
6: Tiago, eu que agradeço o convite e cumprimentar você também e todos que estão nos acompanhando.
5: Valeu. Ô Bruno, vamos começar do começo, né? Desculpa a redundância, mas assim, muita gente acaba ouvindo falar de Banco Master. É no noticiário, é no STF, é em Brasília. Não tem como ficar indiferente a esse assunto te afetando ou não. Então, só para o pessoal entender um pouquinho, como é que funcionava esse banco, o Banco Master? Muitas pessoas têm dúvida como é que funcionam os bancos. Mas neste caso em específico, era tanto dinheiro, né, Bruno? Tanto dinheiro que a gente vê aí no noticiário. De onde vinha esse dinheiro para essas operações, para essas movimentações, né, de valores tão altos que agora estão à tona? E já emendo uma segunda pergunta nessa primeira. Qual que é o respaldo que esses correntistas do Banco Master e os próprios investidores vão ter para recuperar esse próprio dinheiro?
6: Bom, essencialmente, qualquer banco, o que ele faz é pegar o dinheiro do correntista. Quando você deposita o seu dinheiro na sua conta, ele esteja investido ou não, o banco tem, por direito e pela legislação, ele pode pegar esse dinheiro e usar esse dinheiro para emprestar para outras pessoas. Então, vamos supor que eu tenha 1 milhão de correntistas e cada um tem a mesma quantia financeira, ou seja, 1 real cada um. Então, eu tenho 1 milhão de reais. Eu posso emprestar todo o dinheiro? Não. O Banco Central determina o quanto você tem que manter em caixa e o quanto você pode emprestar. E aí, uma vez o banco emprestando dinheiro, ele tem que emprestar, logicamente ele vai pôr juros e ele vai gerar ganho. Então, essa é a essência do sistema bancário de um banco em qualquer lugar.

0: ou a ter uma incapacidade de emprestar o dinheiro por um juros e um ganho tão alto, e ele começou a acumular dívida, ineficiência. É como, de um jeito simplificado, é como você gastar mais do que você recebe. E a conclusão dessa história foi que, num determinado momento, ele não tinha mais liquidez, ele não conseguia mais honrar. Então, o Banco Central, corretamente, decidiu decretar a intervenção e o encerramento do banco. Como as pessoas se protegem disso? Primeiramente, toda promessa de ganho muito expressivo, sempre ela está acompanhada de mais risco. Então, esse é o primeiro indicador. Mas isso, por si só, não te diz que você vai, de fato, ter problemas ou não. O que te diz que você vai ter problemas é você entender que aquele, o fator 1, que você está excedendo o limite da garantia do FGC, que são R$250 mil por banco, por CPF, ao limite de 4 instituições, ou seja, R$1 milhão. Só para ficar claro, eu tenho 250 mil num banco, eu posso ter outros 3. Se em cada um eu tiver até 250 mil, no limite de 1 milhão dividido em 4 instituições, eu estou coberto pelo FGC. Mas aí tem uma coisa que pouca gente fala: o FGC não é infalível. O Banco Master era um banco relativamente pequeno, e ainda assim ele consumiu uma boa parcela do caixa do FGC. O que eu quero dizer com isso? Os grandes bancos brasileiros são muito seguros, mas ainda assim, se um dia um deles tiver problema, o FGC não é capaz de proteger os correntistas, tamanho volume financeiro que essas instituições administram. Então, eu falei, alta remuneração chama atenção, FGC tem um limite de proteção, e, por fim, você saber quais investimentos estão atrelados ao patrimônio do banco, e se o banco for decretado a falência, se o seu dinheiro está exposto aos ativos que vão ser congelados ou não.
1: Daqui a pouquinho a gente vai falar de liquidação, né, Bruno? Como você acabou mencionando agora há pouco, esse é um outro assunto, é um outro capítulo. Mas para deixar as pessoas um pouco tranquilas, né? Porque talvez esse problema poderia acontecer com diversos outros bancos ou não, Bruno? É um problema específico do caso Master, ou mais do que isso, esse problema aí que a gente acaba vendo mostra de alguma forma uma certa fragilidade aí na fiscalização do sistema bancário brasileiro? Em qual dos lados você acha que é melhor esse tipo de resposta, o caminho mais viável para aquilo que a gente está assistindo até agora?
0: A fiscalização brasileira foi eficiente, o Banco Central é muito competente, foi um problema pontual. A gente não tem problema com grandes instituições há décadas no Brasil. O próprio sistema financeiro evoluiu muito, porque quando eu era criança, bancos como Nacional, Bamerindus, entre outros, eles faliram e não tinha proteção nenhuma para o credor,
1: para
0: os correntistas. Então, hoje, bem ou mal, a gente já tem o FGC, o sistema é muito mais eficiente, o Banco Master foi uma exceção. Existem alguns outros possíveis pequenos bancos que não oferecem a mesma segurança que os grandes bancos brasileiros? Certamente, mas eu não saberia listar eles agora. E por isso eu sempre digo que é melhor você estar nas grandes instituições, que são mais seriamente auditadas, que são mais responsáveis, que são muito mais tradicionais e que geram lucros bilionários. Então, são instituições que têm muito caixa.
1: Agora vamos voltar então para o caso específico do Banco Master, né, Bruno? E falando aí da liquidação, portanto, quem assume é o Fundo Garantidor de Crédito, outras instituições acabam assumindo, e na sequência o que acontece? O cliente que tinha um certo investimento, tinha uma certa quantia, ele apenas recebe de volta o seu dinheiro, ele recebe de volta de forma corrigida, ou talvez nem isso, ele acaba perdendo dinheiro por conta de tudo que a gente acaba acompanhando aí.
0: Bom, basicamente é o seguinte, para quem tinha dinheiro no Banco Master, se ele estava em investimentos atrelados ao patrimônio do banco, e aí eu vou dar o exemplo do mais popular e comum que existe, que é o CDB, que é quando você compra um título de crédito do banco, você está emprestando dinheiro para o banco e o risco é a instituição bancária. Se você estava num CDB, o CDB é coberto pelo FGC, mas no limite

0: limite de 250. Do momento que foi decretada a falência até o dia que você vai receber, esse dinheiro ficou congelado, paralisado. Você não tem rendimento. Então, se esse processo leva 3 meses ou 6 meses, você não vai ter o rendimento durante esse período, mas você pelo menos recebe. Existe uma outra grande parcela de investimentos que você faz numa instituição financeira que elas não estão vinculadas aos ativos do banco. E aí eu vou dar aqui 2 exemplos comuns. Um fundo de investimentos, ele não se conecta aos ativos do banco, porque o fundo ele é feito dos cotistas, é como se fosse uma entidade à parte. Então, o banco faliu, mas o fundo não tem nada a ver. Do mesmo jeito que se eu tiver uma ação de uma empresa que eu comprei através da corretora do banco, o banco e a corretora faliram, mas a ação que eu tenho da empresa continua sendo minha. Então, eu vou só transferir ela para uma outra corretora. A grande questão é que tem alguns investimentos que não oferecem cobertura, como as letras de crédito e outras coisas, e existem... Então, além do que não tem cobertura, existe uma significativa parcela das pessoas que excedia os 250 mil. E aí, nesse caso, você, em tese, perdeu o dinheiro, porque quando... Primeiro que o processo de liquidação leva anos. E quando ele se encaminhar para a reta final, a lista de prioridades a serem pagas coloca os credores lá para baixo. Primeiro vem obrigações trabalhistas, impostos, fornecedores. E aí, se sobrar dinheiro, depois de alguns itens, chegam os correntistas. Ou seja, é muito difícil receber... Se você não tiver protegido no FGC, o seu ativo, o seu investimento não foi um investimento protegido pelo FGC, ou não é um ativo que não se contamina com o banco, em geral, quando uma instituição quebra, ninguém recebe mais nada.
1: Para você entender passo a passo dessa dinâmica, por conta aí da liquidação do Banco Master e toda a polêmica envolvendo seu ex-dono também, Daniel Vorcaro. Estou recebendo aqui o Bruno Corano, economista e CEO da Corano Capital. A gente tem muita pergunta para fazer para você ainda, viu, Bruno? Daqui a pouquinho, aqui ao longo do nosso Dinheiro TMC, os ouvintes podem participar através do WhatsApp no 11972211001, mais rapidamente, ó, uma pausa rápida aqui no papo, para a gente rodar pelo Brasil, pelos 4 cantos aqui do nosso Brasil e acionar as praças TMC, já que a liquidação aí do Banco Master acende aí um alerta nas prefeituras, principalmente da região sul do nosso país. Rombos milionários que afetaram aí os fundos de previdência e isso mexe, obviamente, com a aposentadoria dos servidores. O nosso repórter Luiz Fernando traz os detalhes direto de Curitiba para você.
2: A queda do Banco Master afetou mais de 12 milhões de clientes em todo o país e exigiu cerca de R$ 47 bilhões de reais do Fundo Garantidor de Crédito para ressarcir pequenos investidores. Para avaliar os impactos no sul do Brasil, o economista e professor da PUC Paraná, Lucas Desordi, explica como a proteção do fundo reduziu o impacto, principalmente para as pessoas físicas.
3: Em grande medida, estavam sendo segurados pelo FGC, né? Fundo Garantidor de Crédito. Pode ser que não na sua integralidade, mas pelo menos no limite superior, né? Bem considerável no que se diz respeito, principalmente à aplicação do pequeno e médio investidor brasileiro. Foi um colchão, né? que ajudou bastante a amortecer o impacto dessa inadimplência na economia e no mercado financeiro.
2: No Paraná, o governo e a prefeitura de Curitiba agiram rápido para suspender contratos com empresas do grupo, como o cartão Credicesta. Mas o cenário é complexo nos regimes de previdência de servidores. Como as letras financeiras adquiridas junto ao Banco Master não possuíam cobertura do FGC, as aplicações foram parar na massa falida do banco. No Paraná, o município de Imbituva, por exemplo, registra prejuízo de R$ 4 milhões. No Rio Grande do Sul e em Santa Catarina, várias prefeituras enfrentam o mesmo impasse. Segundo o Desordi, a recuperação desse dinheiro pode se arrastar na justiça.
3: Eles vão atrás da liquidação do recurso, né? Tem dinheiro, tem muita coisa para liquidar, tem muito ativo que provavelmente vai ser utilizado para recompor, né? Pelo menos minimizar a perda dos ativos. Agora é aguardar, né? O processo ele não é simples, né? E tende a ser demorado, assim, no sentido de não conseguir resolver isso num prazo de 6 meses, 12 meses. Você vai demorar bem, assim, né? Até esse processo de liquidação.
2: Para especialistas, o caso do Banco Master reflete a necessidade de cautela e critérios rígidos por parte dos gestores públicos e também privados no momento de investir recursos.
3: Não só olhar a rentabilidade, não só olhar o fato de você vai pagar ou não vai pagar o imposto de renda, mas, poxa, quem é que está emitindo esse título, né? Por exemplo, você tem 100 mil. Fraciona esses 100 mil, 25 mil, 25 mil, 25 mil. Não bota tudo num produto só.
2: A expectativa agora gira em torno das ações judiciais e dos processos de liquidação do banco, para que a administração desses fundos possa reaver pelo menos parte das verbas que agora se tornam instrumento de disputas judiciais.
1: Valeu, Luiz. Obrigado pelas informações. De Curitiba, a gente vai para Belo Horizonte. Júnior de Castro traz agora os reflexos, né, da liquidação do Banco Master para Minas Gerais e também dicas de como se precaver em situações semelhantes. Fala aí, Júnior.
4: Em novembro de 2025, o Banco Central decretou a liquidação extrajudicial do Banco Master. Por anos, a instituição ofereceu CDBs com juros que chegavam até 40% acima dos praticados pelo mercado. Desde então, o episódio trouxe incertezas para o mercado financeiro e deixou muitos correntistas e investidores, inclusive aqui em Minas Gerais, apreensivos sobre os impactos que isso pode ter no bolso. Para explicar esse cenário e os possíveis reflexos para os mineiros, eu conversei com o consultor de investimentos Juan Carlos Valadares.
5: E o impacto aqui em Minas chegou ao dinheiro público e ao bolso dos investidores. Então, tem fundo de previdência que a perda ela chega a mais de 16 milhões de reais, fora milhares de investidores mineiros que estão na lista de credores. E para você que foi afetado, existe uma proteção importante, que é o Fundo Garantidor de Crédito, o FGC. Lembre-se que investimentos em renda fixa até 250 mil por CPF e por instituição financeira contam com a garantia do fundo. Os valores acima de 250 mil, eles entram para a fila de liquidação.
4: O especialista também traz dois cuidados que fazem toda a diferença para amenizar impactos e proteger o seu dinheiro em qualquer tipo de investimento.
5: Primeiro, avalie risco. Tenha certeza que o risco que você está correndo condiz com a sua vontade e o seu momento. E segundo, diversifique a carteira. A melhor defesa contra crises, né, em instituições financeiras, instituições específicas, é não concentrar seu recurso em um único emissor de crédito.
4: Dicas dadas, agora é atenção redobrada em qualquer tipo de investimento.
1: Valeu, Júnior. Obrigado pelas informações. Ó, Rio Previdência é investigado por aportes de mais de 2 bilhões de reais, nesse caso aí do Banco Master. Então, os recursos não recuperados, eles podem afetar o sistema previdenciário também do Rio de Janeiro. Clientes e investidores do Banco Master recebem garantias do FGC, como o Bruno havia até comentado anteriormente. Mas a nossa repórter, a Júlia Novaes, tem mais informações da capital fluminense.
6: Segundo o relatório parcial da Polícia Federal, o Rio Previdência realizou investimentos estimados em 970 milhões de reais em letras financeiras do Banco Master entre outubro de 2023 e julho de 2024, além de novos aportes de 2 bilhões de reais em fundos estruturados de dezembro de 2024 a outubro de 2025. Em maio deste ano, a PF iniciou a oitava fase da Operação Compliance Zero para investigar o envolvimento do ex-governador do Rio de Janeiro, Cláudio Castro, na aplicação irregular no Banco Master. Se parte relevante dos recursos aplicados não foi recuperada, o problema deixa de ser apenas financeiro e passa a atingir o planejamento de longo prazo do sistema previdenciário do Estado do Rio. Ao utilizar mais recursos do Tesouro Estadual, sobra menos espaço para demais despesas e investimentos públicos. Como forma de proteger os investidores das instituições ligadas ao Banco Master, o Fundo Garantidor de Créditos pagou 40 bilhões de reais em garantias no primeiro semestre de 2026 aos clientes da instituição. Até o momento, não há impacto direto na população fluminense e nos beneficiários do Rio Previdência. O caso segue sob investigação da Polícia Federal.
1: Obrigado, Júlia, para todo mundo no Rio de Janeiro. Um abraço também, obrigado pela audiência. E ó, os desdobramentos aí do Banco Master atingem fraudes em investimentos públicos e também negociações irregulares de precatórios de usinas. Então a gente faz conexão agora com Recife para saber do Júlio Andrade as interferências aí no Nordeste.
7: Os impactos gerais aqui em Pernambuco envolvem riscos ao patrimônio previdenciário de servidores municipais, manipulação de ativos de usinas falidas para operações financeiras irregulares, possível envolvimento de gestores públicos e intermediários financeiros. De acordo com informações da Polícia Federal, um investimento de mais de 3 milhões de reais colocou em risco o dinheiro da aposentadoria de servidores públicos municipais de Paulista, região metropolitana do Recife. Já na Bahia, o Credicesta foi uma modalidade de crédito consignado criado para servidores públicos. O produto passou a ter relação direta com o Banco Master, que atuou na operação e na expansão para outros estados e municípios. Por essa ligação, entrou no radar das investigações que apuram operações envolvendo o banco.
1: Valeu, Júlio. Obrigado pelas informações. E estamos de volta agora com o Bruno Corano, economista e CEO da Corano Capital. É capital ou capital mesmo? Só para me corrigir se eu falei corretamente, hein, Bruno?
0: Em português, capital, né? Em inglês, capital.
1: Boa, porque eu vi a bandeirinha Brasil e Estados Unidos, então, né? Das duas formas, acredito que esteja correto. Já que estamos aqui no Brasil, vamos falar capital, portanto. Ô, Bruno, vamos falar agora dos investidores. Essa situação envolvendo o Banco Master, independente se quem está ouvindo a gente tem um investimento em outro banco que não tem nada a ver com essa situação, mas você acha que deixa a imagem um pouco maculada? Você acha que as pessoas ficam cada vez mais com receio, com o pé atrás e começa a bater aquela descrença nas instituições financeiras para, né, as pessoas fazerem investimentos, aportes, transações e tudo mais, de mais de 2 bilhões de reais, nesse caso aí do Banco Master. Então, os recursos não...
4: Certezas para o mercado financeiro e deixou muitos correntistas e investidores, inclusive aqui em Minas Gerais, apreensivos sobre os impactos que isso pode ter no bolso. Para explicar esse cenário e os possíveis reflexos para os mineiros, eu conversei com o consultor de investimentos, Juan Carlo Valadares.
5: E o impacto aqui em Minas chegou ao dinheiro público e ao bolso dos investidores. Então, tem fundo de previdência que a perda ela chega a mais de 16 milhões de reais, fora milhares de investidores mineiros que estão na lista de credores. E para você que foi afetado, existe uma proteção importante, que é o Fundo Garantidor de Crédito, o FGC. Lembre-se que investimentos em renda fixa até 250 mil por CPF e por instituição financeira contam com a garantia do fundo. Os valores acima de 250 mil, eles entram para a fila de liquidação.
4: O especialista também traz dois cuidados que fazem toda a diferença para amenizar impactos e proteger o seu dinheiro em qualquer tipo de investimento.
5: Primeiro, avalie risco. Tenha certeza que o risco que você está correndo condiz com a sua vontade e o seu momento. E segundo, diversifique a carteira. A melhor defesa contra crises, né, em instituições financeiras, instituições específicas, é não concentrar seu recurso em um único emissor de crédito.
4: Dicas dadas, agora é atenção redobrada em qualquer tipo de investimento.
1: Valeu, Júnior. Obrigado pelas informações. Ó, Rio Previdência é investigado por aportes de mais de 2 bilhões de reais, nesse caso aí do Banco Master. Então, os recursos não recuperados, eles podem afetar o sistema previdenciário também do Rio de Janeiro. Clientes e investidores do Banco Master recebem garantias do FGC, como o Bruno havia até comentado anteriormente. Mas a nossa repórter, a Júlia Novaes, tem mais informações da capital fluminense.
6: Segundo o relatório parcial da Polícia Federal, o Rio Previdência realizou investimentos estimados em 970 milhões de reais em letras financeiras do Banco Master entre outubro de 2023 e julho de 2024, além de novos aportes de 2 bilhões de reais em fundos estruturados de dezembro de 2024 a outubro de 2025. Em maio deste ano, a PF iniciou a oitava fase da Operação Compliance Zero para investigar o envolvimento do ex-governador do Rio de Janeiro, Cláudio Castro, na aplicação irregular no Banco Master. Se parte relevante dos recursos aplicados não foi recuperada, o problema deixa de ser apenas financeiro e passa a atingir o planejamento de longo prazo do sistema previdenciário do Estado do Rio. Ao utilizar mais recursos do Tesouro Estadual, sobra menos espaço para demais despesas e investimentos públicos. Como forma de proteger os investidores das instituições ligadas ao Banco Master, o Fundo Garantidor de Créditos pagou 40 bilhões de reais em garantias no primeiro semestre de 2026 aos clientes da instituição. Até o momento, não há impacto direto na população fluminense e nos beneficiários do Rio Previdência. O caso segue sob investigação da Polícia Federal.
1: Obrigado, Júlia, para todo mundo no Rio de Janeiro. Um abraço também, obrigado pela audiência. E ó, os desdobramentos aí do Banco Master atingem fraudes em investimentos públicos e também negociações irregulares de precatórios de usinas. Então a gente faz conexão agora com Recife para saber do Júlio Andrade as interferências aí no Nordeste.
7: Os impactos gerais aqui em Pernambuco envolvem riscos ao patrimônio previdenciário de servidores municipais, manipulação de ativos de usinas falidas para operações financeiras irregulares, possível envolvimento de gestores públicos e intermediários financeiros. De acordo com informações da Polícia Federal, um investimento de mais de 3 milhões de reais colocou em risco o dinheiro da aposentadoria de servidores públicos municipais de Paulista, região metropolitana do Recife. Já na Bahia, o Credicesta foi uma modalidade de crédito consignado criado para servidores públicos. O produto passou a ter relação direta com o Banco Master, que atuou na operação e na expansão para outros estados e municípios. Por essa ligação, entrou no radar das investigações que apuram operações envolvendo o banco.
1: Valeu, Júlio. Obrigado pelas informações. E estamos de volta agora com o Bruno Corano, economista e CEO da Corano Capital. É capital ou capital mesmo? Só para me corrigir se eu falei corretamente, hein, Bruno?
0: Em português, capital, né? Em inglês, capital.
1: Boa, porque eu vi a bandeirinha Brasil e Estados Unidos, então, né? Das duas formas, acredito que esteja correto. Já que estamos aqui no Brasil, vamos falar capital, portanto. Ô, Bruno, vamos falar agora dos investidores. Essa situação envolvendo o Banco Master, independente se quem está ouvindo a gente tem um investimento em outro banco que não tem nada a ver com essa situação, mas você acha que deixa a imagem um pouco maculada? Você acha que as pessoas ficam cada vez mais com receio, com o pé atrás e começa a bater aquela descrença nas instituições financeiras para, né, as pessoas fazerem investimentos, aportes, transações e tudo mais? Você acha que é um caso isolado? Esse negócio do Banco Master vai servir mais como lição do que como um medo, para a população brasileira?
0: Eu acho que as pessoas que procuram mais informação vão entender claramente que é um caso isolado e que isso em nada contamina ou simboliza que pode acontecer com outras instituições maiores, bem geridas, devidamente auditadas. Então, eu entendo que é ruim, logicamente, para qualquer sistema financeiro, para qualquer país, quando uma instituição quebra, mas nesse caso foi absolutamente pontual. E o mercado financeiro brasileiro, ele é muito moderno, muito seguro. O trabalho de monitoramento do BC é muito eficiente. Então, eu não acho que isso deva gerar um entendimento de que você tem risco. É que ele tem um complemento. Em particular, o caso Master, ele não só foi ineficiência na gestão, mas como você mesmo trouxe nas reportagens, o banco e seu dono, o presidente, ele desenvolveu uma dinâmica corrupta de suborno e distribuição de dinheiro para justamente capturar recursos públicos. Então, de fato, um caso criminoso, né? Vai além do que puramente ineficiência na gestão.
1: E para quem já faz o seu investimento, né, Bruno? Você estava citando aí diversificação, né, de produtos, de investimentos ou até mesmo de bancos, de instituições financeiras. Você acha que esse é um dos principais erros do brasileiro? É concentrar tudo num lugar só, o dinheirinho sempre da mesma forma? Porque muita gente, vou dar alguns exemplos aqui, né? Tem gente que tem 100 mil reais investido num banco só. Seria melhor diversificar essa carteira em 4 bancos diferentes, 25 mil reais em cada banco? Ou gera aquela sensação de, pô, meu dinheiro não vai render tanto assim se eu diminuo aí o montante, portanto. Esse é um erro, é uma falsa impressão de quem investe? O que você teria para dizer?
0: A minha opinião é que no Brasil, e os dados e a história mostram que nada superou o CDI, né? A taxa Selic. Para quem está assistindo, o que é isso? Taxa Selic, CDI? É os juros da dívida pública brasileira. Nos últimos 30 anos, nada superou um investimento que te pague o CDI, a taxa básica de juros. A Bolsa ficou atrás e qualquer outro ativo ficou atrás. Então, se o CDI que é a taxa básica de juros, é o que arbitra a remuneração que você tem em investimentos de renda fixa, eu sempre recomendo que o investidor procure um investimento de renda fixa pós-fixado com liquidez diária e que pague no mínimo 100% do CDI, que é 100% da taxa que estiver sendo arbitrada naquele momento. Jamais vá para um pré-fixado, jamais aceite não ter liquidez e jamais aceite qualquer coisa abaixo de 100% do CDI. Se você combina esses três aspectos, você tem, independentemente da instituição financeira que você escolha, você pode comprar títulos do Tesouro Direto, que é o próprio governo brasileiro, que não vai quebrar. O governo pode ter problemas fiscais, etc., mas ele é dono da moeda. Então, no pior cenário, ele vai produzir mais moeda e não vai deixar de te pagar. Ainda assim, se você quiser uma alternativa, se você comprar um CDB de um banco de primeira linha, existem dos cinco maiores bancos, três são privados, dois são públicos. Todos eles são muito seguros. Então, eu sempre digo, se você tiver, por exemplo, 500 mil reais, 700 mil reais, eu não acho que, se você tiver nesse tipo de ativo, que é o mais recomendado, eu não acho que é necessário você diversificar em outras contas. Assim como em reais, eu não acho que é necessário você diversificar em outros investimentos, dado a instabilidade econômica que a gente sempre viveu, né? O Brasil, nos últimos 30 anos, nunca passou mais do que 5 anos sem ter uma crise mais significativa. Então, se vale como diversificação, é você pensar que mesmo você tendo pouco dinheiro, parte dele não deveria estar em reais, e sim em dólares. Mas eu não estou falando papel moeda embaixo do colchão.
1: Sim, sim.
0: É, de fato, a facilidade que você tem hoje de abrir uma conta nos Estados Unidos e transferir, nem que seja inicialmente um montante pequeno, mas se todo mês você colocar 300, 400 reais, né, logicamente transformado para dólares, você vai fazendo o seu pé de meia e a sua aposentadoria, só que em outra moeda mais segura, que historicamente se aprecia frente ao real.
1: Já que você está passando algumas dicas, algumas orientações, né, até dando uma aula gratuita aqui para a gente, para os nossos ouvintes também, o Bruno, quero aproveitar então, para quem está ouvindo a gente, para quem já tem algum tipo de aplicação num banco e começa a apresentar qualquer tipo de problema, né? Problema ali com operacional, problema talvez lidando ali com o seu gerente, ou a pessoa que cuida ali, portanto, da sua movimentação, e aí fica com o pé atrás por conta do noticiário, por conta do Banco Master. É bom não confundir as coisas, né? Um problema pontual é uma coisa, o caso do Master é muito maior, é uma outra coisa, mas ainda assim, qual que é a orientação aí para o correntista? É mudar logo de cara? É tentar resgatar, simplesmente depende do produto que você tem para tomar algum tipo de atitude nesse momento, onde todo mundo está com o pé um pouquinho atrás. Qual que é a orientação ao menor indício de problema com a instituição financeira?
0: Bom, a primeira coisa é que eu acho que a gente tem que separar ruído de fatos e de dados concretos. Então, as grandes instituições, elas são historicamente muito lucrativas, elas estão todas muito capitalizadas e ninguém está nem perto disso, por mais que às vezes se especule e surjam ruídos. Recentemente, um dos maiores bancos que surgiu de forma digital, mas hoje ele está entre as maiores instituições do Brasil, surgiu um ruído de que ele teria problemas e o banco teve bilhões de lucro. Então, eu acho que a primeira coisa é procurar informação com curadoria, como, por exemplo, aqui na rádio, as pessoas vão poder ouvir especialistas e conseguir separar o que é ruído do que é fato. Segundo aspecto é que quando qualquer problema de fato se inicia, o site do Banco Central tem uma área de suporte que pode antecipar essas informações. Então, eu não acho que a pessoa deva se contaminar por esses ruídos, a não ser que existam fundamentos muito claros. Mas, por fim, o que protege? Justamente o que eu falei anteriormente. Se você tem um investimento que tem liquidez diária, se você está na dúvida e se você está no banco A, você abre uma conta no banco B, aperta um botão, aqui cai na sua conta e você faz um PIX ou um TED e instantaneamente o dinheiro vai para outra instituição. Agora, se o investimento não for com liquidez diária, você muitas vezes tem que esperar 5 dias, 30 dias ou mais dias para você conseguir acessar o capital. E é por isso que eu sempre priorizo liquidez é lei, 100% do CDI é o mínimo.
1: A gente vai seguindo aqui com o Bruno Corano, economista e CEO da Corano Capital, Corano Capital, aqui conosco no Dinheiro TMC. Mas, ó, rapidamente, Bruno, vamos para as ruas de São Paulo ouvir o que as pessoas estão falando, o que elas ouviram falar, o que elas entendem desse assunto envolvendo, obviamente, o escândalo do Banco Master e também o que elas sabem sobre o caso.
8: Escândalo chocante, né? Ruim, péssimo. Não deveria nem acontecer algo do tipo, né? Mas, infelizmente, a corrupção... exatamente, acontece o que acontece, né? Infelizmente, enfim, péssimo, é péssimo.
9: Eu acho que demorou para ser investigado, assim, tudo que tem que ser aberto mesmo. Doa quem doer, tem que ser investigado. Então, eu acho que está mais do que na hora de vir tudo às claras.
10: Não muito a fundo, mas sim, sei do que se trata.
11: Tem muita notícia, né?
10: Muita fake news também, né? Mas, enfim.
12: Tenho acompanhado todo esse arrombo aí nas notícias no Instagram, também nos jornais. A situação política também que envolve o nosso país, que tem sido uma catástrofe, né? Sai uma bomba, casos assim que você fica, meu Deus, isso está acontecendo mesmo. E é a nossa realidade aí, que às vezes fica oculta na nossa sociedade.
13: Meu, eu vi muito, acho que por rede social, que é o que acaba todo mundo sabendo agora. Mas aconteceu recentemente, envolvendo também o Senado, né? Os senadores também, tudo. Mas eu fico sabendo muito por rede social, na verdade. Eu não estou tão inteirado a fundo, assim. Eu sei que é uma completa bagunça. E várias confusões em vários níveis diferentes que a gente não espera, mas assim, a fundo mesmo eu não sei.
14: Sim, sim, tenho acompanhado. Exatamente, toda hora, toda hora. Toda hora tem alguma pessoa nova envolvida nesse escândalo aí do caso Master.
15: Sim, tenho acompanhado, tenho lido bastante sobre.
16: Eu tenho acompanhado as notícias nos canais fechados, não só os abertos, mas de uma forma geral, o que a gente sabe sobre esse caso, corrupção, né? Muita lavagem de dinheiro, troca de favores, poder extremo, né?
1: Tá aí, né? Não poderia ser diferente. As pessoas ficam um tanto quanto preocupadas, ô Bruno, mas é bom ponderar novamente, como a gente falou agora há pouco, e até foi uma das dicas que você passou, se eu não me engano. Quando uma instituição, né, Bruno, acaba oferecendo aí produtos muito mais rentáveis do que o mercado, muito mais rentáveis do que a concorrência, já é prudente você ficar com o pezinho atrás? E mais do que isso, como é que a gente acaba por distinguir aquela estratégia, né, que é uma estratégia comercial, agressiva, né, com um risco que está, né, sendo colocado ali para você, ou oferecido assim de uma maneira tão fácil? Dá para perceber, ou você precisa ser um tanto quanto um especialista no assunto para ver que, opa, aquilo no banco é risco, não, esse caminho é o mais correto? Porque você ouviu, né, as pessoas, elas estão um pouco receosas ainda, viu, Bruno?
0: Realmente não é fácil. Por quê? Porque várias instituições fazem o que eu vou chamar de promoção, né? Que é oferecer um retorno maior para conseguir capturar o correntista. Os cinco maiores bancos do Brasil fazem isso? Não fazem. Eles sempre, no máximo, oferecem 100% do CDI, liquidez diária, aquelas características que eu mencionei. Você não vê um desses grandes bancos dizendo, olha, eu te pago 120% do CDI. Só que as instituições menores usam essa arma, porque elas têm mais dificuldade para concorrer. Aonde que está o limiar que isso é só uma promoção, mas vai ser honrada, e onde entra o risco? Bem subjetivo, é complexo, porque depende do momento econômico, da gestão do banco. Então, por isso que quando você entra num ativo com essas características, você nunca pode exceder o que o FGC te protege. Porque mesmo quem entrou no Banco Master, que se provou, né, um péssimo banco por ter falido, se você estava abaixo dos 250 mil, você pelo menos recebeu, você não perdeu o dinheiro. Então, eu acho que essa é a medida, porque ter a informação mais precisa e mais profunda e mais atualizada possível sobre aquela instituição pequena, para alguém que não respira isso no dia a dia, é bem complicado. Então, um médico, um engenheiro, um arquiteto, um empresário, ele não está respirando esse ambiente financeiro com profundidade para saber que, eventualmente, aquele pequeno banco digital está começando a ter problemas com as suas contas.
1: Ô Bruno, para fechar então, sua participação aqui no Dinheiro do TMC, apesar do papo estar muito produtivo, muito bacana, mas o tempo acaba passando rápido demais, talvez por isso, né? Por ser um bate-papo com tantas instruções, aquela dica do milhão, praticamente, fazendo uma brincadeira aí com palavras. Para quem está começando agora, vai, Bruno, para quem está se deparando com o noticiário, para quem está muito preocupado, mas tem a vontade de começar a fazer o seu investimento, e se você puder dar o caminho das pedras, a primeira dica, a fundamental, para a pessoa ir no caminho certo e não ter dores de cabeça, igual elas acabam observando aí no noticiário, que dica seria essa para quem quer começar a investir a partir de agora?
0: Acho que o mais importante é, as pessoas gastarem menos do que elas recebem. Eu sei que muitas vezes isso no Brasil não é fácil, porque as pessoas são mal remuneradas e o custo de vida está enorme. Então, falar é simples, né? Mas eu sei do desafio. Uma vez que você gaste menos do que você recebe, a primeira coisa que você tem que fazer é se pagar. O que, que é se pagar? Eu recebi o meu salário. Eu tenho celular, energia elétrica, uma série de outras coisas. Mas a primeira coisa que eu vou fazer é pagar o Bruno. Não importa se eu definir que são R$50, R$100, R$300, R$500. A primeira coisa, eu vou pagar o Bruno. E o que, que é pagar o Bruno? É pegar esse dinheiro e poupar. Porque se você deixa, se você faz o inverso, se você paga as contas e depois você se paga, muitas vezes não sobra. Se você está poupando, sempre invista, até que você tenha um montante maior e mais conhecimento, sempre invista em coisas seguras. E como a gente falou aqui, taxa de juros, produto atrelado à taxa de juros que tenha liquidez diária e que você não corra risco. Ou seja, são investimentos que só crescem, eles não têm volatilidade. Se você colocou lá R$5.000, ele não vai estar R$4.800 num dia e R$6.000 no outro. Ele vai estar sempre começou em 5.000, 5.100, 5.300, 5.500, ele vai só subindo e não tem volatilidade e paga mais do que a inflação. Então, seu dinheiro vai estar protegido contra esse problema. E o grande fundamento por trás disso é disciplina. A disciplina de você, independentemente do momento, não deixar de se pagar, tratar aquilo como sagrado e saber que aquele dinheiro inicialmente é uma reserva de emergência, mas no segundo momento é o seu pé de meia para o futuro. E você não se permitir cair na tentação de fazer uma viagem mais cara ou comprar um carro novo e fazer uso de um dinheiro que foi tão suado para você ir poupando.
1: Tá certo. Bruno Corano, economista e CEO da Corano Capital, aqui conosco no Dinheiro TMC. Um abraço, viu? Muito produtivo. Até uma próxima. Espero que os ouvintes tenham aprendido assim como eu aprendi bastante também, Bruno. Um abraço, viu?
0: Eu que agradeço. Até a próxima.
1: Valeu, valeu. Um abraço para você e para você também, sintonizando a programação da TMC em todo o Brasil. A gente vai de volta para as ruas, só que agora, para saber se as pessoas têm feito investimentos ultimamente, já que foi a minha última pergunta para o Bruno. Como é que faz para investir, o primeiro passo? Será que as pessoas costumam pesquisar? Pesquisar os riscos, inclusive, a segurança, antes de colocar o seu dinheirinho suado num banco de investimento? Vamos para as ruas para saber o que, que o povo está falando.
8: Eu invisto, mas não em investimento tradicional, invisto em empresas que eu tenho ação ali nas empresas, né? Mas em relação ao investimento tradicional, isso aí deixa um pouco receoso, sim, sem sombra de dúvidas. Porque antigamente o pessoal investia com menos receio. Aí acontece uma coisa dessa, você fica mais assustado, né? Você está colocando seu dinheiro, afinal de contas, você está colocando seu dinheiro ali, né?
10: Não, não tenho. Por mais que eu sei que é complicado, mas eu não estou com medo de investimento, não. Na verdade, eu nem estou pensando em investir no momento, né? Estou esperando passar essas eleições aí para ver o que eu faço, né? Financeiramente falando.
12: Com essa situação toda aqui na política também na nossa sociedade, a gente tem um medo aí de, querendo ou não, nosso dinheiro investido ou até mesmo nosso salário ser confiscado igual anos atrás que aconteceu aí no nosso Brasil e a gente ficar realmente a ver navios com situações bem sérias sem saber o que fazer. Então é um risco aí que todo mundo está correndo, seja em qualquer banco, né? Porque pode acontecer, o Banco Master nunca nem tinha ouvido falar na realidade, eu sou bem sincero. E às vezes também esses grandes bancos aí podem simplesmente acontecer alguma coisa com o nosso dinheiro investido, sumir, desaparecer e você ficar haver navio sem saber o que fazer e sem saber com quem recorrer.
9: Não, eu acho que tem instituições seguras, assim, solidificadas. Eu não acho que isso vá atrapalhar.
11: Preocupa muito porque, moço, é muito golpe hoje em dia. Muito golpe, sabe? Em tudo que a gente vai fazer, então tudo me preocupa. Aí eu acabo que não invisto nada, só guardo meu dinheirinho mesmo, de boinha, mas investir, eu tô fora disso.
1: Tá aí a participação das pessoas pelas ruas de São Paulo, e você pode participar também, mas através do nosso WhatsApp e de qualquer canto do Brasil, viu? Manda pra cá no 11972211001 se você investe, se você tem medo de investir, porque a partir de agora... A gente vai dar aquela olhada, ainda citando o caso do Banco Master, mas pelo ponto de vista de quem tem dinheiro investido. O que, que os correntistas precisam saber nesse momento, né? Quais são os riscos de concentrar dinheiro numa única instituição? Aquilo que aconteceu com o Master pode acontecer com o meu banco? Pode acontecer comigo? Para responder essas e outras dúvidas, eu falo agora com o Guilherme Carvalho Luz, que é consultor financeiro, e também com a Isabela de Oliveira Castro, consultora financeira. Muito obrigado, viu, pela participação de vocês. Sejam bem-vindos.
17: Muito obrigada. A gente agradece muito o convite. A gente está aqui para desmistificar um pouquinho esse mundo dos investimentos.
18: A gente agradece o convite e nosso objetivo é justamente esse. Trazer clareza, segurança para que as famílias possam realizar seus sonhos através das finanças.
1: Agora, primeiramente, primeiro de tudo, viu, o Guilherme e Isabela, quem é correntista, quem tem o seu investimento e está se deparando com essas polêmicas envolvendo o caso do Banco Master, precisa já ficar receoso? Precisa já ficar preocupado? Uma coisa é uma coisa, outra coisa é outra coisa, outra coisa. O que aconteceu no Master não vai respingar no meu banco, não vai respingar comigo, são outras situações. É mais ou menos por aí para acalmar quem tem o seu dinheiro aplicadinho, investido?
18: Exatamente. O Banco Master, ele acaba sendo um reflexo da situação como um todo do Brasil. O Brasil, ele chegou a ficar com taxa de juros muito baixa no Covid, a 2%. Muitas empresas se endividaram naquele momento, todo mundo parado em casa. Então, houve, naquele momento, uma crise, claro, né, financeira também, além de saúde. Só que aí muitas empresas se endividaram com aquelas taxas de juros mais baixas. Hoje, taxa de juros acima de 14% ao ano. Então, assim, aumentou muito, muitas empresas vêm quebrando. O ano passado foi o ano com o maior número de quebras de empresas da história do Brasil. Esse ano está caminhando para ser um novo recorde. Então, a situação como um todo, né, do Brasil veio, né, piorando, se deteriorando. E aí, falando especificamente do Banco Master, né, ele foi um reflexo disso tudo. E aí ele quebrou, né? Ele entrou em recuperação judicial em novembro de 2025. Todos aqueles, e que eram muitas pessoas, eram mais de 40 bilhões de reais que tinham investidos no Banco Master. Havia mais de 1 milhão de pessoas, de investidores com dinheiro também no Banco Master. Então, ele quebrou em novembro, depois de 2 meses, né? Para quem é importante mencionar aqui, que existe uma segurança para o pequeno investidor. Que segurança é essa? É a segurança do Fundo Garantidor de Crédito, o FGC. Então, aqueles que tinham investimentos acima de 250 mil no Banco Master, infelizmente, esses investidores, tudo que era acima de 250, perdeu. Se era 300 mil, perdeu 50 mil. Os outros 250, o FGC, ele arca, ele protege o pequeno investidor. Então, ele, dentro de 2 meses, o FGC conseguiu pagar esses 250 mil, mas ainda, né, começou a pagar em final de janeiro. Ainda hoje existem investidores que não resgataram seus investimentos de lá. Isso hoje totaliza 600 milhões, é 2% do total.
17: Exatamente. Então, o investidor que fica preocupado, a nossa sugestão é que ele diversifique um pouco mais o seu dinheiro e ele olhe a regulamentação que está dentro do site do Banco Central do Brasil. É possível a gente entrar muito facilmente no site do Banco do Brasil, do Banco Central do Brasil, e avaliar a classificação dos bancos, que vai de S1 a S5, onde o S5 é o mais arriscado. Então, a gente... Para minimizar essa preocupação, esse medo de, ah, será que vai acontecer novamente? A gente indica entre o S1 e o S2
9: para bancos bem seguros.
17: Exatamente, para investimentos.
1: Tudo isso para minimizar, obviamente, né? Mas vamos partir para um outro cenário. Por exemplo, a gente acaba observando aí, né, no noticiário também, o banco X ele teve um crescimento, um lucro de tanto. O banco Y caiu um pouco esse ano em comparação com o ano passado. Isso pode ser um indício de crise para não gerar tanto alarme das pessoas, tanto alarde, perdão. Que a pessoa deve fazer primeiro, então? Se ela observa alguma movimentação que ela pode considerar uma crise, algo um tanto quanto suspeito, né? Antes, como vocês já falaram, para antes pesquisar certinho, entrar em sites e tudo mais especializados, mas já com o dinheiro investido, ela observa o menor movimentação aí de uma suposta crise. Existe um passo a passo que a pessoa deve fazer, o que evitar, como proceder em determinado momento que ela observa uma crise financeira do banco que ela tem investimento?
18: Perfeito. Os bancos em si, né? Então a gente falou que os mais seguros são bancos S1 e S2. É possível que em algum momento algum desses bancos tenha um prejuízo e tal, até por uma questão do país, né, muitas empresas estarem tendo, né, quebrando e tal, então isso afeta, sim, muitos bancos. Mas, assim, dica prática seria realmente focar em bancos mais seguros, né? Então, quais são bancos S1, por exemplo? Bancões, além do bancões, Banco do Brasil, Itaú, então bancões são muito conhecidos, mas o BTG é um banco S1 também, e bancos S2, bancos de segunda linha, mas ainda assim são bem seguros. Banco Safra, XP, Nubank, são bancos seguros. Então, o primeiro ponto é focar em bancos mais seguros. Beleza. Segundo ponto, se de acordo com o perfil de investidor de cada pessoa, ele consegue identificar, ele se imaginar numa situação igual foi passada pelo Banco Márcio. Quem estava abaixo de 250 mil não perdeu o dinheiro. Por quê? O FGC, ele protegeu, ele garantiu o dinheiro de volta. Então, aquele investidor que é mais tranquilo em relação aos investimentos, quer correr um pouco mais de risco, porque o Banco Master, ele realmente entregava taxas mais altas. Então, aquele investidor mais tranquilo, ele se investiu por um período maior, ele teve uma rentabilidade mais interessante por um tempo, mas depois, quando quebrou, se ele não desespera, tudo bem, recebeu o dinheiro de volta. Dentro dos 250 mil. Então, a maior preocupação é a maior orientação. Se você tem um perfil que não aceitaria, né, poxa, seu banco correndo risco de quebrar, só aplica em bancos S1 e S2.
1: Ou seja, né, Guilherme e Isabela, trazendo para o nosso dia a dia, para a linguagem nossa aí, para quem está ouvindo, a gente pode perceber muito facilmente. Se você quer comprar um celular, quer trocar de celular e ver que o mesmo produto está muito mais barato, muito mais baixo do que é praticado no mercado, você tem que acender o alerta, né? Para saber qual que é a procedência desse celular. O que está acontecendo? Se você vai no mercado, um produto está muito mais barato, opa, deixa eu ver aqui a data de vencimento, o que está acontecendo? Tem que pesquisar bastante. O mesmo Exato. Vale para trazer na prática na hora de um banco, na hora de um investimento. Por exemplo, um banco vai me pagar muito, mas muito mais do que o outro. Esse é um red flag, que a gente fala, uma bandeira vermelha, é um sinal de alerta que as pessoas precisam sim se atentar na hora de fazer o seu investimento?
17: Com certeza. E o que a gente fala muito é para que olhe a taxa básica de juros da economia, a taxa Selic. Hoje ela está em 13,75%. Se o mercado vai pagar muito acima, por exemplo, hoje daria 1,1%, mais ou menos 1,1% ao mês. Se está te prometendo algo 2%, 3%, liga realmente essa bandeirinha vermelha, porque é um valor, né, uma taxa muito maior que o mercado está entregando. Então, sempre ficar atento quando se fala, principalmente, em rendimento, né, uma rentabilidade garantida acima de 2%.
1: Tá aí, eu tô batendo um papo com o Guilherme Carvalho Luz, ele que é consultor financeiro, a Isabela de Oliveira Castro, consultora financeira também, e vamos de volta para as ruas para saber como que o pessoal tá fazendo para ter o seu tipo de investimento. Tem medo, tem receio? As pessoas voltaram a falar com a nossa produção e você ouve aqui no nosso Dinheiro TMC. Tá aí, né? E como o Guilherme falou agora há pouco, né, Guilherme, você também estava ponderando também, Isabela, uma boa parcela da nossa população segue endividada. Até o Guilherme mencionou, depois você repete pra gente, viu, Guilherme, a porcentagem de pessoas que é um grupo muito pequeno de pessoas que investem nesse momento no nosso país. E a pergunta que eu vou fazendo para vocês agora já na reta final do nosso programa é: qualquer pessoa pode investir, pode começar, pode dar o primeiro passo? Claro, depois de adquirir aquela reserva financeira que você falou, no mínimo 3 salários mínimos, mas independentemente do salário da pessoa, da condição de vida da pessoa. No nosso país, no nosso Brasil, no cenário atual, qualquer cidadão consegue fazer algum tipo de investimento?
17: Com certeza, qualquer pessoa consegue investir. Hoje temos produtos de bancos, bancos sólidos, a partir de R$1. E como o Gui falou, pode começar através da reserva. Algumas pessoas a gente orienta a fazer uma reserva de quitação de dívida. Às vezes está sufocando, então não vamos colocar esse dinheiro para trabalhar para que a gente consiga investir melhor, acumular um bolo maior para que pague essa dívida antes e aí sim consiga diversificar, consiga buscar maiores investimentos. Mas sim, qualquer pessoa é apta e tomara que realmente comece a investir.
18: E só complementando, realmente o investidor hoje é menos de 18% da população, 82% da população endividada. Sim. Hoje.
1: Agora, para a gente finalizar, Guilherme e Isabela, depois de tudo que a gente veio acompanhando aí no noticiário do caso do Banco Master, e vocês como profissionais experientes que estão aí no mercado há muitos anos. Depois de tudo isso que a gente viu, o que você passa de mensagem para o nosso ouvinte que ainda está receoso, está com o pé atrás, falou, poxa, aquilo que aconteceu com o Master pode acontecer com qualquer banco, eu não vou investir, investimento não é para mim. Qual o recado que você passa para a população que ainda segue receosa por conta de tudo aquilo que a gente vem acompanhando?
17: Primeiramente, olhar onde está investindo, qual banco, igual a gente já comentou, entre S1 e S2, é possível identificar isso dentro do site do Banco Central. Olhar qual o objetivo, para que você vai investir, a rentabilidade que está sendo oferecida. São alguns detalhes que a gente precisa estruturar para que realmente a gente consiga dar esse passo de forma segura dentro do mundo dos investimentos.
18: Porque se a gente não dá esse primeiro passo, a gente vai ficar sempre naquela corrida dos ratos, que é trabalhar, pagar as contas. Não sobra dinheiro. Então, se a gente fica nessa situação, a gente não vai ter uma liberdade, né, de poder, liberdade de escolha, liberdade financeira. Então, primeiro é mudar essa mentalidade que é possível investir, mesmo que sejam investimentos mais seguros do Brasil, como o Tesouro Selic, por exemplo. O Tesouro Nacional é o investimento mais seguro do Brasil. Não quero investir em nenhum banco. Não tem nenhum problema. Invista no Tesouro Selic, que é o investimento mais seguro do Brasil.
1: Tá certo, então, Guilherme Carvalho Luz, consultor financeiro, e a Isabela de Oliveira Castro, consultora financeira, participando aqui do nosso Dinheiro TMC. Quero agradecer demais a dupla. Obrigado pelas dicas, até uma próxima e sejam bem-vindos sempre aqui no Dinheiro TMC, tá bom?
17: A gente que agradece o convite, muito obrigada.
1: Valeu. E agradeço você também que esteve participando aqui do nosso Dinheiro TMC, mandando sua mensagem, entrando em contato ou mesmo na audiência. Valeu demais. Siga a gente nas redes sociais, @TMCNewsBR, nosso site tmc.com.br. E você ouviu que investir não é só buscar aquele maior rendimento, não é verdade? É entender onde você está colocando o seu dinheiro, quais são os riscos, as garantias que existem. E, é claro, informação também é uma forma de proteção. Eu sou o Thiago Matheus, vou ficando por aqui. Semana que vem estamos de volta com mais um Dinheiro TMC. Aquele abraço.
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20: 3 da manhã, bom dia. Para você que curte um bate-papo descontraído e com muita informação, não troque de estação. Vai ao ar agora o seu programa favorito. Eu tô falando do Sobremesa. No entrevistado a entrevistada de hoje foi a cantora Priscila. Você fica agora com mais um episódio do Sobremesa.
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23: Cara ouvinte que nos ouve com seu ouvido, começa agora o Sobremesa, o seu programa favorito, o nosso programinha de meu Deus de hoje, tá muito especial. A gente vai bater um papo com ela, a cantora, compositora, atriz em grandes musicais, a Priscila. Sim, ela que distribuía PlayStation de manhã, vai conversar com a gente aqui no Sobremesa. Mas antes, que tal você participar do nosso programinha, hein, Batista?
24: Opa, claro, você tem que participar, você deve participar. Pelo 11 972 21 1001. Ou também pelo nosso canal do YouTube, já estamos em imagem, TMC News BR. 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Não é mesmo? E você pode deixar seu comentário lá e responde coisas que você pensa, mas não pode falar em uma reunião.
25: Ah,
24: que
25: muito boa pergunta, fácil. Hein? Às vezes a gente tá na reunião, olha pra moça do financeiro e fala, nossa, ganha tão bem, tá usando esse sapato horroroso.
26: Que é isso, menino? Não fale assim, que vão pensar que você está mandando alguma indireta não, aqui pro não, pessoal não, da TMC.
25: Não, pior que não. Nem sei quem é a moça do financeiro daqui, porque senão eu facilmente faria amizade. Mas às vezes a gente tá numa reunião e fica olhando a roupa dos outros, né? Quem nunca ficou olhando se a calça tava marcando de alguém? Né? De algum chefe fala, nossa,
26: eu nunca chefe. fiquei olhando. E você, Batista?
24: Porque coisa que eu penso é arrombado.
25: Que isso?
24: Eu penso, quando o nosso diretor está falando, eu penso, muito vem bom. Na minha cabeça, mas eu só fica comigo.
26: Sabe o que eu penso? Eu penso em como eu amo esse lugar, como eu amo o meu trabalho.
25: Puxa
26: o quê? Que puxa o quê?
25: Puxa saco.
26: Eu tô falando, eu amo trabalhar nesse lugar. Então manda pra gente o que é que você pensa, mas não tem coragem de dizer numa reunião de trabalho. Você falou que fica olhando, vendo a... Você
25: eu tá gosto marcando. De ficar olhando as roupas. Eu falo, nossa, olha, não é verdade que o cara da técnica tá pegando a estagiária?
26: Peraí.
25: Olha os olhares dele.
26: Parou tudo.
25: Não tô falando
26: parou
25: aqui,
26: tudo.
25: Gente.
26: Parou não, acabou. Que história é essa? Me conta quem é o cara da técnica que tá pegando a estagiária.
25: Não tô falando aqui, eu trabalho em muitos lugares. Sim. Mas às vezes a gente fica sabendo de uma fofoca ou outra, né? A rádio escuta. E aí a gente fica só na reunião dando uma olhada, falando, olha, essa estagiária tá querendo subir de cargo. Entendi.
26: Então manda pra gente aí coisas que você pensa, mas não pode falar numa reunião. Manda no 011 972 21 1001. Agora sim, vamos conversar com a nossa entrevistada de hoje. Você que já está por dentro do nosso programinha de meu Deus, vamos bater um papo com a cantora, compositora, atriz em grandes musicais e fez parte das manhãs dos jovens de todo o Brasil. Senhoras e senhores, ela, Priscila!
25: Boa tarde! Uau!
26: Priscila, tudo bem?
27: Tudo bem, e vocês, como estão?
26: Tudo bem, obrigado por ter aceito o nosso convite, seja muito bem-vinda.
27: Obrigada a vocês.
26: E você é a primeira vez que vem na Transamérica TMC?
27: Eu acredito que sim.
26: Então
27: eu
26: vai ser, vamos debutar da melhor forma. Vamos.
24: Exato. Eu já quero saber de você, qual a sua sobremesa preferida, Priscila?
27: Minha sobremesa preferida... Chocolate. Qualquer tipo de chocolate.
24: É, mas não é aqueles... Ai, eu gosto de 80% cacau.
27: Não, vai até ele, entendeu?
26: Ah, tá.
27: Vai desde 1% até 80% de tanto que eu gosto.
24: Aí eu vou comer uma barra de 80% cacau, que é mais saudável.
27: Não, eu falo, se eu for comer doce, eu como doce. Eu sou da vida fitness também, mas eu falo, se eu como doce, eu como doce. Eu não vou ficar inventando doce, entendeu?
25: Mas o chocolate atrapalha um pouquinho a voz ou não? Tem que fazer aquele gargarejo,
27: né?
25: Depois.
24: Dá pigarro, né?
27: Ah, tem coisa que você come que dá uma... coisa muito gordurosa, geralmente. Mas eu também não tenho muito isso, não.
26: E você tem que cuidar bem da voz, tenho. Porque a Priscila está lançando o clipe oficial Nosso Lugar no YouTube dela, o arroba Priscila com dois L's. Faz parte do álbum Echo, que tem mais de 2 milhões de plays nas plataformas de streaming. Vamos falar também dele, o clipe oficial Nosso Lugar. Muito bom, hein? Eu gostei de ver você.
27: Feliz demais.
26: É muito bom, Priscila, porque no Brasil tem muito artista surgindo e você surgiu há muito tempo atrás e se mantém na carreira, trazendo...
27: É legal, né?
26: Oh, isso é muito legal. Trazendo novidade, trazendo e explorando, inclusive. Você já permeou ali por alguns gêneros e agora focou total no pop.
27: Pois é, tô muito feliz. Mais de 20 anos de carreira.
26: Isso é muita coisa.
27: E conseguindo ainda fazer coisa nova, né? Conseguindo fazer o que eu amo e trazendo a atenção das pessoas para essas coisas. Então eu fico muito feliz, cara, de a cada ano poder me reinventar, viver algo novo, mesmo já estando vivendo tanta coisa desde criança.
24: Você vê? Louco, aliás, né? Aproveitando isso, como é ser famosa desde pequeno? Porque a gente até hoje não sabe como é que é.
25: É verdade.
24: Né? Como é que é ser famosa desde cedo?
27: Ser famosa desde cedo. Eu acho que eu fui entender que eu era famosa mais velha, assim.

0: as coisas assim, tipo, ah, isso aqui é um trabalho. É tipo, não, isso aqui é uma coisa que eu gosto muito, que deixam eu fazer todo dia.
1: Diversão.
0: Que irado. Era tipo isso. Eu que acho legal. Que eu fui ganhando noção, assim, conforme você vai crescendo, né? Vai evoluindo, maturidade. Aí eu entendi que isso aqui é um emprego, que eu recebo um salário pra fazer isso todo dia. Mas criança, eu falava, gente, imagina, eu amava, amava.
1: E você já pediu pra ganhar algum dos prêmios que você sorteava?
2: Ah! Se eu estivesse no seu lugar,
1: eu queria todos. Eu ia ficar
0: eu
1: com dó de dar os presentes.
0: Era muito legal que a gente fazia muito merchandising e sempre de brinquedo, né? Porque era um programa claro. De criança, claro. E eu amava porque sempre me davam o mesmo produto que eu tava fazendo propaganda. Então, tipo, ai, é a parte mais legal. Então eu ganhava muito presente. Era muito que legal. Bem. Tudo que eu fazia merchan, geralmente eles mandavam tudo.
1: E você agradava muita gente. Quem nunca, né? Na época que a Priscila apresentava o Bom Dia e Companhia, quem nunca sonhou em ser atendido por ela e fazer uma das brincadeiras e concorrer a um presente? Agora,
0: é verdade.
2: Gastei muito dinheiro nisso aí.
0: Meu Deus, tem um monte de mãe que me cobra até hoje a conta de telefone.
1: Me veio uma pergunta aqui, uma dúvida. Quem você acha que é mais difícil de agradar? Quem é mais chato de agradar? A geração lá atrás, na sua época, quando você apresentava o Bom Dia Companhia, ou a nova geração? Ou, melhor dizendo, geração Z ou millennials?
0: Eu acho que a geração atual é bem mais difícil. Porque, cara, eles nascem com uma... com uma mente extremamente desenvolvida. São muito atentos, têm muita informação, eu acho. Então eu acho que por ter tanta informação, o nível também sobe, assim, de agradá-los. Então é mais difícil. Eu acho que no passado era... botava uma roleta ali com um monte de presente, ganhava todo mundo na hora.
1: Eu nem vi. O Bom Dia e Companhia estava ao ar até agora, né, com a Silvia Bravanel. E eu não vi quais eram os presentes. Mas hoje em dia as crianças não brincam mais de boneco, né? Naquela época eu vi que vocês sorteavam boneco.
0: É, jogo, tabuleiro. E na época era muito legal. Claro que todas as crianças queriam ganhar o videogame.
1: É, o prêmio máximo, PlayStation.
0: Óbvio que a maioria queria ganhar. Mas tinha patins, tinha... patinete, eu lembro, aí tinha boneca, tinha tipo umas coisas de criança mesmo, brinquedos de criança. E na época, nem toda criança pediu videogame, pediam às vezes, tipo, esses brinquedos mesmo. Hoje em dia, vai pôr o patinete numa roleta pra você ver.
1: Agora,
0: vai colocar.
1: Genial. Vamos botar o patinete. Genial.
2: Pra ver. E tinha criança que pedia dinheiro também, né? Ou
0: teve
2: os
0: uma
2: pais
0: época.
2: Que tava falando.
0: Ah, mas eu acho que criança também já tava ligeira
1: claro,
0: nessa
1: óbvio,
0: época.
1: Óbvio.
0: O R$1.000 entrou um pouco mais pra frente, assim. Mas aí tinha esse, pô, R$1.000 na época era um dinheirão. Hoje, claro, né? R$1.000 é R$1.000. Mas na época, o quê? Faz uns. Quase 10 anos atrás, pra mais, era uma grana. Aí eu lembro que tinha algumas vezes que a gente ouvia os pais falando atrás do telefone, R$1.000.
1: Já tinha uns...
0: Às vezes a criança nem queria, né? Queria, sei lá,
1: o jogo
0: da vida. E o pai... Nossa, tem vários vídeos assim.
1: Já tinha uns...
0: muito bom.
1: Já tinha uns vorcarinhos na já época.
0: E a gente ficava tipo, ah, acho que ela quer o patins.
3: Ô Priscila, mas eu quero saber, tinha alguma tretinha entre você e o Yudi, assim? Você acha que dava mais atenção pra ele?
0: Não, nossa tretinha era de adolescente. Pensa, você vê uma pessoa todos os dias, na infância, na adolescência, durante todo esse período. Meu Deus, a gente criou uma relação de família, assim, irmão. A gente tinha muita intimidade. Então era tipo assim, sei lá, passamos a semana inteira juntos. Qualquer coisinha irritava, assim, mas briga de irmão. A gente tinha muito isso, essas discussões. Porque a gente não conseguia separar, a gente não sabia. Pra mim, ele era tipo assim, meu irmão que às vezes me enchia o saco. Eu enchia o saco dele.
1: Que legal.
0: E ficava por isso. Então a gente cresceu muito nesse contexto, assim. Então tinha essas picuinhas, mas era muito nesse lugar de tipo, cara, dois adolescentes... Às vezes eu via mais ele do que minha irmã e vice-versa.
2: Caramba!
0: Às vezes o Yudi ficava chamando a irmã dele de Priscila, eu chamava minha irmã de Yudi. Era uma loucura, assim. Mas era tranquilo, era coisa de adolescente.
3: E vocês se falam ainda hoje ou não?
0: Ah, vira e mexe assim. A gente não tem mais tanto contato, né? Eu acho que ele nem tá morando mais no Brasil. Acho que
1: não,
0: ele foi
1: tá
0: morar
1: no Japão.
0: E ele sempre falava isso, de querer morar no Japão. Muito legal.
1: Realizou um sonho, né?
0: Realizou um sonho.
1: Tá certo.
0: Tem a família dele. Ele tá benzão.
1: E você também realizou o seu sonho de ser cantora. Você... sempre foi. Você começou a trabalhar com 8 anos de idade, como apresentadora.
0: Pois é.
1: Você já queria ser cantora desde aquela época?
0: Não, meu plano era ser cantora. Quando me botaram na TV, foi o que eu falei, eu nem sabia o que era aquilo, mas eu gostei, então eu ia. Mas eu não tinha ideia. O Celso Portioli, que, na verdade, olhou assim pros meus pais e falou, cara, ela leva jeito pra comunicação.
1: Tirado.
0: Vou mexer meus pauzinhos aqui, vou mostrar uma fita dessa, aquela, pro Silvio. Enfim, foi isso que aconteceu. Mas eu pedia pros meus pais me levarem nesses programas pra cantar. E eu falava, não, porque alguma gravadora vai me ver e vai me contratar. Eu falava, então eu acho que eu não entendi as coisas assim, tipo, ah, isso aqui é um trabalho. É tipo, não, isso aqui é uma coisa que eu gosto muito e que deixam eu fazer todo dia.
3: Diversão.
0: Que irado. Era tipo,

0: foi isso. Eu acho que eu fui ganhando noção, assim, conforme você vai crescendo, né? Vai evoluindo, maturidade. Aí eu entendi que isso aqui é um emprego, que eu recebo um salário pra fazer isso todo dia. Mas criança, eu falava, gente, imagina, eu amava, amava.
1: E você já pediu pra ganhar algum dos prêmios que você sorteava?
2: Ah,
1: se eu estivesse no seu lugar, eu queria todos. Eu ia ficar com dó de dar os presentes.
0: Eu ia pedindo, era muito legal, que a gente fazia muito merchandising e sempre de brinquedo, né? Porque era um programa de criança, claro. E eu amava, porque sempre me davam o mesmo produto que eu tava fazendo propaganda. Então, tipo, ai, é a parte mais legal. Então eu ganhava muito presente, era muito legal. Tudo que eu fazia merchan, geralmente eles mandavam tudo.
1: E você agradava muita gente. Quem nunca, né? Na época que a Priscila apresentava o Bom Dia e Companhia, quem nunca sonhou em ser atendido por ela e fazer uma das brincadeiras e concorrer a um presente? Agora,
2: é verdade. Eu já gastei muito dinheiro nisso aí.
0: Meu Deus, tem um monte de mãe que me cobra até hoje a conta de telefone.
1: Me veio uma pergunta aqui, uma dúvida. Quem você acha que é mais difícil de agradar? Quem é mais chato de agradar? A geração lá atrás, na sua época, quando você apresentava o Bom Dia e Companhia, ou a nova geração? Ou, melhor dizendo, geração Z ou millennials?
0: Eu acho que a geração atual é bem mais difícil. Porque, cara, eles nascem com uma mente extremamente desenvolvida. São muito atentos, têm muita informação, eu acho. Então, eu acho que por ter tanta informação, o nível também sobe, assim, de agradá-los. Então é mais difícil. Eu acho que no passado era... Botava uma roleta ali com um monte de presente e ganhava todo mundo na hora.
1: Eu nem vi. O Bom Dia e Companhia estava ao ar até agora, né? Com a Silvia Bravanel. E eu não vi quais eram os presentes. Mas hoje em dia as crianças não brincam mais de boneco, né? Naquela época eu vi que vocês sorteavam boneco.
0: É, jogo, tabuleiro. E na época era muito legal. Claro que todas as crianças queriam ganhar o videogame.
1: É, o prêmio máximo, PlayStation.
0: Óbvio que a maioria queria ganhar. Mas tinha patins, tinha... patinete, eu lembro, aí tinha boneca, tinha tipo umas coisas de criança mesmo, brinquedos de criança. E na época, nem toda criança pediu videogame, pediam às vezes, tipo, esses brinquedos mesmo. Hoje em dia, vai pôr patinete numa roleta pra você ver.
1: Agora,
0: vai colocar.
3: Genial. Vamos botar um patinete.
2: Genial. Pra ver. E tinha criança que pedia dinheiro também, né? Ou
0: teve
2: os
0: uma
2: pais
0: época.
2: Que tava falando.
0: Ah, mas eu acho que criança também já tava ligeira,
1: claro,
0: nessa
1: óbvio,
0: época.
1: Óbvio.
0: O R$1.000 entrou um pouco mais pra frente, assim. Mas aí tinha esse, pô, R$1.000 na época era um dinheirão. Hoje, claro, né? R$1.000 é R$1.000. Mas na época, o quê? Faz uns quase 10 anos atrás, pra mais? Era uma grana. Aí eu lembro que tinha algumas vezes que a gente ouvia os pais falando atrás do telefone. R$1.000!
1: Já tinha uns...
0: Às vezes a criança nem queria, né? Queria, sei lá,
1: o jogo de tabuleiro.
0: O jogo da vida. E o pai... Nossa, tem vários vídeos assim. Já tinha uns... Muito bom.
3: Já tinha uns vorcarinhos na já época.
0: E a gente ficava tipo, ah, acho que ela quer o patins.
3: Ô Priscila, mas eu quero saber, tinha alguma tretinha entre você e o Yudi, assim? Você acha que dava mais atenção pra ele?
0: Não, nossa tretinha era de adolescente. Pensa, você vê uma pessoa todos os dias, na infância, na adolescência, durante todo esse período. Meu Deus, a gente criou uma relação de família, assim, irmão. A gente tinha muita intimidade. Então era tipo assim, sei lá, passamos a semana inteira juntos. Qualquer coisinha irritava, assim, mas briga de irmão. A gente tinha muito isso, essas discussões. Porque a gente não conseguia separar, a gente não sabia. Pra mim, ele era tipo assim, meu irmão que às vezes me enchia o saco. Eu enchia o saco dele.
1: Que legal.
0: E ficava por isso. Então a gente cresceu muito nesse contexto, assim. Então tinha essas picuinhas, mas era muito nesse lugar de tipo, cara, dois adolescentes... Às vezes eu via mais ele do que minha irmã e vice-versa.
2: Caramba!
0: Às vezes o Yudi ficava chamando a irmã dele de Priscila, eu chamava minha irmã de Yudi. Era uma loucura, assim. Mas era tranquilo, era coisa de adolescente.
3: E vocês se falam ainda hoje ou não?
0: Ah, vira e mexe assim. A gente não tem mais tanto contato, né? Eu acho que ele nem tá morando mais no Brasil. Acho que ele foi morar no Japão. E ele sempre falava isso de querer morar no Japão. Muito legal.
1: Realizou um sonho, né?
0: Realizou um sonho.
1: Tá certo.
0: Tem a família dele. Ele tá benzão.
1: E você também realizou o seu sonho de ser cantora. Você... Sempre foi. Você começou a trabalhar com 8 anos de idade, como apresentadora.
0: Pois é.
1: Você já queria ser cantora desde aquela época?
0: Não, meu plano era ser cantora. Quando me botaram na TV, foi o que eu falei, eu nem sabia o que era aquilo, mas eu gostei, então eu ia. Mas eu não tinha ideia. O Celso Portiolli, que, na verdade, olhou assim pros meus pais e falou, cara, ela leva jeito pra comunicação.
1: Irado.
0: Vou mexer meus pauzinhos aqui, vou mostrar uma fita dessa, aquela, pro Silvio. Enfim, foi isso que aconteceu. Mas eu pedia pros meus pais me levarem nesses programas pra cantar. E eu falava, não, porque alguma gravadora vai me ver e vai me contratar. Eu falava isso, sei lá, desde os 7 anos.
1: Que demais.
0: E aí eu pedia pros meus pais me colocarem, tanto é que eu fiz vários testes, tipo, Raul Gil na época, esses programas que tinham, fiz em todas as emissoras. E aí eu pedia, me coloca que alguma gravadora vai me ver e eu vou ser uma cantora muito famosa. Só que aí a vida... A vida dá essas voltas, né? Eu entrei pra TV, fiz carreira lá, me tornei conhecida por causa da TV. E só quando eu saí que eu consegui focar e trazer a atenção do público também pra
2: mas
0: minha música.
2: Mas desde os 8 anos trabalhando?
1: É,
2: desde os 8 anos. Pela lei já dá pra se aposentar ou ainda não?
0: Aposentada, né, amiga?
1: Não. Vantagem. Não se aposente, não. Você é muito talentosa, não, tem muito pra fazer. Afinal de contas, ela que começou com 8 anos de idade como apresentadora e é cantora também, é atriz, é tudo. É Priscila, a nossa convidada, que está lançando o clipe Nosso Lugar. Lançou recentemente e a gente consegue ouvir aqui, ó. Você que tá ouvindo ao a gente, fundo. Ao fundo, tem BGzinho, aí, é o Nosso Lugar. É o clipe que você encontra no YouTube, lá no canal da Priscila. Isso Priscila, aí. Com dois L's, faz parte do álbum Eco. Pode, Cuca, aumenta um pouquinho. Vamos agradar a nossa convidada e assessoria.
0: Ah, eu amo,
1: aumenta
0: gente.
1: Um pouquinho,
0: divulgação
1: Cuca,
0: de vai. Graça, sempre bom.
3: E Priscila, esse Priscila com o Alcântara se tirou do nome, porque esse Priscila já é com dois L, ou é aquela coisa da Aparecida Liberato que fez numerologia?
0: Não, o dois L's foi frescura do papai da mamãe. Ah.
1: Tá bonito, bonito.
0: Mas bonito, né? Fica mais chique, bonito, assim, bonito, eu acho. Bonito. E aí eu tirei o Alcântara, foi mais por uma jogada de marketing, assim, eu queria muito começar algo novo junto com o público, eu queria mesmo fazer um álbum muito, muito pop, e aí foi uma sacada, assim, tipo... Eu fiz muita coisa há muito tempo, durante muitos anos aí fazendo música. E eu falei, eu acho que se eu brincar com essa coisa de tirar o Alcântara, talvez fique mais fácil das pessoas desassociarem o que eu fiz até agora com o que eu vou fazer a partir de agora. Então foi mais um jeito assim de eu inovar. São muitos anos fazendo a mesma coisa. E você tem que dar um jeito de fazer o público, chamar o público de novo, sabe? Você tem que estar atento a isso. E aí foi uma estratégia que eu usei que deu muito certo. As pessoas entenderam, tipo, ok, vamos agora com ela a partir de agora. Foi tipo meio que uma brincadeira de resetar. Eu lembro que eu usava muito essa palavra. Falei, gente, vamos dar um reset? Vamos ver o que sai a partir de agora? E foi muito legal, porque meio que isso, você estimula o público a viver uma coisa nova com você. Porque é muito difícil ficar, tipo, eu tô há 20 anos, né? É difícil você se sustentar, assim, uma carreira. Então eu sempre presto atenção em que formas que eu tenho de trazer o público de volta. E aí eu só tirei o Alcântara só por isso, mas eu amo meu sobrenome. Eu falei, inclusive, pra mamãe. É da minha mãe, né? Falei, não, olha, nada pessoal. Amo essa parte da família.
2: Batista fez isso, arroba Batista é dele, porque ele não usa mais o Marcelo também.
0: Não usa? Exato, não. Tá vendo? Todo mundo tem a sua estratégia aí.
1: Todo mundo
0: tá
1: tem.
0: Vendo?
1: Agora, falando em estratégia, é o seguinte. A Priscila não sabe que eu vou falar isso. Ninguém sabe.
0: Não
1: mas
0: tô sabendo
1: eu vou falar.
0: De nada.
1: Não tá sabendo de nada mesmo. Eu quero começar agora uma campanha.
0: Uma campanha.
1: Vou explicar pra vocês. Olha
0: Bora.
1: Só. Ouvinte aqui da TMC, do Sobremesa. Preste atenção. Nós temos uma cantora muito famosa no Brasil que fez muito sucesso. Ela não é brasileira. Ela nasceu em Portugal, mas fez muito sucesso e levou o nome do Brasil. O nome dela é Carmen Miranda. E a Carmen Miranda vai ganhar um filme, uma cinebiografia. É um filme sobre a vida da Carmen Miranda. E quem estava escalada para interpretá-la é Larissa Manoela, que não está mais. E aí, olha que coincidência feliz da vida. Alguns anos atrás, a Priscila, que está aqui, nossa convidada, ela interpretou na novela das 6 da Rede Globo a cantora Carmen Miranda. Você gostou dessa participação sua?
0: Eu amei. Eu acho que foi uma das coisas mais legais que eu já fiz. Tipo, top 3 da minha carreira, eu colocaria ali Carmen Miranda fácil. Foi muito legal.
1: E
0: foi
1: a voz
0: muito legal.
1: Foi muito próxima à voz original da Carmen
0: foi
1: Miranda.
0: Foi maluco.
1: Como é que você conseguiu chegar nesse tom?
0: Eu tava até lembrando esses dias. Me convidaram uma semana antes de gravar. E na época eu tava apresentando o The Masked Singer. E era uma correria de assim, eu ficava o dia inteiro gravando o programa praticamente... todos os dias. E aí eu falei, meu Deus, se eu aceito, eu tenho que arrasar. Porque assim, é uma novela e é a Carmen Miranda, eu não posso fazer de qualquer jeito. E eu tinha uma semana. E aí eu lembro que eu tava, durante os intervalos do programa, eu ficava vendo vídeos dela. E eu falei, eu acho que eu consigo reproduzir a voz. E aí eu pedi pra regravar também as músicas e não só interpretar.
1: Você pediu isso, você... quis gravar as músicas, porque você poderia dublar só.
0: É, teria essa possibilidade,
1: mas
0: né?
1: Mas você falou, não, eu quero cantar a Carmen Miranda.
0: É, daí eu liguei pra minha preparadora vocal, falei, temos uma missão. E aí a gente foi, eu acho que a gente gravou no Rio de Janeiro. E foi em tempo... A gente não teve tempo de se juntar pra poder trabalhar a voz. Foi no estúdio em tempo real que eu gravava, assim, enquanto eu gravava. Só que eu tenho muita facilidade, acho que, sei lá, por ser cantora. Então eu fiquei, assim, uma semana ouvindo e assistindo. Então eu falei, cara, ela se comunica pelo olhar, com as mãos. Ela canta nesse timbre. Então eu fui pegando as coisas, fazendo um laboratório, tipo, muito rápido. E graças a Deus deu certo. Acho que é que eu tava tão afim de fazer também.
1: Deu muito certo. Você tá sendo humilde, Priscila. Mega certo. Foi fantástico. Por isso, eu quero começar essa campanha de Levem Priscila para interpretar Carmen Miranda no cinema.
2: Vamos!
1: De verdade, você que está ouvindo, se você faz parte da produção, você é produtor de elenco, você é o diretor. Vá! E leve Priscila pra interpretar, porque ela consegue fazer a voz com maestria. Você faria um pouquinho pra mim? Eu adoro.
0: Deixa eu ver se eu lembro.
1: Paratimbum. Aí, ó.
0: Paratimbum.
1: Se você não sabe, depois procura aí Carmen Miranda. Vale a pena, gente. Foi uma grande cantora e ajudou muito a imagem do Brasil lá fora.
2: Pô, então não vira aqui. Mas você falou, Priscila, do top 3 trabalhos. Foi. Qual seria o primeiro e o segundo?
0: Eu acho que eu... Ai, quase que eu coloco ela em primeiro, mas eu vou colocar algo... Sei lá, eu acho que é... Teve um show no The Town que eu fiz, que foi meu primeiro show num palco principal de um grande festival. Então, por exemplo, acho que a minha primeira ida no Rock in Rio, no The Town, assim, foram coisas que me marcaram muito. Aí eu acho que Carmen, número 2. E o número 3... Eu acho que foi o dia que eu... Fui contratada pelo Silvio Santos por ele mesmo. Mas, que eu não poderia colocar isso no meu top 3 destaques da minha vida?
1: Me conta isso direito pra gente, por favor. Você que apresentou o Bom de Companhia, o Silvio te contratou?
0: Uma loucura, né? Eu fico pensando... Eu era muito fã da grade do SBT, porque eu cresci com as minhas tias. E a gente sabe que as tias do sofá...
1: Claro.
0: Elas e o SBT, né?
1: São as colegas de trabalho do
0: Silvio Santos. São as colegas de trabalho. Então eu cresci assistindo e tal, muito a grade de programa do SBT e os programas do Silvio. E aí foi esse trâmite, né, do Celso Portioli, gravar umas fitas comigo, mostrar pro Silvio. E aí teve esse primeiro encontro, assim, com o Silvio. De querer confirmar se era isso que eu queria.
1: Que legal.
0: Então teve mesmo meio que um encontro assim de boas-vindas depois da nossa assinatura. E ele sempre foi uma pessoa que a gente se encontrava pouquíssimo, né? Mas todas as vezes eram coisas muito pontuais. Toda renovação de contrato, ele perguntava pra mim, me chamava no camarim com os meus pais, mas perguntava diretamente pra mim. Então era muito legal, ele tinha essa presença. Então como é que... Eu vou até trocar, vou botar esse de top 1. Porque claro. E se não fosse isso, minha vida não teria sido mudada, né, gente?
1: O Yudi fala que ele deu um conselho importante pra ele lá no Jaça. Você também teve algum conselho importante do Silvio Santos?
0: Muito legal, né? Eu acho que foi um conselho que ele deu pro meu pai, que na verdade, sim, refletiu 100% em mim. Inclusive hoje, assim, hoje eu sou minha própria empresária. Até um tempo atrás, meu pai que cuidava da minha carreira. E no começo...
3: Tô com medo da Larissa Manoela. Deixa que eu cuido, pai.
0: Imagina. E daí, eu lembro que bem quando a gente entrou, assim, passou um tempinho, meus pais, eles, cara, estavam completamente perdidos, né? A gente nunca imaginou que a vida ia mudar assim. E aí, a gente tava cogitando de eu ter empresários e tal. E aí, essa conversa chegou no Silvio. E aí, ele chamou os meus pais na sala. E, meu Deus, imagina, né? O Silvio Santos te chama,
1: meu Deus,
0: você já
1: tá
0: fica,
1: tremendo,
0: tipo, meu
1: tremendo.
0: Deus. E ele ficou sabendo que meu pai queria contratar um empresário, ter um empresário. E ele falou... Esses empresários não precisam do dinheiro das crianças. Ele chamava de crianças. Aí meu pai falou, Silvio, mas eu não sei. Aí ele só olhou pro meu pai e falou, aprende. Acabou.
1: Genial.
0: Foi um conselho de uma palavra.
1: Muito bom.
0: E que mudou completamente. Porque o meu pai se tornou um grande empresário. Assim, não teria pessoa melhor pra fazer isso do que ele. E ele ensinou tudo que eu sei hoje, a ponto de eu ser minha própria empresária. Então, assim, foi um conselho que eu tenho certeza que mudou o curso das coisas. Imagina, às vezes você cai em mão de empresário errado, né? Tem muito isso. Ainda mais a gente que não sabia de nada, velho. Não sabia de nada. Qualquer um podia enganar a gente.
1: Você já tomou um golpe falando nisso?
0: Golpe? Não, eu acho que não. Não, acho que no máximo de gente que contrata show e não paga.
1: Denúncia, bota aí, denúncia.
3: Foi na tela.
0: Eu não lembro o nome, não lembro. Mas esses dias meu pai tava contando. Lembra que às vezes a gente recebia uns calotes? Eu falava, lembro, papai. Mas era assim, calote de cachê, paga metade, aí dá um sumiço, não paga outro. Mas graças a Deus, assim, meu pai super me protegeu, assim, na vida. Porque sempre foi muito a gente tentava não colocar a gente de fora, porque sempre dá B.O., né? Então, assim... A gente se blindava muito, mas calote de contratante tem, viu, menino? Hoje não, faz muito tempo que isso não acontece comigo. Mas lá no passado a gente passou umas dessas.
1: Estamos aqui com ela, Priscila, cantora, apresentadora, atriz, que está nos dando o ar de sua graça. Você que acompanhou ela pelo programa matinal, também pelos programas da Rede Globo. Sim. Você que ouve a Priscila, você está mais do que convidada para participar. Nos palcos, nos shows. Inclusive, Priscila, você lançou álbum novo.
0: Foi.
1: Você lançou videoclipe novo. O álbum é o Eco. E o videoclipe, que é o novo, que é o... Perdão, esqueci o nome. Tá aqui?
0: Nosso Lugar.
1: Nosso Lugar. Nosso Lugar. Você me perdoe.
0: Imagina.
1: Nosso Lugar, que é o clipe oficial, uma das músicas do álbum Eco. Quando é que vai ter show pro pessoal e te ver pessoalmente?
0: É a coisa que mais pergunta quando um artista lança álbum, né? Ah, eu acho que é porque a parte mais legal é se conectar com o fã pessoalmente. Então eu também fico ansiosa. Mas como esse ano, agora eu sou uma artista independente, né? Tenho uma carreira independente. Então eu sempre explico, tudo é mais difícil. Tudo precisa de mais planejamento. Porque você tá fazendo tudo sozinho, né? Eu tenho a minha equipe, claro. Mas questão de investimento, planejamento, tá tudo centralizado agora em mim, os meus colaboradores. Então a gente decidiu que turnê a gente fica 2027. E até o final desse ano eu quero trabalhar muito mais o álbum. A gente tem mais material, até de coisa gravada, muita música ficou fora. É, a gente quer fazer um show de lançamento ainda esse ano, mas turnê a gente tá colocando tudo no papel. Já começaram os ensaios também, a produção, pra em 2027 eu voltar pra estrada. Faz tempo que eu não faço isso, então muito eu quero deixar um ano focado pra isso.
2: E pretende sair do país?
0: Chique, né? Eu amo! Amiga, eu tô disposta pra ir cantar na lua. Então eu sempre brinco, boa, assim.
3: Vai, ela e o Naldo.
0: Então mesmo, eu vou junto.
1: Ele falou mesmo, ele veio aqui no nosso programa, falou que a NASA convidou
0: pra um evento. Ah, eu pego carona, viu? Vai. Eu vou mesmo.
1: Eu só
0: queria
1: tirar uma dúvida que você disse, você é uma atriz independente. Queria entender o que é isso. Você tá produzindo o seu próprio álbum, você tá bancando, tirando do bolso, ou tem alguma gravadora que também tá investindo? Como é que tá funcionando isso?
0: Bom, em resumo, assim, pra quem não tá familiarizado, basicamente eu era de uma gravadora, e na gravadora você tem investimentos financeiros, você tem todo um suporte de equipe 360, basicamente você só tem que se preocupar em fazer o álbum e entregar. Mas tem aquela coisa de você agradar as pessoas, de você atender as expectativas. E aí, às vezes entra em conflito com aquilo que o artista quer. Então eu decidi, eu fui muito feliz, assim, fiz muita coisa durante meus anos de gravadora. Mas eu falei, eu acho que agora, depois de 20 anos de carreira, eu acho que eu mereço, assim, me colocar num lugar onde eu não tenho que falar nada pra ninguém. Ah, gostei, lancei. Igual a Suzana Vieira. Gostei, paguei, levei.
1: Essa é a Hebe. A Hebe fala, entrei, vi, comprei, levei.
0: Verdade, a Hebe. E aí eu fiquei com isso na cabeça e falei, cara, acho que vai ser legal. Então eu saí de uma gravadora. Hoje eu sou uma artista independente nesse sentido, de que eu faço os meus investimentos. É, eu que faço a parte de logística, burocracia, tudo, né, no meu escritório. Todos os sims, os nãos. E a melhor parte é, literalmente, você não deve nada pra ninguém. Eu lanço o que eu quero, do jeito que eu quero. E acho que é por isso que o trabalho saiu tão eu e tem recebido um feedback tão legal. Eu acho que é por isso.
3: Olha, muito aí, legal. Grande Priscila. Agora nós vamos fazer aqui o Bom Dia e Companhia da Vida Adulta. Né? Porque você é uma grande artista.
0: E tem isso? Como que seria o Bom Dia e
3: Companhia da Vida Adulta? A gente inventou.
0: Vamos lá, me explica.
3: A gente vai dizer aqui alguns nomes famosos. E a gente quer saber se você toparia ou não uma parceria com essas pessoas. Se a resposta for sim, você só faz o clássico PlayStation.
0: Ah, PlayStation. Tá bom.
3: Se não topar a parceria, você cale-se. Então pode começar, Mini Ruth.
2: Priscila e Fiuk.
0: Acho que não tem muito a ver, né? O que, que eu falo? Cale-se.
3: Próximo. Priscila e Anitta.
0: Óbvio que é um PlayStation, né, gente? É a Anitta.
3: Bom, próximo.
2: Priscila e Pablo Vittar.
0: Eu já tenho.
3: Chupa, Mini Ruth.
0: Ai, vai. Tudo, amo.
3: Priscila e Whindersson Nunes.
0: Já tenho também. Gente, eu tô vitoriosa nessa roleta,
2: olha,
0: hein?
2: Próximo. Olha. Priscila e Dado Dolabella.
0: Dado Dolabella? Ele canta ainda?
2: Ele é cantor, né?
0: Não, mas eu acho que cálice, né?
1: Cálice,
0: ninguém
1: sabe.
0: Também não tem muito a ver.
3: Ninguém sabe, mas ele é. Priscila e Luísa Sonsa.
0: PlayStation.
2: Priscila e Latino.
0: PlayStation, porque eu acho ele icônico.
1: PlayStation, boa.
0: Gente, é Latino.
3: Priscila e Ed Sheeran.
1: Boa.
0: Ed Sheeran? Ah, ele canta bem, bonito.
1: Pera aí, Priscila. Você fala PlayStation pro latino, fala PlayStation pro latino, tira. Pelo amor de
0: Deus. Não, mas foram em lugares diferentes. É que o latino a gente lembra da infância. Sim, hoje, claro.
1: Mas isso me pegou.
0: Não, Ed Sheeran, claro que eu ia falar um PlayStation, né, gente?
2: Priscila e Ed Mota.
1: Bom também.
0: Um PlayStation, acho que ia dar um som legal.
3: Priscila e Sandy.
0: Ai, gente, com certeza PlayStation. Eu tava lembrando ontem, falei pro meu marido, sabia que a Sandy foi a única artista que eu chorei quando eu conheci? Que
4: bonitinho.
0: Tipo, eu nunca imaginava que eu ia ter essa reação. Tem artista que é assim, né? Você chega perto, você fala, meu Deus, não sabia que eu gostava tanto. Enfim, PlayStation, com certeza.
2: Priscila e Vanessa Camargo.
0: PlayStation, Diva marcou assim, ó, muito a minha vida.
3: Priscila e MC Pipoquinha.
0: MC Pipoquinha?
2: É. Ai, é que eu não posso cantar nesse horário as músicas dela, senão eu te lembrava. Quando eu morrer, eu quero ser enterrada. É.
0: Ah, é mesmo?
2: Tem uma música muito bonita que eu não posso continuar.
0: Não, eu acho que ia ser Cálice, Cálice.
3: Cálice, boa. E pra terminar, mini rute.
2: Priscila e Sepultura.
0: Sepultura! Em homenagem à minha irmã, ia ser um PlayStation. Minha irmã muito roqueira, ia ser um PlayStation.
1: Essa foi a Priscila com Cálice, Cálice ou PlayStation. Priscila, você é uma grande artista. Todo mundo te adora e você consegue o que poucos conseguem. Você agrada todo mundo. E eu queria fazer a PPP. Pergunta problemática e polêmica.
0: Priscila, gostei.
1: Eu quero saber, no Brasil, quem cobra mais o artista politicamente falando? É o pessoal da esquerda ou da direita?
0: Hoje em dia é todo mundo, né? Eu acho que todos os lados. É tão difícil hoje em dia. Mas acho que depende do tanto de gente que te segue, de cada um dos polos, né? Mas acho que não tem por onde fugir. Eu acho que todo mundo cobra de todos os lados. Eu acho que não tem um mais que o outro. Eu acho que todo mundo na mesma medida.
1: E tem um pessoal também só que tem cobra. Chato. Não, não. O chato da política é sempre chato. Mas tem um pessoal também que pega no pé, que é fã, que você não sabe de onde vem. Você imagina de onde possam surgir os fãs mais fãzaços do mundo, Mini Ruth?
2: Da onde?
1: É.
2: Ah, eu acho que a galera do X é bem chata às vezes.
1: Não, não,
2: né?
1: Mas tô falando de qual plataforma. Porque a Priscila, ela é apresentadora de televisão, de reality show, de eventos. Ela também é cantora, atriz. E ela fez o musical Wicked, onde tem os fãs mais fãzaços do Brasil. Aquilo ali, amigo, o pessoal defende com unhas e dentes.
0: É loucura.
2: É verdade.
1: Você nossa, interpretou loucura. Aqui qual personagem? Eu não
0: foi vi. A Nessa Rose.
1: É a bruxa.
0: A bruxa má. Foi a bruxa. Nossa, eu não tinha noção, assim, de como o musical é forte no Brasil, né? A cena, assim. E aí eu fui conhecendo através de Wicked, já conheci o musical, etc. E aí eu fui conhecendo, eu fui várias vezes, assim, pra poder, né, entrar no... Enfim, participar mais e tal. E aí eu comecei a ver como o público é, assim, fanático. É muito legal. E eles vão vestidos. E eles, meu Deus, no final, eles ficam, tipo, na porta. Com fotos e fantasias. E um monte de bruxa, um monte de gringa. E eu, tipo, meu Deus.
1: Cara, façam isso.
0: Meu Deus.
3: Não, falta do que fazer.
1: Não, não, não. Não.
0: Ah, eu achei bonitinho.
1: Obrigado, fãs.
3: É uma tremenda falta do que fazer.
1: O Batista é
3: o cara que vai assistir Homem-Aranha vestido de Homem-Aranha.
1: Não, não, não, não. Vocês estão lotando as salas de teatro.
0: É verdade.
1: De cinema, obrigado, tá bom?
2: É super legal.
1: A cultura
0: eu
1: sobrevive
0: amo.
1: Graças
0: eu amo.
1: A vocês.
2: Você já ficou com medo de entrar no personagem e não conseguir sair? Porque falando em Wicked, muitos fãs falaram até da própria Ariana Grande, né?
0: Uh-huh.
2: Que ela ficou no personagem linda e não conseguiu sair por meses.
0: Uh-huh.
2: Você já teve esse medo de entrar no personagem e não conseguir sair?
0: Eu sempre tive curiosidade disso. Porque antes de eu ter as minhas experiências na atuação, eu assisto muito filme, né? Aí você começa a ver, tipo, sei lá, uns papéis, tipo, Coringa. E você fala... Como que pode, né? Você volta pra casa como? Como é que você volta se sentindo?
1: Infelizmente, o Heath Ledger, ele não sobreviveu.
0: Justamente,
1: à
0: justamente.
1: Logo após interpretar o Coringa.
0: Justamente. E aí eu sempre fui muito curiosa. As coisas que eu fiz foram tranquilas. Então eu acho que deve, assim, ser muito de personagem, projeto e tal. Eu fui a Bruxa Má, mas foi tranquilo. Apesar dela ser a Bruxa Má, ela é uma diva, uma querida. E o outro musical foi a boneca Suzy, né? Que aí,
1: muito
0: não, enfim,
1: bom.
0: É muito afetivo. Ali não tinha nada, assim, de muito, assim, complexo nesse sentido, dessa dificuldade. Mas eu tenho muita curiosidade. Eu acredito que eu vá descobrir conforme eu for vivendo personagens, assim. Eu tenho muita vontade de fazer vilã. Aí eu acho que eu vou descobrir como que é.
1: Você acabou de citar outro musical que você interpretou, boneca Suzy.
0: Boneca
1: era aquela
0: Suzy.
1: Da estrela? Que
0: a da estrela. Aí legal. Icônica boneca Suzy.
1: Cara, vocês fizeram um musical de uma boneca?
0: Foi.
1: Que história? O que era? Do que se tratava?
0: Era literalmente da história dela, mas tinha um paralelo, né? Com relação à influência que a boneca Suzy teve na geração e no crescimento das meninas. E aí tem um outro paralelo com outro personagem, que é o Vitor, que é um menino que é mal compreendido ali por conta dos seus gostos pessoais. E aí... ele tem essa relação ali com a boneca, porque a boneca era da mãe, e a mãe meio que passa pra ele os ensinamentos que a Suzy deu pra ela. De aceitação, de que você pode ser o que você quiser, né? Porque a Suzy veio trazendo Suzy médica, safari, artista, fotógrafa, e aí no palco tinham várias Suzys, de várias profissões. Aí eu era a Suzy original, tinha mais outras 5 Suzys, e foi muito legal, foi uma temporada curta, tomara que volte, assim, mas foi muito legal. Foi muito legal.
1: E tomara também que façam da Polly Pocket, que eu adorava brincar.
0: A gente tava falando, eu falei, tinha que ter ou a Polly Pocket entrando na peça, assim, sabe?
3: Muito bom, tipo, podia fazer a Mini Ruth, podia fazer a Suzy Monjaro.
2: Mas
1: eu vou te falar, Next Tio na comandos e ação, entendeu? É comandos e ação. Mas eu adorava brincar de Polly, era muito legal.
0: Era muito legal.
1: Você brincava, você queria, olha, agora vai fazer tal coisa, era muito bom.
0: Era muito.
1: Vontade de voltar a brincar de brincar.
3: Vai, Batista. Priscila, tem mensagem aqui pelo WhatsApp que os ouvintes mandaram. Por exemplo, pelo 11972211001. O Luiz Aquino, ele perguntou o seguinte, ó. Se uma criança ganhasse um PlayStation lá no programa e não fosse buscar, vocês podiam levar pra casa?
0: Ai, queria eu. Ia ter feito uma loja, né, gente? Poxa Nossa, vida. Mas as crianças recebiam em casa. Ainda tinha essa mordomia.
2: Olha!
0: Tinha essa mordomia. Recebia tudo em casa. Não ficava pra mim, não, gente.
2: Que maravilha.
0: Senão eu teria realmente aberto uma loja, né?
2: Seria mara. A Sandra Mello mandou. Tem música que você canta no chuveiro que a gente nunca imaginou te ver cantando? É, tipo, sei lá, Caneta Azul do Manuel Gomes, alguma coisa assim?
3: Tem alguma música aqui?
0: Eu sempre amei cantar a Ivete. Coisas mais festivas. Músicas carnavalescas.
1: Mas eu tô falando aquela música que. Aquela música brega.
3: Que ninguém acha que você ouve.
1: Brega. Eu amo Sidney Magal, por exemplo.
3: Eu gosto.
2: Falcão.
0: Tá, entendi.
3: Eu gosto de Copacabana Beach. Como é doce o beijo quando vem da sua boca.
0: Não, acho que a sua. Tipo, uma coisa, quero vê-la sorrir, quero ver ela
3: todo tempo.
0: Eu acho que tem. Mas eu não. Você acredita que eu não sou muito de cantar no chuveiro?
1: Mentira.
0: Ó, duas coisas que eu não faço muito, que as pessoas ficam horrorizadas. Eu não ouço muita música, tipo, de fazer tudo ouvindo música. Eu não ouço muita música. E eu não canto muito no chuveiro. Não é engraçado isso?
1: Como assim? Não, eu entendo, gente. Ela trabalha com isso.
0: Será?
1: Eu ouço a rádio porque eu gosto, mas você sai daqui e fala, vou ligar o rádiozinho, ouvir o rádio.
2: Mas eu também não escuto
0: rádio. Saudade de ouvir rádio.
1: Que saudade do rádio.
2: Eu não sou de escutar rádio, não.
1: Isso, depois contra a gente. Boa, garota.
0: Deixa
1: boa,
0: mandou bem. Deixa
1: baixo. Boa, menino.
3: Deixa aí,
1: Priscila. Próxima. Boa, menino Ruti.
3: Boa.
1: Mandou bem, menino.
3: Ó.
1: É isso aí. Belo
0: comentário.
1: Belo. Foi
3: Fernanda. Fernanda Nunes disse o seguinte, eu cresci te assistindo, aí você virou esse mulherão, a Fernanda tá dizendo, né? Que nem a Hannah Montana, que virou a Miley Cyrus. E ela pergunta, você é a Miley Cyrus brasileira?
0: Meu Deus, queria eu, gente. Olha, meu Deus do céu. Eu acho que são contextos parecidos, né? Eu realmente cresci na TV. Um monte, né, na verdade. Quem mais? Maísa.
1: Você, Maísa. A Larissa Manoela.
0: Larissa Manoela, Yudi. Ou seja, não sou a Miley Cyrus brasileira, porque é demais. Mas eu tô no time, entendeu?
2: Você tem um grupo entre vocês?
0: Tem nada.
2: Mentira. Seria legal mandar a figurinha do Silvio, né, no WhatsApp.
1: Mandar várias.
0: Eu não tenho nenhuma. Ou a Polly Pocket em dificuldade. Mas eu tenho.
1: Pura,
0: eu
1: sobrevive,
0: eu
1: graças
0: amo.
1: A vocês.
2: Você já ficou com medo de entrar no personagem e não conseguir sair? Porque falando em Wicked, muitos fãs falaram até da própria Ariana Grande, né?
0: Uh-huh.
2: Que ela ficou no personagem Glinda e não conseguiu sair por meses.
0: Uh-huh.
2: Você já teve esse medo de entrar no personagem e não conseguir sair?
0: Eu sempre tive curiosidade disso. Porque antes de eu ter as minhas experiências na atuação, eu assisto muito filme, né? Aí você começa a ver, tipo, sei lá, uns papéis, tipo, Coringa. E você fala, como que pode, né? Você volta pra casa como? Como é que você volta se sentindo?
1: Infelizmente, o Heath Ledger, ele não sobreviveu.
0: Justamente, justamente.
1: Logo após interpretar o Coringa.
0: Justamente. E aí eu sempre fui muito curiosa. As coisas que eu fiz foram tranquilas. Então eu acho que deve, assim, ser muito de personagem pra personagem, projetos e tal. Eu fui a bruxa má, mas foi tranquilo. Apesar dela ser a bruxa má, ela é uma diva, uma querida. E o outro musical foi a boneca Suzy, né? Que aí, muito não, enfim, bom. É muito afetivo. Ali não tinha nada, assim, de muito, assim, complexo nesse sentido, dessa dificuldade. Mas eu tenho muita curiosidade. Eu acredito que eu vá descobrir conforme eu for vivendo personagens, assim. Eu tenho muita vontade de fazer vilã. Aí eu acho que eu vou descobrir como que é.
1: A gente, você acabou de citar outro musical que você interpretou, boneca Suzy. Boneca era aquela Suzy. Da estrela? Que
0: a da estrela. De... A legal. Icônica boneca Suzy.
1: Cara, vocês
0: é.
1: Fizeram um musical de uma boneca?
0: Foi.
1: Que história? O que era? Do que se tratava?
0: Era literalmente da história dela, mas tinha um paralelo, né? Com relação à influência que a boneca Suzy teve na geração e no crescimento das meninas. E aí tem um outro paralelo com outro personagem, que é o Vitor, que é um menino que é mal compreendido ali por conta dos seus gostos pessoais. E aí... Ele tem essa relação ali com a boneca, porque a boneca era da mãe, e a mãe meio que passa pra ele os ensinamentos que a Suzy deu pra ela. De aceitação, de que você pode ser o que você quiser, né? Porque a Suzy veio trazendo Suzy médica, safari, artista, fotógrafa, e aí no palco tinham várias Suzys, de várias profissões. Aí eu era a Suzy original, tinha mais outras 5 Suzys, e foi muito legal, foi uma temporada curta, tomara que volte, assim, mas foi muito legal. Foi muito legal.
1: Tomara também que façam da Polly Pocket, que eu adorava brincar.
0: A gente tava falando, eu falei, tinha que ter, ou a Polly Pocket entrando na peça, assim, sabe? Tipo,
3: podia fazer, a Mini Ruth podia fazer a Suzy Monjaro.
2: Mas
1: eu vou te falar,
2: vai pra
1: trouxendo...
2: lá, o Nextil.
1: Eu tô... Nextil, não, comandos e ação, que é ideia, entendeu? É comandos e ação. Mas eu adorava brincar de pole, era muito legal.
0: Era muito legal.
1: Você brincava, você queria, olha, agora vai fazer tal coisa, era muito bom.
0: Era muito.
1: Vontade de voltar a brincar de brincar. Vai, Batista.
3: Priscila, tem mensagem aqui pelo WhatsApp que os ouvintes mandaram. Por exemplo, pelo 11972211001. O Luiz Aquino, ele perguntou o seguinte, ó, se uma criança ganhasse um PlayStation lá no programa e não fosse buscar, vocês podiam levar pra casa?
0: Ai, queria eu. Ia ter feito uma loja, né, gente? Poxa Nossa, vida. Mas as crianças recebiam em casa. Ainda tinha essa mordomia.
2: Olha!
0: Tinha essa mordomia. Recebia tudo em casa. Não ficava pra mim, não, gente.
2: Que maravilha.
0: Senão eu teria realmente aberto uma loja, né?
2: Seria mara. A Sandra Mello mandou. Tem música que você canta no chuveiro que a gente nunca imaginou te ver cantando? É, tipo, sei lá, Caneta Azul do Manuel Gomes, alguma coisa assim?
3: Tem alguma música aqui?
0: Eu sempre amei cantar Ivete. Coisas mais festivas. Músicas carnavalescas.
1: Mas eu tô falando que. Nextina, comandos e ação, que ideia. Entendeu? É comandos e ação. Mas eu adorava brincar de pole, era muito legal.
0: Era muito legal.
1: Você brincava, você queria, olha, agora vai fazer tal coisa, era muito bom.
0: Era muito.
1: Vontade de voltar a brincar de brincar. Vai, Batista.
3: Priscila, tem mensagem aqui pelo WhatsApp que os ouvintes mandaram. Por exemplo, pelo 11972211001. O Luiz Aquino, ele perguntou o seguinte, ó, se uma criança ganhasse um PlayStation lá no programa e não fosse buscar, vocês podiam levar pra casa?
0: Ai, queria eu. Ia ter feito uma loja, né, gente? Poxa Nossa, vida. É muito grave. Mas as crianças recebiam em casa. Ainda tinha essa mordomia.
2: Olha!
0: Tinha essa mordomia. Recebia tudo em casa. Não ficava pra mim, não, gente.
2: Que maravilha.
0: Senão eu teria realmente aberto uma loja, né?
2: Seria mara. A Sandra Mello mandou. Tem música que você canta no chuveiro que a gente nunca imaginou te ver cantando? É, tipo, sei lá, Caneta Azul do Manuel Gomes, alguma coisa assim?
3: Tem alguma música aqui?
0: Eu sempre amei cantar Ivete. Coisas mais festivas. Músicas carnavalescas.
1: Mas eu tô falando aquela música que. Aquela música brega.
3: Que ninguém acha que você ouve.
1: Brega. Eu amo Sidney Magal, por exemplo.
3: Eu gosto.
2: É o Falcão.
0: Tá, entendi.
3: Eu gosto de Copacabana Beach. Como é doce o beijo quando vem da sua boca.
0: Não, acho que a sua. Tipo, uma coisa, quero vê-la sorrir, quero ver ela.
3: Todo tempo.
0: Eu acho que tem. Mas eu não. Você acredita que eu não sou muito de cantar no chuveiro?
1: Mentira.
0: Ó, duas que coisas isso? que eu não faço muito, que as pessoas ficam horrorizadas. Eu não ouço muita música, tipo, de fazer tudo ouvindo música. Eu não ouço muita música. E eu não canto muito no chuveiro. Não é engraçado isso?
1: Como assim? Não, eu entendo, gente. Ela trabalha com isso.
0: Será?
1: Eu ouço a rádio porque eu gosto, mas você sai daqui e fala, vou ligar o rádiozinho, ouvir um rádio.
2: Mas eu também não escuto
0: rádio.
2: Que saudade
0: de ouvir rádio.
1: Que saudade de rádio.
2: Eu não sou de escutar rádio, não.
1: Isso, depois contra a gente. Boa, garoto. Boa, mandou bem.
2: Deixa
1: abaixo. Boa, Mini Ruth. Deixa eu ir aqui pra próxima. Boa, Mini Ruth.
3: Boa.
1: Mandou bem, Mini Ruth. Ó. É isso aí.
0: Belo comentário.
1: Belo. Foi
3: Fernanda. Fernanda Nunes disse o seguinte, eu cresci te assistindo, aí você virou esse mulherão, a Fernanda tá dizendo, né? Que nem a Hannah Montana que virou a Miley Cyrus. E ela pergunta, você é a Miley Cyrus brasileira?
0: Meu Deus, queria eu, gente. Olha, meu Deus do céu. Eu acho que são contextos parecidos, né? Eu realmente cresci na TV. Um monte, né, na verdade. Quem mais? Maísa.
1: Você, Maísa, a Larissa Manoela.
0: Larissa Manoela, Yudi. Ou seja, não sou a Miley Cyrus brasileira, porque é demais, mas eu tô no time, entendeu?
2: Vocês têm um grupo entre vocês?
0: Tem nada.
2: Seria legal mandar a figurinha do Silvio, né, no WhatsApp.
1: Mandava.
0: Eu não tenho nenhuma.
2: Eu tenho várias.
0: Então a gente então fechou. Tem aí eu vou começar a usar. Aí eu faço o grupo pra mandar a figurinha.
2: Boa.
1: Mais uma mensagem?
2: O André dos Santos mandou o seguinte: eu shipava muito você e o Yudi.
0: Meu Deus.
2: Vocês chegaram até algum namorico de adolescente?
0: Não, nada, gente. Nada. Imagina, só as picuinhas de brigade. Imagina. E tô, eu brinco, né? Eu acho que foi um dos primeiros chip, assim, de. Da,
1: total.
0: Sabe? Hoje eu acho que a gente conheceu shippers hoje em dia e já faziam isso comigo com o Yudi há muito tempo atrás, antes do nome existir.
1: Ô, vó, vou te explicar o que é chip.
0: Explica,
1: tá?
0: Vai.
1: Minha avó ouve a gente, às vezes ela manda: o que você falou, chip? Eu não entendi. É chip, sei lá. Não, chipar é um termo que os jovens usam, que é quando você torce muito por um casal.
0: Isso,
1: lembra quando você assistia
0: isso.
1: Novela, vó? Você assiste ainda e você fala, ah, esse casal tem que ficar junto. Uhum. Eu torço por eles. Então, hoje o jovem chama de shippar. Quando
0: pronto,
1: você vê duas
0: pronto.
1: Pessoas, você fala, ah, queria tanto shippar. Que eles namorassem.
0: Pronto.
1: É o que o nosso amigo André fazia com o Yudi e a Priscila.
0: Pronto, explicou perfeitamente,
3: e
0: é isso.
3: Tem a última aqui do Diego Martins, ele diz, fala a verdade, Priscila. Você já atendeu alguma criança muito chata que na hora você ficou torcendo contra na hora da roleta?
0: Ai, gente, eu vou ter que... Hoje eu posso, já faz tanto tempo que eu saí e todo mundo tá grande, né, gente? Provavelmente a criança que eu vou falar que já cresceu, já lidou com a vida real. Sim, gente, principalmente aquelas crianças que a gente falava. Porque tava delay, então a gente falava, abaixa o volume da TV e escuta pelo telefone. E aí e a gente falava, alô?
3: Aí, meu... Aí ficava, alô,
0: alô, alô, alô, alô, alô, alô, tudo bem, bem? E eu falava, pelo amor de Deus, só obedece. Aí eu falava, pois não vai ganhar também, não vai ganhar, me encheu tanto saco. Mas essa coisa do delay, cara, dava tanta raiva na gente, porque é muito ruim, era um programa ao vivo ainda. E eu ficava desesperada, eu falava, ah não, gente,
3: e
0: já me encheu o saco, não vai ganhar.
3: E quando aumenta, e alô, alô, alô, alô,
0: não dava
3: bem,
0: pra jogar,
3: bem,
0: porque tinha que ter uma troca muito rápida. Ah, escolhe o um... Gente, era terrível.
1: Essa
0: eu torcia pra não ganhar.
1: A Priscila, a nossa convidada de hoje, ó, ela que é atriz e boa, uma das melhores, ela que é também apresentadora, uma das melhores. E é cantora, uma das melhores.
0: Obrigada.
1: Está lançando o seu videoclipe. Gente, produção própria, dá essa moral lá.
0: Dá,
1: vai lá,
0: dá
1: agora
0: essa
1: no
0: moral,
1: YouTube assistir Nosso Lugar no YouTube oficial da Priscila, arroba Priscila com dois L's. Essa música desse videoclipe faz parte do álbum Echo, que já foi lançado, já tem mais de 2 milhões de plays nas plataformas de streaming. Então vai lá, salva o álbum onde você costuma ouvir, baixa o álbum, vai lá no YouTube, baixa o clipe, dá like, faz tudo. Ajude aí a Priscila a divulgar cada vez mais, que ela merece. Obrigado, tá, Priscila?
0: Obrigada, gente. Adorei sair de casa pra rir com vocês.
1: Boa, gente, boa.
0: Mesmo. Obrigada pelo carinho, obrigada mesmo. Tô aqui do lado. Quando eu tiver projeto novo, eu volto.
1: Por favor. A gente vai continuar do nosso programa aqui agradecendo a Priscila. E agora chegou aquele momento bom de trazer informação com diversão. É hora de dar as notícias, mas de um jeito que só a gente
3: que
1: sabe.
3: Que jeito?
1: É hora do...
4: Giro de notícias, pai!
2: Priscila, vem pra cá, tenho que falar com você.
3: Passou o PlayStation, passou o PlayStation.
2: Oi, Guilherme, tudo bem? Quantos anos que você tem?
1: Essa eu não conheço.
2: Era da Maísa falando.
3: Imagina
2: você
3: negociar com o Silvio Santos?
1: Nossa.
3: Você imagina o que é difícil?
1: Me disseram que ele negociava assim, ó. É, vou fingir que eu sou o Silvio Santos negociando.
3: Ô, Batista, deixa o contrato aqui, tá bom?
5: Aqui, quanto é que chega aí? Fazer o seguinte, se você sair daqui pra fazer ligação pra gente e quiser voltar, esse valor cai pela metade, tá bom? Se não assinar agora, amanhã já tá o texto.
3: É, valor. Mas tem, eu conheço a história do Portioli. O Portioli foi pedir aumento pra ele na renovação do contrato. Aí ele falou, vai, Celso, quanto é que você ganha lá na loja de CD que você tem? Ah, eu ganho tanto. Quanto é que você ganha lá como cargo de vereador em Ponta Porã? Ah, eu ganho tanto. O carro que eu pedi para você comprar na Vimav, você paga quanto? Você paga quanto de aluguel? Aí o Silvio Santos foi somando e falou, mas com o que eu pago para você, você consegue viver? Quer aumento para quê? Aí o Celso virou as costas e foi embora.
1: Eu ouvi isso, que quando o Gugu foi convidado para trabalhar na Record, ele foi conversar com o Silvio. Ele falou: Silvio, me chamaram pra trabalhar na Record e me ofereceram isso aqui. Eu tô vindo aqui pra saber qual a sua opinião como amigo, tá? Não tô querendo fazer leilão. E aí o Silvio falou: quanto é que eles ofereceram? Ele falou: tanto. Ele falou: ó, se você não quiser ir, fala pra eles que eu vou, tá?
3: Vamos pra notícias, vamos começar. Primeira Brasília, atenção, Brasília!
1: Opa! Se você está acompanhando todo esse trelelê envolvendo o Vocaro e os ministros do STF, presta atenção, porque mensagens mostram relação de ministros com o Daniel Vocaro. O que está acontecendo? É o seguinte, as mensagens extraídas do celular do ex-banqueiro, agora preso, o Daniel Vocaro, mostram que a advogada do Banco Master bancou uma viagem do ministro Cássio Nunes Marques para Maceió. Eu tô pensando, coitado do Cássio, né? Que teve gente que foi pra Disney, Paris, o Cássio foi pra... Nada contra Maceió.
3: Sim, claro, antes que seja cancelado. Que
2: Maceió,
3: aí,
2: é lindo.
1: Maceió é lindo, maravilhoso. Maragogi. Cara, Maceió é perfeito. Só tô falando, pô, essa viagem pra Maceió, eu pago pro ministro Cássio. É. Podia pagar a passagem pra Paris, mas vamos lá. As mensagens mostram também que Vocaro usou duas empresas para bancar um almoço em homenagem ao ministro Luiz Fux em Nova York. O Fux foi almoçar em Nova York.
3: O Fux é aquele que usa peruca?
1: Parece, que tem um topetão.
3: É peruca. Fácil.
1: Já o ministro Cristiano Zanin recusou um convite de Vocaro para ir até Londres participar de uma degustação de whiskies. Segundo mensagens, o Zanin nunca teve nenhum encontro com o Vocaro. Então, nesse momento, vamos bater palma para o ministro Zanin. Parabéns, Zanin. Não se venda por um whisky.
3: Vocês viram também que no sorteio lá do negócio do... O sorteio do relator, você viu que o Moraes ele foi sorteado para ser o relator
1: dele mesmo. De,
3: do processo que julga loucura.
2: É tipo o julgamento do Chaves. Assim, ó, um pro outro.
1: Não, é o julgamento do Chaves. Sabe que o Chaves, quando vai vender churros, que ele vende e compra dele mesmo?
2: Nossa,
1: é o julgamento,
2: gente,
1: do Alexandre Moraes.
3: Mas ele se declarou impedido já, ele. É, não vai.
1: Que
3: mas
1: bom.
3: É mais ou menos a mesma coisa que você botar o Neto pra apitar um jogo Corinthians e Palmeiras. Era a mesma coisa.
1: Quem você acha que ele vai?
3: Era a mesma coisa.
2: Digo uma coisa, ainda bem que essa festinha do Vorkar aconteceu lá em 2023, viu? Porque se fosse daqui pra frente, poderia mudar todo o contexto da festa.
3: Por quê?
2: Afinal, as novas baladinhas mudaram. Não sei se vocês têm saído bastante.
1: Não.
2: Mas tá na moda agora a famosa Sober Clubbing. Que
3: sober,
2: é a balada...
3: Sober.
2: Tá bom, Pasquale. Sober Clubbing.
3: Pasquale é português, não é inglês.
2: Sober Clubbing.
1: É a famosa
2: balada sóbria. Ela é uma balada normal, só que não tem álcool, cara. Tem DJ, tem a pista de dança, tem música, tem gente bonita, mas não tem nada para beber de alcoólico. Em locais como Londres, Nova York, Berlim, Paris e Singapura, esse tipo de festa já tá bombando, viu?
3: É tipo um happy hour sem o rap.
2: Exato.
3: Porque uma balada sem... Né? É uma academia sem espelho isso aí, porra. Não funciona. E você corre o perigo ainda de mandar mensagem pra ex-sóbrio. Isso que é o pior dessas baladas.
2: Mas essa nova geração tá mudando mesmo a rotina, né? Parou de ir pra balada, parou de beber pra correr na rua.
1: Não, e o que eu descobri é eles têm tido menos relações sexuais do que a antiga geração.
2: Vorkar, você tá certo.
3: O mundo tá estranho.
1: Como é que é, Mini Ruth? Vorkar, eu tô do teu lado. Vai, Mini Ruth.
2: Eu quero ir na Vorkar Land.
1: Mas o mundo... é genial. Peraí, Vorkar Land é genial. Por que que... Vorkar, se fosse meter com banco, com
2: ministro... eletrônico.
1: Cara, você faz um line-up, você faz uma lista de atrações... Cara, vai ser promoter, Vorkar.
3: Já pensou? Vorkar Land.
2: Fazenda
3: Maeda.
1: Te falar, alô, empresários. Pegue essa ideia, hein?
2: Vorkar Land.
1: Isso aqui é bom,
2: hein? Vintage, Swedish House Mafia e muito mais.
3: É só... E só o ticket altíssimo. Claro, só Macallan, só charutão da melhor espécie.
1: Te falar, Vorkar Land, cara. Vai ter alguém fazendo essa festa aí, ó. Essa ideia surgiu primeiro aqui no Sobremesa.
3: Tá.
1: Mas isso é verdade.
3: Dá pra fazer
1: muito
3: até
1: louco.
3: Na Lua, que aí você já mete a festa dos astronautas lá.
2: Aí, ó.
3: Né? A balada do Vorkar Land, né? Já que o dinheiro não é o problema, o dinheiro não é dele mesmo.
1: Ó. Bocaro Land, venha para Bocaro Land esse final de semana, na Lua.
3: Ó, passagens... mas você vê...
2: Passagens eu mando.
3: Você vê que o mundo...
1: Oferecimento, Banco Master.
3: Né? Mas o mundo tá esquisito,
1: tá
3: mesmo,
1: muito,
3: né?
1: Louco,
3: o mundo tá
1: muito
3: tão louco, esquisito, que tem restaurante com estrela Michelin servindo sobremesa com formiga. Que...
2: Peraí. Ah, mas já comi formiga, aquelas bundudinhas.
1: Não, calma aí, deixa eu entender. É. Michelin é aquele guia que faz pneu também e que criaram um guia de comida que eles elegem os melhores.
3: O Oscar da comida. É. Tem até uma piada do Rodrigo Marques que ele fala, não sei em que momento que resolveram juntar uma empresa que entende de pneu com um restaurante.
1: Pior que eu sei com a explicação.
3: É.
1: Porque eles fizeram guia para as pessoas que pegavam na estrada. Caminhoneiro, pessoa que ia viajar de carro, para onde você para comer.
3: Então. E aí o restaurante levou uma multa de 92, o equivalente a 92 mil reais. Isso aconteceu na Coreia do Sul, restaurante com duas estrelas Michelin. Por que nunca tem cinco também?
1: É difícil demais.
3: Né? Mas acho que nem no Brasil, cinco.
1: Não estrela. Sei se existe, mas no Brasil acabaram de conquistar a terceira estrela Michelin, um restaurante.
3: É.
1: É o Tuju, se não me engano.
3: E aí, o Dom também. Aí serviram uma sobremesa que tinha... A sobremesa estava coberta de formiga. Ou seja, sinal que a sobremesa era boa. Porque o açúcar era de qualidade. Né?
1: Mas eu achei que tivesse sido de propósito. Porque
3: não.
1: Algumas culturas se comem formiga.
3: Não, foi pagou uma multa de 15 milhões de wons.
1: Que isso,
3: cara. Você vê por causa disso.
1: Acho que a pessoa fez de propósito. Porque, imagina comigo, tem alguém que vai lá e prepara a sobremesa. O cara não viu que tinha formiga, gente?
3: Não viu.
2: Mas a galera tá muito Nutella. Porque quando eu chego na minha casa e tem um bolinho lá com formiga, eu como do mesmo jeito.
3: É, dá uma jogadinha assim na formiguinha.
2: Eu dou uma assombrada.
3: O nome da sobremesa era o Formigatô.
1: Ou podia ser o bolo formigueiro também.
3: Bolo formigueiro também.
1: Mas que louco.
3: Mas naquele restaurante do Atala lá serve formiga.
1: Vende formiguinha?
3: Naquele.
1: É, tem
3: farofa. Atala, do Alex Atala tem.
1: Se eu não me engano, tem uma farofa com.
3: É aquele tal de menu degustação, que eu acho uma frescura também.
1: Caro, esse negócio.
3: Né?
2: Eu não faço ideia do que vocês estão falando.
3: Seguinte, menu que você vê um negocinho desse tamanho assim, ó. É.
1: Você paga e aí você experimenta vários pratinhos pequenininhos, assim, que é o menu degustação.
3: É.
1: E aí eles vão te mostrando, ó, mini
3: Ruth. E tem uns que você nem escolhe, é o chefe que decide o que você vai comer.
1: O mini Ruth.
2: Que frescura, hein?
1: O atendente, o garçom, o chefe fala assim, ó, você vai comer esse prato aqui, tomando esse vinho, essa bebida, porque eles harmonizam, eles combinam, entendeu?
2: Eu vou no lugar, ter que pagar o cara que manda no que eu vou comer.
3: E no final você paga 3 mil reais.
1: É, fala isso agora, brincar com o mini Ruth. Quanto você achava que era um menu degustação?
2: Agora é 3 mil reais.
3: É caro.
1: É tão caro.
2: Eu prefiro
1: que faz
2: o PF, é melhor.
1: Bom, amigos, vamos dar uma olhadinha pra finalizar na nossa enquete do dia, que traz a pergunta: o que é que você pensa, mas não tem coragem de falar
3: na
1: durante
3: reunião.
1: Uma reunião. Vai, Batista.
3: André Luiz, o cara da criação disse na reunião: precisamos pensar grande. E eu pensando, ele tá achando que é a Apple isso aqui.
1: Vai, Mini Ruth.
2: Amanda Ferreira mandou o seguinte: gerente disse que o desafio é grande. E eu só pensei, o salário também podia ser, né?
1: Boa!
3: Fernando Alves, o chefe falou: é uma coisa bem simples. E aí eu pensei, faz você então, trouxa.
1: Muito boa, né? É isso aí. Beijo. Valeu, pessoal. Até amanhã. Tchau, tchau.

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3: Muito bom dia, uma ótima quarta-feira para você que sintoniza a TMC. Hoje é dia 23 de setembro. Seja muito bem-vindo e muito bem-vindo ao Amanhã TMC. Eu sou o Diego Andrade e eu te faço companhia ao vivo até as 5 da manhã. Aqui no Amanhã TMC você fica por dentro de tudo o que aconteceu de mais importante no noticiário do Brasil e do mundo, além de saber das primeiras notícias que vão impactar aí a sua quarta-feira. 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Em Recife, 92.7. São Paulo e Brasília, 100.1. 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E no Rio de Janeiro, estamos no 101.3. O meu muito obrigado a você que sintoniza a TMC de qualquer canto deste país. O WhatsApp está aberto para você participar. Manda a sua mensagem, comenta sobre as principais notícias aqui do programa no 119-7221-1001. 119-7221-1001. Vamos às principais manchetes do programa de hoje. Ministro Cristiano Zanin, do Supremo Tribunal Federal, será o relator do pedido do senador Alessandro Vieira para obrigar o presidente do Senado, Davi Alcolumbre, a instalar a CPI do Banco Master. A comissão é defendida por Alessandro Vieira desde março e pretende investigar o banco e possíveis relações do empresário Daniel Vorcaro com autoridades. Zanin agora vai analisar o pedido. Ministro Luiz Fux, do Supremo Tribunal Federal, foi sorteado como relator do pedido que busca registros de entrada e saída de pessoas do Senado, entre elas a advogada Viviane Barci de Moraes e o ex-banqueiro Daniel Vorcaro. O processo havia sido distribuído a Alexandre de Moraes, que se declarou impedido. Agora Fux vai analisar o pedido apresentado pelo vereador Guilherme Kilter para que o Senado divulgue os registros. O Ministério Público Eleitoral manifestou contra o recurso de José Roberto Arruda e defendeu a manutenção da decisão que barrou a candidatura dele ao governo do Distrito Federal. O caso vai ser analisado pelo Tribunal Superior Eleitoral e a defesa de Arruda afirma que ele está elegível com base nas mudanças da lei da ficha limpa e contesta a interpretação do Ministério Público. O ex-deputado Chiquinho Brazão destinou mais de R$1 milhão em emendas ao Instituto José Carlos Procópio, segundo a apuração da TMC. A instituição também recebeu recursos de emendas de Flávio Bolsonaro e da deputada Cris Tonietto. A Polícia Federal investiga se houve desvio de verbas e qual foi o destino do dinheiro. Henrique Vorcaro, pai de Daniel Vorcaro, dono do Banco Master, negou participação em atividades ilícitas e pediu ao Supremo Tribunal Federal a revogação da prisão. Em carta aos ministros, ele afirmou que seus negócios com pessoas investigadas eram antigos e comerciais e disse que sua prisão ocorreu por uma interpretação equivocada da Polícia Federal. E a Polícia Federal encontrou no escritório de Daniel Vorcaro uma lousa com anotações sobre empresas ligadas à estrutura de negócios do Banco Master. O material foi apreendido em novembro de 2025 e inclui referências ao Banco Master, a Master Holding, a DV Holding e a Titan Cayman. A PF também recolheu documentos, computadores, joias e dinheiros em espécie. A ex-primeira-dama Michelle Bolsonaro foi internada nesta terça-feira em Brasília após apresentar uma crise de enxaqueca. Segundo o Hospital DF Star, ela está em tratamento especializado e ainda não há previsão de alta. Michelle havia sido internada pelo mesmo problema no início de agosto. O vereador Jorge Canella, candidato a deputado estadual pelo União Brasil, foi preso em flagrante pela Polícia Federal no Rio de Janeiro. Durante a operação, os agentes apreenderam 2 fuzis e uma submetralhadora de uso restrito. A PF também cumpriu mandados de busca no gabinete do vereador em outros 2 endereços. Tribunal Regional Eleitoral do Rio de Janeiro aprovou por unanimidade o registro da candidatura de Antônio Rueda, presidente do União Brasil, para deputado federal. O tribunal analisou suspeitas de ligação com grupos criminosos, mas não considerou novas acusações sobre o Banco Master. A decisão não impede futuras investigações caso surjam novos fatos ou provas. E o Banco Central divulgou a ata da última reunião do Copom, que reduziu a taxa Selic em 0,25 ponto percentual. O documento mostra que a inflação continua acima da meta. O Copom também avaliou que a economia brasileira está desacelerando, mas o mercado de trabalho segue aquecido. Diante das expectativas de inflação, o Banco Central indicou que os juros devem permanecer altos por mais tempo. Os corpos das cinco vítimas da queda de um helicóptero em Urubici, na Serra de Santa Catarina, foram resgatados nesta terça-feira. Entre os mortos estão o cantor sertanejo Rick, da dupla com Renner, e o empresário Bruno Avelar. Os corpos foram levados para Florianópolis, onde vão passar por exames para identificação. A perícia também vai investigar as causas do acidente, que não deixou sobreviventes. E no noticiário internacional, 14 países da América Latina e do Caribe aderiram a uma iniciativa dos Estados Unidos para classificar grupos como o PCC e o Comando Vermelho como organizações terroristas. O acordo prevê medidas como bloqueio de bens e restrições de visto. Brasil e México não aderiram à iniciativa. O presidente dos Estados Unidos, Donald Trump, discursou na Assembleia Geral da ONU e falou sobre as tensões com o Irã, afirmando que pretende negociar com um acordo ou intensificar as ações contra o país. O presidente americano também citou Venezuela e Cuba, defendeu o uso da força militar e criticou a atuação da ONU, que, segundo ele, precisa abandonar o que chamou de ideias de extrema esquerda. Muito bom dia a você que sintoniza a TMC. Vamos à previsão do tempo para todo o país nesta

0: Em Belo Horizonte, o sol aparece entre nuvens, chove rápido durante o dia e à noite. Máximas de 27, mínimas de 18 graus. Para você que é de Brasília, o sol aparece entre nuvens, pancadas de chuva à tarde e à noite. Máximas de 32 e mínimas de 19 graus. E para fechar em Recife, o sol aparece entre nuvens, mas não chove, com máximas de 30 e mínimas de 23 graus. Mensagens encontradas no celular de Daniel Vorcaro revelam novos detalhes sobre a relação do banqueiro com integrantes do judiciário. O material cita honorários que poderiam chegar a R$ 427 milhões de reais em ações de interesse do Banco Master. Os detalhes chegam com o Murilo Hernandes.
1: As mensagens foram obtidas pela Polícia Federal e encaminhadas ao Supremo Tribunal Federal. Segundo a documentação, o Banco Master contratou o escritório da advogada Camila Ramos para atuar em 12 ações contra a União relacionadas ao setor sucroalcooleiro. O acordo previa honorários de 5% sobre os valores recebidos pelo banco. Se as ações estivessem um resultado favorável, os pagamentos poderiam chegar a R$ 427 milhões de reais. Os processos poderiam liberar cerca de R$ 8,5 bilhões de reais em precatórios para o Banco Master. As mensagens também citam a chamada Turma do KN. Segundo as investigações, KN seria uma referência ao ministro Cássio Nunes Marques e a turma faria menção ao desembargador Newton Ramos e à esposa dele, Camila Ramos. Em uma conversa de junho de 2025, Camila comemora uma decisão favorável em um processo analisado pela segunda turma do STF e elogia um voto de Nunes Marques. O ministro afirma, porém, que esse julgamento não tinha relação com as ações sobre precatórios defendidas pelo escritório. Nunes Marques também diz que nunca conversou com Daniel Vorcaro e que nunca votou a favor do banqueiro ou do Banco Master. As mensagens mostram ainda Newton Ramos intermediando pedidos atribuídos ao ministro, como hospedagem no Hotel Fasano e ingressos para um camarote no Carnaval. O desembargador afirma que mantinha uma relação pessoal com Vorcaro e que esses contatos tratavam de assuntos privados. Newton Ramos também declarou que nunca julgou uma causa de interesse do Banco Master.
0: E uma semana depois da sessão que discutiria a relação de Vorcaro com ministros do Supremo Tribunal Federal, o caso segue sem avanços. O que esse cenário representa para a legitimidade da corte e das instituições brasileiras? Esse é o assunto da crítica do escritor e filósofo Luiz Felipe Pondé na coluna Sem Dó de hoje. Vamos acompanhar.
2: Então, terça-feira passada a gente viu um esquema montado pelos quatro cavaleiros do Lula no STF e dessa forma conseguiram impedir o avanço de uma votação a favor ou não da investigação do Alexandre de Moraes, o escândalo Master. Impedir essa investigação é claro que favorece o Lula, porque o Alexandre de Moraes está muito identificado com o Lula. Isso a gente já sabe muito bem, não é? Agora, será que as investigações com relação ao Flávio Bolsonaro vão andar? A essa altura do campeonato, fica uma pergunta. Se ela andar livremente, sem nenhum conflito dentro do STF, significa que o Flávio Bolsonaro está mais fraco dentro do STF. Agora, se por outro lado, ela também não andar, se ninguém falar mais da história do Dark Horse e Companhia Limitada do Flávio Bolsonaro, o que isso significaria? Por um lado, neutralizou-se a ameaça ao Alexandre de Moraes e por tabela ao Lula. Se também se neutralizar a ameaça ao Flávio Bolsonaro, você também terá um ato que favorece o próprio Flávio Bolsonaro. Mas do ponto de vista da soberania do Estado ou do STF, do ponto de vista da legitimidade do poder do Estado brasileiro, do seu governo, no caso executivo, ou seja lá que poder for, o que vai ficar aparecendo é que passaram um pano, entraram num acordão e disseram o seguinte: olha, deixa de fora os escândalos e vamos deixar a urna decidir. Vamos deixar a soberania popular decidir em cima de todas as suspeitas de corrupção. E quem vencer, venceu. E aí a gente vê como fica no dia seguinte. Sendo o acordo o seguinte:

0: neutraliza qualquer coisa contra o Alexandre de Moraes e por tabela o Lula. Quem sabe também, obviamente, já neutralizado o caso do Lulinha. E, por outro lado, neutraliza-se as suspeitas com relação ao Flávio Bolsonaro e seu envolvimento com o Master. E dessa forma você zera a situação de forma perversa. Entrega na mão das urnas e diz: quem vencer, leva.
1: Ministro André Mendonça rebateu as acusações feitas por Alexandre de Moraes no caso Banco Master. Em manifestação enviada ao presidente do Supremo Tribunal Federal, Edson Fachin, Mendonça pediu o arquivamento do processo aberto contra ele. Os detalhes chegam com Murilo Hernandes.
2: Um dos principais pontos levantados por Mendonça é a validade dos relatórios de inteligência feitos pela Polícia Federal. Segundo o ministro, os documentos apresentavam problemas técnicos e não têm provas suficientes para sustentar acusações de crime de responsabilidade, improbidade administrativa ou abuso de autoridade. Mendonça também questiona a origem de informações e afirma que os relatórios não deixam claro como determinados dados foram obtidos. Por isso, pede para que seja esclarecido como esse material chegou ao conhecimento de Alexandre de Moraes e que a produção dos documentos seja apurada. Outro ponto envolve os dados retirados do celular de Daniel Vorcaro, ex-dono do Banco Master. Mendonça nega ter tido acesso antecipado ao conteúdo e afirma que a cópia dos dados continua lacrada e sob responsabilidade do gabinete dele. O ministro também nega ter interferido em investigações ou utilizado informações de forma indevida. Na manifestação, Mendonça pede ainda que sejam analisadas possíveis condutas de Moraes, incluindo suspeitas de abuso de autoridade e denunciação caluniosa. Agora, a manifestação será analisada pela presidência do Supremo, sob comando de Edson Fachin. O cenário, porém, continua indefinido. A discussão sobre julgar os casos de Moraes ou Mendonça juntos ou separadamente foi suspensa após Flávio Dino perder vista. O julgamento específico de Mendonça previsto para quarta-feira, dia 23, também foi retirado de pauta por Fachin. Uma nova data ainda será definida.
1: A candidata ao Senado pelo Distrito Federal, Michele Bolsonaro, criticou a decisão da Justiça Eleitoral que suspendeu uma propaganda em que ela aparecia ao lado do marido, o ex-presidente Jair Bolsonaro. A defesa de Michele recorreu da decisão. Direto de Brasília, o repórter Rodrigo Vicente traz todos os detalhes.
3: Pois é, a decisão foi tomada pelo Tribunal Regional Eleitoral aqui do Distrito Federal depois de uma ação apresentada pela campanha da deputada federal Érica Cocai, que também concorre ao Senado Federal. A propaganda exibia fotos do casal e uma declaração atribuída a Bolsonaro sobre uma missão que foi dada a Michele. Para o juiz, o vídeo passava a ideia de apoio do ex-presidente à candidatura dela, né? Depois da decisão, Michele Bolsonaro publicou um vídeo em que aparece segurando uma foto do marido e cobrindo o rosto de Bolsonaro. Ela disse que foi proibida de mostrar a imagem dele na propaganda eleitoral e criticou a medida.
4: Eu fui proibida de mostrar a imagem do meu marido na minha propaganda eleitoral. Ele governou para o povo, enfrentou poderosos e, por isso, está sendo injustamente perseguido. Hoje, ele está preso, isolado e com a voz silenciada. Como esposa, dói ser obrigada a esconder o rosto do meu marido. Mas uma sentença não mudará o que vivemos juntos nem o que ele fez pelo país. Por mais que tentem apagar a nossa história, jamais conseguirão. O Brasil está conosco.
3: A restrição ela tem como base uma decisão do ministro do Supremo Tribunal Federal, ministro Alexandre de Moraes, que suspendeu manifestações político-eleitorais envolvendo Bolsonaro, inclusive por parte de terceiros. A campanha de Michele já recorreu e aguarda nova decisão da Justiça Eleitoral. Além disso, a equipe dela já anunciou que vai veicular vídeos durante a propaganda eleitoral gratuita criticando a proibição do uso da imagem do ex-presidente. Como forma de apoio, a senadora Damares Alves lançou uma campanha para que apoiadores publiquem fotos com Bolsonaro como forma de apoio a Michele Bolsonaro.
1: E a campanha de Flávio Bolsonaro teve novos desdobramentos na Justiça Eleitoral. Os casos envolvem redes sociais, uso de estrutura pública e uma emenda parlamentar negociada pelo gabinete do candidato. O nosso repórter Bruno Tibério tem todos os detalhes.
5: A nova representação apresentada por Flávio Bolsonaro e pelo candidato a vice Alfredo Gaspar questiona dois eventos nos dias 17 e 18 de setembro. Um deles foi a visita de Lula ao complexo industrial da Eurofarma, na cidade de Montes Claros, em Minas Gerais. O outro foi um evento de segurança pública realizado no complexo da Polícia Rodoviária Federal, no Rio de Janeiro. A campanha de Flávio afirma que os dois eventos foram usados para promoção eleitoral e que houve divulgação posterior nos canais oficiais do governo. No caso da Eurofarma, a representação cita também a divulgação das chamadas canetas emagrecedoras pelo Ministério da Saúde. Já no evento da PRF, a ação questiona uma fala de Lula sobre Jair Bolsonaro durante a solenidade e afirma que houve uso de estrutura pública para inserir conteúdo político contra o adversário. A campanha pede uma decisão urgente do TSE e afirma que esta é a 14ª representação apresentada contra Lula e integrantes do governo em pouco mais de 5 meses. O documento sustenta que várias das ações anteriores ainda não tiveram decisões sobre os pedidos de urgência. Em outra frente, o TSE abriu uma investigação sobre uma rede de perfis no Instagram que teria promovido conteúdos ligados à candidatura de Flávio Bolsonaro. O ministro Ricardo Villas Boas Cueva determinou que a Meta preserve os dados das contas e forneça informações para identificar os responsáveis. Também foram suspensos links de venda publicados pelos perfis e a Shopee terá que informar quem está por trás de uma loja relacionada às publicações. As empresas têm prazo de 48 horas para cumprir as determinações, sob pena de multa diária de R$50 mil. Segundo a ação, foram identificadas 1.826 publicações em colaboração, envolvendo 492 perfis. A alegação é que a estratégia poderia caracterizar abuso de poder e uso indevido dos meios de comunicação. O TSE ainda não concluiu se houve irregularidade. E uma terceira frente envolve uma emenda parlamentar de R$149 mil. Conversas apreendidas pela Polícia Federal mostram uma assessora do gabinete de Flávio Bolsonaro negociando em 2023 os recursos com Robson Calisto, conhecido como Peixe. Calisto foi condenado pelo Supremo Tribunal Federal por envolvimento na morte da vereadora Marielle Franco e do motorista Anderson Gomes. Segundo as mensagens, ele pediu ajuda para conseguir os recursos destinados a um projeto esportivo no Rio de Janeiro. Flávio Bolsonaro nega irregularidades e afirma que a emenda seguiu a legislação e os critérios técnicos do Ministério do Esporte. O PT também pediu ao STF e à Controladoria Geral da União uma auditoria nas emendas destinadas por Flávio a entidades do terceiro setor no Rio de Janeiro desde 2019.
1: O líder do PT na Câmara solicitou a investigação do repasse de recursos a ONGs do Rio de Janeiro. O pedido ocorre após a Polícia Federal revelar uma assessora que negociou verbas com um dos condenados pela morte da vereadora Marielle Franco. As informações chegam com o repórter Rafael Felitti.
6: O deputado federal Pedro Uquizai solicitou ao STF uma auditoria da Controladoria Geral da União nas emendas parlamentares destinadas pelo senador Flávio Bolsonaro a entidades do terceiro setor no Rio de Janeiro desde 2019. A petição foi encaminhada ao ministro Flávio Dino, relator de casos relacionados a emendas parlamentares no STF, e trata de apurações de uma operação da Polícia Federal, que investiga repasses a entidades vinculadas ao ex-deputado Chiquinho Brazão e ao ex-conselheiro do Tribunal de Contas do Rio, Domingos Brazão. Os dois são condenados pela morte da vereadora Marielle Franco. Mensagens gravadas no celular de Robson Calisto, conhecido como Peixe, operador financeiro da família Brazão e também condenado no processo referente ao assassinato de Marielle, mostram negociações com uma assessora parlamentar do gabinete de Flávio Bolsonaro. As conversas registradas em 2023 abordavam a destinação de verbas ao Instituto de Formação Profissional José Carlos Procópio. Relatórios do Tribunal de Contas da União e da Polícia Federal apontaram que o Instituto realizou pagamentos a um escritório de advocacia, em que os sócios são os próprios administradores da ONG. Pedro Uquizai ainda pediu ao Supremo bloqueio de novos recursos para a instituição e o envio dos documentos ao Procurador-Geral da República, Paulo Gonet, e ao ministro Alexandre de Moraes. A assessoria de comunicação do senador Flávio Bolsonaro afirmou que o envio dos valores cumpriu integralmente a legislação atual e os critérios técnicos do Ministério do Esporte, informando que a entidade apresentou notas fiscais e devolveu os saldos não utilizados.
1: O candidato ao Senado Federal, Vagninho, do Republicanos, incluiu uma petição junto ao Tribunal Regional Eleitoral do Rio de Janeiro para esclarecer a relação entre o vereador Márcio Canella e Rueda em desdobramento da Operação Unha e Carne. A ação acontece no dia em que o Tribunal Regional Eleitoral aprova a solicitação de candidatura de Antônio Rueda. A repórter Rebeca Renzi traz todos os detalhes.
7: O Tribunal Regional Eleitoral do Rio de Janeiro aceitou por unanimidade o registro de candidatura de Rueda a deputado federal pela União Brasil. O julgamento chegou a ser suspenso em 11 de setembro para análise de novas informações que surgiam sobre o candidato. No entanto, o relator, o desembargador Paulo César Salomão Filho, não analisou essas acusações, alegando que elas não fazem parte dos pontos que o tribunal determinou investigar. Entre as novas acusações está a relação de Rueda com o banqueiro Daniel Vorcaro, que afirmou que o candidato, em conjunto com o dirigente do União Brasil, ACM Neto, atuaram para facilitar negócios do Banco Master com institutos de previdência de diferentes estados, como inclusive o Rio Previdência. O relator do caso analisou principalmente a relação do julgado com pessoas apontadas como integrantes de milícia. Apesar de postagens de Eduardo Araújo e Fabinho Varandão em apoio à candidatura de Rueda, as investigações não encontraram registros de que a estrutura tenha sido utilizada para apoiar a campanha. No entanto, a decisão da Justiça Eleitoral em prol da candidatura não limita novas investigações eleitorais em casos de novos fatos ou provas que liguem Rueda a grupos criminosos armados. O candidato ao Senado Federal, Vaguinho, pelo Republicanos, incluiu uma petição para esclarecer ao tribunal a relação entre o vereador Jorge Canella, Márcio Canella e Rueda em desdobramentos da Operação Unha e Carne, relembrando as acusações de ligação com organizações criminosas. A gente lembra também que na última segunda-feira o Ministério Público Eleitoral passou a defender a rejeição da candidatura de Antônio Rueda, presidente nacional do União Brasil, a candidato a deputado federal pelo Rio de Janeiro. Em nova manifestação encaminhada ao Tribunal Regional Eleitoral do Rio, na última sexta, a Procuradoria sustentou que o candidato se beneficia de uma estrutura político-territorial ligada a milícias na Baixada Fluminense.
1: E um vereador do Rio de Janeiro foi preso pela Polícia Federal ao ser encontrado com dois fuzis e uma submetralhadora enquanto os agentes faziam buscas. O parlamentar foi alvo de uma operação que já prendeu outros políticos no estado e investiga a relação de agentes públicos com o crime. O repórter Rafael Alves tem todos os detalhes.
8: O vereador Jorge Canella, do União Brasil, foi preso em flagrante durante a sétima fase da operação Unha e Carne, realizada nesta terça-feira e que mirou a posse irregular de arma de fogo. Os policiais encontraram três armas de uso restrito com o político, sendo dois fuzis e uma submetralhadora. Os agentes saíram para cumprir três mandados de busca e apreensão na capital fluminense, sendo dois na Barra da Tijuca e no Recreio dos Bandeirantes, na zona sudoeste da cidade, além de um terceiro na Câmara Municipal. As armas foram encontradas no endereço da Barra da Tijuca. A ação aconteceu em desdobramento à fase anterior da operação, que entre os alvos tinha o ex-prefeito de Belford Roxo, Márcio Canella, também do União Brasil, e que também foi encontrado com um fuzil. Na ocasião, os alvos eram suspeitos de movimentar mais de 7 bilhões de reais em um esquema de lavagem de dinheiro em postos de combustíveis. A operação foi autorizada pelo ministro Alexandre de Moraes do Supremo Tribunal Federal e está inserida no âmbito da DPF 635, a DPF das favelas, que passou a investigar a relação do crime organizado com agentes públicos. O vereador Jorge Canella e as armas apreendidas foram encaminhadas à Superintendência Regional da Polícia Federal no Rio, que fica no centro da capital. Em nota, a Câmara Municipal do Rio informou que agentes estiveram na casa durante a manhã desta terça-feira para o cumprimento de mandado de busca e apreensão no gabinete do vereador. No entanto, nenhum bem ou material foi apreendido. Procurada pela reportagem, a defesa de Jorge Canella ainda não se manifestou.
1: O CNIPA deu início às investigações do acidente que matou o cantor sertanejo Rick e outras quatro pessoas na Serra Catarinense. Os corpos das cinco vítimas foram levados até Florianópolis, onde devem passar por perícia. O repórter Luiz Fernando traz todas as informações.
9: A Polícia Científica e o Comando da Aeronáutica trabalham na região de Urubici, em Santa Catarina. Os corpos de todas as vítimas foram levados ao Instituto Médico Legal de Florianópolis. Enquanto isso, investigadores do Centro de Investigação e Prevenção de Acidentes Aeronáuticos, o CINIPA, foram até o local da tragédia para recolher dados e avaliar os danos na estrutura da aeronave. O helicóptero foi localizado em uma região bastante montanhosa e de mata fechada durante um sobrevoo de um avião da Força Aérea. Todos os 5 ocupantes do helicóptero foram encontrados sem vida. O cantor sertanejo Rick, que fazia dupla com Renner, o empresário Bruno Avelar, o videomaker Paulo Soares, além do piloto Antônio Roberto Nóbrega de Araújo e o copiloto Leopoldo Barros Teixeira. A remoção das vítimas exigiu uma operação complexa. Os corpos foram içados por cordas até o helicóptero de resgate. A tenente-coronel Heloísa, do Corpo de Bombeiros de Santa Catarina, deu mais detalhes sobre essa operação.
10: Algumas equipes chegaram ao local por via terrestre. Essas equipes, então, precisaram fazer uma caminhada de mais de 3 horas. Em função do difícil acesso ao local onde os corpos foram encontrados, foi necessário fazer esse resgate, essa extração dos corpos através de aeronaves. O Corpo de Bombeiros Militar de Santa Catarina atuou nessa operação. Posteriormente, após a finalização da retirada dos corpos, eles foram encaminhados para Florianópolis e, a partir deste momento, a missão está com a Polícia Científica do Estado de Santa Catarina.
9: Rick e os outros passageiros vinham de Jundiaí, no interior de São Paulo. Eles estavam a bordo de um avião e pousaram em Porto Belo, no litoral norte catarinense. De lá, eles partiram de helicóptero rumo a São Joaquim, um percurso de 190 quilômetros. O contato com esse helicóptero foi perdido ainda durante a tarde e desencadeou uma grande mobilização do Corpo de Bombeiros, da Polícia Militar de Santa Catarina e, mais tarde, de agentes da Força Aérea Brasileira. Cães farejadores e drones com sensores térmicos também foram usados durante a operação de buscas. Os agentes ainda cruzaram dados da localização da aeronave com os últimos registros dos celulares dos passageiros. Segundo informações da Agência Nacional de Aviação Civil, a ANAC, o helicóptero, fabricado em 2001, estava com a documentação em dia e tinha autorização para voar. O CINIPA informou que a perícia técnica e os trabalhos de investigação serão concluídos no menor prazo possível para determinar os fatores que possam ter contribuído para o acidente.
1: Vamos às principais manchetes do programa de hoje. O Rio Grande do Sul enfrenta mais um dia de impactos provocados pelos temporais que atingiram o estado. Mesmo com a diminuição da chuva, os níveis de vários rios continuam subindo e há riscos de novas inundações. Segundo a Defesa Civil, 4 pessoas morreram em consequência das tempestades e mais de 3 mil estão fora de casa. Caxias do Sul e Pelotas estão entre as cidades atingidas. A Defesa Civil mantém alerta para o risco de inundação do rio Taquari, principalmente entre Venâncio Aires e General Câmara. A previsão indica avanço de uma massa de ar frio com redução da chuva e queda das temperaturas nos próximos dias. A Polícia Civil do Ceará prendeu nesta terça-feira o namorado da estudante de direito Isabelle Caracristi, de 22 anos, encontrada morta em um condomínio de Fortaleza no último dia 13. João Munhoz Neto, de 33 anos, teve a prisão preventiva decretada por suspeita de ameaça e de indução ao suicídio. O laudo cadavérico apontou politraumatismo compatível com impacto contra o solo. O exame toxicológico não identificou drogas ou medicamentos. A defesa do homem nega envolvimento na morte e contesta as acusações. O caso continua sendo investigado. E a Agência Nacional de Transportes Terrestres, a ANTT, suspendeu temporariamente os testes de radares que medem a velocidade média dos veículos em rodovias federais. Segundo a agência, a suspensão foi determinada para a realização de análises e ajustes técnicos operacionais e na sinalização e na comunicação com os motoristas. A ANTT reforça que nenhum motorista foi multado ou penalizado durante os testes. A agência ainda não informou quando o projeto será retomado. E agora vamos aos destaques internacionais. O presidente Lula defendeu nesta terça-feira a soberania do Brasil e criticou o que chamou de interferência externa em processos eleitorais. Durante o discurso de abertura da Assembleia Geral da União, em Nova York, Lula afirmou que a democracia brasileira pertence aos brasileiros e disse que o país não deve ser tratado como parte do quintal de nenhuma outra nação. O discurso acontece em meio às tensões diplomáticas entre Brasil e Estados Unidos. Lula também criticou o uso de tarifas comerciais como instrumento de pressão e voltou a defender a atuação da Organização Mundial do Comércio. O presidente ainda abordou conflitos internacionais, pediu mudanças no Conselho de Segurança da ONU e defendeu a diplomacia como caminho para solucionar crises. Já o presidente dos Estados Unidos, Donald Trump, fez um pronunciamento de 37 minutos. Ele defendeu as ações da política externa americana e dedicou parte do discurso à guerra com o Irã. O presidente afirmou que está diante da decisão entre o acordo de paz e uma intensificação do conflito, caso não haja um entendimento com o governo iraniano. Trump também falou sobre a guerra entre Rússia e Ucrânia, disse que trabalha com os líderes dos dois países e afirmou acreditar que um acordo pode ser alcançado. Outro tema abordado foi a inteligência artificial. Trump defendeu a liderança dos Estados Unidos no setor e criticou propostas de maior controle sobre a tecnologia. O presidente americano ainda criticou a Organização das Nações Unidas, defendeu mudanças na estrutura da instituição e questionou gastos, o que chamou de influência de interesses globalistas. E a possível reunião entre os presidentes dos Estados Unidos e o presidente da China, Xi Jinping, também é um dos principais assuntos. A visita do líder chinês aos Estados Unidos está prevista para esta semana. Antes do encontro, Washington reforçou os compromissos de segurança com o Japão, Coreia do Sul e Taiwan. A reunião entre os dois líderes é acompanhada de perto por causa das disputas comerciais, tecnológicas e geopolíticas entre as duas maiores economias do mundo.

0: Nos destaques do esporte, o técnico Arthur Elias convocou 28 jogadoras para os próximos amistosos da Seleção Brasileira Feminina contra a Argentina. Os jogos serão realizados nos dias 10 e 13 de outubro. A primeira partida vai ser no Beira-Rio, em Porto Alegre, e a segunda na Arena Pernambuco, em Recife. Entre as novidades estão Iane, do Bahia, Tamara Bolt, do Washington Spirit, Clarinha, do Benfica, e a Carlinha, do São Paulo. Marta ficou de fora da lista. Os amistosos fazem parte da preparação para a Copa do Mundo Feminina em 2027, que vai ser disputada aqui no Brasil.
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0: 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E o Ministério Público e a Polícia Militar de São Paulo realizaram nesta terça-feira a Operação Paládio, que mira uma organização criminosa investigada por fraudes milionárias envolvendo falsos investimentos e lavagem de dinheiro. Até o momento, 6 pessoas foram presas. A repórter Luísa Mutoni acompanhou e traz todos os detalhes.
2: Os agentes buscavam cumprir 18 mandados de busca e apreensão e 8 de prisão. Aqui no estado de São Paulo, os endereços ficavam na capital paulista e nos municípios de Campinas, Paulínia e Hortolândia. Também foram cumpridos mandados nos estados de Minas Gerais, Mato Grosso e Piauí. Segundo as investigações, o grupo criminoso montou uma estrutura empresarial sofisticada para atrair investidores, mas essa estrutura era de fachada. Eles ofereciam aplicações apresentadas como seguras e altamente rentáveis, especialmente nas áreas imobiliárias e de agronegócio. Mas, ao invés de aplicarem o dinheiro que recebiam, eles pegavam o dinheiro para si, causando prejuízo às vítimas. Os alvos também eram bastante ativos nas redes sociais e até em programas de TV, o que passava credibilidade para os investidores vítimas. As empresas de fachada também eram utilizadas para lavagem de dinheiro e há indícios de que algumas delas eram utilizadas, inclusive, no esquema de lavagem envolvendo o PCC. 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
0: 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E o caso da jovem morta em Fortaleza, João Munhoz Neto, de 34 anos, namorado de Isabelle Caracristi, é casado com outra mulher. Os detalhes chegam com o Júlio Andrade.
3: Essa informação foi confirmada pela advogada de defesa dele. Antes de ser preso, João Munhoz afirmou que é formalmente casado, mas estava separado de fato e em processo de divórcio. E disse que o término da relação anterior ocorrera cerca de 15 dias antes do início do relacionamento com Isabelle. O bacharel em direito afirmou aos investigadores, ainda que no começo negou essa condição por medo da reação de Isabelle, mas posteriormente explicou toda a situação e não soube dizer se a família dela tinha conhecimento da situação. O casamento ocorreu em janeiro de 2025. João Munhoz Neto foi detido em um condomínio no bairro de Aldeota durante as investigações sobre a morte de Isabelle, encontrada sem vida na área externa do prédio onde morava com o João. Ele alegou que não tem relação com a morte e que passou os últimos dias na casa de um parente em Fortaleza. A advogada, inclusive, criticou a prisão preventiva de João, a qual ela disse que a pegou de surpresa. O laudo do IML feito no corpo da jovem apontou politraumatismo com lesões compatíveis com impacto contra o solo. Já o exame toxicológico não encontrou drogas ou medicamentos no organismo da estudante.
0: E uma operação realizada em 4 estados terminou com 11 prisões e apreensão de dinheiro, joias, celulares e documentos. A investigação mira uma estrutura que, segundo a polícia e o Ministério Público, movimentava drogas e dinheiro entre São Paulo e o Rio. A repórter Luísa Rodrigues tem todos os detalhes.
4: 2 policiais militares estão entre os 11 presos na Operação Ícaro, que desarticulou um esquema apontado pela Polícia Civil e pelo Ministério Público como um dos principais canais de fornecimento de drogas do Comando Vermelho. Um dos PMs foi preso enquanto trabalhava no Hospital Municipal Miguel Couto, na Gávea, zona sul do Rio. Segundo o Ministério Público, os policiais Cláudio Tavares da Silveira e Diego Portela Batista davam apoio armado ao grupo, além de atuarem na distribuição de drogas e no recolhimento de dinheiro. A operação ocorreu nesta terça-feira em 4 estados: Rio de Janeiro, São Paulo, Minas Gerais e Alagoas. A justiça autorizou 15 mandados de prisão preventiva e 11 pessoas foram presas. A investigação começou a partir de anotações apreendidas com Marcos Antônio Pereira Firmino da Silva, o Maitor, apontado como uma das lideranças do Comando Vermelho. Nos registros, os policiais encontraram pagamentos feitos por ele a um homem identificado como Boss. Esse homem é Laércio Isidoro do Nascimento Júnior, preso na segunda-feira em Maceió. Segundo a investigação, ele negociava as cargas de drogas e organizava o transporte, os pagamentos e a logística para levar os entorpecentes de São Paulo para o Rio. A polícia e o Ministério Público relacionam o grupo ao transporte de toneladas de cocaína e maconha. Em fevereiro de 2024, mais de 700 quilos de drogas foram apreendidos em Guarulhos, em São Paulo. Em maio daquele ano, outros 73 quilos de cocaína foram encontrados em Seropédica, na região metropolitana do Rio. As investigações apontam ainda que empresas de transporte e logística eram usadas como fachada para esconder as drogas em meio a mercadorias regulares. Na parte financeira, as movimentações consideradas suspeitas ultrapassaram 70 milhões de reais. E empresas registradas em nome de laranjas eram usadas para lavar o dinheiro. Ao final da operação, foram apreendidos joias, dinheiro, celulares e documentos, que serão analisados pelos investigadores.
0: E uma promessa de negócio que terminou em prejuízo e muitas dívidas para quem apostou na ideia. A história envolve dezenas de investidores e já está nas mãos da polícia. O Júnior de Castro conta tudo pra gente.
5: Investidores de uma startup aqui de Belo Horizonte afirmam ter colocado quase R$1 milhão no negócio, mas ficaram sem o dinheiro e sem respostas. A empresa chamada Meu Bolinho prometia facilitar a contratação de serviços para festas e eventos, e agora o caso é investigado pela Polícia Civil, como relata o advogado Rubens Nascimento.
6: Quando nós chegamos no evento, com um PowerPoint, uma explicação muito clara, pareceu ser algo muito legal.
5: A apresentação aconteceu durante um jantar com projeto, estratégia de marketing e até um ator conhecido nacionalmente. Daniel Carvalho, um dos investidores, Rubens e um terceiro amigo decidiram investir juntos uma cota de R$50 mil.
7: Ele ofereceu para a gente uma cota com um valor especial, que ele tinha um produto revolucionário.
5: Segundo os investidores, durante meses, Alexandre apresentou os avanços do negócio, mas sem detalhar a destinação dos recursos. O aplicativo, que seria o principal produto da startup, foi sendo adiado e nunca chegou a ser lançado.
6: A partir dali, mensalmente eram realizadas reuniões com os investidores. E até hoje o aplicativo nunca foi lançado.
5: O sinal de alerta veio em março. Alexandre procurou investidores para pedir dinheiro emprestado para pagar a folha de funcionários. Daniel disponibilizou o valor e afirma que pouco depois deixou de conseguir contato com o empresário.
7: Foi quando nós entendemos que realmente a gente tinha sofrido um golpe.
5: Álvaro foi contratado por Alexandre para atuar na gestão da startup. Ele afirma que acompanhava diferentes áreas da empresa e também participava das rodadas de captação de investidores.
8: Comercial, também em marketing, também em produto. Mesmo com tudo isso, né, não tinha nenhum cliente. A empresa dependia completamente de investidores.
5: Segundo Álvaro, mesmo com o crescimento da equipe, a empresa não conquistava clientes nem gerava receita própria suficiente para manter a operação.
8: A partir do meu quinto mês ali trabalhando, tinha um atraso no meu salário, dependia de um investidor entrar, 2, 3 investidores entrar naquele mês para pagar as contas daquele mês.
5: O ex-gerente afirma ainda que a situação se agravou quando a empresa passou a recorrer a empréstimos para pagar despesas.
8: Foi uma bola de neve, empréstimo em cima de empréstimo, em cima de empréstimo, em cima de empréstimo, e no final das contas não pagou absolutamente ninguém.
5: Os investidores afirmam ter contratos, comprovantes de transferência, mensagens e e-mails. O grupo também registrou boletins de ocorrência e notificações extrajudiciais.
6: Com 35 investidores, nós estamos representando 8.
5: A reportagem procurou Alexandre Carvalho Abreu para saber a versão dele sobre os investimentos, a situação financeira da empresa, os empréstimos e o afastamento das atividades. Até o fechamento, ele não havia respondido.
0: Já está em São Paulo o homem apontado pela polícia como um dos líderes do PCC no ABC Paulista e integrante do grupo chamado Braço Político da facção criminosa. Ele foi preso na Bolívia no fim de semana. Quem traz mais informações é a nossa repórter Luísa Mutoni.
2: Márcio Barbosa da Silva, conhecido como Beiço de Mula, foi preso em Santa Cruz de la Sierra, na Bolívia, em uma ação conjunta entre a Polícia Boliviana e a Polícia Federal do Brasil. Ele estava foragido e já integrava a lista vermelha da Interpol. Beiço de Mula aparece na denúncia do Ministério Público, que culminou na prisão do ex-presidente da Câmara Municipal de São Paulo e ex-vereador Milton Leite. Essa investigação apura a suposta infiltração do PCC no sistema de transporte público da capital paulista. Mas nas mensagens, cujo conteúdo não foi divulgado, Beiço de Mula não aparece falando especificamente com Milton Leite, mas sim com outros interlocutores do PCC e até mesmo políticos que já foram presos por envolvimento com a facção criminosa. E por isso, ele é considerado pela Polícia Civil e pelo Ministério Público como integrante do chamado núcleo político do PCC e também uma das lideranças ativas da região do ABC Paulista. 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
0: Tem muita gente usando inteligência artificial todos os dias sem nem perceber. E tem gente que usa por modismo, sem saber tirar proveito real da ferramenta. A IA já mudou a forma como as pessoas trabalham, estudam, consomem e buscam informação, mas nem sempre esse entusiasmo vem acompanhado de resultados concretos. Para entender melhor o que mudou de verdade na prática do brasileiro e o que ainda é só hype, os apresentadores do Link TMC conversaram com Gustavo Brigato, que é especialista em tecnologia e inovação.
9: Nos últimos 3 anos, vamos fazer olhar um pouquinho para trás. Nos últimos 3 anos, na verdade, a gente está falando muito de uma categoria de inteligência artificial, que é a tal da IA generativa, né? Que basicamente são o ChatGPT, o Claude, todas essas ferramentas que os LLMs, né? Essas ferramentas que a gente tem usado. Mas se você for olhar, a inteligência artificial, na verdade, é uma disciplina da década de 50, né? Teve ali, nos anos 80, teve o que se conhece como o inverno nuclear da inteligência artificial, que toda pesquisa, todo o trabalho com inteligência artificial ficou praticamente congelado por quase 20 anos, até que nos anos 2000 a inteligência artificial voltou a ser um tema estudado e trabalhado. Então ela vem sendo colocada na internet, no que a gente faz no dia a dia, há muito tempo, né? Inteligência artificial é usada dentro dos bancos para questões de segurança. Quando você recebe uma multa, provavelmente tem inteligência artificial colocada ali dentro dos sistemas de reconhecimento de caracteres, né, do OCR, enfim, e seu e-mail, né, responder e-mail e tal, tudo isso tem inteligência artificial já há muito tempo. E nos últimos 3 anos, ferramentas mais específicas ali, como o ChatGPT e tal, apareceram e fizeram parecer que a inteligência artificial nasceu agora, mas na verdade ela vem sendo construída há muito tempo. E o que que mudou na vida? O que que mudou na vida das pessoas? Bom, acho que vocês me contem um pouquinho dos hábitos de vocês com inteligência artificial, mas pô, qualquer pesquisa que você faz no Google hoje em dia, ela tem o AI Oversight, que, né, que o Google chama, que é a resposta, é uma resposta gerada já em inteligência artificial e não um link azul como era antigamente, né? Então você não precisa mais ficar ali pesquisando, olhando, né, cruzando informações de diferentes sites para ter uma informação. Você já tem a informação já digerida para você ali na hora. Outra coisa que mudou muito também é planejamento, sei lá, eu já usei, provavelmente vocês me contam, vocês já usaram, mas planejar uma viagem, consultar preços, comparar. Outro dia eu fui comprar um eletrodoméstico e já pedi para o chat fazer uma lista ali dos melhores, dos eletrodomésticos mais indicados. Então tem muitos usos, chatbot, voltando aos usos, chatbot, né, atendimento, hoje praticamente Todo mundo está usando, todas as empresas estão usando chatbot, atendimento com inteligência artificial. Então, ela já tá, a IA já está fazendo a diferença na vida de todo mundo no dia a dia.
10: Gustavo,
9: né?
10: Gustavo, obrigado, bem-vindo aqui ao nosso link, Rodrigo Alvarez aqui. Gustavo, queria trazer você para a briga de hoje. Inteligência artificial. A gente tem aí, por exemplo, neurocientistas como Miguel Nicoleles, grande Nicoleles brasileiro, dizendo não é inteligência nem é artificial. E isso, esse nome, como você não me colocou, esse nome é velho. Esse nome é velho. Não sei se vem do Alan Turing, mas vem lá de trás, né?
9: Sim.
10: Pergunto.
9: Sim,
10: hoje é o Trump, que não é um cara que merece nenhuma credibilidade da minha parte com relação à tecnologia, nenhuma. Mas ele vem e diz, não, vamos chamar agora de superinteligência porque eu quero.
9: Superinteligência.
10: E aí, o que, que é isso afinal, Gustavo? Esse troço aí, a gente sabe que ele não tem consciência, então ele não sabe que está vivo ainda, mas ele já está fazendo umas besteiras, tomando vida própria aqui e ali. É inteligência artificial? É superinteligência? Qual é o termo correto para a gente entender que diabo está na nossa frente?
9: Isso é um debate semântico e até filosófico, né? Teve uns 2 anos atrás, estava no South by Southwest, acho que lá em Austin, e teve uma palestra do Noam Chomsky, e ele estava falando exatamente com o Nick Thompson, falando exatamente esse debate sobre consciência, né? Pegando esse gancho da consciência que você colocou. O Noam Chomsky falou, o que é consciência? Né? A gente não sabe definir exatamente se a provocação dele era. A gente nem sabe se consciência existe de fato. Então, como falar se a máquina tem consciência ou não? Uhum. Provavelmente a máquina vai emular o que a gente assume como consciência. Teve uma época que a IBM falava em inteligência aumentada. Né? Que é exatamente a máquina ser um apoio para os humanos trabalharem melhor. Então, era o IA, eles estavam querendo redefinir como inteligência aumentada. Que aí sai um pouco de dar inteligência à máquina. Né? Você está falando que você tá aumentando, a máquina está ajudando o ser humano a aumentar a sua inteligência. Eu gosto mais dessa, do que dá a falar que a máquina em si é inteligente. Eu tento a concordar nesse sentido de que a máquina vai simular, ela não é inteligente no fato, como a gente, como um ser humano que pensa, né? Ela vai simular que ela está pensando, mas aí a discussão é, isso não é pensar? Isso não é ser consciente? Simular consciência não é ter consciência? Não sei, não tem uma definição, mas...
10: Aí vamos ter que ir lá no túmulo do Platão, vamos ter que levantar o Platão e o Aristóteles e perguntar para eles.
9: Para botar esse debate, eu acho que eu ficaria no inteligência artificial mesmo, não no superinteligência, ou no AGI, tem a outra ainda, né, que é o Artificial General Intelligence, que o pessoal está debatendo se a gente já está em AGI ou não, se a gente vai chegar, em quanto tempo a gente vai chegar em AGI. Eu prefiro ficar só no AI mesmo, para não ficar no hype, e deixa o pessoal se debater com superinteligência, AGI, ou o que é. Cara, a gente sempre chamou de AI. Vamos ver se a gente acha um nome. De novo, é um negócio que existe desde os anos 50, entrou no hype nos últimos 3 anos, e a gente ainda está vendo as coisas acontecerem. Está tudo no começo. Não dá para definir nada ainda. Sei lá, daqui a 2, 3 anos, alguém vai chegar com um nome diferente? Provavelmente. Mas eu não acho que seja o Trump que vai definir por canetada, pela Sharp dele ali, que vai se chamar de superinteligência. Não acho.
0: Rio Grande do Sul, Santa Catarina e Paraná registram estragos causados pelos temporais que atingiram a região sul nos últimos dias. O Rio Grande do Sul já soma ao menos 4 mortes. As informações direto de Curitiba com a repórter Isabela Miranda.
11: Ao menos 4 pessoas morreram por conta das fortes tempestades que atingiram o Rio Grande do Sul neste início de semana. A Defesa Civil Gaúcha localizou os corpos de pessoas que estavam em um carro que foi arrastado pela força da água em Caxias do Sul. Entre as vítimas está uma criança de 4 anos. Ao todo, 3 pessoas morreram na tragédia, todos da mesma família. Em Pelotas, uma pessoa também morreu. De acordo com as equipes, foram registradas 151 ocorrências em 146 municípios. Segundo o Metsul, o estado teve mais de 400 mil raios na onda de tempestades. A Defesa Civil de Santa Catarina contabiliza 60 municípios com registros de ocorrências provocadas pelas chuvas intensas que também atingiram o estado. O balanço reúne impactos em 17 regionais da Defesa Civil Estadual, com alagamentos, transbordamento de rios, deslizamentos, vendavais, granizo, destelhamentos, interdições de vias e isolamento de comunidades. Até o momento, 4 municípios decretaram situação de emergência. Foram eles: Timbé do Sul, Turvo, Criciúma e São Joaquim. O levantamento aponta 51 pessoas desabrigadas, 364 desalojadas e mais de 400 habitações afetadas em todo o estado catarinense. Já o Paraná registrou ventos de quase 125 quilômetros em Apucarana, no centro-norte do estado, durante o temporal desta segunda-feira. Em outros municípios, como Telêmaco Borba, as rajadas passaram dos 95 quilômetros por hora. Em Francisco Beltrão, um carro chegou a ser levantado e arrastado pela força do vento. Na capital, a estação meteorológica do aeroporto do Bacacheri registrou ventos de 86,8 km por hora às 9h30 da noite. De acordo com a Defesa Civil de Curitiba, 10 pontos de alagamento foram observados em diferentes bairros. Na região metropolitana da capital, moradores do município de Colombo estão praticamente ilhados com o aumento de um rio que transbordou e trancou acessos a outras regiões da cidade. A Defesa Civil do Paraná confirmou que 30 municípios registraram problemas relacionados aos temporais. Entre as ocorrências relatadas estão destelhamentos, quedas de árvore e também de postes. As equipes da Defesa Civil e também do CIMEPAR enviaram 40 alertas para diferentes regiões do Paraná.
0: Morreu aos 95 anos o jornalista e escritor Zuenir Ventura. Ele foi vítima de pneumonia e deixa uma trajetória de 6 décadas na imprensa brasileira. A repórter Julia Takahashi traz mais informações.
12: Ao longo da carreira, Zuenir escreveu sobre política, comportamento e questões sociais e se tornou uma das principais referências na cobertura e no regime da história recente do Brasil. Entre os períodos que marcaram sua trajetória está a ditadura militar. Zuenir acompanhou de perto aqueles anos e também colaborou com O Pasquim, jornal conhecido pela crítica ao regime e pelo enfrentamento à censura. Aqui em São Paulo, no bar O Pasquim, a história do jornal se mistura às referências que marcaram aquele período. Zuenir também escreveu livros que se tornaram referências, como 1968, O Ano Que Não Terminou, Cidade Partida e Chico Mendes, Crime e Castigo. Membro da Academia Brasileira de Letras desde 2015, Zuenir terá o corpo velado amanhã na sede da instituição. O enterro será no mausoléu da ABL, no cemitério São João Batista. Ele deixa a mulher, Mari Ventura, e os 2 filhos, o jornalista Mauro Ventura e a editora Elisa Ventura.
0: Em Belo Horizonte, uma floricultura distribuiu 100 mudas de árvores para marcar o início da primavera. O setor fica aquecido nesta edição do ano, quando os motivos para presentear com flores passam a depender menos das datas comemorativas. A reportagem é da Mariana Reis.
13: A estação mais florida do ano chegou oficialmente nesta terça-feira às 9h05 da noite. E para celebrar a chegada da primavera, a cidade Jardim ganhou uma oportunidade para deixar este Belo Horizonte ainda mais florido. É de iniciativa dessa floricultura na Savassi, região centro-sul da capital, o movimento Floresça BH, que pelo 2º ano consecutivo distribuiu gratuitamente 100 mudas de IP na loja. A ação começou às 8 da manhã e teve tanta procura que acabou rápido, o que surpreendeu a diretora da Ikebana Flores, Ana Clara Bertoni.
14: Em 9h20 da manhã, na verdade, tinha esgotado todas as 100 mudas. A gente abriu, já tinha umas 7 pessoas aqui na porta. A gente já encomendou 50 mudas para chegar daqui uma semana e meia. Só que provavelmente a gente vai ter que ampliar porque já bateu as 50 mudas. Mas essa é uma oportunidade incrível, que é trazer uma conscientização e um protagonismo em cada cidadão belo-horizontino, sabe? Porque você ter uma primavera na sua casa todo ano, você cuidar de uma coisa até para as próximas gerações, é um ato muito, muito bonito.
13: O Maurílio veio de longe, interessado em plantar um IP no sítio.
15: Eu saí de Betim, o IP hoje é difícil. Eu queria plantar no meu sítio, tem Matheus Leve, Serra Azul. Aí eu pensei, ah, vou riscar, nunca assisti o telefone daqui, aí eu vim, trânsito. Aí cheguei aqui, felizmente já deslocou. Eu amo planta.
13: E quem não gosta? Por aqui, a procura cresce cerca de 25% nessa estação. Aumentam as flores e também a procura dessa delicadeza como forma de presente.
14: As flores ficam muito maiores e mais bonitas, incrivelmente. É, então, o nosso buquê de astromélia P, por exemplo, ele está quase do tamanho do de astromélia M de uns meses atrás, de tão grande que fica. E a gente tem até um aumento, o público mesmo, ele muda um pouco, porque ele começa a solicitar mais encomendas de agradecimento. A gente tem uma procura maior por momentos de gentileza, sabe? Você enviando para uma amiga, enviando para as avós, para as mães.
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1: Horas e um minuto, muito bom dia para você. Estamos com o Start TMC no ar já bem cedinho para você ficar muito bem informado com todas as notícias que estão repercutindo no Brasil, no mundo. Você fica com a gente até às 7 horas da manhã, seja muito bem-vindo. Muito bom dia para você que está em São Paulo, Brasília, Rio de Janeiro, Curitiba, Belo Horizonte, Recife. E muito bom dia para o meu parceiro Rafael Tebas.
2: Muito bom dia, Fernanda. Muito bom dia para você que nos acompanha aqui no 100.1 em São Paulo, 100.1 também em Brasília, 88.7 em BH, 92.7 no Recife, 101.3 no Rio de Janeiro, 100.3 em Curitiba. Além, claro, do nosso canal do YouTube também, o @TMCNewsBR. Deixa o like, estamos lá com imagem também, ativa o sininho e vem com a gente aqui no Start TMC. Você pode mandar sua mensagem para a gente no nosso WhatsApp, 11972211001. E hoje é dia 23 de setembro já, hein? Que loucura! Quarta-feira, 23 de setembro de 2026. Uma rápida pausa agora no Start, é bem rápido e a gente já volta.
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0: Você vem com a gente para começar o dia bem informado no Start TMC. 5 horas e 9 minutos.
1: Lula critica interferência externa na ONU e afirma: o Brasil não cabe no quintal de ninguém.
0: Em discurso, o presidente questiona ações da maior potência militar do mundo e alerta para ingerência em processos eleitorais. Ele afirmou que a democracia está novamente em xeque, fecha aspas, para o presidente brasileiro. Esse é um dos destaques que o Start TMC traz nesta quarta-feira, 23 de setembro. E tem mais.
1: Cássio Nunes Marques sofre pressão no STF para ficar fora de julgamentos do caso Banco Master.
0: Vazamentos envolvendo o ministro e familiares ampliam questionamentos sobre sua participação nos processos ligados a Daniel Vorcaro.
1: Queda de helicóptero que matou 5 em Urubici será investigada pela Polícia Civil e pelo Centro de Investigação e Prevenção de Acidentes Aeronáuticos.
0: Entre as vítimas estão o cantor Rick da dupla com Renner, o empresário Bruno Avelar. Autoridades apuram as causas do acidente na Serra de Santa Catarina.
1: A ANAC atualiza regras para passageiros em casos de atrasos e cancelamentos de voos.
0: Companhias aéreas ficam isentas de responsabilidade em situações de força maior, como eventos climáticos, mas devem manter a assistência aos passageiros.
1: E nos destaques internacionais, Estados Unidos e Irã retomam um diálogo na ONU.
0: Encontro mediado pelo Qatar ocorreu após Trump ameaçar aniquilar o Irã e defender a guerra contra Teerã.
1: Esporte, atacante Endrick pode deixar o Real Madrid em janeiro e entra na mira de Milan e Roma.
0: É, podia ver pro Coringão, viu? Mas infelizmente é Milan ou Roma. E olha só, de acordo com o portal italiano, clubes avaliam um possível empréstimo do atacante brasileiro para a próxima janela de transferências. Agora são 5 horas e 11 minutos.
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1: Previsão do tempo para esta quarta-feira: chove aqui em São Paulo, uma das sedes da TMC. E aí na sua região, chove ou não chove? Manda para gente no 11972211001 e também no arroba TMC NewsBR. Vamos começar com a previsão do tempo pela região sul. Em Curitiba, o dia é nublado e pode chover a qualquer momento. A máxima é de 12 e a mínima de 9 graus.
0: Região sudeste agora, São Paulo, o cenário é o mesmo, tá? Dia nublado, pode chover a qualquer momento. Aliás, já está garoando, inclusive, em várias regiões da capital paulista. Máxima de 17 e mínima de 13 graus para hoje em São Paulo.
1: Olha, no Rio de Janeiro chove o dia todinho, máxima de 22 e mínima de 18.
0: Belo Horizonte agora. Aliás, Paco, como é que tá o urso em BH, hein? Já tá naquela preguiça ou não, hein?
1: É. Nossa, que máxima. Entrou a primavera, o urso tá hibernando, gente.
0: Nossa, mas esse daí veio com intensidade. Nossa, esse urso tá realmente...
1: Deve estar debaixo do edredom, não é possível.
0: É, com certeza absoluta. Olha, chove rápido durante o dia e a noite em BH. O sol aparece entre nuvens, máxima de 27 e mínima de 18 graus.
1: Centro-Oeste, em Brasília, o sol aparece entre nuvens, pancadas de chuva à tarde e à noite, máxima 32, mínima 19.
0: Nordeste, para a gente fechar aqui, Recife, aliás, o sol já aparecendo por lá, vai ficar entre nuvens ao longo do dia de hoje, mas não deve chover, máxima de 30, mínima de 23 graus. E o galo no Recife, Paco?
1: Animado. Eu tô meio de Nordeste hoje, porque eu tô de mostarda, né? É, pra quem tá no YouTube, é um boa. Amarelinho, mostarda. É um solzinho aí. Um solzinho entre nuvens, vai.
0: Não, mas não tá entre nuvens, eu sou...
1: Tá, entre nuvens você tá de preto, tá. É,
0: pode
1: né?
0: Pode ser, eu tô mais aqui.
1: Tá o sol entre nuvens aqui. Olha o bem-te-vi, amanhecendo. 5 horas e 12, 13 minutos, porque aqui o relógio gira muito rápido e você tá com a gente aqui no Start TMC.
0: Bom, a gente vai movimentar, girar a nossa reportagem a partir de agora, espalhada por todo o país, inclusive, né, as mensagens, como sempre, chegando nesse horário. Você pode participar com a gente no 11972211001, 11972211001, ou no YouTube também, pessoal que pode ali acessar, acompanhar com imagem, deixar o like e também pode deixar a mensagem. Olha, o Renato Drummond em Belo Horizonte, ele manda aqui um bom dia pra gente. Bom dia, Tebas e

0: Fernanda, ele escreve aqui. Ligado por aqui enquanto começo a rotina, ele escreve. Também o Felipe Alencastro, em Brasília. No começando o dia, tô indo trabalhar, escutando vocês, Tebas e Fernanda. Mandem um beijo para mim. Um beijo para você então, Felipe. Bom dia para você,
1: beijo,
0: que trabalha.
1: Beijo, Felipe.
0: Também o André Caran, em Curitiba, mandando um alô pra gente aqui. E aqui em São Paulo, eu vim hoje aqui pra sede da TMC, na zona oeste da capital paulista. E quem me trouxe foi um motorista de aplicativo, Rafael. Também Rafael, meu xará, também com PH e ouvinte assíduo da TMC. Então, fica aqui o registro para ele. Um abraço.
1: Não era um homônimo, não, né? Um Rafael Tebas.
0: Não, aí também não, né? Ele tava indo para Guarulhos e me deixou aqui, tava indo lá para Guarulhos. Uma boa chegada em Guarulhos para você, Rafa.
1: Um beijo para você, Rafael, com PH.
0: É isso aí. 5 horas e 14 minutos, agora sim a gente vai para Brasília para falar um pouco sobre a situação, né? A relação entre Brasil e Estados Unidos. O presidente dos Estados Unidos, Donald Trump, pediu que os países do chamado Escudo das Américas tratem os grupos que ele classifica como narcoterroristas como uma ameaça comum. A declaração foi feita durante um encontro com representantes dos países. A gente lembra aqui da Assembleia Geral da ONU, que ocorreu ontem. O Brasil abriu, como sempre, a tradição. O Brasil sempre faz o discurso de abertura com o presidente Lula. E na sequência veio Donald Trump. E o Bruno Tibério, em Brasília, tem os detalhes, as informações. Conta pra gente, Bruno.
2: Pois é, Trump também defendeu que os Estados Unidos apoiem os países aliados no combate aos cartéis e ao tráfico de drogas. A proposta é ampliar a cooperação entre os governos e as forças de segurança da região. O Escudo das Américas é uma coalizão liderada pelos Estados Unidos, criada para reforçar a cooperação de segurança entre países da América Latina e do Caribe. A iniciativa prevê compartilhamento de informações de inteligência e cooperação entre as forças de segurança para enfrentar organizações criminosas e o tráfico de drogas. Entre os países que participam da coalizão estão Argentina, Equador, El Salvador, Paraguai, Peru, Chile e Colômbia. Brasil e México não fazem parte do grupo. A declaração de Trump acontece no mesmo dia em que o presidente americano discursou na Assembleia Geral da ONU. No discurso, ele também defendeu uma atuação mais dura contra os cartéis e voltou a comparar esses grupos ao Estado Islâmico.
1: Bruno Tibério, então, com todas as informações, agora 5 horas e 16 minutos. A arrecadação federal registra crescimento em 2026. O resultado faz parte do cenário das contas públicas e da atividade econômica do país. O repórter Kennedy Lacerda, do Recife, destaca esta notícia.
3: O valor ultrapassa 2 trilhões de reais de janeiro a agosto deste ano. O número representa um crescimento de 7,12% em relação ao mesmo período do ano passado, já descontada a inflação. Somente em agosto a arrecadação chegou a aproximadamente 235 bilhões de reais. De acordo com a Receita Federal, entre os fatores para o resultado estão o aumento da arrecadação de contribuições previdenciárias, do PIS e da COFINS, além de imposto de renda retido na fonte e de tributos pagos por empresas. Também houve impacto da arrecadação relacionada à exploração e à exportação de petróleo. A Receita destaca ainda que o valor arrecadado em agosto foi o maior da série histórica, iniciada há 3 décadas. O resultado é acompanhado pelo governo como um dos indicadores do comportamento da atividade econômica e da arrecadação de tributos nacionais.
0: 5 horas e 17 minutos, a gente continua aqui movimentando nossa reportagem, a gente passou por Brasília, pelo Recife também, agora a gente vai lá para Belo Horizonte. O Tribunal de Justiça de Minas condenou 4 pessoas pela produção, armazenamento e venda de cachaça adulterada com etanol combustível na cidade de Montes Claros, no norte do estado. Isso realmente é um absurdo. O Bruno Marum tem as informações.
4: Pois é, pessoal, esse esquema foi descoberto em agosto de 2020, quando a Polícia Militar encontrou uma fábrica clandestina no bairro Vila Exposição, lá em Montes Claros. No local, foram apreendidos um caminhão-tanque e cerca de 166 mil litros de bebidas impróprias para consumo. Os laudos apontaram uso de etanol combustível e presença de substâncias fora dos padrões estabelecidos para a fabricação de cachaça. E o pior, dias depois, mais de 10 mil litros desta cachaça adulterada foram localizados no estoque de um supermercado lá da região. O proprietário da fábrica clandestina foi condenado em 2 processos, com penas que somam 10 anos e 1 mês de prisão. O irmão dele, que atuava como gerente do negócio, e um funcionário da fábrica receberam pena de 4 anos e 8 meses de reclusão cada um. O filho do empresário, que era responsável pelo supermercado onde a bebida era vendida, recebeu a mesma condenação. De acordo com o Ministério Público, as investigações continuam lá na região de Montes Claros para identificar e prender outros possíveis suspeitos envolvidos nesta falsificação de bebidas alcoólicas.
1: Obrigada pelas informações. 5 horas e 19 minutos. O TRE do Rio de Janeiro aprova a candidatura de Rueda a deputado federal após o Ministério Público Eleitoral defender a rejeição da candidatura por relações com a milícia da Baixada Fluminense. Investigado pela Polícia Federal, Jorge Canella foi preso em flagrante no Rio. A repórter Rebeca Renzi tem todas as informações.
5: O Tribunal Regional Eleitoral do Rio de Janeiro aceitou por unanimidade o registro de candidatura de Rueda a deputado federal pela União Brasil. O julgamento, que chegou a ser suspenso em 11 de setembro para análise de novas informações que surgiam sobre o candidato. No entanto, o relator, desembargador Paulo César Salomão Filho, não analisou essas acusações, alegando que elas não fazem parte dos pontos que o tribunal determinou investigar. Entre as novas acusações está a relação de Rueda com o banqueiro Daniel Vorcaro, que afirmou que o candidato, em conjunto com o dirigente do União Brasil, atuaram para facilitar negócios do Banco Master, com institutos de previdência de diferentes estados, como inclusive o Rio Previdência. O relator do caso analisou principalmente a relação do julgado com pessoas apontadas como integrantes de milícias. Apesar de postagens de Eduardo Araújo e Fabinho Varandão em apoio à candidatura de Rueda, as investigações não encontraram registros de que a estrutura tenha sido utilizada para apoiar a campanha. No entanto, a decisão da Justiça Eleitoral em prol da candidatura não limita novas investigações eleitorais em caso de novos fatos ou provas que liguem Rueda a grupos criminosos armados. O candidato ao Senado Federal, Vaguinho, pelo Republicanos, inclusive incluiu uma petição para esclarecer ao tribunal a relação entre o vereador Jorge Canella, Márcio Canella e Rueda, em desdobramentos da Operação Unicarne, relembrando as acusações de ligação com organizações criminosas. O vereador pela União Brasil, Jorge Canella, foi preso em flagrante pela Polícia Federal nesta terça-feira em mais uma ação da Operação Unicarne. Canella foi localizado com posse irregular de arma de fogo de uso restrito. Na ação, policiais federais cumpriram 3 mandados de busca e apreensão na capital fluminense, na Barra da Tijuca, Recreio e Câmara Municipal. Durante as buscas, no bairro da Zona Sudoeste do Rio, foi identificada a posse de 2 fuzis e uma submetralhadora de uso restrito, em desacordo com a previsão legal, o que levou à prisão em flagrante. O preso e as armas apreendidas foram encaminhados à Superintendência Regional da PF no Rio e Jorge Canella vai responder pelo crime de posse ilegal de arma de fogo de uso restrito. Procurada pela reportagem, a defesa de Jorge Canella ainda não se posicionou.
0: E a gente continua acompanhando também esse caso aqui na TMC. Agora são 5 horas e 22 minutos. 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
1: Horas e 28 minutos, voltamos com o Start TMC. Agora, para falar, né, de uma notícia triste, o CENIPA deu início às investigações do acidente que matou o cantor sertanejo Rick e outras quatro pessoas na Serra Catarinense, né? O CENIPA, que é o Centro de Investigações e Prevenção de Acidentes Aeronáuticos. Os corpos das cinco vítimas foram levados até Florianópolis, onde devem passar por perícia. E o Luiz Fernando Hanisch tem mais informações.
2: A Polícia Científica e o Comando da Aeronáutica trabalham na região de Urubici, em Santa Catarina. Os corpos de todas as vítimas foram levados ao Instituto Médico Legal de Florianópolis. Enquanto isso, investigadores do Centro de Investigação e Prevenção de Acidentes Aeronáuticos, o CENIPA, foram até o local da tragédia para recolher dados e avaliar os danos na estrutura da aeronave. O helicóptero foi localizado em uma região bastante montanhosa e de mata fechada durante um sobrevoo de um avião da Força Aérea. Todos os cinco ocupantes do helicóptero foram encontrados sem vida. O cantor sertanejo Rick, que fazia dupla com Renner, o empresário Bruno Avelar, o videomaker Paulo Soares, além do piloto Antônio Roberto Nóbrega de Araújo e o copiloto Leopoldo Barros Teixeira. A remoção das vítimas exigiu uma operação complexa. Os corpos foram içados por cordas até o helicóptero de resgate. A tenente-coronel Heloísa, do Corpo de Bombeiros de Santa Catarina, deu mais detalhes sobre essa operação.
3: Algumas equipes chegaram ao local por via terrestre. Essas equipes então precisaram fazer uma caminhada de mais de 3 horas. Em função do difícil acesso ao local onde os corpos foram encontrados, foi necessário fazer esse resgate, essa extração dos corpos através de aeronaves. O Corpo de Bombeiros Militar de Santa Catarina atuou nessa operação. Posteriormente, após a finalização da retirada dos corpos, eles foram encaminhados para Florianópolis e, a partir deste momento, a missão está com a Polícia Científica do Estado de Santa Catarina.
2: Rick e os outros passageiros vinham de Jundiaí, no interior de São Paulo. Eles estavam a bordo de um avião e pousaram em Porto Belo, no litoral norte catarinense. De lá, eles partiram de helicóptero rumo a São Joaquim, um percurso de 190 quilômetros. O contato com esse helicóptero foi perdido ainda durante a tarde e desencadeou uma grande mobilização do Corpo de Bombeiros, da Polícia Militar de Santa Catarina e, mais tarde, de agentes da Força Aérea Brasileira. Cães farejadores e drones com sensores térmicos também foram usados durante a operação de buscas. Os agentes ainda cruzaram dados da localização da aeronave com os últimos registros dos celulares dos passageiros. Segundo informações da Agência Nacional de Aviação Civil, a ANAC, o helicóptero, fabricado em 2001, estava com a documentação em dia e tinha autorização para voar. O CENIPA informou que a perícia técnica e os trabalhos de investigação serão concluídos no menor prazo possível para determinar os fatores que possam ter contribuído para o acidente.
4: A gente vai continuar acompanhando as investigações conduzidas pelo CENIPA, portanto. E assim que a gente tiver qualquer novidade, qualquer atualização, a gente, obviamente, vai trazer aqui na nossa programação.
1: E ficam aqui os nossos sentimentos, né? A família de todas as vítimas.
4: Muito triste, realmente. 5 horas e 32 minutos, a gente continua aqui movimentando os nossos assuntos no Start TMC. A gente volta a Brasília agora. Olha, tem atualização importante em relação à campanha de Flávio Bolsonaro e desdobramentos na Justiça Eleitoral. Bruno Tibério traz os detalhes.
5: A nova representação apresentada por Flávio Bolsonaro e pelo candidato a vice Alfredo Gaspar questiona dois eventos nos dias 17 e 18 de setembro. Um deles foi a visita de Lula ao complexo industrial da Eurofarma, na cidade de Montes Claros, em Minas Gerais. O outro foi um evento de segurança pública realizado no complexo da Polícia Rodoviária Federal, no Rio de Janeiro. A campanha de Flávio afirma que os dois eventos foram usados para promoção eleitoral e que houve divulgação posterior nos canais oficiais do governo. No caso da Eurofarma, a representação cita também a divulgação das chamadas canetas emagrecedoras pelo Ministério da Saúde. Já no evento da PRF, a ação questiona uma fala de Lula sobre Jair Bolsonaro durante a solenidade e afirma que houve uso de estrutura pública para inserir conteúdo político contra o adversário. A campanha pede uma decisão urgente do TSE e afirma que esta é a 14ª representação apresentada contra Lula e integrantes do governo em pouco mais de 5 meses. O documento sustenta que várias das ações anteriores ainda não tiveram decisões sobre os pedidos de urgência. Em outra frente, o TSE abriu uma investigação sobre uma rede de perfis no Instagram que teria promovido conteúdos ligados à candidatura de Flávio Bolsonaro. O ministro Ricardo Villas Boas Cueva determinou que a Meta preserve os dados das contas e forneça informações para identificar os responsáveis. Também foram suspensos links de venda publicados pelos perfis e a Shopee terá que informar quem está por trás de uma loja relacionada às publicações. As empresas têm prazo de 48 horas para cumprir as determinações sob pena de multa diária de R$50 mil. Segundo a ação, foram identificadas 1.826 publicações em colaboração, envolvendo 492 perfis. A alegação é que a estratégia poderia caracterizar abuso de poder e uso indevido dos meios de comunicação. O TSE ainda não concluiu se houve irregularidade. E uma terceira frente envolve uma emenda parlamentar de R$149 mil. Conversas apreendidas pela Polícia Federal mostram uma assessora do gabinete de Flávio Bolsonaro negociando em 2023 os recursos com o Robson Calisto, conhecido como Peixe. Calisto foi condenado pelo Supremo Tribunal Federal por envolvimento na morte da vereadora Marielle Franco e do motorista Anderson Gomes. Segundo as mensagens, ele pediu ajuda para conseguir os recursos destinados a um projeto esportivo no Rio de Janeiro. Flávio Bolsonaro nega irregularidades e afirma que a emenda seguiu a legislação e os critérios técnicos do Ministério do Esporte. O PT também pediu ao STF e à Controladoria Geral da União uma auditoria nas emendas destinadas por Flávio a entidades do terceiro setor no Rio de Janeiro desde 2019.
1: E agora nós vamos com informações direto do Rio de Janeiro. A Polícia Federal investiga os R$2 milhões repassados a um Instituto de Formação Profissional José Carlos Procópio. Foram identificadas emendas vindas de Chiquinho Brazão, além de Flávio Bolsonaro e Cristo Nieto. Rebeca Renzi tem todos os detalhes.
6: De acordo com a apuração da reportagem da TMC, o ex-deputado federal Chiquinho Brazão destinou uma emenda de mais de R$1 milhão para o Instituto de Formação Profissional José Carlos Procópio, por meio do Ministério das Mulheres. No entanto, o nome do IFOP já apareceu em investigações da Polícia Federal sobre a destinação de uma emenda de R$200 mil de Flávio Bolsonaro. Uma assessora do senador, identificada como Maria de Fátima Bezerra Castro, teria negociado a liberação da verba em 2023 com Robson Calisto Fonseca, conhecido como Peixe. Por sua vez, Peixe foi condenado pelo STF a 9 anos de prisão por fazer parte da organização criminosa ligada aos irmãos Chiquinho e Domingos Brazão. Chiquinho Brazão, que era deputado pela União Brasil, foi condenado pelo Supremo Tribunal Federal a 76 anos e 3 meses de prisão por planejar o assassinato da vereadora Marielle Franco e do motorista Anderson Gomes. No total, as emendas enviadas por Chiquinho Brazão, Flávio Bolsonaro e pela deputada federal Cristo Nieto somam cerca de R$2 milhões. No termo de fomento encaminhado pelo Ministério das Mulheres, Brazão ainda justifica o repasse como capacitação profissional de adolescentes e mulheres. Agora, a Polícia Federal investiga se houve desvio dos recursos enviados por meio das emendas e o destino do dinheiro. Flávio Bolsonaro afirmou que a emenda destinada ao IFOP foi feita dentro da legislação e dos critérios técnicos do Ministério do Esporte. O senador também disse que a entidade apresentou notas fiscais dos materiais e devolveu os valores que não foram usados.
4: 5:37. Olha só, muita gente participando aqui no nosso WhatsApp no 119-7221-1001, é o caso aqui do Henrique Maris, de São Paulo, já indo trabalhar, escutando aqui a TMC. Também o Diego Cassar, mandando um alô pra gente lá em Curitiba. Em Maceió, pelo aplicativo da TMC, o Fábio Malta também aqui, mandando mensagem, participando com a gente, como sempre, aqui no Start TMC. Aliás, em Maceió, olha só que interessante. Também outra mensagem, ó. Bom dia a toda a equipe da TMC, escuto vocês todo dia, sou peruano, olha, moro em Maceió, meu nome é José Segovia. Obrigado pela mensagem aí, José, um ótimo dia para você de trabalho aí em Maceió. Você que nos acompanha também pelo aplicativo da TMC, é bem fácil de encontrar, viu? Você entra no seu smartphone, vai na sua loja virtual, digita TMC, vai aparecer o nosso logo, é verde TMC, você vai lá, baixa para acompanhar a gente em tempo real.
1: É, como que é o nome do rapaz que é peruano?
4: José
1: Segovia. Obrigada pela sua audiência, hein? Tá muito bem informado aqui com a gente.
4: Muito bom.
1: Carlos Eduardo Martins, de Curitiba, também tá aqui. Já tô de pé, preparando o café, me arrumando pro trabalho. Às 5h30 da manhã, a cidade ainda tá começando a acordar, mas quem pega transporte público cedo já sabe que o dia começa na correria. É verdade,
4: como né? Como é que tá o BenTV aí, Paco? O dia começando, né?
1: Ai, que bonitinho. Aí sim, né? O BenTV tá tranquilinho.
4: É um fofo. 5 horas e 38 minutos, a gente vai continuar movimentando aqui os assuntos. Olha, é um dos principais assuntos do dia, o caso Master aqui, o ministro André Mendonça, do STF, rebateu as acusações feitas por Alexandre de Moraes no caso Banco Master, em manifestação enviada ao presidente da Suprema Corte, o ministro Luiz Edson Fachin. Mendonça, então, pediu o arquivamento do procedimento aberto contra ele e o Murilo Hernandes, como sempre, em cima do lance, tem todas as informações.
7: Um dos principais pontos levantados por Mendonça é a validade dos relatórios de inteligência feitos pela Polícia Federal. Segundo o ministro, os documentos apresentavam problemas técnicos e não têm provas suficientes para sustentar acusações de crime de responsabilidade, improbidade administrativa ou abuso de autoridade. Mendonça também questiona a origem de informações e afirma que os relatórios não deixam claro como determinados dados foram obtidos. Por isso, pede para que seja esclarecido como esse material chegou ao conhecimento de Alexandre de Moraes e que a produção dos documentos seja apurada. Outro ponto envolve os dados retirados do celular de Daniel Vorcaro, ex-dono do Banco Master. Mendonça nega ter tido acesso antecipado ao conteúdo e afirma que a cópia dos dados continua lacrada e sob responsabilidade do gabinete dele. O ministro também nega ter interferido em investigações ou utilizado informações de forma indevida. Na manifestação, Mendonça pede ainda que sejam analisadas possíveis condutas de Moraes, incluindo suspeitas de abuso de autoridade e denunciação caluniosa. Agora, a manifestação será analisada pela presidência do Supremo, sob comando de Edson Fachin. O cenário, porém, continua indefinido. A discussão sobre julgar os casos de Moraes ou Mendonça juntos ou separadamente foi suspensa após Flávio Dino perder vista. O julgamento específico de Mendonça, previsto para quarta-feira, dia 23, também foi retirado de pauta por Fachin. Uma nova data ainda será definida.
1: E a gente, claro, que vai acompanhar esse e outros assuntos que estão movimentando o país. Agora, 5 horas e 40 minutos, TMC. 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
1: 5 horas e 46 minutos, agora é hora do nosso colunista, o João Faria, com a coluna Marcas e Consumidores.
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2: Olá, nos boletins diários da coluna nesta semana, nós estamos contando para você a importância do uso de dados nas estratégias de marketing de marcas de diferentes segmentos da economia. Já entramos na indústria de alimentos, também sobre as seguradoras e hoje é a vez da rede de churrascarias Fogo de Chão participar deste assunto no Marcas e Consumidores. O João Galope, diretor de marketing e vendas do Fogo de Chão, revela que mais importante do que o acesso a essas informações é justamente entender, interpretá-los e aí sim oferecer uma experiência para o cliente.
3: Em relação à utilização de dados, a gente acredita que o desafio não é ter acesso a esses dados, mas sim como que eu vou transformar esses dados em informações e principalmente como é que eu vou melhorar a experiência do cliente. Hoje a gente investe muito nessa jornada, né? Nosso maior objetivo aqui é entender melhor as preferências das pessoas, com quem que elas vão, quais são as ocasiões, etc. Um exemplo disso é a Selma AI, que é uma camada de inteligência artificial que a gente implementou em abril desse ano, com o objetivo de atender, de melhorar e acelerar, né, o atendimento aos consumidores. E só no primeiro mês, a Selma AI atendeu 2.500 pessoas, com um nível de assertividade de 95%. Ou seja, apenas 5% desses atendimentos foram direcionados para um atendente humano. Isso é uma, além, óbvio, da facilidade, né, da gente, né, conseguir atender rapidamente o que nossos clientes querem, isso faz com que também a gente conheça essa base melhor, a gente avance nessas preferências para devolver uma comunicação customizada e, é claro, produtos e serviços customizados.
2: E é sempre interessante quando alguém traz exemplos aqui para a coluna, como foi colocado pelo João Galope, mostrando quais são e como funcionam essas iniciativas que fazem a diferença na hora de impactar o consumidor. E amanhã nós vamos entrar na área da saúde, porque é a vez da DASA participar falando justamente sobre o uso de dados em suas estratégias de marketing. Até lá.
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1: 5 horas e 49 minutos. A gente agora vai dar um giro pelas principais manchetes, capas dos principais portais e jornais brasileiros, começando pelo nosso portal tmc.com.br, tmc.com.br. Nossa manchete agora: 14 países acatam Trump e incluem PCC e Comando Vermelho na lista de terroristas.
4: E a gente vai agora para a capa da Folha de São Paulo. Advogada próxima de Cássio visita Vorcaro na prisão com frequência. Mulher do desembargador Newton Ramos diz atualizar banqueiro sobre causas.
1: Agora o jornal O Globo aqui com alguns destaques. Primeiro, eles fazem um apanhado sobre a participação, o discurso de Lula na ONU. E também há uma manchete aqui sobre as eleições. Flávio vira alvo de rivais à direita e passa a dividir ataques com Lula. Isso porque o Augusto Cury, para a gente aqui, enfim, contextualizar bem a informação, ele tem explorado bastante o caso Master nas redes sociais, inclusive no Instagram dele, o Caiado também fazendo questionamentos. Então, só para a gente contextualizar bem essa informação do jornal O Globo.
4: E agora a gente vai para a capa do UOL. 14 países seguem Trump, incluem PCC e CV, o Comando Vermelho, em ação contra terrorismo. Integrantes do Escudo das Américas prevêem ações contra grupos criminosos.
1: Agora são 5 horas e 51 minutos, você começando o dia bem informado aqui no Start TMC, você participando também com o nosso WhatsApp com 119-7221-1001. Aliás, tem mensagem chegando para a gente aqui, são várias mensagens. Vou começar por uma de São Paulo, é o Givaldo, que é motorista de aplicativo em Osasco, Ele até manda uma foto aqui dizendo que não está chovendo em Osasco agora, região da Grande São Paulo. Outras mensagens também, quem participa aqui é o Vinícius Sherman em Curitiba. Ele escreve que já está indo trabalhar. Estou indo trabalhar cedo hoje, Tebas e Fernanda, e escutando vocês já agora. Também o Leonardo aqui participando, ele manda um alô para a gente no nosso WhatsApp. Ele é do Rio de Janeiro, também escrevendo aqui para a gente, enfim. Muita gente participando, Fernanda.
4: Ô Tebas, você falou de São Paulo. O Fernando Luiz Pereira de Santana, de São Paulo, ele diz que é impressionante a quantidade de chuva. Ele fala assim, que a gente tem visto em várias regiões do Brasil. E aí ele diz, aqui em São Paulo também estamos sentindo os efeitos e o que preocupa é quando a chuva vem muito forte em pouco tempo e causa alagamentos. Ontem no Paulista TNC,
1: problemão isso, é verdade.
4: A gente falou sobre os transbordamentos, alagamentos, chuva forte, né? Porque choveu muito, está chovendo muito em setembro e a gente falou inclusive do lixo, né? Das pessoas jogarem lixo na rua e aí isso, claro, que entope bueiro e aí é que causam os alagamentos, os transbordamentos, mas a gente, então, enfatizando aqui São Paulo porque a mensagem veio de São Paulo, mas em outras regiões do Brasil também chove bastante.
1: Exatamente. Só para fechar aqui, mais uma mensagem, o Diego, lá de Brasília, escreve aqui, ele fala sobre o Banco Master, pede transparência total. Essa também é a nossa posição, tá? É a posição oficial da TMC, a gente quer a verdade, né? Que tudo venha a público. 5 horas e 52 minutos, a gente continua aqui girando a nossa reportagem. Olha, um caso bastante triste aqui, o caso da jovem morta em Fortaleza, né? O João Munhoz Neto, de 34 anos, namorado de Isabelle Carascrini, é casado com outra mulher. Bom, os destaques dessa informação aqui é do Júlio Andrade, mas eu vou pular porque está mal escrito, eu não entendi muito bem o que ele quer dizer, tá? Então vamos para São Paulo, com o Ailan Bernardo. A capital paulista registra o setembro mais chuvoso desde o início das medições do Centro de Gerenciamento de Emergências em 1995. Realmente está chovendo absurdamente em São Paulo nesse mês de setembro. O Ailan Bernardo tem todos os detalhes.
5: Capital paulista chegou a 283,4 milímetros nesse mês. O número é 4 vezes maior do que os 63 milímetros que eram esperados para setembro. De acordo com o Centro de Gerenciamento de Emergências da Prefeitura, o índice está 329,4% acima da média histórica. Já temos registros de cidades alagadas no interior. A quantidade elevada de chuva está relacionada à passagem de uma frente fria pelo litoral paulista, reforçada por um canal de umidade vindo das regiões centro-oeste e norte do país. Nesta quarta-feira, a previsão indica muita nebulosidade e chuva entre fraca e moderada, alternada com períodos de melhoria. As temperaturas devem variar entre 13 e 16 graus. Na quinta-feira, ainda pode chover durante a madrugada, mas o tempo deve melhorar ao longo do dia. A máxima prevista é de 19 graus. Em Iguapé, no Vale do Ribeira, a Defesa Civil reconheceu a situação de emergência por conta dos alagamentos. O governo federal autorizou o repasse de R$ 318 mil reais para respostas e a recuperação da cidade. A Defesa Civil recomenda que as pessoas evitem as áreas alagadas e não tentem atravessar ruas com correntezas, ficando distante também de árvores, postes e estruturas metálicas.
4: 5 horas e 55 minutos, você está aqui no Start TMC com os principais destaques, com as principais manchetes e o pessoal aqui dando bom dia para a gente no arroba TMC News BR. Além do Carlos Eduardo Martins, que eu já falei, de São Paulo, tem a Mariana Alves Ferreira, de Belo Horizonte, o João Batista Oliveira, do Recife, dizendo que ficou muito triste com a notícia da morte do Rick, que ele gosta muito de sertanejo. Rick e Renner fizeram parte de uma época muito marcante da música sertaneja. É uma perda que mexe com quem acompanhou a carreira da dupla, diz então o João Batista Oliveira. O Renner até, eu vi notícias de que ele foi sedado após receber essa notícia. Enfim, a mulher do Rick, que estava voltando dos Estados Unidos quando soube da morte do marido pelas redes sociais, passou mal, teve que ser levado ao hospital de ambulância, enfim, todos nós muito tristes com todas as vítimas desse acidente. Agora, 5 horas e 56 minutos, TMC, compromisso com a verdade.
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1: 5 horas e 56 minutos. A gente vai falar de esporte agora aqui no Start TMC. Os destaques com Kaique Silva. Fala, Kaique.
7: Grande abraço, meus amigos do Start TMC, com informações do futebol e trazendo atualizações importantes, já que estamos no chamado período de Super Data FIFA. Os clubes dão vez ao protagonismo de novo da seleção brasileira. E depois da Copa do Mundo, o primeiro amistoso da seleção, comandada pelo técnico Carlo Ancelotti, acontece na próxima sexta-feira, às 7 horas da manhã, na Austrália, diante da seleção da casa. O Brasil vai enfrentar, portanto, a seleção australiana nesse primeiro novo contato, nesse novo ciclo, agora pensando na Copa do Mundo de 2030. E nessa última madrugada aqui do Brasil, no comecinho da tarde do horário local, a gente teve entrevista coletiva de dois meio-campistas, jogadores importantes. A gente começa, portanto, ouvindo o garoto Gabriel Bontempo, estreante pela seleção brasileira, atua com o Neymar no time do Santos e falou, inclusive, sobre a importância do histórico camisa 10 da seleção brasileira para que ele pudesse chegar um pouco mais pronto para vestir pela primeira vez a camisa da seleção. Cadarinho.
8: Ah, ele é um grande ídolo, né? Falo lá com todo mundo que realizei um sonho de estar jogando com ele, de ter essa oportunidade de poder conviver o dia a dia lá com ele. Ele é um cara que é fora da curva, agradeço demais também, porque ele, não só comigo, mas com todos os jovens lá que sobem no Santos, ele dá uma força pra gente, dá conselho, é um cara que é extra classe, né? Muito craque. E também tem experiência, já viveu muito disso, então agradeço demais pelos conselhos e como eu disse, é um sonho realizado de poder estar jogando com ele.
7: Além de Gabriel Bontempo, Bruno Guimarães também concedeu entrevista coletiva e falou sobre esse novo momento na seleção. Nesse novo ciclo, um cara um pouco mais experiente agora, ajudando os mais jovens que estão chegando vestindo a camisa da seleção brasileira pela primeira vez. Caso, por exemplo, do próprio Gabriel Bontempo, que a gente ouviu há pouco, Bruno Guimarães fala e a gente ouve.
9: Eu acho que o mais importante é passar confiança para eles, né, para os mais jovens, para quem está chegando a primeira vez. Minha primeira convocação em 2020, e desde lá muita coisa aconteceu na minha vida até aqui. Acho que o mais importante para mim, quando eu cheguei aqui, todos os mais velhos me passaram confiança para que eu pudesse me sentir o mais à vontade em casa possível e desempenhar meu melhor futebol. Eu acho que agora eu estou nessa missão aí de passar confiança para os mais jovens, para que eles possam se sentir o melhor possível e desempenhar o seu melhor futebol aqui.
7: Então é isso. Além da atividade de hoje, amanhã a seleção brasileira fecha a sua preparação para que a bola role na próxima sexta-feira. E é claro, com a total cobertura da equipe TMC, a partir das 7 horas da manhã a bola rola, horário de Brasília, para Austrália e Brasil, o primeiro jogo da seleção brasileira neste novo ciclo, depois da Copa do Mundo de Estados Unidos, México e Canadá.
1: Valeu, Kaique Silva, com as informações, portanto, dos amistosos, né? Fica essa expectativa sobre como o Brasil vai desempenhar nesse pós-Copa do Mundo, a eliminação precoce do Brasil para a Noruega na Copa. E agora, um novo ciclo começando, a gente vai acompanhar tudo, como sempre, aqui na TMC. Tem mais informação sobre esporte? O Endrick, hein, pode mudar de novo de clube em janeiro. O atacante está na mira do Milan e da Roma, dois clubes italianos que estudam, então, a possibilidade de contar com o jogador por empréstimo, caso o Real Madrid concorde com essa transação na próxima janela de transferências. Segundo o site italiano Calcio Mercato, o Milan já havia negociado pelo brasileiro em agosto e mantém o atacante como uma das principais prioridades para reforçar o setor ofensivo nessa próxima janela. Outro clube italiano também, a Roma, também acompanha a situação de perto e pode entrar nessa disputa. O Endrick, que é muito jovem, né, uma das joias do futebol brasileiro, apenas 20 anos de idade, ele voltou ao Real Madrid após passar um período no Lyon da França, né, primeiro semestre desse ano no Lyon, foi bem, inclusive muito bem na equipe francesa, só que ele ainda busca espaço no elenco comandado pelo José Mourinho, técnico do Real Madrid. Então há essa expectativa sobre onde jogará Endrick a partir da próxima janela de transferências e a gente, claro, vai acompanhar de perto essa situação. 6 em ponto.
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1: 6:06, Start TMC para você que está em São Paulo, Brasília, Rio de Janeiro, Curitiba, Belo Horizonte, Recife, com os principais destaques do Brasil e do mundo. Comigo, Fernanda Câmara, e também com Rafael Tebas. Vamos então com os principais destaques. Queda de helicóptero que matou 5 em Urubuci será investigada pela Polícia Civil e pelo Centro de Investigação e Prevenção de Acidentes Aeronáuticos.
2: Entre as vítimas estão o cantor Rick, da dupla com Renner, e o empresário Bruno Avelar. Autoridades apuram as causas do acidente na Serra de Santa Catarina, em Urubuci.
1: A ANAC atualiza regras para passageiros em casos de atrasos e cancelamentos de voos.
2: Companhias aéreas ficam isentas de responsabilidade em situações de força maior, como eventos climáticos, mas devem manter a assistência aos passageiros.
1: Lula critica interferência externa na ONU e afirma: o Brasil não cabe no quintal de ninguém.
2: Em discurso, o presidente questiona ações da maior potência militar do mundo e alerta para ingerência em processos eleitorais. Ele chegou até a afirmar o seguinte, abre aspas para Lula: a democracia está novamente em xeque.
1: Cássio Nunes Marques sofre pressão no STF para ficar fora de julgamento do caso Banco Master.
2: Vazamentos envolvendo o ministro e familiares ampliam questionamentos sobre sua participação nos processos ligados a Daniel Vorkaro.
1: E nos destaques internacionais, Estados Unidos e Irã retomam diálogo na ONU.
2: Encontro mediado pelo Qatar ocorreu após Trump ameaçar aniquilar o Irã e defender a guerra contra Teerã.
1: E no esporte, Internacional faz proposta por Eduardo Batista para assumir o comando da equipe.
2: Técnico do Criciúma negocia agora então com a equipe de Porto Alegre.

0: Denise, são muitos destaques. Ontem, por exemplo, a gente transmitiu em tempo real o discurso do presidente Lula na Assembleia Geral da ONU, mas houve, claro, outros destaques. Bruno Risi, bom dia.
1: Bom dia, Fernanda. Fernanda Câmara, ia falar Fernanda
0: Tebas.
1: Você ia me chamar
0: de Fernanda Tebas. Eu senti o Fernanda Tebas, Rafael Câmara. Prazer, gente.
1: Bom dia a todos. Mais um dia aqui no Start TMC. Um dia importante aqui, a gente vai analisar, claro, o discurso do presidente Lula, que a gente transmitiu ontem ao vivo. Eu até comentei aqui ontem com vocês, até escrevi na minha coluna ontem, que depois, quando a gente for comentar, a gente vai até mostrar aqui, ó, tá ali na tela, para quem tá nos acompanhando no YouTube. Lula na ONU, equilíbrio de pratos do palanque diplomático eleitoral. Então, daqui a pouco a gente vai comentar aqui esses detalhes, que é justamente aquele ponto que a gente trouxe ontem, que Lula ia fazer o equilíbrio, o balanço ali entre a posição como chefe de Estado e como candidato à reeleição há pouco mais de uma semana das eleições do pleito eleitoral aqui no Brasil. Além disso, polêmicas no STF seguem, a gente não, infelizmente, não consegue, nem se quisesse parar de falar disso, né? Os ministros não estão deixando.
2: Impressionante, né? Impressionante. Eles não sossegam mesmo.
1: Impressionante. E aí, cada dia uma novidade ruim, né? E as discussões só se alongam. Infelizmente, é assunto também para a gente tratar aqui hoje, além de alguns bastidores eleitorais que eu vou trazer para vocês também das campanhas aí há poucos dias das eleições.
2: Opa, aí sim, hein? Bastidores, a gente gosta disso.
0: O pessoal gosta muito de bastidores.
2: Ô, Risi, esse clima, né, no STF faz com que uma eleição que já é acirrada, já é imprevisível, fique ainda mais com esse clima instável, porque a qualquer momento pode ter uma decisão que pode mudar o rumo da eleição, né? Então,
1: pois é.
2: Cria realmente...
1: Mesmo que ela não tenha ligação direta com a eleição, né? Como os movimentos estão tão presentes,
2: exato,
1: a gente pode ter aí qualquer movimento sensível aí que pode se tornar um movimento eleitoral, mesmo que não diretamente relacionado. Então, bem importante esses movimentos, bem importante para a gente analisar, né? Bem danoso aí para a questão da imagem do país e para a questão institucional, obviamente.
2: 6 horas e 12 minutos, a gente começa então a girar a nossa reportagem aqui no Start TMC, ao vivo, tudo ao vivo no Start TMC, com Rafael Felitti lá em Brasília. Rafa, muito bom dia para você. E claro, né, o discurso do presidente Lula na ONU repercutindo muito, inclusive, no cenário internacional, né, Rafa?
3: Isso, Rafa, Fernanda, Bruno, bom dia para vocês, bom dia para os nossos ouvintes. Mais uma vez, o presidente Lula fazendo um discurso um pouco mais forte ali na Assembleia Geral das Nações Unidas. Ele não fugiu tanto do script, né? Como vocês vinham comentando, era o esperado. Ele dosou essa pauta internacional com recados aqui para a agenda eleitoral. Focou em muitos assuntos que ele costuma focar, como multilateralismo, defesa do meio ambiente, né? E muitas críticas também à ONU e ao Conselho de Segurança da ONU. O presidente disse que as Nações Unidas passam por uma crise de credibilidade jamais vista, citando as guerras que acontecem no mundo e criticando principalmente o poder de veto dos países, das grandes potências, para evitar conflitos, né? Ele disse que o Brasil... Desde 1946, quando teve ali a primeira reunião da ONU, ele se colocou contra esse poder de veto e que isso tem trazido diversos problemas aí para a geopolítica mundial. O presidente Lula também fez recados ali ao presidente dos Estados Unidos, Donald Trump, não o citou diretamente, só quando disse que ele entregou uma proposta em mão diretamente ao presidente dos Estados Unidos para a cooperação de combate ao crime organizado. E que disse que o Brasil e os outros países da América do Sul não precisam de um porta-aviões dentro dos seus territórios, o porta-aviões dos Estados Unidos, mas sim de cooperação para combater o crime organizado e o tráfico de drogas internacional. E também fez outras críticas ali aos Estados Unidos e a outras potências por conta das guerras que vêm acontecendo aí no mundo. O presidente também tocou no assunto que era mais caro para ele, talvez, nessa Assembleia Geral da ONU, que é a soberania nacional. Disse que o Brasil não vai admitir que ninguém interfira nas eleições do país, disse que a democracia está em risco, porque muitos países fazem essa menção frequente de interferência externa,

0: visitar os Estados Unidos, mas pelo noticiário que a gente vem acompanhando, a gente sabe que esse recado foi um pouco para atingir ali, né, alguns comentários de assessores ali do presidente dos Estados Unidos, Donald Trump. E o que é interessante também é que ele fala no final do discurso sobre as eleições em um tom mais direto. Ele disse que as eleições deste ano, elas não vão apenas definir quem vai ser o presidente da República, mas sim vai criar um marco divisório no Brasil entre os que defendem a democracia e os que defendem o negacionismo. O presidente citou, inclusive, diversas vezes esse assunto do negacionismo, principalmente para tratar do clima, né? Vou até separar essa fala dele do final, que eu achei importante ali que ele falou, né? Porque tem um tom, tem um embate direto ali, um foco direto nas eleições. Quero concluir com uma mensagem sobre o meu país a todos que nos ouvem. No dia 4 de outubro, milhões de brasileiras e brasileiros vão às urnas para definir o seu destino. Não vão apenas eleger o presidente da República, governadores, e representantes do poder legislativo. Vão decidir entre democracia e negacionismo. Se o Brasil vai avançar rumo ao futuro de mais oportunidades ou regressar a um passado de exclusão. Então foi assim que o presidente terminou o discurso na Assembleia Geral da ONU e agora vai ver a repercussão de tudo isso ao longo dos próximos dias. Eu volto com vocês.
1: Obrigada, Felipe, por todas as informações. A gente já estava comentando aqui sobre o discurso do Lula, né? Já vou estender aqui para o Bruno Risi. Não teve coletiva, não teve a expectativa, né, do encontro, ou melhor, teve a expectativa do encontro com o Trump, mas não aconteceu. E um discurso muito seguro, né, que a gente estava aqui falando. Mas ele falou sobre várias áreas e eu queria que você analisasse aqui para a gente.
2: Pois é, o discurso muito forte, foi um discurso muito positivo, muito bem avaliado, inclusive pelo próprio presidente Lula, pela equipe, porque conseguiu de novo, né, fazer aquele equilíbrio entre questões envolvendo a própria ONU, a própria questão diplomática e também trazer os elementos das eleições. Se a gente olha aqui para a questão eleitoral, as bandeiras de Lula hoje, na campanha eleitoral, foram todas trazidas à tona no discurso. Fim da escala 6x1, feminicídios, direitos das mulheres,
1: Organizações criminosas,
2: organizações criminosas, a
1: meio
2: questão
1: ambiente.
2: meio ambiente. Então, ele traz todas essas questões para o seu discurso, consegue encaixar todas essas questões. E a frase ali que ele fala, né, que o Brasil não cabe no quintal de ninguém. Somada também, essa questão somada à defesa de parceiros com agenda positiva, foi um recado claro à Casa Branca, porém, sem citar Donald Trump diretamente. Aliás, ele cita Donald Trump uma única vez que ele fala que, dentre algumas questões, foi uma carta que entreguei ao presidente Donald Trump, fecha aspas. Mas citando apenas um movimento feito. Mas todas as outras questões ficaram no campo da. No português mais direto aqui, no campo da indireta, né? Então, enfim, deu alguns recados importantes. Ele citou a tentativa da parceria com os Estados Unidos no combate à lavagem de dinheiro, ao crime organizado e à corrupção, né? O interessante também é que, assim, esse tom crítico do Lula ao presidente Donald Trump não é novidade. Então, muita percepção sobre isso, né? Como é que fica o clima agora? Na verdade, o clima deve se manter igual, ruim igual, né? Como já era. Mas não é ruim a ponto de haver uma ruptura. Por quê? Porque esse comportamento de Lula, de embate a Donald Trump, já é recorrente, né? Inclusive, teve outros elementos ali, a tal da química, né? Que a gente tanto falou naquela época, aconteceu em momentos que Lula criticava Donald Trump. Então, quanto a isso, sem novidades. Também houve algum questionamento ali por algumas partes da oposição aqui no Brasil sobre ter havido uma campanha eleitoral muito explícita. Eu até consultei alguns juristas ali que olham mais essa questão eleitoral no detalhe, mas fato é que, assim, foi um discurso diplomático, não houve pedido de voto, né? Não houve uma campanha explícita do nome de Lula. Então, enfim, fica no campo da discussão, mas de fato não houve essa luta, essa questão mais específica, essa essa busca, né? Não essa luta, perdão, essa busca por votos, aquela coisa muito direta. Então, assim, configurar propaganda eleitoral não encaixa. A verdade é essa, na prática, não encaixa. Então, acho que, no final das contas, Lula conseguiu cumprir aquilo que era o seu objetivo. Que foi o quê? Justamente a questão ali que eu trouxe na coluna mais cedo, que está ali para quem quiser puder ler mais tarde. Opa, quem está nos vendo no YouTube, está de volta ali.
3: O Lula na ONU, equilíbrio de pratos do palanque diplomático e eleitoral. A coluna de Bruno Rizzi no tmc.com.br.
2: É isso. Essa, aí eu trago exatamente o que era a expectativa de ontem e o que realmente aconteceu, que era equilibrar os pratos da diplomacia e da disputa eleitoral.
3: Bom, a gente vai para o Rio de Janeiro, teria mais perguntas para o Rizzi sobre esse assunto, daqui a pouco a gente volta então nisso. Vamos para o Rio pelo seguinte, ó, o sistema prisional recebe hoje novos equipamentos para reforçar a segurança e combater comunicações ilícitas dentro dos presídios. Gustavo Slema, então, tem mais informações, conta para a gente, Slema.
4: É isso, pessoal, visita oficial, agenda oficial do ministro da Justiça, o Wellington José, aqui no Rio de Janeiro, para entrega desses kits, né, envolvendo a questão do reforço na segurança na entrada e também fiscalização nos presídios fluminenses. A gente tem toda uma questão envolvendo essa fiscalização nos últimos meses, uma operação que vem sendo montada pela Polícia Penal, que é a Secretaria de Polícia Penal do Rio de Janeiro, antiga Secretaria de Administração Penitenciária. Já foram apreendidos mais de 1.000 celulares dentro de celas aqui no Rio de Janeiro, em pouco mais de 50 dias. Até mesmo um roteador de uma internet via satélite foi encontrado durante essa fiscalização. Então, não é necessariamente uma etapa dessa operação, mas também vai em encontro, né, a essa ação da Polícia Penal, essa visita do ministro da Justiça para entrega desses novos kits, tanto de fiscalização como também como forma de impedir e barrar a entrada desses materiais ilícitos nos presídios do Rio de Janeiro. Essa é a segunda agenda do ministro aqui no Rio de Janeiro em pouco mais de 2 semanas. A gente lembra que recentemente ele esteve na capital fluminense, onde inclusive fez declarações sobre as falas recentes do presidente norte-americano Donald Trump. Então, claro, agora a expectativa para mais uma participação dele. Essa agenda de hoje acontece no Tribunal de Justiça do Rio de Janeiro, no centro da capital fluminense, pessoal.
1: Obrigada, Gustavo Slema, com todas as informações direto do Rio de Janeiro. Agora, 6 horas e 22 minutos do Rio, a gente vai lá para BH, para Belo Horizonte. A procura por crédito cresceu em Minas Gerais, puxada principalmente pelos pequenos negócios. Os dados mostram um avanço na demanda de micro e pequenas empresas e quem traz mais detalhes é ele, Júnior de Castro, ao vivo.
5: Isso aí, Fernando, ótimo dia para você, ótimo dia, Rafael, Bruno, excelente quarta-feira para todo mundo ligado com a gente aqui na TMC, excelente quarta-feira chuvosa para quem está aqui em Belo Horizonte, que está chovendo bastante por aqui, mas essa notícia é muito bacana, viu, Fernanda? Porque essa procura das empresas por crédito cresceu quase 12% aqui em Minas Gerais nos últimos 12 meses, isso até julho agora de 2026. O aumento foi exatamente de 11,9%, que está acima da média nacional, que ficou em 10,4%. E como você bem disse, Fernanda, a maior demanda veio das micro e pequenas empresas que buscam dinheiro principalmente para manter o capital de giro e o fluxo de caixa nesse cenário de altos juros. Mas por que que eu estou falando que essa notícia é boa? Porque investimentos de grandes empresas também tem chegado aqui no estado. A MRS Logística, ela fechou um contrato aqui em Minas Gerais de R$1,3 bilhão para comprar 50 locomotivas aqui para Minas Gerais. Os equipamentos, eles vão ser produzidos na cidade de Contagem, região metropolitana aqui de BH, a partir de 1º de setembro do ano que vem, de 2027. E Belo Horizonte também vai ganhar 96 novos ônibus elétricos. O investimento é de R$307.680.000. E olha só que bacana, esses veículos eles têm capacidade para até 70 passageiros, autonomia superior a 250 km e o melhor de tudo, eles não emitem poluentes. Essa nova frota vai ser incorporada ao transporte coletivo aqui da capital e a gente vai acompanhar tudo e trazer aqui durante a nossa programação. Volto com vocês.
3: Muito bom, obrigado, viu, pela informação aí, Júnior de Castro, em Minas Gerais, em Belo Horizonte, que, portanto, já está enfrentando chuva nessa manhã, você no 88.7 de Minas Gerais, de BH, já chovendo bastante por aí em alguns pontos da cidade. Muita gente participando aqui no nosso WhatsApp, tem o André 7 de Brasília, no Rio de Janeiro, o Marcelo Figueiró também participando, em São Paulo, o Leonardo aqui mandando um alô. E olha que chique, hein? Temos ouvintes também no Uruguai, ó, no YouTube. O Deires manda o seguinte, ó, bom dia, assistindo desde o Uruguai, parabéns pelo trabalho de todos aí, Obrigado pela mensagem também você no YouTube com imagem. A gente vai agora lá para Curitiba, um assunto muito triste, né? Infelizmente a gente vai ter que trazer essa informação, é importante, muito importante. A gente volta a falar então da queda do helicóptero que levava o cantor Rick. Os corpos passam por exames no IML de Florianópolis antes da liberação às famílias. E o Leonardo Gomes está ao vivo com a gente, tem mais informações. Léo, bom dia.
6: Bom dia a todos. Os corpos passaram a noite no Instituto Médico Legal de Florianópolis, onde, claro, passam por todos os procedimentos necessários. São duas partes, né? Nós temos ali a perícia técnica, que é feita, inclusive, que deve contribuir com a investigação do CENIPA para entender as causas deste acidente e, efetivamente, qual foi a causa da morte, embora pareça óbvia, né, a queda de um avião, múltiplas fraturas, ou seja, vários ferimentos pelo corpo, mas isso é necessário que esteja no papel também, um documento, para depois ajudar na investigação da Polícia Civil e também da Força Aérea Brasileira. Além disso, é um procedimento necessário e que deve ser feito rapidamente, já que os corpos, apesar da queda, segundo o IML, usando as palavras do diretor do Instituto Médico Legal de Florianópolis, eles estavam bem conservados. Com isso, eles devem ser liberados. A expectativa é que ainda nesta manhã os 5 corpos sejam liberados, portanto, para os familiares. Inclusive, um avião da FAB já está reservado para o envio desses corpos. Não há informação confirmada se eles irão para São Paulo ou Minas Gerais, já que parte, né, das vítimas moravam em Minas, outras em São Paulo. Além do cantor Rick, estavam no helicóptero o empresário Bruno Avelar, o videomaker Paulo Soares, o piloto Antônio Roberto Nóbrega de Araújo e o copiloto Leopoldo Barros Teixeira. Lembrando que os destroços foram encontrados quase 24 horas depois do desaparecimento, por volta do meio-dia de ontem. Ainda assim, existem vários destroços nessa região isolada de Urubici, que fica na região serrana catarinense. Trabalho agora também para as autoridades, inclusive Força Aérea, retirar todos esses destroços dessa área e entender o porquê aconteceu esse acidente e evitar que aconteça novamente.
1: A gente continua acompanhando, então, nossos sentimentos a todas as famílias. Obrigada, Leonardo Gomes. Agora, 6 horas e 27 minutos, nós vamos lá para Brasília para falar da crise interna no STF, que se intensifica após novo pedido de André Mendonça contra Alexandre de Moraes. Essa história não tem fim. Lívia Brás.
7: Não tem, Fernanda. Bom dia para você, para o Rafa, todo mundo que acompanha a gente. Pois é, essa crise ganhou esse novo capítulo agora com mais esse pedido de abertura de investigação. O ministro André Mendonça pediu ao presidente do Supremo, o ministro Edson Fachin, que Alexandre de Moraes seja investigado agora por abuso de poder e denunciação caluniosa. E aí o que a gente tem na mesa? Dois lados, né? De um lado, os aliados do ministro Alexandre de Moraes dizendo que esse pedido que foi aberto agora, que foi feito pelo ministro André Mendonça, é na verdade uma reação a todas as acusações que foram feitas contra ele. Do outro lado, a gente tem os aliados, os ministros que são aliados de André Mendonça, dizendo que, na verdade, o que está sendo levado ao debate agora é uma preocupação que já vinha sido apresentada publicamente sobre o uso das informações que foram colhidas pela Polícia Federal. O problema é que esse novo embate está acontecendo justamente num momento em que o presidente, o ministro Fachin, ele está tentando reduzir essa tensão que está instalada dentro do Supremo há pelo menos 20 dias. Fato é que, tanto de um lado quanto do outro, só existe um consenso, um ponto de convergência das ideias. É que qualquer tentativa de conciliação entre essas duas partes só deve ficar para depois das eleições. Ou seja, esse conflito deve continuar sendo remediado pelo ministro Fachin. Ele tem agido de forma individual, conversando com um, conversando com outro, sem tentar usar intermediários, mas tudo isso só deve ficar mesmo para depois desse mês de outubro, né? Um dos caminhos que vem sendo discutidos internamente lá dentro do Supremo seria ampliar essas apurações, não investigar apenas Mendonça e Moraes, mas também os outros nomes que foram citados de forma direta, de forma indireta, em possíveis conexões de Daniel Vorkari. Lembrando para o nosso ouvinte que o ministro Fachin não tem um prazo definido para decidir sobre esse novo pedido de investigação, então apresentado pelo ministro André Mendonça.
3: Obrigado, Olivia. Obrigado pelas informações. Bruno Rizzi, já peço para você também analisar as informações da Lívia, né? Não dá nem para dizer que está se intensificando essa tensão, porque cada dia que a gente vem aqui no Start, a gente traz informações sobre mais tensão no Supremo Tribunal Federal.
2: Pois é, assim, a degradação institucional é impressionante. Eu até estava vendo alguns dados aqui, só para vocês terem ideia, assim, o tamanho do problema que tudo isso causa na percepção até popular, mas da degradação institucional que toda essa discussão traz. Veja, a confiança nos ministros do STF quer ver, trazer um dado aqui para vocês. Não confiam 61% dos entrevistados, confiam 27,8% dos entrevistados. Esse número, ali em janeiro de 2023, que foi quando foi feita a primeira vez essa pesquisa, 44% diziam não confiar, os entrevistados diziam não confiar nos ministros do STF. Hoje, 61%. Tudo isso é muito resultado da... até só dar o crédito aqui, né, para não passar batido esses dados que eu estou falando, é de uma pesquisa da Atlas, junto com o Estadão, sobre a confiança no judiciário e a imagem dos ministros do STF, uma pesquisa nova que foi divulgada aí nas últimas horas. Mas o fato é que, assim, é uma troca de tiros ali num ambiente completamente corrompido, né? A verdade é essa. A gente tá vendo ali troca de acusações entre dois ministros que têm seus nomes diretamente envolvidos em toda a questão que está sendo discutida. Então, assim, é dar murro em ponta de faca essa discussão, né? E exato, a degradação institucional, ela só cresce por conta disso. Então, realmente, é uma situação muito delicada para nós, como brasileiros, que toma conta ali. A gente tá... Quanto tempo tá falando de STF?
1: Então, a história, né, sem fim.
2: A sessão do STF na última terça foi a ponta do iceberg.
3: É impressionante mesmo, né? Há umas três semanas, tranquilamente.
2: A coluna do Tebas lá da semana passada, o quanto o protagonismo do STF tem dominado as pautas, direto ou indiretamente, no Brasil nos últimos anos. É impressionante. Então, enfim, é uma degradação institucional lamentável que a gente vive por conta de uma instituição que deveria justamente zelar pela questão, especialmente no que diz respeito ao ambiente judiciário do Brasil.
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14: 6h41, Start TMC. Para você que acompanha a gente de São Paulo, Brasília, Rio de Janeiro, Curitiba, Belo Horizonte, Recife, a gente está falando aqui que STF, Banco Master, é uma história, são histórias sem fim. Inclusive, Daniel Vorcaro, em depoimento à PF, disse que o Banco Master só trouxe resultados históricos para o BRB, porque eu quero saber, então, de Bruno Rizzi. Bruno, é uma história sem fim e agora mais esse depoimento, né?
16: Resultado histórico mesmo, né? Tá situação terrível da, enfim, Banco Master nem se fala, e colocou o BRB ali numa situação muito complicada. Então, realmente foi histórico. A diferença é que foi pro lado negativo, né? Enfim, a gente vê, inclusive, isso tendo reflexos eleitorais muito evidentes. A própria candidata Celina Leão sofrendo muito ataque, virou ali o principal alvo dessa questão agora. O próprio Ibanez, que tinha até uma intenção de fazer uma candidatura ao Senado.
31: Ao Senado, verdade.
16: Saiu da disputa, então assim... tal qual o Rio de Janeiro com Cláudio Castro, talvez um dos maiores prejudicados política eleitoralmente falando. Então, enfim, essa declaração que Daniel Vorcaro deu nos questionamentos ali da, junto a uma delegada da Polícia Federal, até abre aspas aqui, sem dúvida nenhuma, o Banco Master só trouxe resultado para o BRB, resultados históricos, todos os negócios que a gente fez, fecha aspas, foi o que Vorcaro falou. Enfim, repito, resultado histórico, realmente, tanto é que a gente não para de falar de Banco Master, resultado histórico que destruiu aí muita carteira de crédito, resultado histórico que trouxe muito prejuízo a aposentados e pensionistas.
31: E Rizzi, uma negociação que desde o início gerava
10: no mínimo ali, estranheza por parte de muitos especialistas. Eu lembro de trabalhar em Brasília e muitas vezes chegar a entrar ao vivo com esse assunto, negociação BRB Banco Master. E muita gente já ali no começo, sem as revelações ainda aparecerem,
16: quando o Banco Master era só mais um banco,
10: exatamente,
16: né?
10: Exatamente, já olhavam com receio para essa negociação.
16: E enfim, né, tem tanto o problema era tão evidente ali que você tem a compra do Banco Master pelo BRB sendo negociada na casa dos bilhões, se não me engano 2 ou 3 bi, e um banco grande dias depois faz uma proposta de R$1 pelo banco, né? Como quem diz assim, é um negócio furado, não faz sentido nenhum. E essa negociação só expôs que realmente estavam oferecendo um valor bilionário por algo que não tinha valor nenhum e era praticamente uma pirâmide financeira ali.
10: Exatamente.
16: Como a gente viu. Então, lamentável a declaração, porém, a gente não espera que Daniel Vorkaro, responsável pelo maior escândalo de corrupção do Brasil, do sistema bancário brasileiro na história, dê declarações que façam sentido e que tem alguma ética envolvida.
10: Né? 6 horas e 44 minutos, a gente vai para o Recife agora, mas olha, pesquisa Atlas divulgada mostra empate técnico ali para o governo de Pernambuco. Joely Santos ao vivo com a gente no Recife, tem os dados, os números, impressionante, muito acirrada a disputa por aí, né, Joely?
11: Exatamente. Bom dia para vocês no estúdio, bom dia para todos que acompanham o Start TMC nesta quarta-feira. Pois é, uma nova pesquisa Atlas Intel, divulgada nesta terça-feira, mostra Raquel e João Campos tecnicamente empatados no primeiro e no segundo turno. No primeiro turno, Raquel Lira aparece com 48,6% das intenções de voto, enquanto João Campos tem 47,4%. Ivan Moraes, do PSOL, registra 2,1% e Renan do Missão 0,8%. Com a margem de erro de 2 pontos percentuais, os dois principais candidatos estão em empate técnico. Já no segundo turno, Raquel Lira tem 49,2% e João Campos 48,5%. Brancos e nulos somam 1,3% e 0,9%. Não souberam responder. Referente a essa porcentagem, 0,9% não souberam responder. A pesquisa ouviu 1.836 eleitores entre os dias 15 e 20 de setembro. Essa pesquisa tem nível de confiança de 95% e está registrada no TSE. É mais um levantamento que mostra como está, nesse momento, o cenário da disputa pelo governo de Pernambuco. TMC nas eleições 2026, a informação que toda escolha merece. É com vocês.
12: Obrigada, Joely, pelas informações. Disputa acirradíssima.
10: Muito acirrada, né? É interessante a gente analisar e observar esse cenário, porque há um ano atrás, até um pouco mais, o João Campos estava na primeira colocação com folga, ele que tem uma aprovação altíssima no Recife, mas aí a Raquel conseguiu emplacar uma virada em praticamente todos os levantamentos e agora, segundo a Atlas, é esse acirramento.
16: É só um detalhe aqui, bem rapidinho aqui, mas vale a gente lembrar que a disputa estava, de certa forma, confortável e ainda está em algumas pesquisas, né? A gente não pode analisar e se basear por apenas uma, mas fato é que essa pesquisa vem na sequência das declarações sobre uma laqueadura forçada que viralizou o vídeo da Raquel Lira comentando isso. Ela já veio a público, já se desculpou, já se justificou, já não negou a fala, mas fato é que ela agora arranjou um telhado de vidro ali para ter que lidar. Não sei se é isso que vai trazer ali uma mudança, mas quando a gente fala de uma eleição tão apertada, qualquer escorregão de um lado pode ser a rampa para outro candidato. Vamos seguir acompanhando as pesquisas, mas Raquel Lira arranjou um desafio adicional à sua disputa já natural.
10: A Raquel, por conta dessa declaração, diz que se indignou consigo mesma. Só para a gente trazer o que ela falou, pedindo desculpas.
16: É isso,
10: né?
16: ela não vem a público, aquela velha clássica de tiraram minha fala de contexto, né? Ela vem a público e já fala que realmente falou e que se indigna com ela mesma. Então, mas fato é que ela vai ter que lidar, pedindo desculpa ou não, a fala tá lá, tá feito. E E é um telhado de vidro para lidar agora numa disputa tão apertada.
12: Bruno Rizzi, logo mais no TMC 360. Valeu! 6:48, agora a gente vai lá para Belo Horizonte de novo para falar que professores da rede particular de Belo Horizonte e região suspenderam a greve após decisão do Tribunal Regional do Trabalho. As aulas devem ser retomadas nesta quarta-feira, enquanto as reivindicações seguem em julgamento. Júnior de Castro ao vivo mais uma vez com a gente.
3: É isso, Fernanda. Prometi ontem atualização sobre essa assembleia com os professores das escolas particulares aqui de BH. Essa decisão foi tomada justamente ontem durante a assembleia que reuniu 700 aí profissionais de dezenas de escolas aqui de Belo Horizonte e toda a região metropolitana. Segundo o Sindicato dos Professores aqui de Minas Gerais, o Tribunal Regional do Trabalho reconheceu a legitimidade dessa paralisação e agora vai analisar as reivindicações da categoria. A greve, a gente lembra aqui, começou no último dia 16, durante as negociações da campanha salarial. Entre os principais pontos de discussão estão a manutenção de uma única convenção coletiva para professores da educação básica e também do ensino superior, além da preservação de direitos como a isonomia salarial, as férias coletivas e o adicional extra classe. Os professores também reivindicam reajuste salarial de 3,77%, que é correspondente à inflação medida pelo INPC. Então, alunos das escolas, de volta às aulas nesta quarta-feira e eu volto com vocês.
10: Obrigado, Júnior. Então, uma notícia importante aí para você que está saindo de casa agora em Belo Horizonte, nos acompanhando, como sempre, muito bem informado, Júnior de Castro. A gente vai agora para o Rio de Janeiro. O velório do jornalista e escritor Zuenir Ventura vai ser aberto ao público na Academia Brasileira de Letras. E a gente agora vai conversar ao vivo com a Beatriz Trindade. Beatriz, muito bom dia para você.
13: Bom dia para você, para todo mundo que acompanha a gente, exatamente. O velório dele acontece hoje aqui na Academia de Letras, que fica localizada aqui na região central do Rio de Janeiro. A cerimônia de despedida vai ser aberta ao público, como você disse, e o enterro acontece no cemitério São João Batista, que fica em Botafogo, na zona sul aqui do Rio. Zuenir foi um dos grandes nomes da imprensa e da literatura brasileira e possuía grande ligação aqui com o Rio de Janeiro. Aos 11 anos, ele se mudou com a família para Nova Friburgo, que fica na região serrana fluminense, onde iniciou, então, seus trabalhos. A gente lembra que em 2008, Zuenir Ventura recebeu da ONU um troféu especial por ter sido um dos 5 jornalistas que mais contribuíram para a defesa dos direitos humanos no país nos últimos 30 anos. Em 2010, foi eleito jornalista do ano pela Associação dos Correspondentes Estrangeiros. A Câmara do Rio quer dar agora o nome de Zuenir Ventura a uma escola ou biblioteca municipal, que deve ser escolhida ainda pela prefeitura. Esse projeto de lei foi formalizado nesta terça-feira, no mesmo dia em que o jornalista, escritor e imortal da Academia Brasileira de Letras morreu aos 95 anos em decorrência de uma pneumonia. Volto com vocês.
12: Obrigada pelas informações. Mais uma vez, os nossos sentimentos à família. Agora, 6:51, é hora dos nossos destaques do site tmc.com.br, o nosso site, Marina Fornazieri.
15: Bom dia, Fernanda. Bom dia, Tebas. Bom dia aos nossos ouvintes. Olha, no nosso site hoje, o destaque, né, temos algumas matérias de destaque que detalham os inquéritos abertos contra o ex-dono do Banco Master, Daniel Vorkari, detalhes de um depoimento que ele prestou no final de agosto à Polícia Federal, né? Várias novas informações foram divulgadas ontem, na terça-feira, né? E a nossa equipe de Brasília fez uma mega força-tarefa aí para apurar todo esse conteúdo que foi divulgado. E eu trouxe alguns destaques aqui das reportagens, né? Um deles é de um depoimento que o Vorkari disse sobre o Banco Master e o BRB. E vamos lá, o que ele disse é que o Banco Master trouxe, né, entre aspas, resultados históricos para o BRB, uma apuração de Brasília. Então, o que a gente está explicando lá no nosso site é todo esse depoimento do Vorkari, o que ele falou sobre o BRB, né? E outra matéria de destaque aqui também desse assunto, né, do Igor Damasceno, detalha novas mensagens encontradas em um dos celulares apreendidos pela Polícia Federal. E essas mensagens revelam os bastidores das carteiras bilionárias do Banco Master que foram negociadas Então, revela aí os bastidores de como essa carteira de crédito foi montada, incluindo indícios de uso de dados duplicados e pressão interna para a produção desses ativos. Então, muita informação aí de Brasília, informações importantes sobre a Operação Compliance Zero e também sobre o caso do Banco Master, que a gente vai seguir acompanhando, atualizando aqui no nosso site.
10: Excelente, viu, Marina? Obrigado pelas informações. Esse assunto também a gente vai tocar com bastante intensidade no TMC 360, com a Joana, com o Felipe. E vale aqui reforçar, então, o tmc.com.br. Muitas informações, a coluna do Igor Damasceno também. Tem outro destaque, é isso?
15: Tem mais um. Esse aqui é uma atualização importante da Assembleia Geral da ONU, que começou ontem, né? Ainda vai ter mais atualizações hoje, mas essa é uma atualização que pode impactar diretamente o Brasil, porque ontem 14 países da América Latina e do Caribe aceitaram uma proposta do presidente dos Estados Unidos, Donald Trump, e concordaram em classificar o primeiro comando da capital, o PCC, e o Comando Vermelho, entre outras, né, organizações, como organizações terroristas. A lista completa tem 24 organizações criminosas do mundo todo, que agora também serão classificadas como terroristas. Quem assinou essa medida? Foram vários países, mas entre eles tem Argentina, Colômbia, Paraguai, Peru, Estados Unidos e outros também, que está tudo detalhado lá no nosso site. O Brasil e o México não aderiram a essa iniciativa. Então, lá no nosso site tmc.com.br, a gente tem essa lista completa das organizações terroristas que foram classificadas, essas organizações criminosas que foram classificadas como terroristas, e também todos os países que assinaram essa medida e qual que é o possível impacto, né, para o Brasil a partir de agora.
12: Obrigada, Marina, pelas suas informações. São vários destaques mesmo no nosso site, além até do que a Marina falou, mas a Marina trazendo, então, o principal, né, que o celular apreendido, então, pela PF expôs aí bastidores de operação de Banco Master, e aí tem os subtítulos e outros assuntos também. Obrigada, ótimo dia para você, Marina.
15: Obrigada.
12: E a gente está se encaminhando para o final, é isso,
10: Tebas? É isso, reta final aqui. Poxa. Do Start TMC. Lembrando que você agora vai acompanhar o TMC 360, tem o horário eleitoral até às 7 horas e 25 minutos, depois na sequência no Dial você acompanha o 360, mas no YouTube com imagem você já acompanha às 7 em ponto no @TMC News BR com Joana Trepto e também com Felipe Bueno.
12: Deixa eu dar um bom dia aqui bem rapidinho. Luciana Maria Costa, Aline Rodrigues Barbosa, todo mundo aqui que acompanhou o Start TMC, Márcio Roberto Santos, Renata Aparecida Lima, Sérgio Henrique Gomes, Camila Fernanda Rocha, muito obrigada pela sua audiência, por estarem aqui conosco. E o Start TMC, então, fica por aqui.
10: É isso, gente. Tchau, tchau. Até
12: Beijo.
10: Amanhã. Beijo.
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1: Agora, 7 horas e 25 minutos. Seja bem-vinda, seja bem-vindo. Estamos todos juntos, não só no TMC 360 no YouTube, mas com todas as frequências, todos os dials que formam a nossa rede Transamérica TMC para o 360 desta quarta-feira, hoje 23 de setembro de 2026, comigo, Felipe Bueno, com ela, Joana Treptow, com você nos acompanhando, e a gente traz para você os destaques do noticiário como esse aqui, ó. Em depoimento à Polícia Federal, Daniel Vorcaro afirma que o Banco Master só trouxe resultados positivos para o BRB, o Banco de Brasília, da capital do país. Lívia Brás.
2: Vorcaro disse que a negociação para a compra do Master pelo BRB surgiu como consequência dos negócios que os dois bancos já faziam e que o Banco Central já sabia das tratativas antes mesmo do pedido formal de compra.
3: Mensagens obtidas pela PF revelam conversas em que banqueiro teria presenteado Lula com uísque. Rafael Felice.
4: Mas que o Planalto nega que o presidente tenha recebido algum presente de Daniel Vorcaro. Também nega que ele tenha encaminhado alguma mensagem ao ex-banqueiro.
1: Imprensa internacional repercute falas de Lula na abertura da Assembleia Geral da ONU. O presidente da República disse que o Brasil não cabe no quintal de ninguém e defendeu o fortalecimento do multilateralismo.
3: 14 países acatam Donald Trump, e incluem PCC e Comando Vermelho na lista de terroristas também.
1: 11 pessoas morrem em ataque a tiros na África do Sul. 3 homens dispararam contra os convidados de uma festa na região de Durban. Polícia apura ligação com gangues rivais.
3: Acidente de helicóptero que matou o cantor Rick e mais 4 pessoas vai ser investigado pela Polícia Civil e pelo CENIPA, que é o Centro de Investigação e Prevenção de Acidentes Aeronáuticos. O velório do cantor está previsto para esta quinta-feira em Sorocaba, interior de São Paulo.
1: Nova onda de frio derruba temperaturas no sul do país. O El Niño deve trazer mais temporais ao Rio Grande do Sul. A previsão também é de chuvas fortes no sudeste, com maiores volumes no Rio de Janeiro e em Minas Gerais.
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1: Olha só, são 7 horas e 28 minutos e a gente vai contar uma história, vai trazer mais detalhes sobre uma história que a gente tem repassado aqui desde o começo da Compliance Zero no ano passado, que é a conexão entre Banco Master e BRB. Foi um dos primeiros, uma das primeiras conexões que chamaram a atenção das autoridades quando explodiu esse fenômeno Daniel Vorcaro, esse caso Banco Master, né? E o ex-dono do Banco Master, o Vorcaro, afirmou em depoimento à Polícia Federal que os negócios realizados entre a instituição e o Banco de Brasília geraram, aspas, resultados históricos para a instituição. Lívia Brás, direto de Brasília, seja bem-vinda. Conta pra gente essa história. Bom dia.
2: Oi, Felipe, bom dia para você, bom dia para Joana. Pois é, a todo momento surgem mais novidades a respeito desse caso, né? A Polícia Federal agora liberou novos documentos que vão ajudar a esclarecer, então, as negociações entre Banco Master e o Banco de Brasília. O depoimento que foi prestado à Polícia Federal, Daniel Vorcaro, disse que os negócios que foram realizados entre as duas instituições, os dois bancos, eles geraram, segundo Vorcaro, resultados históricos para o BRB. Vorcaro também foi questionado sobre a recompra de carteiras de crédito pelo Banco Master. E aí ele explicou que esse tipo de operação é bastante comum no mercado financeiro, só que reconheceu que nesse caso do Banco de Brasília, o que chamou a atenção foi o volume dessas recompras. Segundo o empresário, a operação acabou sendo acelerada por conta da pressão em torno do negócio, né, entre os dois bancos e também da repercussão que esse caso ganhou na imprensa. Agora, um outro ponto importante desse depoimento envolve a tentativa de compra do Master por parte do Banco de Brasília, o BRB. Vorcaro disse que essa negociação, né, da compra do Master pelo Banco de Brasília surgiu como consequência dos negócios que os dois bancos já vinham fazendo e que o Banco Central já sabia das tratativas antes mesmo do pedido formal de compra. Na avaliação que foi apresentada por Vorcaro à Polícia Federal, a união desses dois bancos, ela poderia criar uma instituição maior. Por quê? Porque o Master, ele tinha ativos e tinha também capacidade de originação. Enquanto o BRB, Banco de Brasília, tinha uma estrutura de captação que era considerada, segundo Vorcaro, mais barata. Agora, esses novos documentos que foram recolhidos aí pela Polícia Federal fazem parte das investigações que apuram justamente essas operações, essas relações entre Master e BRB. E sobre esse assunto, a gente tem uma matéria completinha lá no nosso site, tmc.com.br.
3: Obrigada, Lívia, pelas informações. Ainda sobre matéria completinha no nosso site, carros ligados a Vorcaro, encontrados pela Polícia Federal, chegam a um valor de 5 milhões de reais. Pelo que a gente tem visto nessas conversas de Daniel Vorcaro com muitas autoridades, 5 milhões de reais é dinheiro de trocadinho de padaria para Daniel Vorcaro. Mas vamos ao que a nossa reportagem preparou para você e que você pode conferir lá no tmc.com.br. Documentos analisados revelam que a Polícia Federal encontrou 8 carros de luxo em endereços ligados ao banqueiro Daniel Vorcaro durante a investigação sobre o Banco Master. Modelos como Mercedes, AMG, G63, Cadillac Escalade, Range Rover, Defender foram apreendidos em um apartamento em Belo Horizonte, que é uma casa, essa casa usada por Vorcaro, e também uma casa em Brasília e, para finalizar, em um hangar no aeroporto da Pampulha. Parte dos carros estava registrada em nome de terceiros ou de empresas ligadas a Vorcaro, como a Prime Aviation 4 Participações, essa empresa que tem aparecido bastante no noticiário, a Block Locadora de Veículos e a Moriá Assets Empreendimentos. Você confere tudo no site tmc.com.br em mais detalhes.
1: Bom, vamos chamar mais uma participação de Brasília agora. Vamos falar das mensagens obtidas pela Polícia Federal que envolvem o advogado Valfrido Vardi, que até janeiro deste ano fazia parte da equipe da defesa de Vorcaro. E ele citou em um diálogo no WhatsApp um suposto uísque dado de presente. E o uísque tem uma... O uísque é um personagem importante nesses casos envolvendo Daniel Vorcaro e o Banco Master, né? Ou o uísque. Degustações e tudo mais. Mas, enfim, o que você tem para contar para a gente sobre essa história? Repórter Rafael Felipe, seja bem-vindo. Bom dia para você.
4: Bom dia, Felipe. Bom dia, Joana. Bom dia para os nossos ouvintes aqui do TMC 360. Olha, mensagens e conferido quem teria enviado para Daniel Vorcaro, aliás, que ele enviou para Daniel Vorcaro, citando esse presente que o Vorcaro teria dado ao presidente Lula, esse uísque, são do dia 22 de janeiro de 2025, 49 dias depois de uma reunião que o presidente da República teve aqui no Palácio do Planalto com Daniel Vorcaro, uma reunião fora da agenda que foi marcada de última hora, intermediada pelo ex-ministro da Fazenda, Guido Mantega, na qual participaram o presidente do Banco Central, Gabriel Galípolo, à época ainda não era presidente, mas estava prestes a assumir, né? Essa reunião foi no dia 4 de dezembro, e também o ministro da Casa Civil, Rui Costa, né? Nessa mensagem que Valfrido manda para o ex-banqueiro Daniel Vorcaro, ele diz o seguinte: querido, estive com o PR, o presidente da República, hoje. Ele me perguntou se você estava bem e mais tranquilo. Eu lhe disse que sim. Ele agradeceu mais uma vez o uísque e mandou um abraço. Outros detalhes conto pessoalmente. Então, são essas mensagens que constam no telefone do advogado, né, do Valfrido Vardi, que fazia parte da equipe jurídica de Daniel Vorcaro. Já a posição do Palácio do Planalto é de que o presidente Lula jamais recebeu presentes de Daniel Vorcaro e que tampouco também enviou uma mensagem para agradecer um presente que, segundo o Palácio do Planalto, não existiu, e disse que o presidente Lula não trocou mensagens com o banqueiro e que o único encontro, o único contato que eles tiveram foi nesse dia 4 de dezembro, e essa reunião intermediada por Guido Mantega. A gente vai seguir acompanhando os desdobramentos desse caso. Como a gente já vem dizendo há algum tempo, o Felipe e Joana, a cada novo desdobramento a gente se debruça em centenas de páginas ali para entender todo o contexto dessas investigações que envolvem o Banco Master e Daniel Vorcaro, né? Como você disse, Felipe, muito uísque é citado nessas conversas, e muito charuto e uma série de outras regalias que o Vorcaro bancou para políticos, para pessoas do poder aqui em Brasília. Volto com você.
1: Tá para a imprensa, pelo menos para nós aqui, não veio uísque, não veio charuto, não veio nada. Que bom, cá entre nós, Que bom, né? Cá entre nós, eu, você, Felipe, a Joana e você que está nos acompanhando. Tem mais, né, Joana?
3: Tem mais. Nos últimos dias, o ministro Cássio Nunes Marques passou de não ter nenhum indício de envolvimento com Daniel Vorcaro para ocupar ali praticamente o primeiro lugar, junto com o Alexandre de Moraes, no ranking de indícios graves de envolvimento com Daniel Vorcaro, e olha que esse lugar é difícil de ser dividido com Alexandre de Moraes. Vamos entender a história de Cássio Nunes Marques e o que está sendo revelado agora em relação a Daniel Vorcaro. Tem muitas pontas soltas e tem muitas histórias, sub-histórias aí. A primeira envolve decisões judiciais. Então, o Banco Master tinha interesse econômico em precatórios bilionários do setor sucro alcooleiro. E Cássio Nunes Marques participou de um julgamento importante sobre essa tese. Inicialmente, aparecia como impedido. Por quê? Porque ele já tinha atuado no caso no TRF1. Depois, ele retirou o impedimento dele e votou com a maioria pelo reconhecimento do débito. Então, Cássio diz que ele não julgou uma ação do Master, mas ele julgou uma decisão jurídica mais ampla do que isso. Temos uma segunda história em relação a Cássio Nunes Marques, que envolve o filho dele, Kevin Marques. No celular de Daniel Vorcaro tem mensagens em que o diretor jurídico do Master envia o número de Kevin para Daniel Vorcaro e pergunta: 500 mil mês? Mantém um pagamento. Em outra conversa, Kevin aparece associado a um pagamento considerado essencial e depois vem uma mensagem: foi pago. Não temos a comprovação do pagamento desses 500 mil reais por mês, mas tem aí um indício. Agora, o que está documentado? É outro caminho. Master transferiu 6 milhões e 600 mil, aliás, para uma consultoria, e essa consultoria pagou 282 mil reais a Kevin. Isso daí está comprovado. E por fim, a gente tem uma terceira frente, que é a chamada turma do KN. Nas mensagens de Daniel Vorcaro, um desembargador, Newton Ramos, e a mulher dele, que é a advogada Camila Ramos, aparecem como associados a esse nome. Camila é próxima de Cássio Nunes Marques, o escritório dela tinha um contrato com o Master para atuar em 12 processos de precatórios, de novo, de precatórios. Se houvesse sucesso em todas essas ações, veja bem, que somavam 8 bilhões e meio de reais, os honorários desse escritório poderiam chegar a 427 milhões de reais. 427 milhões de reais. É tanto dinheiro que, assim, não dá pra gente conceber. Então, Camila, ela acompanhava o julgamento, ela chegou a elogiar numa mensagem o voto de Cássio sobre essa discussão. E Camila, ela continua visitando Daniel Vorcaro com frequência na prisão. Essa é a principal informação que a gente tem hoje. Então, a cereja no topo do bolo dessas informações, ela conversa com Daniel Vorcaro sem a presença de outros advogados, e perguntada sobre isso, ela disse que ela vai atualizar Daniel Vorcaro sobre os processos bilionários de precatórios, mas outros integrantes da defesa já disseram, inclusive, em conversas de bastidores apuradas por jornais, que estranham essas visitas, porque o Master já foi liquidado e Vorcaro não administra mais o banco. Então, o que existe hoje contra o ministro não é uma prova isolada de que ele tenha vendido uma decisão, mas é um conjunto de fatos que precisam de explicação. Não é porque a gente segue pedindo explicações em outras frentes que essa daqui perde força. E esse é um grande desafio do caso Master, porque são tantos fatos gravíssimos que parece que, na medida em que um surge, outros ficam escondidos, perdem força. Mas não é isso, não.
1: Muito bem, são 7 horas e 39 minutos. E não se esqueça, você que é cidadão, você que é cidadã, né? O STF tem a Constituição para zelar. E tem feito isso de uma maneira muito secundária, porque está ocupado justamente nessa briga de envolvidos mais ou envolvidos menos com esses escândalos para fora do cercadinho do STF. Daqui a pouquinho a gente fala de outro problema sério envolvendo o Brasil, e esse não é só o Brasil, não. É o tal do Escudo das Américas. E se você não se lembra o que é isso, que é Escudo das Américas, a gente vai trazer para você, vai reviver essa história, porque teve novidade envolvendo PCC e Comando Vermelho, ou seja, governo brasileiro brigando mais uma vez com o governo dos Estados Unidos, que agora tem 14 países só ajudando do lado de lá. 7h40 agora.
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4: 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A BR-101 tem trânsito lento no sentido Iputinga, tem lentidão entre Passarinho e Brejo da Guabiraba. E um pouco mais à frente, entre Dois Irmãos e a Cidade Universitária. Se está saindo agora de Paulista, com destino Iputinga ou Várzea, não está valendo a pena fazer desvios. No sentido contrário, também tem lentidão entre o Córrego do Genipapo e a Guabiraba. Se sai agora da Iputinga, com destino Paulista, a via ainda é o caminho mais rápido, não está valendo a pena desviar pela via local. 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
13: Olá, muito bom dia! Você que acompanha a programação da TMC Pernambuco nesta quarta-feira, dia 23 de setembro, são 7h46 da manhã e você está sintonizado na TMC, ficando muito bem informado, acompanhando a programação do Start, ou melhor, do TMC 360, o Start foi logo cedinho. E agora nós estamos aqui, eu, Joely Santos, estou aqui na TMC Pernambuco para te deixar muito bem informado sobre os principais destaques desta manhã. Vamos falar sobre eleições? Pois é, um levantamento com dados do Tribunal Superior Eleitoral mostra uma mudança no perfil das candidaturas para deputado em Pernambuco. O número de candidatos que usam nomes ou títulos ligados a igrejas na urna caiu 35% em comparação com 2022. Neste ano, 35 candidatos a deputado adotam expressões como pastor, presbítero ou missionário no nome de urna. O estado tem 961 candidaturas para deputado estadual e federal. Ao mesmo tempo, a presença de candidatos que usam patentes militares ou cargos policiais no nome de urna teve um leve aumento de 2%, na comparação com a eleição anterior. São 47 candidaturas desse tipo o grupo com maior presença entre os nomes analisados. Segundo especialistas, o nome de urna funciona como uma forma de identificação do candidato em uma eleição com centenas de concorrentes. Lembrando que em Pernambuco, os eleitores vão escolher 49 deputados estaduais e 25 deputados federais nas eleições deste ano, tá bom? Daqui a pouquinho a gente volta com mais informações para você. 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Até já!

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7: 7h50. Centenas de celulares são roubados todos os dias no Brasil. E aí, como é que faz pra gente proteger, né, os nossos dados? Esse é o assunto de hoje aqui no É Da Sua Conta, nosso quadro em parceria com o Banco PicPay, porque o Aleluia, ele é múltiplo. Ele dá tanta dica todos os dias que, assim, esse homem, ele é um pai, realmente. Conta pra gente, Aleluia, como é que a gente pode ajudar as pessoas, porque esse assunto me interessa muito. Infelizmente, né? Bom dia.
8: Pois é, infelizmente, né, Joana? Bom dia para você, para o Felipe e para todo mundo ligado aqui na TMC. Joana, é preciso se proteger todos os dias, porque, ainda mais quando se trata do nosso celular. Pensa que a gente pode buscar formas de blindar, né, os aplicativos mais sensíveis, por exemplo. WhatsApp, que quase ninguém usa, quase ninguém, por exemplo, permite que você coloque uma segunda camada de proteção. Assim, caso o ladrão, o larápio, roube o seu celular desbloqueado, ele ainda precisa digitar uma senha para abrir o seu aplicativo de conversas. Além disso, normalmente os sistemas operacionais dos smartphones possuem estratégias para proteger aplicativos. No iOS, existe a funcionalidade de tempo de uso. Você define quanto tempo pode ficar usando determinado aplicativo. E depois o app fecha e pede uma senha diferente da que você usou para desbloquear o celular. Já no celular Android, tem a opção de criar uma pasta segura. Assim mesmo com o celular desbloqueado, os apps ficam ocultos, Joana.
7: Olha, e falando sobre o aplicativo do banco, existe alguma função parecida para a gente acionar?
8: Tem sim. Quem tem conta no PicPay, Joana, tem acesso à central de segurança, que é um hub dentro do aplicativo que reúne diferentes funções que você pode ativar para proteger sua conta. O modo seguro, por exemplo, permite que você defina os endereços seguros e quando você estiver, por exemplo, fora desses endereços que você colocou, algumas funções ficam limitadas. Por exemplo, seu limite de transação Pix é menor, seus investimentos, cofrinhos e informações de outras contas ficam protegidos. É uma forma de garantir mais segurança quando você estiver fora de casa e poder aproveitar sem medo. Aliás, você pode colocar isso, inclusive, nas contas dos pequenos também para proteger, né, Joana?
7: Muito bom. Agora, você não vai falar que tem que pagar, né, para fazer isso, Alê. Ajuda aí.
8: Só faltava essa, né? Não.
7: Ué, tem lugar que pede para as pessoas pagarem, sim.
8: Não. Com a gente que não. É uma funcionalidade gratuita para todos que têm conta no PicPay, Joana.
7: Muito bem, obrigada, Aleluia. Mas nós estamos todos protegidos pela nossa espiritualidade. Nada vai acontecer com a gente. Quando a gente sai de casa, a gente tem que pedir essa proteção.
8: Exato.
7: Se blindar, né, em relação à maldade. Porque, exato, olha, do jeito que as coisas estão, só assim, só rezando e acionando aí todos os modos seguros do PicPay. Amanhã você volta?
8: Volto, tô de volta amanhã sim, Joana. Beijo pra você, pro Felipe, pra toda a nossa audiência e pra toda a espiritualidade também.
7: Sempre neste mesmo bate-horário, neste mesmo bate-lugar. Um beijo. Ah, se você quiser ouvir esse conteúdo de novo ou outros, quer de novo ver ali qual é a dica que o Alê Lupe disse, é só você acessar picpay.com/ é da sua conta. Tchau, Alê, até amanhã.
8: Beijo, até amanhã, gente.
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9: Sempre nesse mesmo horário também. Agora 7 horas e 54 minutos para a gente falar da abertura dos mercados financeiros, né? O preço do barril de petróleo subindo novamente, encostando em 100 dólares nesta quarta-feira. Por quê? Porque temos o milésimo impasse entre Washington e Teerã, ou seja, entre Estados Unidos e Irã. As bolsas no exterior estão reagindo ao custo do preço da energia e à hipótese de corte nas vendas de diesel nos Estados Unidos para outros países. Outros mercados abrindo aí sem rumo definido, investidores aguardando balanços de empresas. Conta tudo pra gente, Guilherme Ravache.
10: Muito bom dia, mercados operam de maneira mista nesse momento. Na Ásia, Austrália e Coreia do Sul fecharam em alta. A Austrália, ajudada aí pelo preço de commodity, né? País que tem muita commodity, no caso da Coreia do Sul, ações de chip, fabricantes de chip têm crescido muito rapidamente, tem uma volta da aposta na inteligência artificial nos últimos dias, então isso tem feito preço na Ásia também. Na Ásia, quem caiu foi Japão e China, os dois países pressionados aí por questões econômicas também. Tem um encontro do Xi Jinping, presidente da China, com Donald Trump na quinta-feira. Isso também deve trazer movimentos aí para o mercado à medida que saiam novas notícias do que deve acontecer amanhã. No final de semana a gente já viu que deve ter um possível acordo em torno de inteligência artificial. Isso ajudou as ações de inteligência artificial subirem durante essa semana. Mercados americanos não abriram ainda, mas a expectativa é que abram muito próximos do zero até que cheguem novas notícias. Então eles operam de maneira mista, tem o Dow Jones caindo um pouquinho, Nasdaq subindo, dependendo do momento que a gente olha. Aqui no Brasil, eleições continuam fazendo preço, tem também a questão do petróleo que acaba interferindo, mas o cenário eleitoral, a cada nova pesquisa, é o que de fato pesa. No petróleo, tá difícil entender para onde vai o preço do petróleo, até porque ontem mesmo o Trump disse que iria aniquilar o Irã se eles não fizessem um acordo. Então isso dá uma sensação de que vai ter mais guerra e o preço do petróleo tende a subir. Porém, no mesmo dia, pouco depois de dizer que vai aniquilar o Irã, o Trump disse que o governo americano teve um encontro com uma delegação iraniana lá nos Estados Unidos, em Nova York, um encontro paralelo à Assembleia Geral da ONU, e durante esse encontro se discutiu aí uma proposta para um acordo de paz entre Estados Unidos e Irã. E segundo o próprio Trump, foi uma boa reunião que durou 3 horas. Então isso também gera uma instabilidade ou uma indefinição de para onde vai o preço do petróleo. O preço do petróleo acaba afetando mercados no mundo inteiro. E inteligência artificial segue como uma aposta forte do mercado. Ontem a gente viu.
7: A gente teve um problema com a conexão com o Guilherme Ravache, que volta daqui a pouco com mais informações sobre mercado e inovação. Agora 7h57.
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9: Mais números para você fundamentar a sua opinião aqui no nosso bloco de eleições. Nova pesquisa Atlas Intel Bloomberg mostra uma disputa presidencial marcada por forte polarização entre Lula do PT e Flávio Bolsonaro do PL. Nenhuma novidade até aqui, né? Mas vamos aos números. Primeiro turno, Lula aparece com 45,8% das intenções de voto. Flávio Bolsonaro, 43,4%, a diferença de 2,4 pontos percentuais. Na sequência, Renan Santos do Missão, 4,5%. Ronaldo Caiado, PSD, 2,1%. Augusto Cury, do Avante. Romeu Zema, do Novo, com 0,8% cada um.
7: Em um eventual segundo turno, Lula e Flávio aparecem tecnicamente empatados, 47,7% contra 47,4%, respectivamente. Considerando apenas os votos válidos, o petista tem 50,2%. Ante 49,8% do senador. A pesquisa ouviu 5.015 pessoas entre os dias 17 e 22 de setembro. A margem de erro é de 1 ponto percentual. O nível de confiança é de 95%.
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7: Bruno Rizzi, falta uma uma semana e meia para o primeiro turno. O que você destaca nesses números? Bom dia.
12: Bom dia, Joana, Felipe, todos aqui na TMC 360. Pois é, mais uma disputa que mostra o cenário, de novo, muito apertado, assim, na vírgula, e não é força de expressão aqui, realmente a gente está vendo números sendo disputados na vírgula. Pelo lado do presidente Lula, a gente vai ver aqui os gráficos para vocês entenderem melhor, para quem está nos vendo no YouTube, mas para quem está nos ouvindo aqui no Dial, vai poder entender perfeitamente o que a gente está falando aqui, porque a tendência, ela muda um pouquinho de cara nessa pesquisa, apesar de números muito apertados e de decisões ali dentro da margem de erro, e muito dentro, para não dizer um empate em números absolutos. Destaco aqui, em primeiro lugar, o crescimento de Flávio Bolsonaro no primeiro turno. Então, apesar de ainda figurar na segunda posição, a cerca de 2,4 pontos atrás do presidente Lula, vejam que em agosto desse ano, pouco mais aí de um mês, ele tinha 33,7% no primeiro turno e hoje chega a 43,4%, uma subida de quase 10 pontos percentuais, de 9 e bastante pontos percentuais aqui nesse primeiro turno, Flávio Bolsonaro, enquanto o Lula sai daquele mesmo período de agosto de 43,4% para 45,8%, cresce ali pouco mais de 2%. Então vejam que Flávio Bolsonaro começa a crescer no primeiro turno. O que, que é esse reflexo aqui? É o famoso voto útil. Os votos desses candidatos aqui embaixo, mal dá para ver aqui, ó. Tá todo mundo com muito pouco, exceto o Renan Santos, que ainda consegue figurar aqui com 4,5%.
9: Incluindo o fenômeno Augusto Cury, né?
12: Exatamente, veja, 2,1% Augusto Cury. Né? Então, se a gente soma aqui os candidatos da chamada terceira via, a gente tem algo aí na casa dos 7%, né? Então, assim, realmente um número bem baixo dos demais que estão migrando para cá. Como são candidatos mais ao espectro de direita, naquela questão muito simplista aqui de direita e esquerda, estão indo para Flávio Bolsonaro. Vamos aqui para o segundo turno, que a gente também tem um retrato interessante que eu quero trazer a questão da tendência. Vejam, aqui atrás a gente vê, é um número empatado, mal dá para diferenciar as curvas aqui. Lula aparece com 47,7% versus 47,4% de Flávio Bolsonaro. Um empate técnico, basicamente um empate em números absolutos. Vejam que naquele mesmo mês de agosto, Lula tinha 47 versus 42 de Flávio Bolsonaro e agora está um 47-47, Lula quase nos 48 aqui, mas um empate técnico. A única questão que chama atenção aqui, em termos de tendência, é o crescimento aqui de Lula, muito discreto, mas Lula cresce 1,5 enquanto Flávio cresce 1, a ponto de Lula aparecer numericamente à frente, novamente, depois de uma série de mês de setembro atrás. Então ele vinha na frente em agosto, em setembro ele ficou atrás o tempo todo e agora figura à frente. Mas, de novo, tudo em números, na vírgula ali, cenário bem apertado aqui. Rejeições também continuam empatadas, a eleição do medo e da rejeição continua tão empatada quanto isso aqui. Vai dar muita emoção até domingo que vem.
9: No próximo encontro a gente traz lupa ou microscópio pra gente analisar esses números. Valeu, Riz, você volta amanhã, né?
12: Valeu, amanhã estamos de volta aí com o microscópio, lupa, zoom digital, o que precisar, porque vai precisar.
9: Sempre de segunda a sexta-feira aqui o Bruno Riz conosco, no horário do YouTube, né? Das 7 às 7h25 ele participa com a gente às 7h10. E depois, agora, às 7h50, 7h45, 7h50, dependendo aqui do tamanho do noticiário, que geralmente tem sido grande. Até amanhã, Rizzi.
12: Valeu, até amanhã, abraço.
9: Bom, e daqui a pouco, no TMC 360, a gente volta a falar sobre as questões climáticas, essa instabilidade toda que afetou o sul do país, está batendo a porta do sudeste, do centro-oeste também. Em instantes, 8h02 agora.
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4: 8 horas, 4 minutos. TMC 360 está de volta com as principais notícias da manhã desta quarta-feira. Ministro Cristiano Zanin nega pedido para abertura de CPI do Banco Master no Senado. Segundo Zanin, não ficou comprovada a omissão de Davi Alcolumbre na análise dos requerimentos.
5: Ministros André Mendonça e Edson Fachin rejeitam pedidos de audiência da defesa de Daniel Vorcaro.
4: Ainda sobre STF e Banco Master, Luiz Fux vai ser o relator da ação em sobre Viviane Barsi de Moraes. O ministro foi sorteado depois de Alexandre de Moraes se declarar impedido de atuar no caso envolvendo sua esposa.
5: Furacão Polo ganha força em poucas horas e avança pelo Oceano Pacífico. Com ventos de até 270 km por hora, o fenômeno atingiu a categoria 5 e colocou o México em estado de alerta. 8 e 5 agora.
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4: Vamos falar do discurso do presidente Lula na tribuna da ONU. Abriu a Assembleia Geral da ONU, como é de costume, um discurso de 23 minutos com recados muito diretos para os eleitores, sim, para o público doméstico, os brasileiros, mas também para fora, para Donald Trump, para os Estados Unidos, para os outros países. Jamil Chad vai nos ajudar a entender como é que esse discurso está sendo visto fora do Brasil. E, Jamil, dentro do que você tinha apurado e entendido que seria a prioridade do discurso do presidente Lula, houve alguma surpresa? Tudo conforme o esperado? Você já imaginava que teríamos ali um discurso de campanha na tribuna, falando até de escala 6x1? Bom dia!
7: Bom dia, Joana. Bom dia, Felipe. Bom dia a todos. Olha, sem dúvida nenhuma, é um discurso que basicamente cumpriu aquilo que a gente tinha antecipado aqui na TMC, justamente soberania, independência, democracia e a reforma do sistema multilateral. Mas você tem toda a razão, Joana, houve também toda essa parte, eu diria, interna, doméstica brasileira. Um discurso que não é só do presidente Lula, outros presidentes fazem exatamente o mesmo, vamos dizer assim, a mesma estratégia, usam justamente aquele púlpito da ONU para mandar mensagens para o mundo, para outros líderes, para, obviamente, para a comunidade internacional, mas também para o seu próprio público. E, claro, no momento de eleição, Lula faz isso, não só Lula, Donald Trump depois também fez o discurso seguinte, foi Donald Trump, que também é um líder que passa por eleições, no caso, eleição legislativa nos Estados Unidos em novembro. Então, sim, também um recado, vamos dizer assim, ao público interno. Agora, Joana, o que é curioso da posição brasileira é que, como o país é sempre o primeiro a falar, o Brasil tem uma situação meio privilegiada. Qual que é esse privilégio? Da sala estar lotada. Não necessariamente pelo Brasil, mas porque é o primeiro dia da Assembleia Geral, porque logo depois fala o anfitrião, no caso, o governo dos Estados Unidos, o presidente dos Estados Unidos. Então, quando é o Biden, é o Biden, quando eram outros presidentes, agora é Donald Trump. Também tem o secretário-geral da ONU. Então, é um dia, eu diria, bastante especial naquela sala. Não é sempre assim. Eu posso te contar que, inclusive, tem todo um debate, porque, claro, aqueles que vão falar lá pela quinta-feira ou sexta-feira, encontra uma sala muito mais esvaziada. Então, o presidente brasileiro tem se aproveitado, não só Lula, tem se aproveitado justamente da casa lotada para mandar mensagens para o mundo todo. No caso dessa mensagem, claro, ela tem tudo a ver com a democracia brasileira, com a eleição brasileira, com esse alerta justamente sobre o risco de uma ingerência internacional. E aí a imprensa internacional reportou justamente isso. Joana, as agências internacionais, Reuters, AFP e tantas outras, justamente colocando essa questão do alerta em relação à ingerência internacional como um dos pontos centrais do discurso do presidente Lula.
5: Agora, Jamil, essa é a história do primeiro dia da Assembleia. O pessoal está esperando o brunch, né? Depois que vem o brunch, esquece, né? Não vai prestar mais atenção em ninguém. Agora, mudando de assunto, mas

0: Isso é muito importante, porque, claro, nós temos todos aqueles discursos que a gente acompanha, mas a ONU não é feita de discursos, ela é feita de reuniões. Para você ter uma ideia, nas próximas 2 semanas, 3 semanas, se eu não me engano, estão organizados mais ou menos 1.000 reuniões na sede da ONU, reuniões bilaterais, reuniões trilaterais ou reuniões mais amplas, como justamente o que aconteceu ontem pela tarde, no final da tarde, em Nova York, numa sala, não na Assembleia, não na sala da Assembleia, uma sala muito menor, que, claro, reuniu os 14 países da América Latina, mais, ou 14 países da América Latina, claro, América Latina maior, e o governo norte-americano, justamente numa reunião do Escudo das Américas. E aí, nesta reunião, foi estabelecido alguns princípios. Essa foi a segunda reunião só do Escudo das Américas, e foi estabelecido alguns princípios de atuação justamente dessa coalizão liderada pelos Estados Unidos. E uma delas, eu estava assistindo, porque ela foi transmitida no circuito interno da ONU, uma delas foi justamente o anúncio de que todos aqueles países concordavam em classificar 24 organizações criminosas como grupos terroristas, entre elas o PCC e o Comando Vermelho. Nós sabemos que o governo norte-americano já fez essa classificação, mas agora qual é a diferença? A diferença é que há, em primeiro lugar, uma harmonização de toda a região, pelo menos desses 14 países, colocando esses grupos como grupos terroristas. E, em segundo lugar, um compromisso entre todos eles de troca de informação sobre esses 24 grupos do crime organizado. Isso, no fundo, Felipe, causa, obviamente, muita preocupação no Brasil, porque, claro, isso é uma espécie de cerco, no caso, à posição brasileira, que o Brasil, pelo menos por enquanto, rejeita qualquer tipo de classificação desses grupos como grupos terroristas. É uma decisão importante e que vai ter uma repercussão, sem dúvida nenhuma, no país.
1: Lembrando, né, Jamil, vale a pena a gente retrazer aqui, não existe retrazer, né, mas eu acabei de inventar, enfim, retrazer aqui o conceito de escudo das Américas, que não é um escudo tipo o filme dos Simpsons, não, né? É uma aliança e seríssima, porque envolve apoio financeiro, apoio político, apoio logístico e tudo mais. Como você falou, você usou uma expressão muito, muito boa, né? Vale a gente esperar que talvez não aconteça, que é a harmonização de todo o continente. Apostaria uma moeda de 1 euro que essa harmonização é muito difícil. Mas vale a pena a gente falar um pouquinho do que é exatamente e como foi idealizado o Escudo das Américas meses atrás, né, Jamil?
0: Sem dúvida, Felipe. E esse, é claro, é uma tentativa do governo norte-americano
1: Claro.
0: de impor a sua influência na região. Não vamos ser aqui ingênuos pensando que o Peru, o Equador ou qualquer outro país tem o mesmo poder dentro dessa coalizão. Não, não é uma coalizão diplomática, democrática entre todos eles e que cada um tem uma voz e que as resoluções são votadas por maioria. Não é assim. Ontem, nessa reunião que eu acompanhava, para você ter uma ideia, Felipe, Marco Rubio e Donald Trump sentavam na ponta e todos os outros países, basicamente, em volta deles. E eram eles que comandavam a reunião, que passavam a palavra, que autorizavam outros líderes a falar. Eles controlavam, basicamente, a reunião. E, num certo momento, quando Donald Trump teve de sair para ir para um outro encontro, todos se levantaram para aplaudir Donald Trump. Então, realmente, não é exatamente um grupo de iguais, muito pelo contrário. Essa coalizão, ela começa com uma questão, sem dúvida nenhuma, de luta contra o crime organizado, mas na própria formação dela, Felipe, já temos sinais de que ela vai muito além disso. Ontem, nesse documento que foi aprovado pelo grupo, já se fala, por exemplo, em cooperação econômica, em questões, sobre minerais críticos. Aí você pergunta, o que isso tem a ver exatamente com crime organizado? Nada, porque justamente essa não é uma coalizão apenas militar, é justamente de uma influência americana na região. Tem gente, Joana, Felipe, que já chama o Escudo das Américas de OTAN da América Latina. Não quero nem imaginar o que isso pode querer dizer. Por enquanto, eu só fico mesmo com um emblema do Escudo das Américas, que para mim, que sou pai e passei algum tempo assistindo desenhos animados, parece o da Patrulha Canina. Mas isso é um.
2: Ótima
0: Isso é um.
2: referência. Mas
0: Eu achei curioso que a criatividade deles se limitou à Patrulha Canina, que eu não estou criticando nada contra a Patrulha Canina, mas eu

0: pensei que a OTAN da América Latina teria algum tipo de símbolos mais, talvez, sofisticados.
1: Maduros.
2: Maduro,
1: Maduros, não sei se é uma
2: Maduro,
1: boa
2: já era,
1: palavra.
2: já era.
1: Agora, nesse sentido, é importante a gente ressaltar que o discurso do presidente Lula reforçou a questão da soberania em vários âmbitos: soberania ambiental, soberania no que diz respeito à economia, soberania no que diz respeito ao combate ao crime organizado, às facções. Foi um discurso em que ele tocou em todos esses assuntos e aspectos antes mesmo de serem colocados na mesa por outros países. Jamil, até amanhã.
0: Até amanhã, e certamente sem patrulha canina, pelo menos no nosso quintal.
2: Um abraço para você, Jamil. Olha só, 8 horas e 16 minutos. Seguindo com ainda repercussões de assuntos paralelos, correlatos da Assembleia Geral da ONU, um relatório da ONU denunciou o uso de violência sexual como método de tortura na guerra da Ucrânia. Guerra da Ucrânia, que você sabe, começou no início de 2022 e segue, está em andamento ainda. O órgão documenta mais de 1.000 ocorrências desde o início da invasão. 89% dos episódios foram atribuídos a militares russos. Invasão de quem, né? A invasão feita pela Rússia em território ucraniano, que é considerado pelos russos como parte integrante do território. Enfim, não vamos entrar nessa discussão que é longa, né? Mas enfim, atribuídos a militares russos, agentes prisionais e também serviços de segurança.
1: Esses relatos reúnem denúncias de estupros coletivos, espancamentos, choques elétricos contra civis e prisioneiros. Vítimas identificadas têm idade entre 4 e 82 anos. Cerca de 11% dos registros envolvem a conduta de forças ucranianas, a maioria na forma de ameaças a detentos. A entidade alerta que o número total de casos é consideravelmente maior, já que os investigadores têm acesso restrito ao território ocupado e puderam entrevistar apenas uma parcela de prisioneiros que já foram libertados. 8h17.
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2: Está na hora de falar de futebol e, como é data FIFA, a gente não fala dos clubes que estão descansando, com dor de cabeça, torcedor tomando remedinho, a gente fala de seleção brasileira. Bom, torcedor da seleção brasileira também toma remedinho faz tempo, né? José Calil, um abraço para você, bom dia.
4: Felipe, bom dia, Joana. Olha, vai tomar mais remédio depois dessa notícia que eu vou dar aqui.
2: Bora.
4: Ontem, porque agora na Austrália são 9h17 da noite, né? São 13 horas no fuso horário de adiantamento. Então, na entrevista coletiva que aconteceu na tarde de hoje na Austrália, que era de madrugada aqui no Brasil, eu assisti, o Bruno Guimarães, que perdeu o pênalti decisivo na eliminação do Brasil na Copa do Mundo contra a Noruega, declarou que não se arrepende de nada e que se tiver outro pênalti, ele quer bater. Pelo amor de Deus, ô Felipe e Joana, me ajudem aí. Já pensou? Um outro pênalti decisivo, ele vai bater de novo? Eu fiquei assustado, né? Com essa declaração do Bruno Guimarães.
2: É que você não me viu batendo pênalti ainda, Calil.
4: Olha, acho difícil que seja pior que ele, mas outra coisa importante: só agora há pouco o técnico Carlo Ancelotti conseguiu reunir os 26 jogadores que ele convocou. Porque, como a gente explicou aqui, né, nos últimos dias, é uma logística muito complicada, é muito difícil chegar à Austrália, e somente há instantes atrás ele teve o grupo completo. Então, ele vai fazer um treino daqui a pouco, né, na manhã de quarta-feira, lá na Austrália, aliás, na manhã de quinta-feira, lá na Austrália, e vai preparar o time para jogar às 7 horas da manhã de sexta-feira em Townsville contra a Austrália. Depois tem outro amistoso no dia 29, na terça-feira. Então o jogo é sexta, depois terça, que em Brisbane contra a própria Austrália. E lá no dia 3 de outubro, um sábado, o jogo vai ser na Índia, em Calcutá, onde dizem que a seleção brasileira tem uma torcida muito grande. Agora, Só para finalizar, Felipe e Joana, uma notinha dos clubes aqui do Brasil, porque o Internacional, que está na zona de rebaixamento, muito difícil a situação no Campeonato Brasileiro, demitiu o técnico uruguaio Pezzolano. E agora eles não conseguem contratar ninguém. Já receberam não de 5 técnicos. Aí a última informação é que o Eduardo Batista, que ontem à noite dirigiu o Criciúma pela Série B na derrota para o Operário 2-0, pegou o carro de Criciúma, são 3 horas e meia de carro, e está indo para Porto Alegre para se apresentar ao Internacional. Seria o Eduardo Batista o novo técnico. Agora, em Criciúma, ninguém confirma. Então está todo mundo lá na porta da sede do Internacional esperando para ver se o carro do homem vai chegar ou não. Vejam a que ponto, né, chega a desorganização dos clubes brasileiros, Felipe e Joana.
2: A pergunta se é, estão esperando para receber bem ou estão esperando para expulsar, sem antes de ter assinado, né? Fica a dúvida.
4: Olha, como não tem ninguém, não tem tu, vai tu mesmo. Verdade. Né? Então eu acho que eles estão esperando para alguém assumir, para o Inter não ficar acéfalo nessa reta final. O próximo jogo é com o Corinthians, um jogo de vida ou morte para os dois times lá em Porto Alegre, e até hoje o Internacional não tem técnico. O Corinthians, pelo menos, decidiu manter, né, o Fernando Diniz, então pelo menos técnico o Corinthians tem. Nesse aspecto, o Corinthians já saiu na frente, Felipe.
2: Tá certo, então, Calil. Calil volta amanhã, sempre às 7 horas e 50 minutos, hoje que foi um pouquinho mais tarde, mas nosso compromisso está assinado aqui, sempre de segunda a sexta-feira, no finzinho da primeira hora. Um abraço para você, Calil.
4: Um bom jornal a vocês, muito obrigado.
2: Valeu. Agora 8h22.
1: A Organização Mundial da Saúde alertou que o fenômeno El Niño representa uma grande ameaça à saúde pública e pode provocar impactos em várias regiões do mundo. Entre os riscos estão ondas de calor, piora da qualidade do ar provocada por incêndios florestais e aumento de casos de desnutrição e cólera, associados a secas e inundações. As chuvas intensas e enchentes também podem favorecer a disseminação de doenças transmitidas por mosquitos, como, por exemplo, dengue, malária e chikungunya. A OMS afirma que os efeitos sobre a saúde são previsíveis e pede medidas preventivas, como reforço dos sistemas de saúde, da vigilância e dos estoques de medicamentos e também outros insumos. A OMS também alerta que o El Niño agrava efeitos da mudança climática e acontece em um cenário de temperaturas já elevadas em todo o planeta.
2: Bom, e a gente vai falar mais sobre esse assunto aqui no TMC 360. A gente vai falar sobre esses fenômenos climáticos que estão causando impactos no Brasil e também o que vem pela frente, não só falar do passado e do presente, mas especialmente falar do futuro. Nossa entrevistada, bióloga e professora da UNB, Universidade de Brasília, Mercedes Bustamante. Muito prazer em recebê-la aqui. Muito bom dia, seja bem-vinda.
5: Um prazer falar com vocês. Obrigada pelo convite.
2: Professora, essas condições meteorológicas que nós estamos acompanhando atualmente, especialmente no Sul, mas não só, né, estão ultrapassando o esperado, de alguma forma surpreendem quem, como a senhora, conhece bastante do assunto?
5: Olha, a ciência ela já previa que com o aquecimento global nós íamos ter uma intensificação dos eventos climáticos e nós íamos ter um aumento da sua frequência. Então, basicamente, o que nós estamos observando é aquilo que a ciência já vinha prevendo com relação à amplificação do aquecimento global.
1: E, nesse sentido, onde é que nós falhamos? Eu entendo que existem várias instâncias que precisam trabalhar de forma coordenada para que o resultado ele seja um resultado positivo. Onde é que a gente está falhando mais?
5: Olha, a ação política agora ela vai ser essencial. Né? Nós já perdemos a primeira janela de temperatura em 1,5 graus centígrados, que era a meta da...
2: Vamos tentar retomar o contato com a professora? Deu um problema, deu uma instabilidade na conexão. A gente vai tentar retomar o contato com a professora e a gente volta a falar sobre isso daqui a pouco, porque é muito importante. Onde nós erramos, né? Esse é um dos pontos dessa conversa aqui.
1: E interessantíssimo que a professora estava falando sobre a primeira janela, ou seja, o primeiro momento que nós tínhamos para agir, momento que ficou lá atrás já, que, de certa forma, a gente teve
2: A gente teve oportunidade e perdeu.
1: Teve é oportunidade e perdeu. Ei, será que a gente já consegue retomar o contato?
2: Daqui a pouco, então, né? 8 horas e 25 minutos. Bom, o CENIPA dá início às investigações sobre o acidente que matou o cantor sertanejo Rick e outras 4 pessoas na Serra de Santa Catarina. Os corpos das 5 vítimas foram levados até Florianópolis, onde devem passar por perícia. O repórter Luiz Fernando Rennes tem mais informações para você.
6: A Polícia Científica e o Comando da Aeronáutica trabalham na região de Urubici, em Santa Catarina. Os corpos de todas as vítimas foram levados ao Instituto Médico Legal de Florianópolis. Enquanto isso, investigadores do Centro de Investigação e Prevenção de Acidentes Aeronáuticos, o CENIPA, foram até o local da tragédia para recolher dados e avaliar os danos na estrutura da aeronave. O helicóptero foi localizado em uma região bastante montanhosa e de mata fechada durante um sobrevoo de um avião da Força Aérea. Todos os 5 ocupantes do helicóptero foram encontrados sem vida. O cantor sertanejo Rick, que fazia dupla com Renner, o empresário Bruno Avelar, o videomaker Paulo Soares, além do piloto Antônio Roberto Nóbrega de Araújo e o copiloto Leopoldo Barros Teixeira. A remoção das vítimas exigiu uma operação complexa. Os corpos foram içados por cordas até o helicóptero de resgate. A tenente-coronel Heloísa, do Corpo de Bombeiros de Santa Catarina, deu mais detalhes sobre essa operação.
7: Algumas equipes chegaram ao local por via terrestre. Essas equipes, então, precisaram fazer uma caminhada de mais de 3 horas. Em função do difícil acesso ao local onde os corpos foram encontrados, foi necessário fazer esse resgate, essa extração dos corpos através de aeronaves. O Corpo de Bombeiros Militar de Santa Catarina atuou nessa operação. Posteriormente, após a finalização da retirada dos corpos, eles foram encaminhados para Florianópolis e, a partir deste momento, a missão está com a Polícia Científica do Estado de Santa Catarina.
6: Rick e os outros passageiros vinham de Jundiaí, no interior de São Paulo. Eles estavam a bordo de um avião e pousaram em Porto Belo, no litoral norte catarinense. De lá, eles partiram de helicóptero rumo a São Joaquim, um percurso de 190 quilômetros. O contato com esse helicóptero foi perdido ainda durante a tarde e desencadeou uma grande mobilização do Corpo de Bombeiros, da Polícia Militar de Santa Catarina e, mais tarde, de agentes da Força Aérea Brasileira. Cães farejadores e drones com sensores térmicos também foram usados durante a operação de buscas. Os agentes ainda cruzaram dados da localização da aeronave com os últimos registros dos celulares dos passageiros. Segundo informações da Agência Nacional de Aviação Civil, a ANAC, o helicóptero, fabricado em 2001, estava com a documentação em dia e tinha autorização para voar. O CENIPA informou que a perícia técnica e os trabalhos de investigação serão concluídos no menor prazo possível para determinar os fatores que possam ter contribuído para o acidente.
1: E com o acidente com o cantor Rick em Santa Catarina, o número de mortos em quedas de helicóptero no Brasil bateu recorde desde 2018, quando começou a série histórica. Estatística publicada pela Aeronáutica. Até agora foram 21 mortes. O número nesse ano supera a marca de 16 mortes de todo o ano de 2018, até então com a maior quantidade de vítimas. De acordo com todo o ano passado, aliás, de acordo com os números, né? Sobre o ano passado, foram 7 mortes em 2025. 2024, 15 mortes. Os dados fazem parte do painel CIPAER, que é o Sistema de Investigação e Prevenção de Acidentes Aeronáuticos da Força Aérea Brasileira. As mortes em helicópteros representam 43% dos óbitos em acidentes aéreos no país em 2026. O salto, esse aumento, acontece em meio a um crescimento do setor. Segundo o Registro Aeronáutico Brasileiro, da ANAC, a frota de aviação executiva cresceu 20% em 4 anos, passando de 9.460 aeronaves em maio de 2022 para 11.362 em maio de 2026.
2: Bom, e daqui a pouco, depois do noticiário local, a gente traz mais informações sobre toda essa questão da instabilidade climática que vai atingindo o sul, sudeste e centro-oeste do país. 8h30 agora.
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5: 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De volta ao 20 TMC, falando agora da BR-101. Trânsito lento no sentido sul. Um acidente com moto no quilômetro 59, nas imediações de Passarinho, deixa o trânsito lento no local. Tem lentidão desde Passarinho até Guabiraba. Se sai agora de Abreu Lima ou de Paulista, com destino a Iputinga, não está valendo a pena fazer desvios. No sentido contrário, também tem lentidão entre o córrego do Genipapo e a Guabiraba. Mas a via continua sendo ainda o caminho mais rápido para você que está saindo agora da Iputinga, com destino a Abreu e Lima. Ainda falando da BR-101, temos trechos com lentidão no sentido cabo, desde a saída da estrada da Muribeca até as imediações do Parque da Cidade. No sentido contrário, também tem lentidão, um pouco depois do Parque da Cidade até a saída da Avenida Barreto de Menezes. Um acidente nesse trecho deixa o trânsito lento também. 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
16: Muito bom dia, você que acompanha a programação da TMC Pernambuco nesta quarta-feira, dia 23 de setembro, são 8h35 da manhã e eu, Joely Santos, estou aqui para te deixar muito bem informado. Você está ficando bem informado também pelas notícias nacionais e mundiais, aí acompanhando o TMC 360. Mas agora nós vamos falar sobre eleições em Pernambuco, tá bom? Olha só, o presidente Luiz Inácio Lula da Silva vem ao Recife nesta sexta-feira, dia 25. A visita foi confirmada pelo candidato ao governo de Pernambuco, João Campos, do PSB, após uma conversa com o presidente. Lula deve participar de uma caminhada ao lado de João Campos e aliados em um ato político previsto para amanhã no centro do Recife. Segundo as informações divulgadas até agora, o roteiro e o itinerário completo da caminhada ainda não foram informados, mas Brasília Teimosa está no radar para uma grande concentração em que Lula discursará em um trio elétrico. A agenda ocorre na reta final do primeiro turno das eleições de 2026. E olha só, daqui a pouquinho a gente volta com mais informações para você. Lembrando que temos um encontro marcado às 10 da manhã. Eu, Joely Santos, junto com Júlio Andrade, estaremos trazendo as principais informações para você ficar e continuar muito bem informado, tá bem? 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Até já!

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1: Agora são 8 horas e 38 minutos desta manhã de quarta-feira, dia 23 de setembro de 2026. Seguimos aqui com o nosso noticiário, Felipe Bueno Noticiário, que segue recheado de informações vindas do celular de Daniel Forcaro, da editoria Banco Master, da editoria Crise Institucional. Qual crise? Crise no Congresso? Não, o Congresso agora está parado. Crise no Supremo Tribunal Federal, da editoria Donald Trump. Então, as informações, elas continuam chegando de todos os lugares que são previsíveis, por enquanto. E veja bem, nós estamos em período eleitoral, mas o nosso foco segue sendo justamente esse vindo dessa editoria. Agora, pode falar, Felipe. Não, Bueno.
2: Sabe o que a gente podia fazer um dia? E daqui a pouco eu vou trazer para quem está nos acompanhando a enquete de hoje. A gente podia fazer um dia uma enquete perguntando qual editoria dessas que você enumerou aí. Pode pegar quatro, para não ficar um monte assim, mas pode pegar quatro editorias e falar assim: qual dessas editorias você quer ver mais no TMC 360? Ver e ouvir mais, né? Porque não falta. São quatro caixinhas aqui que você estica o braço aqui e pega.
1: Agora, vale a gente lembrar para as pessoas que nos acompanham o que é uma editoria, né? O conceito de editoria no jornal é um assunto. Então, normalmente, quais são as editorias? É política, é cotidiano, notícias do dia a dia, mundo internacional. Mas nós temos aspectos, assim, sub-editorias, sub-assuntos que tem tanta notícia que a gente tem que mudar o nome. Agora, não é só política. Nós temos a política e nós temos crise no STF, judiciário. A gente tem a página policial, a gente tem também Banco Master, que está na página policial, mas divide também ali editoria de política e de judiciário.
2: Ou seja,
1: tá tudo complexo, né?
2: Supostamente eles furam a bolha, né? A bolha específica deles e viram. Eles, inclusive, ultrapassam os muros das editorias, das gavetinhas aqui. Agora, já que eu prometi, antes da gente chamar o Guilherme Ravache, eu vou trazer aqui para você a nossa enquete que está à disposição. E tem a ver com o assunto que a gente já trouxe aqui, que é o seguinte, a seguinte pergunta. Mercosul deve ter uma força conjunta contra facções criminosas? A gente falou exaustão aqui agora há pouco, do escudo das Américas, da reunião de Trump com representantes de 14 países da América Latina, ontem lá em Nova York, enfim. E simplesmente, sim ou não? Você acha que sim ou você acha que não? Uma força conjunta envolvendo os países do Mercosul para combater facções criminosas. Daqui a pouquinho a gente vai trazer para você o quê? Uma parcial desses números. Você pode votar a qualquer momento lá no TMC News BR, o nosso espaço no YouTube, e você pode também votar no nosso canal do WhatsApp. 8h41 agora.
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1: Ações de empresas de inteligência artificial despencam na Bolsa de Hong Kong nesta quarta-feira. Esse recuo acontece depois do governo da China abrir apuração contra empresas por suspeita de repasse indevido de dados a sistemas dos Estados Unidos. Guilherme Ravache está aqui de volta, explica como Pequim já regula empresas de tecnologia sem que elas percebam. Ravache.
4: Pois é, né? Muito se fala nesse momento sobre regulação de inteligência artificial. Dario Amodei, da Anthropic, CEO da Anthropic, o Sam Altman, que é CEO da OpenAI, outras gigantes de tecnologia, têm falado, né, da necessidade de se regular esse setor, de ter medidas de segurança. A China não dá sinais públicos de que queira desacelerar o desenvolvimento da inteligência artificial. Por outro lado, ela atua de maneira muito rígida dentro das próprias empresas, né? A gente sabe que o regime chinês ele é um regime que tem um poder que não é democrático, então pode demandar que as empresas obedeçam ao que ela determina. E aí, nesse momento, o que a China fez? Pegou a DeepSeek e a Moonshot AI, que são dois laboratórios de fronteira, né? Duas empresas que estão desenvolvendo modelos muito avançados de inteligência artificial e entrou nessas empresas, né? Vai de fato investigar essas empresas para saber como elas estão usando dados, repassando inclusive, ou potencialmente repassando dados dos seus usuários para plataformas americanas. Por que isso acontece? Tem uma técnica chamada destilação. quando você usa um grande modelo de IA já desenvolvido para treinar uma nova IA, uma IA menor. E isso diminui muito o custo. E há tempos, a Anthropic, a própria OpenAI, acusam a China ou empresas chinesas, como a DeepSeek e a Moonshot, de usarem essa técnica de destilação. É mais ou menos pegar uma pesquisa que é feita no DeepSeek ou no Moonshot, repassar para a IA da Claude, ou Claude, ou o ChatGPT, que é da Anthropic, do OpenAI, repassar a pesquisa para ter a resposta. E aí você vai treinando o seu próprio modelo. Isso reduz muito o custo. Os Estados Unidos vinham reclamando, e aí dentro desse contexto, né, tem essa investigação, lembrando que amanhã Xi Jinping, presidente da China, e o Donald Trump, também presidente dos Estados Unidos, se encontram, e a inteligência artificial vai estar nessa pauta, nesse encontro que acontece amanhã, paralelamente aos eventos aí das Nações Unidas, e a discussão de IA vai ser um tema bastante pertinente. Tem um gargalo aí, um nó a ser desatado, que é a exportação de chips da NVIDIA para a China, os chips mais avançados. Por outro lado, os Estados Unidos querem que diminua a destilação, que seria uma maneira de manter a vantagem americana no setor. Todo mundo de olho na inteligência artificial, não é diferente dentro da China. Então, dá para dizer que tem regulação na China sim, viu, Joana e Felipe?
1: Pois é, e você falou, esse assunto foi abordado na ONU, é assunto importantíssimo. O presidente Lula levantou a bandeira pela regulamentação, disse que seria uma perda de uma oportunidade histórica, irreparável, palavras do presidente Lula, se não for regulamentada, então, essa relação das Big Techs. Ravache, daqui a pouco não. Amanhã você volta de novo aqui
2: amanhã
1: no TMC 360.
2: Amanhã já é daqui a pouco.
1: Amanhã já é daqui a pouco, eu me perdi aqui no nosso horário. O Ravache sempre com duas entradas aqui no TMC 360.
2: Valeu, Ravache.
4: Até amanhã.
2: 7 horas e 50 minutos e 8 horas e 40 minutos. As duas participações diárias do Guilherme Ravache. Como a gente sempre lembra, né? Até o fim do horário político obrigatório. Pega um pedacinho do nosso jornal para você que está acompanhando no Dial, das 7 às 7h25. Agora 8h46. E a gente volta a falar sobre o quê? As questões climáticas, né? O Rio Grande do Sul contabilizando aí os estragos provocados após a região sul, em boa parte, né, ter sido atingida por fortes chuvas, enchentes, inundações. 4 pessoas morreram, pelo menos, de acordo com as informações da Defesa Civil. Além do sul do país, região norte também sofrendo com mau tempo. Nós vamos falar sobre tudo isso com o João Raquerotti, que é CEO da empresa de dados meteorológicos Tempo OK. Seja bem-vindo, muito bom dia.
5: Bom dia, Felipe. Bom dia, Joana. Prazer estar aqui com vocês.
1: Bom dia.
2: Prazer é nosso. Bom, João, dá para a gente começar conversando sobre ainda o que aconteceu no sul. E simplificando para quem não conhece os termos e não entende muito disso, mas vive isso muito, né? O pior no Sul já passou, e aí eu acrescentaria uma segunda pergunta. Se passou, passou até quando?
5: Boa. Bom, o pior passou porque foi uma frente fria bem intensa, a gente chama de ciclone extratropical. Foram ventos aí, teve estações medindo mais de 130 km por hora, que é muito vento. E generalizado acima de 100 km por hora, casos muito fortes ali, Pelotas teve muito... vendaval, estelhamento, árvores tombadas, problema com eletricidade. E até quando isso fica? Vai, basicamente, é os regimes de frentes frias que acontecem uma a cada uma semana, mais ou menos, às vezes a cada duas semanas. Geralmente, é 5 a 10 dias você tem um sistema frontal. Alguns são muito mais fortes, como que aconteceu, outros nem tanto. A questão é que a gente está com um El Niño, na mídia está se falando super El Niño, o termo mais correto acadêmico, El Niño muito forte, já entrou nessa categoria muito forte desde a semana passada, e isso deve se postergar até maio do ano que vem, abril, maio. Então, os efeitos dele ainda, ele sai da categoria muito forte, provavelmente ali janeiro, fevereiro, mas... enquanto ele estiver atuando, os sistemas frontais, principalmente na região sul, tendem a ser mais intensos. Então, até quando vamos? Certamente até o início do ano que vem.
1: Pois bem, E depois do início do ano que vem, nós teremos outros episódios, já nos acostumamos, mas me incomoda profundamente, João, que a gente se acostume com as consequências, porque a gente não fala mais de transtornos. Essa é uma palavra muito usada no noticiário, quando a gente quer falar sobre a chuva. Ah, a chuva vem aí com potencial para transtornos. A gente precisa mudar isso. A chuva vem aí com potencial para matar pessoas, para causar destruição. É isso. E me incomoda que a gente olhe sempre para as tragédias para trás, assim, a gente olha com a notícia já passada, não olhando para frente no sentido de querer prevenir, de querer preparar. Esses fenômenos que são extremos e que as autoridades sempre acabam se escondendo atrás dessa palavra, ah, foi um fenômeno inesperado, eles vão se tornar cada vez mais esperados? É aquilo da pandemia, o novo normal são esses fenômenos extremos? Essa chuva torrencial, ventania muito forte?
5: É, sim, eu acho que é o que a gente está chamando... Isso é a definição de mudanças climáticas, né? Qual que é o novo patamar que estamos? A temperatura da Terra ela vem aquecendo basicamente de forma linear desde a década de 60 e não tem parado. E basicamente quanto mais quente fica, mais energético fica o sistema, mais energético a atmosfera é uma máquina de calor que responde em forma de ondas e causa... as catástrofes, vai ter lugar que tem mais furacão, tem lugar que tem mais seca, tem lugar que tem mais chuva, mais vendaval, e isso tudo se amplifica. Então, quando, claro, El Niño é algo normal, mas não é normal ter um El Niño tão forte quanto esse que está tendo, porque as ondas se amplificam. Então, uma onda que é a do fenômeno de El Niño, ela está mais amplificada. Ela mais amplificada, outras ondas, outros fenômenos meteorológicos também ficam mais amplificados. E aí a gente tem esse novo normal. Quando a gente fica medindo tempos de retornos de eventos extremos. Os tempos de retornos da década de 80, 90, não são mais os tempos de retornos agora que a gente está vendo nos anos 2000, 2020. Esses fenômenos estão ficando mais frequentes. Isso já... a gente está vivendo isso, né? Não é contestável, já é medido, já é calculado. E é o que a gente chama de resiliência climática, que tem que... é a palavra que está também... não só no noticiário, mas nas questões políticas, a gente tem que aumentar a nossa resiliência frente aos eventos climáticos. E resiliência à infraestrutura, é previsão, é radar meteorológico, é estação meteorológica, é softwares de previsão melhores, não só a tecnologia, mas também a cadeia de informação. Também não adianta você saber... com um dia, dois dias que vai acontecer, esse fenômeno estava com uma previsão pelo menos de um, dois dias de antecedência já sabendo. Mas o que, que você faz com essa informação? Como é que você leva isso para a população, para o tomador de decisão? Claro, vem rajadas generalizadas de 150 km por hora, 130 km por hora, não tem... vai derrubar as árvores. Mas tendo equipes de prontidão, tendo a população avisada, retirando a população de locais mais expostos com uma antecedência de um dia ou algumas horas que seja, você salva vidas no final das contas. Então, essa cadeia de informação tem que ser trabalhada. E está sendo bem trabalhada. Isso no Rio Grande do Sul, desde o ano passado, a gente tem visto uma melhora, uma preocupação maior, mas tem muito trabalho a ser feito ainda.
1: Com certeza, houve mudança depois da tragédia no Rio Grande do Sul, mas enquanto nós tivermos mortes registradas, a gente precisa cobrar. A gente acabou de conversar com o João Hackerhot, que é CEO da empresa de dados meteorológicos Tempo OK. Obrigada e até a próxima.
5: Obrigado, Joana. Obrigado, Felipe.
2: Obrigado. 8 horas e 53 minutos.
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2: E a gente vai falar sobre a greve na Caixa Econômica Federal, chegando a praticamente duas semanas sem avanços consideráveis nas negociações. O que, que está acontecendo, ou melhor, o que, que não está acontecendo? Nosso colunista Leandro Siqueira vai falar para a gente. Seja bem-vindo, bom dia.
6: Bom dia, Joana. Bom dia, Felipe. Bom dia, nossos espectadores aqui da TMC também. Bom, o dólar ontem ficou razoavelmente estável. A gente viu uma leve queda dele. O Ibovespa também ficou razoavelmente estável, subindo 0,44%. O Bitcoin surpreendeu a gente, né? Teve uma leve alta essa semana, uma alta de 4%, que, dado o que estava acontecendo ultimamente, foi uma alta considerável. Mas o que vem chamando a atenção, como você bem falou, foi essa paralisação da Caixa Econômica Federal, que não é só da Caixa Econômica, né? Uma paralisação da Caixa Econômica, dos funcionários do Banco do Brasil também. Enfim, os Correios também estão parados. E essa paralisação ela começou no dia 10 e tudo isso gira em torno de um impasse sobre o plano de saúde da Caixa Econômica Federal. Existem algumas modalidades de plano de saúde diferente. No caso da Caixa, especificamente, ele é um plano de autogestão. Isso significa que não tem uma empresa privada fazendo essa gestão e sabendo quanto que ela tem que cobrar, sabendo quanto que ela está gastando para fazer essa conta fechar e ficando com o resultado disso no final, seja positivo ou seja negativo. Quem faz tudo isso são os próprios, entre aspas, funcionários ali da Caixa. Só que isso, recentemente, tem gerado um déficit para eles. Então, eles estão gastando mais do que eles estão conseguindo arrecadar com esse plano de saúde. Para você ter ideia, esse déficit recentemente superou a casa dos 500 milhões de reais. Então, é um buraco que está surgindo ali nesse plano de saúde que tem que ser endereçado de alguma forma. E aí, o que a Caixa Econômica, evidentemente, quer fazer é aumentar um pouco da taxa ali do plano de saúde que os funcionários têm que pagar para conseguir cobrir esse rombo. E os funcionários, evidentemente, também não querem pagar essa taxa maior. Isso tem gerado esse impasse que culminou nessa greve. E isso gera uma pergunta que talvez os nossos espectadores queiram saber, né? Pô, legal, teve essa greve agora. Como que eu faço para pegar o meu FGTS? Como que eu faço com um financiamento imobiliário que eu estava tirando ali, preciso comprar, já combinei ali com o pessoal do apartamento que eu quero comprar, da casa que eu quero comprar, que eu ia pegar esse financiamento? Essas coisas continuam andando, estão paradas, como que elas estão? Bom, tem algumas etapas de conformidade ali da parte de você fazer um financiamento que vai envolver a conferência de documentos, tanto do comprador quanto do vendedor, também do imóvel, elaboração de contrato, assinatura. Isso aí acaba sendo comprometido porque é muito manual ainda. Tem algumas outras coisas que são mais automáticas, que hoje em dia você consegue fazer talvez por aplicativo. Dá para você ir reunindo o documento também para tentar agilizar as coisas, mas tem sim algumas coisas que estão empacadas lá por conta dessa greve agora. Em relação ao FGTS, a Caixa Econômica ela tem essa exclusividade, né? Tanto no, na administração quanto no manejo do FGTS. E pelo aplicativo, você ainda consegue fazer algumas coisas sim, você consegue pegar seu FGTS, você foi demitido, com exceção da casa própria, que aí, mais uma vez, você também não vai conseguir pegar o FGTS para fazer uma aquisição de um imóvel, por exemplo, mas você pode indicar uma outra conta para receber esse FGTS, caso você precise dele. Eu acho que a situação mais crítica em relação ao FGTS, na verdade, é quando você tem um saque por conta de uma doença, porque você tem que conseguir comprovar essa doença. Demoram 30 dias desde o momento que você consegue comprovar essa doença até o FGTS ser liberado para você. Então, nesse ponto específico, talvez fique mais embargado, o que é uma situação muito delicada, né? Não é muito legal a gente ver isso, mas enfim, tem esse impasse, vamos torcer para ele acabar o mais rápido possível.
2: Siqueira trazendo para a gente as informações do mercado financeiro e especificamente essa questão, esse impasse que já vai encostando em duas semanas envolvendo os funcionários da Caixa Econômica Federal. E esse dado importante, né? Você que tem algum serviço, algum trabalho, algum envolvimento, algum financiamento, enfim, vá prestando atenção, toque, né, a sua situação, não espere essa greve parar. Leandro, um grande abraço para você. Até a próxima. Bom dia.
6: Grande abraço.
2: Agora 8h57.
1: Vamos para Curitiba. O IML de Floripa acaba de liberar os corpos das 5 vítimas da queda do helicóptero na Serra de Santa Catarina. A Isabela Miranda traz os detalhes e as atualizações desse caso direto de Curitiba. Isa, bom dia.
7: Bom dia, Joana. Bom dia, Felipe, e a todos que estão aqui com a gente. Exatamente, essa é a atualização mais recente que a gente tem em relação a esse caso. O IML de Florianópolis liberou na manhã desta quarta-feira os corpos das 5 vítimas desse acidente em Urubici, que fica na Serra Catarinense, em que, infelizmente, também faleceu, né, o cantor Rick, da dupla Rick e Renner. O Centro de Investigação e Prevenção de Acidentes Aeronáuticos, o CENIPA, da Força Aérea, deu início já as investigações desse acidente. As equipes trabalham na região ainda, né, onde os destroços foram encontrados, para recolher dados e também avaliar os danos na estrutura dessa aeronave. Para a gente lembrar, que ela foi encontrada numa região de montanha, de mata fechada. Foi uma busca intensa por volta do meio-dia de ontem. Então, as equipes localizaram essa aeronave e, infelizmente, nenhum sobrevivente. Todos os 5 ocupantes acabaram falecendo, além do cantor sertanejo Rick, também o empresário Bruno Avelar, o videomaker Paulo Soares, o piloto Antônio Roberto Nóbrega de Araújo e o copiloto Leopoldo Barros Teixeira. A remoção dos corpos exigiu uma operação bem complexa, justamente por causa dessa mata fechada. Eles foram içados por cordas até o helicóptero de resgate, antes de serem levados ao IML de Florianópolis ontem para exames periciais. E agora a gente tem essa última atualização de que os corpos foram liberados. Em relação, né, ao velório, enfim, ao enterro, o corpo de Rick será levado até Sorocaba por meio de um táxi aéreo, onde ele será velado em uma cerimônia fechada para familiares e amigos. Então a gente segue trazendo essas atualizações em relação a esse trágico acidente que aconteceu essa semana em Santa Catarina.
2: Tá certo, a gente obviamente segue acompanhando os desdobramentos e daqui a pouco, na terceira hora do TMC 360, a gente dá um passo adiante também nessa história do tal Escudo das Américas, nessa aliança contra o crime organizado, contra o narcotráfico. Agora, em ponto, 9 horas.
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3: 9:01, terceira e última hora hoje do nosso TMC 360. Hoje é quarta-feira, 23 de setembro de 2026, trazendo para você destaques do noticiário como esse aqui. O cantor Rick será velado e enterrado em Sorocaba, cidade do interior de São Paulo. O sertanejo morreu aos 59 anos, vítima desse acidente de helicóptero sobre o qual estamos falando, na Serra de Santa Catarina.
4: Ministro Cristiano Zanin nega pedido para abertura de CPI do Banco Master no Senado. Segundo o ministro do STF, não ficou comprovada a omissão de Davi Alcolumbre na análise dos requerimentos.
3: Polícia Federal faz operação contra a entrada ilegal de eletrônicos no país. O esquema fazia declarações falsas de remessas postais à Receita Federal, com o objetivo de não pagar o valor devido de importação dos itens.
4: Receita Federal abre consulta a lote de malha fina do imposto de renda. Mais de R$1 bilhão devem ser pagos a cerca de 412 mil contribuintes.
3: Donald Trump elogia a primeira-ministra do Japão após encontro em Nova York. O presidente norte-americano diz que Sanae Takashi tem feito um trabalho tremendo e que entrará para a história.
4: Maria Corina Machado é impedida de voltar à Venezuela. Opositora diz que foi proibida de retornar ao país pela sétima vez. Ela tentou voltar do Panamá, mas foi barrada por supostas falhas mecânicas e restrições de voo.
3: Alisson dos Santos bate recorde dos Jogos Sul-Americanos na semifinal dos 400 metros em Santa Fé. Piu cravou 44 segundos e avançou a decisão da competição. 9:02.
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4: Mais um capítulo do Banco Master, dessa vez com uma decisão do Supremo Tribunal Federal, quando as duas novelas se intercalam. O ministro Cristiano Zanin negou o pedido para obrigar o Senado a instalar a CPI do Banco Master. A Lívia Braz vai nos explicar direto de Brasília.
5: Essa ação foi apresentada pelo senador Alessandro Vieira, do MDB de Sergipe, que questionou no Supremo a demora do presidente do Senado, Davi Alcolumbre, em dar andamento ao requerimento da comissão. O senador, ele argumenta que a CPI já tem assinaturas suficientes para ser criada. O requerimento chegou, inclusive, a ter 41 apoios, acima dos 27 que são necessários e que correspondem a um terço dos 81 senadores. A comissão pretende investigar possíveis relações de Daniel Vorcaro com integrantes do Supremo, entre eles os ministros Alexandre de Moraes e Dias Toffoli. Mas Zanin entendeu que, nesse momento, não ficou comprovada uma omissão ilegal da presidência do Senado que justificasse uma intervenção do Poder Judiciário. O ministro destacou que o pedido não esclareceu adequadamente como o requerimento tramitou, nem qual foi exatamente a atuação da presidência do Senado. Também lembrou que existe um requerimento anterior que também está relacionado a esse caso. Essa decisão é provisória, não termina, não encerra a discussão sobre a CPI. Esse caso continua no STF e essa história ganha ainda mais importância porque a Polícia Federal vem liberando novos documentos que são relacionados às operações do Banco Master, enquanto o próprio Supremo enfrenta uma crise interna envolvendo ministros e as investigações sobre esse caso.
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4: Vamos à agenda de campanha dos candidatos nesta quarta-feira, dia 23 de setembro. Lula, do PT, participa no início da noite de um ato cultural no Rio de Janeiro, onde vai apresentar propostas. Ao vivo da capital fluminense, Rafael Alves é quem tem os detalhes. Rafa, bom dia. Então, presidente Lula já voltou da Assembleia Geral da ONU, que aconteceu em Nova York ontem.
7: É isso, Joana. Bom dia para você, para o Felipe, para todos os nossos ouvintes que acompanham o TMC 360 e já volta direto aqui para o Rio de Janeiro para cumprir essa agenda aqui na capital fluminense, que acontece na região central, na Lapa. Então ele vai fazer esse evento na Fundição Progresso, junto com artistas e também, claro, de aliados. Esse evento está marcado para acontecer no início da noite de hoje, marcado para começar ali com vários artistas da MPB e também do cenário cultural aqui do Rio de Janeiro, também de todo o país. Esse evento que acontece justamente depois do movimento já nas redes sociais de artistas manifestarem apoio ao presidente Luiz Inácio Lula da Silva e candidato à reeleição. Então hoje ele faz esse evento na Fundição Progresso aqui no Rio de Janeiro. Evento para começar marcado para começar às 19h aqui, além de apoiadores e também de pessoas ligadas à cultura, ele também vai apresentar aí propostas para vários setores e também, claro, para o setor audiovisual, setor cultural. Então esse evento marcado para começar às 19h aqui no Rio de Janeiro, claro, com toda a cobertura aqui na TMC. 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
4: Augusto Cury, Romeu Zema, Ronaldo Caiado e Renan Santos cumprem agenda nesta quarta-feira no estado de São Paulo. Repórter Marcos de Pato traz os detalhes. Marcos?
8: É isso mesmo.
4: Claramente, a conexão via internet com Marcos de Pato está prejudicada. Ah, só para a gente completar aqui, Flávio Bolsonaro do PL não tem compromissos públicos hoje. Daqui a pouquinho, então, Marcos volta para trazer a agenda dos candidatos. Augusto Cury, Romeu Zema, Ronaldo Caiado e Renan Santos. Agora são 9h06.
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4: Caso Isabelle, vamos atualizar essa investigação sobre a morte da menina de 22 anos, Isabelle Caracristi, que foi encontrada morta num prédio depois de cair do 23º andar. Uma das últimas atualizações, além da prisão preventiva do namorado João Munhoz Neto, de 34 anos, é de que ele era ou é casado com outra mulher. Júlio Andrade tem os detalhes.
9: Essa informação foi confirmada pela advogada de defesa dele. Antes de ser preso, João Munhoz afirmou que é formalmente casado, mas estava separado de fato e em processo de divórcio. E disse que o término da relação anterior ocorrera cerca de 15 dias antes do início do relacionamento com Isabelle. O bacharel em Direito afirmou aos investigadores, ainda que no começo negou essa condição por medo da reação de Isabelle, mas posteriormente explicou toda a situação e não soube dizer se a família dela tinha conhecimento da situação. O casamento ocorreu em janeiro de 2025. João Munhoz Neto foi detido em um condomínio no bairro de Aldeota durante as investigações sobre a morte de Isabelle, encontrada sem vida na área externa do prédio onde morava com o João. Ele alegou que não tem relação com a morte e que passou os últimos dias na casa de um parente em Fortaleza. A advogada, inclusive, criticou a prisão preventiva de João, a qual ela disse que a pegou de surpresa. O laudo do IML feito no corpo da jovem apontou politraumatismo com lesões compatíveis com impacto contra o solo. Já o exame toxicológico não encontrou drogas ou medicamentos no organismo da estudante.
4: A polícia acredita que esse homem possa ter induzido a jovem Isabelle, de 22 anos, a se suicidar. Entre outras coisas, é por isso que ele está preso também por obstrução da justiça. Há uma suspeita de que ele tenha acabado com provas, de que ele tenha, inclusive, feito uma limpa no apartamento onde Isabelle esteve antes de morrer e onde ela morava com ele e com a mãe dele. Há muitas pontas soltas nessa história. Só a investigação vai poder dizer exatamente o que aconteceu com Isabelle, mas tem uma declaração da defesa dele que mostra o descaso com essa morte da menina. A advogada dele diz: Isabelle se suicidou. E daí? O que, que ele tem a ver com isso? Ele tem a ver com todo o enredo complexo que serve para a gente tratar com muito.

0: não acreditem nele. E isso é uma situação que, se realmente ela tiver feito algo contra ela mesma, não pode ser diminuído, porque esse homem pode ter toda a culpa nessa história. Ele pode ser responsabilizado por ter levado a menina Isabelle a ter feito isso com ela mesma. É isso que a investigação precisa saber agora, e de forma alguma a defesa dele pode normalizar isso. Como é que uma pessoa tira a própria vida quando a gente entende que essas são as condições em que ela viveu durante 2 meses? Tudo muito esquisito, a gente vai continuar em cima desse caso. Agora vamos para São Paulo? Uma das principais notícias do dia veio depois de ontem um acontecimento, uma coordenação de 14 países da América Latina que assinaram um acordo para tornar facções narcotraficantes alvos de sanções. Estamos falando do Escudo das Américas, estamos falando das facções brasileiras PCC e Comando Vermelho, que estão entre os 24 grupos citados na proposta. Luísa Mutoni vai nos explicar exatamente o que foi decidido. Luísa.
1: Pois é, Joana, todos os países que compõem então essa chamada Escudo das Américas assinaram esse texto que prevê então que organizações criminosas como o PCC e o CP sejam de fato consideradas terroristas, e um dos objetivos declarados por essa coalizão é justamente o combate aos cartéis de drogas, que foi um dos assuntos abordados na...
0: Bom, a gente está com um problema na internet. Isso está mais do que claro. A gente vai tentar resolver esse problema, uhum, para que a gente consiga colocar novamente a nossa reportagem aqui girando com as informações.
2: Bom, vamos desdobrar esse assunto então, como a gente prometeu, vamos dar um passo adiante para tentar entender esse quebra-cabeça que é geopolítico, né? Para além da esfera criminal, enfim. A gente vai conversar com a doutora Ivana Davi, desembargadora do Tribunal de Justiça de São Paulo, sobre essa questão, essa relação do Escudo das Américas, Donald Trump, os países da América Latina, né, com o crime organizado, especificamente duas peças brasileiras, né, de origem brasileira, o PCC e o Comando Vermelho. Doutora Ivana, seja muito bem-vinda. Bom dia, prazer falar com a senhora mais uma vez.
3: Bom dia, Felipe. Bom dia, Joana. Bom dia a todos que nos acompanham aqui na TMC.
2: Bom, para além de qualquer questão ideológica e política, o aspecto da atuação dessas duas facções brasileiras, a senhora, na sua análise, diria que de fato estão fora de controle? E se sim, desde quando?
3: Pois é, Felipe. A gente tem acompanhado, e acompanhado inclusive fora do Brasil. Para quem não sabe, Felipe, o PCC, por exemplo, já está em 28 países, né? Além de estar em 25 estados do nosso país, assim como o Comando Vermelho também, que já está em quase 25 estados. A gente tem acompanhado, Felipe, a atuação dessas organizações criminosas fora do Brasil, e esta semana e a semana passada, eu tive no Acre, inclusive, e a notícia que se tem é de homicídios praticados entre integrantes do PCC e do Comando Vermelho já em território boliviano. E não se fala mais em fronteira, Joana e Felipe, se fala em território boliviano já quase na capital. A gente também já tem notícia de homicídios envolvendo PCC e Comando Vermelho em Portugal, por exemplo. Então, isso demonstra que a preocupação que a gente tem, né, e o tamanho dessas organizações criminosas já superaram o nosso território e já estão, né, em países que são contíguos, e países esses, inclusive, produtores de droga e que vendem droga para o mundo todo.
2: Então, fazendo um paralelo aqui, até usando uma palavra que não é o caso, porque não estamos falando exatamente disso, mas é uma espécie de globalização dentro da América Latina dessa atuação que sai do Brasil e se expande em todas as direções, do ponto de vista, é claro, de Mercosul, América Latina. É mais ou menos isso.
3: É mais ou menos isso. Até porque a gente tem esse desafio geopolítico, como você colocou no começo. O Brasil, né, na América do Sul, faz fronteira com 10 países.

0: países de 12 resistentes. E desses 10 países, os 3 são maiores produtores de cocaína do mundo. Então, toda essa droga que é produzida na Bolívia, na Colômbia, no Peru, e a gente já tem, por exemplo, muita maconha no Paraguai, muita maconha no Uruguai, né? Quando ela vai para a Europa, um dos caminhos, né, é passar pelo nosso país, que também tem outras características. O Brasil é o segundo maior consumidor de cocaína do mundo e não planta não tem um grama, não produz um grama de cocaína. Ou seja, toda a droga que é consumida do Brasil, que hoje só perde dos Estados Unidos, que é o maior consumidor do mundo, vem desses países andinos, reconhecidamente, de forma mundial, os maiores produtores de droga e a melhor droga do mundo.
1: Agora, doutora Ivana, pensando no futuro com otimismo, há algum caso de país que tenha conseguido combater facções criminosas complexas, que tem essa relação muito complexa com o Estado, que nem o Brasil tem, que a gente possa olhar e tirar até como exemplo, ou o Brasil tem uma situação única e por isso precisa de um esforço concentrado, que é o que a gente usa para falar quando os políticos estão trabalhando em Brasília, um esforço concentrado para resolver?
0: Pois é, Joana, a gente tem essa característica geopolítica que os outros países não têm. Né? Uhum. Então, a droga, por exemplo, que é muito vendida para o continente europeu, para o continente africano, e hoje a gente já tem droga, né, carimbada por facção criminosa brasileira até na Ásia, né, é um grande desafio. E por isso o nosso país, pela grandeza, né, tem esse desafio que é o combate ao crime organizado e depois o crime organizado, a lavagem de dinheiro, que é a consequência de todo esse crime. Infelizmente, a gente não tem, né, esse quadro de dar algum país como exemplo. Né? A gente está estudando agora, e saiu hoje, inclusive, né, que o PIB, de 2% a 5% do PIB do mundo, está girando em cima de produto ilícito, em cima de tráfico de droga, cigarro, mercado de combustível. Né? E outros países já coloca, inclusive, o mercado ilícito dentro da conta do PIB, que é o que o IBGE vai tentar implantar no Brasil a partir de 2028. Então, o quadro é muito triste, porque além de você se conseguir combater, né, essa criminalidade, principalmente o narcotráfico, os países já estão entendendo que esses números, né, fazem parte do PIB daquele país, porque em que pese ser uma economia informal ilícita, né, gera dinheiro. Então, o quadro é muito triste. A gente tem facção, por exemplo, a Drangheta é uma máfia que tem mais de 150 anos. Você tem máfias japonesas que têm 500 anos. Então, é um combate muito difícil. O Brasil, ele entra nesse quadro como mais um, né, player nessa busca de combater o crime organizado e aqui especificamente o narcotráfico. E mais, Joana, o que a gente tem percebido aqui no Brasil, que o PCC e o Comando Vermelho, mais o PCC, inclusive pelas operações aqui em São Paulo, ele já não está mais tão ligado apenas em tráfico de droga. Né? O mercado ilícito ampliou muito. São mais de 300 bilhões de reais que o crime organizado, né, gira por ano aqui no Brasil. E isso envolve cigarro, envolve gasolina, envolve ouro e envolve droga.
2: Esse é um ponto muito importante, doutora, para a gente até... quem não acompanha de perto o assunto, mas obviamente sofre com isso, né, tende a simplificar e até, de certa forma, a indústria do entretenimento ajuda a romantizar um pouco essa questão de máfia, né? A senhora citou a máfia italiana, a máfia japonesa, poderíamos citar outras. As pessoas têm uma visão meio que antiga. E a gente está falando de complexos industriais e financeiros, né? A gente está falando de um processo de lavagem de dinheiro muito sofisticado, né? O Ministério Público abriu algumas portas, polícia abriu algumas portas recentemente aqui no Brasil de como esses esquemas funcionariam. E a gente lembra daquela velha expressão follow the money, né? Então, eu imagino, e a senhora me diga se eu estiver errado, para fechar aqui da minha parte, que para combater, ou pelo menos evitar a ampliação ainda maior desses tentáculos, tem que ter uma ação multidisciplinar. Então, a autoridade financeira tem que estar envolvida, Ministério Público que já está envolvido também, autoridade policial, de fronteira, mais ou menos isso.
0: Você está no caminho, é isso mesmo, Felipe. Aqui no mundo inteiro, né, o que se trabalha, né, no enfrentamento ao crime organizado é exatamente esse pool, né, de caminhos, né, jurídicos. Então, eu não consigo combater crime organizado e lavagem de dinheiro só com polícia e Ministério Público. Eu preciso da Fazenda, eu preciso da Receita Federal, eu preciso do COAF, né? Eu preciso de outros segmentos, né, que converjam para esse mesmo fim. Um exemplo muito interessante que a gente tem sobre isso, Felipe, por exemplo, foi o combate que a gente fez na Cracolândia. Não adiantava a polícia ir lá, a guarda ir lá, a PM ir lá, né, e retirar aquele craqueiro, aquele envolvido, levar para o sistema de justiça, normalmente ia para o juizado, e depois ele saía e voltava para lá. Precisou de toda uma engrenagem, né, envolvendo prefeitura, envolvendo licença para funcionamento, por exemplo, de pensão, né, para, de alguma forma, né, mais, digamos, profunda, né, se atuar numa situação onde todos os segmentos, né, tinham a sua participação. Era uma questão de saúde pública, era uma questão de segurança, era uma questão de, inclusive, habitação e moradia. Ou seja, é o caminho. E é o caminho que a gente encontrou aqui no Brasil, vide as operações diariamente. Tem dia que a gente tem 2, 3 operações ao mesmo tempo, sempre com essa união. E um ponto importante para quem nos acompanha é que agora a gente tem uma lei, agora 6 meses, Felipe, que exatamente combate as organizações criminosas ultraviolentas. E no corpo desta lei, ela prevê exatamente essas forças-tarefas, esses grupos, né, de atuação que tem que trabalhar junto, né, de forma convergente para enfrentar o crime organizado, seja ele de lavagem de dinheiro, tráfico de droga, tráfico de pessoas e tantos outros segmentos de organizações criminosas que nós temos no Brasil.
2: Doutora Ivana, muito obrigado pelos esclarecimentos, pela conversa aqui no TMC 360, sempre muito didática a nossa conversa aqui. Um bom dia, até uma próxima vez. Muito obrigado.
0: Eu é que agradeço, Joana e Felipe, e até a próxima.
2: Até a próxima. Nós ouvimos aqui no TMC 360 a doutora Ivana Davi, desembargadora do Tribunal de Justiça de São Paulo. O combate às facções criminosas brasileiras deixou há muito tempo de ser apenas um problema de segurança pública doméstica. PCC e Comando Vermelho atravessaram fronteiras, disputam hoje rotas internacionais do narcotráfico, movimentam dinheiro por estruturas empresariais e financeiras, como nós falamos aqui, e ampliam a sua influência nos países vizinhos. É o que as recentes operações na Bolívia e no Uruguai e as recorrentes ações no Paraguai deixam muito evidente. A expansão não deveria nos surpreender. É o resultado da visão empresarial do crime. As organizações procuram novos mercados, fornecedores, corredores, logísticos e maneiras de proteger e multiplicar os seus recursos. Para isso usam o quê? Violência, corrupção e intimidação também. Enfrentar essas facções com operações policiais pontuais ou com aumento do policiamento nas periferias já não tem muito efeito. O que é preciso é atacar simultaneamente comando, patrimônio, lavagem de dinheiro, tráfico de armas, rotas internacionais e conexões dentro do sistema prisional. Sobretudo, integrar inteligência e investigação entre União, Estados e mesmo países vizinhos. A questão ultrapassa governos e disputas partidárias. Quando organizações nascidas nos presídios brasileiros passam a estabelecer redes permanentes, além das fronteiras, o Brasil deixa de exportar apenas um problema policial, passa a conviver com uma ameaça regional que ajudou a criar. Combatê-las com inteligência, investigação financeira, controle das fronteiras e cooperação internacional não é uma escolha ideológica, é uma responsabilidade do Estado. A TMC lembra que a segurança pública é um dever do Estado e um direito fundamental de todo cidadão e defende que seja tratada como prioridade dos governos municipais, dos governos estaduais e do governo federal. 9:20. Muito bem, mudando de página aqui no nosso TMC 360, violência política contra as mulheres ganha um novo mecanismo de combate e monitoramento na Justiça Eleitoral. Um levantamento do TSE mostra que já são 392 processos por violência política de gênero em todo o país. Vamos saber mais sobre esse assunto. Direto de Brasília com você, Lívia Brás.
3: E esse tema ganhou atenção especial nessa semana com uma ação que foi lançada pelo Tribunal Superior Eleitoral chamada Violência Política Tem Gênero. Essa iniciativa reúne TSE, Procuradoria-Geral Eleitoral e a Comissão TSE Mulheres. Tem o objetivo de fortalecer prevenção, fortalecer também a denúncia e o acompanhamento desses casos. O tribunal ele também criou um canal especializado na ouvidoria para receber as denúncias, para orientar e para encaminhar as vítimas. Além disso, o TSE e a Procuradoria eles assinaram um protocolo para compartilhar informações e integrar a atuação das instituições. E o conceito de violência política de gênero ele vai muito além de agressão física. Legislação também considera situações como ameaça, constrangimento, assédio, perseguição, humilhação, aqueles ataques virtuais e as práticas que tentem impedir ou dificultar a participação da mulher na política. TSE também lançou a campanha Política é Substantivo Feminino, justamente para orientar sobre como identificar e como denunciar esse tipo de violência. Justiça Eleitoral alerta ainda que os números podem não representar toda a realidade, já que muitos casos nem chegam a ser denunciados.
2: Seguimos acompanhando. Agora 9 horas e 27 minutos. Os gabinetes do presidente do STF e do ministro André Mendonça não atenderam a pedidos de audiência feitos pela defesa de Daniel Vorcaro, fundador do Banco Master. Seguimos na capital do país agora com você, repórter Rodrigo Vicente.
4: Pois é, os advogados queriam conversar com os ministros para apresentar um pedido de soltura de Daniel Vorcaro. A defesa procurou André Mendonça porque ele é o relator dos processos envolvendo o Banco Master no STF, mas também recorreu a Edson Fachin depois que o presidente do Supremo determinou no dia 12 de setembro o envio dos inquéritos do Master e das fraudes no INSS para a presidência da corte. O gabinete de Fachin respondeu que essa medida ela não mudou a relatoria dos processos. Já o gabinete de Mendonça informou que os atendimentos sobre os casos do Master e do INSS estão temporariamente suspensos. Bem, o que se soube é o seguinte, que Mendonça indicou à defesa que vai retomar a análise dos processos quando a presidência do Supremo confirmar expressamente que continua como relator. Os advogados, contudo, têm tentado essa brecha aí que deixou ambas as relatorias de Master e INSS, no caso de Daniel Vorcaro, a relatoria do Master em aberto para tentar esse pedido de soltura, já que a prisão preventiva dele venceu já agora no fim de agosto.
2: Tá certo, 9 horas e 29 minutos, mudando mais uma vez de página aqui no TMC 360, muitas informações importantes, como a Jora estava falando aqui agora há pouco, né, de diversas editorias. E a gente volta a falar do clima, as consequências. No Rio Grande do Sul, a chuva dá trégua, mas deixa um rastro de destruição no estado. Conta pra gente, repórter Ângeles Faia.
5: Dias causaram estragos em pelo menos 155 cidades diferentes. 5 mortes foram confirmadas e uma pessoa ainda está desaparecida. Entre as mortes registradas estão a de um adolescente de 14 anos e o irmão dele, uma criança de 4 anos, moradores de Caxias do Sul. O boletim mais recente da Defesa Civil aponta que mais de 3.900 pessoas precisaram sair de casa, sendo que aproximadamente 700 foram acolhidas em abrigos públicos. O relatório aponta que a chuva destruiu 22 casas e destelhou mais de 2.000 residências. A Defesa Civil ainda emitiu um alerta vermelho para a inundação do Rio Guaíba na região das Ilhas de Porto Alegre. O aviso pede para que as pessoas evitem áreas alagáveis e busquem abrigo em regiões mais seguras. Além do Guaíba, os rios Taquari e Caí também são monitorados pela Defesa Civil.
2: Bom, e preste atenção, como a gente tem falado desde hoje cedo, comecinho do TMC 360, a gente falou de uma boa parte da região sul do país. Deu uma trégua ao clima, mas essa trégua acaba daqui a pouquinho e ainda tem sudeste, parte da região sudeste, né? E também parte da região centro-oeste com severas instabilidades no clima. Agora, 9 horas e 30 minutos.
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4: 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De volta, ouvinte TMC, falando agora da Avenida Gaminô Magalhães, trânsito talento no sentido Joana Bezerra. Tem lentidão no Torreão e um pouco mais à frente, entre o viaduto da João de Barros até o Paissandu. Se está saindo agora dos Pinheiro com destino a Joana Bezerra, a via ainda é o caminho mais rápido, não está valendo a pena desviar pela Avenida João de Barros. No sentido contrário, tem lentidão nas imediações da Ilha do Leite, mas nada que precise de desvios. Em Olinda, a Avenida Carlos de Lima Cavalcante continua com trânsito intenso no sentido Recife. Tem lentidão entre Rio Doce e Casa Caiada, mas não está valendo a pena fazer desvios. 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
9: dia, você que acompanha a programação da TMC Pernambuco. Eu sou Joely Santos e estou chegando com informações para você. Olha só, a Polícia Federal deflagrou nesta terça-feira uma operação para investigar suspeitas de fraudes em transferências de domicílios eleitorais na Mata Sul de Pernambuco. A Operação Mendazes cumpriu 12 mandados de busca e apreensão autorizados pelo Tribunal Regional Eleitoral de Pernambuco. Entre os alvos está a sede da Prefeitura de Belém de Marinha e, de acordo com a corporação, o caso segue em segredo de justiça. Segundo a investigação, o esquema teria envolvido a captação de eleitores de outros municípios para transferir o título eleitoral, mesmo sem ter vínculo que justificasse a mudança. A PF apura ainda a possível falsificação de comprovantes de residência e a inserção ou ratificação de informações no sistema eleitoral. Durante a operação, os agentes buscaram celulares, computadores, documentos, listas e outros materiais que possam ajudar nas investigações. A apuração teve origem em uma notícia de fato encaminhada à Procuradoria Regional Eleitoral de Pernambuco e investiga fatos relacionados às eleições municipais de 2024. A investigação continua e até o momento não há informações sobre as prisões, tá bom? Bom, são 9h38, daqui a pouquinho, às 10 horas da manhã, nós temos um encontro marcado aqui na TMC Pernambuco com o Pernambuco TMC, primeira edição. Eu, Joely Santos, estarei junto com Júlio Andrade, trazendo as principais notícias para você. Então, daqui a pouquinho a gente se encontra, até já!

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6: Hora de atualizar o noticiário de economia e infraestrutura no Brasil com informações da agência Infra, parceira da TMC. Diretoria da Agência Nacional de Energia Elétrica rejeita proposta de acordo entre o governo federal e a empresa Eneva, tratando negociações que ocorriam no Tribunal de Contas da União. O placar terminou em 3-2 contra termos apresentados, com o voto decisivo do diretor Vilami Frota no encerramento do prazo. O plano previa reduzir a geração contínua de 3 usinas térmicas para liberar espaço na rede elétrica para fontes renováveis, com estimativa do Ministério de Minas e Energia de gerar economia de R$1,7 bilhão aos consumidores. No entanto, prevaleceu o entendimento técnico da agência reguladora, que questionou os reais benefícios e a segurança energética da proposta a longo prazo. Pelas regras da Câmara de Conciliação do TCU, o acordo dependia da concordância de todos os órgãos envolvidos e agora não poderá ser mais prorrogado. 9h41. Amigos, familiares e admiradores se despedem do jornalista e escritor Zuenir Ventura na Academia Brasileira de Letras, no Rio de Janeiro. Rafael Alves, da Capital Fluminense, com mais detalhes.
7: Começa daqui a pouco, às 10 da manhã, o velório do corpo do jornalista e referência no setor Zuenir Ventura, que acontece na Academia Brasileira de Letras, no centro aqui do Rio de Janeiro. O acadêmico morreu ontem em casa, aos 95 anos, em decorrência de complicações de uma pneumonia. Segundo a ABL, o corpo de Zuenir vai ser enterrado no mausoléu da instituição do cemitério São João Batista, em Botafogo, na Zona Sul, aqui da capital fluminense. Nascido em Além Paraíba, em Minas Gerais, Zuenir era o 7º ocupante da cadeira de número 32 da ABL. Ele foi eleito em 30 de outubro de 2014 como sucessor de Ariano Suassuna e recebido no dia 6 de março de 2015 pela acadêmica Cleonice Bernadelli. Zuenir Ventura deixa agora a mulher, Mari, e 2 filhos, a editora Elisa e o jornalista Mauro.
6: Vamos voltar a falar do discurso do presidente Lula na abertura da Assembleia Geral da ONU. Ainda repercute em jornais de todo mundo. Assunto para o nosso colunista de política, Fernando Molica. Bom dia para você, Molica.
8: Bom dia, Joana. Bom dia, Felipe. Bom dia a todos. Pois é, né? O Lula... Diga, desculpa.
6: Eu ia te perguntar o que você destacou nesse discurso de 23 minutos. Foi o 11º discurso do Lula na tribuna da ONU.
8: É, ele não perde a chance, né, de usar aquela tribuna. Muitas vezes, em outros governos, muitas vezes o Brasil mandava um ministro das Relações Exteriores, mas agora virou tradição de mandar o presidente, que é justo, que é um palco internacional. E como é o primeiro discurso da Assembleia Geral, isso acaba chamando mais a atenção da imprensa internacional, de outros chefes de Estado. Vamos lá. Eu diria que o Lula fez um discurso, uma espécie de discurso pizza. Ele tinha vários sabores, era aquela pizza, né, que você vai comer. Ah, eu quero isso, quero esse sabor, quero aquele, tal, tá, família diversa. Então ele fez. Com a vantagem de como é um discurso escrito, e o Lula na ONU, ele não se dá o direito de fazer aqueles improvisos que volta e meia criam problemas para o próprio Lula. Então foi muito bem dividido. né? Tinha ali uma porção estadista, aquela ideia de criticar o papel das Nações Unidas, que tem sido incapaz de conter as guerras, incapaz de conter o intervencionismo de outros países, aí um recado claro para os Estados Unidos, um discurso equilibrado em relação à condenação das ações de Israel na Palestina, mas ao mesmo tempo condenou ataques terroristas a Israel. Então, nesse ponto foi bem equilibrado. Teve o outro sabor, que é o líder da América Latina, aquela ideia também contra a intervenção norte-americana, um pouco aquela ideia antiga de uma velha música mexicana, né, dizendo que o problema do México era ficar tão perto dos Estados Unidos e tão longe de Deus. Então, o Lula só faltou citar esse verso da antiga canção, usando esse papel, servindo até de contraponto, já que há uma tendência mais direitista na América Latina nos últimos anos, e o momento candidato, a porção candidato do Lula, que ele pega a carona na história da intervenção americana, então uma espécie de vacina, né? Ele fez uma espécie de vacina contra a tão noticiada possível intervenção norte-americana na eleição brasileira. Ele já avisou, ó, se fizerem isso, eu estou avisando que há esse risco. Aí mostra aquela frase de efeito, Brasil não é quintal de ninguém, fala de campanha, promessa de jornada 6x1, usou a palavra empreendedorismo, só o Itamaraty para conseguir fazer o Lula falar que jovens desejam empreender. Deve ser a primeira vez na campanha eleitoral que ele fala essa palavra, se refere ao empreendedorismo. E falou em democracia e negacionismo. Aí usou, fez um momento, naquele momento, ele transformou o púlpito da ONU em palanque. É meio inevitável, esse processo da reeleição é sempre complicado. Fica muito difícil separar o presidente do candidato. A campanha do Flávio Bolsonaro, que não é boba, entrou agora com uma ação no Tribunal Superior Eleitoral, pedindo que o Lula, a campanha do Lula, seja proibida de usar trechos daquele discurso na sua campanha eleitoral, alegando que o presidente, que o Lula, candidato, fez uso indevido da ONU. Mas, enfim, é muito difícil separar, né? Ele é presidente e ele é candidato. Isso é um dos problemas da reeleição. Agora, no fim das contas, ele usou bem lá o palanque. Há uma repercussão interessante na imprensa internacional que repercute principalmente essa crítica à intervenção de outros países, no caso específico dos Estados Unidos. Ele cumpriu bem o papel e é uma tentativa de associar a imagem dele, reforçar a imagem dele de chefe de Estado, de alguém que defenda os interesses nacionais em relação às potências estrangeiras, particularmente em relação aos Estados Unidos. Vamos ver agora como é que o TSE se posiciona, mas eu apostaria que a partir hoje é quarta-feira, a partir de amanhã, ou mesmo hoje, naquelas inserções, trechos do discurso acabem indo parar na campanha eleitoral, no horário do PT na campanha eleitoral.
9: Eu coloco mais uma moedinha na sua aposta, Molica. Um abração para você.
6: De quanto? Depende. De quanto?
9: Não, eu confio no Molica, pô. Vai por mim.
8: Vamos ver se tem na Bet, vamos ver se alguma Bet oferece essa chance.
9: Aí você está mexendo num vespeiro que eu não vou te falar o tamanho, viu, Molica? A gente volta amanhã a conversar, um abração para você.
8: Um abraço, até amanhã, tchau, tchau.
9: De segunda a sexta-feira, o Molica conversando conosco, sempre nesse horário aqui, 9h40, horário em que a gente já traz para você os números finais da nossa enquete. E a enquete, de certa forma, tem a ver com isso que o Molica trouxe, porque um dos assuntos da Assembleia Geral da ONU foi a questão da segurança, especialmente no âmbito do tráfico de drogas, do crime organizado, na América Latina, no Mercosul, no mundo inteiro, né? O Escudo das Américas foi discutido numa reunião multilateral. E a pergunta é a seguinte: o Mercosul deve ter uma força conjunta contra facções criminosas? Sim ou não, o sim venceu por goleada, 86% contra 14%. Amanhã tem mais uma enquete para você participar. 9h48 agora.
6: A Polícia Federal investiga repasse de emendas envolvendo Chiquinho Brazão e Flávio Bolsonaro. A Rebeca Renzi traz mais detalhes para a gente.
10: De acordo com a apuração da reportagem da TMC, o ex-deputado federal Chiquinho Brazão destinou uma emenda de mais de R$1 milhão para o Instituto de Formação Profissional José Carlos Procópio, por meio do Ministério das Mulheres. No entanto, o nome do IFOP já apareceu em investigações da Polícia Federal sobre a destinação de uma emenda de R$200 mil de Flávio Bolsonaro. Uma assessora do senador, identificada como Maria de Fátima Bezerra Castro, teria negociado a liberação da verba em 2023 com Robson Calixto Fonseca, conhecido como Peixe. Por sua vez, Peixe foi condenado pelo STF a 9 anos de prisão por fazer parte da organização criminosa ligada aos irmãos Chiquinho e Domingos Brazão. Chiquinho Brazão, que era deputado pela União Brasil, foi condenado pelo Supremo Tribunal Federal a 76 anos e 3 meses de prisão por planejar o assassinato da vereadora Marielle Franco e do motorista Anderson Gomes. No total, as emendas enviadas por Chiquinho Brazão, Flávio Bolsonaro e pela deputada federal Cris Tonietto somam cerca de R$2 milhões. No termo de fomento encaminhado pelo Ministério das Mulheres, Brazão ainda justifica o repasse como capacitação profissional de adolescentes e mulheres. Agora, a Polícia Federal investiga se houve desvio dos recursos enviados por meio das emendas e o destino do dinheiro. Flávio Bolsonaro afirmou que a emenda destinada ao IFOP foi feita dentro da legislação e dos critérios técnicos do Ministério do Esporte. O senador também disse que a entidade apresentou notas fiscais dos materiais e devolveu os valores que não foram usados.
9: E viajar de avião ficou mais caro no Brasil em agosto. Tarifa aérea real média no mercado doméstico chegou a R$ 776,87, valor médio, tá? Que é o maior desde dezembro de 2024, quando era, para você se lembrar, de R$ 813,30. Isso segundo dados da ANAC, Agência Nacional de Aviação Civil. O valor também é 14,5% maior do que o registrado no mesmo mês do ano passado. Uau! Em relação ao mês anterior, quando a tarifa era de R$ 701,27, a alta foi de 10,8%. Chamada tarifa aérea real média corresponde ao valor médio pago pelo passageiro pelo serviço de transporte aéreo. Não tem nem avaliação de qualidade, só de preço aqui, né? Cálculo corrigido pela inflação medida pelo IPCA, com referência em agosto agora de 2026.
6: Agora vamos falar sobre os temporais que atingiram o sul. Veja só, um fenômeno que atingiu a cidade Francisco Beltrão, no sudoeste do Paraná, foi identificado como uma microexplosão atmosférica, conhecida tecnicamente como microburst. É um nome difícil, viu? Durante o temporal de segunda-feira, a intensidade das rajadas de vento na cidade chegou a arremessar um carro sobre o outro. Então, um carro estava estacionado do lado do outro, como vocês conseguem ver na imagem. Quem não está vendo, eu vou narrar para você. Imagine um estacionamento cheio de carros, um do lado do outro. Então, eis que, com a força do vento que está levantando um monte de coisa, o carro parece que ganha vida própria e as perninhas de trás, as duas rodas de trás, elas levantam e ficam em cima de outro carro. Então, isso a gente está falando sobre um microburst. É um evento que acontece quando o volume de chuva despenca repentinamente da nuvem em direção ao chão, arrasta uma corrente de ar que se espalha em linha reta pela superfície. É diferente de um tornado, que apresenta vento em rotação. Essa microexplosão, ela atua em uma área concentrada de até 4 km de extensão, mas com um poder destrutivo bem parecido ao dos tornados. 9h52.
9: Tá na hora de falar de bola rolando ou calma, né? Ainda não rolando, mas daqui a pouco tem bola rolando com a camisa da seleção brasileira e essa nova seleção, meio nova, um terço nova, um quarto nova, você que decide, né? Do Ancelotti fazendo amistosos do outro lado do mundo. Gustavo Soler, conta pra gente, já tem seleção? Bom dia pra você.
11: Tudo bom, Bueno, Joana, bom dia para vocês, para todo mundo que nos acompanha aqui no TMC 360. O técnico Carlo Ancelotti ainda não colocou, né, no campo lá na Austrália, né, no campo de treinamentos, qual será a escalação titular da seleção brasileira, mas com uma expectativa alta de termos um trio de ataque formado por Estevão, Vinícius Júnior e Rafinha, com o Rafinha jogando nesta função de um falso 9 ou praticamente um centroavante na seleção brasileira, algo que ele está fazendo na atual temporada no Barcelona, onde ele é o capitão da equipe catalã. Então, ainda há um clima aí de mistério por parte do Carlo Ancelotti. Nesta quinta-feira devemos ter, né, a oficialização da formação titular do Brasil neste último treino, antes do primeiro amistoso contra a Austrália, que acontece na sexta-feira, às 7 horas da manhã, mas, por enquanto, só esse trio de ataque que a gente já consegue montar, né, com uma certa definição por parte do Carlo Ancelotti. Se na seleção masculina ainda não temos a definição completa de qual será o time que vai a campo, ontem a seleção feminina teve a sua convocação para os amistosos contra a Argentina, no dia 10 de outubro em Porto Alegre e no dia 13 no Recife, esses dois jogos, onde o técnico Arthur Elias colocou como novidades na convocação a goleira Iane, do Bahia, destaque neste Campeonato Brasileiro Feminino, que será decidido por Corinthians e São Paulo, no dia 26, o primeiro jogo na Neoquímica Arena, e no dia 3 de outubro no Morumbis. Outras novidades foram as convocações das duas, da Clarinha do Benfica, da Carlinha do São Paulo e da Tamara Bolt, que por esse apelido, né, Bueno, já dá para entender que é uma jogadora que corre bastante.
9: Aquela que vai para a linha de fundo. Olha, quem não se lembra dos anos 80 de Mário Tilico? Era mais ou menos isso, é que o Mário Tilico veio antes do Bolt, porque senão o Bolt seria o Zain Tilico e não o Zain Bolt. É ou não é, Solé? Só o Solé não se lembra disso, pesquisou na internet, porque ele é muito novo, né, Solé?
11: Pô, Mário Tilico, esse tinha uma turbininha, né? Como diria o outro, de forma equivocada, né? Esse tinha dois pulmões, né? Mas todo mundo tem, né?
9: Muito boa essa. Um abração, Soler. Bom trabalho pra você. Boa jornada aí.
11: Valeu, grande abraço.
6: Rafael Tebas já tá aqui dando risada no estúdio.
9: Porque o Tebas é do tempo do Mário Tilico. Mário Tilico jogou no Náutico, no São Paulo e, se não me engano, jogou no Cruzeiro também. Jogou na Espanha. O cara era rápido pra caramba. Fez um gol de título brasileiro pro São Paulo em 1991, gente. Ah, não vai menosprezar, não.
6: Felipe Bueno, mim. Eu não consigo entender, pronto. Não consigo entender como funciona essa sua gaveta de memórias sobre futebol. É cada uma, você tira tudo, tudo assim.
9: Eu estava lá.
6: Você estava lá, exatamente. Muito bem, hoje tem sobremesa, todos os dias tem sobremesa. Oba. E quem estará no sobremesa de hoje, Felipe Bueno, é o humorista brasileiro Ricardo Wilbert. Ele vai responder se na Europa estão fazendo piada com o STF. Às 14h, no sobremesa, tá rindo de quê?
9: Fico imaginando, dependendo do país da Europa, qual seria o nível da piada.
6: Ah, deixa as piadas do Friedrich Merz são boas.
9: São ótimas.
6: A gente aqui não gosta muito, mas ele tenta.
9: O cara tem um carisma incrível. Parabéns.
6: Muito
9: bem. Boa lembrança.
6: Dito isso, amanhã a gente está de volta. Um beijo, muito obrigada pela companhia. Fique agora com a programação das TMCs pelo Brasil. Tchau.
9: Tchau.
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9: Olá, muito bom dia para você que está sintonizado aqui na TMC em 92.7. Bom dia para você que nos escuta através da internet, através dos aplicativos. Eu sou o Júlio Andrade, chegamos para mais uma edição do nosso Pernambuco TMC primeira edição. A partir de agora, portanto, você vai ficar muito bem informado sobre os principais fatos, as principais notícias, tudo que foi, tudo que está sendo destaque aqui na capital pernambucana, no estado de Pernambuco como um todo, né? Como eu sempre digo, a gente traz neste programa tudo que está acontecendo no Recife também. Vamos com nossas entrevistas, vamos com as informações do trânsito, a gente ajuda você a andar pelo Recife, né? A saber como é que está o trânsito, tudo isso e muito mais a partir de agora. O meu obrigado, meu abraço a você que nos escuta em 92.7, você que nos escuta também através dos aplicativos. Nesta primeira hora, eu, Júlio Andrade, junto com a Joely Santos, vamos, né, claro, trazer os principais fatos aqui do Recife e da região metropolitana. Vamos rodar a nossa vinheta no ar, Pernambuco TMC, primeira edição.
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9: Eu já começo então acionando a repórter Joely Santos, que, claro, né, está ali apurando os acontecimentos e a partir de agora já chega com a gente, antecedendo as nossas entrevistas. Joely, seja muito bem-vinda, muito bom dia. O que é que você já destaca para a gente agora, antes do trânsito? Joely, bom dia, bem-vinda.
10: Bom dia, Júlio Andrade. Bom dia a todos os ouvintes da TMC Pernambuco. E eu destaco um caso que aconteceu recentemente. Um incêndio atingiu o último andar de um prédio residencial no bairro de Boa Viagem, na zona sul do Recife. As chamas começaram por volta das 7h50 desta quarta-feira, num edifício localizado próximo ao primeiro jardim. Não há informações sobre feridos. Duas viaturas do Corpo de Bombeiros foram enviadas ao local para controlar o fogo e a causa do incêndio não foi divulgada. O Corpo de Bombeiros realizou o combate às chamas e a situação ainda está sendo acompanhada pelas autoridades.
9: Ok, muito obrigado, Júlia. A gente, claro, né, vai continuar acompanhando todo este fato, né, envolvendo então incêndio em um edifício do Recife. A gente, claro, vai ficar monitorando. Se ainda dentro dessa edição nós tivermos mais informações, a gente volta aqui ou no nosso programa mais tarde, né? Então, claro, a gente continua de olho nesse acontecimento. São 10 da manhã agora, mais 5 minutos. Vamos com informações do trânsito.
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9: a gente monitora o trânsito, né? A saber como é que está a movimentação nas ruas e avenidas do Recife. Muitas pessoas acompanham aqui, podem fugir de congestionamentos, enfim, essa é a nossa missão também. Vamos a partir de agora então com informações do trânsito, por isso eu aciono o repórter Vinícius Galado. Vinícius, trânsito pra gente, como é que está a situação agora? Bem-vindo, bom dia.
11: Muito bom dia para você, Júlio, ouvinte da TMC. 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E a gente começa nosso giro falando da Avenida Mascarenhas de Moraes. Trânsito está intenso no sentido Recife. Tem lentidão desde o aeroporto até o ginásio de esportes. Na Avenida Sul, trânsito intenso também, desde o início da via, nas imediações do terminal Largo da Paz até a Rua Carlos Coelho. Se sai agora de Prazeres com destino ao centro do Recife, prefira fazer o seu trajeto pela Via Mangue, que tem trânsito fluindo melhor nesse momento. 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Volto já com mais informações. 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
9: Muito obrigado, deixa eu só corrigir, é Raíza Macário, né? O costume, chamei o nosso repórter Vinícius Calado, mas enfim, hoje o trânsito é com a Raíza Macário, então só corrigindo aí, porque eu chamei o Vinícius, né? Raíza, você segue, continua aí monitorando toda essa questão do trânsito, porque daqui a pouquinho eu já te chamo dentro aqui do nosso Pernambuco TMC Primeira Edição, 10 da manhã, 7 minutos na capital pernambucana.
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9: Olha, deixa eu só, né, antes de chamar a Joely mais uma vez, deixa eu só comentar. Hoje o Pernambuco TMC Primeira Edição sendo apresentado também aqui, né, de forma remota. Hoje eu estou, a Joely, no estúdio da TMC e hoje eu estou participando da sexta jornada do SAMU Metropolitano do Recife, que na verdade é muito mais do que só o SAMU Metropolitano, é promovido pelo SAMU Metropolitano do Recife, mas é uma jornada que abrange, né, os SAMUs de todo o Nordeste, principalmente de todo o estado de Pernambuco. Tem representantes aqui do SAMU de várias cidades aqui do estado de Pernambuco. E é um momento, né, durante dois dias, é um momento onde os técnicos em enfermagem, enfermeiros, médicos, socorristas participam de atividades, tudo com atualizações em relação a este serviço tão importante que é o SAMU Metropolitano, né? Que está completando 25 anos e que nasceu no Recife. Agora há pouco, o coordenador-geral do SAMU Metropolitano, o Dr. Leonardo Gomes, falava aqui durante a abertura, durante o discurso, e ressaltava toda essa questão de que o SAMU completa 25 anos e que hoje, né, é referência em serviço de atendimento móvel de urgência, aí que começou no Recife. Então, muito, né, orgulho a todos que trabalham no SAMU como socorristas, né, tão importante este serviço que atende a população. E hoje, então, acontecendo, hoje e amanhã, né, acontecendo esta jornada aqui no Centro de Convenções de Pernambuco. Destacar a presença de várias instituições parceiras, né? A gente tem aqui representantes do Corpo de Bombeiros Militar de Pernambuco, da Polícia Militar, da Polícia Rodoviária Federal, Secretaria de Saúde Estadual e Municipal. Então, há motivo de muito orgulho estar participando, né? A TMC foi convidada, estamos também aqui participando. Então, neste começo de programa, eu falo ao vivo, direto aqui do Centro de Convenções de Pernambuco, onde acontece esta jornada. Então, destacando aí esse trabalho importante, né, do SAMU, de todos que trabalham com o SAMU, seja diretamente, indiretamente, mas enfim, ressalto mais uma vez um serviço tão importante para a população. O doutor Leonardo, agora há pouco, falava sobre isso. A gente recebe um chamado e não sabe onde estamos indo, quem é que a gente vai encontrar, mas estamos aí para socorrer, porque quem liga para o SAMU, quem aciona o SAMU é porque está precisando de ajuda. Então fica também a nossa admiração e os nossos parabéns, né, a todos que fazem o SAMU. Agora no Recife, 10 da manhã, mais 10 minutos.
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0: cidade. Segundo a organização Primavera Socialista, a qual Ruana é ligada, a pedra foi lançada em direção à cabeça dela. A candidata foi levada ao Hospital Regional de Ouricuri, onde recebeu atendimento. A organização informou que ela passa bem, mas ficou abalada com o episódio. Até o momento, não há informações sobre quem teria lançado a pedra, nem sobre a motivação. O caso deve ser investigado para identificar o responsável e esclarecer as circunstâncias.
1: Muito obrigado, Joely. Ai, claro, né, que seja apurado e que seja, né, tudo esclarecido. A nossa torcida aí, né, para que ela se, enfim, passe esse trauma o quanto antes. Mas, enfim, de fato, precisa ser esclarecido de onde surgiu essa forma de agressão. Agora são 10 da manhã, 11 minutos no Recife.
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1: E deixa eu trazer mais informações. A Joely trouxe agora, né, este fato do que aconteceu no sertão do estado. E deixa eu trazer outras informações aqui de outras regiões. Neste primeiro bloco, geralmente a gente faz assim, não é? A gente traz o resumo dos principais fatos. E eu tenho aqui a seguinte informação. Um homem de 33 anos, apontado pela Força Integrada contra o Crime Organizado de Pernambuco, a FICO, como liderança do tráfico de drogas no complexo do Ibura, zona sul do Recife, foi preso no Janga, em Paulista. A captura ocorreu 2 dias após o incêndio de um ônibus na BR-101, na altura da Vila dos Milagres. Segundo a FICO, levantamentos preliminares indicam que a mobilização que terminou com o incêndio do coletivo teria partido do grupo comandado pelo suspeito. A eventual participação dele no episódio ainda será investigada pela Polícia Civil de Pernambuco. A prisão foi realizada em uma ação integrada com a Diretoria de Inteligência da Polícia Civil, a DINTEL, que cumpriu 2 mandados de prisão preventiva. O homem estava foragido desde 2017, quando deixou de cumprir condições do livramento condicional. Um dos mandados fez pedido pela segunda vara do Tribunal do Júri da Capital por homicídio duplamente qualificado. Conforme a FICO, ele é apontado como condutor da motocicleta usada em uma execução ocorrida em maio de 2021. O segundo mandado é referente a um duplo homicídio qualificado e, de acordo com as investigações, o suspeito seria um dos executores de 2 homens mortos a tiros em abril de 2022, em crime atribuído à disputa pelo controle do tráfico de drogas na região. As investigações apontam o preso como líder de uma célula do primeiro comando da capital no complexo do Ibura, com atuação, de acordo com a FICO, em áreas como a Vila dos Milagres, o R3, Fonte de Água Milagrosa, Monte Verde, Alto dos Carneiros e Vacaria. Ainda de acordo com a Força Tarefa, o grupo disputa território com integrantes do Comando Vermelho. Em 2026, a Delegacia de Homicídios, a de Polícia de Homicídios, registrou 23 homicídios consumados e 5 tentativas nas áreas apontadas como território de conflito. Então, a gente trazendo aí essa operação importante, esta prisão importante envolvendo possivelmente o líder do tráfico no Ibura e que pode ser um dos integrantes do primeiro comando da capital. 10 da manhã, 14 minutos na capital pernambucana.
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1: Vamos lá, Joely, mais informações. O que é que você destaca pra gente agora, Joely?
0: Olha, Júlio, a Polícia Rodoviária Federal concluiu a operação Suma 1-2 voltada ao combate a crimes ambientais em 9 estados, incluindo Pernambuco. A ação registrou 170 ocorrências e resultou na apreensão de cerca de 1.000 metros cúbicos de madeira ilegal, 135 toneladas de minério e 35 toneladas de camarão. Durante a operação, 267 animais silvestres foram resgatados, entre eles 140 papagaios. Também foram apreendidos cerca de 29 toneladas de pescado, além de 1.200 iPhones. Em Pernambuco, uma das bases da operação foi instalada em Salgueiro, no sertão. Dois caminhões que transportavam camarão foram apreendidos no município. A fiscalização também apreendeu dois aviões clandestinos

0: argentinos e duas máquinas usadas na extração de minério. Mais de 100 profissionais participaram da operação, que reuniu a PRF, o IBAMA, o ICMBio e órgãos estaduais de meio ambiente. A operação Suma 1-2 foi realizada entre os dias 12 e 21 de setembro, com ações simultâneas em 9 estados e nas 5 regiões do país.
1: Muito obrigado, Júlio, pelas informações e daqui a pouquinho eu já te chamo. São 10 da manhã, 16 minutos, agora no Recife.
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1: Vamos fazer o seguinte, um rápido intervalo comercial e daqui a pouquinho eu volto com entrevistas. Até já.
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4: Já de volta às 10 da manhã, 20 minutos, Pernambuco TMC primeira edição, hoje sendo apresentado por Jôli Santos no estúdio da TMC Recife, na nossa sede, e eu mais uma vez, né, digo, estou participando da sexta jornada do SAMU Metropolitano do Recife, né? Um evento onde estão reunidos representantes, funcionários, equipes, colaboradores do SAMU. Na verdade, o SAMU não só do Recife, mas de diversos outros locais. A gente está acompanhando, né, um pouco desta abertura da solenidade. Mas a gente segue agora às 10 da manhã, 21 minutos, com informações mais uma vez sobre o trânsito na capital pernambucana.
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4: Mais uma vez, então, eu chamo a Raísa Macário. Raísa, tá contigo? Trânsito agora mais uma vez.
6: Isso mesmo, Júlio. 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A Avenida Rui Barbosa tem trânsito intenso desde o cais do Parque da Jaqueira até o final da via, nas Graças. Se está saindo agora do Parnamirim ou Casa Forte com destino às Graças, esse ainda é o caminho mais rápido. Não está valendo a pena desviar pela Rua do Futuro, que também tem trânsito intenso. Na Rua José Bonifácio, movimentação intensa. Tem lentidão entre o cruzamento com a Rua José Osório e a Torre, mas não está valendo a pena fazer desvios. 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
4: Valeu, Raísa. Daqui a pouquinho eu te chamo, né, novamente, para que você possa voltar aí, claro, trazer outras informações sobre o trânsito. A gente ajudando você a andar no Recife. São 10 da manhã, 22 minutos agora.
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4: A repórter Jôli Santos já chamando com mais detalhes, com mais notícias de hoje. Jôli, tá contigo?
7: Olha, Júlio, um túmulo foi violado no cemitério público Morada das Verdes Colinas, no bairro de Pedreiras, em Moreno, no Grande Recife. O caso foi descoberto na manhã da segunda-feira por funcionários da prefeitura. Segundo a prefeitura, o corpo de um homem de aproximadamente 55 anos, sepultado na semana passada, foi retirado da sepultura. A Guarda Municipal acionou a polícia e o local foi isolado para a realização da perícia. O corpo deve passar por exames no Instituto de Medicina Legal. A Polícia Civil investiga o caso como vilipêndio de cadáver. Imagens do circuito interno do cemitério registraram a circulação de uma pessoa durante a madrugada e foram entregues às autoridades. Até o momento, não há informações sobre a autoria ou a motivação da violação. O mesmo cemitério já havia registrado um caso semelhante em agosto do ano passado.
4: Muito obrigado, Jôli, pelas informações, né? Realmente aí é um fato que chama bastante atenção. Então, claro, muito obrigado pelas informações que você já traz. Bom, eu vou pedir para que a nossa operadora rode, né, daqui a pouquinho a nossa vinheta eleições, porque aqui no Pernambuco TMC é assim, né? A gente traz, então, os principais assuntos, um resumo dos acontecimentos, sejam casos de polícia, sejam os fatos aí do dia a dia, e também a gente está falando muito de política neste período, claro, antecedendo as eleições, que se aproximam, né? A cada dia a gente se aproxima das eleições, claro, a TMC preparando a mega cobertura, na verdade a gente já vem fazendo esta mega cobertura há bastante tempo, né? Trazendo as principais informações, as agendas, agendas dos candidatos, essa é sempre a nossa missão, deixar você muito bem informado, muito bem informado. Então, na medida do possível, em todas as edições, a gente vai trazendo os principais assuntos. Então, agora sim, é hora de falarmos de eleições.
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4: Vamos lá, vamos com eleições. A notícia que eu tenho eu agora é a seguinte: saiu mais uma pesquisa, né, com intenções de votos para o governo do estado de Pernambuco. É a Atlas Intel. A pesquisa que foi divulgada, são vários os institutos de pesquisa e a gente, né, prepara todo o material sempre que os números são divulgados, os dados são divulgados, a gente prepara aqui as informações e divulga para você. Então, olha só, a nova pesquisa Atlas Intel que foi divulgada mostra um estreitamento da disputa pelo governo de Pernambuco entre a governadora e candidata à reeleição Raquel Lira, do PSD, e o ex-prefeito do Recife, João Campos, do PSB. Desde o início, né, que a gente vinha dizendo, esse, de fato, seria a disputa principal entre a Raquel Lira e o João Campos, e é isso que a gente vem aí acompanhando nessas divulgações dos resultados. No primeiro turno, os dois estão separados por apenas 1,2%, né, o percentual, e permanece em situação de empate técnico. Raquel Lira aparece com 48,6% das intenções de voto, enquanto João registra 47,4%. A margem de erro do levantamento é de 2 pontos percentuais para mais ou para menos. Na rodada anterior da Atlas Intel, divulgada há algum tempo, né? A Raquel Lira tinha 48,7% e João 45,6%. Na comparação entre os levantamentos, portanto, a governadora oscilou 0,1 ponto para baixo, enquanto o socialista oscilou 1,8 ponto para cima. A distância entre os dois passou de 3,1 para 1,2 ponto percentual. Diferença, então, para que fique bem claro, de 1,2. O candidato Ivan Moraes, do PSOL, aparece na sequência com 2,1% das intenções de voto. Brancos e nulos somam 0,9%, enquanto 0,2% dos entrevistados disseram não saber em quem votar ou preferiram não responder. Os demais candidatos testados não pontuaram. A nova pesquisa ouviu 1.836 eleitores entre os dias 15 e 20 de setembro, tá? A gente sempre diz também aqui as datas em que a pesquisa foi realizada, entre os dias 15 e 20 de setembro, por meio do recrutamento digital aleatório. A margem de erro é de 2 pontos percentuais para mais ou para menos, com nível de confiança de 95%. Realizado com recursos próprios, esse levantamento está registrado no Tribunal Superior Eleitoral. Então tá aí, a gente, né, trazendo essas informações importantes também relacionadas a eleições. Daqui a pouquinho a gente volta com mais detalhes sobre essa disputa, sobre as notícias da campanha. Agora, 10h28.
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4: Vamos com nossa entrevista agora aqui no programa, né? A gente está conectado com Lucas Estefan, que é enfermeiro e coordenador do Hospital Miguel Arraes. Ele vai estar aqui preparado agora e a gente vai falar sobre um dado muito importante, sobre doação de órgãos. Importante tema, a gente sempre faz questão de falar sobre isso, mas claro, é importante sempre trazer mais detalhes. Afinal de contas, vem aí o Dia Nacional de Doação de Órgãos. Lucas e Stefan, muito bom dia, muito obrigado aí o senhor ter aceito o convite e conversar conosco aqui na TMC. Bem-vindo.

0: atendimento do desejo do familiar. Então, uma simples conversa, muitas vezes, é o grande diferencial entre aquele paciente que vai doar órgãos e aquele que a família desconhece o seu desejo.
1: Muito bem, importante aí você trazer essa informação, esse dado. Agora, Lucas, claro, isso aí é mais com a central de transplantes, né? Eu não vou lhe perguntar a questão de números, mas de uma forma geral, hoje existe ainda uma fila muito grande em relação a órgãos para doação, né? De doadores aguardando, na verdade, enfim, de uma forma geral aqui no estado de Pernambuco e no Brasil, repito, isso cabe a mais à Secretaria de Saúde, a questão de central de transplante, mas você que está ali convivendo diariamente, né, que vem acompanhando, existe uma fila muito grande, existe uma espera por determinados órgãos, Lucas?
0: Sim, a fila de transplantes aqui em Pernambuco, hoje ela tem quase 4 mil pessoas aguardando, né, sendo que as duas maiores filas hoje são de rins, né, com mais de 1.300 pessoas, e de córnea também com mais de 1.000 pessoas. Então, um é um órgão sólido, né, que é o rim, em que você tira pessoas que estão hoje em hemodiálise, através do transplante, né, isso é uma possibilidade, e a outra é de um tecido, que é a córnea, onde você dá à pessoa a possibilidade de voltar a enxergar, voltar a ver, né? Isso melhora, assim, é indescritível a qualidade de vida, a você voltar a enxergar.
1: Sem sombra de dúvidas, né? Algo assim muito interessante. Ah, Lucas, o processo de uma forma geral, como é que é feito, né? Você que responde pelo Hospital Miguel Arraes, mas vamos lá. Ah, tem alguém, né, que foi ali constatado o óbito, então vocês acionam a família, vê a questão de documentação. Como é que é feito todo esse processo para que as pessoas possam entender realmente na prática como funciona toda essa questão? Qual que é o passo a passo a partir do momento em que o óbito, né, é detectado?
0: Perfeito. A doação, para acontecer, necessariamente deve ser autorizada por um familiar, e até segundo grau. Então, pais, irmãos, filhos, cônjuges, eles podem autorizar a doação. A partir do momento que se confirma o óbito, é iniciada uma triagem do paciente, aí vai se avaliar a história clínica, e muitas doenças que as pessoas acreditam que impedem a doação, elas, pelo contrário, né, não tem nenhum impedimento. Então, por exemplo, paciente hipertenso, paciente diabético, algumas doenças crônicas, né, como artrite, artrose, elas não contraindicam a doação. Essa possibilidade é ofertada à família, e aí a família vai realmente formalizar, né, a gente documenta todo o processo para que a doação ela possa acontecer.
1: Existe hoje uma recusa muito grande. Você trouxe ali aquela informação de que é um assunto que precisa ser debatido, né, entre as famílias. Mas quando as pessoas, né, estão ali sem estar antenadas, como que de fato acontece? E aí, quando vocês acionam, existe uma recusa muito grande, Lucas?
0: Infelizmente, mais da metade das famílias hoje recusam o procedimento de doação, em grande parte por desconhecer o desejo do potencial doador. A gente percebe durante a entrevista que quando a família sabe que o paciente seria doador, muitas vezes eles fazem a doação para cumprir realmente o desejo, né, como um último desejo dessa pessoa. Então a família ela realmente verbaliza, né? A gente está muito triste, né, com essa perda, a gente está em muito luto, mas como era a vontade dele ser doador, a gente vai cumprir esse último desejo. E aí ajuda a salvar as vidas de pessoas que estão na fila hoje de transplante.
1: Entendo. Pelo que eu vi aqui no material, não é? E você, que é enfermeiro do hospital, Lucas Stefan, vocês têm na unidade de saúde, né, toda essa questão do acolhimento da família, de apresentar a possibilidade da doação. Esse é um trabalho que certamente vocês colhem muitos frutos. De uma maneira geral, Lucas, as unidades de saúde têm esse setor? Tem uma pessoa ali preparada para conversar com um familiar no momento difícil do óbito, enfim, mas que pode reverter aí a situação para que mais seja doado? Existe isso em todas as unidades, ou na grande a maioria das unidades de saúde?
0: Hoje a gente tem uma legislação, né, que foi atualizada agora no final de 2025, mas todo hospital, certo, que tem leito de UTI, ele obrigatoriamente ele tem que ter uma equipe voltada para esse processo de acolhimento e que estruture o procedimento de doação dentro da sua unidade. Então, hoje a gente tem mais de 40 equipes, né, que estão espalhadas desde Recife até o sertão do

0: estado lá em Petrolina, que atuam de forma ou centralizada em um determinado serviço, né, especificamente, ou descentralizada atendendo a um grupo de serviços ali naquela região deles.
1: Muito bem, importante, né? Importante sempre destacar toda essa questão, porque, de novo, a gente está falando de doação de órgão, né? Ah, claro, né? É feito todo um trabalho muito sério. Ah, nem sempre o órgão ali está compatível, mas certamente, Lucas, vocês devem ter muitas histórias tristes, né? Mas também muitas histórias inspiradoras de familiares que depois procuraram vocês, de um paciente que estava ali aguardando muito tempo e que depois foi até vocês, foi a agradecer, enfim, são muitas histórias bonitas também que conforta a família de quem perdeu alguém, não é, Lucas? Certamente isso tem esse contexto, é importante falar também sobre isso, que é algo que pode confortar muito a família de alguém que se foi doando algum órgão, deixando com que aquela pessoa que estava na fila volte a ter uma vida normal.
0: Perfeitamente. A doação hoje, né, a gente já tem isso registrado em diversos estudos que mostram e corroboram essa visão. A família que doa órgãos, ela vive um luto com significado. Ela vive um luto em que ela pode trazer a ele o significado de o meu parente, o meu ente querido, ele hoje ajudou a salvar algumas vidas, né? Cada doador pode salvar até 8 vidas. E a gente sabe isso, e eu particularmente acredito muito, e por isso que a gente sempre leva essa possibilidade de doação como uma oportunidade também de transformar o outro em um sentimento de continuidade e de transformação.
1: Essa informação que o senhor traz é muito importante, de fato, né? Um doador pode salvar até 8 vidas. Isso é muito importante. Agora, Lucas, a cada órgão tem a sua, né? A sua característica, tem a questão do tempo de doação. Ah, então não é assim. As pessoas às vezes acham, olha, né? Se a pessoa quer ser um doador, pode doar todos os órgãos, se não tiver nenhuma comorbidade. Mas assim, a tudo isso depende muito. Depende da questão do tempo enfim, de transporte. Depende. São várias características de cada órgão, né?
0: Perfeitamente. Cada órgão tem a sua peculiaridade. O maior desafio hoje, em relação ao tempo, é o coração, né? O coração, ele tem um tempo de isquemia muito curto. A partir do momento que ele é captado, né, ele para de bater ali no doador, dentro de 4 horas apenas, ele já tem que estar batendo no peito do receptor. Então, dentro da nossa malha, o Brasil é um país gigante, né, de dimensões continentais. Então, até as nossas cidades, elas têm uma certa distância, além de trânsito, tudo. Então, é uma logística muito, muito, muito complexa. Outros órgãos, como o rim, por exemplo, é o órgão que mais aguenta, né, assim, esse período entre o doador e o receptor, que, em média, ele consegue suportar até 24 horas. Então, é um órgão que você consegue ter uma organização logística mais favorável, né? A gente pode dizer assim, ao processo realmente de doação.
1: Também é importante lembrar, Lucas e Stefan, eu acho que vale a pena a gente dar uma reforçada aqui na questão da seriedade, que é o transplante, né? Existe uma fila, enfim, é um serviço que dispensa comentário, que a população já sabe, mas se por acaso tiver alguma dúvida, né? Eu me lembro muito aqui na época que o Fausto Silva recebeu ali um órgão, né? Muito se comentou, olha, ele recebeu logo porque é conhecido, é famoso, e não, depois se mostrou ali, se alguém ainda tinha alguma dúvida, foi provado o porquê, existem prioridades, existe toda uma questão, mas assim, é algo que funciona muito bem, que é algo muito sério. A gente está falando de uma central de transplante, de uma central de regulação, então acho que é importante a gente reforçar isso também, né, Lucas? Esse trabalho muito sério que existe para quem está na fila de um transplante.
0: Certeza, perfeito. Eu, inclusive, estava falando sobre isso essa semana. Eu gosto muito desse caso do Faustão, porque ele traz realmente um fator da fila de transplante relacionado à gravidade dos pacientes. Muitas vezes o paciente chega na emergência, né, em qualquer emergência, numa UPA, numa policlínica, e aí ele chega com uma dor de cabeça, né, e aí ele passa um certo tempo para ser atendido. E ele reclama, às vezes, que passou um paciente que já acabou de chegar na frente dele. Só que esse paciente que acabou de chegar, ele está infartando, entende? Então, a emergência, ela tem esse critério de tratar mais rápido quem precisa mais daquele atendimento de forma mais urgente. Está numa questão de vida ou morte, muitas vezes. E o transplante não é diferente, né? O transplante, ele atende primeiro quem está mais grave, quem está mais um risco maior de mortalidade. E muitas vezes isso é levado no mesmo contexto da emergência, né? As pessoas, elas dizem, mas eu estou aqui esperando já faz horas, né? E não fui atendido ainda. Mas às vezes a pessoa está esperando, é um resfriado, enquanto você tem um politrauma chegando que precisa realmente de um atendimento mais urgente. É isso, eu priorizo primeiro quem está precisando mais grave.
1: Isso, importante então esse destaque, muito importante a prioridade é de quem está mais grave e deve ser assim, a gente está falando em salvar vidas. Ô Lucas, para a gente ir encerrando, me diga, reforça por favor, diz para a gente a questão de documentos, como é que deve ser isso, a gente deve deixar, né, algum documento ali assinado, escrito, ou só alguém pode responder, você já falou sobre isso, mas reforça para a gente então, como que deve ser este padrão. Se for esse o meu desejo de ser um doador de órgão, como é que se deve fazer? O que é que vocês que trabalham em unidades hospitalares vão seguir, vão perguntar na hora, né, caso de que um óbito seja ali confirmado? É o familiar que vai dar a palavra final? Reforça para que fique muito bem esclarecido essa questão.
0: Perfeito. Hoje, realmente, é só a família que autoriza a doação. Existem algumas campanhas, né, movimentos para que a população, né, ela divulgue e coloque isso em cartório, mas esse documento de cartório, ele, para o efeito de doação, ele não tem validade nenhuma, realmente é a família que autoriza. Então, é necessário realmente conversar com a família. Divulgue essa cláusula para que possa salvar a vida e espero um conhecimento na vida de vocês.
1: Lucas e Stefan, eu te agradeço demais a participação, esses esclarecimentos, a gente divulgar essa questão tão importante que é a doação de órgão neste mês, né, especial ali do doador. Muito grato e em breve a gente volta a conversar aqui na TMC.
0: Abraço, obrigado também pelo espaço.
1: Vamos seguindo, no Recife são 10 da manhã, 42 minutos agora.
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1: Deixa eu fazer o seguinte, um rápido intervalo comercial e eu volto já já.
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0: volto pra mais.
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11: Estamos de volta com Pernambuco TMC, primeira edição. Eu, daqui do estúdio da TMC Pernambuco, Júlio Andrade está lá no centro de convenções, mas agora eu quero te chamar para conferir uma entrevista que Júlio preparou, muito especial. Vamos à nossa entrevista.
12: Vamos para mais uma entrevista aqui no programa e eu converso agora com a Bárbara Martorelli, que é psicóloga do Escritório de Advocacia Martorelli Família e Sucessões. Bom, a Bárbara também integra o Fórum de Mulheres de Pernambuco e a gente vai abordar agora na entrevista, não é, os sinais de violência contra as mulheres. Importante a gente trazer esse assunto, né? Até porque, vez por outra, a gente traz aqui este importante tema, né, ligado aí ao combate à violência contra a mulher. A gente sempre faz questão, mas o assunto, então, agora é esse. Como identificar comportamentos abusivos e que pode vir antes da violência física. A Bárbara, seja muito bem-vinda aqui à TMC. Muito obrigado por ter aceito o convite e conversar conosco.
13: Muito obrigada, Júlio. Obrigada, TMC, pelo espaço. Eu queria começar essa entrevista pedindo licença para trazer que a violência contra as mulheres hoje está no debate público porque os movimentos feministas conquistaram esse espaço, né? Antes, só as feministas falavam de violência contra as mulheres. Foi uma luta muito longa, é uma luta que ainda continua, ainda tem muito o que se conquistar. mas que vem de muito longe, vem já com conquistas de políticas públicas que existem, que só existem por conta da luta organizada, e que hoje a gente vê sendo abordado nas novelas, né, sendo abordado na política, sendo abordado pela sociedade de um modo geral. No entanto, sem falar sobre o que é que causa a violência contra as mulheres, né? E a gente, que é feminista, a gente vai dizer que o que causa a violência contra as mulheres é o patriarcado. O patriarcado enquanto um sistema de práticas, um sistema de práticas sociais, de controle ao comportamento e aos corpos das mulheres, um sistema de prática e controle também que vai dizer... como os homens devem ser, que os homens devem se sentir mais poderosos que as mulheres. E é por se sentirem mais poderosos que as mulheres que os homens agridem as mulheres, praticam violência contra as mulheres e têm esses comportamentos, como você traz, Júlio, que são sinais, né, que podem anteceder a violência física e que são alarmantes, né? Um deles é o controle do comportamento das mulheres, né? O controle excessivo, seja de roupas, seja de saídas, seja de projetos profissionais, seja de projetos de vida. Então, os homens, eles se sentem, muitas vezes, nas relações com as mulheres, com autoridade para dizer o que é que elas devem ou não fazer da vida delas. Isso é um sinal muito forte, né? Isso é diferente de um companheirismo. Isso é querer controlar, querer ditar o que as mulheres devem fazer de suas próprias vidas, né? Olhar o celular das mulheres, né? Vasculhar a intimidade delas. Isso também é um sinal de violência. Você pega seu celular escondido, olha as conversas com as suas amigas, olha todas as fotos que você tira, questiona você sobre as suas amizades, de repente está dizendo que não gosta dessa sua amiga porque ela sai demais, porque ela fala demais, porque ela se posiciona. Qual é o problema de uma mulher que se posiciona? Tudo isso, todos esses comportamentos, eles são uma forma de violência também, sabe? Que podem ou não anteceder uma violência física, mas que são violentos em si também. A violência, ela não é só física, né? A violência psicológica, a violência é patrimonial também. Então, se o homem esconde o patrimônio que ele tem das mulheres, sabe? A mulher tá ali numa relação em que ela topou dividir uma vida, dividir uma casa, dividir gastos, e não sabe qual é o tamanho do patrimônio que o homem tem. Isso é uma violência patrimonial. Ele esconde, ele omite, né? Isso é uma violência patrimonial. Destruir suas coisas, destruir suas roupas, reter seus documentos é uma forma de violência patrimonial também. Uma questão importante para a gente que é feminista sobre a violência contra as mulheres é também que a gente não pode olhar para a violência como um problema individual, sabe? Um problema que ele é só doméstico. Como eu estava falando, a violência contra as mulheres é uma consequência do patriarcado, um sistema de práticas sociais. E esse sistema de práticas sociais, ele também precisa da violência para poder ele se manter. Então, ao mesmo tempo que o patriarcado, ele causa a violência contra as mulheres, ele também precisa da violência contra as mulheres para se manter. Então, o enfrentamento à violência contra as mulheres precisa ser uma luta de toda a sociedade, porque o patriarcado, ele é danoso para toda a sociedade, né? Ele coloca os homens nesse lugar de que não pode ter sentimentos, não pode chorar, tem que ser agressivo, tem que ser provedor. Tudo isso também é um modelo de como deveria ser homem, que não é saudável, que é necessariamente violento, que é necessariamente danoso para a sociedade e danoso para os próprios homens também.
12: Muito bem. Não, claro, é importantíssimo e foi muito bom a senhora, né, já trazer aqui esses fatos, né, esses tipos de violência, só reforçando, né, não é só essa violência física, né, tantos esses exemplos, a gente já teve a oportunidade de conversar em alguns momentos e a gente esclarece sempre, né, que são várias as formas de violência, infelizmente, contra a mulher. Agora, Bárbara, nós tivemos uma cena recente na novela, né, da TV Globo que tem a novela e que está retratando este fato e que ali a personagem, ela sofre a violência ali do marido e inclusive com a mãe, né, já percebeu isso, faz com que ela denuncie, mas existe essa recusa por parte da mulher. Infelizmente, essa é uma situação, é uma realidade. As mulheres, por mais que sofram ali a violência, algumas têm medo, enfim, não denunciam o agressor. Infelizmente, isso é uma realidade?
13: Infelizmente, e tem tudo a ver com o que eu estava falando agora, que é um problema que ele é coletivo, é um problema que ele é da estrutura social, porque as mulheres muitas vezes elas não têm condições nem possibilidades de sair da situação de violência, e aí muitas coisas vão contar nessa hora, né? Seja a dependência emocional, né? Seja a dependência financeira, seja a pressão da sociedade, a pressão do pastor que diz assim: não, você tem que manter a sua família, você tem que defender a sua família. Então, que família é essa que você tem que defender? É a família onde a mulher é agredida? É a família onde a criança é uma testemunha de violência e, por consequência, está sofrendo violência também ali naquele contexto familiar? Então, são inúmeras as dificuldades, e a depender da sua classe social, a depender da sua raça ou etnia, você vai ter mais ou menos dificuldade de sair de uma situação de violência, né? Porque é a forma, o racismo também estrutura a nossa sociedade, né? As classes sociais também estruturam nossa sociedade, o capitalismo estrutura a nossa sociedade. Então, as pessoas diferentes vão ter diferentes possibilidades de sair. As mulheres brancas e ricas têm muito mais facilidade de sair da situação de violência, né? Questão material, né? Não que não sofra violência também, né? Mas as condições que o Estado, o governo precisa garantir para que todas as mulheres consigam enfrentar essas situações de violência com dignidade, né? Sair de uma situação de violência para uma situação de dignidade. O Estado precisa tratar as pessoas diferentes, de formas diferentes, né?
12: Sem sombra de dúvidas. Agora, Bárbara, me diga, a gente teve aqui, de acordo com o Anuário Brasileiro de Segurança Pública, né, foram 1.571 vítimas de feminicídio em 2025, ou seja, um número muito alto, um número, né, que insiste em aparecer. É um problema, às vezes, mais sério do que a gente imagina, Bárbara, infelizmente, é um número muito alto que chama atenção.
13: É um número muito alto que chama atenção. E recentemente tem se falado muito sobre feminicídio, e a gente precisa ter cuidado de se indignar com a violência muito antes dela chegar no feminicídio, né? A gente tem que falar sobre a violência que acontece todos os dias, para que não venham a se tornar feminicídios. Então a gente precisa falar em prevenção. A gente precisa falar em educação nas escolas, educação com visão de gênero nas escolas, educação sexual nas escolas, para os adolescentes conseguirem identificar situações de violência sexual, para que as crianças e adolescentes consigam também identificar, passar por comunicar situações de violência para as professoras, para as psicólogas nas escolas. Então é muito importante as psicólogas nas escolas. Toda uma política pública, ela é necessária para combater o feminicídio, que não é só a punição, que não é só a prisão, né? Então a gente precisa falar sobre o que acontece antes, né? Sobre a prevenção ao feminicídio e à violência contra as mulheres. Mas é muito alarmante, né? A sociedade, ela precisa se indignar e precisa reconhecer que a violência contra as mulheres, ela é uma consequência de uma cultura que ela é do patriarcado, que ela é machista, que ela é racista e que ela legitima esse lugar dos homens, que se sentem mais poderosos que as mulheres. A gente precisa se indignar enquanto sociedade.
12: Agora, Bárbara, para a gente ir finalizando a nossa entrevista, é importante também identificar comportamentos abusivos para que esse comportamento abusivo não se torne um caso de violência contra a mulher, né? Ah, claro, dentro ali de um relacionamento podem acontecer discussões, né? Ah, mas enfim, a gente tem que ficar alerta e esclarecer quando esse comportamento abusivo pode se tornar um problema maior.
13: Pois é, como eu estava falando, né, existem comportamentos de controle que acabam que hoje eles são tratados como comportamentos abusivos, mas que na verdade eles são comportamentos violentos, né? A gente tem chamado de abusivo quando a gente não quer dizer que é violência, mas é violência. É violência contra a mulher quando você tenta controlar o corpo daquela mulher, quando você tenta controlar as saídas, a vida, as comunicações daquela mulher com as pessoas que são do meio social dela, né? O isolamento, quando o homem vai minando a relação da mulher com a família, como o Tom da novela, né, tá fazendo com a Helenice, dizendo para ela se afastar da mãe, dizendo para ela se afastar da Adriana, eles buscam sempre isolar as mulheres para poder conseguir manter essa situação de violência. Então, o que a gente tem chamado de abusivo, na verdade, faz parte desse contexto de violência também. Porque é uma violência que ela é estrutural, é uma cultura que ela estrutura nossas relações sociais. Então, o comportamento abusivo, ele não deixa de ser uma forma de violência. E eles são sempre, aparecem sempre assim, no começo da relação, e as pessoas tiram por menos, muitas vezes, sabe? E é importante a gente não tirar por menos esse tipo de comportamento. É importante a gente se deixar alarmar por eles e não esperar para que eles virem, de fato, uma violência física, sabe?
12: Sim, sem sombra de dúvidas. Ah, isso é importantíssimo, né? Ficar em alerta. E aí, a quem está ali dentro da casa, seja um filho, seja uma mãe, tem essa, né? Claro, tem que ficar sempre atento e denunciar também. Faz parte, né? Isso, quem está ali dentro, Bárbara, acompanhando, no caso da novela, a gente tem ali a filha, que, enfim, infelizmente, a senhora já trouxe aí esse envolvimento muito ruim dessa criança. Mas, enfim, quem está ali dentro de casa tem também essa missão de identificar caso algo esteja fugindo do padrão, não é?
13: Com certeza. Se você identificar qualquer sinal de violência que uma mulher próxima a você esteja passando, né, é importante que você chegue junto, não deixe essa mulher se isolar, né, busque sempre estar em contato com ela, apresente movimentos feministas para ela, apresente a rede de enfrentamento à violência contra as mulheres. Então, fale do centro de referência especializado de atendimento às mulheres, sabe? Em Recife tem o Clarice Lispector, em Jaboatão tem o Maristela Juste, e aí são serviços que, infelizmente, estão precarizados, né? Mas que são conquistados pela luta feminista e são importantes. E lá tem profissionais que podem amparar aquelas mulheres. E que elas não são obrigadas a denunciar num primeiro momento, né? Ajude as mulheres a se fortalecerem emocionalmente, psicologicamente, financeiramente, mesmo que elas não queiram denunciar, mesmo que elas não queiram, naquele momento, sair daquela relação. Não desista daquelas mulheres que estão em situação de violência, sabe? Muitas vezes elas vão querer se afastar, vão querer negar, não vão querer ouvir, né, o que você tem para dizer sobre o agressor, sobre essa situação que ela está vivendo, mas é importante que você não se afaste, não contribua para esse isolamento.
12: É o que eu digo sempre, todos, né, todos nós temos essa missão de ajudar no combate à violência contra a mulher. Todos têm que ficar juntos, de mãos dadas, para minimizar este problema tão sério, né, Bárbara?
13: Não, com certeza, tem que fazer muita luta organizada. As mulheres, elas precisam estar na luta organizada para poder ter mais conquistas, para poder transformar essa cultura machista, né, para poder ter mais política pública, para poder ter prevenção, para poder ter na educação, para que as professoras possam falar nas escolas sobre gênero sem ser perseguidas, né? Então, isso é uma luta que ela é constante e que não tem fim.
12: Bárbara Martorelli, psicóloga do escritório de advocacia Martorelli Família e Sucessões, muito obrigado pelos seus esclarecimentos, um assunto sempre importante que a gente vai fazer questão de debater. Um forte abraço para a senhora e tudo de bom.
13: Forte abraço. Obrigada, Júlio.
0: Agora são 11 da manhã, mais 3 minutos na capital pernambucana.
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0: Vamos lá, informações do trânsito mais uma vez, a gente, né, fica sabendo como é que está a movimentação agora no Recife. Vamos lá, Raíza Macário, tá contigo, Raíza?
11: Isso mesmo, Júlio, tô de volta. 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Voltando a falar agora da BR-101, o trânsito tá intenso no sentido Iputinga, tem lentidão desde Jardim São Paulo até a Cidade Universitária. Obras nas imediações de Jardim São Paulo e também nas imediações da Cidade Universitária deixa o trânsito lento. Se sai agora de Jardim São Paulo, Barro, com destino a Iputinga ou a Pipucos, prefira fazer seu trajeto pela via local, que flui melhor. No sentido contrário, trânsito com trecho de lentidão nas imediações da Cidade Universitária, mas nada que precise de desvios, porque o trecho é curto. 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
0: Valeu, Raíza, e até daqui a pouquinho no Recife 11 da manhã, 5 minutos agora.
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0: Vamos a mais um intervalo comercial e daqui a pouquinho a gente já está de volta. Até já.
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14: De volta às 11 da manhã, mais 9 minutos na capital pernambucana. Ah, bom, a gente, né, claro, nesta próxima hora, vamos com mais informações, com mais notícias, tudo para que você fique sempre muito bem informado. A gente segue já com as nossas entrevistas, mas vamos, né, deixa eu me despedir da Joely Santos, a nossa repórter, que faz aí o Pernambuco TMC primeira edição nesta primeira hora, mas agora, né, já vai seguir para o outros compromissos. Joely, mais uma vez muito grato pela divisão aqui comigo nesta condução do Pernambuco TMC. Um forte abraço para você.
15: Valeu, Júlio. Abraço para você e para todos os nossos ouvintes. Amanhã eu estarei de volta com mais informações.
14: É isso, amanhã você já volta então para trazer mais informações junto comigo aqui no Pernambuco TMC. Agora são 11 da manhã, 9 minutos no Recife.
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14: E claro, né, a gente segue com mais informações, a gente segue deixando você sempre muito bem informado, é o nosso objetivo principal. Olha, eu lembro que a gente continua a nossa série de sabatinas com os candidatos ao governo do estado agora, né? Fizemos com os senadores, a primeira etapa foi com os senadores, e agora a gente traz ali essa série de entrevistas com candidatos ao governo do estado de Pernambuco. Então, amanhã a gente vai receber o candidato Ivan Moraes, do PSOL. Ivan Moraes do PSOL estará conosco na TMC, e aí é como a gente sempre fala, né, uma oportunidade para que você possa entender melhor as propostas dos candidatos, para que você possa compreender qual que é a melhor, né, proposta que você entende. A TMC te aguarda, te ajudando nessa fase. Então, a gente já faz o convite.

0: Agora há pouco a gente falou sobre a questão de pesquisa com intenção de voto para o governo do estado de Pernambuco. Agora eu trago uma pesquisa com intenções de voto em relação ao estado, mas para a presidência da República. Mais uma vez a gente traz os números, mas uma vez a gente volta a falar sobre eleições. O cenário da disputa por votos pela presidência em Pernambuco segue com liderança do presidente Luiz Inácio Lula da Silva, candidato à reeleição, que tem 58,3% das intenções no primeiro turno, contra 29,9% do senador Flávio Bolsonaro, do PL. É o que aponta, então, essa pesquisa da Atlas Intel. Levantamento mostra um crescimento de 3,4% do petista no estado em relação a última rodada do estudo. Traçando o paralelo, Flávio teve uma queda de 2,8% em território pernambucano. Na sequência, aparece o escritor Augusto Cury, do Avante, com 3,2%, Renan Santos, do Missão, com 2,6%, Ronaldo Caiado, do PSD, com 1,8%. Ainda conforme os dados divulgados, o Ert Dias, PSTU, tem 0,6%, Romeu Zema, do Novo, 0,3%, Clariana Barão, DC, 0,2%, Rui Costa Pimenta, do PCO, e Samara, do UP, 0,1%. Na disputa em um eventual segundo turno, em uma simulação envolvendo o atual presidente candidato do PL, Lula teria 60,5% dos votos contra 32,7% de Flávio Bolsonaro. Brancos, nulos e indecisos somam 6,9% no levantamento. Então, a gente trazendo também aí essa pesquisa relacionada a intenções de voto para a presidência da República, não é? A gente trouxe agora a pouco a questão dos números para o governo estadual e agora também governo federal. 11 da manhã, 13 minutos no Recife.
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0: Eu sigo com informações, atenção estudantes, o Colégio de Aplicação da Universidade Federal de Pernambuco promove hoje o sorteio público referente ao preenchimento das vagas remanescentes para ingresso no 7º e 8º ano do ensino fundamental e também nas primeiras e segundas séries do ensino médio, ano letivo de 2026. O evento vai ser realizado no hall da Superintendência de Tecnologia da Informação da Universidade Federal de Pernambuco às 15h. Você também pode acompanhar a transmissão pelo canal da UFPE no YouTube. A listagem final das inscrições homologadas podem ser consultadas na página oficial. No ensino fundamental, há 6 vagas disponíveis para o 7º ano e 6 para o 8º. E também as 12 vagas para estudantes da escola pública. No ensino médio, há 3 vagas em ampla concorrência e 3 vagas para estudantes da escola pública para a primeira série e mais 5 vagas na reserva de vagas para a segunda série. Todos os detalhes sobre a seleção estão disponíveis no edital que fica publicado no site do Colégio de Aplicação. Então, você pode ir lá conferir no site do Colégio de Aplicação, né, toda essa questão. Então, se você pode aí estar concorrendo a uma vaga para o Colégio de Aplicação, tá aí, então, essa dica, né? Importante você seguir por lá. Vamos também seguindo por aqui, agora no Recife, são 11 da manhã, mais 15 minutos.
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0: A gente vai seguindo então com o programa. Deixa eu só trazer aqui uma manchete, né, que está aqui, chegou pra gente agora, que fala sobre o seguinte: mortes por acidentes com motos têm alta. A gente vai trazer, né, os detalhes muito em breve sobre essa questão, mas foi um levantamento da Polícia Rodoviária Federal que mostra que entre janeiro e agosto deste ano, as rodovias federais aqui no estado registraram um crescimento de 26% no total das vítimas fatais. Então a gente está falando em 26% no aumento de mortes com motos no trânsito aqui nas estradas federais. Eu repito, foi um levantamento da Polícia Rodoviária Federal, então mostra aí esse recorte nas estradas aqui de Pernambuco.

0: no buco. Mas isso, claro, né, é um reflexo ali do aumento de vendas de motos, da questão da pilotagem sem os devidos equipamentos. A gente trouxe recente uma entrevista aqui no programa com um representante de uma associação que trabalha com motociclistas, e ele falava justamente sobre isso, né, sobre esse aumento e o porquê que acontece. Muitos motociclistas não usam os equipamentos, não respeitam as regras, não realizam aquela vistoria necessária no equipamento, na motocicleta, né, antes de sair ali pilotando. Muitos acham que, por se tratar de uma moto, né, pode pilotar ali a qualquer, como se faz, enfim, de qualquer jeito, aí não respeitando as regras do trânsito. Então, né, fica essa dica ali para que você tenha muita responsabilidade, porque houve sim esse aumento. E aí, todas as vezes que a gente passa no Hospital da Restauração, eu me lembro, o Hospital da Restauração, né, que fica ali na Gaminon Magalhães, área central do Recife, é o maior hospital de traumas e recebe ali todos os dias. Recente eu conversei com a equipe do setor de traumas do hospital e que apontam números altos de acidentados que chegam todos os dias no Hospital da Restauração por conta de acidentes com motos. Então fica este dado, um aumento de 26%, a gente está falando nas estradas que cortam Pernambuco, e claro, a gente reforça para que todos tenham cuidado. Acabei de sair, eu falei no início do programa e reforço agora, a gente acompanhou, estou fazendo esse programa até remotamente, né? A rádio nos permite isso. Então, acabei de sair agora, acabou a primeira parte da jornada do SAMU Metropolitano. Jornada do SAMU Metropolitano, e um dos temas que serão discutidos agora é politraumatismo. Acabou de começar, e aí agora o evento mais voltado para quem é do SAMU, mas aí, com toda certeza, eu também conversava com alguns representantes do SAMU no local e eles falavam isso. Está ali na discussão também essa questão de acidentes com motos, o quanto que isso representa nos chamados para o SAMU e nas outras, também nos outros serviços de saúde, né? Então fica essa dica, fica esse alerta, não só do SAMU, do Corpo de Bombeiros, mas também dos outros órgãos quando a gente está falando em prevenção de acidentes. 11 da manhã, 19 minutos agora no Recife.
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0: Vamos lá, informações do trânsito, já que a gente está falando de moto, vamos saber como é que está o trânsito agora na capital pernambucana. Raíza Macário.
2: Isso mesmo, estou de volta. Estou de volta, ouvinte TMC. 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A Avenida Boa Viagem tem trânsito lento entre o parque e a Rua Padre Carapuceiro. Na Avenida Antônio de Góes, movimentação intensa também, ocupando inclusive as duas faixas. Tem lentidão desde o finalzinho da Avenida Boa Viagem, no Pina, até as imediações da Rua Manuel de Brito. Se sair de Boa Viagem com destino centro do Recife, prefira fazer o seu trajeto pela Via Mangue. Tem trânsito melhor nesse momento. 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
0: Muito obrigado, Raíza. Daqui a pouquinho eu já te chamo novamente. Agora são 11 da manhã, mais 20 minutos.
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0: Vamos a um rápido intervalo comercial às 11h20 e daqui a pouquinho a gente volta. Até já.
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1: 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Chegando com informações da Zona Oeste do Recife. Trânsito complicado no sentido subúrbio da Avenida Doutor José Rufino, entre o Barro e Coqueiral. Mesmo assim, é a melhor rota para você que vai de Areias para Cavaleiro. Em Olinda, a Avenida Pan-Nordestina tem trânsito com retenções no sentido paulista, do trecho de Ouro Preto até Jardim Fragoso. Para quem quer acessar Jardim Atlântico, está na Avenida Pan-Nordestina, a melhor opção agora é pegar a Avenida Chico Sainz nos Butrins e a Avenida Carlos de Lima Cavalcante, que tem trânsito melhor. 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
7: Já de volta às 11 da manhã, 24 minutos, de volta com mais um bloco do Pernambuco TMC. A gente já trouxe os principais fatos, eu junto com a Júlia Santos, trouxemos as informações do trânsito e a gente segue com as nossas entrevistas. Olha, ontem, né, eu começava uma entrevista, mas aí, por conta, ontem o programa foi um pouco, né, diferente por conta do pronunciamento do Lula lá na Assembleia da ONU, o presidente Lula estava discursando, então nós tivemos que interromper a programação, o tempo para nós. Nossa entrevista ficou menor, por isso a gente hoje conversa novamente sobre o assunto. Eu converso com o doutor Evilásio, que é advogado, e na pauta o que a justiça, né, pode oferecer, como você pode recorrer à justiça em casos quando você está com dificuldade financeira ou algo, né, mais relacionado a um jogo de aposta. A gente não está falando aqui não só em bet, até porque as bets, existem as plataformas que são regularizadas, que existem ali uma determinação por parte dos órgãos competentes, mas diversas outras maneiras, muitos jogos irregulares, e a justiça pode ser uma aliada neste caso. Vamos escutar essa entrevista.
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7: Muito bem, vamos para a nossa entrevista aqui no programa. Eu estou conectado agora com o doutor Evilásio Tenório, que é advogado, especialista em direito civil e com atuação em casos de vício em apostas. A gente, né, até já começou a tratar desse assunto ontem, mas ficamos de repercutir um pouco mais, afinal de contas o tempo estava um pouco apertado. Doutor Evilásio, mais uma vez, muito grato em ter aceito o convite e, claro, conversar conosco aqui na TMC. Um bom dia para o senhor.
8: Bom, Júlio, obrigado pelo convite novamente, né? É um prazer falar com você e com os ouvintes da TMC.
7: Bom, doutor Evilásio, vamos, né, começar esclarecendo mais uma vez, quando a gente fala de ludopatia, explica para a gente do que se trata, até para que a gente possa, né, fazer a nossa entrevista, vai ser muito baseada nisso. Então, quando a gente fala em ludopatia, o que é que a gente está falando, doutor Evilásio?
8: Pronto, Júlio. Quando a gente fala de ludopatia, a gente está falando de um transtorno psiquiátrico que ele é caracterizado por uma perda de controle da pessoa sobre o comportamento de apostar. O que eu quero dizer com isso? A pessoa, ela passa a priorizar apostas em detrimento a qualquer outra atividade da vida dela e continua jogando, continua apostando, mesmo diante de consequências negativas para a vida pessoal, familiar e até financeira dela. Ou seja, é aquela pessoa que não consegue parar de apostar. Muita gente acha que uma pessoa que tem esse vício em aposta, às vezes tem um desvio de caráter ou é alguma coisa errada, algum comportamento inadequado da pessoa, e não tenha consciência de que, na verdade, ele está diante de um quadro de doença, tá caracterizado. É um quadro de doença registrado oficialmente por diversos órgãos internacionais de saúde, com CID, que é classificação de doença e tudo, e inclusive que existe tratamento específico para esse tipo de condição de saúde. Então, a ludopatia, que é o vício em aposta, né, o jogo compulsivo, como a gente fala, é uma condição clínica tratável por psiquiatra, e a pessoa que está nessa situação, ela precisa, acima de tudo, de auxílio, de apoio das pessoas ao seu redor. compreenda que a pessoa que tem a ludopatia é um vício semelhante a uma pessoa que utiliza drogas ou algum outro tipo de entorpecente. É um vício classificado, entendido como tal pelo corpo médico mundial, e é preciso que esse pessoal, esse público, ele receba, tá, o tratamento médico adequado para minimizar a sua condição.
9: Muito bem, importante esse esclarecimento, já fica então, não é? De fato, aqui a gente explicando do que se trata. Agora, doutor, vamos para o lado jurídico da questão. Quem perdeu dinheiro por causa da doença pode conseguir os valores de volta? É o que é que diz a lei, o que é que juridicamente isso significa?
8: Perfeito, Júnior. É importante que a pessoa, se ela entende que ela está sofrendo com um quadro de ludopatia, ou se ela identifica essa característica em alguém próximo, que é um vício compulsivo em apostar, a pessoa não consegue parar de apostar, cada vez mais aposta, se desfaz de bens, às vezes utiliza de recursos de dentro de casa que eram para ser destinados a qualquer outra coisa, para bancar essas apostas. Se você vê que tem alguém ao teu redor, ou se você mesmo está passando por essa situação, você entenda que a primeira coisa que você precisa fazer, até para no futuro buscar uma reparação, é procurar uma ajuda médica. Você deve buscar um psiquiatra, você deve buscar um psicólogo que vai fazer todo um procedimento técnico de avaliação com você ou com essa pessoa, para se chegar a um quadro de ludopatia ou não. Se for identificado que aquele paciente, sim, ele é um ludopata, ele é uma pessoa que sofre do vício de apostas, essa pessoa vai receber um laudo médico identificando essa condição com CID escrito referente à ludopatia. CID, o laudo, esse documento é o que vai te dar direito a judicialmente buscar reverter essas apostas, reverter a perda financeira que você teve, porque a lei diz, a lei das bets, ela diz claramente que a pessoa que sofre de ludopatia, as apostas realizadas por ela são nulas de pleno direito, ou seja, se você tem ludopatia, você sofre de uma condição clínica. Então, se você eventualmente realizar uma aposta, a lei diz que essa aposta é nula. E se essa aposta é nula, você tem o direito de receber de volta o valor que você perdeu. Então, essa pessoa com esse diagnóstico, ela precisa realmente procurar um profissional médico que vai lhe dar um laudo. E com esse laudo em mãos, ela vai buscar um advogado, um especialista, que vai conseguir judicialmente comprovar essa condição clínica dela. E uma vez que essa condição clínica for comprovada, todo o prejuízo financeiro que essa pessoa teve com as apostas pode ser revertido. Inclusive, a depender da situação, essa pessoa pode até receber uma indenização por dano moral. Porque, Júlio, é muito comum que essas pessoas que sofrem de ludopatia acabem sendo abordadas por pessoas que trabalham para bets, para essas casas de apostas, com mais incentivo para que elas apostem cada vez mais. Muitas vezes se percebe que esse usuário está aumentando o aporte financeiro lá na casa de aposta e eles dão bônus, eles dão algum tipo de premiação para incentivar a pessoa a cada vez mais se afundar no vício da aposta. Então, se eventualmente a pessoa passou por essa situação, ela consegue, além de receber de volta o valor que ela perdeu nas apostas, ela consegue ser indenizada, porque fica comprovado um quadro em que ela foi forçada, ela foi incentivada, né, a permanecer naquele vício, quando a empresa de bet, ela tem, por lei, a obrigação de fiscalizar a atividade do usuário da casa de apostas. E no caso dessa pessoa estar passando do limite, é um dever da bet fazer comunicação com a pessoa e suspender as apostas. Mas, infelizmente, na prática não é o que vem acontecendo ultimamente.
9: Muito bem, então fica esclarecido essa questão. Doutor Vilásio, essa questão da lei, né, inclusive tem, a gente até falava já sobre essa questão da legislação, que obriga também as plataformas a ter esse monitoramento de gastos, do tempo de jogo. Isso então quer dizer que, enfim, está longe da realidade, ou as plataformas mais sérias têm feito esse controle? Como é que anda na prática?
8: Júlio, existem plataformas que são mais sérias e têm um certo controle e uma certa responsabilidade com relação a esse assunto. Mas, infelizmente, não é a rotina do mercado, não é o comum, tá? Infelizmente, até pela enorme proliferação de casas de apostas, existem de todos os tipos, né, com todos os nomes diferentes, e alguns não têm esse comportamento. Então, o problema é exatamente esse, que essas que não têm esse comportamento, não têm essa atividade, esse cuidado prévio com o usuário, elas, quando se deparam com o quadro de um usuário que está se afundando cada vez mais em apostas, acaba sendo um prato cheio para esses funcionários, para essas pessoas que muitas vezes vivem de comissões, tá, que vão abordar essa pessoa, sabendo já muitas vezes que essa pessoa está entrando num quadro de vício e de comprometimento financeiro, e acaba oferecendo bônus, oferecendo brindes, oferecendo ofertas, para que essa pessoa continue cada vez mais se afundando, até chegar a um ponto que a pessoa vai dever milhares de reais para essas casas de aposta, né? E infelizmente a gente percebe que quando acontece isso, a família muitas vezes só identifica quando o caso já é tarde demais. Então, são pessoas que perderam carros, que perderam poupanças de anos, que perderam investimentos, que fizeram financiamentos para poder custear essas apostas, e às vezes perdem até casa, ou infelizmente em casos muito graves, acabam cometendo alguma loucura, digamos assim. Infelizmente, isso acontece e está acontecendo com cada vez mais frequência, tanto que a gente está vendo que esse assunto, Bet, se tornou um assunto de debate na esfera política, em algumas campanhas de alguns candidatos. Isso porque eles também perceberam que, de fato, esse assunto está impactando cada vez mais famílias, está se tornando uma sombra para muita gente, e, infelizmente, é preciso que haja uma maior intervenção nesse ponto para que mais pessoas não se afundem cada vez mais, porque esse assunto é seríssimo, e a gente percebe que muitas pessoas que procuram uma assistência jurídica nossa, essas pessoas estão em situações financeiras terríveis. Pessoas que tinham um bom padrão financeiro, tinham um bom padrão de vida, que infelizmente, né, acabaram entrando nessa situação, desenvolveram uma ludopatia, e acabou isso aí afetando de forma extremamente negativa a vida da pessoa, e não só dela, como a vida de todo mundo que a cerca. Porque a gente está falando de uma pessoa com uma doença, então não é apenas o prejuízo financeiro, mas essa pessoa vai precisar de um acompanhamento médico. E às vezes é difícil, entendeu? Para a pessoa se recuperar, para a pessoa voltar ativa. Isso afeta tantas esferas da vida da pessoa, no particular, no privado, no trabalho. A reputação da pessoa na sociedade às vezes prejudica. Então existe todo esse cenário que precisa ser trabalhado.
9: É isso. Doutor, para a gente finalizar, é um assunto que está cada vez mais chegando aos tribunais, o senhor que está ali na prática, no dia a dia, atendendo, né, os clientes, esse é um assunto que os tribunais estão recebendo com a maior demanda?
8: Sim, Júlio. Até porque esse fenômeno de bets, né, essa proliferação de casa de bets, ele tem acontecido nos últimos anos, né? Então, é uma coisa de 5 anos para cá, né, a gente pode dizer. Então, passou o tempo de adaptação, né? Tanto que a lei das bets, ela é de 2023, ou seja, vamos fazer 3 anos que a lei está em vigor. Então, é uma coisa relativamente recente. Então, agora é que depois dessa grande quantidade de bets, é que se percebeu, né, o crescimento desenfreado da utilização dessas apostas e o surgimento cada vez mais comum de casos de pessoas que estão envolvidas em apostas e não conseguem sair. Então, esse é o assunto que o judiciário está recebendo cada vez mais e, infelizmente, a tendência é que, no futuro, ele continue a receber cada vez mais, porque é muita gente entrando nesse ciclo de apostas e a gente só identifica melhor o quadro de ludopatia naquela pessoa no futuro, quando ela realmente já está numa condição financeira muito difícil. Então, às vezes, isso demora para acontecer. Então, realmente, o judiciário ele tem recebido cada vez mais ações e a tendência é que, no curto e médio prazo, ele continue a receber cada vez mais.
9: Doutor Evilásio Tenório é advogado, conversando conosco sobre esse assunto tão importante que brevemente a gente volta a debatê-lo. Doutor, mais uma vez, muito obrigado pela disponibilidade, por ter conversado conosco e até breve, viu?
8: Obrigado, Júlio. Agradeço a você o convite, né? Agradeço aos ouvintes da TMC pela atenção e só recomendo a todo mundo, quem conhecer alguém que esteja numa situação como essa, a primeira coisa que você deve fazer, acima de tudo, é buscar a orientação de um psiquiatra. É ele quem vai te dar o laudo e ele quem vai te dar um tratamento adequado para você cuidar dessa patologia. E daí para frente, qualquer prejuízo que você eventualmente tenha sofrido, você pode sim buscar uma reparação.
9: 11:39, tá aí, né? Um bate-papo bem interessante, bem esclarecido. Fazer o seguinte, mais um rápido intervalo, a gente volta já.
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7: E da manhã, 42 minutos, de volta, vamos para mais uma entrevista.
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7: Estou conectado agora com a Ketli Gomes, que é especialista de carreiras do IEL Pernambuco. E a gente vai falar o seguinte: o IEL, que é o Instituto Evaldo Lodi, né, participa de uma feira importante, é uma das maiores feiras universitárias de empregabilidade da América Latina, e o IEL está lá ofertando, né, as vagas aos estudantes. Ketli, muito bom dia, obrigado em ter aceito o convite e conversar conosco. Vamos tentar, Ketli, deixa eu só ver aqui, eu acho que a nossa, agora sim, eu acho que a gente consegue te escutar. Bom dia.
9: Bom dia, você está me ouvindo?
7: Agora sim, seja bem-vinda.
9: Obrigada.
7: Ketli, conta pra gente, a feira de empregabilidade acontecendo, inclusive eu até conversei sobre esse assunto, mas eu queria saber, né, a importância do evento para vocês, a importância do IEL participar também.
9: É extremamente importante para a gente participar de tudo, dessa feira que é o UFSCAM, tá? Não é, sabe, que ruim a gente, né? Vai dar 3 eventos, eu farei bem, já fiz. É de extrema importância porque a gente se conecta a esses estudantes. E o IEL, a gente trabalha com os carros, tem uma plataforma de carreira onde a gente tem diversas vagas sendo disponibilizadas diariamente. E o nosso objetivo é fazer a ponte justamente dessas vagas de nossos clientes, né? Indústrias, conectas, que fazem aí o programa de estado conosco, com esses estudantes que querem ingressar no mercado de trabalho e que é a sua primeira oportunidade de estágio.
7: Importante, então, né? Então, os estudantes têm essa a questão de participar da feira, conhecer as oportunidades. Agora, eu queria entender, Ketli, qual que é a importância do IEL na vida desse estudante, o IEL que já tem, né, todo um histórico para os estudantes, para a oportunidade de emprego. Fala um pouquinho do IEL para a gente.
9: O IEL, né, nós somos uma das casas do sistema FIEP, e nós atuamos especificamente, né, não apenas com estágio, temos outros de atuação, mas tudo voltado para o desenvolvimento de carreira. E o IEL, na vida desse estudante, a gente tem formação profissional, quem já tem essa formação construída, auxilia muito nesse processo, desde a sua primeira entrada nesse mercado de trabalho, e também todo o desenvolvimento de competências com o IEL, através do IEL, Escola de Negócios, que é uma outra área de atuação que nós temos, para capacitar essas pessoas em toda a sua trajetória profissional. Então, o IEL se propõe muito a auxiliar as pessoas desde o seu primeiro momento ali, para de construção de carreira, de identidade profissional, ao longo de toda a sua trajetória.
7: quantas vagas o IEL está oferecendo para agora, para esse evento, a Feira de Empregabilidade?
9: Hoje nós estamos com mais de 200 vagas para diversos cursos, para engenharia, cursos de pedagogia, educação física, administração, formações técnicas, técnicas mecânicas, técnicas de administração. Nós temos uma infinidade, um leque de cursos aí para poder atuar nas empresas e você enquanto estudante, fazer esse diferencial aí, né, na sua trajetória profissional e levar o resultado, o seu trabalho, a sua ideia de inovação para essas instituições.
7: Também é importante, né, muito mais do que essas vagas, claro, as vagas são importantíssimas, mas também é uma oportunidade que o IEL faz ali, né, a Ketli, de aproximar o estudante das empresas, de mostrar o mercado de trabalho. Essa aproximação, esse network também é muito importante e o IEL tem esse papel.
9: Sim, o network é extremamente importante para toda a carreira, né? Então, assim, aproximar vocês dessas instituições, a partir do momento que o estudante consegue entrar nessa empresa, ele faz conexões, tanto com essas empresas como com outras empresas. Então, o network é extremamente importante para a perenidade da sua carreira. E o estágio, ele se auxilia muito nesse processo, de você não só conhecer instituições, mas como conhecer pessoas, suspirar, né? O estágio, gente, tem a figura do supervisor, que funciona como mentor para estudante que está iniciando essa trajetória profissional.
7: Ketli, eu quero te agradecer muito você representando o IEL, conversando conosco aqui na TMC. Fica a dica, então, Feira de Empregabilidade acontecendo, né, no Centro de Convenções, no Complexo de Convenções da Universidade Federal de Pernambuco. Essa iniciativa muito bacana, a gente já conversou e trazendo os detalhes também agora. Muito grato, viu?
9: Obrigada a vocês, até a próxima.
7: Até. São 11 da manhã, 47 minutos no Recife.
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7: Vamos a mais um rápido intervalo comercial e daqui a pouco eu volto.
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6: São 11 da manhã, 50 minutos, reta final do Pernambuco TMC, mas dá tempo de adiantar as notícias esportivas porque logo mais começa o Esportes TMC, depois Papo de Craque, hoje com convidado especial na TMC, os detalhes com o nosso querido Tarcísio Michel, que já está comigo aqui no estúdio da TMC. Tarcísio, muito bom dia, bem-vindo mais uma vez.
7: Oi, Júlio, grande abraço para você, Stephanie, ouvintes da TMC, é sempre uma honra, amigo.
6: Vamos lá, Tarcísio, destaques pra gente do futebol, né? Como é que estão os preparativos de Náutico e Sport?
7: Clássico
6: e também do Santinha.
7: É Náutico e Sport se preparando para esse duelo, Júlio, duelo de opostos, o Sport que vem num acrescente, né? Está apenas 2 pontos do G6, o Sport joga para entrar no G6, se vencer o Náutico, tem grandes possibilidades de entrar no grupo dos classificáveis. Já do outro lado, crise, o Náutico 3 jogos sem vencer, futebol ruim, né? Muitas críticas em cima do trabalho do Hélio e do Guilherme dos Anjos, mas a gente já viu o clássico assim muitas vezes e o time que entra em crise sai vencedor. Então no esporte o sentimento é de que ó, o Náutico tá mal, mas vamos encarar com muita seriedade. O time do esporte se prepara, praticamente não tem desfalques para esse jogo, Mariano Sousa vai ter força máxima à sua disposição. Já o técnico Hélio e Guilherme dos Anjos, eles também têm poucos desfalques, Júlio. Ele não vai ter o Wanderson, que apesar de ter sido titular, é um jogador que nunca atua no nível que faça ele fazer falta, né? O Náutico não vai ter o Wanderson, em compensação tem o Samuel. Mas o Hélio deve mudar o time em relação ao último jogo, principalmente o sistema defensivo, porque, Júlio, foi bizonha a partida do Náutico e do sistema defensivo contra a equipe do Cuiabá. Então é o clássico de opostos. Mesmo jogando nos aflitos, para mim o Sport é favorito para esse jogo.
6: É, Tarcísio, agora é isso que você disse, né? Clássico é clássico, às vezes o time que está ali, né, em mais desvantagem sai vencedor. E aí que tá. Esse jogo é muito importante para o Náutico, porque se vence dá aquela aliviada, fica tudo bem com a torcida, o jogo agora, em casa. Se perde aí é uma crise.
7: Se perde a situação do Hélio ficar insustentável, viu, Júlio? Por tudo que vem se desenhando nessa reta final, as refugadas que o time deu no momento decisivo de vencer e talvez buscar um objetivo maior. O Náutico tá com 38 pontos, a diferença para a zona do rebaixamento ainda é uma diferença considerável. O problema é que se ficar perdendo e torcendo para os outros de trás perder, uma hora dá certo, outra não dá. O ideal é você conseguir os pontos necessários de forma rápida. O que preocupa também é o nível de atuação, né? O Náutico fazendo jogos ruins dentro de casa. Para você ter noção, nos últimos jogos aí do Náutico, no último recorte, Náutico pegou lanterna e vice-lanterna e só fez 1 ponto de 6, né? E esse ponto foi a duras penas contra a Ponte Preta, né? Que poderia ter vencido o jogo naquela oportunidade. Então, muitas críticas em cima do trabalho do Hélio, desgaste que ele reconhece, eles, Guilherme e Hélio, com a torcida. Meu feeling diz que 2027, 2026, se terminar no Náutico, não vai ter continuidade em 2027 não, viu, Júlio?
6: Vamos aguardar o clássico, né? Tarcísio, já o Santa tá com a probabilidade de ir para a Série B muito alta.
7: O Santa pode passar, quer dizer, pode se classificar até com empate. Se empatar o jogo e o Botafogo da Paraíba, que joga na Paraíba com o Maringá, se o Botafogo vencer, o Santa já estará na Série B do Campeonato Brasileiro matematicamente. Se vencer, aí é que tá mesmo. Se não vencer, se perder, o Santa ainda fica numa condição muito boa, dependendo apenas de um resultado positivo em casa contra o Maringá. Então o Santa tem uma condição boa para esse jogo, o jogo sábado. Júlio, o Floresta destinou 6 mil 6 mil ingressos para a torcida do Santa. E olha, eu acredito que vai lotar, viu? A torcida do Santa vai, o torcedor está empolgado. Fortaleza é perto, né? Aqui ó, um estado vizinho, o estado do Ceará, cidade de Fortaleza. A torcida do Santa vai mais uma vez e tá muito próximo, viu, Júlio? Tá muito próximo. Eu acredito que se não for nessa rodada, vai ser na seguinte, principalmente se o Santa não perder. Se o Santa atingir 10 pontos, ele pode subir na rodada seguinte, até mesmo se perder, a depender dos outros resultados.
6: Tarcísio Michel, daqui a pouquinho todas as notícias e hoje tem um convidado especial.
7: Isso, Esportes TMC a partir de meio-dia 25 e no Papo de Craque Debate, presença no estúdio do presidente do Santa Cruz, Bruno Rodrigues. Júlio.
6: Valeu, Tarcísio, um abraço para você.
7: É sempre uma honra, amigo.
6: 11 da manhã, 55 minutos.
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6: Bom, vou colocar um ponto final nesta edição. Destacamos, né, os principais fatos, as principais notícias. Na primeira hora, eu, Júlio Andrade, junto com a Joely Santos. E nesta segunda hora, aqui junto com os nossos entrevistados, né? Trouxemos ali as notícias do dia, todas as informações, muitas notícias da política, pesquisas com intenções de voto para o governo do estado, para a presidência da república também. Então, claro, a gente trouxe aí os principais detalhes para que você fique sempre muito bem informado, é o nosso objetivo. Agora eu vou me despedir, vem aí o Guia Eleitoral, né? Estamos nesse período, então Guia Eleitoral, depois Equipe Esportiva e mais tarde eu já estarei de volta, você já sabe, mas aí não custa lembrar. Às 5 da tarde, tá? 17 horas, eu, Júlio Andrade, junto com o Kennedy Lacerda, a gente comanda aqui mais uma edição. No fim de tarde, para que você possa também ficar informado sobre os principais acontecimentos aqui da capital pernambucana, seja através do nosso dial, seja através da internet. Muito obrigado pelo seu carinho, muito obrigado por sua atenção. Ah, e claro, a gente se encontra. O Pernambuco TMC primeira edição teve os trabalhos técnicos da Stephanie Dantas, a direção da TMC Recife, Carolina Magalhães.
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6: Obrigado pelo carinho e pela audiência. Tchau.

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14: Agora, meio-dia e 27 minutos. Alô, alô, povo bom ligado aqui na TMC. Grande abraço, uma ótima tarde para você. Estamos chegando aqui com o nosso Esportes TMC e as notícias do seu time de coração. Hoje é quarta-feira, 23 de setembro. Vamos às manchetes do programa.
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15: Náutico.
16: Tarsis Michel.
17: Náutico divulga que carga de ingressos para setor visitante será reduzida para o clássico. Elenco alvirrubro se reapresenta logo mais no CT Wilson Campos. Time titular do Timbu deverá ter mudanças para encarar o Leão.
18: Esporte.
19: Osmar Cordeiro.
20: Esporte finalizou mais um dia de preparação, intensificando seus treinamentos já com atividades táticas, visando o clássico do próximo sábado. Com a vitória do Operário, o Esporte está agora a 3 pontos do G6. Rubro-Negro, que já sabe a capacidade do torcedor visitante para o confronto de sábado, que será de 1.623 torcedores para a torcida leonina.
21: Santa Cruz.
22: Vinícius Calado.
23: Podendo conquistar acesso à Série B no próximo sábado fora de casa diante do Floresta, sob o comando de Cristian de Souza, Santa Cruz está invicto atuando como visitante. Tricolor atualmente, com o início avassalador no quadrangular do acesso, tem melhor campanha geral da Série C. Ingressos para a torcida do Santa Cruz para o jogo contra o Floresta começaram a ser vendidos na tarde de ontem.
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14: Emílio Bezerra, o Guga Laruso, produz tecnicamente o Esportes TMC. A gente volta já com a notícia do seu time de coração. Quem escuta, sabe.
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3: Agora 12:31.
1: Náutico.
3: Ontem nós tivemos uma vistoria nos aflitos, avaliação para o clássico dos clássicos. E a carga de ingressos para a torcida visitante é menor do que o habitual. Tarcísio Michel tem os detalhes para a gente. Tarcísio, boa tarde, amigo.
4: Oi, Vitor. Grande abraço para você, meu amigo. É sempre uma honra. Um abraço ao Guguinha, aos ouvintes do Esportes TMC. Pois é, ontem, Vitor, no Estádio dos Aflitos, estiveram representantes do Náutico, da Federação Pernambucana, da Polícia Militar de Pernambuco e do Corpo de Bombeiros. Eles tiveram presentes para fazer ou planejar a operação para o clássico de sábado contra a equipe do Sport. E por recomendação do Corpo de Bombeiros e da PM, alegando preocupação com a segurança, a carga de ingressos para a torcida visitante foi reduzida para 1.623. Então teremos 1.623 ingressos disponíveis para a torcida do Sport. A área destinada à torcida visitante nos aflitos, segundo a nota do Náutico, ela pode até receber 3 mil torcedores. Mas essa questão de segurança fez com que a decisão fosse pela redução na carga de ingressos destinada à torcida leonina.
3: Como é que está o time, hein, Tarcísio?
4: Olha, Vitor, a reapresentação acontece logo mais à tarde, mas eu tenho a informação de que o técnico Hélio dos Anjos e o Guilherme já se reuniram, inclusive com a direção, para conversar, para tentar explicar, né, essa situação do Náutico, principalmente de nível de atuação muito ruim. Essa conversa aconteceu pela manhã. Não tenho ainda informação se foi uma conversa como se estava se especulando, que o Bruno ia diminuir, né, vamos dizer assim, o poder do Hélio no futebol, que as decisões agora teriam que ser conjuntas e não muitas decisões que eram tomadas por Hélio e Guilherme, mas a conversa aconteceu. A reapresentação está marcada para hoje à tarde. O time tem o desfalque do Wanderson na defesa e o retorno do Samuel, que cumpriu suspensão. A defesa terá mudanças, Vitor. Isso eu tenho a convicção e até conversando com algumas pessoas já essa informação. Por exemplo, o Arnaldo deve retornar à titularidade na lateral direita. O Betão deve permanecer por falta de opções, porque o Wanderson está suspenso, né? O Matheus Silva ainda na transição física e o Gustavo Henrique não foi relacionado nesse último jogo. Então, existe a possibilidade do Gustavo Henrique ir para a defesa? Até que existe, até pela essa falta de opção. E o Igor Fernandes segue na esquerda. Ou o Betão forma a dupla de zaga com o Igor e entra Rian na esquerda. Só que o Rian não fez até agora bons jogos com a camisa do Clube Náutico Capibaribe. Mas a certeza é que esse sistema defensivo deve ter alterações. No meio campo, não. Samuel retornando, o Anderson e Jean Carlos. E o ataque, sim. Esse ataque pode sofrer alterações. O Derek, o Júnior Todinho, eles podem aparecer no time titular. Aí Vinícius é um cara que tem vaga cativa, né, no time titular. Derek vai brigar aí com o Borassi e também com o Cauã Maranhão, junto com o próprio Júnior Todinho. Então deve ser o Náutico com peças diferentes para esse time titular.
3: E o teu convidado já?
4: A gente vai ouvir Guilherme dos Anjos falando sobre o psicológico da equipe para a sequência da Série B.
3: Muito bem, obrigado, Tarcísio. 12:35.
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6: Ótima tarde para você, ouvinte TMC. 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Temos complicações agora no sentido centro da Avenida Engenheiro Abdias de Carvalho, no seu trecho inicial, pós o viaduto da BR-232 até as imediações da Praça da Chesf. Você que vem agora da Avenida Recife e quer chegar na Madalena, pode optar pela Avenida João Cabral de Melo Neto, seguir pela General San Martín até encontrar Abdias em um ponto mais tranquilo, totalmente fora da retenção. 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
4: Vitor Araújo.
5: Meio-dia e 41.
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5: E o rubro-negro teve trabalho para os jogadores na manhã de hoje. Osmar Cordeiro, boa tarde, Osmar.
6: Muito boa tarde para você, Vitor. Boa tarde a todos que nos acompanham nesta quarta-feira, chegando com os destaques do esporte. E justamente nessa quarta-feira, mais uma vez treinando pela manhã, o esporte finalizou seu terceiro dia de atividades sob comando do técnico Mariano Susso, atividade realizada no CT José de Andrade Médicis, já começando a intensificar a sua preparação, pensar nos treinos na parte tática e observar mais o adversário do próximo sábado às 4h30 nos Aflitos, a equipe do Náutico, clássico dos clássicos, nesse retorno da Série B, jogo da volta, válido pela 30ª rodada da competição.
5: O Sport está de olho no G6. Como é que está a distância de onde está o Sport para o G6, hein, Osmar?
6: Atualmente de 3 pontos, Vitor. O Sport tinha uma distância ontem de 2 pontos e esperava que essa distância não aumentasse tanto, mas com a vitória do Operário, surpreendendo o Criciúma lá no Heriberto Rios, no confronto que foi adiado, era para acontecer na última segunda-feira por conta das chuvas lá em Criciúma, ficou para ontem, e a equipe carvoeira foi derrotada por 2-0 para o Operário. Com isso, o Operário chega ao G6 e a situação do Sport fica com uma régua, a tábua de corte um pouquinho maior, de 2 sobe para 3 pontos. É isso que o Sport vai ter à sua frente, visando ainda a zona dos 6 primeiros colocados. Um rubro-negro que conseguiu uma vitória importante contra a equipe do Juventude e uma tendência de poucas mudanças no 11 inicial do Sport. A defesa deve ser a mesma. A única dúvida ali seria na questão do Claudinho, mas a tendência é realmente manter com Augusto Pucci, Marcelo Aju, Marcelo Benevenuto, além do Raí Lopes, o sistema defensivo, com Thiago Couto no gol, e aí o meio-campo, Fernando Sobral, além do William Oliveira. Muito se fala também sobre as boas partidas do Patrick de Paula, pode ganhar mais minutos, mas realmente é esperado que o 11 inicial seja o mesmo que jogou e venceu diante do Juventude. Alguma modificação que pode acontecer, a principal delas está no ataque. Marlon entrou bem, disputando essa posição com o recém-chegado Kervin Andrade.
5: Sobre a questão dos ingressos para a torcida visitante, o Sport tinha sinalizado a compra de 50% da carga, né? Isso foi efetivamente realizado ou não?
6: É, exatamente. O Sport aguarda os ingressos serem anunciados de forma oficial. O Náutico ainda não colocou à venda os ingressos, e aí quando colocar, o Sport já terá à disposição a sua torcida com 1.623 torcedores. Fizeram lá aquela solicitação dos 10%, mas com as vistorias realizadas, diminuiu um pouco a capacidade dos aflitos para a torcida visitante por medidas de segurança, ficando então em 1.623 torcedores rubro-negros. Será o número dos que poderão estar presentes no Eládio de Barros Carvalho para o confronto do próximo sábado.
5: Teu convidado, Osmar.
6: No segundo bloco, a gente volta para ouvir Patrick de Paula falando sobre a vitória da última rodada e a sequência rubro-negra.
5: Obrigado, Osmar Cordeiro. Meio-dia e 44.
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7: 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Trânsito complicado agora nos dois sentidos da BR-101 na altura da cidade universitária. Você que está saindo agora no sentido norte e quer entrar no bairro da Várzea, a dica é pegar a via local que ela está fluindo melhor e é só seguir nela até o retorno do viaduto a Caxangá. Já a Avenida Recife tem retenções na altura do Ipicep no sentido Jardim São Paulo. Mesmo assim, a melhor opção para você que está saindo agora de Boa Viagem rumo ao bairro da Estância. 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
9: Meio-dia e 49.
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9: O tricolor joga pelo acesso no sábado contra o Floresta. E, sob o comando aí do Christian de Souza, tá invicto como visitante. Vinícius Calado, boa tarde, Vinícius.
10: Valeu, Vitor. Um abraço, boa tarde. A nossa audiência ligada aqui no Esportes TMC de hoje. Exatamente, Vitor. O Santa vai decidir a vaga, né? Assim, tem uma grande possibilidade, depende apenas das próprias forças. No próximo sábado, 5 da tarde, no Presidente Vargas, em Fortaleza, contra o Floresta, de garantir o acesso, né? A volta à tão almejada Série B depois de uma década. E para chegar a esse caminho, como a gente falou, é um jogo fora de casa. E quando se fala em atuar como visitante sob o comando do Christian de Souza, o Santa tem uma campanha muito interessante. O Santa disputou 8 partidas, venceu 5 e empatou 3. Ou seja, dos 24, fez 18 pontos, tem um aproveitamento, pasme, de 75%. Claro que o torcedor vai olhar, vai se lembrar e se queixar de algumas apresentações, de alguns desempenhos, mas a gente indo para a frieza dos números, o Santa está invicto, jogando como visitante sob o comando do Christian de Souza, e sábado, fora de casa, pode, se mantiver esse bom retrospecto, garantir a volta à Série B do Campeonato Brasileiro.
9: E vai ter o apoio maciço da galera tricolor lá em Fortaleza, né?
10: Com certeza, Vitor. A gente trouxe ontem em primeira mão a questão do quantitativo, né, da carga de ingressos para esse jogo. Como falamos, né, cerca de 20 mil torcedores é a capacidade máxima do Presidente Vargas. E ao invés dos 10% que prevê o regulamento da CBF para a torcida visitante, o Floresta abriu o setor laranja, 6 mil ingressos, ou seja, inicialmente 30% da carga total à disposição do torcedor de Santa Cruz. E a informação que eu tive agora há pouco antes de entrar no ar é que já 30% dessa carga foi vendida, ou seja, cerca de 1.800 ingressos. A venda começou ontem à tarde, a gente está falando aí de cerca de 24 horas, um jogo a 800 quilômetros de distância do Recife e quase 2 mil entradas já garantidas aí pelo torcedor de Santa Cruz, Vitor.
9: E já no Papo de Craque, o presidente do Santa, Bruno Rodrigues, hein, Calado?
10: Perfeitamente, Vitor. Daqui a pouco ele está de volta. Estaremos aqui junto com o Tarsis, com o vibrante Carlos Eduardo. Teremos muito tempo aí para bater um papo com o presidente do Santa Cruz, Bruno Rodrigues.
9: Para falar sobre o jogo, para falar sobre SAF também, né, Calado?
10: Jogo, SAF, parte financeira, novos investidores, eleição, né, Vitor? Que o triênio do Bruno termina agora. Saber a situação como está. Christian de Souza tem ali uma cláusulazinha, subiu, fica, Alex Brasil, vai continuar, tem muita coisa pra gente falar.
9: É, então, daqui a pouquinho. E daqui a pouquinho tem o seu convidado também.
10: Que na volta iremos escutar Everaldo, atacante tricolor.
9: Faltando agora 8:01.
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11: E a gente volta para ouvir o técnico Guilherme dos Anjos, que fala sobre a questão psicológica do time para a sequência da Série B.
12: Competição de longo prazo, né? A gente tem que virar a chave rapidamente, esquecer tudo aquilo que passou, corrigir, né? Mas ciente de que é inadmissível esse tipo de comportamento, principalmente, né? Acho que nós temos que refletir, né, principalmente com relação à vontade, ao prazer de fazer as coisas. Nós tivemos uma equipe muito, muito, muito fora daquilo que é a normalidade nossa.
11: Aí, o Guilherme dos Anjos, falando aqui na TMC. 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
17: E a gente volta aqui no Esportes TMC com outros destaques do rubro-negro da ilha. E a gente volta para ouvir o volante Patrick de Paula, que vem jogando bem com a camisa do Sport, atuando no segundo tempo, e fala sobre a vitória contra o Juventude e essa preparação da equipe para a sequência da competição.
18: Vitória importante, cara. A gente sabia do nosso desafio, sabia da oportunidade que a gente tinha. Terça-feira não foi o resultado que a gente queria, mas a gente buscou a todo momento. E hoje deu para ver a força do grupo. Saímos atrás do placar, mas a gente teve concentração, sustentou e fomos em busca do primeiro gol, primeiramente. Depois fomos buscar o segundo. Então isso daí, a vitória de hoje é para glorificar o nome do Senhor. Tudo que ele tem nos dado, tem nos ajudado. E para mostrar a força do grupo também. Como eu falei, saímos atrás do resultado. É um jogo difícil, jogo de concorrente direto com a gente. Mas a gente mostrou a força do grupo. Todo mundo que começou, todo mundo que entrou. O Kevin, que teve a estreia, o Raí, que teve a estreia. Então, foi um jogo muito bom da nossa equipe. Então, continuar focado, continuar trabalhando, porque... Daqui a pouco tem mais, então a gente tem que continuar trabalhando para evoluir cada vez mais.
17: Esse foi Patrick de Paula falando aqui no som da TMC, porque Transamérica agora é TMC. 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
5: De volta no segundo bloco do Esportes TMC de hoje, para ouvir o atacante do Santa Cruz, Everaldo, que chegou como grande contratação tricolor para a Série C. Não entregou até aqui muitos gols, mas ele pede para que a atuação não só dele, mas dos atacantes, seja analisada além dos gols, que todos os jogadores do setor ofensivo estão se doando bastante na equipe coral.
6: Hoje, cara, eu queria exaltar a força do grupo. E muitas das vezes vocês, jornalistas, acabam não conseguindo enxergar, passa despercebido a luta do pessoal lá da frente, né? A gente passou aí por um momento, uma competição muito dura, muito difícil. E a gente é a equipe menos vazada do campeonato. E a gente fez poucos gols. Mas isso não quer dizer que o nosso ataque é ruim, que o nosso time é ruim. Até porque se vocês acompanharem, vocês vão ver o quanto que a gente tem se doado lá da frente. Eu, o Heron, o Ronald, a gente tem se doado por um propósito maior, porque a gente sabe que futebol não vive só de gols. Da maneira que a gente consegue, a gente está ajudando. Hoje foi o Renato, outro dia foi o Heron, pode ser o William, pode ser o Matheus. A gente vê a força do grupo e que o propósito é muito maior do que qualquer coisa. Então eu queria deixar aqui bem claro o quanto a gente tem se doado, né? O pessoal lá da frente, para poder conquistar isso. E a torcida, acho que tem visto dentro de campo que não tem faltado raça. Às vezes a entrevista é muito longa, acaba tendo cortes e tudo. Mas eu queria exaltar isso, né? A guerra da gente lá da frente também, porque eu acho que a gente merece ser exaltado. Independente se a gente ganhou de 5-0 ou de 1-0. Os objetivos estão sendo alcançados.
5: Esse foi Everaldo, atacante do Santa Cruz, falando no Esportes TMC de hoje. 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
8: Hora em ponto. 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
2: Família TMC, um grande abraço, boa tarde. Estamos ao vivo aqui para o nosso Arena, 1h02. E olha, gente, o esporte vive uma realidade de possibilidade ampla e realmente real de acesso. Essa diminuição da distância para aquele que baliza o início da zona de classificação, ou seja, o sexto colocado, ela hoje é pequena. Ela está a uma rodada de ser tirada. Quando a gente diz isso, no linguajar do futebol, significa que está a 3 pontos. Poderia ser a 2 ou a 1. O que a gente quer dizer é, em uma rodada dá para tirar essa vantagem. Obviamente que da 9ª posição até a 6ª colocação, tem o 8º, tem o 7º, mas vamos lá. Primeiramente, o 6º colocado do campeonato, que é o Criciúma, está em queda livre. O time já foi líder do campeonato, com vantagem de 5 pontos em relação ao 2º, e agora só perde, só apanha. Se a gente fizer um recorte dos últimos 6 jogos, o Criciúma é um dos piores do campeonato. Não me aprofundei, se ele não for o pior, tá? Se ele não for o pior, eu não fui pra matemática, eu não fui pra ponta do lápis. Além de tudo, o Eduardo Batista sai agora, tá indo pro Inter, por sinal, um capítulo negativo, mais um, né, do Eduardo, que tem essa mania, vamos dizer assim, de começar o trabalho e não termina. É uma pena acontecer isso, mas cada qual com seus problemas, e o Criciúma tá com dele. Já não boto mais ficha no Criciúma, tá desmantelado nessa reta final da competição. Aí tem, depois, o CRB, que teve uma derrota desmoralizante para a Ponte Preta. Quem perde para a Ponte Preta, gente, não tem moral de acesso não, venhamos e convenhamos. E o CRB conseguiu essa façanha, ao contrário, de perder para a Ponte Preta. E o Sport, por outro lado, está no gráfico ascendente. Porque são, nos últimos 3 jogos, recorte do Mariano Sosso. São 7 pontos conquistados. Então o Sport vem numa onda boa, numa onda positiva dentro da competição. E eu vou chegar rapidamente no capítulo que cabe ao torcedor do esporte, que é de estar junto com o time. Porque daqui até o final do campeonato, Mariano Souza não tem tempo hábil para fazer o esporte do jeito que ele gostaria de fazer. Não tem tempo para isso. Não tem. Não tem tempo hábil. Ah, cadê a cara do treinador? Não dá. Né? O esporte fez trocas inadequadas durante o ano inteiro e quando chegou agora nesse momento, né, de decisão, ele não tem tempo hábil para isso, mas ele está fazendo o possível, que é a história do DNA, que o torcedor gosta de dizer, e o perfil do Mariano parece muito com o perfil da torcida do esporte, muito. A torcida gosta do jeito dele, efusivo, como era Gustavo Florentin e outros aí que passaram por aqui, né? Então a torcida já gosta disso, é um ponto positivo. Ele fez algumas poucas alterações, ainda bem. Eu cheguei a fazer um comentário dizendo assim, ele precisa mexer, mas não pode mexer tanto. Acaba com essa história de Marcelo Aju improvisado, ele acabou. Botou Augusto Pulse na dele. Marcelo Aju volta para a zaga, é o melhor zagueiro que o esporte tem. Cada um na sua, ainda bem que ele fez. Mas se mexer muito, já não dá tempo dele implantar o trabalho dele. Quanto mais se ele mexer demais ali, né, no caldo, aí é que não iria dar certo mesmo por questão de entrosamento. Mas ele fez mudanças pontuais e, na minha concepção até aqui, corretas. Ele trouxe de novo para o jogo Biel. Biel é bom jogador. E ele estava sendo completamente preterido pelo Gilmar Dalpozo. Ele trouxe de novo esse cara para o contexto. Uma pena a contusão do Juan Alano. Mas aí, gente, é acidente de futebol que todos os times, todos os jogadores estão propícios a passar por isso. E acabou acontecendo com o Juan Alano, que eu acho que é um jogador que tem a contribuir para o esporte nessa parte decisiva que vem aí pela frente. E mais, para a gente poder encerrar aqui, quem pensa na zona de classificação, pensa também no G2, por conta da distância. O Vila é líder com 51. O terceiro colocado, que é quando começa a zona dos playoffs, tem 50. Então, quem olha para a zona de classificação, quando está olhando para o G2 também. Quem sonha com a questão de entrar em zona de classificação, está sonhando também com acesso direto. Então não há nada fora do contexto fantasioso em estar falando a respeito de uma situação como essa. Se tiver gás para chegar, pode chegar inclusive no G2. Não tivemos um campeonato onde o líder escapou com 10 pontos à frente, o vice-líder 8 pontos à frente, não aconteceu isso. Tem um equilíbrio absurdo nessa competição, nesse campeonato brasileiro, na parte de cima, exatamente na parte que dá acesso para as equipes. Mas eu acho que o caminho que dá para trilhar, que é possível trilhar, que não é fácil para Mariano Souza, ele está trilhando. Né, colocando o perfil dele, que é aquele mesmo, e a torcida gosta, compra a ideia dele de muita vibração ali na beira do campo, né, e assim ele comanda quando os jogos acontecem na Ilha do Retiro, ele chama a torcida junto. Algumas mudanças pontuais, até aqui não discordo de nenhuma delas, né, quando ele começou a colocar os caras nas suas reais posições, ou seja, ele está fazendo o que é possível dentro desse pequeno, pouquíssimo, escasso tempo que ele tem para poder trabalhar o time do Sport até o final do Campeonato Brasileiro. Bom, gente, estamos ao vivo aqui no Arena. A gente encerra agora o Arena e vem aí o Papo de Craque. Já estamos aqui com a presença nos estúdios do presidente do Santa Cruz, Bruno Rodrigues, e a gente vai ter muita coisa para conversar até as 2 horas da tarde. Papo de Craque, vem aí.
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0: 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Então, venha todo dia, presidente. Seja muito bem-vindo aqui à TMC.
1: Oh, boa tarde, Carlos Eduardo, Tarsis, Vinícius e todos os ouvintes aqui da TMC. É um prazer muito grande. E eu realmente aqui me sinto em casa, viu? Eu acho que essas benesses não é pra minha causa, não. Acho que é sempre assim, não?
0: Não,
1: mas tudo bem.
0: Veja, sempre tem, mas nesse nível indo pra Série B agora, é porque o senhor tá aqui. Mas, Tarsis, boa tarde, deixa eu cumprimentar logo aqui os companheiros.
2: Boa tarde, Vibrante. Boa tarde, presidente e todos aqui no estúdio. É sempre uma honra participar com vocês.
0: Vinícius, como é que estão as coisas?
3: Fala, Vibrante, um abraço, boa
0: tarde. Pegou um bolinho ali também?
3: Não, deixei pro presidente. Presidente, tá na correria aí.
2: Ele vai comentar. A mim você não pergunta porque a resposta tá clara, né?
1: Isso passou, né?
2: Isso pra gordo é uma Disneylândia, presidente.
3: Satisfação receber aqui o presidente no estúdio. Um abraço a todos. Vamos embora do Bola na Rede Debate.
0: Bom, presidente, eu fiz um vídeo agora pro Instagram, nessa semana, depois da vitória de Santa Cruz, onde eu fiz eu fiz uma colocação e joguei um questionamento pro internauta, né? Dizendo assim, olha, por toda a caminhada, que eu vou me aprofundar com o senhor, por toda a caminhada, Bruno Rodrigues já pode ser considerado um dos maiores presidentes da história do Santa? E aí, eu tenho certeza, não por vaidade, mas tenho certeza que 95% das respostas o senhor vai gostar muito de ver, né? Do que o pessoal respondeu aqui. Agora que eu queria me aprofundar mais, presidente, o que era o Santa quando o senhor chega no pior ano da história do Santa Cruz? É o pior, 2024 é o pior ano, eu acho que o senhor concorda com isso. Jogar 2 meses e meio. Então, o que é que muda, né, em termos de finança, em termos de credibilidade no mercado, daquele Santa que o senhor pega para o Santa Cruz agora? Não estou nem falando ainda no ano que vem um ano muito bom para o Santa Cruz.
1: Se Deus quiser.
0: Qual a diferença, presidente, daquele lá para o Santa Cruz de agora?
1: Então, Carlos, veja, primeiro você colocou muito bem. Quando a gente assume o clube em final de 23, a gente chegou no pior momento da história do clube, né? A gente, quer dizer, terra arrasada, vamos lá. A gente estava nós estávamos com 6 folhas atrasadas, entrou dezembro 7, entrou 13º 8. A gente tinha apenas 3 jogadores no plantel. Como todos sabem, em recuperação judicial, com um débito de centenas de milhões de reais, astronômica para o clube. Enfim, foi um desafio muito grande, né? E naquele momento eu me propus a entrar nesse grande desafio, porque primeiro eu vou falar o que eu sempre começo minhas palavras, dizendo que Deus é que está no controle. Então, tem uma frase que não é nem bíblica, né? Mas uma frase que diz, ó, Deus nos escolhe, Deus capacita os escolhidos, nos escolhe os capacitados. Foi o meu caso. Eu acho que talvez tivesse alguns nomes, até com mais projeção do que o meu, que, enfim, podia ser até o presidente na época. Talvez ninguém topou, a dificuldade era muito grande e a gente consegue fazer 2 movimentos. O primeiro, que foi as 2 premissas. Primeiro, eu só entraria no clube para unir todas as correntes. Como todos sabem, Santa Cruz é um clube muito dividido historicamente. Então, eu não vou bater chapa. Se tiver que bater chapa, escolha outro. Eu vou para unificar o clube. Isso a gente conseguiu. E a segunda questão era instituir a SAF, que eu sempre disse que é a única solução para o Santa Cruz. Dito isso, a gente assume o clube naquele momento, caos completo. E aí, nada que não possa piorar, né? A gente joga o Pernambucano, 2 meses e meio. A gente já sabia que não tinha calendário. Mas você imagina, mais de 9 meses sem jogar para um clube de futebol, sem ter renda. Logicamente, o número de sócios cai muito. E a gente atravessou aquele deserto com muita hombridade, com muito zelo. E aí eu quero fazer um parênteses, né? Veja, nada a gente consegue fazer só. Eu sou muito grato à minha equipe que começou comigo. Alguns já saíram e outros continuam. Mas sou muito grato a todos eles. Meus diretores, né? Os poderes do clube, o pessoal da gerência, diretoria, segurança, cozinha. Todos têm um papel relevantíssimo nesse processo. Então, primeiro vai meu agradecimento. Depois, a gente consegue passar aquele deserto, né? Consegue o acesso à Série D. E viramos um ano. Em 2005, a gente joga a Série D.
0: 25.
1: Perdão, 2025. A gente joga a Série D com 64 clubes, né? Só 4 subiam. E uma dificuldade muito grande. Todos viram como é um campeonato, além de deficitário, um modelo péssimo de acesso, né? Porque você acompanha também, o Vinícius também, tem os mata-matas, 3 mata-matas ou mais, aí você joga um jogo mal todo ano, você vai, põe por água abaixo, perdeu o ano. E a gente foi sempre, né, resiliente e avançamos. chegamos ao vice-campeonato, chegamos à final.

0: Nacional dentre 64 clubes. Ok, a gente passa e vamos jogar a Série C. Já é realmente um grande... só fazer outro parêntese, eu sempre falo isso nas minhas entrevistas, comparando as séries. A Série D, eu quero até pular de falar, porque é um inferno completo, total, lamentável. A Série C ainda é muito deficitária. Talvez para Santa Cruz não, porque pela sua imensa torcida. Mas você tem ideia de números, os times da Série C recebem da CBF o valor de R$1,5 milhão. Tá? Na Série B, esse número vai a partir de 15 milhões, a 18, ou seja, mais de 10 vezes. Ou seja, está muito desequilibrado essa questão das séries. Então, Série A, logicamente, são três dígitos, aí é outro patamar. Mas Série A e B, às vezes, são as séries que você tem que estar. Você não pode estar fora da Série B, pelo menos. Pelo menos Série B. Então, a gente joga uma Série C, começamos muito mal, depois melhoramos, tivemos também uma queda, né? Mas chegamos entre os 8. Aí, 2 quadrangulares... E você vê como o futebol é interessante e como esse campeonato é nivelado. Né? O primeiro dos 8, que é o Botafogo da Paraíba, 3 jogos, 3 derrotas. O oitavo, que fomos nós, 3 jogos, 3 vitórias. É tudo muito nivelado. Você vê que cada jogo é por um gol, uma virada de última hora. É muito igual. Mas, como eu sempre digo que Deus está no controle, a gente fez 9 pontos. Estamos na ponta dos cascos, como eu digo. Uma ponta dos cascos. Repetindo, com muita humildade. Vim agora no Arruda, no treino lá com o nosso elenco. Tenho conversado diariamente com o elenco, comissão técnica. Pé no chão, que nada está ganho. Nada está ganho. A gente tem que pontuar, tem que fazer. Trazer a vitória, a gente está classificado, ok. Mas veja, tem que ter agora, nesse momento, resiliência, tranquilidade, pé no chão e humildade. Respeitar o adversário, tá? Veja, se a gente passa para a Série B, o que na minha cabeça a gente estamos caminhando para isso. E depois eu vou falar da nossa torcida, né? Que aí foi realmente que é quem nos orgulha, quem nos empurra. Veja, eu acho que, respondendo a sua pergunta diretamente, Carlos, eu acho que é uma coisa que talvez o tricolor mais otimista não esperasse por isso. O mais otimista. Porque a gente pega o pior momento do clube, caos completo, sem série, e ao término do terceiro ano de mandato, entregaremos, se Deus permitir, na Série B. Né? Então, dito isso, eu acho que é um retrato do compromisso da gestão, né, com muita transparência. As dificuldades ocorreram, todos acompanharam a antiga SAF, que deu errado, né, e depois a gente discorre sobre isso, porque é um assunto já chato, tão debatido, mas a gente mostra ponto a ponto porque deu errado, e a gente teve o zelo, né, de fazer uma transição, de trazer uma nova SAF agora, que, Deus quiser, até vou dar algumas boas notícias aqui em primeira mão, no dia de hoje, para vocês, sobre a SAF. Mas assim, a gente conseguiu ter essa resiliência e chegar até aqui e transformando realmente o clube. Então, qual é meu objetivo até o final da nossa gestão, que termina em 6 de dezembro? Como eu sempre disse, nosso principal objetivo esse ano, subir. Estamos bem próximo disso e temos que ter humildade para chegar. Segundo, resolver a questão da SAF, implantar a SAF. Eu ficaria muito frustrado se terminasse meu mandato e não implantasse a SAF. E, logicamente, que uma coisa tem a ver com a outra, a recuperação judicial, que o clube não tem condições de pagar o que deve. Tá? Não tem condições. O clube é inadimplente, não gera caixa para isso. Né? Estamos com os prazos todos estourados. Então, assim, eu acho que a SAF entrando, porque uma das cláusulas é que a SAF é que pagará todo esse passivo nosso. Então, o Santa Cruz fica com zero dívida com relação à recuperação judicial. Então, assim, são só boas notícias. Né? Agora, repito, temos que ter tranquilidade, humildade para, primeiro, vencer esse acesso, né? E depois implantar, passar pela recuperação judicial, que será entre final de outubro e começo de dezembro, depois de novembro, final de outubro, começo de novembro, perdão, isso. E em novembro fazer a UPI, que é o leilão final, e a SAF está implantada. E aí, eu acho que, não sou eu, repito, a nossa equipe, nosso grupo, jogadores, comissão técnica, nossa equipe, diretores, né, os poderes do clube, os conselheiros do clube, os sócios e principalmente nosso torcedor está entregando isso no final da gestão.
1: Antes de eu passar aqui a palavra para Vinícius e Tarsis, bem rapidinho, só porque eu observei na sua fala, presidente. O senhor disse, eu acho que 3 vezes, está chegando ao final meu mandato, quero entregar o clube com a SAF 3 de dezembro. Não é seu pensamento renovar esse mandato, não?
0: Então, Carlos, deixa eu te falar. Assim, vou tentar ser sucinto. Esses 3 anos que eu estou passando no comando do clube, né? Estou muito orgulhoso, sou muito feliz. Foi uma oportunidade que Deus me deu. Mas eu tenho, eu brinco dizendo isso, que meus familiares e amigos mais próximos me disseram: rapaz, a gente, olha, eu tenho 56 anos e eu comecei a trabalhar muito cedo na vida, trabalhei muito. Mas eles diziam: rapaz, a gente nunca viu tu trabalhar tanto na vida, nunca viu você tão esgotado, sem tempo para a família, sem tempo para os amigos, sem tempo para nada. Você, e outra coisa, cabeça quente, nunca a gente te viu tão, com tantos problemas, mas a gente nunca te viu tão feliz. Isso me marcou muito, porque quem tem mais proximidade com você, né, pega a sua aura, né, entende os seus pensamentos. E é verdade, nos maiores momentos de crise que nós tivemos ao longo desse tempo, eu sempre orei muito a Deus, mas sempre dizia: poxa, isso não é por acaso, isso tem um porquê. E veja, isso eu estou aqui para resolver. Eu não posso virar as costas nem lavar as mãos. Então, assim, eu estou muito tranquilo com relação a essa transição que nós tivemos. Estou muito feliz com o que a gente está passando, né? E aí, o final do ano, veja, com relação às eleições, eu estava, na minha cabeça, precificado. A palavra é essa: eu estava precificado em não disputar mais eleição, porque eu acho que eu mereço um pouco de descanso, um pouco mais de tranquilidade, porque eu me doei demais. Mas não, me doei ao máximo, 100% que eu poderia, em todos os sentidos, ao clube nesses 3 anos. E realmente, alguns diziam: ó, isso é uma máquina de moer gente, tu vai ver quando tiver lá dentro. Outra coisa importante: antes, né, você é cercado por um batalhão. Quando você senta na mesa da presidência, você tem muito pouca gente ao seu lado. Para carregar o piano é muito pouca gente. E algum ex-presidente já me disse: Brunão, a presidência é muito solitária. Tem momentos que você vai ficar só, né? Mas graças a Deus eu tive um grupo comigo que nos apoiou, esteve junto de mim. Mas é muito pouca gente para muito problema. É isso que eu quero dizer. Quando você vê de fora, é muita gente ajudando. Não é. É muito pouca gente ajudando. Então, veja, isso estava precificado na minha cabeça. Qual é o fato agora? Eu digo e repito, eu só vou discutir eleição após o final da Série C. Perdão, Série C, com acesso à Série B. Por quê? Porque eu acho que contamina o ambiente falar de eleição agora. É evidente que depois do final do campeonato, a gente vai ter tempo, porque a eleição é 6 de dezembro. E eu vou ouvir todo mundo. Isso aqui não é proselitismo, não é querer aparecer. Eu vou ouvir todos os companheiros, os amigos, quem está comigo na direção, né? Para cada um dar sua opinião, né? Acho que a SAF tem um papel importante nisso. E a SAF, por exemplo, a SAF já se colocou algumas vezes, não sei nem se publicamente, mas já se colocou, que era a favor e quer que eu continue como presidente, porque ele acha um movimento importante, já que nós que construímos a SAF. E como o clube está pacificado, então você faz uma transição muito mais tranquila. Mas isso também não é definitivo. O que é definitivo é a gente ouvir internamente os clubes, os sócios, os conselheiros, ouvir com calma. Agora, estou muito tranquilo de que a gente vai passar por esse mês agora de outubro, se Deus permitir, com acesso, e a partir daí a gente senta para definir a questão da eleição do clube em dezembro.
1: Perfeito. Tarsis, o Vinícius,
2: vamos,
1: por favor.
2: O presidente, já que a gente está na toada de boas notícias, vamos continuar nessa pauta positiva. Se eu não estiver enganado, essa semana, na verdade, na semana anterior ao primeiro jogo com o Floresta, se tinha uma expectativa de, após a reunião com o Conselho, com poucas horas, ter a liberação, ser feito o DIP, para que se quitasse tudo que tem em débito no clube. E aquilo não aconteceu por conta da ação judicial do Irã Barbosa. E isso avançou, e eu tive a informação que houve pagamento antes do jogo contra o Floresta, não do jeito que o senhor queria, que era quitar tudo. Queria que o senhor pudesse falar o que é que foi pago. E para essa semana teria uma reunião, um encontro com o magistrado da recuperação judicial para que existisse uma liberação, e num prazo de até 48 horas ser liberado esse valor para que existisse essa quitação. O que é que o senhor pode trazer para a gente de novidade quanto a isso?
0: Perfeito, Vinícius. Veja, você lembrou bem, né? Na quinta-feira, na retrasada, a gente fez a reunião do Conselho Deliberativo só para, né, reafirmar a transferência da SAF para a Matix. A gente foi surpreendido com essa liminar que você acabou de falar do Irã Barbosa, que vem atrapalhando muito o clube. E como é que estava construído isso contratualmente? O Conselho aprova, né? A gente manda para o juiz da RJ autorizar. Em 48 horas o dinheiro já está disponível, já está alocado, né? Ou seja, é só a transferência para o clube. Ok, não foi feito por conta dessa liminar, essa maldita liminar, vamos lá. Mas vamos lá. que aconteceu agora? Qual é o fato novo? E aí vou dar até em primeira mão a vocês, no programa de vocês, que é muito importante. No dia de ontem, a gente deu entrada, né, protocolamos a petição, pedindo para o juiz autorizar a Matrix fazer esse pagamento. Isso foi dado entrada ontem. Hoje, a partir das 15 horas, vamos ter um despacho com o juiz, né, para que ele vai analisar, logicamente, toda a documentação. Eu estive com ele anteriormente, mostrando a premência desse recurso, da chegada desse recurso, a importância. Acho que ele entendeu bem, né? E hoje, às 15 horas, vai ter um despacho com o magistrado para ele definir essa autorização. Isso sendo autorizado, tá? A gente tem aí a Matrix teria 48 horas para depositar esse dinheiro. Dando tudo certo, não estou querendo criar expectativa, até porque o juiz não tem prazo para dar essa decisão. E a gente também não pode pressioná-lo. Eu acho que ele tem que ter toda a liberdade e tranquilidade para decidir ao tempo dele. Então, ele não tem prazo e eu quero deixar bem claro para não haver nenhuma pressão. Mas, a partir do dia, da data que o juiz despachar, que vai ser positivo, eu espero, Deus queira, a gente tem 48 horas para receber esse dinheiro. Voltando um pouco, na última sexta-feira, como houve aquele atraso, a gente fez um movimento com o recurso financeiro do clube e conseguimos pagar uma CLT dos jogadores, e pagamos todos os funcionários do clube, né? Lógico que foi um paliativo, não resolveu, mas já foi um movimento que nós fizemos. Então, dessa forma também a gente está aguardando esse despacho no dia de hoje, acho que vai ser positivo, e aí a gente consegue receber esses 6 milhões, lembrando, esses 6 milhões vêm a título de empréstimo para o clube, né? A gente vai quitar todos os débitos do futebol, todos, tá? E depois da UPI, que vocês lembram que é o leilão em novembro, vão ser aportados mais 24 milhões. Então, confirmado o leilão em novembro, esses 6 milhões que vieram como empréstimo, eles são transformados em ações da SAF. Então, o clube não deverá mais, não estará devendo mais esse dinheiro. Então, isso entra como ações da SAF. Então, essas são as boas notícias. Espero que a gente tenha sucesso hoje.
2: Ô, Virento Tassi, só para fazer um parêntese, 3 anos de escassez, fala em 24 milhões, o cenário melhora, né, presidente? Fica, se anima, né?
0: Porque, rapaz... Não, veja, Vinícius, veja. E aí está tudo, tá tudo no papel, documentado. A gente deu acesso aos conselheiros. Veja, eu tenho eu sou um cara otimista por essência. Mas veja, o que está construído aí, nosso planejamento, só tem boa notícia, né? Ou seja, vai ter investimento no Arruda, vai ter investimento no futebol, em CT, isso é a SAF. Aí depois a gente fala com isso, tem outro programa específico sobre a SAF, que é muito extenso. Mas é um outro momento. Só para interromper, Vinícius, eu lembrei agora. Você vê, eu sou por princípio a favor de SAF, seja no futebol brasileiro, qualquer esporte. E eu sempre cito a Premier League, os campeonatos, a NBA americana de basquete, a NFL e por aí vai. Todos são de empresários. E todos deram certo. Então, veja, está todo mundo certo, a gente está errado. Vamos lá. E aí eu fui pego de surpresa numa entrevista, que alguém me disse, e eu sempre disse isso também, só tem dois clubes hoje, no momento, que hoje se sustentam sem uma estrutura mais profissional, por conta de arrecadação, por conta de receita. Flamengo e Palmeiras. Isso, não é, isso muda também, né? Outro momento também não foi. Mas veja bem, vamos lá. O Flamengo em 2013 estava quebrado. Vamos lá. Hoje, graças a Deus, está muito bem, é um clube que mais fatura no Brasil. E aí, eu defendendo, né, o Instituto da SAF, que eu acho que só tem esse caminho para o futebol brasileiro, e aí um repórter falou, mas o presidente do Flamengo, ele é contra a SAF, ele disse que a SAF não é a solução, a solução é a questão associativa. Eu até brinquei, com todo o respeito que eu tenho a ele, logicamente, e ao clube muito mais. Eu até brinquei. A receita do Flamengo ano passado foi em torno de 2 bi, um número, eu posso não errar, mas 2 bi e 100. 2 bi 100. Ah, eu até brinquei, né? Com 2 bi 100 por ano é mole. A palavra é essa, é moleza. Aí tem outro lado da moeda. Quem é outro grande clube hoje em termos financeiros do Brasil? O Palmeiras. E eu vi uma declaração da Leila dizendo que ela é a favor da SAF. No Palmeiras, inclusive. Ou seja, são os dois grandes clubes, cada um com opinião. Agora, com receita de 2 bi, de bi e meio, coisa e tal, você se vira, né? Agora vai ver receita de...
1: Diga, Tassos, pois não.
3: Presidente, mais uma vez, muito obrigado aí pela presença, Vibrante, Vinícius, Guga, todos. Presidente, surgiu a informação e o senhor até confirmou que também estão chegando investidores, um italiano e um colombiano para a SAF. Já teremos nomes aqui na TMC, teremos exclusividade aí com esses nomes. E segundo, o quanto o Bruno sai mais amadurecido depois de tudo isso? Porque a gente ouve a entrevista dos jogadores do Santa e quando os atrasos são mencionados, eles demonstram muita confiança no senhor. Diz, a gente confia no trabalho do Bruno, a gente confia no trabalho do Bruno. E conversando, que a gente no dia a dia vai cobrindo os clubes, a gente também faz amizade com os funcionários, o sentimento é esse. Gostaria que o senhor falasse dessa relação aí com os jogadores, com os funcionários, porque eu conversando com alguns funcionários, inclusive das seguranças, eles diziam, Otácio, o problema aqui é quando atrasava, muita gente falava que ia pagar e a gente sabia que esse dinheiro não vinha. Com o Bruno não, ele diz, gente, deu um atrasozinho, mas vocês vão receber, a gente vai receber. Como administrador também que o senhor foi importante essa, está sendo importante essa experiência à frente do Santa Cruz.
0: Demais. Eu acho que foi o meu maior aprendizado de vida, porque eu já administrei muita, né, empresa privada, pública, né, mas você administrar sob pressão 24 horas é diferente, né? É diferente. E, ao mesmo tempo, eu acho que essa coisa da relação minha com o elenco, eu acho muito bacana. É papo reto, né? Muitas vezes você ouve a insatisfação. Às vezes, né, você coloca de uma forma, a pessoa entende de outra, depois a gente tem que... Mas tudo com muita transparência, falando para o grupo todo. Hoje, inclusive, eu tive uma reunião com o elenco todo, né? Com o elenco todo. Uma reunião bacana. A gente conversou, logicamente, as dificuldades a gente conversa internamente, né? Mas eu vi um depoimento lá dizendo, a gente chegou até aqui pela confiança que tem no senhor. E eu digo, eu também faço o inverso. Veja, esse elenco que está aí, eu falei isso para eles hoje, é um elenco que muito me orgulha, né, porque é um elenco feito de homens, né, responsáveis, compromissados com o clube. E lembro bem, aí alguém falou, mas agora tudo é festa, agora todo mundo está confiando. Não. Lá atrás, se você lembrar, na própria Série C, a gente começou mal. Eu acho que 5 jogos tinham 4 pontos. E caíram de pau no time e nos atrasos. E qual foi a minha postura naquele momento? A mesma que eu tenho aqui. Não tem nada a ver com atraso de salário. O time não está rendendo. Isso é de futebol. Agora, corpo mole, negócio, nunca houve. É o contrário. É um grupo de caráter. Então eu os defendi quando a gente estava em baixa e acreditando no que eu defendia. Como agora também eu tenho o maior respeito. E também até agradeço, né, esse voto de confiança que eles têm me dado, porque tudo lá que a gente conversa é preto no branco. Eu mostro como é que estão sendo feitas as coisas. Sexta-feira última, inclusive, eu fiz questão de levar o Tyron para assistir o treino e ele dá uma palavra com o elenco. É importante você falar. Ele falou, colocou tudo que eu já tinha dito, né, o passo a passo. E eu entendo, é evidente que a dificuldade de você ter salário atrasado é muito ruim. Mas eu quero lembrar que antes da antiga SAF, não quero nem falar dos mineiros aqui, faz até mal. Mas bem, até lá, você vai lembrar, nós nunca pagamos um dia atrasado. Comissão técnica, salário, funcionário, nem um dia atrasado. Os caras chegam, elevam a folha, combinado que eles iam pagar, né, essa folha, e não pagaram. Houve desencaixe. Ok, isso passou, também não quero mais falar nisso. Mas vamos lá. Então, mas eu mostrava a eles o passo a passo que nós estamos fazendo, né? Você veja, uma coisa interessante. Vou falar do caso do nosso ex-goleiro, do Felipe Alves. E quero dar meu depoimento aqui da pessoa, né, e do atleta Felipe Alves. Um cara de alto nível, responsável, de caráter. Chegou no clube e não rendeu, tá? Mas veio com um salário muito acima da média nossa. Isso é fato. Quem trouxe, né? O pessoal lá. E não pagaram. E está lá a bucha para o Santa Cruz pagar. Não está isso? Como é que funcionou isso? O próprio Tário já colocou publicamente que já tratou desse passivo com o Felipe Alves, já fez uma proposta que já foi verbalmente aceita, estão assinando e a SAF já vai iniciar os pagamentos do Felipe Alves. Lembrando, todo e qualquer ônus do Santa Cruz do futebol vai para a SAF. A associação vai ficar com 0 de débito. Mas isso é um problema que foi criado. Né? Aí se você falar, alguém fala, e o Galhardo? Segundo o Tyro, está menos avançado, mas também está conversando para também zerar esse débito. Então veja, isso é um movimento que se mostra de responsabilidade, de compromisso com o clube, com o futuro, com a SAF. Então assim, eu penso que eu aprendi demais, eu aprendo demais com Santa Cruz cada dia, né? Mas ao mesmo tempo, eu acho que a gente está no caminho certo, com todas as dificuldades. E aí como a gente está falando de números, né? vamos falar aqui sem querer comparar com os times aqui de Pernambuco, né? Mas muito menos com o Flamengo. Mas vocês vão aí acessar

0: Aí, agora tem uma coisa boa, viu, Tássio? O couro vai engrossando, viu? É couro de jacaré, viu? Aí aqui é garganta pancada agora.
1: Vai criando casca,
0: vai criando casca. Então, assim, isso está sendo um aprendizado para mim maravilhoso.
2: Ô presidente. Pois não.
1: E o colombiano e o italiano, presidente, estão chegando.
2: Desculpa. Tá só pergunta na hora do biscoitinho.
3: Ele queria o biscoito. Ele queria estar comendo biscoito.
0: Não,
3: não,
0: deixa aqui. Não, brincadeira, veja. Nós temos um grupo, né, de investidores de fora do país. O Paraj
1: Thai. Paraj,
0: já sim. Foi anunciado que é um indiano. Inclusive, tem relação com o. Que é uma família só, tá?
3: É o acionista do Portland.
0: Do Portland Trail Blazers. Então, veja, nós temos aí, para ser anunciado, um americano, um italiano e um colombiano. Hoje vai ser anunciado já um. Eu não queria antecipar, porque isso é o marketing que está cuidando e vai anunciar. Inclusive, vai ter uma fala dele na nossa rede social. Ele chegando aí da um deles hoje, né? A gente vai fazer. Mas como é que a gente montou isso?
2: Mas qual dos três, presidente?
0: Hoje? O americano. Como é que vai ser?
1: Por isso está tendo frase em inglês nas redes sociais do clube.
0: Não, e veja, o que é bom hoje, como tem internet, é muito fácil, é vocês pesquisarem quem são as pessoas. E comparar quem eram as pessoas que estavam querendo nossa SAF.
2: Sim.
0: Quem estava por aqui ou os pretensos, né, investidores que queriam entrar na SAF. Vocês vão comparando aos poucos. Mas veja, e como foi montado isso? A gente montou de uma forma que não tem um investidor majoritário.
1: Perfeito.
0: Porque eu já ouvi, inclusive, dizendo o seguinte, ó, tem uma SAF tal que tem um majoritário. Aí o cara pega um CEO lá, o CEO faz tudo certinho, né? Porque isso tudo tem um planejamento, programação. E aí o dono do clube, né? O dono disse, não, eu quero contratar Carlos Eduardo. Mas não dá no orçamento, mas vai dar, eu vou contratar. Meta caneta e contrata. O que é que a gente montou? Todos os investidores têm percentuais, né? Entre 5, 10, cada um tem um percentual, não tem nenhum majoritário. E tem o CEO que vai ser Tyro, né? É evidente que isso é ele que está capitaneando, inclusive, os investidores. Então, a gente tem esse modelo. Esses investidores são investidores internacionais com sucesso absoluto em suas atividades. E isso nos dá uma tranquilidade. Então, assim, hoje deverá ser anunciado o primeiro e aos pouquinhos a gente vai dar o suspense, né?
2: Então, vamos fazer assim. 1h41, por falar em suspense, a gente vai para um intervalo, porque aí na volta a gente segue com mais algumas perguntas aqui e esse bate-papo com o presidente do Santa. 1h41.
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5: Voltando ao 20, TMC, oferecimento. 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Avenida Caxangá tem pontos de retenção nos dois sentidos entre os bairros do Zumbi da Iputinga. Avenida Maurício de Nassau se oferece como melhor alternativa, seja qual for sua direção. Temos complicações também na rua José Bonifácio, já chegando na torre. Ela continua sendo a melhor opção para você que vende afogados rumo à região de Água Fria. Não vale a pena desvio pela Avenida Beira Rio. 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
9: 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Na região central do Recife, vamos encontrar várias vias com trânsito mais complicado. No bairro da Boa Vista, Avenidas Conde da Boa Vista, Rua Gervásio Pires, Manuel Borba e Rua da Soledade. Mesma situação em Santo Amaro com as avenidas Mário Melo, Visconde Suassuna e Rua da Aurora. Além das avenidas Martins de Barros, Dantas Barreto e Cais do Apolo. Com isso, a melhor opção para você que vem da Zona Sul tem compromisso em Olinda é a Avenida Gamenon Magalhães, que no sentido norte tem poucos pontos de retenção. 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
4: 1h50, estamos de volta e vamos até as 2 horas. A gente tem mais 10 minutinhos aqui. Vamos aproveitar da melhor forma. Presidente, o que eu ia lhe perguntar é o seguinte. Há muito tempo que o Santa não tem sucesso financeiro com a categoria de base. Há muito tempo, né? Se olhar, a gente vê a ilha daqui. Se a gente olhar para o Coirmão, né, ele consegue anualmente fazer algumas negociações, algumas muito boas, né, outras boas, mas faz dinheiro com isso. Eu recebi, certa vez, para bater um papo, o ex-CEO do lado do Santa Cruz. Ô, gente.
5: Pedro.
4: Pedro.
5: Pedro Henrique.
4: Pedro Henrique. Falei sobre esse assunto, ele disse, ó, na Série D e na Série C, esquece. Porque ninguém nem olha. Ele disse, ó, tô sendo muito sincero com você. Na Série C e na Série D, os times grandes nem olham para essas séries. Só que agora o Santa está voltando para a Série B. E aí eu queria saber, né, se o senhor já pensa... A gente falou muito de SAF, obviamente, questão financeira, diferente, outro patamar. Mas a categoria de base é uma grande mina, né, para se fazer um montante significativo. Uma venda bem feita, presidente, é uma receita sensacional. Né, o senhor já olha para esse ponto também?
5: Totalmente, Carlos. Veja, eu acho que isso é uma questão vital, principalmente para os clubes do Nordeste, né? Os clubes menos abastados, vamos dizer assim. Isso é fato, né? Série C e D, o Pedro está certo. Não há esse olhar. Agora, a base é primordial, porque, veja, é onde você vai remunerar. A gente não pode... A renda média nossa é muito abaixo do centro-sul do país. Você veja as folhas dos times de lá e de cá. A gente nunca vai chegar nesse patamar financeiro. Então, veja, o que tem que ser feito, efetivamente, é investir forte na base. E aí vem a boa notícia, veja, o pessoal da SAF, até porque são do futebol, né? O Tairo, por exemplo, estava me dizendo que eles investiram muito na base do Botafogo e estava esfacelada. E hoje está no outro patamar, né? Por quê? Porque é daí que vai sair recursos, como aconteceu com outros times aqui também. E vez por outra sai uma joia. E aí você rentabiliza o ano todo, até mais do que isso. Então nós temos que fazer isso. Isso vai estar ligado diretamente a um CT moderno, um CT que tenha, logicamente, um trabalho em conjunto de profissional com base, que hoje nós não temos nem essa condição, treina separado, é outro complicador, né? Então isso também é muito importante. E veja, também está no planejamento nosso, que eu digo, já da SAF, né? Da gente ter algumas escolinhas, abrir algumas escolinhas estado afora, tá? Algumas escolinhas fora Excelente. Do Recife, né? Isso já está no planejamento. Isso o nosso Tairo vai, posteriormente, quando estiver implantado, né, ele vai dar todas as informações. É um craque nessa questão. Então, isso vai ajudar muito a gente, porque vai dar capilaridade, né, da gente buscar o nosso atleta lá na ponta, que muitas vezes a gente não tem condições de ver. Sim. Então, isso também está no planejamento. Mas, voltando, que está dentro da minha pergunta, eu acho vital, tá, um apoio na base forte, né, para que a gente consiga descobrir talentos e, evidentemente, rentabilizar o clube. Isso aí é uma questão que a gente não pode fugir.
6: Ô, Vibrante, eu queria pedir licença para fazer uma pergunta. Eu acho que tem uma peça muito importante, né, presidente, dentro desse ecossistema do Santa na Série C, que é o treinador, o Christian. Queria que o senhor pudesse falar um pouquinho de lá da chegada dele, que ele estava no líder, o Santa demite Claudinei. Ele tinha muito atraso salarial, que ele chegou até a comentar num bastidor exclusivo que eu fiz com ele. Lá no Amazonas, mas o Santa também vivia e ainda tem essa dificuldade financeira. Como foi convencê-lo para vir, se ele tem alguma cláusula de renovação automática em caso de acesso? E pegando um gancho também, como é que vocês enxergam e também projetam a questão do departamento de futebol com Brasil e Moisés Wonan também, por gentileza?
5: Então, Vinícius, naquele momento, eu quero aqui dar mais uma vez o testemunho sobre nosso Claudinei Oliveira, um grande profissional, competente, ético, correto. É, mas futebol vocês conhecem mais do que eu, né? Quando a coisa não está encaixada, a gente tem que tomar uma decisão. E o Claudinei, eu quero te falar também que foi uma decisão minha. Porque no final das contas a gente tinha 3 nomes ou 4, não lembro, para contratar. E sempre, quando tem unanimidade, o nome está dizendo, não tem nem o que discutir. Mas tinha sempre aquela discussão quem seria, e a última palavra é minha. E aí eu chamei o Claudinei, acho que é um treinador muito bom. Você vê, logo depois, há pouco tempo atrás, eu vi que alguém do Sport falou o nome dele para o Sport, né? Algum ex-dirigente, alguma coisa. Então, assim, é um treinador muito bom, só que não performou naquele momento com a gente. E aí, eu estou falando isso porque vou falar do Christian também. Aí, só falo quando acerta? Não. E não acho nem que foi erro, foi uma tentativa de acerto que naquele momento não performou. E o Christian, a gente tinha algumas opções também à época, e eu entendia. Naquele exato momento, o Amazonas era o líder do campeonato. E nós estávamos em 15º.
3: Deixa eu lhe interromper para dar uma informação. Uhum. Foi anunciado o investidor italiano.
4: Eita, saiu na gente?
3: É. Gianpaolo Caglione.
5: Opa,
3: olha. Tá anunciado. Olha,
4: o italiano.
3: É o italiano.
4: Gianpaolo.
3: Vai ter uma carbonara. Gianpaolo Caglione.
5: Carbonara,
3: já vá preparando seu italiano. Já vá preparando seu italiano para entrevistar o homem.
4: Ele tem que preparar o português para falar com a gente. Presidente, pois não, o senhor estava na sequência aí.
5: Mas não, mas é isso. Eu volto a falar.
3: O Amazonas.

0: no futebol, você também tem a questão da narrativa, da importância do momento. Você trazer o líder do campeonato para treinar um clube que está em 15º, aí tem um porquê, aí a resposta é para o Vinícius. E como é, as duas, eu tenho uma gratidão pelo que ele tem feito pelo clube, mas tenho certeza que ele também tem uma gratidão muito grande pelo Santa Cruz.
1: Sem dúvida. Né?
0: Porque foi o maior clube que ele treinou até hoje, o clube está dando visibilidade à sua carreira. Então, eu acho que é uma via de mão dupla. Ele, eu consegui trazê-lo, né? Ele veio num desafio deixar o líder do campeonato, mas para vir para o clube de massa, o maior clube do estado, né? E sorreguei naquele momento, dar uma virada de chave. Aconteceu. Então, ele tem muito mérito. Eu acho que, com relação ao contrato, né, eu posso falar tranquilamente, porque isso tudo tá no papel. O nosso contrato reza de que o contrato vai até o final da Série C, o contrato dele. Só que tem uma cláusula automática. Se houver o acesso, ele está automaticamente renovado. Então, se Deus quiser, a gente vai conseguir esse acesso, o contrato do Christian estará automaticamente renovado. Né? E a questão do futebol, só para terminar a sua pergunta, e aí vai ser feito um outro movimento, que é com a entrada da SAF, como todos sabem, eles vão ter 90%, nós 10%, eles vão comandar o futebol. E o presidente do clube fica com um assento no conselho administrativo, com poder de veto, inclusive, mas o futebol vai ser administrado pela SAF. Então é natural que a SAF, quando chegue, traga os seus profissionais, né? A sua equipe, e é evidente que eu tenho certeza que ele vai aproveitar muita gente nossa. Aí quem vai comandar é a SAF. Nós vamos estar juntos, mas assim, a gente tem tido uma relação muito boa, né, com o Tairo, o Danilo, com os investidores, para fazer tudo a quatro mãos. Né? O Tairo até me dizia: presidente, quando eu termino o Botafogo, eu pensei que ele é quatro anos. Eu não fiz nada que não fosse junto com o presidente do Botafogo, o presidente da associação. A gente fazia tudo junto, porque isso é importante, né, para dar essa sinergia, para manter a unidade. Então, assim, a expectativa é essa. Quem trabalha junto, né, é evidentemente comandado pelos investidores da SAF.
1: Bom, um minuto para a gente encerrar o programa, agradecer a presença do presidente, já anunciar que no dia 15 de outubro, aí o Santa já está na Série B, já tem sido campeão também? Já?
2: Não. Ainda não. Dia 10 é a última rodada do quadrangular, né?
3: Já estará na Série B e na final.
1: Mas ele estará com a gente no Fazenda Churrascada, ó, vê. Ó a antecedência que eu tô anunciando, presidente.
0: Já tô lá. Já tô com a roupa de ir.
2: É bom? É bom
0: demais. 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
1: Presidente, muito obrigado. Só lhe agradecer aqui pela presença com a gente.
0: Meu amigo, muito obrigado. O Vibrante, gostei. Tem que chamar você assim. Tarsis, Vinícius, a todos vocês aqui da TMC, muito obrigado pela oportunidade. Realmente me sinto em casa aqui. Obrigado de coração. E dia 15 vamos estar lá. Se Deus permitir, já com acesso.
1: Com toda certeza. Sim, só uma coisinha. Tá tendo, organizando a festa do Arruda sábado? O pessoal pode ir pra sede, biberibe, como é que vai ser?
0: Não.
1: O clube...
0: Não, na realidade, a gente vai depender de uma vitória para classificar, né?
1: Ou um empate.
0: Um empate desde que o Botafogo ganhe, né?
1: Isso.
0: Então, assim,
1: acho que vai ser sábado, por exemplo.
0: Não, a gente tá com muita, vamos dizer assim, muita pé no chão, humildade. Fecha só depois do acesso. Vamos esperar ver como é que vai ser a rodada. Vamos
3: Tem
0: ver.
3: Um amigo seu que vai com o filho dele se subir, viu? Pra lá,
1: eita,
3: pro Arruda. Já me disseram.
1: Terminou, Tassi, terminou. Um abraço, valeu. Vem aí a Rede TMC. 5h45 tem Bola na Rede. Valeu.
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1: Daqui a pouquinho, né, Batista?
3: Opa, claro, meu amigo Lucas Salles. E a pergunta de hoje... tem muita gente envolvida nesses escândalos aí do Vorkaro, STF, gente. Em Brasília, né? E aí a pergunta de hoje é: quem mais você acha que tá envolvido supostamente, né, Mini Ruth?
7: É verdade, vai ter muita notícia e informação, inclusive, será que deu ruim pro Alexandre Pires? Que será que ele vai fazer com essa tal liberdade, hein? A gente vai conferir tudo aqui no Sobremesa.
3: Essa foi muito boa. Então vamos lá, solta a vinheta!

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1: Caro ouvinte que nos ouve com seu ouvido, começa agora o Sobremesa, o seu programa favorito aqui na TMC. Sim, Transamérica agora é TMC, mas quem escuta sabe, né? Olha, o nosso programinha de Meu Deus de hoje tá muito especial. A gente já vai bater um papo com um comediante internacional. Mas antes, você pode participar do nosso programa, né, Batista?
2: Exato, pelo 11 972 21 1001. Ou também você que tá aí acompanhando a gente em tela no YouTube, TMC News BR, é o nosso canal no YouTube. Se inscreva no canal, ative o sininho, dê um like e comenta por lá também. Esse negócio aí de Vorcaro, tá? É Xandão, é Nicolas, é um monte de gente envolvida
1: nisso
2: aí,
1: né? Tem mais ministros, parece, né?
2: Exato, exato, né? É. Até o Neymar, o pai do Neymar apareceu.
3: É sério?
2: É, o pai do Neymar.
1: Isso aí foi de cair o queixo.
2: O pai do Neymar. Então eu quero saber de você, quem mais você acha que supostamente, pra gente não levar processo, está envolvido nesses escândalos aí do Banco Master, Vorcaro, hein, Nini Ruth?
3: Aí vocês jogam pra mim, é supostamente?
2: É.
3: Eu acho que deve ter algum reptiliano ali.
1: Que é um reptiliano?
3: Reptiliano é um ET reptiliano que lembra um jacaré do El-Tian. Então, assim, são monstrengos, segundo a teoria da conspiração, que estão aqui analisando o comportamento humano pra nos dominar.
1: O comportamento do mano. Entendi.
3: Dos mano.
1: Olha, eu acho que vai ter gente que parece que tem uma atriz envolvida com ele.
2: Atriz?
1: Né? Tem atriz que é o Alan do TI.
2: Sim.
1: Eu acho que...
2: Quem mais?
1: Eu acho
2: personalidade.
1: Que vão ter, então, acho que vão ter algumas celebridades envolvidas também.
3: Essa galera que gosta muito de ir pra festinha, eu acho que todos
2: eles. Eu acho que daqui a pouco pipoca o nome da Araci da Top Term.
1: Coitado, não.
3: Fala não. Assim, da dona
2: eu
3: Araci.
2: Duvido que o Vorcaro nunca tenha comprado um iogurteira. Iogurteira. Duvido!
1: Vai
2: duvido.
1: Que ele gosta de iogurte,
2: duvido.
1: Né?
2: Opa,
1: eu
2: duvido.
1: Acho que tem nome de celebridade ainda que vai pipocar no meio dessas divulgações aí. Então manda pra gente quem supostamente você acha que está envolvido ou envolvida com o Daniel Vorcaro. Gente, supostamente, tá? Então manda pra gente no 11 972 21 1001. É isso. Agora, vamos para a nossa parte gostosa. Hoje, o nosso convidado é comediante e é uma atração internacional. Ele é de Portugal, mas ele nasceu no Brasil, mais precisamente em São Paulo. É o paulista na Europa, o comediante de stand-up, radialista Ricardo Wilbert!
4: Liguei mais palma aqui. Aê, caralho.
3: Bora, pois.
4: É isso aí. Você falou da Top Term, seria legal um comercial dela com a Mini Ruth, imagina.
3: Seria muito bom tomar o seu iogurte.
4: Ia ser o jogo das vozes.
2: Me diz um negócio.
4: Fala aí, mano.
2: O que você tá fazendo no Brasil? Um cara que mora na Europa, vem fazer o que aqui no Brasil?
4: Cara, a ideia inicial, o que acontece? Minha família mora aqui e minha sogra também, tá ligado?
2: Tá.
4: E a gente não falou pra ninguém que ia vir. Então, minha sogra tem 83 anos, 84
2: então,
4: anos.
2: Então, se não falou, não avisa.
4: Não, ela. Aí, agora ela já sabe. Por quê? Eu queria fazer uma surpresa pra ela, trazendo minha esposa sem avisar. Que fazia, tipo, 9 anos que elas não se viam. E a minha esperança é ela ter um treco. Na hora ali e já ficava com o apartamento, entendeu?
2: É uma boa ideia.
4: E vou te falar, mas uma não
1: coisa,
4: deu certo, mano.
1: É o melhor tipo de morte, que você não suja a mão.
4: Sim,
1: você não faz nada, a pessoa morre do coração.
4: É o crime perfeito, velho. É o crime
1: perfeito, uma boa.
2: Mas não deu certo, mano. Ô, Ricardo, a gente tem uma pergunta
4: que a
2: gente faz pro nosso convidado. É sempre a primeira pergunta. Eu imagino, eu já sei, vindo de Portugal, será que é? Qual a sua sobremesa preferida?
4: Minha sobremesa preferida, cara, ainda é brigadeiro.
2: Brigadeiro?
3: Jura? Eu achei que ia falar um pastel de nata.
4: Puta, eu não gosto de pastel de nata, mano.
2: É. Pastel de nata e de Belém é a mesma coisa?
4: Então, é assim, ó. O pastel de nata é o pastel. Só que lá em Lisboa tem uma pastelaria que é a mais antiga e a mais tradicional, que ela fica no bairro de Belém. Então, é a pastelaria de Belém que vende pastel de nata. E aí virou pastel de Belém. É por isso que é
2: baiano. Tá vendo aí, ó?
4: Mas o nome correto da sobremesa é pastel de nata.
2: Ah,
4: entendeu? Agora estamos... Aí a pastelaria de Belém virou pastel de Belém. É uma cê metonímia. Precisa, igual precisa. O bombril, essas coisas.
2: Ó, você viu? É uma metonímia.
4: É,
2: tá vendo? O cara vai pra Portugal e fica mais inteligente, né?
3: Eu sei o que é metonina.
5: Precisa, é a relação entre o nome de uma marca com um objeto.
4: É,
5: por bombril. Exemplo, você tem o bombril, Gillette, tem outros nomes.
3: Mas metonina pra mim Danone. Era aqueles gummy pra você comer.
2: Isso é melatonina, dormir. Melatonina.
3: Ah, tá.
2: Seguinte.
4: Apesar de ser de Pirituba, eu estudei, mano.
5: Ricardo Wilbert, você Sim. que é comediante, que agora mora em Portugal e também virou radialista. Você trabalha numa rádio lá em Portugal, na cidade de Braga.
4: De Braga. Na verdade, a gente chama de Bragazil lá, né?
5: Por que Bragazil?
4: Porque é a cidade em Portugal que mais tem brasileiros. Então é tipo, todos os brasileiros moram, a maioria mora em Braga. Tem mais brasileiro, talvez, que português nessa cidade.
3: E a gente se vingando.
4: É. E aí é uma rádio que tem lá e eu virei radialista também, cara. Que faço um programa lá que chama Cabaré do Paulista.
5: Caramba, o nome do programa... Leva o seu nome, que é o Paulista.
4: Você sim,
5: é o Paulista.
4: Sim. É, na verdade, eu sou paulistano, né?
5: É muita moral, hein?
4: É, Cabaré do Paulista. E no horário nobre, que é das 8 da noite às 9, das 20 às 21, no horário nobre. E agora tô indo também pro futebol, cara. Mas acho que não sei se vai dar muito certo. Os caras não estão muito preparados pra isso, não. Mas vamos ver.
2: Agora, eu queria tirar uma dúvida com você.
4: Pode falar.
2: Você que trabalha com humor em Portugal, lá também tem essa idiotice de eu sou humorista de esquerda. Eu sou humorista de direita. Tem essa palhaçada
4: tem
2: lá
4: alguns,
2: também?
4: Tem alguns, cara. Porque lá tem um partido do Chega, né? Não que conheço. É o Chega é tipo os caras que querem expulsar os imigrantes. Na verdade, ele não quer expulsar, ele quer regularizar, porque também foi muitos lá, né? Mas, e assim, só fica mesmo quem quer trabalhar, porque os caras que querem zonear, e eu também concordo, tem que mandar embora mesmo. E tem o partido do Chega, então tem o Chega, tem o partido do atual presidente e tal, então também tem essa rivalidade. Agora, na piada, cara, também tem muita gente que é cancelado lá. Por
2: Jura?
4: Causa de piada.
2: Peraí.
4: Mas não de política. Por exemplo, eu já fui cancelado por fazer piada de gordo, cara.
5: Peraí. Você.
4: Não, olha pra mim primeiro. Primeiro você olha pra mim.
5: Vamos descrever, porque a gente tem rádio. E aí você que tá ouvindo, você não imagina como seja o Ricardo Wilbert, mas imagina que o Ricardo seja um pouquinho supostamente acima do peso.
4: Não, tipo... digamos que eu e ele aqui tá difícil de compartilhar o estúdio.
2: Igual você falou do nosso ministro. Flávio Dino, supostamente.
5: Eu amo você, sabia, Batista? Eu amo você, Minute. Eu amo Zé. Porque vocês lembram desta fala de uma maneira tão marcante.
2: Aliás, você viu que fizeram uma montagem na internet do Lula aplicando uma caneta de emagrecedora na barriga do Flávio
3: Mentira.
2: Dino?
3: Mas
5: é fake.
4: Essa imagem é fake.
3: É que vai chegar a caneta emagrecedora no SUS, né?
4: Sim. Tomara. Mas eu acho que o nome dele já é contra ele, não é? Porque não lembra o Dino da família Dinossauro?
5: Calma aí. Não vai não que você volta pra Portugal que esfolha a gente. Tá? Não lembra não. Não lembra não.
4: Mas o
5: Flávio Dino nós chamamos.
4: Supostamente.
5: Vamos voltar a falar de banana? Tá falando de maçã? Vamos falar de banana.
4: Vamos lá.
5: Seguinte, eu quero entender. Que história é essa de que você foi cancelado em Portugal?
4: Ah, cara, mas na verdade assim, não fui cancelado em Portugal, fui cancelado na internet, cara. Tá. Porque eu fiz uma piada de gordo, não pode fazer mais.
5: Você fez na rádio? Na rádio
4: não, que você fiz no stand-up, coloquei um corte no Instagram e pronto.
2: Mas o pessoal de Portugal te cancelou?
4: Da internet, cara, não sei se
5: mas
4: é Portugal,
5: era o pessoal...
4: assim. É, do Instagram ali, não
5: mas
4: pode mais fazer piada de gordo.
5: Seguidores
4: Sim.
5: de Portugal ou seguidores do mundo inteiro?
4: Não, aí porque começa um, dois e aí vai, né?
2: Vai
4: aí você vai lá pra cima vai e vai replicando. E eu não fiz uma piada tão assim, cara, eu só falei que eu tava subindo escada e me sentia estufado, andava esbaforido, então eu resolvi fazer a cirurgia do estômago, tá ligado? Coloquei outro.
2: E aí
4: resolveu o problema. Que agora posso...
2: Fez pra colocar mais um.
4: Resolveu o problema, tá ligado?
5: Entendi. Mas lá em Portugal eles levam tão a sério os portugueses. Quero entender os portugueses, que o brasileiro a gente já sabe como é.
3: É.
5: Mas os portugueses, eles levam a sério piada ou eles ficam de boa?
4: Não, é igual, cara. Tem uns que levam, mas assim, é que minhas piadas também não ofendem ninguém, assim. Eu falo mais sobre a relação, tipo, imigrante, né?
5: Tá.
4: E casamento, filho, sogra, essas coisas assim, entendeu? Gordo, que eu sou gordo, que é... Né, então aí foi nessas daí que já deu.
3: Mas eu já vi brasileiro que às vezes vai pra Portugal, faz uns videozinhos, enfim, zoando o fato dos portugueses terem roubado ouro do Brasil e serem super cancelados. Acontece muito isso?
4: Acontece. Então, é isso que eu tô falando. Os portugueses mais antigos, assim, os mais velhos, assim, ainda são mais, assim, eu particularmente nunca sofri nada com... Eu já sofri... Com brasileiro, mas com português, não.
5: Você tá falando de xenofobia, né? É. Que é quando assim, ó, que pra você que tá ouvindo com essa palavra, é quando você vai pra um outro país e as pessoas não te tratam bem, não querem...
2: Sofre preconceito.
5: Você sofre preconceito, as pessoas não querem você por perto, você fala, ai, veio tal país, esse país é sujo, esse país tem doença, esse país é todo é ultrapassado. E aí você tá dizendo que lá em Portugal, você, Ricardo Wilbert, que é humorista, nasceu em São Paulo, mas mora em Portugal... trabalhando com comédia e com rádio, você chegou a sofrer algum tipo de xenofobia?
4: Não, xenofobia não, assim. Aí, Silvano, a gente tem mais coisa com brasileiro que mora lá. Tipo, brasileiro que mora lá há muito tempo, tá ligado?
5: Você
4: chega lá. Então, aí você chega lá, eles querem meter uma banca em cima de você que já mora lá faz tempo, que não pode isso, não pode aquilo. Agora, os portugueses, mano.
5: Estão super de boa.
4: Super de... Principalmente porque eles ferraram a gente, né?
5: Eles têm essa consciência?
4: É, nos anos 80 mandaram o Roberto Leal pra cá, mano.
2: Porra. Ricardo Hilbert!
5: É humorista. É,
2: 30 segundos, galera.
4: Mas também a gente mandou o João Kleber pra lá. Nos vingamos, né?
5: O pessoal
4: ele é muito
5: sabe.
4: Famoso lá, cara.
5: Muito?
4: Muito.
5: Tipo quanto, assim? As pessoas falam, ah, Brasil, João Kleber?
4: É tipo... Sei lá, o Faustão aqui é o programa que ele tinha lá. Só que lá é pequeno, né, cara? Lá, tipo, o país tem 10 milhões de habitantes.
2: Deixa eu te fazer uma pergunta. Os portugueses conhecem lá a Luana Piovani ou não?
4: Conhece, cara. Teve o negócio que ela falou da Coca-Cola, inclusive eu isso na minha piada, que ela falou que lá os caras não bebem Coca-Cola e tal, e aí tem um programa da rádio das meninas lá, e elas levaram uma Coca-Cola, abriram, falaram, ah, obrigado, Luana Piovani, por ter apresentado e tal. Mas ela é uma pessoa... ela é uma pessoa, tipo, pelos portugueses,

0: de água.
1: Sim.
0: Num pé de refrigerante. Foi isso que ela quis dizer, mas não falar que não tem, mano. É muito. Foi, e aí ela foi. Puta, piada por
2: mas muito tempo agora. E qual que é a referência que o português tem do brasileiro?
0: Lá assim? Tem um canal que passa 24 horas nas nossas novelas.
3: Jura?
0: 24 horas.
3: Que legal. Uhum.
0: É um canal que é só novela, só novela. Não tem outra coisa, não tem novela. Agora tá passando também aos finais de semana os programas daqui e lá. Então eles têm muita referência nossa aqui. Youtubers, não tem muito youtubers, até se você ver português mesmo. É a maioria que eles consomem é brasileiro. O ano passado, ou retrasado, tiveram um problema na escola com os alunos que estavam começando a escrever e tal, porque lá a gente não fala português, né? A gente fala brasileiro. Que eles estavam usando as expressões brasileiras nas provas e tal, por conta do YouTube.
1: Essa história aí é boa, hein? Que o pessoal em Portugal teve problema, que as crianças que estavam na alfabetização estavam usando expressões do nosso português aqui do Brasil. Não português de Portugal.
0: Porque lá a gente não fala português, a gente fala brasileiro.
1: Ah, então pros portugueses de Portugal, a gente do Brasil fala brasileiro.
0: É isso.
1: Caramba,
0: vocês também não ajudam, porque eles, né, não usam gerúndio, né? Ah, tipo, não procurando, usem. Andando, não. Por exemplo, eu estou a procurar.
1: Eu estou aqui te entrevistando.
0: Estou a entrevistar.
1: Entendi.
0: Entendeu? Eles não usam gerúndio, então isso é uma coisa nossa.
2: Estou a cagar.
1: Estou a cagar pra esquecer.
4: Mas eles falam muito palavrão também, né?
0: Então, não é palavrão. É vírgula.
4: É vírgula?
0: É, não sei. Tipo, foda-se.
4: Tipo carioca, às vezes. Carioca.
0: Não, mas é vírgula de verdade, assim. Não é força de expressão. É literal. Por exemplo, foda-se. É tipo, você vai mostrar um carro. Ô, comprei esse carro aqui. O que a gente fala? Pô, da hora, né,
1: legal,
0: mano?
1: Legal, bacana.
0: O cara fala, foda-se. E aí você passa, que eu vou ali pro cara, eu comprei um telefone novo, cara, foda-se. Caramba, o cara é ignorante, mano. Mas não, ele tá entusiasmado.
2: Ah, isso, você tá entusiasmado. É,
0: entendeu?
2: Ah,
0: e eles usam isso pra tudo.
1: E o fish, que eu já ouvi várias...
0: Fish é da hora, tá legal, hora, tá fish.
1: Mas fish em inglês é peixe.
0: Mas é que eu não sei, o meu filho que sabe isso, mas não é dessa referência, é com X.
1: Ah, é?
0: É.
1: Fish.
0: É tipo, e aí, da hora, tá legal? Mas também é só os mais novos.
1: E essa semana viralizou um vídeo de um cantor português. Sim. Que estava se apresentando no palco. E aí, do nada, surge uma moça e para ao lado dele. Parece até que é uma moça convidada.
0: Sim, parecia.
1: Uma cantora. Ela pega o microfone da mão dele. Ele continua tocando ali com os instrumentos. É a banda também. E ela fala a seguinte frase.
2: Foda-se.
0: Não. Ela começa a cantar, né?
1: Ela começa a cantar.
0: No
1: o
0: ritmo.
1: Que tem no carro. O que tem no carro, no pingo doce, o que tem no carro. E agora virou o maior sucesso em Portugal. O pessoal já foi fazer música. O que tem no carro, é o pingo doce, o que tem no pingo doce do carro.
0: É, e o pingo doce é um mercado.
1: Ah.
0: É um supermercado, um hipermercado, uma rede de hipermercado. Sim. E ela entrou lá. Eu até achei também que era tipo uma convidada, que eles iam fazer um dueto ali, qualquer coisa, e ela começou a cantar isso. E ela já foi em programa de TV, já foi um monte
1: já
0: de.
1: Já virou coisa. Estrela, né?
0: É.
1: Virou.
0: Se não me engano, ela é angolana, cabo-verdiana, alguma coisa assim.
1: Agora, que também fala português.
2: Que... O Ricardo Hilbert, nosso convidado humorista português. Já é português, né? Já. Tem passaporte ou tá ilegal?
0: Tem o passaporte.
2: É bom saber.
0: Eu não posso falar que eu tô ilegal, tô no programa, vai que a receita me pega, pô.
2: É bom saber. Agora, eu quero saber o seguinte: essa treta aí. O que tá rolando no STF é Alexandre de Moraes, é Mendonça, isso aí é noticiado, vira piada em Portugal isso aí também, olha lá os brasileiros, olha só, estamos,
0: né? Faz um piada, não, tem alguns humoristas que faz piada mesmo sobre isso, a gente tem a notícia lá, teve esses dias um pessoal que ia fazer uma passeata lá também e foi proibido e tal por conta da política e tal, foi proibido, mas eles usam bastante piada, principalmente comigo, tá ligado?
2: Ah, é?
0: Zoa. Porque ele fala, ainda bem que você veio buscar o ouro aqui, porque senão você ia tá preso lá, alguma coisa assim.
2: E você faz uma piada do Xandão lá em Portugal, ó, ele manda te buscar lá,
0: hein, então, meu? Eu não faço porque eu não, meu estilo de piada não é político, mas eu não me policio não, cara, eu só faço. Eu não sei, porque lá tem extradição, tem tratado de extradição pra cá, né? Mas aí também, se eu andar 30 km, eu tô na Espanha e já era. Já tô fora de Portugal.
1: E você que fala que você tem um texto de gordo, você faz piada.
2: Lugar de fala.
1: Lugar de fala. Lugar de

0: de peso de fala. Você tem piada pra fazer com o ministro Flávio Dino, por exemplo?
1: Uma piada então, de gordo? Eu falo que... Essa daí, né, que eu...
2: Colocou mais um
1: estômago. O Dino, eu já fiz essa piada também, que o nome dele lembra a família do dinossauro. Mas, né, eu nunca recebi nenhuma monção, nada. Vamos ver agora, eu tô aqui, né?
0: Então... Manda o endereço da tua sogra, entendeu? Que aí ela recebe, aí quem sabe um surtinho,
1: né? Trouxe uma intimação aqui, ela aí já volto com mais um apartamento pra lá, pra Portugal.
0: Ricardo Wilberg, sério, senhor, comediante stand-up brasileiro, mas que mora em Portugal e vem fazendo sucesso por lá. E apresenta o programa Cabaré do Paulista. Sim. E como é que os portugueses já te ouvem ou são só os brasileiros?
1: Não, então, isso é uma coisa que é... Os portugueses, os brasileiros vão lá pra fazer stand-up também. E o que eu venho percebendo é que a maioria do público é português, cara.
0: Caramba!
1: Tipo, Emerson Ceará
0: sim.
1: Foi pra lá, 60% português. Gil Lisboa, ele fez duas sessões de um teatro que tinha lugar pra 800 pessoas. E a maioria, tipo, 70%
3: caramba.
1: Português, cara.
0: Caramba!
1: Porque é isso que eu tô falando, o YouTube, essas coisas que eles consomem... É só português, é só brasileiro,
3: cara. E tem piada de português lá em Portugal?
1: Cara, piada, eles são a piada, tá ligado? Porque eles são muito literais, assim. Lembra quando a gente falava, português é tudo burro? Hoje eu entendo, não é que eles são burros. Eles são literais, é diferente.
2: Exemplos.
1: Por exemplo, quando eu cheguei lá, a primeira vez que eu cheguei, eu desci do aeroporto e fui comer. E lá, pequeno almoço é café da manhã. Tipo, café da manhã, tá ligado?
0: Faz sentido.
3: Pequeno almoço.
1: Aí eu fui no restaurante, o cara falou, queres um pequeno almoço? Eu falei, caramba,
2: só porque eu sou gordo. 6 horas da manhã.
1: Não, já é tipo, era umas 11, assim. Aí o cara, você quer almoçar ou quer um pequeno almoço? Eu falei, mano, só porque eu sou gordo, esse cara quer me dar menos comida, mano? Eu quero almoço inteiro, mano. Que pequeno almoço, mano. E aí, tipo, mano, você pergunta a hora pro cara, que horas são? Aí o cara fala, 10 menos um quarto. Aí você fala, puta. Até hoje. Tipo, eu perguntei pro cara, eu né? Ô, que horas são?
2: 9:45,
1: que horas são? Não sei, cara. Até hoje não sei que hora que era. Era 10 menos um quarto, tá ligado? Cara,
0: uma vez, uma pessoa que eu conheço foi no restaurante em Portugal. E aí sentou à mesa junto com os amigos e pediu, você pode me ver um cardápio, por favor? E aí o garçom veio e trouxe um cardápio. E aí ela falou, mas só tem um, tem que ficar dividindo com os amigos. Ela falou, você tem outro cardápio? E ele disse, não. Ela falou, porra, não tem outro cardápio? Palhaçada é essa? Ela olha e tem uma pilha de cardápios. Aí ela vira pro garçom e fala, mas ali tem uma pilha de cardápios. Não, tu me perguntaste se queria outro cardápio. Eu tenho mais cardápios desse mesmo. Outro cardápio
1: não tem. Eu tava, tipo, na estação... Lisboa pra ir pro Porto. Aí perguntei pro cara lá, aqui passa o trem pra ir pro Porto, né? Lá é comboio, não é trem. Lá é que chama comboio. Passa o comboio pro Porto? Aí o cara falou, passa. Aí eu esperando lá uma hora, o comboio veio, foi embora. Aí eu fui no cara e falei, mano, você falou que passava aqui? Ele falou, passa, mas não para.
0: Ricardo Wilberg, senhoras
2: e senhores. Passou o trem bala, né, meu?
1: Tchau! O problema é que essa história é triste, não é piada, mano. Isso acontece, cara. É
0: muito ruim.
1: Acontece. Tipo, fui em Sintra, falei pro cara, você sabe onde fica o Palácio de Sintra? O cara, sei. E foi embora. Tipo, a minha ideia era ele me explicar onde era. Não, sabe onde fica? Sei.
2: Mas os caras são assim, eles são
1: literais, cara.
2: Um amigo meu, inclusive, trabalhou aqui na Transamérica, ele morou uma época em Portugal, ele falou que viu uma roupa na vitrine que tinha um manequim de criança e um manequim de adulto. Sim. E no manequim de criança tinha uma camisa lá que ele gostou. Ele falou, eu queria ver uma daquela... Ele mostrou o manequim de criança, eu queria ver uma daquela ali igual pra mim. Aí ele falou, mas aquela ali não te serve, né? Porque era de criança.
1: Eles são assim. O melhor foi quando eu tava com meu cartão, esperando meu cartão
0: de cidadania.
1: Aí eu liguei lá no lugar lá e falei assim, por favor, eu queria saber se meu cartão de cidadão já chegou. Aí ela, você recebeu? Não, então não chegou.
0: Cara, vou falar agora esse método português.
1: Cara, mas
0: é resolver a burocracia do Brasil. Olha, ainda não recebi encomenda. Já chegou? Não, então não recebeu, pô. Então não chegou, cara.
2: É maravilhoso.
1: Eu gosto de uma piada que o Ari Toledo fazia, sim, de português, que fala. Por isso que fala que ele é burro. que fala assim, ah, o português liga na comunidade, por favor, queria saber o tempo que leva o voo de Portugal pro Brasil. A menina falou, um minutinho, senhor, obrigado. Agora eu tô lendo essa piada, eu achava muito boa, cara.
0: Agora, falando em português de Portugal, você, Ricardo Wilbert, você deu uma entrevista lá num podcast. O pessoal tá produzindo podcast lá em Portugal, não é?
1: Muito. Tem um que chama, não sei agora, pode aqui. Qualquer coisa, pode Tuga, alguma coisa assim. Pode que tudo. É de dois brasileiros que tem milhões de seguidores.
0: Não, né? Não, não. Você foi num podcast de Portugal.
1: Sim, sim,
0: foi
1: sim.
0: Foi dar entrevista e o apresentador, ele não conseguia pronunciar a palavra criminalidade. Você acha que é porque tem pouca criminalidade lá em Portugal?
2: Ele
0: não conhece?
2: Ele nunca viu?
1: Ele nunca viu. É, às vezes até sinto falta, sabe, de alguém chorando que o celular foi roubado, sabe? Aquela nostalgia que não tem lá, cara.
3: Fica mais umas horas aqui, então.
1: É, então, aqui eu tô me policiando, né, meu?
0: Mas muda muito a mentalidade, né?
1: Muda, muda. É diferente, cara. É assim, criminalidade, assim, tem furto. Agora assalto, a mão armada, essas coisas assim. Eu, particularmente, roubo em 10 anos tem. Nunca vi, cara.
0: 10 anos, você viu muita coisa, né?
1: Você viu? Eu, por exemplo, eu tenho moto lá, que lá a gente pode andar de moto, né? Você não precisa ficar com medo. Você pode andar de moto. E às vezes, muitas vezes eu vou numa loja e esqueço a chave lá no contato. E caramba. A minha mulher já esqueceu bolsa no shopping. Nós voltamos, tava lá.
0: Caralho, que coisa louca,
1: é,
0: né,
1: mano? É diferente, louco, cara. Isso. Só que por outro lado, é. Cara, tem algumas coisas que me faz falta ainda, porque lá, tipo, todo mundo fecha pra almoçar.
2: Fecha pra almoço?
1: A loja, assim? É tipo uma loja, não é igual aqui. Tipo, deu meio uma hora, os caras fecham a loja e só volta 2 da tarde. E se você quiser comprar, azar seu, volta 2.
3: É, não é igual aqui.
1: E tipo assim, aí você fala assim pro cara assim, tem tipo 10 funcionários.
0: Sim.
1: E tipo, aqui a gente faz o quê? Vai 2, rodízio, volta 2, é. Lá não, fecha, vai os 10 almoçar e volta.
0: É, se for parar pra pensar, tá certo. Errado não tá. Vai, vamos parar pra pensar, errado não tá.
1: É, são culturas diferentes, né? Uma cultura a gente não vai.
3: E você já teve algum problema com alguma palavra diferentona? Por exemplo, você já foi no banco e pegou uma bicha?
1: Cara, eu sou muito idiota, sou burro mesmo, tá ligado? E eu tive muito problema com isso, muito. Tanto é que o nome do meu show lá, o solo, é Só Vim Fazer Um Bico. E bico, não sei nem se eu podia falar isso, cara. Bico é tipo um babão.
0: Opa, não, tá, entendi.
1: Entendeu? É isso. E aí eu cheguei pra uma... Cheguei num restaurante, ó. Bico, né?
2: É.
1: Pila também, você não pode falar.
3: Pila?
1: É.
3: Por quê?
0: Pila, porque é o membro masculino. É. Entendi.
1: Aí eu cheguei num restaurante pra uma senhora e falei assim, ó, eu cheguei de São Paulo agora e eu queria fazer um bico. Se você me pagar umas 20 pilas, pra mim, ok. Aí a senhora gritou pro filho dela e falou que eu tava...
0: Assediando a mulher.
3: Gente!
0: Pelo amor de Deus.
1: Durex, cara.
0: O que é
1: Durex? Ah, Durex é camisinha. E aí eu cheguei pra essa mesma senhora, arrumei um emprego. É. E cheguei pra mesma senhora e falei assim, ó... O meu documento deu uma rasgadinha. Se ela tem um durex pra eu consertar? E aí, ela chamou o filho dela de novo. Mas o filho dela, como era mais novo, sabia e tal. E ele falava, meu, não repete isso aqui, cara.
0: Muito bom.
1: Francesinha. Francesinha é um lanche.
3: Aqui é uma unha.
1: Não, lá é um lanche. E aí, cheguei lá a primeira semana, minha mulher não tava. Aí o cara falou, e aí, quer comer uma francesinha? Ah, quero, né, mano? Até hoje só foi brasileira, mano.
0: Então esse foi o Ricardo Wilbert, senhoras e senhores. O nosso convidado de hoje, comediante, radialista que mora em Portugal e fazendo sucesso por lá. E ó, tá convidado, tá? Sempre que estiver aqui no Brasil, mande
1: demorou,
0: mensagem pra
1: cara, gente. Demorou, cara,
0: tá
1: demorou.
0: Obrigado pela sua participação.
1: Muito e eu obrigado vou pedir vocês.
0: Os seus recadinhos
2: fala
0: finais.
2: Fala seu arroba aí.
0: Fala seu arroba show.
1: Bom,
0: tudo.
1: Bom, eu tô aqui no dia. Amanhã eu estou no My Fuck Comedy Club com o Maurício Dolenz. No dia 1º eu estou no Bexiga Comedy Club. No dia...
2: Fala rápido.
1: 2 eu tô no São Mateus Comedy Club. Alguma que seja. Mas vai é nas redes sociais lá, @ Paulista na Europa.
0: Boa,
1: beleza? Tá
0: aí.
1: Tudo lá.
0: Vai lá,
1: tá
0: tudo aproveite. Lá. Você que é de São Paulo aí, do 100,1, venha conferir os shows do Ricardo Wilbert. E nós aqui do Sobremesa, nós vamos para um rápido intervalo. E na volta, nós temos aquele quadro maravilhoso. A gente vai trazer informação com diversão. Inclusive, você deu no início do programa, Mini Ruth, Qual é a primeira notícia de hoje mesmo, hein?
3: Ah, Alexandre Pires, né?
0: Alexandre Pires. O que aconteceu com o Alexandre Pires?
3: Ah, daqui a pouco a gente fala. Nossa. Você não sai daí, porque a gente vai para um rápido intervalo e voltamos já já.
0: Você vai ver o que ele vai fazer com essa tal de liberdade. Daqui a pouquinho tem mais sobremesa para você. Não sai daí. Sou...

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1: Cara ouvinte que nos ouve com seu ouvido, estamos de volta com Sobremesa, o seu programa favorito aqui na TMC. Nosso programinha de meu Deus de hoje recebeu ele, o Ricardo Wilbert, comediante lá de Portugal. Foi bom, o papo foi muito legal.
2: Ora pois, muito bom.
1: Ora pois. E a gente vai continuar daqui trazendo a nossa enquete do dia, que traz a pergunta: quem você acha que supostamente possa estar envolvido com Daniel Vocaro? Qual o próximo nome que nós vamos descobrir? Supostamente.
3: A próxima personalidade, porque tem o Xandão, Nicolas Ferreira, agora o pai do Neymar apareceu também no rolo aí. Ó, tem aqui a Juliana Oliveira dizendo que ela supostamente acha que o Bruno Galhaço vai ter uma mensagem dele reclamando que o buffet encerrou faltando 10 minutos pra festa acabar.
1: Olha, essa foi boa.
2: Priscila Alves falou que supostamente pode ser Galvão Bueno. Certeza que vai ter um áudio dele narrando a chegada do Vorcara falando: olha ele aí, olha ele aí.
3: É, Raíssa Medeiros, Luana Piovani, ó, vai ter mensagem deles citando ela na lista de pessoas chatas pra não convidar pra festa.
1: Aí é uma honra, né? Aí já virou. Aí é ponto
2: positivo pra Luana. Aí é bom. Vai. E a Jussara Lins falou: supostamente pode ser o Fábio Júnior. Mas aí ia ter que contratar muito mais do que 120 mulheres.
1: Olha, então aí, manda aí pra gente quem você acha que está envolvido com o Vocaro, supostamente falando. É só pra gente rir, tá bom? Não estamos acusando ninguém. Ainda.
2: Ainda.
1: Então manda pra gente no 011 97221 1001. Bom, agora vamos lá, amigos, porque eu quero saber o que é que estão achando do nosso programinha de meu Deus. A gente sempre tem aqui ao lado o YouTube. E aqui no YouTube eu vejo alguns comentários, né? O pessoal falando: pô, muito legal, pergunta tal coisa. Obrigado pela sua participação. Mas eu gostaria de saber a opinião de uma pessoa que trabalha aqui na TMC. Ele é o faz tudo. Ele é o cara que resolve todos os problemas e não tem papas na língua. Chegou a hora do quadro Pitaco do Leleco!
3: Ai, ai, lá vem esse velho chato.
1: Olá, ai, Leleco. Meu Deus. Eu tenho boa até tarde, medo. Tudo bem? O que você tá achando do programa de hoje, hein?
4: Boa tarde.
1: Boa tarde.
4: Você cortou o cabelo por quê, Batista?
3: Ué, que eu quis.
4: Boa, é pra não pintar o cabelo de rosa.
3: Não, cortei porque tá, eu quis, pelo menos eu tenho isso.
4: Eu queria fazer três perguntas pra, uma pergunta pra cada um.
2: Diga, Leleco.
4: Estilo musical, o que, é que você curte? Mini Ruth, Salles e Batista.
2: Eu gosto de tudo, do funk ao
4: fala,
2: rock.
4: Fala um artista aí, qualquer um.
2: MC Pipoquinha.
4: Pipoquinha, dá audiência?
2: Dá.
4: Tá, vai, Salles.
1: Eu gosto de gente que já partiu dela, eu gosto de Ray Charles.
4: Bom, esse aí dá uma audiência legal, pelo menos tem história, né? Tá aí, música boa não interessa, tá bom, vai.
3: Trazer Batista. Mesa branca, né? Aretha Franklin.
4: Ótimo. Boa. Sabe qual é a diferença? Todos eles dão audiência e vocês não estão dando audiência.
3: Mas a rádio não toca nem música mais.
4: Mas a questão não é a música.
1: A questão
4: é que faz um serviço tão bem feito e a audiência vem.
1: Mas
4: então vocês precisam melhorar, não dá.
1: Senhor Leleco, desculpa. Eu discordo do senhor. A nossa audiência está aumentando, né?
4: Não está suficiente.
1: Mas é que está igual do TMC 360.
4: Não, tem nada a ver um programa com outro. TMC 360 é uma coisa, TMC Sobremesa é outra.
3: Tá bom.
4: Você não pode querer comparar com outro programa. A dinâmica é diferente.
1: Desculpa,
3: senhor. Tá bom. Desculpa.
1: A gente vai
4: trabalhar. O que eu posso fazer? Quantos likes eu preciso aqui? Quantos curtidas eu vou precisar aqui pra pelo menos eu satisfazer e a chefia ficar contente e deixar esse programa no ar?
1: Tem muito like aqui, o pessoal tá dando like.
4: Não, eu quero que aumente até sexta-feira. Quantos likes?
3: 1000, pronto. 1000 likes. 1000, pronto.
4: Eu ia pedir 6000, mas vou me contentar com 1000.
1: Tá ótimo.
4: Dá licença, viu? Que eu tenho mais o que fazer.
1: Esse foi o Pitaco do Leleco, velho do caralho. Chato pra caramba.
2: Maluco tá putaço, velho. Vem falar da minha MC
1: Além de Pipoquinha. Velho, careca, quer a gente entreviste Ray Charles, Aretha Franklin? Pô, fazer mesa branca agora aqui no meio do programa?
2: Não, em detalhe, o Batista começou a brigar com ele. Eu falei: gente do céu, haja INSS pra esses dois, hein?
1: Você não vai brigar, não pode brigar com ele na frente dele. Deixa eu esperar ele virar de costa.
3: Ele é velho aí, assunto, eu já tô nada. Velho, eu também já perdi.
2: Os dois têm a mesma idade.
3: Que isso? Aliás. Eu vou dar uma ideia pro nosso GC lá, pro pessoal. Quando a gente faz comentários assim, que envolvam STF, alguma coisa polêmica, podia botar, ó, no meu GC, você bota assim embaixo, Benjamin Bach. O do Lucas, vocês podem botar Rodrigo Alvarez.
2: E o meu Joana Preta.
3: É, quando tiver comentário polêmico, você bota o GC, esses nomes.
1: Sensacional. Ó, pra você que tá ouvindo, o GC é aquela, o tagzinho embaixo.
3: A letrinha que vem embaixo, letrinha embaixo com a notícia.
1: A frasezinha, entendeu?
3: Bota lá.
1: Aí a gente bota esse nomezinho.
3: Quando for comentário polêmico, pode botar Benjamin Bach.
2: Boa, tá? Gostei.
3: É isso aí.
2: Eu sou a cara da Joana Trepton.
1: Ou a gente pode apagar a luz, né? Que é, se sim, apagar a luz, sim, amigo, não tem, vai processar quem? Tá no escuro? Tá. Dá pra ver nada?
3: Ó, e agora?
1: Seguinte, eu gostaria de falar com você que usa... Que foi, Mini Ruth? É
2: nada.
1: Que é? Fala.
3: Nada. Vai logo, que vai. O tempo urge.
1: Seguinte.
2: Caiu meu negócio.
1: Eu quero falar com você que usa inteligência artificial. Você tá usando errado. Vou te mostrar agora que tem uma muito melhor. É a nossa própria IA, a nossa ignorância artificial. Começa agora o quadro Chato GPT. Vou mostrar como é boa. Esse aqui é o quadro favorito do Mário, que inclusive ganhou prêmio. Parabéns, Mário.
3: Mário.
1: O Mário, não sabe quem é o Mário?
2: Não sei.
1: Então deixa pra lá. Seguinte, vou fazer uma pergunta pro Chat GPT, o que todo mundo usa, todo mundo conhece. E depois pro Chato GPT, você vai ver a diferença.
2: Tá.
1: Chat GPT. Qual a função de um ministro do STF? Chat GPT. Qual é a função de um ministro do STF?
2: A função de um ministro do STF é cuidar da Constituição com carinho. Tipo quem fica de olho pra ninguém quebrar as regras.
1: Vamos lá, vamos agora para o Chat GPT. Chato GPT, qual é a função de um ministro do STF?
3: Não esquece de botar o Benjamin aí embaixo. É organizar a festa e desorganizar o país, tá aí.
1: Muito bom, vamos lá. Vou fazer mais uma pergunta. Chat GPT, o Brasil ainda tem jeito?
2: Tem sim, porque o brasileiro pode perder a paciência, mas nunca perde a fé.
1: Tá bom. Chat GPT, o Brasil ainda tem jeito?
3: Acho que só cair no meteoro, né? Hein? Igual que... Né? Só cair no meteoro. Olha o GC lá.
1: Olha muito lá. Bom. Este foi o Chato GPT. Se você quiser conferir o que é GC,
3: vai
1: depois
3: lá.
1: Dá uma olhadinha no nosso canal no YouTube, TMC News BR, pra ver a gente aqui
2: já
1: ao vivo.
2: Já segue lá, compartilha com os amigos, sim, curte os vídeos, @TMC News BR, tá bom?
1: É isso, sim, mesmo. E agora, vamos para o quadro que todo mundo ama. É o quadro preferido de todos. É hora de trazer informação com diversão. É hora de dar as notícias, mas de um jeito que só a gente sabe. É hora do Girinho de Notícias, vai!
3: Olha aí, vai girando e rodando.
2: Valeu pra cá, Patrícia.
3: Passou a casa própria. R$30 mil acabou de passar.
2: Olha o aviãozinho, viu?
1: A primeira notícia de hoje, ela é surpreendente, confesso a vocês. Parece que ela é bem aleatória, porque ela mistura um ícone dos anos 90, que já cantou até pro George W. Bush, presidente lá dos Estados Unidos, com polícia. É a notícia do Alexandre Pires, que virou alvo de operação da Polícia Federal.
2: Eita.
1: O Alexandre Pires é aquele cantor do grupo Só Pra Contrariar.
5: Sai da minha aba!
1: E parece que vai mudar de nome o grupo, né, o Batista?
3: É, só pra garimpar agora.
2: É, pra garimpar ou só pra contrabandear?
1: Segundo a Polícia Federal, seguinte, a investigação faz parte... Que diz, né? Diz que o Alexandre Pires supostamente faz parte de um grupo que vende cassiterita, que é uma pedra extraída ilegalmente de terras indígenas. Entendeu? A Polícia Federal tá falando que o Alexandre Pires, ele faz parte desse grupo que vende uma pedra, que é do pessoal lá dos índios.
3: E o que que é cassiterita?
1: Cassiterita é um minério utilizado na produção de estanho, um metal que é usado na fabricação de diversos produtos, como latas de alimentos, peças automotivas e equipamentos eletrônicos. Ou seja, ele é a matéria-prima. Você quer fazer um purê, você compra batata. É isso, entendeu? Você quer fazer uma lata que vai feijão dentro, vai linguiça, mini salsicha, pra fazer essa lata, você usa cassiterita.
2: Ele que é o tá estanho. Querendo fazer lata? Se fosse o Olodum, a gente entende. Agora o Alexandre Pires...
1: Essa foi muito boa. Não, ele não quer fazer lata. Ele tá vendendo essa pedra, supostamente. Tem que meter o supostamente, senão vai o Alexandre Pires querer brigar com a gente.
3: É.
1: Supostamente, o Alexandre Pires faz parte de um grupo que vende a pedra pra fazer a lata, entendeu? É isso.
3: Tá vendo?
1: A operação, que tem Alexandre Pires como alvo, investiga também a atuação de uma organização criminosa suspeita de lavagem de dinheiro e falsidade ideológica. Que é isso?
3: Acho que chamar Alexandre hoje em dia no Brasil
1: não tá legal.
3: Não tá legal.
1: Se chamar Alexandre e ser careca, não tá valendo a pena.
3: Não tá valendo a pena. E você sabe como... Eu fui atrás. Sabe como chama? Aí, ó, mais um pra sua carreira, hein? A operação chama Operação Disco de Ouro.
1: Ah,
3: a operação da Polícia Federal.
1: Quem é o cara que bota esses nomes? Gênio.
3: Disco de Ouro.
2: Qual
3: Disco
2: que é o próximo, ouro? Será,
1: hein? E faz muito sentido, porque ouro também tem a ver com garimpo, né?
3: É Operação legal. Disco de Ouro.
1: Genial. Muito bom. Ai. Bom, Alexandre Pires, eu acho que você tem que sair da aba, sair pra lá, sem essa de não querer vender, tá bom? Tome cuidado aí que a justiça seja feita. Próxima notícia.
3: Opa! Vai,
2: Ruth. Olha lá, gente. Deu ruim, hein? Deu ruim para mais um humorista. Pois é, Tata Werneck acabou indo aí ao STF depois que ela fez uma piadinha com a Rede TV. A piada, que foi feita em 2021 durante um prêmio da Multishow, a Tata disse que o vestido que usava naquele dia da apresentação do evento tinha o mesmo valor de toda a programação da Rede TV. E aí é claro que a emissora não gostou e processou a Tata, que acabou perdendo em duas instâncias. E aí agora ela vai ter que ir ao STF recorrer essa palhaçada.
1: Na verdade, só pra dar
3: ela uma... Ela não leu a notícia.
1: Tá tudo bem,
3: não leu a notícia.
1: Quem perdeu, né? O que acontece é o seguinte, a Tata Werneck fez essa piada no prêmio Multishow.
3: Ela fez o problema, você conhece o tal do analfabeto funcional que tem no Brasil? Esse é um exemplo clássico.
2: Você não me incomoda, não.
3: É a pessoa que lê e não entende, não sabe interpretar o que leu.
1: Eu tô aqui pra isso. Seguinte, olha só. A Tata Werneck vai apresentar um programa que é o Prêmio Multishow.
2: Sim.
1: Tá bom? O Prêmio Multishow, ela tava lá, tava usando o vestido.
3: Falou, esse meu vestido vale mais do que a programação da Rede TV.
1: E aí a Rede TV ficou ofendida. Falou, que isso?
3: Que isso?
1: Não gostei. Entraram
3: com processo. É só 100 real a mais. Era só 100 a mais.
1: A Rede TV entrou com processo. Falou, Tata, não gostamos da sua piada, entramos com processo. Aí perderam. Perderam. Aí tem uma coisa. A pessoa que perde na justiça, ela pode recorrer. Aí a RedeTV foi lá e recorreu mais um.
2: Então foi a RedeTV que foi no STF, não foi a Tata.
3: Sim, porque a RedeTV perdeu o Mini Ruth.
1: Perdeu.
2: Ah, entendi.
1: Só que imagina você.
3: O STF, os caras que hoje em dia tem coisa mais importante do que...
1: Né? E de verdade, aos amigos da RedeTV, que temos todos aqui nossa admiração, nosso amor e nosso respeito, mas amigos da RedeTV, pra que levar adiante... Uma piada.
2: É uma piada, né?
1: Deixa a Tata Werneck em paz. Pelo amor de Deus, agora vai virar moda. Emissora querendo processar o Moro. Para com isso,
3: por causa de piadinha. Piada.
1: E aí, não para de recorrer. Perderam uma vez, recorreram. Perderam a segunda, recorreram.
3: Agora vão lá pro Xandão. Vão lá pro Xandão.
2: Não, é que estão precisando economizar pra pagar, né?
1: Não, um abraço a todos da RedeTV. Adoramos vocês. Mas, pô, fala aí com o pessoal e com o seu Almilcar aí pra tirar isso aí,
3: por favor. Atenção, que saiu mais uma pesquisa da corrida presidencial. Pesquisa divulgada pela Atlas Bloomberg, né? Oh. E Lula e Flávio Bolsonaro, vocês gostaram da minha voz de jornalismo?
1: Adorei.
3: Lula e Flávio Bolsonaro estão empatados no segundo turno. Tá lá no site da TMC, hein? Lula, 47,7% dos votos, da intenção de votos, contra 47,4% de Flávio Bolsonaro. Tá, tá isso tá é pertinho, menos que empate técnico isso aí,
1: bem
3: né?
1: Bem menos.
3: Isso aí é no Photoshop isso aí, hein?
2: Ou seja, vai ter segundo turno, né, pelo visto.
3: Tá aí a nossa analista política. Agora, atenção, pessoal do 360, vocês estão perdendo.
1: Desculpa, pra mim já deu.
3: Olha,
1: pra mim,
3: pessoal,
1: não dá.
3: Atenção.
1: Não dá.
3: Olha o GC.
1: Quase minha audiência, que o 360
3: você me parece.
1: Pra mim já deu. Aí o jornalismo não vai dar jeito, seu safado.
3: Porra, isso aí vai sair.
2: Mas oh, eu sou jornalista, oh, olha meu GC porra, aqui embaixo.
3: Ainda,
2: o jornalismo aqui, ó, meu GC aqui embaixo.
1: A redação odeia.
2: Você me respeita.
1: A redação, eles acham a gente ultrapassado, é. Gente. Eles não gostam do programa de humor. Aí você faz essa porcaria, você dá muito tipo a gente.
2: Mas fale por vocês, que
3: a nossa analista política, isso aí. Porra. Ainda tem aquelas páginas, as páginas amarelas da Veja lá que saiu os comentários. Vai sair isso aí no final de semana.
1: O Mini Ruth, ele acabou de falar. Olha só, vou dar aqui a notícia, ó.
2: Lula... Fica quieto aí, o seu velho cacá.
1: Calma, olha só. Lula e Flávio Bolsonaro estão empatados no segundo turno. Ah. Não dá pra ter terceiro turno, entendeu? Já estão empatados no segundo turno. E isto é uma pesquisa, assim. É. Tudo pode mudar, gente.
3: Supostamente estão empatados.
1: Supostamente. É. Pesquisa é uma coisa, na urna é outra. Mas
2: se empatar de novo? Não, de verdade, eu não sei. E se empatar de novo?
1: Boa pergunta, não sei.
3: É, não, tira no palitinho.
1: Tira no palitinho.
2: Aí, ó, tá vendo? Depois eu que sou a jumenta, vocês não sabem, ó. É que eu não... fiz uma pergunta pertinente, que eu tenho certeza que o ouvinte que tá ouvindo aí também não sabe. Né?
1: É verdade.
2: E se empata no segundo turno?
3: Os dois pra Brasília.
1: É que assim,
3: governa os dois.
1: Governa, divide o Brasil ao meio.
3: Governa os dois.
1: Um pra cima, um pra baixo. Mas, ó, peraí.
2: Que um trabalha de segunda, quarta e sexta. De
3: terça, quinta. Um despacha uns dias da semana pares e outros muito... ímpares. Né?
1: Mas é o seguinte, ó, pensa comigo. Essa é uma boa dúvida. Se realmente houvesse quase que um empate técnico, isso ainda não aconteceu no Brasil. Você acha que pode acontecer agora?
2: Eu acho que pode.
1: É, ó, a pesquisa Atlas e Bloomberg, eles estão mostrando aqui que realmente tá muito próximo. São 0,3% de diferença.
2: Ah, não, gente, um terceiro dia pra sair da minha casa e votar, não, né?
1: Você nem, não tá nem preocupado com o candidato mais, né? Você quer, pelo amor de Deus, só quer descansar.
2: Não, pelo amor de Deus. Ai, nossa senhora.
1: Ó, a gente recebeu aqui uma mensagem no nosso canal no YouTube. É, o Adriano Fonseca respondeu, se empatar no segundo turno, vai pros pênaltis.
3: É, vai pros pênaltis.
1: Obrigado, Adriano, foi muito
3: aqui,
1: bom.
3: Aqui, ó, atenção, informação, ó.
1: Vai.
3: No segundo turno, vence quem tiver a maior... tiver a maioria dos votos válidos. Tá vendo? Se houver um empate exato entre os dois candidatos, a Constituição determina que será considerado vencedor o candidato mais idoso. Flávio!
1: Aê, Lula! Se deu bem, Lula! Se deu bem!

0: isso?
1: É regra de jogo tabuleiro. Quem for mais velho, acabou.
2: Isso eu não sabia. É um critério constitucional. Não tem terceiro turno e nem sorteio.
1: Pensar que Ulisses Guimarães sentou a bundinha na cadeira pra escrever isso? Quem vence é o mais velho?
0: Ah, não dá.
1: Pelo amor de Deus, gente.
2: Vocês me respeitem.
1: Agora eu vou falar. Você mandou muito bem, porque você fez inveja na nossa redação aqui da TMC. Ninguém sabia. Eu tenho certeza absoluta que nenhum jornalista sabia que quem ganhar é o mais velho. Eu tô torcendo tanto pra pesquisa da Atlas e da Bloomberg tá certa. Juro por Deus, eu tô torcendo pra isso.
0: Já pensou? Não, mas foram perguntas pertinentes, né? Porque eu não sou obrigado a saber, gente.
1: Mini Ruth, você tá certíssima. Foi genial. A sua dúvida pode ser a dúvida do coleguinha. É. Você tá certa, muito bom. Próxima notícia, vai, Batista.
2: Eu de novo?
0: É você.
2: Sou eu. É do jogador do Atlético.
1: O Scarpa. Eu falei pra você aí porque é justamente de futebol. Ah. Mas eu posso dar essa notícia então? Não,
2: porque você entende desses Tolstói aí, essas coisas.
1: Ah, é do livro Tolstói. Tá bom, então. Seguinte, você que acha que jogador de futebol é tudo burro, você tá errado. Primeiro que isso aí é um preconceito. Isso aí você tá querendo generalizar, não é assim, não, tá bom?
0: Você viu que jornalista também pode ser.
1: Tem um jogador do Atlético Mineiro que fez o livro do Tolstói alcançar primeiro lugar em vendas. Você pode confirmar essa notícia lá no site da TMC. É o Gustavo Scarpa, jogador do Atlético Mineiro, e ele tem costume de indicar livros nas redes sociais. E o Scarpa recomendou A Morte de Ivan Ilitch, clássico do escritor russo Lev Tolstói. Após a publicação, a obra chegou ao primeiro lugar entre os livros mais vendidos na Amazon Brasil. Publicado em 1886, o livro de Tolstói narra a trajetória de um juiz que, diante de uma...
2: Ah, peguei. No mínimo, ele leu que achou que era um juiz de futebol. Aí ele falou, vou ler.
1: Captei vossa mensagem, amado mestre. Seguinte, o livro de Tolstói narra a trajetória de um juiz que, diante de uma proximidade da morte... passa a questionar a própria vida e as escolhas que fez ao longo dela.
2: Ele é bom. O Scarpa é bom pra dar dica de investimento em cripto também. Vai na dele que ele é bom também. Agora é orar, Scarpinha. Agora é orar.
1: Essa aí foi boa, hein? Cara, lembra quando fez isso? Eu lembro disso, que loucura.
2: Era o Bigode, William Bigode, tem o Scarpa, tem um outro que eu não lembro
1: agora. Mas vou te falar, isso é muito, você aprende com o livro. O personagem se chama William Bigode, você não vai acreditar no cara, né? Tem alguma coisa aí nesse aí.
2: É o jogador, William Bigode.
0: Muito bom. Ai, gente, sei lá, eu acho que meu marido podia ser assim, sabe? O meu próximo marido.
1: Como assim?
0: Sei lá, inteligente, né? Lendo livros, livro de Tolstói. Acho chiquérrimo, porque eu quero muito casar, sabia, Lucas?
1: Jura?
0: É, só que eu não quero morar junto. Não quero.
2: Não? Mas a função de casar é morar junto pra dividir as contas.
0: Não. Eu não consigo morar mais com ninguém. Já fui casada, separei. Não quero mais morar com ninguém. E tem muitas pessoas... fazendo isso também, sabia?
2: Quem, por exemplo? Quem?
0: Pois é, a dona Letícia Colim, atriz, ela também, apesar de estar casada, ela tá separada do marido. Ou seja, ela mora em casa separada do marido.
1: É o Michel Melamedio, o marido dela, que é pai do filho, né, também.
0: Exato, eles passaram aí quase 2 anos separados, mas quando reataram o casamento, optaram por viver em casas diferentes pra conciliar a rotina intensa do trabalho e preservar o espaço individual de cada um. E, gente, eu acho super certo.
2: É o famoso LAT, que é o Living Apart Together.
1: Que é tipo... Muito bom. Olha, já deu por notícia. Vamos dar uma olhada na nossa enquete de hoje?
0: Vamos.
1: A pergunta que traz é quem você supostamente acredita que vai ser o próximo nome revelado
2: na lista do Bocado. Personalidade. Olha aqui, ó. O Marcos Lopes diz que vai aparecer aí o Luciano Huck, né? Uma conversa dele pedindo 2 VIPs pro Vorcaro em troca de uma reforma na casa, né?
0: Próximo. O Osiel Toscano, já pensou se fosse o Sérgio Malandro entrando no Madame Satã usando um cavalo branco? Seria engraçado.
2: Boa. E o Valdo Martins falou, daqui a pouco vaza mensagem do Naldo, dizendo que a festa só aconteceu porque foi ele que bancou tudo. E ninguém vai acreditar.
0: Isso o Naldo não mente, né? Isso o Naldo não quer mentir.
1: Olha, amigos, ó, este foi o nosso programinha de Meu Deus de hoje. Muito obrigado pela sua participação e amanhã tamo de volta.
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2: 3 horas em ponto. Este é mais um Link TMC, desta quarta, 23 de setembro de 2026. Com Tomás Rafael, Rodrigo Alvarez e comigo, Mayara Bastianello.
3: Ótima tarde, a voz não é a mesma hoje, um pouco rouco, mas vamos que vamos. A crise do Supremo Tribunal Federal e os escândalos do caso Master viraram o verdadeiro tema da campanha presidencial. A cada novo detalhe, as propostas de governo ficam ofuscadas e parece que, enquanto o barulho institucional continuar, Flávio Bolsonaro vai aparecer crescendo nas pesquisas eleitorais.
2: É o que aponta também o mercado de previsões, mas lá fora, que aqui a gente sabe que a aposta de previsão é proibido. Flávio Bolsonaro aparece com 59% de probabilidade de vitória na Kalshi, que é uma dessas plataformas, e 58% no Polymarket, com 42% de Lula nas duas.
3: No cenário internacional, o Departamento de Justiça dos Estados Unidos defendeu que Trump pode vetar o acesso de jornalistas à Casa Branca por motivos de segurança nacional. O governo alega que a cobertura sobre a guerra do Irã e sobre a reforma da ala leste da residência oficial do presidente representaria risco ao país.
2: Na Assembleia Geral da ONU, Javier Milei chamou a organização de inútil. Olha, e voltou a cobrar as Ilhas Malvinas do Reino Unido, dizendo que a Argentina vai tomar as rédeas do problema sozinha. Xingando o anfitrião, né, durante o próprio discurso, na casa do anfitrião, né, é o jeitinho Milei de ser, a gente não estranha.
3: E no jeitinho Tomás de ser, eu diria que a primeira afirmação do Milei, eu já não discordo tanto assim, viu? Agora, a segunda é um completo absurdo sobre as Ilhas Malvinas, e a gente fala sobre isso daqui a pouco. O presidente do Irã também teve a palavra. Massoud Pezeshkian rebateu as ameaças de Trump, chamou o próprio país de vítima de terrorismo e disse que o Irã nunca vai se ajoelhar. A delegação americana deixou o plenário assim que ele começou a falar.
2: Enquanto isso, o mundo ferve. E posso dizer que literalmente. Um estudo da Universidade de Chicago projeta 451 mil mortes extras por calor no mundo até fevereiro. Agora, fevereiro, tá? Por causa do Super El Niño. E o Brasil, gente... Ah, não é possível isso. Tá entre os mais afetados. A gente vai trazer o número que vamos checar direitinho aqui, mas tem muita morte estimada para o Brasil pelo calor. Esse é o Link TMC de hoje, 3 horas 3 minutos.
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3: E a gente quer saber, nessa quarta-feira, 23 de setembro, a sua opinião. Os artistas influenciam seu voto? Daqui a pouco o Leonardo Rezende vai trazer do Rio de Janeiro as informações de um encontro do presidente Lula com personalidades, com muitos artistas, normalmente os artistas sempre apoiando mais a esquerda do que a direita. Eu quero saber, eu, Mayara, Rodrigo Alvarez, que já está com a gente, queremos saber, os artistas de alguma maneira influenciam seu voto? As opções lá no TMC News BR, o nosso espaço no YouTube, são as seguintes. Depende do artista. Gosto de saber a opinião deles. Jamais, não ligo para isso. Não, eles vivem em outro mundo. Participe da enquete, mande a sua mensagem. Você pode interagir também conosco pelo WhatsApp no 11 97221 1001. 11 97221 1001. Os artistas influenciam o seu voto? Alvarez. Desculpa, Mayara.
4: Não. Boa tarde, boa tarde, Tomás, Mayara, ouvinte. Olha, o meu não, né? A gente vive disso, a gente vive de análise, a gente vive da notícia, do que está acontecendo, então não. Mas eu tenho certeza que quando alguém ouve um ídolo, alguém em quem confia, declarar algo com relação a certo candidato, isso tem impacto. Isso tem impacto, claro, com tem, certeza, sim. Né? É a antiga ideia da influência, que agora virou banalizada aí pelos influencers, mas todo artista é um influenciador. Então, com certeza, artistas de grande público têm influência no resultado. Sim, alguma influência vão ter, eu acredito. Vocês acreditam no quê?
2: Eu gosto de saber a opinião deles, que eu gosto de uma fofoca. Então, eu gosto de saber a opinião dos artistas, basicamente, né? Que é aquela coisa, você se decepciona com um, com o outro, não. E a gente tá também falando disso, porque faz tempo, aliás, faz uns dias já, que o Lula tá pedindo apoio dos artistas, publicando em rede social. É, e os artistas têm se aqueles
5: recebeu
2: mesmos
5: bastante,
2: de sempre, né?
5: Já teve mais, né? Já teve mais.
2: As pessoas, eu acho que nessa eleição, tanto de um lado quanto do outro, eu tô achando, sabia? Estão um pouco receosos de se manifestar. Eu tô sentindo isso.
5: Olha, tanto... tem muita gente em silêncio, né? Muita. Eu até sabe o que eu ia comentar com vocês. Um personagem da última eleição foi o Felipe Neto, que é um influenciador que veio do game, que veio dos jovens. É. Meteu realmente a cara naquela última eleição e agora não se ouve falar de Felipe Neto.
3: Perdeu muito dinheiro,
5: quem
3: né?
5: Quem tem...
3: Perdeu muito dinheiro
5: perdeu,
3: falando de política.
5: Perdeu, foi isso, né?
3: Exato, exato. E era um ser humano difícil da gente entender, porque o que ele falava do Lula... há 10, 12 anos, para depois virar puxa-saco do presidente, então fica difícil, né, você compreender.
5: É, quando mas você isso vê... aí tá cheio.
3: Mas,
5: tá
3: pois cheio. É, Maris, mas quando você vê um Caetano Veloso, você pode concordar ou discordar, mas a vida inteira ele
5: tem coerência.
3: Né, manteve uma coerência. Quando você vê um rapazinho xingando, falando até com palavras assim, de baixíssimo calão, se referindo a uma pessoa, e depois de 4, 5 anos passa a lamber o cara... Como é que você vai entender uma figura dessa? Obviamente que ele perdeu dinheiro com isso, perdeu propagandas, né, campanhas, e acho que não vai voltar a falar de política tão cedo.
2: É, quem
5: não,
2: falou...
5: ele fez as contas. É.
2: Quem se impressionou o público fim de semana agora foi Ivete Sangalo, que fez um L, o pessoal começou a gritar Lula, e a Ivete Sangalo, que era isentona nas outras eleições, pelo que eu lembro, porque tinha aquela coisa com a Cláudia Leite, né, a Cláudia Leite defendia ali, querendo ou não, a Bolsonaro, né? E a Ivete não se manifestava. E ela se manifestou esse fim de semana, fez um L com a mão ali. Coragem, eu acho que se manifestar em tempos como esse.
3: Mas não eu não é... acho que eles estão escondidos, não, viu? Eu até fico surpreso de tanta gente defender político que tem um passado obscuro. Eles falam mesmo, eles estão gravando vídeo atrás de vídeo.
2: Mas tinha mais antes, Tomás. Eu concordo com o Alvarez, tinha mais gente.
3: Tinha muito mais, viu? Basta lembrar da campanha em 89, quando praticamente o elenco todo das três novelas principais da Globo fizeram um clipe pro Lula no segundo turno contra o Collor de Mello. E aí o pessoal comparava, que parecia o clipe da chamada de fim de ano da Globo, aquele clipe que em algum momento o Alvarez deve ter participado, deve ter gravado. Tal. Enfim, eu acho que hoje é menos.
5: Não mas... vou cantar a musiquinha aqui não, mas a musiquinha pega, né?
3: Não,
5: eu ia trazer também, ninguém. Vocês estão falando aqui... Tem quem tá falando bastante, né? Quem tem falado bastante são os comediantes.
2: Sim.
5: O Gregório do Vivier, do Porta dos Fundos, tem se posicionado pró-Lula, claramente. Na verdade, ele é contra Flávio Bolsonaro, acima de tudo, pelo que eu vejo. Né? Ele argumenta bastante por que não quer Flávio Bolsonaro. E tenho visto o Porchat, né? Que inclusive teve uma série tirada do ar agora por questões eleitorais.
2: A gente vai falar disso hoje.
5: Não declarou voto, até onde eu vi, mas ele está se posicionando com um certo desgosto. Como a gente tem se posicionado aqui, né?
3: Tudo bem.
2: A gente vai falar bastante disso hoje, viu? Porque o vídeo bombou, foi retirado. Eu acabei de ver o vídeo no ar de novo, aqui no YouTube, pelo menos. A gente vai falar disso também com mais detalhes, até pra vocês entenderem, né? Mas bombou mesmo. E aí, quanto mais polêmica, a Meta tirou do ar, aí que sim que bombou mais ainda. Bom, a gente começa aqui agora a falar, é claro, dele, Daniel Vorcaro, né? Os gabinetes do STF estão mobilizando equipes gigantescas pra poder analisar o conteúdo do celular do banqueiro, né? O material tem informações que podem ajudar nas investigações envolvendo o Banco Master. E aí eu fico imaginando, né? Um ministro de um lado coloca uma galera pra achar podres do outro. Isso com certeza tá acontecendo. Além, é claro, do interesse da investigação que tem que existir, existe o interesse em descobrir se o coleguinha tá envolvido de alguma forma. E políticos também, né? E quem atualiza a gente com mais informações é o repórter Bruno Tibério. Fala, Bruno.
6: Boa tarde, Maiara, Alvarez e também Tomás. Uma boa tarde a você, ouvinte da TMC. Pois é, então entre os conteúdos que estão sendo analisados estão mensagens e conversas que têm justamente o objetivo de esclarecer as relações de Vorcaro, de pessoas e também de empresas que estão ligadas ao Banco Master. Os ministros também precisam separar as informações relacionadas aos processos de dados pessoais ou até mesmo conteúdos sem relação direta com as investigações. A preocupação principal é evitar que as informações privadas sejam ali utilizadas fora da finalidade para a qual uso, né, o aparelho autorizado. Inclusive, em outro ponto da investigação, Vorcaro foi questionado pela Polícia Federal sobre uma viagem ao exterior que foi feita poucos dias antes da prisão. O empresário, ele negou que tivesse a intenção de fugir do país. Segundo ele, essa viagem, que incluiu uma passagem por Dubai, estava relacionada a negociações empresariais. A Polícia Federal encontrou uma lousa no escritório do empresário durante uma das operações que investigam o banco. O quadro, ele trazia referências, inclusive, ao Banco Master. Segundo os documentos de investigação, também foram apreendidos contratos e registros relacionados a negócios do grupo, além de joias e dinheiro em espécie. E um novo desdobramento também envolve precatórios ligados a empresas que vendem créditos ao Banco Master. A Corregedoria do Conselho Nacional de Justiça cancelou cerca de 4 bilhões e 700 milhões de reais em precatórios dessas empresas. A medida, ela faz parte, então, de apurações sobre operações envolvendo o banco e amplia também o conjunto das informações que agora estão sendo analisadas pelas autoridades. Eu volto com vocês aí no estúdio.
3: Obrigado, muito obrigado, Tibério. E o ministro, a gente continua em Brasília, o ministro Cristiano Zanin, do Supremo Tribunal Federal, negou o pedido para determinar a instalação da CPI do Banco Master no Senado. A solicitação foi apresentada pelo senador Alessandro Vieira, se eu não me engano, do Sergipe, né, senador do MDB. Quem traz mais informações direto da capital federal, e pode me corrigir se eu estiver equivocado, é o repórter Francisco Neto. Boa tarde, Francisco.
7: Muito boa tarde, pessoal. Boa tarde para quem nos acompanha aqui na TMC. Pois é, esse pedido é para obrigar a agência do Senado a instalar essa comissão parlamentar de inquérito sobre a relação aí do ministro da Corte, entre eles o Alexandre de Moraes e também Dias Toffoli com o Banco Master, né, o ex-dono Daniel Vó. Lembrando que, por enquanto, não há informações suficientes, né, para concluir que o presidente do Senado deixou de cumprir, né, uma obrigação. Segundo o ministro, é preciso entender como os pedidos de CPI tramitaram e que a presidência, né, do Senado fez uma relação a eles. Por isso, Zanin pediu esclarecimento ao Senado e enviou um caso à Procuradoria-Geral da República, e a decisão ainda não encerra esta discussão. Lembrando que o Alexandre Vieira, né, do MDB, ele criticou a decisão e disse que vai apresentar mais informações ao Supremo. Para ele, a demora do Senado em instalar essa CPI é evidente, né? Hoje, há 7 propostas no Congresso para criar a comissão de investigação sobre o Banco Master. Para uma CPI, né, no Senado, não é necessário pelo menos, na verdade é necessário pelo menos aí, né, 27 assinaturas. O pedido também precisa indicar quem será investigado e por quanto tempo a comissão vai funcionar. Por isso que exatamente esse pedido ainda do ministro Cristiano Zanin, que negou, né, esse pedido em relação à obrigação aí do Senado de instalar imediatamente uma CPI do Banco Master.
5: Olha, independentemente dos argumentos jurídicos do ministro Zanin, que bom para a nossa democracia que não vai ter palhaçada no Senado. Porque senador não investiga absolutamente nada. Senador faz circo quando quer fazer CPI. Quer chamar fulano e fulano porque sabe que vai dar corte depois, porque vai dar repercussão. Aquilo não leva a absolutamente nada. Eles não têm poder de justiça. Então fica ali aquela tentativa de buscar o holofote para si, e o Brasil que nem bobo assistindo a palhaçada da CPI. Sempre foi assim. CPI é só benefício de quem vai estar no palco. Não interessa nada ao Brasil. Que bom, não interessa aqui, não estou falando aqui dos argumentos jurídicos dos aninhos, se ele está certo ou não, mas bom para o Brasil, não precisamos disso a essa altura.
3: Agora, falando de investigação de verdade,

0: tratar das acusações, Henrique Vorcaro disse que o filho, o ex-banqueiro Daniel Vorcaro, nunca tratou de negócios com ele e, inclusive, o rejeitava. Mas, segundo investigações da Polícia Federal, Henrique era operador financeiro de um braço do Banco Master conhecido como A Turma. Ele também é apontado como um dos principais mandantes das ações do grupo, que atuava pelos interesses de Daniel Vorcaro. O empresário também fez um apelo de cunho religioso a André Mendonça, afirmando que esperava que um homem de Deus enxergasse a verdade e não permitisse tal injustiça. O pedido de soltura agora se estende aos demais ministros do Supremo, com a alegação de direito constitucional de responder ao processo em liberdade. Henrique Vorcaro é fundador do grupo Multipar. A empresa integrava uma rede cruzada de movimentação financeira junto ao Banco Master, com suspeitas de ocultação de patrimônio e fraudes.
1: Muito bem. Que ele quer que ele seja religioso, Deus, eu vou trazer um versículo aqui para o senhor Henrique, né? Boa. Que está naquela lista dos doentinhos que querem humanitária, né, em casa. Antes corra o juízo como as águas e a justiça como ribeirão impetuoso. Amós 5:24, no Antigo Testamento, para ele.
2: Muito bom.
1: Corra a justiça primeiro.
3: Faltou ler a Bíblia para esse povo todo, né? Porque começa ali os 10 mandamentos, que não cumpre também, né? Começa já por aí. Aí a Bíblia, meu amigo, por favor, não ponha Deus no meio. Gente, sério, Deus deve olhar para baixo e falar assim... Ai, gente, por quê? Parem de falar de mim.
2: Né?
3: É, exato, sabe? É o que dizem assim, olha, não sou contra a religião, eu sou contra os... Como é que é? Os... Ai, os discípulos, né, que dizem seguir esse povo aí, esses discípulos de mentira. Eu fico revoltado. Deus deve
1: estar revoltado. Vou trazer mais um, hein? Salmo. Salmo 89. Justiça e juízo são a base do teu trono. Tá bom? Tá ótimo.
2: Tá bom.
3: A gente podia citar vários outros salmos também que falam de ladroagem também. Mas vamos lá.
1: Vou chegar ainda... no Pulp Fiction, se continuar.
3: Gosto. Separa também, por favor.
2: Fantástico.
3: Você vai conferir ainda hoje aqui no Link TMC novidades do banimento de jornalistas da Casa Branca. É, o pessoal vai lá, filma o Trump e não põe o microfone e ele fica falando que nem um bobão lá. Segundo o governo, as reportagens espalham falsidades e trazem risco à segurança nacional. É guerra também entre o Trump e a imprensa americana, inclusive com a Fox, tá?
2: Pois
3: a Fox também.
2: A queridinha Fox.
3: A queridinha do Trump.
2: Tem mais, hein? A defesa de Alexandre Pires está negando a participação do cantor no esquema investigado pela Polícia Federal que extraía minério ilegal na terra Yanomami. Mas antes a gente confere o primeiro bloco da Rádio Uber.
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2: 3 horas 21 minutos e mais de 300 casas estão sendo desocupadas no Reino Unido por causa de uma bomba da Segunda Guerra Mundial que nunca chegou a explodir, mas foi encontrada perto das docas de Falmouth. O achado é só mais um sinal de que a sombra da guerra voltou a rondar a Europa. A OTAN derrubou um drone vindo da Bielorrússia sobre o território da Lituânia. Os Estados Unidos anunciaram uma base na Polônia e assumiram a segurança da Groenlândia. A França já pediu para que o país se prepare para um possível conflito, assim como também a Alemanha fez um alerta para os hospitais. A gente vai conversar aqui, até para a gente entender o tamanho dessa tensão, o que, que é real, o que, que não é, o que, que é especulação. A gente chama aqui para conversa o professor Kai Lehmann, de Relações Internacionais da USP. Bom, professor, começo trazendo aqui para o senhor o seguinte: as redes sociais estão inundadas. Eu mesma fui impactada por uns 2-3 vídeos esse fim de semana, de gente fazendo alertas catastróficos, alertando inclusive para a possibilidade, uma iminência de uma terceira guerra mundial, que pode estar vindo aí até por conta dessas últimas notícias. E aí eu te pergunto, até que ponto isso é rumor de rede social para ganhar like, para engajar, ou até que ponto isso pode vir a fazer sentido? Boa tarde para o senhor e obrigado por estar aqui com a gente.
3: Boa tarde, muito obrigado pelo convite. Não, eu acho que a chance de uma guerra geral, maior na Europa, as chances são reais. Aliás, se eu fosse um homem de apostas, eu não sou, mas fosse, eu diria, dentro dos próximos 5 a 10 anos, eu acho que as chances são altas. E já tem, né, alguns analistas que dizem que, na verdade, a Europa já está em guerra. A gente tem a guerra na Ucrânia, obviamente, há muitos anos, e tem essas provocações, entre aspas, da Rússia, com incursões de drones em vários países vizinhos, ataques cibernéticos, etc. Então, a gente já está vivendo uma situação de altíssima tensão na Europa, e isso vai continuar e aumentar, ao meu ver.
4: Professor, Rodrigo Alvarez aqui. Pelo que eu vi, o senhor tem uma origem alemã, o senhor é de origem alemã, e certamente deve conhecer mais, acima de tudo, a história da Alemanha. Mas eu queria lembrar aqui, quando a gente viveu a Primeira e a Segunda Guerra Mundiais, me parece que as condições para que a guerra se tornasse mundial, chegasse ao nível que chegou, foram surgimento de líderes autoritários, problemas econômicos, especialmente na Europa, e essas lideranças autoritárias conseguiram manipular suas populações de maneira muito poderosa, como a gente viu na Alemanha e em outros países, como Itália e etc. Eu pergunto ao senhor, o senhor está vendo agora, a gente tem líderes autoritários na Rússia, nos Estados Unidos, a gente tem líderes autoritários em diversos países, mas pegando esses dois já seria suficiente. Estão se formando as condições para essa tal guerra mundial? A gente tem os elementos necessários para que o mundo chegue a um momento de conflito total?
3: As condições estão se alinhando, eu acho. Como o senhor falou, nós temos líderes autoritários ou certamente com tendências autoritárias. A gente não sabe ainda se Donald Trump, por exemplo, vai conseguir basicamente derrubar o sistema democrático dos Estados Unidos, mas ele está tentando, né? E eu tenho certeza que ele vai tentar, por exemplo, interferir de uma forma mais aberta ainda nas eleições de novembro agora. Obviamente, o senhor falou sobre a Alemanha, nós temos um partido na Alemanha que está liderando nas pesquisas de opinião pública no momento, que tem claramente líderes com tendências autoritárias, e que, aliás, está se alinhando abertamente com a Rússia, por exemplo, contra a Ucrânia, etc. Então, isso não quer dizer que a gente vai ter uma guerra mundial como nós tivemos na Primeira e Segunda Guerra Mundial, mas porque obviamente as condições, as circunstâncias são outras, as tecnologias de guerra são outras, mas eu acho que as chances de um conflito maior acontecer são grandes, por causa das lideranças que nós temos em vários países chaves que teriam ou fariam parte dessa guerra de uma forma ou outra.
5: Professor, eu queria fazer uma pergunta, mas antes, só em cima do que disse o Rodrigo, né? Eu acho que essa possibilidade de uma terceira guerra, ela une fatores que a gente viu antes das outras duas grandes guerras. O Alvarez citou aí os líderes, né, totalitários, alguns líderes mais malucos. Acho que isso tem mais a ver com a Segunda Guerra, e algo que a gente vê nesse momento que se parece muito com a Primeira Guerra são conflitos variados, né, esparramados ali pelo globo, como a gente via na Primeira Guerra Mundial, que aconteceu na Europa, mas envolveu o Império Turco-Otomano, países asiáticos preocupados com colonização, os Estados Unidos já acompanhando tudo ali de longe, mas com muita atenção. Mas para essa terceira guerra, claro que o senhor não tem bola de cristal, mas a gente viu, após as duas primeiras grandes guerras, alguém se sair vencedor independentemente da vitória na guerra. Por exemplo, os Estados Unidos, que se envolveram menos na Segunda Guerra e, claro, lucraram muito com a guerra, assim como a União Soviética, e o mundo ficou dividido entre o domínio dos norte-americanos e o domínio dos soviéticos, especialmente na Europa. Existe algum país... É muito chato falar isso, porque a guerra é ruim para todo mundo, é terrível, é uma das coisas mais tristes da humanidade. Mas existe algum país que pode se dar bem com essa terceira guerra?
3: Boa pergunta. Olha, no momento, estrategicamente falando, quem está se dando bem, entre aspas, é a China. A China está conseguindo se vender, entre aspas, para o mundo como um parceiro confiável, enquanto a Rússia, que seria um potencial rival da China, está se tornando cada vez mais dependente da China. Eu acho que potencialmente a China poderia se sair bem dessa guerra. Obviamente a gente não poderia descontar completamente os Estados Unidos, mas eu acho que os Estados Unidos estão mostrando muitos sinais típicos de uma potência em declínio. Se a gente tem muitos livros sobre o fim do Império Romano, e alguns dos pontos do declínio e colapso no final do Império Romano chamam a atenção por se aplicarem, obviamente, em outras circunstâncias nos Estados Unidos, até pela qualidade da liderança e a incapacidade das lideranças políticas de enxergarem o mundo como ela é, ao invés de como ela gostaria que fosse. Então, eu acho que a gente não está nesse momento ainda, embora, como falei antes, tem analistas que falam que a gente já está num conflito mundial que de uma natureza diferente. Mas eu acho que quem está observando isso com muita atenção no momento é a China.
4: Professor, a grande inovação nas guerras na primeira metade do século passado foi os de aviões. Era possível avançar muito no território inimigo pela primeira vez. Na segunda metade, a gente não teve guerra desse nível porque a inovação era perigosa demais, era a bomba nuclear. Agora, a gente tem inovação em que o ser humano não precisa mais estar na guerra. A gente tem o drone, vai lá e mata cirurgicamente ou destrói algo sem o ser humano ter que ir até lá. E a gente tem a inteligência artificial que a gente já sabe que vai ser fatalmente usada numa próxima guerra de grande potência, se ela acontecer. O senhor tem já estudos, alguém já consegue prever como será essa guerra em que o ser humano não precisa mais sair do escritório?
3: Tem debates sobre isso, né? Mas tem alguns analistas, eu me lembro, tem um agora deputado do parlamento britânico, Mike Martin, que já falou sobre isso, que falou que, olha, exclusivamente de inteligência artificial a gente não vai conseguir, porque em algum momento, se a gente for conquistar território, a gente tem que segurar território, e isso você pode até conquistar ou liberar, dependendo do ponto de vista, território, utilizando inteligência artificial e drones e tudo mais, e a Ucrânia já mostrou que conseguiu conquistar um pouco de território sem o envolvimento de seres humanos no campo de batalha, mas para manter esse território, para segurar esse território, você vai em algum momento precisar de seres humanos. Então, eu acho a natureza, e não é minha área, então eu estou especulando um pouco aqui, vai ser baseado muito em tecnologia, mas eu acho que isso não vai excluir completamente a necessidade para seres humanos se envolver nessa guerra de alguma forma no campo de batalha.
2: Muito bem.
4: Perfeito.
2: A gente fica até meio embasbacado aqui, porque realmente eu pensei, né, a gente fica aí pensando que é coisa de internet, aí vem aqui o professor dizer que sim, é uma possibilidade sim, a gente está se encaminhando para isso, e como disse aí o professor e o Alvarez também, com essa grande preocupação da inteligência artificial por trás, de outras técnicas por trás também, de uma possível terceira guerra. Quero muito agradecer ao professor Kai Lehmann, da USP, né, que é professor de Relações Internacionais, por ter estado aqui com a gente no Link TMC. Professor, muitíssimo obrigada, viu?
3: Eu agradeço, muito obrigado. Boa tarde.
2: Boa tarde, até a próxima. Bom, e daqui a pouquinho a gente vai trazer a notícia de que a Carla Zambelli pediu para o STF para voltar para o Brasil, mas sem ser presa. É que ela quer votar e apoiar a mãe, que é candidata a deputada por São Paulo.
5: Daqui a pouco também.
4: Deu uma peninha.
5: É,
2: pois uma prisão humanitária, deixa eu voltar para votar. O pessoal tá querendo muita coisa.
5: Daqui a pouco também a gente fala sobre o presidente da República que saiu direto da ONU em Nova York para um palco no Brasil com Caetano Veloso, Maria Bethânia e Chico Buarque. O presidente tenta ganhar indecisos na reta final do primeiro turno com um ato cultural no Rio. Mas agora a gente traz as principais notícias da sua região, noticiário local, já já muito mais aqui no Link TMC.
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29: Muito boa tarde a você, ouvinte da TMC em 92.7. Começamos agora mais um giro local com as principais informações de Pernambuco na tarde desta quarta-feira. E olha, cresce o número de acidentes com motocicletas nas rodovias federais de Pernambuco. Um levantamento da Polícia Rodoviária Federal mostra que entre janeiro e agosto deste ano, os sinistros envolvendo motos aumentaram 18% em comparação com o mesmo período do ano passado. Nós estamos falando das rodovias federais em Pernambuco. Então aí houve um aumento de sinistros envolvendo motocicletas, um aumento de 18%. Isso é que envolve, né, claro, os meses de janeiro e agosto deste ano, em comparação ao mesmo período do ano passado. De acordo com a corporação, o crescimento também aparece nos números de vítimas. As mortes de condutores e garupas subiram 26%. passando de 103 para 130 óbitos. Realmente muita coisa, viu? Segundo a PRF, a principal causa das colisões é a ausência de reação do condutor, muitas vezes ligada ao excesso de velocidade. Foram 170 acidentes e 15 mortes por esse motivo. Também aparecem entre as causas mais frequentes acessar a via sem observar outros veículos e reação tardia ou ineficiente ao volante. De fato, moto é aquele veículo, né, que a gente diz que foi feito para cair. Um veículo tem duas rodas, foi feito para cair. Então, atenção você que anda pelo trânsito de moto, principalmente também em períodos mais chuvosos, porque é muito rápido para acontecer um acidente. Então, fica esse alerta de acordo com a Polícia Rodoviária Federal. Um aumento entre janeiro e agosto. Os dados envolvem, claro, os meses de janeiro e agosto. E o aumento de sinistros envolvendo motocicletas foi de 18% em comparação ao mesmo período do ano passado. Nós temos mais tempo ainda, nosso operador. Temos 20 segundos. Então eu te convido para daqui a pouco acompanhar o Pernambuco TMC segunda edição, às 5 da tarde. 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
2: Por um acaso, você que está ouvindo agora a Rádio Uber, sabe o que significa fluidos da transmissão de um carro? Eu não sei, mas o Edson Ragazzi sabe. Ele vai contar para nós agora no quadro Universo Uber. Bora ouvir.
3: Oi, meu amigo parceiro da Uber. Oi, minha amiga parceira da Uber. Eu sou o Edson Ragazzi, jornalista automotivo. O fluido de transmissão, popularmente conhecido como óleo do câmbio, é responsável não apenas pela lubrificação, mas também pelo controle da pressão hidráulica, da temperatura e pela proteção de engrenagens e válvulas que atuam nas trocas das marchas de um veículo com a transmissão automática. Semelhante ao óleo do motor, o fluido de câmbio passa por desgaste ao longo do tempo, causado por uma série de fatores, como as altas temperaturas, atrito constante e condições de uso, como anda e para no trânsito intenso e longos períodos de operação. Quando o fluido da transmissão perde suas propriedades, o motorista vai perceber sintomas como trancos nas trocas das marchas, demora para engatar, superaquecimento, ruídos, vibrações, perda de desempenho e aumento no consumo de combustível. Nos casos mais graves, o desgaste interno pode comprometer componentes como as válvulas, conversor de torque e conjuntos internos da transmissão. Um dos erros mais comuns cometidos pelo motorista é esperar que os primeiros sintomas de mau funcionamento apareçam. Isso porque a manutenção preventiva custa muito menos do que o reparo de uma transmissão danificada. O tempo para a substituição do óleo do câmbio varia de acordo com o estilo de condução, as condições de uso e as recomendações da fabricante do veículo. Em média, essa troca deve ocorrer a cada 50 mil quilômetros ou 3 anos. O período correto está no manual de manutenção do carro. Verifique. É isso. Até a próxima aqui na Rádio Uber, com mais dicas especialmente para você, parceira e parceiro da Uber.
2: Hoje no Universo Uber, ficamos sabendo o que significa fluidos da transmissão com Edson Ragazzi.
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4: Já de volta por aqui, o governo Trump mudou a justificativa para banir algumas emissoras ali da Casa Branca. Agora, o Departamento de Justiça alega segurança nacional, citando uma reportagem sobre a construção de um bunker sobre a ala leste do prédio, embaixo, né? E outras matérias sobre a guerra no Irã. Disse o órgão em documento hoje, o acesso à Casa Branca é um privilégio, não um direito. As três empresas jornalísticas, a gente está falando ali da CNN, da MS, da Now, estão processando o governo, classificando a medida como um ataque direto à primeira emenda da Constituição americana, que garante a liberdade de imprensa nos Estados Unidos. E é um veto, mais um veto que acontece num momento em que a popularidade do Trump está em baixa e o Partido Republicano corre risco de perder o controle do Congresso nas eleições de novembro. E aí, o que está acontecendo agora? As emissoras até vão acompanhar algumas coisas do Trump, só que elas colocam só imagem, não colocam um microfone no presidente. Então fica uma coisa meio mambembe, meio maluca, assim. Ele só abrindo a boca, fechando a boca, ninguém sabe do que ele tá falando. Quer dizer, numa represália clara ali ao Donald Trump. E até a própria Fox News, que até ontem era amiguinha do presidente, agora também tá nesse boicote ali a Trump, junto com as outras emissoras, Alvarez e Tomás.
5: Olha, é desespero, porque ele já tinha dado pancada na imprensa há muito tempo, ele já tinha excluído a Associated Press, que é uma agência muito importante dos voos no avião presidencial. Ele escolhe quem ele quer que fale dele, para falar bem dele. Mas agora, na última hora, em eleições de meio de mandato aí, a pergunta é o que ele está ganhando com isso. Parece, mais uma vez, que ele está sem noção do que está fazendo. Continua agindo por instinto, mas ele não está tão bem assim com os instintos dele, mas tomando medidas que se voltam contra ele. Quer a medida pior do que ele tomou na história do que ter atacado o Irã? Quanto que ele já perdeu com isso? Está até hoje se enrolando com isso, a gente vai falar daqui a pouco sobre a ONU. Então, ele está perdido, ele está completamente fora de si. Essa é a única maneira de justificar ele expulsar 3 televisões da Casa Branca.
6: Eu só acho que a Fox News vai continuar amiguinha, mas ela acho que se sentiu obrigada a entrar
4: nesse boicote,
6: mais do que justo, né, da imprensa brasileira. Bom, esse foi um dia carregado...
5: Americana.
6: Falei brasileira, Alvarez? Desculpa. Imprensa americana, evidentemente. Bom, hoje tivemos mais um dia carregado na Assembleia, os 2 dias, né, foram carregados na Assembleia Geral da ONU. O presidente do Irã, Massoud, a pronúncia certa é Pezeshkian, é isso?
5: Pezeshkian.
6: É mais difícil.
4: Chique.
6: Bom, enfim, o líder iraniano chamou os Estados Unidos e também Israel de terroristas numa resposta direta a Trump, que na véspera havia ameaçado aniquilar o Irã. Abre aspas, eles nos acusam de terrorismo, mas eles são os terroristas, alvejando civis e rompendo leis internacionais. Aspas fechadas para o líder iraniano, que também afirmou que nunca haverá paz no Oriente Médio sem justiça para a Palestina e que questões nucleares não serão resolvidas no campo de batalha. Durante o discurso, ele mostrou imagens do ex-líder supremo iraniano morto num ataque americano em fevereiro e de crianças de uma escola que, segundo ele, foi atingida por bombas dos Estados Unidos. A comitiva americana se levantou do plenário assim que ele começou a falar, gesto diplomático usado para expressar discordância, Alvarez.
5: Olha, eu queria chamar a atenção para o que aconteceu fora da Assembleia, longe das câmeras, que foi o encontro do Massoud Pezeshkian, o presidente do Irã, com o Steve Witkoff, que é o grande emissário do Trump para assuntos de guerra e para o Oriente Médio. Os dois se reuniram por 3 horas seguidas e saíram dizendo que o encontro tinha sido muito produtivo. O que é raro, né? Havia alguma concordância entre Estados Unidos e Irã, mas houve um encontro e disseram que é muito produtivo. Agora, não chegaram ainda, a gente sabe, a nenhum acordo, mas pode ser o começo de uma costura de acordo, porque o Trump deseja muito fazer um acordo antes das eleições de novembro para acabar com a guerra do Irã. Só que o Irã não deseja fazer esse acordo. Então pode ser somente um linguajar para inglês ver, como a gente diz no Brasil, né? Para mostrar que deu tudo certo, mas o Irã continua enrolando. Mas, a meu ver, mais importante do que aconteceu lá na Assembleia. O Irã está deixando muito claro o seguinte, olha, com essa guerra nós aprendemos que o Estreito de Hormuz é mais potente do que uma bomba nuclear. Porque a gente nem tem bomba nuclear no Irã ainda, demoraria muito para chegar. Mas o Estreito de Hormuz está nas mãos do Irã. O Irã pode fechar o Estreito e estrangular a economia mundial por causa do petróleo e do gás quando ele quiser. E o Trump não foi capaz de impedir isso. Então, quem está ganhando a guerra, quem está com tudo na mão, é o Irã. E assim vai seguindo. O Trump conseguiu fazer a pior decisão da vida pública dele, como presidente nesses 5 anos e meio, que foi atacar o Irã sem saber por quê e nem como ele conseguiria a vitória. E aí está acontecendo isso, uma tentativa agora, mais uma, né, do amigo dele. Aí você falou, né, Tomás? Os diplomatas americanos saíram quando o Irã começou a falar. Eu só não sei se eles saíram por causa do Irã ou por causa do Trump, porque o Trump ignora eles. Quem negocia com o Irã, olha isso, Steve Witkoff, o grande nome da diplomacia americana, não tem nada de diplomata. Ele é um advogado que mexia com o setor imobiliário, que ajudava o Trump nos negócios dele, não entende absolutamente nada de diplomacia. Então é isso que está, nas mãos disso que nós estamos, né? Isso se relaciona com a entrevista que a gente fez agora há pouco com o professor de relações internacionais, que falava sobre o risco grande de uma guerra que envolva muitos países, cada vez pior, a ponto de chegar a ser chamada de mundial.
4: Olha, e continuando aqui, Alvarez, Tomás, sobre a Assembleia da ONU, o presidente Javier Milei chamou a organização de inútil, criticando a falta de solução para a disputa histórica entre Argentina e Reino Unido pelas Ilhas Malvinas. Toda oportunidade que ele tem, ele traz, né, o assunto. E se declarou alinhado sem ambiguidade, segundo as palavras dele, aos Estados Unidos e a Israel. Também nesta quarta, o presidente do Paraguai, Santiago Penha, defendeu que a Venezuela volte ao Mercosul, bloco do qual está suspenso desde 2017, dizendo esperar uma transição democrática genuína no país vizinho. Na terça-feira, o discurso do Lula, quando ele defendeu a soberania brasileira, dizendo que o Brasil não cabe no quintal de ninguém, ele fez uma dura crítica, e indireta, na verdade, às ações americanas que o governo considera tentativas de interferência na eleição deste ano. União Europeia, Canadá, Índia e Austrália reforçaram essa posição num comunicado conjunto, defendendo soberania e criticando o uso da força nas relações internacionais.
6: Muito bem, muito bem. Eu sinceramente, eu não consigo entender essa cisma dos argentinos com as Ilhas Malvinas. Foi assim na ditadura, agora com o Milei. A gente já falou aqui um pouquinho sobre isso, né? As Malvinas, na verdade, em todos esses séculos de história da Argentina, elas pertenceram à Argentina, sim, por um período muito, muito pequeno, quando a Argentina conseguiu a sua independência diante da Espanha e achou que aquele território ali, a alguns quilômetros da costa, também pertenceria a ela, já que ela obteve a independência da Espanha. Sabe, não faz o menor sentido, não faz o menor sentido. E agora o Milei vem de novo com essa história, né? Já não... Quantas vidas não foram perdidas de soldados argentinos e também soldados britânicos no começo dos anos 80 com essa guerra? Tem coisas que eu não consigo entender. Como eu também não consigo entender representante do Irã falando na Assembleia Geral da ONU. Isso é uma coisa que eu acho que daqui a 100, 200 anos alguém vai falar. Poxa, como é que em 2026 um país que matava homossexuais, um país onde jornalistas eram assassinados, tinha direito de falar na Assembleia Geral da ONU? Mas enfim, são coisas que eu nunca provavelmente entenderei, meu caro Rodrigo Alvarez.
5: Ah, sobre o Milei só, eu acho que a gente tem uma respostinha razoável, e por que que ele faz isso, e por que que a ditadura fez isso. Aí eu me lembro sempre do Jânio Quadros, que era um grande populista. Ele dizia o seguinte: o povo precisa de inimigos para odiar. E para a Argentina, para um líder populista manipular a população argentina, é muito bom poder criar um inimigo distante, externo, que tem cara de inimigo já, que já está na história como inimigo, e trazer o povo para o lado dele. Então é só uma manobra populista, a meu ver. A meu ver, o Milei só faz isso para trazer mais gente para o lado dele quando ele tem problema de popularidade ou quando não está tão bem no governo. Ditadura também fez isso. Não tem propósito aí, não, você tem toda a razão, não tem propósito, não tem razão, é só populismo.
4: Muito que bem, agora vamos para o Rio de Janeiro, porque na reta final da campanha o presidente Lula aposta no apoio de artistas para ampliar a mobilização em torno da candidatura dele à reeleição. O petista participa hoje, na capital do Rio, do ato Cultura com Lula, na Fundição Progresso, na Lapa. O evento vai começar logo mais às 7 da noite e a previsão é de que estejam no evento os ícones da MPB, como Caetano Veloso, Maria Bethânia e Chico Buarque, do Rio de Janeiro. Então, ao vivo, a gente fala agora com o Léo Rezende, que traz mais informações. Fala, Léo.
7: É isso, Mayara. A aposta do Lula com os artistas, mas também no Rio de Janeiro, que é reduto de Flávio Bolsonaro, né, candidato aí à presidência também pelo PL, principal rival de Lula, e o Lula apostando, né, no Rio também nessa reta final. Primeiro hoje, nesse evento com a cultura, né, com membros da cultura, principalmente com nomes aí, como você bem disse, da MPB, Caetano Veloso já confirmou presença, Maria Bethânia, Chico Buarque também, nomes que comumente já estão, né, com o presidente Lula em outras eleições. Até na própria semana passada, algum desses artistas apareceram ali num vídeo endossando ainda a campanha Lula, subindo a hashtag nas redes sociais Bora Lula e dizendo isso também na frase, né, no vídeo que participaram. E esse evento, a gente lembra também, hoje acontece no dia seguinte ao discurso de Lula na ONU. Havia também o que vai reverberar ainda, né, das defesas que Lula fez nesse discurso, principalmente da soberania, nesse evento de hoje ao lado dos artistas que exaltam principalmente a defesa de Lula pela democracia e ainda aos acenos do governo federal ao setor cultural, que foi inclusive destacado por Lula nesse discurso, dizendo que vai assegurar a remuneração de artistas, músicos e criadores de conteúdo audiovisual eleito nesse próximo governo. Falei que essa é uma aposta do Lula no Rio de Janeiro, porque amanhã também tem uma caminhada em São Gonçalo, na região metropolitana do estado, ao lado do aliado dele, candidato ao governo aqui do Rio, Eduardo Paes, também. Inclusive, esse local é reduto do rival de Eduardo Paes aqui no Rio de Janeiro, São Gonçalo, é a cidade de Douglas Ruas, candidato do PL, aliado de Flávio Bolsonaro. Lula, então, tentando criar, né, nesses espaços que seriam de maior atividade de Bolsonaro, tentando trazer a campanha dele aqui para o Rio nessa reta final da campanha eleitoral. Volto com vocês.
6: Obrigado, Léo. A gente vai voltar a esse tema daqui a pouquinho, depois do terceiro bloco da Rádio Uber. O Wilson Pedroso vai falar sobre isso, Rodrigo Alvarez também. Daqui a pouco, muito mais do Brasil e do mundo aqui no Link TMC.
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2: E mais uma vez o Edson Ragazzi volta com o quadro Universo Uber aqui na Rádio Uber TMC para falar de manutenção. Dessa vez o assunto é rodízio de pneus. Bora ouvir!
3: Oi, minha amiga parceira da Uber. Oi, meu amigo parceiro da Uber. Eu sou o Edson Ragazzi, jornalista automotivo. Muito importante para preservar e aumentar a vida útil dos pneus do seu carro é fazer o rodízio. Como diz o nome, o rodízio significa, nesse caso, colocar os pneus que estão atrás para rodar na frente e os que estão na frente para rodar atrás. Esse revezamento, além de garantir que o desgaste seja igual nos quatro pneus, proporciona melhor estabilidade ao veículo, principalmente nas curvas e frenagens. A recomendação das fabricantes de pneus é que o rodízio seja feito em todos os pneus, seguindo as indicações do fabricante do carro. O ideal é fazer esse rodízio a cada 10 mil quilômetros. Também para preservar e conservar os pneus, não esqueça de pelo menos uma vez por semana fazer a calibragem, pois um pneu com a carga de ar baixa, além de desgastar mais rápido, vai fazer o carro gastar mais combustível. E cá para nós, nos dias de hoje, pneu custa caro, por isso, quanto mais ele durar, melhor para você, que vai ter menos custo. É isso, até a próxima aqui na Rádio Uber com mais dicas especialmente para você, parceira e parceiro da Uber.
2: Esse foi o Edson Ragazzi aqui no quadro Universo Uber.
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4: Quatro horas e dois minutos, voltando com o nosso Rodrigo Alvarez, com a Mayara Bastianello, também com o nosso comentarista político Wilsinho Pedroso, para São Paulo, para Brasília, para Curitiba, para o Rio de Janeiro, também Recife com a gente em 92,7 e a capital mineira Belo Horizonte, 88,7. Diga, Mayara.
5: Eu ia perguntar se vocês querem voltar a comentar. Sim. A história do Lula recorrendo aos artistas, né? Hoje no Rio de Janeiro, mas já faz um tempo que a gente tem visto aí nas redes sociais esse movimento ganhando força, de artistas agora se posicionando a favor do Lula, os mesmos de sempre, basicamente, né? Atores, cantores. Aproveitar aqui então o Wilsinho Pedroso já com a gente no estúdio. Wilsinho, Bom, bateu o desespero?
6: Não é nem desespero, né? Você falou um negócio. Eu vi os artistas. Parecia que nós estávamos voltando, até o Tomás falou no início aqui, falou agora nos bastidores. Eu me senti em 1989, porque é um desespero de achar um novo caminho para a campanha que, de alguma forma, volto a dizer, está na luz amarela, porque, querendo ou não, se a gente for enxergar, vou falar um pouco mais além então. Se a gente for enxergar, a campanha do presidente Lula subestimou o Flávio Bolsonaro. É isso que aconteceu, né?
5: Esqueceu todo que não mundo... é o Flávio, que é o pai.
6: Isso.
5: Que Flávio Bolsonaro é Jair. Isso.
6: Eles comemoraram quando o Tarcísio saiu e quando escolheram o Flávio como se eles já tivessem ganho a eleição. E a eleição só se ganha no primeiro turno, no segundo turno, depois que abrem as urnas. E subestimaram, porque a eleição não é contra o Flávio. A eleição é contra o pai do Flávio. Uhum. O Flávio não é nada. O Flávio, volto a dizer, o Flávio é uma folha em branco. É uma disputa Lula contra o Bolsonaro. Contra o Bolsonaro. Tem pessoas que nem conhecem o Flávio, mas estão votando por conta do sobrenome. E eles subestimaram. E hoje, o cheiro de vitória deixou do lado do Lula e está se aproximando de Flávio. Ou seja, trazer os artistas não muda nada, porque quem gosta desses artistas ou quem tem relação com os artistas já sabe que eles têm relação com o Lula, porque, volto a dizer, desde 1989 eles fazem esse clipe.
5: É, isso me lembra, se não me engano, era 2010 que tinha o Serra e a Dilma. E a campanha do Serra, na época, também subestimou. Ah, quem é essa mulher? Ninguém conhece direito. Gente, não era a Dilma era Lula na época. E aconteceu o que aconteceu. Desculpa, fala aí, Alvarez.
7: Não, é só dizer que o que eu discordo do Wilson é que não conta nada, porque a gente está com uma disputa muito no detalhe, então detalhes contam, a meu ver, contam sim. Pode ser, é mais do mesmo, tudo bem, mas conta, anima a militância a votar, anima quem talvez não saísse de casa e fosse justificar depois. Como vai ser no meio ponto percentual essa eleição, provavelmente, qualquer coisa que possa ser positiva para o candidato ou negativa para o outro, é bom para ele.
4: Eu concordo com você, Alvarez. Agora, eu fico me perguntando aqui, depois de tudo que a gente vê na política brasileira, e eu acho que todo mundo tem direito a votar em quem bem entender, você pode votar até no padre, era padre Kelvin na última eleição, pode votar em quem
7: Kelman,
4: você quiser. Kelman, perdão. Mas você ter coragem de defender um candidato hoje, sabe, para não bater só de um lado, você ter coragem, depois do que aconteceu na pandemia, você ter coragem de ir lá e falar, vote no Flávio Bolsonaro, e ao mesmo tempo, depois de tudo que a gente viu em seguida os governos do PT, alguns deles com o próprio Lula, Mensalão, Petrolão, empresa de games milionária do filho, triplex, enfim, sítio, você conseguir chegar na frente da televisão e fazer o L, vote no Lula...
7: Mas você
4: por isso que eu acho que eles votam num mundo paralelo, eles vivem num mundo paralelo, como é uma das opções da nossa enquete. Como esses artistas têm coragem, eles vivem num mundo paralelo. E a gente fica com a impressão que como a esquerda domina a classe artística, não é que os artistas de direita não têm coragem de apoiar o Bolsonaro, acho que eles não têm coragem de ficar contra os artistas de esquerda, porque eu tenho a impressão que se a gente vivesse num mundo um pouco diferente, eles iriam lá e apoiariam sim, falariam vote no Bolsonaro também. Não entendo, eu sinceramente não entendo e fico
7: quando até você constrangido coloca isso,
4: por eles, fico constrangido.
7: Eu concordo com você quando você coloca que é difícil e eu não apoiaria nenhum candidato. É muito difícil.
4: Somos dois.
7: Não dá para sujar nossas mãos. Não dá para sujar as nossas mãos. No entanto, o que me parece, Tomás, é que essas pessoas estão manifestando, ao dizer quero Lula, elas estão dizendo eu não quero aquele outro de jeito nenhum. E aí vão lá e apoiam. Eu acho que tá de novo, tá muito mais na rejeição hoje. Todo mundo já viu as mazelas do Lula, já viu as mazelas do Jair Bolsonaro e as mazelas do Flávio já estão aparecendo. É muito problema para ignorar. Então me parece muito mais, olha, eu rejeito muito mais aquele outro, por isso eu apoio, do que realmente apoiar o Lula. Tanto que, Tomás, eu reparei na publicidade que muitos não fizeram o L. Apoiaram, mas sem levantar a mãozinha.
6: Bem observado. Olho de águia, bem observado.
4: Eu acho que alguns não se... Sinceramente, Alvarez,
5: eu concordo.
4: Eu acho que alguns não se preocupam muito
5: com o que aconteceu. Eu concordo com o Tomás
4: também. Eu acho que...
5: Porque são os mesmos da outra vez, de sempre, né? São os mesmos.
4: Como se nada tivesse acontecido. Inclusive na empolgação, enchem a boca pra falar, abraçam, enfim... Eu tenho uma opinião um pouquinho diferente, mas acho que
7: se fosse o Padre Kelman, se abraçava, é isso?
5: Nem o Padre de Festa Junina?
7: Na Festa Junina.
4: Alvarez, eu vou falar, eu até citaria o nome aqui de alguns políticos nos quais eu ainda acredito. E esses eu também não abraçaria, porque eu já me decepcionei com tantos que em discussões de bar eu falei, não, esse eu não acredito. E aí aparece diante da tua, na tua fuça, todas as provas robustas. Então, eu não ponho a mão no fogo por ninguém, mas...
5: Publicamente, pelo menos,
4: Publicamente,
5: exatamente. Concordo.
7: No fogo, não coloco nem publicamente, nem no privado. Não coloco de jeito nenhum.
4: Quero dizer que eu posso até falar, voto nesse, voto naquele... Não
6: tenho publicamente, tenho simpatia.
4: Mas com medo de me arrepender...
7: Infelizmente... Eu concordo com você, porque infelizmente eu digo o seguinte, olha, eu vou votar neste porque é o que dá. Mesmo assim, não quero. E te digo, considero muito, não vou dizer não que eu considero. Depois eu
6: falo. Ô Varese, uma dúvida.
4: Já entendeu.
6: Ô Varese, uma dúvida.
4: Entendeu?
6: Ô Varese, uma dúvida só. Você vai votar no dia? É na embaixada? Como que funciona?
5: Não, você não sabe da história.
7: Eu vou estar aí do seu ladinho.
6: Que beleza.
5: Você não sabia que eu podia falar. Ele vai estar aqui, gente. Ele vai estar aqui. Beleza.
7: Vou estar aí com vocês.
5: Que maravilha.
7: Pra gente se divertir juntos. Pra gente sofrer juntos.
5: Tá. Exato. Certo. Estaremos aqui firmes e fortes no dia 4.
7: É porque é o seguinte, gente. Vamos lá. Ganhe um ou ganhe o outro, eu vou sofrer do mesmo jeito.
4: Isso aí
7: do mesmo
4: pode
7: jeito
4: ter
7: eu não
4: certeza.
7: Sei, mas vou sofrer.
5: Todos nós.
4: Isso aí pode
7: ser. Eu vou ter sofrer. Certeza. Não é do todos mesmo nós. Jeito, mas sofro.
5: Vamos nos abraçar e vamos pedir uma pizza depois no final. Combinados.
4: 4h10, o cantor Alexandre Pires foi alvo de buscas da Polícia Federal nessa quarta-feira. Segundo as investigações, existem suspeitas de lavagem de dinheiro e outros crimes relacionados à comercialização ilegal de minério. Bruno Marum traz mais informações pra gente. Alô, Bruno!
8: É isso, Tomás. A Polícia Federal realizou hoje, né, mais um desdobramento da Operação Disco de Ouro, né? E o cantor Alexandre Pires, como você disse, foi alvo de busca e apreensão. Os agentes cumpriram mandados na casa e na produtora do artista lá em Uberlândia, no Triângulo Mineiro, recolhendo mídias, né, documentos e bens. Foram expedidos 12 mandados de busca e apreensão e 17 medidas de sequestro de bens. Também foram alvos os empresários Diego Possebon e Matheus Possebon, que era empresário do cantor. O esquema envolvia, né, pilotos de aeronaves, postos de combustível e também laranjas para lavar o dinheiro. Ao todo, a Justiça Federal, né, como eu disse, expediu esses mandados aí. Não há mandados de prisão, é bom que se diga. E o cantor é investigado por suspeita de ligação com uma organização criminosa que movimentava dinheiro vindo do garimpo e da venda ilegal de cassiterita na terra indígena Yanomami, lá em Roraima. Segundo a PF, né, o minério, ele era esquentado no papel como se vindo de um garimpo regular do Pará para ocultar, né, a extração ilegal dentro do território indígena. A investigação, portanto, apura se há envolvimento de Alexandre Pires com o Diego Possebon, que é irmão do Matheus, que era o empresário, né, do Alexandre, e o Diego Possebon é apontado como operador central e líder dessa organização criminosa. O Alexandre Pires e a empresa dele, né, foram incluídos no núcleo financeiro também do grupo investigado. E aí, segundo, né, a defesa do cantor, eles afirmaram que Alexandre Pires foi pego de surpresa, né, foi surpreendido pela operação, negaram qualquer envolvimento do artista, né, nesse garimpo ilegal ou extração de minério, e a defesa também declarou que vai provar a inocência do Alexandre Pires no decorrer do processo. Vamos aguardar para ver se ele tinha, né, se ele sabia do envolvimento desse Matheus Possebon ou não, né, se ele foi usado como um laranja também, ou então se ele sabia de tudo. As investigações é que vão nos dizer isso aí ao longo do tempo.
5: Alvaresca, eu vi seu rostinho, quer comentar alguma coisa?
7: Ah, eu só sempre me pergunto assim, né, tá com pinta de mal feito, a gente não sabe, a investigação tá acontecendo, temos que dar o benefício da dúvida ao Alexandre Pires, mas aparentemente se meteu num negócio de minério levado pelo empresário, possivelmente nem sabia que tinha falcatrua por trás, mas botou o dinheiro lá, o empresário pediu, ele apoiou e achou que ia ganhar o dinheiro. Pra que que se mete nisso? Já não ganhou o suficiente, tá, no entretenimento? Pra que que se mete nisso? Pra que vai na conversa de empresário?
5: Pois é. Bom, muita gente foi na conversa de empresário, a gente viu no que deu, né? De banqueiro, no caso, mas vamos lá. Um vídeo do presidente Lula sobre o caso Master foi tirado do ar por decisão do presidente do TSE, o ministro Cássio Nunes Marques, o famoso KN. Quem pediu a retirada foi o candidato Flávio Bolsonaro, que é investigado pela Polícia Federal por envolvimento com o mesmo caso. Na gravação, esse é outro vídeo, tá, gente? Do Porchat, a gente vai falar daqui a pouquinho. Nessa gravação que foi retirada do ar, o presidente defendia um código de ética para o judiciário e criticava o que chamou de vazamentos seletivos. Vamos voltar com o Bruno Tibério para trazer mais informações. É com você, Bruno.
9: Pois é, Mayara, então, essa decisão ela é provisória e ainda vai ser analisada pelo plenário do Tribunal Superior Eleitoral. Inclusive, Lula e Geraldo Alckmin têm 5 dias para apresentar as defesas. Segundo Nunes Marques, o problema está justamente no local em que foi utilizado para fazer a gravação. O vídeo ele foi produzido então no Palácio da Alvorada e mostra no fundo a bandeira nacional e também o estandarte presidencial, além de outros elementos associados ao exercício do cargo, né? A regra eleitoral, ela permite que candidatos que ocupem cargos públicos, né, gravem ali então conteúdos de campanha em um cômodo da residência oficial, mas ao mesmo tempo ela exige que o ambiente ele seja neutro e não tenha símbolos então ligados ao cargo. O ministro também determinou que a Presidência da República, a Secretaria de Comunicação Social e o Gabinete de Segurança Institucional informem quais pessoas participaram da gravação, quais equipamentos e servidores foram utilizados e também quem pagou pelas despesas. Essas informações, então, vão

0: televisão. E a decisão, ela atende então a um pedido, né, que foi apresentado ali pela campanha de Flávio Bolsonaro, que questionou o uso do Palácio da Alvorada na produção de materiais. Volto com vocês aí no estúdio.
1: A questão só é saber se o problema lá foi o fundo que aparece lá ou foi porque o Lula falava dos vazamentos seletivos, né? Hoje, ministro do Supremo Tribunal Federal, mesmo atuando aqui como presidente do Tribunal Eleitoral, perde a credibilidade para falar de política. A gente ouve a decisão e fala, e aí, ele fez isso para interesse próprio? A gente não confia mais, Infelizmente, essa é a realidade. O vídeo pode ter um problema ali e talvez devesse ser tirado, mas a gente fica, mas foi por isso mesmo que ele quis tirar ou foi porque falava do Supremo Tribunal Federal, isso mexe com André Mendonça, e aí os dois indicados pelo Bolsonaro, Cássio Nunes Marques e o André Mendonça, é por uma coisa, pela outra, a questão é, nós não confiamos mais. Quebrou o cristal.
2: Eu diria que faz tempo, Alvarez. Wilsinho, quer dar um pitaco também?
3: Eu me incomoda muito usar o Planalto, por mais que seja residência, me incomoda, sabe? Eu acho que ali é uma estrutura institucional. Vai num comitê, vai num outro espaço, fala na rua, fala num momento lá de quebra-queixo, depois de um evento. Me incomoda ficar usando a estrutura palaciana, como o Bolsonaro tentou fazer e proibiram também, mas me incomoda o Lula usar o espaço institucional da República para ficar gravando vídeo, para fazer entrevista. Por que que ele usa a estrutura do Palácio do Planalto para fazer entrevista com as emissoras? Por que que não vai nas emissoras como todos os outros candidatos? Ali ele é presidente. Ali é a residência dele, não. É a residência dele porque ele é presidente. A residência dele é lá em São Bernardo, né? Residência oficial dele, que está lá no imposto de renda. O Palácio do Planalto não está no imposto de renda. Eu me incomodo. Tá balançando a cabeça, Valês.
4: A gente tem que seguir aqui. Vocês ficam aí batendo papo, daqui a pouco não sobra tempo. Ó, cortaram até o microfone do Alvarez. Olha, ó, a chicotada no microfone dele, que é papo, cortaram. Isso aí é censura.
1: Eu tava lendo uma notícia, não era de você, não. Tá vendo pelo bastidor aí?
4: A gente tá vendo seu retorno, seu rostinho aqui no nosso retorno, nosso televisor do retorno. Tomás, vamos seguir então?
2: Vamos seguir.
4: Um outro vídeo agora, esse sim do Fábio Porchat.
2: A Meta derrubou e depois restabeleceu no mesmo dia o perfil Revelando o Brasil no Instagram, responsável pelo episódio apresentado por Fábio Porchat, que detalha as relações entre o banqueiro Daniel Vorcaro, o pastor André Valadão e políticos como Flávio Bolsonaro e Nicolas Ferreira. A plataforma alegou apenas que o conteúdo não seguia seus padrões, sem especificar qual regra teria sido violada. O episódio já tinha viralizado bastante antes disso. O teaser somava cerca de 6 milhões de visualizações e o vídeo completo chegou ao primeiro lugar do ranking de mais assistidos do YouTube Brasil em menos de 24 horas. Depois de forte repercussão negativa pela derrubada, a Meta reativou o perfil, mas ainda não deu explicação pública detalhada para o que aconteceu.
4: Só para complementar, o vídeo é intitulado Grandes Igrejas Master Negócios e ele aborda aí conexões investigadas envolvendo o escândalo do Banco Master, Daniel Vorcaro, a relação com a Igreja Batista da Lagoinha, incluindo menções a eventos, como um casamento celebrado pelo pastor André Valadão, envolvendo a família de Vorcaro, e vínculos e doações que alcançaram figuras públicas e políticas envolvendo o senador Flávio Bolsonaro, candidato à presidência. Enfim, aí fica a pergunta. O vídeo foi derrubado pela própria Meta, não teve nenhum pedido, como outros vídeos, a gente vai ver daqui a pouquinho mais um exemplo também, né? Que geralmente existe um pedido de um adversário ou de alguém, um político, que sentiu que aquilo ali violava alguma coisa. A Meta tirou por conta própria. Pergunto a vocês, é muita teoria da conspiração pensar que isso já pode sinalizar uma intervenção americana, norte-americana, nas nossas eleições?
1: Obviamente não. Eu acho que não é muita teoria da conspiração. Não sei se foi o caso, mas que a gente sabe que os americanos se mobilizam e que podem estar. A gente teve notícia aí, teve um rumor, estavam contratando fulano e fulano, professor disso em português, para trabalhar com os militares. Enfim, se isso é fato, não sabemos. Mas que pode. É lógico que o Meta é do Zuckerberg. Mark Zuckerberg é o cara mais

0: alinhado com o Trump no mundo tech.
1: Sim.
0: É, o Trump pede, ele faz na hora. Então, assim, para ele estar fazendo esse tipo de coisa, agora, depois voltar atrás é que é o estranho, né?
1: Pois é, e voltou. Tá, continua bombando e bombou ainda mais,
0: porque,
1: né?
0: Porque aí só agora... valorizou o vídeo.
1: Exatamente.
2: Agora, não existe uma certa ingerência também das empresas brasileiras, dos escritórios brasileiros dessas redes sociais? Porque durante um certo momento eu entendia que Instagram, Facebook tinham uma tendência a derrubar mais coisas da direita do que da esquerda. Será que essa tendência, se é que ela existiu mesmo, foi atropelada nesse momento pré-eleição?
0: Ela existiu, Tomás, mas isso aí foi, tem que lembrar, isso aí, se eu não estou enganado do que você está falando, é o período antes do Trump 2 agora.
2: Sim, sim.
0: Quando as redes sociais não estavam alinhadas com a direita americana. E na época havia, aí a gente tem que também ser franco, a direita brasileira tinha uma tendência a fake news muito maior do que a esquerda naquela época. Era uma profusão de fake news. Então, talvez por isso essa percepção. E lá atrás eles não estavam alinhados com o Trump. Agora mudou. Desde que a inteligência artificial chegou, os big tech disseram: precisamos do Trump porque a gente precisa muito de energia. Precisa de tudo que o Trump faz aí, petróleo, liberar, exploração disso, daquilo. Então eles mudaram de lado. E aí agora mudaram de lado. Mark Zuckerberg jogou com a onda.
2: Faz todo sentido. A minha questão só é: será que os escritórios nacionais, os escritórios brasileiros, não têm independência nenhuma?
1: Sabe que o Twitter, o X, não tem escritório brasileiro, por exemplo. Tiraram.
2: O Twitter, tudo bem, mas...
1: Mas eu tenho que ver se o Facebook tem, né? Se a Meta tem.
2: Não, o TikTok tem, por exemplo, né? Eu acho que a Meta deve ter, não sei. Mas
1: não, tem, é verdade. É
0: política da empresa, né? Segue ordem.
1: Ainda tem, ainda tem.
3: Não, mas posso dar um exemplo também? Eu tive, de alguma forma, nos últimos dois meses, eu tive uma queda de engajamento. Assim, minhas postagens é tudo 500 mil visualizações para cima. E a mesma estrutura, o mesmo roteiro, os mesmos personagens, muitas vezes. Eu tive uma queda. Aí eu fui verificar se eu tinha... Porque eu podia ter recebido alguma punição. Não recebi. Tentei até contactar um advogado que cuida desse tipo, dessa área. Ele falou assim: eu não consigo nem entrar contra a Meta porque ela não tem nada, mas eu tenho certeza que em algum caminho eles estão segurando suas postagens. Aí, duas semanas atrás, só para terminar, Alvarez, umas duas semanas atrás, comecei a bombar de novo, 1 milhão de uma, 1,5 milhão de outra, 800 mil de outra. Ontem eu fiz uma postagem falando sobre o discurso do presidente Lula na ONU, eu tive 100 mil visualizações. Ou seja, não entregou.
1: Quando você posta coisa sobre o Lula, não está entregando.
3: Não entregou.
0: Não, Wilson, olha, a rede social toda observa o seguinte: quando chega a eleição, há um gasto de dinheiro imenso dos partidos, dos candidatos, para impulsionar as campanhas deles. Então, a Meta entrega muito mais o conteúdo pago, passa a entregar menos o conteúdo que não é pago, como é o seu caso. Então é natural que todos os conteúdos, não só o seu nesse momento, tenham perdido.
3: Outro
0: tipo de conteúdo também perdi. É natural nessa época, porque tudo é canalizado para esses conteúdos que são muito pagos. É muito dinheiro que está rolando nesse momento, né? Está super aquecida a rede social com a grana dos partidos e dos candidatos. Dos partidos, né? Que colocam lá. Então, tira-se de outro lugar. É isso que acontece agora. Você de vez em quando viraliza porque você colocou um conteúdo muito novo. Você marcou um golaço ali e aí todo mundo vira. Viraliza. Mas é normal que em épocas de eleição todo criador de conteúdo perca abrangência.
1: E só para lembrar muito rapidamente aqui, ninguém audita as big techs, né? Aqui no Brasil elas fazem o que elas querem também. E me lembra aqui o nosso diretor Augusto Dolenga que o X anunciou o fim das operações e o fechamento do escritório aqui no Brasil em agosto de 2024 por causa do Alexandre de Moraes. A plataforma alegou que o ministro ameaçou prender a representante legal da empresa no Brasil depois que algumas decisões dele exigindo bloqueio de perfis específicos no X por descumprimento de ordens judiciais, que não foram cumpridos, na verdade. O Moraes exigiu que se cancelassem ali alguns perfis, o X se recusou, tirou o escritório do Brasil.
2: Bem só lembrado, gente lembrar, bem Augusto. Bem
1: Augusto
2: lembrado,
1: Dolenga lembrou disso, que o X saiu daqui por causa de uma treta com o Xandão.
2: 4h25, o candidato à presidência Renan Santos e o partido Missão acionaram o TSE nessa quarta-feira, alegando propaganda eleitoral irregular e possível interferência estrangeira, favorecendo o adversário Flávio Bolsonaro. A representação foi protocolada hoje e ainda não tem data de julgamento. O analista político e colunista da TMC, Bruno Rizzi, traz mais informações ao vivo pra gente. Boa tarde, Bruno.
4: Fala, Tomás, Maiara, Wilsinho, Alvarez, bom estar aqui com vocês mais um dia.
1: Não, interessante, né? A gente vê o Renan Santos entrando nessa também. É, queria que você comentasse um pouquinho pra gente sobre isso, que foi uma notícia que você trouxe aqui pra gente no Link TMC.
2: Conta, né? Tudo, pô.
4: Pois é. É uma situação ali que, claro, a gente vai ter que acompanhar para ver a disposição do próprio TSE sobre o julgamento, sobre pautar essa questão. A gente tem que lembrar também que o próprio Renan Santos teve a sua campanha suspensa por um ou dois dias ali, por irregularidades. Isso deixou ainda mais motivado a procurar problemas dos demais para também ser toque bate em Chico, bate em Francisco, né? Eu estava tentando lembrar o ditado aqui, para manter essa isonomia ali no tratamento, mas fato é que Renan Santos já vem alegando irregularidades na campanha de Flávio Bolsonaro, já vem levantando questões. Ontem mesmo, em uma entrevista, ele levantou essa questão, trouxe essa questão pela primeira vez mais abertamente. A gente precisa lembrar também que houve uma ação, uma notícia de fato do deputado Lindenberg Farias, do PT, junto ao STF, alegando a propaganda irregular e possível interferência estrangeira, com um financiamento estrangeiro, inclusive, para a campanha de Flávio Bolsonaro. E agora a questão se torna mais concreta, porque agora é um candidato adversário a Flávio Bolsonaro, que está no pleito eleitoral, que está concorrendo ao mesmo cargo, disputando o mesmo cargo que Flávio Bolsonaro, trazendo uma queixa, trazendo uma representação junto ao TSE sobre uso irregular de publicidade estrangeira e impulsionamento através de uma empresa chamada Polymarket, como alega Renan Santos, que é uma empresa que é proibida desde abril de 2024 no Brasil, que é aquela plataforma que cria, enfim, apostas sobre pleitos eleitorais e afins. Então, a questão bem sensível.
5: Força a plataforma que estava dizendo que o Flávio estava de lavada, né? Segundo as
1: pesquisas dele. Ô, Alvarez, a sua internet está picotando muito. Sai rapidinho e tenta voltar, porque realmente você está bem travado para a gente aqui. Mas, Wilson, o que você ia falar com o Rizzi?
3: Primeiro eu ia falar. Casa de ferreiro, espeto de pau, viu? Esse era o que você estava tentando lembrar.
4: Exato.
3: Rizzi, eu só queria complementar o seu raciocínio. Porque também o Renan e o Missão, a turma do MBL, hoje Partido Missão, eles conhecem muito bem a estrutura das questões de redes sociais. Ou seja, se ele enxergou algum movimento nessa direção, é porque realmente eles têm razão, eu imagino. Porque se é uma coisa que o MBL e o Missão entendem, é justamente dessa comunicação com jovens e principalmente de sobre redes sociais.
1: Ô, gente, deixa eu só também sair um pouco do assunto política, porque o Rizzi, o Bruno Rizzi, também o nosso diretor Augusto Dolenga me avisa aqui que o Rizzi tem uma informação importante da MP das Bets, né? Que tende a vir aí com proibição total. Conta mais pra gente também sobre isso, Bruno Rizzi, o que você apurou sobre essa questão das bets, na verdade, porque a gente tá aí pra ver uma certa mudança em uma MP, né? Conta pra nós. Uma de lei, né, na verdade, de criminalização.
4: Os dois, viu, Mayara? Tá certa. Na verdade, são os dois. Por quê? Porque o governo agora, de manhã, o próprio presidente Lula teve uma reunião com alguns ministros, todo o time da Fazenda ali também envolvido, e a ideia é anunciar, talvez ainda hoje, faltam alguns ajustes, mas pode ser que ainda hoje anunciem no Rio de Janeiro, junto a alguns artistas que encabeçaram aquela reunião na semana passada ou retrasada, que tentaram trazer um movimento, um manifesto sobre o fim das bets. E qual é a ideia, qual é o desenho inicial que deve se concretizar? Uma MP de proibição total das bets, não apenas dos cassinos online, o famoso Tigrinho, e sim de tudo, mais um PL, um projeto de lei de criminalização da atividade das bets no Brasil. Qual é o grande ponto? Qual é a estratégia aqui também política e eleitoral? O Congresso, como é uma medida provisória, ela passa a valer e ela tem uma validade de 90 dias. O que vai acontecer? Vai caber ao Congresso vetar essa questão, caso queira a manutenção das bets como ela é hoje. E a questão do PL vai ser discutida e vai passar pelo Congresso. Eleitoralmente pensando, Lula está atacando algo que hoje até uma pesquisa veio com 75% dos eleitores, dos entrevistados, dizendo que são a favor da proibição das bets. Ele já vinha com esse discurso há muito tempo e ele usa essa carta na manga ali. Mas o grande ponto é a MP para começar a valer desde já. O PL de criminalização vai se alongar no Congresso e a discussão vai vir. E fica o ônus para o Congresso de ter que derrubar a MP. Então é um movimento que vai ter um impacto político também interessante, além de eleitoral.
3: E vai de desencontro com a fala do Flávio Bolsonaro de hoje pela manhã, apoiando as bets, falando que vai manter as bets e que vai fechar os cassinos online, mas que as bets ele vai manter.
1: Muito
4: exatamente,
1: bem.
4: Exatamente, Wilsinho.
1: Quero
4: inclusive,
1: demais.
4: Ele foi orientado...
1: Fala,
4: desculpa, Bruno. Mayara, rapidinho. Ele foi orientado pela campanha, eu conversei com algumas pessoas hoje, a orientação para o Flávio, ele não seguiu a orientação, porque a orientação expressa para ele é não entre no tema, porque vai ser impopular para você. Ele entrou e Caiado já rebateu, falou que ele tá deixando a janela aberta para criminalidade ou alguma coisa do tipo. Então, cena os próximos capítulos, vai dar o que falar.
3: Ou seja, o Lula ganha duas vezes.
2: É.
1: Ganha.
2: Exato. E é um tema realmente complicado, eu já falei sobre isso aqui, eu concordo até com o manifesto dos clubes quando eles falam que as bets não vão acabar com essa medida provisória, depois se o projeto de lei for aprovado, as apostas vão continuar acontecendo, mas de maneira mais irresponsável, as pessoas vão continuar gastando dinheiro, os impostos não serão pagos, empregos serão perdidos. E a aposta não vai acabar, porque infelizmente ou felizmente, depende da avaliação do nosso ouvinte, do nosso telespectador, as bets vieram para ficar, elas existem desde sempre. Tá aí todos os jogos, né, que existem, oficiais ou não. Enfim, eu acho bastante preocupante isso. Obrigado, viu, Bruno Risi?
4: Valeu, gente. Obrigado. À disposição aqui sempre.
2: Nosso analista político e colunista da TMC participando conosco mais uma vez. Mayara.
1: Olha, e ainda nesse assunto de apostas, duas plataformas internacionais, a Kalshi e a Polymarket, mostram Flávio Bolsonaro como favorito para vencer a eleição presidencial, com 59% e 58% de probabilidade, respectivamente, contra 42% do Lula nas redes. Isso é aquela aposta de previsão que é proibida aqui no Brasil. É aquela aposta que você meio que compra ali uma aposta. Ah, eu acho que o Flávio Bolsonaro vai ser presidente. Quanto mais vai chegando perto e o Flávio, por exemplo, vai se consolidando em pesquisa, a tua aposta vale mais e depois você vende ela por um valor maior. É algo mais ou menos assim. Lembrando, tá, gente? Não é pesquisa eleitoral, isso é aposta mesmo, tá? Funciona aí, é isso, como uma bolsa, né? As pessoas compram e vendem esses contratos aí com dinheiro real sobre quem vai vencer. E o preço sobe ou desce conforme a demanda, né? Não tem critério de amostragem representativa da população, diferente do que exigem as pesquisas eleitorais tradicionais. E, de novo, repito aqui, esse tipo de aposta é proibido no Brasil desde abril, por uma resolução do Conselho Monetário Nacional, justamente porque esse tipo de aposta pode influenciar no resultado da eleição.
2: Por hoje é só, meu caro Wilson Pedroso.
3: Sim, senhor. Até amanhã. Amanhã é sexta?
2: Amanhã é quinta.
3: Amanhã calma, é quinta.
2: Tá muito ansioso.
3: Tô acelerado, viu? Tá. Eu não vejo a hora de chegar 4 de outubro, isso sim.
1: Ó, vamos combinar uma sessão de cachaça e pizza depois daqui, no dia da eleição, com o Rodrigo Alvarez
3: muito
1: junto
3: bem,
1: também.
3: Muito bem. Vamos fazer, depois da eleição, vamos fazer, né? Uma sem ele e uma com ele, porque aí tem duas em vez de uma só.
1: Olha aí, só, ó. Por que sem ele? Não tô entendendo.
3: Duas com ele, cara, então. Excludente.
1: Tá vendo? Eu não gostei desse tom aqui do Wilson com o Rodrigo Alvarez. Não gostei.
3: Vai embora mesmo.
2: Falou, forte
1: tchau,
2: abraço.
1: Tchau, senhor.
3: Vai embora.
1: Bora lá.
2: Tchau.
1: Valeu.
2: Daqui a pouquinho no Link TMC a gente fala de uma lei sancionada hoje que aumenta para até 10 anos a pena de quem furta ou rouba combustível no Brasil. Além disso, a seleção brasileira faz o primeiro treino com o grupo completo na Austrália, com torcedores subindo até em árvore para ver Endrick, Estevão e Rayan de perto. Mas agora as principais notícias da sua região.
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8: Muito boa tarde a você, ouvinte da TMC, que acompanha aqui a emissora em 92.7. Começamos agora mais um giro local com as principais informações de Pernambuco. E olha, ao meu lado eu tenho o Mário Júnior. Mário, muito boa tarde a você, tudo bem?
9: Tudo bem, Júlio. Júlio não, Kennedy. Júlio tá aqui com a gente também. Boa tarde, Kennedy. O Júlio também tá aqui. Boa tarde para ele, pro Sérgio, para todos aqui da TMC.
8: Olha, depois desse mico, eu só tenho a perguntar. E aí a rodada do final de semana do
9: rodada
8: futebol?
9: Rodada decisiva para os nossos clubes, né? Porque teremos o clássico às 4h30 da tarde nos Aflitos, Náutico e Sport. O Náutico tem um objetivo, fugir cada vez mais do Z4. Ele tem 8 pontos de diferença para o primeiro time que está na zona do rebaixamento, que é o Avaí. O Avaí é o 17º com 30. Náutico é o 14º com 38. E o Sport é outro objetivo, é entrar no G6. Com o jogo de ontem, Criciúma 0, Operário 2, o G6 agora tem dois times com 47 pontos. E tem 51, 50, 47, quer dizer, aumentou mais a pontuação. O Sport tem 44. Só que no número de vitórias ele vai perder para quem está lá. Mas é importante que ele vença se ele quiser ainda chegar ao G6. Restam 8 jogos para acabar a Série B do Campeonato Brasileiro. Veja que Náutico chega com uma situação, Sport chega com outra. Sobre o Santa, o tricolor do Arruda joga no sábado também, às 5 da tarde, no PV em Fortaleza. A direção do Floresta colocou 6 mil ingressos à disposição do torcedor do Santa Cruz. Se ganhar, sobe para a Série B do Campeonato Brasileiro com 2 rodadas de antecedência. Se empatar, sobe, desde que o Botafogo da Paraíba, que joga sábado 5 da tarde, consiga vencer o Maringá. Se acontecer essa combinação, o Santos estará de volta à Série B. A última vez que jogou foi em 2017. E Pernambuco faz 21 anos que teve 3 times jogando a Série B do Campeonato Brasileiro, querido.
8: Maravilha, Mário. Muito obrigado pela sua participação. Daqui a pouco a gente volta, em definitivo, com o Pernambuco TMC, segunda edição, às 5 da tarde. Até já.
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0: 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O Super El Niño pode provocar mais de 450 mil mortes adicionais relacionadas ao calor do mundo nos próximos 6 meses. Quase 500 mil de pessoas. A estimativa é de um novo relatório citado pelo jornal britânico The Guardian. Os pesquisadores alertam que os impactos podem ser especialmente graves entre sempre, né, aquela população, idosos, crianças e pessoas com problemas já de saúde. Júlia Andrade, explica tudo pra gente.
1: Olá, muito boa tarde a todos. É isso, né? O Brasil, olha, pode ser o quinto país com mais mortes adicionais relacionadas ao calor, com mais de 13 mil óbitos estimados até fevereiro do ano que vem, muito acima do número esperado em um ano considerado normal. O estudo mostrou que mais de 450 mil mortes no planeta devem acontecer, mas o impacto não será igual em todo mundo. Os pesquisadores apontam que as mortes devem se concentrar principalmente em países do sul global, com destaque para uma região na África e para países do sudeste asiático. Os pesquisadores explicam que cruzaram mês a mês dados históricos de temperatura e mortalidade por causa do calor em mais de 24 mil regiões do planeta, combinando isso às previsões climáticas para o atual El Niño. O fenômeno, de acordo com os cientistas, pode se tornar o mais intenso já registrado e ainda deve atingir o pico no fim deste ano. Entre as medidas recomendadas, atenção, para reduzir este impacto estão sistema de alerta, a ampliação do acesso às tecnologias de resfriamento e o reforço dos serviços de saúde durante os períodos mais quentes. Claro, a gente acompanha qualquer outra novidade. Eu volto com vocês no estúdio.
2: Boa, boa, Júlio. Sempre preciso o nosso Júlio Andrade com informações para você. Agora 4h45, chegando a hora do Minuto Infra, em parceria com a agência Infra, especializada em cobrir tudo o que acontece nas obras e nos serviços de infraestrutura do país.
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0: A Petrobras garante que o Brasil não vai ficar sem diesel, mesmo que os Estados Unidos parem de vender o combustível para fora. Algo que vem sendo cogitado por lá justamente para segurar os preços internos que estão altos. Hoje o Brasil importa pouco mais de 20% do diesel que consome. E a Petrobras vem aumentando a produção própria justamente para depender menos de fora. Segundo a estatal, mesmo que os americanos realmente parem de exportar, o problema seria mais de preço do produto importado do que da falta de combustível em si, já que o Brasil ainda pode buscar diesel em outros países, como, por exemplo, a Índia. Para outubro, a Petrobras já garantiu 650 mil metros cúbicos de diesel. E, por enquanto, não há previsão de importar mais nada em novembro. Na prática, isso significa segurança para o bolso de quem depende de transporte, seja pelo caminhão, que traz mercadoria para o mercado, seja pelo ônibus que você pega todo dia. É um sinal de que essa conta não deve pesar mais no seu dia a dia, pelo menos por enquanto.
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0: documentos, carteiras, você chega, né, correndo em casa, bota em qualquer lugar, controle, tudo que você põe a mão te representa. Então o cachorro vai lá e Rubia. Pega, em parte para chamar a sua atenção, não é tédio nem ociosidade não, porque para isso ele faz outras coisas mais graves, né? Mas o que eu acho mais interessante é que a gente espera que o cachorro tenha o senso, né? Que ele tenha a capacidade de perceber que aquilo não pode pegar. Então, o que nós valorizamos, o que é importante, não só os calçados, carteira, tudo, a gente tem que proteger. Porque o bicho não é o vilão, a gente que é vacilão, né? Mas o que é interessante também colocar aqui é que as opções que a gente proporciona indoor para diversão é praticamente muito empobrecidas, né? O enriquecimento ambiental, o cachorro deveria ter como canalizar esses instintos aí, todos de caça, de apreensão e de comportamentos de posse, muitas vezes, né? Então, o que mais me preocupa, eu já trabalhei em hospital, eu já fiz muita cirurgia junto com colegas para abrir o abdômen e o estômago de um cachorro. Achávamos de tudo lá.
1: Eita.
0: Aliança. O
1: Uau.
0: caso que mais me chamou atenção foi uma toalha de banho de um motel.
2: Ah, então, a pessoa
0: de
2: roubou do
0: motel.
2: motel, só pode ser isso,
0: O
2: né? Espero que ninguém
0: cachorro.
2: esteja levando o cachorro para um motel.
0: Na verdade, é muito estranho tudo isso, né? Eu não fui, né, não pude falar muito com o proprietário, porque poderia ter sido uma
2: Olha,
0: situação meio
2: gente,
0: estranha, mas
2: vexatória.
0: a preocupação grande são medicamentos. As caixinhas de medicamentos atraem os bichos. Então, não é só isso, mas o risco de intoxicação, de parada respiratória,
1: Claro.
0: parada cardíaca, dependendo da medicação, é muito grave. Então, tudo que você quer preservar, proteja, guarde. Quando você vai receber um cachorro, principalmente, tira tapete, tira bibelô, tira enfeites, né? Porque tudo isso para ele é muito curioso. E quando ele descobre, ao conviver com você, as coisas que são valiosas para você, que você usa toda hora, o seu chinelinho lá de descanso, né? Ele começa a pegar aquilo. Então, enriquecimento ambiental, gastar energia também do cachorro fazendo longas caminhadas, é sempre a mesma cartilha. Os bichos precisam estar mais relaxados em casa. E nós precisamos trabalhar o ambiente para que ele possa ter circulação mais fácil, para que ele tenha opções para se distrair. E a gente não tenha que correr para o pronto-socorro por ingestão de um pedaço de um plástico. Já tiramos até pregos. O cachorro engoliu uma caixa de
2: Nossa,
0: prego.
1: tá louco.
0: Ele não sabe?
1: Claro.
0: Ele não tem noção? Então, é
1: Posso mudar
0: importante
1: de
0: isso, a
1: assunto
0: gente ter
1: para uma perguntinha rápida?
0: responsabilidade de um lado para. Quer fazer uma pergunta,
1: Pode
0: Rô?
1: fazer, Alvarez, pode fazer.
3: Não, é só porque assim, eu achei super
0: Não tô ouvindo
3: interessante
0: ainda, ela
3: o que você
0: trocou a pilha, mas
3: falou.
0: eu não tô ouvindo. Me conta o que ele tá
2: Peraí, eu vou
3: Ah,
2: botar
3: por isso que ela não tá me
2: Eu
3: ouvindo.
2: vou colocar aqui muito rapidamente
0: É, né? As tecnologias.
2: Ai! Tá tudo confuso aqui,
3: Ai, ai, ai.
1: Não tem problema.
3: Ô,
1: É um
3: Rubia.
1: improviso
0: Aí, agora
1: inigualável
0: ouvindo.
1: do rádio.
0: Ela acabou de
3: Oi,
0: jogar
3: Rubia.
0: meu
3: Tá me
0: irmão,
3: ouvindo
0: ela não foi
3: agora, né?
0: certinho. Fala,
3: Ah,
0: Rô.
3: desculpa, achei que você estivesse ouvindo. Então, eu estou super interessado, achei muito legal isso tudo que você contou aí e fiquei me perguntando, assim, no final das contas o cachorrinho mexe nas nossas coisas porque ele gosta da gente, me parece que é
0: Sim,
3: isso, ele quer estar perto da gente.
0: te
3: Mas
0: representam
3: assim,
0: aquelas coisas.
3: a gente tem uma tendência a humanizar tudo e achar que eles têm o mesmo sentimento que nós. Aí eu queria te perguntar, a gente sabe cientificamente se o cachorro realmente sente amor que nem a gente sente? Ou é uma outra coisa lá que o cachorro tem que não tem nada a ver com o nosso amor por outra pessoa?
0: Olha, havia-se muita discussão acadêmica se o cachorro tinha sentimentos ou só emoções. Mas na medida que foram convivendo com a gente, não só pela humanização, mas pelo espelhamento, né, que a gente seja um exemplo mais bondoso, mais empático, mimamos demais e tal, eles foram sim desenvolvendo e já tem estudos que provam que eles têm todos os sentimentos. Eles não têm os negativos, vingança, raiva,
3: Olha.
0: ódio, eles têm os positivos. Se você
3: Então
0: pensar.
3: encontramos a perfeição.
0: Na verdade, quando você está doente ou deprimido, tem muita gente que passa por situações aí delicadas na vida, eles colam nessa pessoa. Eles colam. Então, eles têm um altruísmo.

0: visceral. E tem um livro maravilhoso que eu vou te sugerir, que é As Origens Biológicas das Virtudes. O cara que fez um estudo fantástico sobre todas as virtudes que elas vieram da natureza. Nós fomos aprimorando tudo isso com o pensamento racional, contextualização de coisas, mas nós estamos mais ligados às emoções negativas do que às positivas, infelizmente.
1: Muito bem.
0: E eles são só as positivas. Diga. Um beijo.
2: Tomás, beijo, Rúbia. Voltando à nossa conversa anterior, depois de tudo que a Rúbia falou, fiquei torcendo que tivesse um cachorro na cédula eleitoral para eu poder votar nele.
1: É, muita gente
2: seria
1: já votou.
2: Seria tão melhor.
1: Muita gente votou já no macaco Tião e também no cacareco, né? O rinoceronte, lá atrás, né? O voto de protesto. Por que não num cãozinho, num amável cãozinho?
2: Um cãozinho doce e amável.
1: É isso aí, é isso aí.
2: Sem pecado.
1: Sem pecado. E com juízo. Não, às vezes sem juízo, como a gente já mostrou aqui na coluna da Rúbia, falando dos chinelos e outros pertences danificados. 4h54, a gente vai falar agora de esporte. Amanhã começa a Liga das Nações. Estamos no meio de uma data FIFA e o Kaique Silva está chegando para trazer todas as informações da seleção brasileira. O Brasil, você sabe, já está na Austrália já há alguns dias. Primeiro foi a comissão técnica, capitaneada por Carlo Ancelotti. Depois chegaram os jogadores e o Brasil já está há alguns dias treinando. E você vai acompanhar aqui na Transamérica, que agora é TMC, na próxima madrugada de sexta... manhã de sexta-feira, na verdade, já amanhã de sexta-feira, Brasil e Austrália, o primeiro jogo deste novo ciclo, agora um ciclo completo, esperamos, com Carlo Ancelotti, meu caro Kaique Silva. Que bom tê-lo aqui no estúdio, fazia tempo que você não aparecia e cada vez que aparece, alguns quilos a menos.
3: Tudo bem, Tomás?
1: Tudo certo.
3: Foram 20 dias de férias, descanso, ao lado de Murilo e companhia.
4: Eu vi os passeios
1: e é que nem o Cristiano Ronaldo, nas férias não ganha peso.
2: Hoje em dia, quando a pessoa fala isso, eu já desconfio. Pra mim, isso aí tem monjado na história, mas não vou falar nada não.
1: Não.
2: Quando é assim, tem.
3: Não. Muito foco todos os dias pela manhã na academia. Só eu tô sabendo o sofrimento que tá sendo, viu, Alvarez? Porque eu nunca fui muito chegado no,
2: é mesmo?
3: Na academia.
2: Então, bom exemplo.
3: Mas vou te falar uma coisa, tem rendido bons frutos, viu? Porque tô voltando a praticar esportes e jogar futebol em alto nível. Tô vivendo
1: bom,
3: meu prime. Alô, Ancelotti.
1: Bom pra TMC, né?
4: Mano, tem a Copa CS,
3: é verdade, ano que vem tem Copa Imprensa, um reforço importante.
4: Copa da Imprensa, precisamos da sua força.
3: Se eu não for expulso de novo, né? Que esse ano que eu fui expulso, eu joguei o jogo da eliminação.
1: Acontece tudo grande. Antes,
3: né? É isso. Tomás, já que eu falei de seleção brasileira, eu falei do famoso Alan Ancelotti, né? Nessa madrugada, né, comecinho da tarde na Austrália, teve entrevista coletiva de dois meio-campistas, um novato e outro agora um pouco mais experiente. Olha como o tempo passa rápido, né? De um ciclo pro outro, Bruno Guimarães foi experiente da vez.
1: É isso.
3: Mas antes, a introdução da entrevista dele foi o Gabriel Bontempo, que respondeu algumas perguntas, falou sobre a importância de estar convivendo com jogadores que foram importantes, né, em alguns ciclos de Copa do Mundo, o Coutinho e também o Neymar. Ele falou sobre essa inspiração do Neymar, conselhos que ele recebeu do Neymar, que está oficialmente, pelo menos segundo o que ele disse, né, aposentado da seleção brasileira. E o Gabriel Bontempo concedeu essa entrevista coletiva, lembrando que o Brasil joga na sexta-feira, o primeiro jogo dos dois jogos contra a seleção da Austrália, às 7h, com a total cobertura aqui da TMC, exclusividade para o YouTube. Então teremos a abertura às 6h30, a bola rola às 7h para esse jogo entre Austrália e Brasil. Já um esboço do time está sendo montado, fica a dúvida entre o goleiro Otávio, o Hugo Souza, enfim, algumas peças já, figurinhas carimbadas. O Estevão, que é o artilheiro da era Ancelotti, também deve marcar presença como titular. Fica a principal dúvida: quem será o camisa 10 da seleção nesse começo de ciclo? Talvez essa a principal dúvida, porque na Copa o camisa 10 foi o Neymar.
1: Ah, eu daria pro Estevão. Não sei quem é o favorito, mas seria o meu camisa 10. Daria camisa 10, viu, Thales, que já tá rindo lá na redação. Você não pode falar nada aqui fora do script, meu caro Kaique. Amanhã começa a Liga das Nações, tem Alemanha e Holanda. Você tem um favorito pra Liga das Nações?
3: Favorito pra Liga das Nações... Olha, Tomás, eu vou chutar a Espanha, atual campeã do mundo.
1: Ah, foi conservador.
3: Mas a geração que mais me encanta ainda, apesar de ter um atrito ali, claro, entre Mbappé e Dembélé, que são declarações, é uma troca de farpas ali nos bastidores, e quando o elenco tá rachado ou o vestiário não tá fechado, a gente sabe que nada dá certo dentro de campo, ainda a geração que mais me encanta pelo futebol vistoso é a seleção da França.
1: Muito bem, Liga das Nações, a competição que acontece entre as seleções europeias que não jogam mais amistosos. Todo jogo vale competição. Nesse caso, é a Liga das Nações, que atualmente tem a seleção portuguesa como campeã, né? Foi a última campeã. Obrigado, viu, Kaique?
3: Tomás, abraço pra você, Mayara, Alvarez, todo mundo que se liga aqui na TV. Kaique. E sempre uma honra, tá, gente? Tava com saudade de você.
4: Obrigada, queridão. Nós também, viu? Agora vamos só terminar aqui muito rapidamente falando que a Taylor Swift anunciou The Life of a Showgirl, The Encore. Relançamento do álbum mais recente dela. Tem 4 músicas inéditas, tá, gente? Chegam aí nessa sexta-feira. A gente tem Patient Zero, já divulgada como single, além de Cleveland, Pink Cloud e Babylon. É isso, e ao som de Taylor Swift, pra quem não nos acompanha no YouTube, a gente vai trazer o resultado da nossa enquete. Então quem tá no YouTube não tá ouvindo Taylor Swift, mas quem está no dial, no rádio, nos tradicionais...
1: Sim.
4: É, né, nos tradicionais, como a gente fala, nos... Enfim, quem sintoniza ali no rádio Sim. tá ouvindo, pronto.
1: Muito bem, olha só, os artistas influenciam seu voto? Tivemos um empate entre não, eles vivem em outro mundo e jamais não ligo pra isso. 35% para cada um, para cada voto aqui. 18% para a opção gosto de saber a opinião deles. 12% depende do artista. E a Isa no meu ponto aqui dizendo que o voto da Taylor Swift importa para ela. Tchau, Alvarez.
4: Um beijo.
2: Valeu. Até amanhã.
4: Até.

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0: Olá, boa tarde para você que está sintonizado na TMC. Eu sou Júlio Andrade, começando neste momento mais uma edição do Pernambuco TMC. Pernambuco TMC, segunda edição, esse horário tradicional a partir das 5 da tarde. A gente tem esse novo encontro, né? Claro, para que eu possa trazer os principais fatos, as principais notícias. Eu, junto com o Kennedy Lacerda, quem eu já dou o meu boa tarde. Kennedy, bem-vindo, boa tarde para você.
1: Fala, Júlio. Muito boa tarde a você, boa tarde aos ouvintes, a Sergião aqui na técnica. Pois é, começando aí mais uma quarta-feira, semana bastante movimentada e vamos nessa.
0: Vamos sim. Hoje é quarta-feira, 23 de setembro, né? Quarta-feira, 23 de setembro de 2026. A partir de agora, então, a gente vai seguir com as notícias, entrevistas, informações sobre o trânsito. Vamos juntos no Pernambuco TMC, segunda edição.
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0: Vamos começar então com informações do trânsito, saber como é que estão as ruas e avenidas da capital pernambucana agora. Trânsito pra gente.
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0: Vamos lá, informações do trânsito. Muito boa tarde para você, Marcelo Soares.
4: Ótima tarde para você, Júlio. 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A Avenida Abdias de Carvalho, no sentido subúrbio, tem trânsito lento das imediações do Prado até o cruzamento com a Avenida General San Martín. Você tá nela e quer chegar no Cordeiro, pode evitar a retenção. Pegando a Rua Santa Edvige, seguindo pela Manuel de Arruda Câmara, de lá você já pega a Rua Gomes Taborda. Na região central da cidade, a Rua Imperial tem trânsito lento desde as imediações da alça de acesso do viaduto Capitão Temudo até o cruzamento com a Rua Cabel Trópio em Joana Bezerra. Você tá no bairro de São José e vai para a região do aeroporto, é melhor pegar a Via Mangue. 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Júlio, daqui a pouco tô de volta com mais informações.
0: Combinado, Marcelo. Obrigado. Já já eu te chamo. 5 da tarde, 7 minutos.
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0: Kennedy Lacerda, vamos lá, a partir de agora também você destacando os principais fatos, as principais notícias, né, Kennedy?
1: Isso, Júlio, é aqui, a gente tem que, né, infelizmente, dar uma notícia como essa, que é uma notícia até bem pesada. Um feto sem vida foi encontrado na manhã desta quarta-feira dentro de uma caçamba de lixo, nas proximidades da BR-408, em Jaboatão dos Guararapes, no Grande Recife. Segundo a Polícia Militar de Pernambuco, o 25º Batalhão da Polícia Militar foi acionado na manhã de hoje para averiguar uma denúncia sobre um feto que teria sido encontrado no interior desse coletor de lixo, né, dessa caçamba de lixo. Até o momento não se tem informações sobre como o feto foi parar ali, se alguém o colocou lá dentro, como foi que esse feto foi parar dentro dessa caçamba de lixo. O que a gente sabe é que é uma notícia que impressiona, né? Numa quarta-feira, uma notícia dessa bem pesada, e infelizmente nós não gostaríamos de dar, mas enfim, faz parte do nosso cotidiano. E aí, de acordo com a Polícia Militar de Pernambuco, ao chegar no local indicado, a ocorrência foi de fato realmente constatada. De acordo com a corporação, o corpo foi encontrado enrolado em um pano, não sendo possível inicialmente identificar ali o sexo dessa criança. E só completando a informação, que é importante completar também, a Polícia Militar confirmou que foi acionada para essa ocorrência, isolou ali o local e, em nota, a Polícia Civil informou que o Instituto de Medicina Legal do Recife realizou a remoção desse corpo, e assim que o laudo for concluído, será enviado para a autoridade policial competente, e esse caso está sendo investigado, viu, Júlio?
0: Ok, Kennedy, obrigado pelas informações. É o que você disse, né? Um fato lamentável. A gente, claro, jamais queria estar aqui passando essa informação, mas, né, de fato é bem chocante. Vamos seguindo. 5 da tarde, 9 minutos agora.
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0: Deixa eu trazer uma informação também, né, que teve muita repercussão no dia de hoje. Passageiros da companhia Azul enfrentaram atrasos, cancelamentos de voos e longas filas de espera num check-in aqui do Aeroporto Internacional do Recife, Guararapes Gilberto Freire. Hoje, de acordo com informações disponíveis no site oficial da AENA, Brasil é a concessionária responsável pelo terminal. Voos com destino a São Paulo, Maceió e Campina Grande foram cancelados. Entre as viagens afetadas, voos para São Paulo, no aeroporto de Viracopos, previstos para a madrugada de hoje, também um no início da manhã ali para Maceió, e também Campina Grande. Em nota divulgada, a Azul Linhas Aéreas informou que uma instabilidade global no sistema GPS afetou a operação de aeronaves Embraer 195. De acordo com a companhia, o problema provocou cancelamento de mais de 80 voos, né? Mais de 80 voos no Brasil inteiro. A empresa acrescentou que, como consequência dos cancelamentos, outros voos também registraram atrasos, causando impactos para mais de 8 mil passageiros. A Azul informou ainda que os clientes afetados estão recebendo assistência prevista na resolução da Agência Nacional de Aviação Civil, a ANAC. A companhia declarou que as medidas operacionais foram adotadas com foco na segurança. Então, a gente trazendo essa informação também, né? Certamente há tumulto ali, porque muitos passageiros vão ali na hora de embarcar e aí se depara com uma situação como essa, fica aquele tumulto geralmente ali no balcão da companhia, mas a gente está esclarecendo o motivo. 5:11.
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0: Kennedy Lacerda, você novamente?
1: Isso, informações agora sobre o metrô do Recife, viu, Júlio? O metrô vai passar a fechar mais cedo a partir da próxima semana. Pois é, a substituição dos telhados de duas estações do metrô do Recife fará com que a linha Centro encerre o funcionamento às 10 horas da noite a partir de segunda-feira. Ou seja, uma hora ali a menos, né? Geralmente fecha às 23 horas. Agora, a partir da segunda-feira, a linha Centro do metrô do Recife vai encerrar suas operações a partir das 10 da noite. De acordo com a Companhia Brasileira de Trens Urbanos, o horário reduzido de funcionamento será mantido até a conclusão dos serviços. Esses serviços serão realizados nas estações Afogados e Joana Bezerra. Então, ainda faltam alguns dias para segunda-feira, mas é importante o trabalhador que está escutando a gente se planejar, porque a partir de segunda-feira a estação, a linha Centro do metrô do Recife, vai encerrar as atividades mais cedo, a partir das 10 horas. E aí você tem um tempo para ver ali quais são as linhas de ônibus que podem atender a você, já que a partir de segunda-feira haverá essa redução de horário na linha Centro do metrô do Recife.
0: Muito obrigado, Kennedy. Uma informação muito, né, importante, até para que as pessoas que dependem do metrô possam se organizar com antecedência, né?
1: Sim, então fica aí. São 19 estações que pegam ali a linha Centro, então muita gente deve ser afetada.
0: Isso, então já, né, fica programado. Pelo menos não é uma paralisar, o metrô vai precisar paralisar, não. Mas é importante porque muda o horário, muita gente larga em um determinado horário, precisa, e então tem que se programar para isso. De repente até sair um horário diferente, né?
1: É, o trabalhador que larga às 10 horas, por exemplo, e com a estação funcionando até às 23, dava para correr. Agora, com a estação funcionando até às 10, tem que ter uma linha de ônibus como opção.
0: É, exatamente. Tá bom, a gente vai lembrar, né, no decorrer dos dias, a antecedência aí, a gente já trazendo isso, mas no decorrer dos dias a gente vai trazer outras informações, outros detalhes. 5:14.
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0: Mais uma vez, informações do trânsito com o Marcelo Soares. Marcelo.
4: 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Na zona norte do Recife, Avenida Rui Barbosa com retenções entre a Jaqueira e as Graças. Você que está agora em Casa Forte e vai para o bairro do Espinheiro, vale a pena desviar pela Rua do Futuro. Em Piedade, a gente encontra trecho de lentidão na Avenida Barreto de Menezes, quase no encontro com a Ayrton Senna da Silva. Mesmo assim, ela é a melhor opção para você que sai agora de Prazeres e segue para o bairro de Candeias. 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Júlio, daqui a pouco tô voltando.
0: Valeu, Marcelo Soares. Já já eu te chamo, 5 da tarde, 15 minutos. Deixa eu ir a um rápido intervalo comercial e eu volto já.

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16: São 5 da tarde, agora 19 minutos no Recife.
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16: Vamos com a nossa entrevista e a gente fala agora sobre um festival, viu, bastante conhecido, que chega à 23ª edição. Estou falando do Festival no Ar, Coquetel Molotov. Estamos, então, conectados agora com a Ana Garcia, que é diretora do festival e que vai trazer mais detalhes. Hoje aconteceu a entrevista coletiva para divulgar a todos os detalhes, né? A Ana, muito boa tarde e bem-vinda. Conta pra gente as novidades que teremos nesta edição.
17: Olá, boa tarde. Um prazer estar aqui conversando com vocês e tendo esse espaço para falar do festival, que é tão importante, né, para a cidade, para trazer esses holofotes, né, para Recife, para Pernambuco. Nossa edição está super especial. Ela vai acontecer dia 28 de novembro, no campus da UFPE. O Coquetel Molotov é sempre muito assim, eclético, né, e diversificado. Então, a gente tem desde a banda Azimuth, Fernanda Abreu, a Cidadão Instigado, como também a Vassourinhas.

0: Carol Conká fazendo especial, Batuque Freak, Major RD. É uma edição muito especial, porque tem muitos encontros também. Então, a gente tem o DJ Mike Q, que vai convidar o Ballroom de Pernambuco. O Ana, lançando o disco, que vai trazer a Nina do Porte também. Também teremos Nanda Tsunami, o Canalha. E artistas de fora, como a Nazi, que vem dos Países Baixos, e a Dilissa, que vem dos Estados Unidos. Então, a programação que acontece no campus da UFPE são três palcos diferentes, né? E tem um palco kamikaze, que tem um foco mais na música eletrônica, DJs, mas também tem MCs participando, a Tropa do Jamal também estará lá presente. Eu acho que é uma edição que veio realmente para ficar para a história.
1: Coisa boa, excelente, não é? Que fique para a história. Deixa eu passar para o nosso repórter Kennedy Lacerda, que também é um cara altamente ligado na cultura, né? Já participou de algumas edições, e vai, já curtiu algumas edições e também tem pergunta. Vai lá, Kennedy.
2: Pois é, Júlio, bons tempos aí, boas lembranças. Ana, muito boa tarde. Vê só, você citou aí várias atrações, e tem gente que está lançando disco, tem gente que já tem uma carreira mais consolidada, outros que já estão, que estão começando. Com certeza o Coquetel Molotov, ele reúne aí um caldeirão cultural muito democrático também, né?
0: Muito democrático. E eu gosto muito do que você falou, né? Porque a ideia é essa. Ele sempre teve essa ideia de unir gerações, né? Então é tipo trazer esses nomes cultuados, nomes que são importantes, né, para a história da música brasileira, mas também está fomentando a nova cena e, né, o futuro do Brasil, vamos dizer. Eu acho que o Coquetel, ele acaba sendo muitas vezes a vitrine do que vai acontecer no ano seguinte ou que vai rodar no ano seguinte. Então, eu acho que é uma programação que tem para todos os gostos, né? Você tem, né, do frevo, do rap, a música instrumental, o pop, o rock. Então, são mais de 12 horas, né? Então, é muito legal isso, porque você vê também o público podendo curtir o momento do festival. Tem outros que ficam, né, a noite inteira ou chegam mais tarde, enfim. É realmente. É isso, assim, é muito democrático mesmo.
1: Ô Ana, veja, a gente tá falando da 23ª edição e deste festival, né, que dispensa a apresentação. Ah, então é um desafio a mais trazer inovação, trazer mudanças a cada ano.
0: Olha, eu sempre fico na dúvida, né, com o que responder quando as pessoas perguntam, né, o que é que tem de novidade. E eu acho que a nossa grande novidade é justamente a não novidade, que é permanecer a nossa essência, sabe? Porque eu acho que é muito fácil e acontece com muita frequência, né? Um festival, enfim, saiu do seu propósito, do caminho, e ele ficar ali um pouco sensível, com possibilidades de acabar ou não acontecer, né? Eu acho que o Coquetel Molotov é um dos poucos festivais longevos que permaneceu, né? A gente está vivendo um momento muito fazer festival em Pernambuco, né? A gente não tem um mecenato, a gente não consegue, né, captar, via lei com outras empresas. Poucas marcas estão enxergando o Nordeste. Então, eu sempre falo assim, a nossa novidade é estar acontecendo. Isso aí é tipo um milagre, porque está realmente muito difícil. Mas essa edição, claro, a gente sempre faz algo de novo. A gente trabalha muito essa nossa parte de visual, né, dos palcos. Esse ano está muito bonito, vai ser um trabalho todo em tecido, uma coisa muito diferente do que acontece nos outros eventos. A gente vai fazer uma pequena mudança na estrutura também, relocando a feira. Então, eu sinto que a gente está ocupando ali o mesmo espaço, mas a experiência vai ser realmente diferente.
1: Muito bem, Ana, para a gente finalizar, eu sempre gosto quando estou conversando, né, com vocês que organizam festivais ou com os atores, atrizes que irão se apresentar, né, artista de uma forma geral, para convidar o nosso ouvinte. Então nada melhor do que eu ter a diretora do Festival Coquetel Molotov para fazer esse convite oficial. Então, por favor, é o serviço, né, como a gente diz, onde que vai ser, os horários, os dias, enfim, como é que a pessoa tem acesso?
0: Pois é, bom. São todos convidados para o Festival Noir Coquetel Molotov, que acontece 28 de novembro, no campus da UFPE. Os portões abrem às 3 horas da tarde. Quem quiser comprar o ingresso, está à venda na Shotgun ou na loja física Moinho. E quem quiser mais informação, é só entrar no nosso Instagram, @noircm, que você encontra tudo lá, o link, enfim, a programação, cartaz, tudo.
1: Muito obrigado, Ana, pelas informações. Um forte abraço. A gente vai divulgando, é sempre. A gente volta a conversar.
0: Muito obrigada pelo espaço e até breve.
1: Até 5h26 agora no Recife.
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1: Rodou a nossa vinheta eleições, né? Deixa eu já esclarecer aqui um fato, até porque a gente já fez o convite hoje pela manhã. Amanhã nós teríamos no Pernambuco TMC primeira edição, dando continuidade à série de sabatinas que nós estamos realizando, né? As sabatinas, teríamos o convidado, o candidato do PSOL, Ivan Moraes. E agora a gente acaba de receber uma informação de que, devido a um choque de agendas, o candidato não poderá comparecer na TMC. A gente lamenta, né? Claro, porque era uma oportunidade do candidato divulgar aqui o que estava entre os planejamentos, acaso fosse eleito governador do estado de Pernambuco. Mas, enfim, é uma decisão da equipe. Acabei de receber essa informação de que o candidato não comparecerá amanhã na TMC. A gente pede, né, até desculpas a você, nosso ouvinte, porque, enfim, mas o nosso compromisso é esse. A gente fez o convite a todos os candidatos, mas, infelizmente, chega agora essa informação e a gente já prestando contas a você, nosso ouvinte. 5h28. Continuando nesse assunto eleição, né? Quando toca essa nossa vinheta, vem aí assunto eleições. Pesquisa divulgada hoje, agora, mais uma pesquisa com intenção de votos para o governo do estado de Pernambuco. Claro, a disputa principal entre a Raquel Lira e o João Campos. Kennedy Lacerda, o que é que os números trazem pra gente?
2: Isso, Júlio. Pesquisa Quest, divulgada agora há pouco, mostra, né, como está a disputa para o governo do estado. Raquel Lira, do PSD, tem 41% das intenções de voto. Eram 43% no último levantamento. João Campos, do PSB, tem 39%. Eram 37% no último levantamento. Ivan Moraes, do PSOL, registrou 1%. Renan Alais, do Missão, também registrou 1%. Os demais candidatos não pontuaram. Indecisos somam 12%. Também eram 12% do levantamento passado. Branco, nulo ou quem não vai votar somam aí 6%. E também eram 6%. Então, nós temos nesta pesquisa Quest, retomando aqui os números do primeiro turno, Raquel Lira, do PSD, 41%, e João Campos, do PSB, 39%. Então, tanto João quanto Raquel estão tecnicamente empatados, porque a margem de erro é de 3 pontos percentuais, para mais ou para menos. Como Raquel tem 41 e João Campos tem 39, então ambos estão tecnicamente empatados no primeiro turno. Mas também nós temos aqui o resultado do segundo turno, né, dessa pesquisa Quest. Raquel Lira, do PSD, aparece com 43%. Antes eram 45%. João Campos, do PSB, tem 41%. Antes eram 39%. Viu, Júlio?
1: Kennedy Lacerda, com os números referentes, né, à pesquisa com intenção de voto para o cargo de governo do estado de Pernambuco. Claro, a gente acompanha. E na semana que vem, né, Kennedy? Semana que vem vai ser essa semana, assim, enfim, de últimas campanhas, né? Últimas atividades para este primeiro turno. Caso haja um segundo turno, aí tudo recomeça. Mas, assim, é aquela semana onde os candidatos vão ali para um embate, onde acontecem, né, entrevistas.
2: Os últimos debates.
1: Os últimos números, né, de pesquisa. Na verdade, até a eleição ali a gente fica acompanhando. Mas é uma semana ali que vai ser literalmente a reta final, né?
2: Isso. Quem piscar, perde.
1: É, pois é. E esse acirramento, né? A gente já vinha comentando sobre isso. Deixa eu até aproveitar e dizer que é o seguinte, semana que vem a gente tem uma cobertura especial, claro, uma cobertura especial no sábado que antecede a eleição, no sábado dia 3, né? A gente vai ter Cidade, a Cidade é Sua especial eleição, a gente vai ter programas ao vivo, tudo para ajudar você no voto. Porque Kennedy teme ser... Eleições 2026 na TMC, né?
2: É, pois é. E ainda tem a visita do presidente Lula,
1: e né? Do Augusto Cury, candidato. Exatamente. Essa semana é movimentada no Recife, né?
2: Sexta-feira.
1: Teremos no mesmo dia o Augusto Cury e o candidato Lula.
2: Pois é, na sexta-feira o Lula está prevista, na realidade, né? A concentração ali no bairro do Recife, no Cais Santa Rita. E pelo que nós temos até agora, haverá esse cortejo, essa caminhada até o Marco Zero. Na realidade, não pode se chamar bem caminhada, né? Porque na realidade o candidato vai em um carro. Então, geralmente ali o candidato é colocado em um carro e, no caso, acredita-se que Lula seguirá do Cais até o Marco Zero. Essa informação saiu e é o que nós temos até agora sobre Isso. Essa visita. E o Augusto Cury vai se reunir no Pina, na realidade, na sede do Partido do Avante, com apoiadores. Isso também na sexta-feira pela manhã. Então nós teremos aí dois candidatos à presidência no Recife na sexta-feira.
1: Vamos lá, a gente vai trazer, né, os detalhes, como sempre. 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
2: A informação que toda escolha merece.
1: 5h32.
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1: Vamos lá, mais uma vez, saber como é que estará a movimentação no Recife. Agora, Marcelo Soares.
5: 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A Avenida Conselheiro Rosa e Silva tem trânsito complicado desde a Praça do Entroncamento, ainda do seu iniciozinho, até a Estrada do Arraial, na altura da Rua da Harmonia, em Casa Amarela. Você que está indo agora do Espinheiro em direção ao Parnamirim, a dica é desviar pela Rua Carneiro Vilela, passar pela Avenida Santos Dumont e Rua Doutor José Maria. Você já sai no trechinho final da Rosa e Silva, livrando aí maior parte do trânsito. 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Júlio, daqui a pouco eu tô voltando falando, claro, de muito mais informações do trânsito.
1: Valeu, até já, Marcelo. 5h33, intervalo.
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5: 5:37.
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7: 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A Avenida Norte tem pontos de lentidão no sentido subúrbio desde a altura do cruzamento com a Cruz Cabugá até a entrada do Vasco da Gama. A dica para você que está agora em Campo Grande, que é chegar à Casa Amarela, é pegar a Avenida Professor José dos Anjos até o seu final. A Avenida Recife com trânsito complicado agora nos dois sentidos, entre o Ipicep e o bairro de Areias. Você que vai agora de Boa Viagem para a Várzea deve usar ainda assim a Avenida Recife com leve desvio na Avenida Saldanha Marinho e Rua Hélio Brandão por dentro do bairro do Ipicep. 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Júlio, daqui a pouquinho eu tô de volta.
5: Valeu, Marcelo, já eu te chamo, 5:38.
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5: José Rangel. Advogado especialista em Direito do Consumidor chega agora aqui no programa. Rangel, boa tarde para você, bem-vindo.
8: Boa tarde, Júlio, boa tarde a todos os ouvintes da Rádio TMC. Júlio, os planos de saúde movimentam uma verdadeira fortuna no Brasil. Somente em 2025, as operadoras receberam mais de 344 bilhões de reais em mensalidades. É muito dinheiro. Mas para milhares de consumidores, o atendimento continua deixando a desejar. São reclamações por consultas que não são marcadas, falta de médicos na rede credenciada, demora na autorização de exames, negativas de tratamento e dificuldade para receber reembolso. Esse problema foi debatido, inclusive, no Encontro Nacional de Economia da Saúde, realizado no Recife. E existe outro ponto preocupante, Júlio. Dos quase 53 milhões de brasileiros com assistência médica privada, cerca de 44 milhões estão em planos coletivos. Nesses planos coletivos, os contratos, eles são favoráveis às empresas. O consumidor fica mais vulnerável. Ao contrário dos planos individuais, o reajuste não tem um limite anual fixado pela ANS. Além disso, dependendo do contrato, pode haver rescisão pela operadora. A própria ANS já reconheceu que existem problemas de transparência nos reajustes e desequilíbrio na relação entre empresas e consumidores, principalmente nos contratos coletivos menores. É preciso, Júlio, fortalecer a fiscalização e impedir que a saúde seja tratada apenas como um grande negócio. O STJ já deixou claro que o Código de Defesa do Consumidor se aplica, sim, aos planos de saúde, com exceção dos administrativos, que são aqueles que são de autogestão. quem paga por mensalidade muitas vezes elevada não está pedindo favor, Júlio. Ele está exigindo um serviço pela qual pagou e está pagando. O plano de saúde precisa dar assistência quando o consumidor mais necessita, porque a saúde não pode ser tratada como uma simples mercadoria. É isso, meu amigo. Para você, uma boa tarde. Boa tarde a todos os ouvintes da Rádio TMC.
5: Valeu, obrigado, viu, Rangel, pelas informações. 5h41.
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5: Marcelo Soares.
7: 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Falando do Janga, Avenida Dr. Cláudio Guerreiro Leite tem trechos complicados das imediações da rua Aureliano Soares Quintas. Mesmo assim, é a melhor opção para você que sai agora de Palmo Amarelo e vai para o bairro de Casa Caiada em Olinda. Mas para a Zona Sul, em Piedade de Jaboatão, a Avenida Bernardo Vieira de Melo tem vários pontos de intensidade ao longo de sua extensão. Ela é o melhor caminho para você que vem agora de Candeias e vai para Boa Viagem. 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Júlio, daqui a pouco eu volto.
5: Combinado, Marcelo, até já, 5h42, rápido intervalo.

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3: São 5h46 para a gente finalizar informações do trânsito mais uma vez.
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5: Muito bem, Júlio, ouvinte TMC, tô voltando. 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A Avenida Governador Agamenon Magalhães tem trânsito lento nos dois sentidos. Você quer ir agora de Olinda para Boa Viagem? Tá melhor pegar a Cruz Cabugá, fazer seu caminho pelo centro da cidade e sair na Avenida Engenheiro José Estelita. Já de Boa Viagem para Olinda é pegar a Avenida Engenheiro José Estelita, passar também pelo centro e sair na Cruz Cabugá. 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Júlio, um abraço para você e até amanhã.
3: Um forte abraço. Um abraço para você também que nos escutou até o momento. Vem agora a equipe esportiva. Pernambuco TMC, segunda edição, fica por aqui. Trabalhos técnicos do Sérgio Nascimento. Direção da TMC Recife, Carolina Magalhães.
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3: Obrigado pelo carinho, obrigado pela audiência. Tchau.
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1: 5:49 aqui na TMC. Transamérica agora é TMC, quem escuta sabe. Depois do Pernambuco TMC, segunda edição, apresentado por Júlio Andrade, estamos começando o Bola na Rede até às 18:45. Depois tem muito mais agora com o debate até às 8 horas da noite em 92.7. Com trabalhos técnicos de Sérgio Nascimento, o Saudável está no ar, o Bola na Rede TMC. E a partir de agora, muita informação para você ligado aqui em 92.7. Vamos aos destaques do Leão da Ilha, o Sport que joga o clássico e já sabe como vai para esse jogo. Eu falo já sabe porque agora tivemos o fechamento, Osmar Cordeiro, da rodada e o Criciúma perdeu para o Operário ontem 2-0, tem 47 pontos e o próprio Operário também tem 47. O Sport, se vencer o clássico, vai a 47, mas a bronca do Leão são os critérios de desempate. Um abraço, boa tarde, Osmar Cordeiro.
2: Um abraço, muito boa tarde para você, Mário. Muito boa tarde a todos que nos acompanham aqui nesta quarta-feira no Esportes TMC. O Sport já tem definida a classificação terminando essa 29ª rodada. Você perguntou como o Sport vai para o jogo. Nos aflitos às 4:30, o Sport vai de ônibus, né? Saindo do CT, rapaz, José de Andrade Médicis, com destino aos aflitos,
1: existe,
2: vai o Sport, entendeu?
1: Eu tô ligado, eu falo da questão. Você sabe também do que eu falei. Vai o que ele vai precisar fazer, né? É o quê?
2: Eu tô brincando.
1: Fica, eu tô ligado, tranquilo. Eu tô ligado.
2: Justamente.
1: O Sport perde nos critérios, né? Isso, para Criciúma e Operário, não é?
2: Perfeitamente. O Sport, mesmo em caso de vitória, não vai conseguir chegar no G6 ainda nesta rodada. O Rubro Negro atualmente tem 44 pontos, porém 11 vitórias. Enquanto a equipe do Criciúma tem 47 pontos e 13 vitórias. Então, num cenário que Operário e Criciúma percam na rodada e Atlético Goianiense e CRB também não pontuem, um cenário perfeito para a equipe do Sport, com ele vencendo também, obviamente, que essa matemática não dá para ser colocada da maneira otimista para o Sport sem ele vencer, o Sport chegaria a 47 pontos, porém 12 vitórias. Com 12 vitórias, ele não chega no G6, porque o Criciúma tem atualmente 13 vitórias, então ficaria por esse detalhe claro, nesse cenário de uma rodada perfeita para o Sport, analisando dessa maneira, mas o Rubro Negro reduziu de 5 para 3 pontos a diferença para o sexto colocado, que hoje é a equipe do Criciúma, do ex-técnico Eduardo Batista, que agora é técnico do Internacional. Ontem disse que não ia, hoje ele foi, viu, Mário?
1: Ele deu uma de Lisca, e foi igualzinho a Lisca, doido, no jogo do Sport aqui. Quando o Sport, na entrevista coletiva, os jornalistas perguntaram se ele estava indo para o Santos, ele disse que era mentira, que não estava indo para canto nenhum, que nunca negociou com ninguém. E quando terminou a entrevista, já estava todo mundo sabendo antes de terminar, né? Quando começou o jogo, a gente já sabia. Todo mundo já sabia, ele negando. Foi a mesma coisa de Eduardo Batista. E aí agora está no Inter de Porto Alegre, desejar boa sorte a ele, né? Porque o Criciúma, da liderança, caiu para a sexta posição com ele. E no jogo de ontem ele foi bastante, como eu posso dizer, elogiado lá no Heriberto Rios, viu, Osmar Cordeiro?
2: O suco de caju cantou por lá, né?
1: Bronca pesada pro lado dele. Me fale sobre essa questão aí do confronto para o torcedor que vai pro setor visitante 1.623. Aumentou um pouquinho esse número ou não? Pra torcida visitante?
2: Na verdade, não é que aumentou, é que o número não é 1.623. Número é 1.632.
1: Entendi.
2: São 9 torcedores o que muda, né?
1: Entendi.
2: Porque realmente a nota do Náutico era uma, a nota do Sport era outra. Eu fui procurar confirmar e o que me disseram realmente era que era 1.632. E aí eu joguei no Google. A matemática, 10% da capacidade total do Estádio dos Aflitos, que é de 16.320, dá 1.632. Ou seja, o que tem direito ao Sport, que são os 10%. Nessa checagem geral, as informações disseram que era 1.632, mas como as notas elas estavam diferentes, eu fui checar nesses 10% na matemática, que confesso que não é o meu forte, mas realmente será 1.632 para o confronto de sábado às 16h30.
1: E em relação à parcela de ingressos, daqui a pouco o Tássio vai falar um pouco mais, se o Náutico vai divulgar ou não, mas eu não tenho dúvidas de que essa quantidade de ingressos colocada à disposição para o torcedor do Sport, isso aí será esgotado rapidamente. Já começou a vender ou não?
2: É, ainda não tenho a informação da venda de ingressos. Realmente ainda não foi iniciada por total a venda de ingressos, mas a expectativa é que quando começar a serem comercializados os ingressos, dure muito pouco para que o torcedor do esporte possa comparecer aos aflitos. Realmente não tem ainda nenhuma informação do Náutico, deve acontecer durante ainda esse final de noite de hoje, a expectativa que isso possa acontecer, a publicação dos ingressos, da venda de ingressos para o confronto clássico do próximo sábado, clássico dos clássicos, que tem gente animada por aí. Você está animado, Mário?
1: Não, quem tem que se animar é o torcedor. Agora, os dois chegam para o clássico com objetivos diferentes, não é verdade? O Sport.
2: Não, com certeza.
1: O Sport, que mesmo que ganhe o jogo, não entra no G6, mas se ganha, ele continua naquele ritmo, porque são 8 jogos, ele precisa de 6 vitórias. Não é a posição que a gente está aqui discutindo. Veja que ele pode ganhar, ficar com 47 e não entrar. Mas são jogos importantes, porque se você observar, Osmar, nem todos que estão dentro do G6 vão continuar sempre pontuando. O Vila Nova hoje é o líder, mas lembra que o Vila Nova tomou 5-0 do Atlético? Sim. Então, o Juventude perdeu 2-0. Então, tem sempre uma oscilação. O Sport tem que manter a margem de pontos dele, porque na hora que tiver uma oscilação, ele entra. E na hora que entrar no G6, é para não sair mais. Pelo menos essa é a conta, né, amigo?
2: Exato. Por exemplo, o Operário, agora das últimas 5 partidas do Operário, são 3 vitórias e 2 empates. Se a gente for para o recorte antes dessas últimas 5 partidas, o Operário teve uma sequência de mais de 5 jogos. Sem saber o que era vencer. O Criciúma, nas últimas 5 partidas, 1 vitória e 4 derrotas, tem a equipe do Criciúma. Foi líder por um certo tempo, agora é esse candidato, podemos colocar assim, a perder uma vaga no G6 pelo futebol que apresenta, já foi o Operário, então vai oscilando muito, o que não pode é perder as oportunidades. Só uma coisa para ratificar, que a gente trouxe de informação durante o dia de hoje, mas na verdade não ocorreu da seguinte maneira, sobre a preparação do dia atual, do dia de hoje para o Sport. Porque durante a semana o Sport comunicou através da sua assessoria de imprensa que o treinamento da semana após a segunda seria todo ele pela manhã, inclusive, obviamente, o dia de hoje, que aconteceria atividade no período matinal no CT José de Andrade Médicis. Não foi assim que aconteceu. Na verdade, teve uma mudança de última hora, então o Sport não treinou pela manhã, e sim treinando pela tarde, finalizando agora, sim, o terceiro dia de preparação, um dia mais previsto para as atividades táticas, nessa questão já intensificando um pouco mais a preparação, só para trazer essa correção, porque a gente, inclusive, informou mais cedo o que a gente tinha de destaque. Porém, esse treinamento não aconteceu pela manhã, teve essa mudança de última hora acontecendo agora à tarde, só para deixar o torcedor bem ligado nas informações do Rubro Negro. Mário?
1: O Sport pode vir com novidades, alguma surpresa para o clássico, ou você acha que ele vai manter mais ou menos a base do jogo passado?
2: Veja, em relação ao 11 inicial do Sport, Thiago Couto, Augusto Pulse, mesmo com o Claudinho já treinando, deve se manter titular, com Marcelo Aju, Marcelo Benevenuto e Rai Lopes. Meio-campo, acredito que não muda nada. E aí na dupla de volantes, Fernando Sobral, que inclusive fez um bom jogo contra o Juventude, além do William Oliveira. Tem Diego Hernandes, tem no meio-campo, no ataque do Sport, o Kervin Andrade, o Barleta e o Perotti. Uma disputa, a maior dúvida, digamos assim, nesse 11 inicial do Sport é a ponta esquerda. Muito pouco, que teve o Kervin Andrade e o garoto venezuelano, apenas 45 minutos, mas se coloca essa dúvida entre ele, o próprio Marlon, que entrou bem em sua vaga, é uma possibilidade, ou ele relocar o Diego Hernandes, relocar o Diego Hernandes para a ponta e utilizar Patrick de Paula no meio campo. Uma outra formação essa, mais improvável, digamos assim, fugindo um pouco da característica de um camisa 10 clássico, mas o Patrick de Paula é um jogador que vem atuando bem, vindo do segundo tempo, vindo do banco de reservas, começando no, nos segundos tempos, e vem pedindo passagem, digamos assim, nesse time do Sport. A questão é o físico dele, né? O Patrick, inclusive, vai falar conosco no segundo bloco sobre toda essa situação do rubro-negro, mas é uma dessas dúvidas. A principal é a ponta esquerda entre Kevin, e aí podemos colocar Marlon, ou até a possibilidade do Patrick de Paula nessa escalação da onzena inicial do Sport.
1: Existia uma expectativa grande sobre o desempenho do Fernando Sobral. No que ele entrou no jogo, o que é que você acha sobre ele? Você acha que ele pode ser titular? Ganhar essa titularidade?
2: Não, ele já foi titular no último jogo, o Fernando Sobral. Isso. Ele deve manter a titularidade.
1: Então ganhou a vaga, né? Tranquilamente.
2: Sim, sim. Para mim ele sobra nesse meio campo em relação aos jogadores que estavam na posição em jogos anteriores, né? Comparando ao restante do elenco, um jogador muito ativo, que parece que está em todo lugar do campo, o Fernando Sobral, realmente fez jus ao porquê o Sport queria tanto trazer o meio-campista, agora camisa 88, rubro-negro. Foi um flerte que se arrastou por muito tempo, e agora o Sport conseguiu contratar o jogador, que chegou falando em mais pegada para o time, era algo que faltava, e ele traz um pouco disso para esse meio-campo do rubro-negro da ilha.
1: Importante ter um crescimento do setor de meio campo num momento como esse, viu, Osmar? Porque a gente sabe que muitos times não vão conseguir se manter lá dentro. Eu olho para o Operário, apesar de estar com 47 pontos, eu não vejo o Operário com esse perfil de até o final da Série B se segurar lá dentro, não, viu? Eu acho que ali, eu acho que tem uma vaguinha para o Sport desse G6.
2: Plantão Mãe de Ná. Vila Nova, Fortaleza, Novo Horizontino, Juventude, Operário e Criciúma. Esse é o G6.
1: Isso.
2: Para você, quais desses não terminam as 38 rodadas no G6? Algum desses? Não, você crava?
1: Eu acho que Operário e Criciúma não vão ficar nesse pacote, não.
2: Pronto.
1: Então, existe isso.
2: E quem pega essa vaga? Para você, o Sport pega a vaga no G6?
1: Sport e Atlético Goianiense.
2: Pronto.
1: Para mim, desses seis, não. Dois vão sair e entram no Sport e Atlético Goianiense.
2: CRB, não.
1: Ah, CRB não quer nada com nada. Veja a conta. Perdeu para o Operário, ganhou para o Sport. Perdeu para a Ponte, agora ele vai ganhar. Mas não vai para canto,
2: tá
1: não.
2: Bom.
1: Não quer não. Entendeu?
2: Tá bom. Entendi.
1: Quem vai ser seu convidado daqui a pouco, meu amigo?
2: Patrick de Paula volta no segundo bloco para trazer outros destaques do rubro-negro da ilha.
1: Esse aí, para ser titular, vai demorar um pouquinho, vai não?
2: Veja, pode demorar pela questão da condição física, é uma dúvida. O Patrick de Paula, quando atua bem.
1: Isso.
2: Então, já coloca uma certa dúvida, uma pulga atrás da orelha do técnico Mariano Sosso. Acredito que pelo físico ainda, se for para mexer, a principal dúvida é na ponta esquerda, como citei no Kevin Andrade. Se for para mexer, seria Kevin ou Marlon. Mas ali, correndo por fora, tem o Patrick de Paula até podendo mexer um pouco no eixo da formação rubro-negra.
1: Rapaz, Kevin tá nessa disputa aí com o Marlon, é?
2: Kevin foi o titular da última partida, né? Então, querendo ou não, ele tá na disputa. O Kevin, como foi o titular, ele tem a vaga dele. Alguém tá buscando tirar a vaga do Kevin, né? Como é a disputa por posição, naturalmente, no futebol.
1: Então deve ser
2: você
1: uma boa...
2: Você já não gostou, já acha que não presta.
1: Não.
2: Não presta o Kevin, não,
1: não
2: ajuda.
1: É, não é questão
2: você.
1: De não prestar. Eu acho que agora o Mariano Sosso tem uma boa dor de cabeça, tem opções. O Caba tá lá, se Pronto. Não jogar bem, ele tem o Marlon, ele tem o próprio Patrick de Paula e vai ganhando opções. Pra ele isso é ótimo. Pior é quando você olha pro banco e faz, meu Deus do céu, eu vou recorrer a quem? No caso de Mariano Sosso, ele não diz isso. Pelo contrário, ele tem opções. Isso não é bom, não é?
2: Com certeza, isso é bem melhor do que era antes. O Sport fez 13 contratações para ter mais opções de cenários diferentes durante o jogo.
1: Isso.
2: O Marlon, que inclusive entrou bem durante a partida contra o Juventude, perdeu um gol que talvez você não perderia, mas a jogada que ele fez para ficar cara a cara com o goleiro e aí perder foi uma boa jogada. Isso aí tem que ser destacado também. Ele entrou bem, o Marlon Douglas.
1: Tem um mouse aqui, pink, em inglês, você sabe que é cor de rosa. É seu?
2: Acredito que seja seu, não?
1: Não. Meu, né, não? Ficou aqui no estúdio. Se for seu, pode vir buscar. Vou guardar ali na sala, viu?
2: É não.
1: Então daqui a pouco você volta com o seu convidado, Patrick Alan.
2: Patrick Alan não. Rapaz, Patrick de Paula.
1: É Patrick Alan do Santa Cruz.
2: Do Santa.
1: Ele tá no Santa Cruz ainda, Patrick Alan?
2: Aí você pergunta pra Vinícius.
1: Eu vou perguntar, Vinícius. Nunca mais ouvi falar do Patrick Alé. Patrick de Paula. Muito obrigado, meu amigo Osmar Cordeiro. Até daqui a pouco. São 18 horas e 4 minutos na TMC. Agora é a vez do Timbu aqui no Bola na Rede. Dia de reapresentação no CT, Wilson Campos. Ontem era pressão. E hoje, Tássio Michel, segue ainda a pressão ou tá tudo mais calmo, mais tranquilo lá no CT Wilson Campos? Um abraço, boa noite, Tássio Michel.
0: Boa noite, Mário. Um abraço para você, para o Serginho, para os companheiros de equipe, para os ouvintes da TMC. A pressão continua, amigo Mário, porque é uma camisa pesada de representatividade e o rendimento do Náutico no jogo contra o Cuiabá foi inadmissível, né, Mário? Principalmente em relação à defesa, à postura, à atitude dos jogadores e à falta de intensidade. Foi assim, quem é acostumado a ver o time do Hélio, do Guilherme, mesmo jogando mal, mas é um time que corre, é um time que é intenso, que batalha. O Náutico foi, assim, permissivo, aceitou o jogo do começo ao fim. Pelas informações que eu recebi, o Hélio se reuniu com o presidente Bruno Becker, conversou, alguns pontos foram colocados pelos dois lados, conversa com o elenco da direção para cobrar, né, Mário? O Náutico precisa se atentar. Claro, Tassis, é muito exagero, 8 pontos de diferença para o time do Z4. Mas é todo jogo, Mário, que o Náutico vai tropeçar e os times de trás também? Não. Uma hora a coisa pode ser invertida. O Náutico não vence e os times de trás vêm vencendo e se aproximando. O Náutico foca agora no clássico para o Sport, dia de reapresentação, começo de trabalho para esse clássico e, como eu trouxe na manchete, Mário, deveremos ter, na manchete que eu passei para você, para a gente começar esse bate-papo, deveremos ter mudanças nesse time titular, pensando no clássico dos clássicos, amigo.
1: Agora, mudanças apenas, vamos lá, uma, duas, ou você acha que vai passar desse número?
0: Eu acho que deveremos ter mais de duas.
1: Mais de duas.
0: Uma já é certa.
1: Certo.
0: Samuel volta ao time titular, ok? Samuel tá de volta, sai Auremi. Duas, Arnaldo é titular.
1: Sai Reginaldo.
0: Sai Reginaldo.
1: Certo.
0: Três, na zaga, não tem Wanderson. E aí fica a dúvida, Gustavo Henrique ao lado do Betão? Igor Fernandes ao lado do Betão com o Rian na lateral esquerda? Mas o Rian gerou confiança nesses jogos? Não, né, Mário?
1: Não.
0: Pra cá, pra nós, assim, um lateral que era reserva no Figueirense, com todo respeito, não pode ser a solução da lateral esquerda do Náutico. Eu tô acreditando que o Gustavo Henrique pode aparecer. O Léo Índio deve continuar de fora por conta da lesão no fêmur. Ele tá fora desse jogo também. Então deve aparecer Gustavo Henrique junto com o Betão e o Igor Fernandes permanecendo na lateral esquerda. No meio, só o Samuel que volta, porque estava suspenso. O Enderson e Jean. O meio é o mesmo. E aí, o ataque. Júnior Todinho se movimentou bem. Foi um dos menos piores nesse jogo. Pode aparecer. Assim como o próprio Derek pode aparecer. Aí briga com o Borassi, briga com o Cauã Maranhão, porque o Vinícius é o titular da equipe. Então eu acredito em mais de duas mudanças, principalmente nesse sistema defensivo que deixou muito a desejar, Mário.
1: E a situação de Paulo Sérgio? Em que pé está, Tassis?
0: Paulo Sérgio está bem, está recuperado da lesão, está treinando, está incorporado ao grupo. Há 2 semanas não viajou. Você observe, todo jogo, a escalação, para o torcedor que não sabe, chega no grupo de setoristas, não é isso? De setoristas, isso, não é isso, Mário?
1: Isso.
0: A escalação e a atualização do DM, não é isso?
1: Isso mesmo.
0: Essa última atualização do DM para o jogo contra a equipe do Cuiabá só veio com Matheus, o lateral, Matheus Ribeiro e Matheus Silva. Os dois estão no DM. Luiz Felipe já está na transição física, Paulo Sérgio já está incorporado ao grupo e já está à disposição. Então, poderemos ter Luiz Felipe no banco, voltando a ser relacionado, e o Paulo também. O Paulo já está à disposição desde o jogo contra o Operário. Contra o Operário, o que foi informado? Paulo passou mais de 3 meses longe dos gramados. A gente vai dar mais condição física. Se passou 1 semana, e para o jogo contra o Cuiabá, Paulo Sérgio também não foi relacionado. fica a expectativa para saber se o Paulo vai ser relacionado para esse jogo contra o Sport. Feeling, palpite, pela pressão, pela necessidade do resultado,
1: eu acho que
0: Paulo
1: vai.
0: Sérgio vai para o banco, viu, Mário?
1: É isso que eu dizia a você agora. Eu acho que pelo menos no banco de reservas, ele deve começar lá, né, no banco de reservas, nesse jogo contra o Sport. Que para o Sport vale a porta do G6 e para o Náutico vale se distanciar cada vez mais dessa questão do Z4. Porque o Náutico tem 28 para 38, 10 pontos para o 18º, que é o Londrina. Né? Tem que continuar torcendo para o Londrina perder. E tem o Avaí, que ele tem 8 pontos na frente. Mas ele vai ter um confronto direto com o Avaí lá, já na reta final do campeonato, naqueles jogos seguidos. Avaí e CRB, 2 jogos em casa. Mas a sequência agora, Tassi, é uma sequência pesada, porque o Náutico tem um clássico, sai para jogar na sexta-feira, dia 2, contra o Fortaleza, na Arena Castelão. Aí depois tem Vila Nova e Novo Horizontino em casa. Veja que a sequência é difícil, é pesada. Ainda vai ter Juventude fora, vai ter Goiás em casa, vai ter um negócio meio corrido aí até chegar no Avaí com o CRB. Então, veja, se o Náutico consegue ganhar o clássico, ou pelo menos empatar, porque a situação está difícil, para ele é muito bom. Agora, se perde, aí a situação fica mais apertada, viu, amigo?
0: É verdade. O Náutico, é o que eu disse, Mário, não confiar nessa diferença. Porque, veja, em uma rodada pode cair para 5. Aí você vai ter um jogo difícil, não consegue vencer na próxima rodada, cai de novo a diferença. E em 2 rodadas, o que era tranquilo vira sufoco, não é isso? Campeonato muito disputado, então o Náutico precisa rapidamente sair dessa base dos 30, atingir a base dos 40, para ficar próximo do objetivo, os 45 pontos. Vencendo o clássico, vai para 41, né, Mário? É isso, né? Se vencer, vai para 41 pontos.
1: Isso.
0: E aí fica bem próximo, fica apenas 4 pontos e conseguiu o objetivo, com algumas rodadas ainda a se disputar no Campeonato Brasileiro da Série B. Então o objetivo é esse, é esquecer o jogo ruim, péssimo contra a equipe do Cuiabá, e se motivar para o clássico. Agora, sabe qual a minha dúvida? O Hélio e o Guilherme, a essa altura, com todo o desgaste que eles mesmos reconhecem, eles têm o segredo para motivar esse elenco, para extrair desse elenco? Por exemplo, para o jogo contra o Cuiabá, no jogo contra o Cuiabá, me pareceu que não tiveram, assim, em momento nenhum, força para extrair algo a mais do elenco. Vai ter para esse clássico? Só os dias e o clássico vai responder isso, viu, Mário?
1: O clássico vem quente por essa situação aí. Agora, eu lembro que no primeiro clássico era a briga para ver quem ia ficar lá em cima, né, Tassi? Tanto Sport como Náutico, lembra?
0: Era a briga lá em cima, era a briga pelo... No G6 já estavam, né? Já estavam no G6, né, Mário?
1: Sim, estavam os dois lá em cima.
0: Estavam no G6, brigando pelas cabeças da competição. Pois é. É um cenário totalmente diferente. O Sport e o Náutico fora do G6, mas o Sport próximo e o Náutico distante. O Náutico hoje com uma realidade diferente. É a realidade de chegar aos 45 pontos.
1: É uma realidade diferente que pode até diminuir um pouco, tá, Tássia? A depender da situação do Avaí, que ainda bem que conseguiu perder de virada o jogo, né? Porque se ele ter vencido, aí apertava mais pro Náutico. Porque se você olhar, o Atlético tem 41. O São Bernardo tem 41. Abaixo desses dois, que tem 41 pontos, é o Náutico em 14º, com 38. Aí você tem Ceará, 35. Botafogo de Ribeirão Preto, 32. Avaí, 30. E Londrina, 28. A briga é essa, amigo.
0: Olha a informação.
1: Pois não?
0: Hélio e Guilherme não são mais técnicos do Náutico, tá, Mário?
1: Opa!
0: A informação divulgada há pouco é pelo GE. Eu corri atrás dessa informação. Recebi a confirmação de que Hélio e Guilherme estão fora do Náutico e não comandam o time nesse clássico contra a equipe do Sport. Como eu disse, teve uma reunião, teve uma conversa. Você lembra do que eu disse ontem,
1: sim,
0: Mário?
1: Sim, sim.
0: O Hélio vai conversar com o Becker. Já não é mais unanimidade. O Becker vai tentar diminuir as forças ou a liberdade que o Hélio tem para tocar tudo dentro do futebol. Não sei se o Hélio vai aceitar, mas ao que parece, não se chegaram no consenso, viu, Mário? A decisão tomada pelo presidente Bruno Becker, repito, a informação dada em primeira mão pelo GE e confirmada pela equipe TMC há pouco, acabei de receber aquele famoso zap confirmando o ok, que eles estão fora. E aí, Mário, eles que chegaram em abril do ano passado, não permanecem no Náutico para a sequência da Série B. O desgaste era nítido, viu, Mário? Desgaste nítido. Chegaram ano passado na Série C, foram os responsáveis pela mudança de chave no comportamento do time para a classificação e acesso. É, começaram o Pernambucano muito bem, a Série B muito bem, mas eu acho que o erro foi entregar totalmente a chave do futebol, se perdeu. Elenco desgastado com o Guilherme, a gente já vinha trazendo. O Guilherme tinha um desgaste muito grande com o elenco, nem tanto o Hélio, mas o Guilherme. 52,2% de aproveitamento, foram 66 jogos, 29 vitórias, 17 empates e 20 derrotas em mais uma passagem do Hélio e do Guilherme. Estão fora do Náutico para a sequência, notícia de última hora, Mário.
1: A informação, Tarcísio, desde que você começou a tocar nesse assunto, não somente hoje, né? Desde alguns dias antes do jogo do Cuiabá, é de que Hélio e Guilherme não seguiriam para a próxima temporada como treinadores do Náutico. E você tem que olhar, quando eu digo você, não é você, Tarcísio, nem sou eu. O torcedor, de um modo geral, tem que olhar para frente. O Náutico já tem que pensar em 2027. Porque se você vai até 14 de novembro com Guilherme e com Hélio, e eles não vão seguir para a próxima temporada, você perde tempo de planejar. Então, quem vier agora, se é que eles vão contratar, eu acho que vão contratar um treinador, porque tem muitos jogos ainda.

0: Já tiveram um trabalho o ano passado extraordinário, o Náutico conseguiu subir de divisão. Mas, infelizmente, né, Tassi, nem tudo terminou em flores. E aí houve um desgaste e o torcedor cobrando, o Hélio não gostou, o próprio Guilherme também não gostou. E agora é vida que segue. Tenho certeza que eles vão conseguir se recolocar, porque o que se fala é o Avaí. Não sei se aquilo ali é verdade, se não é. Mas é o que estão dizendo, é que os dois vão pro Avaí no ano que vem. Aí disseram que não,
1: não
0: é.
1: Santa Catarina já tem esse burburinho, né, Mário?
0: É, isso mesmo.
1: Santa Catarina isso. Já tem esse burburinho. Inclusive, um companheiro de Santa Catarina me procurou ontem, pós-bola na rede, por volta das 7h30 da primeira parte do Bola na Rede, perguntando se em Recife já tinham a certeza se o Hélio e o Guilherme permaneceriam no Náutico. E eu fui bem claro, digo, ó, tá muito desgastado, não tá legal, o Hélio e o Guilherme têm desgaste para o elenco, o meu palpite é que eles não ficam. Agora, oficialmente, até aquele momento, a direção não tinha confirmado nada, nem o próprio Hélio e o Guilherme. Agora, hoje, após essa reunião, após essa conversa, a demissão da dupla Hélio e Guilherme estão fora desse clássico contra o Sport.
0: Agora é saber quem vai comandar o time contra o Sport, né? Porque hoje é quarta, quinta, sexta, sábado é o jogo, né?
1: A gente vai correr atrás dessa informação de quem comanda o Náutico nesse confronto. Porque junto com o Hélio e o Guilherme deve sair o Robinho, deve sair o preparador físico. O Dudu Capixaba é que a gente tem que ver se ele permanece ou se ele vai junto com o Hélio, né? Pode ser o Dudu, né? A gente vai... Veja, até o Daniel Neri, técnico do Sub-20, tá no embrólio. Sabe o que aconteceu nessa última semana? O Daniel Neri, técnico do Sub-20, é aquele mesmo, Mário, campeão pernambucano com o Salgueiro. Recebeu uma proposta do Sport Sub-20 para sair do Náutico para o Sport. Aceitou. Só que o Sport não sabia que tinha multa. E o Sport desistiu de pagar a multa. Volta o Daniel Neri e o Náutico, ao que parece, não quer mais o Daniel Neri. Inclusive, pelas informações que eu recebi, o empresário do Daniel foi tentar resolver esse embrólio hoje com a direção do Náutico. Então, nem o técnico do Sub-20 a gente pode garantir em meio a isso tudo que está acontecendo.
0: Tassis, vamos aqui agora pensar olhando para frente. Posso até estar enganado, mas eu vejo uma chance para Gilmar Dalpozo. Está desempregado ou está trabalhando já ele?
1: Está desempregado, né?
0: Porque, veja, não deu certo no Sport. Duas vezes que foi, não deu. Mas no Náutico ele deu certo. Ele foi campeão da Série C em 2019. Pode até não ser o Gilmar Dalpozo, mas eu acho que é um nome aí que pode entrar nesse pacote. O Náutico deve confirmar o treinador, não sei se daqui para o clássico, mas tem as opções em casa para colocar o time em campo, né? No jogo do sábado, às 4h30, e olhar para frente, porque depois, meu amigo, como eu falei com você logo no começo do noticiário, a sequência do Náutico não é uma sequência fácil, não. É muito difícil, amigo. Depois do clássico, você enfrentar o Fortaleza na Arena Castelão. Ah, vai jogar em casa com o Novo Horizontino. Vai jogar em casa com... O Novo Horizontino é o vice-líder, né? O líder é o Vila Nova, né? Pode mudar? Pode. Mas os dois estão 51 e 50 pontos lá dentro do G6, numa situação diferente no campeonato. O objetivo do Náutico é um, e desses adversários são outros objetivos totalmente diferentes, viu, Tassis?
1: É verdade, Mário. Então, a informação para quem conecta agora nos aplicativos, para quem sintoniza agora nos 92.7... Hélio e Guilherme não são mais técnicos do Náutico para a sequência. A gente separou o Guilherme para o segundo bloco, Mário. De qualquer forma, se não tivermos o convidado, a gente volta com mais informações para o torcedor alvirrubro no Bola na Rede.
0: Sobre a questão dos ingressos, a informação de ingressos, não divulgou nada, né, Tassi?
1: Ainda não, só a questão da carga que foi reduzida, né? Sim. O Sport fala em 1.632.
0: Isso, é isso aí.
1: O Náutico fala em 1.623. O Náutico diz que o número certo é 1.623. O Sport diz que o número certo é 1.632.
0: Vão brigar por
1: 9? Vão brigar por 9 torcedores?
0: Aí é brincadeira um negócio desse. Aí não tem condição. Não, acho que vai ficar em 1.632 mesmo. Pelo amor de Deus, né? Pelo amor de Deus.
1: 9 torcedores, pelo amor de Deus, gente.
0: Nem vai nem vem, amigo. Aí era 3 mil, não era isso? Se fosse no normal, na capacidade total, né?
1: Exato.
0: É mais da metade um pouquinho. Acho que não vai ter bronca nenhuma, não. Então, daqui a pouco você volta ou com o Guilherme.

0: Guilherme ainda, ou com outras informações sobre quem deve ser o novo técnico do Náutico, ou até mesmo quem vai colocar o time.
1: O Guilherme não faz mais lógica, porque era uma sonora ele falando
0: do jogo,
1: do psicológico do time para a sequência da competição.
0: Tá certo.
1: Ele não é mais o responsável por isso. Há uma informação e a confirmação que saiu há pouco tempo. Se a gente não conseguir o convidado, a gente chega com mais informações sobre essa demissão do Náutico, essa demissão do Hélio e do Guilherme, as demissões, né? Do Hélio e do Guilherme dos Anjos, não são mais técnicos do Náutico.
0: E você tem chamada liberada, viu, Tássio? Daqui a pouco vou conversar com o Vinícius sobre o Santa Cruz, mas qualquer novidade você pode voltar e a gente está aqui à sua disposição. São 18 horas e 22 minutos na TMC. Zagueiro volta a desfalcar o Santa. Alô, Vinícius Calado, um abraço, boa noite, meu amigo. Vinícius Calado vai chegar com os destaques do Santa Cruz, que tem esse desfalque aí do zagueiro, que não volta para a partida contra o Floresta, né? Agora vamos ficar na expectativa para saber qual a nova previsão e quando ele vai poder voltar a ficar à disposição do técnico Christian de Souza. Alô, Vinícius, alô, meu amigo, um abraço, boa noite.
2: Fala, Mário, um abraço, boa noite, tudo certo?
0: Tudo certo, graças a Deus. E zagueiro volta a desfalcar o Santa num jogo importante com o Floresta, né, Vinícius?
2: É verdade, Mário, antes disso, tá tranquilo?
0: Tranquilo, graças a Deus, amigo.
2: Essa notícia agora abalou, não, né?
0: Que notícia?
2: A saída agora de Guilherme.
0: Não tem nada a ver com isso, não, amigo. Tô fora. Minha área é outra.
2: Não, trabalhamos com.
0: Claro, trabalhamos com a Crona. Trabalhamos na Crona.
2: O Sonoplasta colocou uma batida de coração aí, por quê?
0: Não sei por quê. Ele errou o botão. Deve ter sido isso, amigo. Existe isso. Sou América, amigo.
3: Náutico!
0: América! Existe isso.
2: Ô, Mário, o ponto que você levantou aí é verdade. O Eurico, né, que a gente trouxe a informação no último domingo. Durante o aquecimento, saiu, foi colocado na escalação titular, foi para o campo aquecer e terminou vetado para o jogo. O que a gente informou que na última segunda ele foi submetido a um exame de imagem. Esse exame deu resultado e foi diagnosticada a lesão na posterior da coxa do zagueiro do Santa Cruz. E ele fica de fora novamente contra o Floresta. Não jogou na Arena, não vai jogar no Presidente Vargas. E aí o DM do Santa vai correr para deixá-lo apto para as duas últimas rodadas. Mas Eurico segue de fora contra a equipe do Floresta. O próprio Christian já tinha tocado no assunto. A tendência é que Edson Miranda siga na equipe titular formando a zaga ao lado do William Alves.
0: Então aí a previsão aumenta um pouco mais. Porque veja, o jogador voltar sem estar em condição não adianta, né, Vinícius? Porque ele pode forçar e aumentar ainda mais, porque o Santa, do jeito que está indo na competição, há uma grande probabilidade, se Deus quiser, subindo de divisão, de também chegar às finais da competição, que ainda se vão jogar 17, acho que 17 e 25, são as datas reservadas para a decisão da Série C. Até lá ele deve estar
2: na posição. Vai ser na segunda, Mário?
0: Não, veja aí, dia 17 é um sábado?
2: Não, verdade, 25 é domingo, verdade.
0: Ou é 17 e 24.
2: 17 é um sábado, 25 é domingo.
0: Ou é 27, 17 e 24, ou é 17 e 25. Eu vou dar uma olhadinha aqui.
2: Ô, Mário, eu creio que 17 e 24, porque tem a questão eleitoral no 25, né?
0: Ah, é, a questão do segundo turno, né? Das eleições, é isso? Então é 24 mesmo. É 17 e 24 são as datas aí da decisão da Série C do Campeonato Brasileiro. Claro que tem muita coisa para acontecer. Mas isso muda muito, na tua opinião, Vinícius? Porque no jogo passado não mudou tanto, não, né? Ainda bem, né?
2: Veja, Mário, para mim o Eurico é o mais regular do setor defensivo do Santa, talvez o mais regular do Santa na temporada. Para mim, pelo que ele apresenta, tem futebol para jogar em divisão acima, como a Série B, seria uma boa peça para algumas equipes de Série B. E claro que ele faz falta, um jogador que tem uma capacidade de construção hoje no futebol. Os zagueiros são os jogadores das equipes que tem o maior tempo com a posse de bola, porque o campo encurtou, o jogo compactou, ficou mais intenso, menos espaço. Então, você ter um zagueiro com qualidade para construir é importante. No nível de Série C, você tendo um zagueiro que construa bem, te dá uma vantagem muito grande. E essa é a principal diferença entre Eurico e Edson Miranda. Edson Miranda talvez seja um jogador de maior imposição física, de mais choque, de um jogador com uma capacidade de destruição, de duelo direto físico maior. Mas o Eurico equilibra muito bem várias virtudes, várias valências, né? E principalmente com bola. É algo que o Santa ganha bastante. Mas não vai ser, nesse momento, tão importante para o Santa, que vai fundamentalmente prejudicar um acesso, né? Mas vai fazer falta, sim, o Eurico.
0: Então eu acho que vai ficar por esse lado aí mesmo que você acabou de falar. Né? O Edson deve ganhar essa proteção, essa vaga, na verdade, para a sequência dos jogos do Santa. Me fale sobre essa questão do atacante que ainda não treinou, Vinícius.
2: Veja, Mário, mais cedo a gente estava no Esporte TMC e eu havia até comentado que não só Eurico, mas também Ronald não haviam treinado na semana ainda. E aí, posteriormente, veio a informação da lesão do Eurico. Eurico não treinou, a informação que a gente tem é que ele já está vetado para sábado, mesmo o Santa não tratando isso oficialmente. E Ronald não treinou hoje. Mário, se não treinar amanhã, é muito difícil, assim, a gente não vai bater o martelo porque nós não somos da comissão técnica do Santa. Mas está sem jogar desde o dia 6. Uma lesão que inicialmente se tem um prazo, em linhas gerais, de 4 semanas, 1 mês de recuperação. Vai se completar no sábado 3 semanas, 20 dias, melhor dizendo. E o jogador não ter treinado durante a semana pré-jogo, com esse tempo de inatividade, com a lesão inicialmente grau 2, é difícil imaginar que ele vai estar em campo. Então é aguardar. O Santa, o que eu tive de informação, é que viaja na sexta pela manhã, não treina sexta em Recife, é ficar a expectativa se vai ter treinamento chegando a Fortaleza no período da tarde. Mas Eurico, como a gente falou, não treinou e teve essa lesão diagnosticada. Ronald, a informação que a gente teve é que não treinou, ambos ficaram na parte dos vestiários fazendo um tratamento fisioterápico.
0: Então são jogadores que são titulares no time do Santa, mas que infelizmente não tem condições no momento, tanto o Eurico como o Ronald, e a gente torce por uma boa recuperação para eles. Um dos investidores estrangeiros teve nome revelado no dia de hoje. Saiu o nome, foi Vinícius?
2: Foi, Mário. A gente teve hoje a participação especial na presença do presidente do Santa Cruz nos estúdios da TMC, do Bruno Rodrigues. Bate-papo bem legal ali, de quase uma hora que a gente teve com o presidente. Estava com o Vibrante, Tarsis, foi bem legal o papo. E aí, naquele momento, ele confirmou, né, a questão da SAF, trouxe, inclusive, informações de primeira, aquilo que a gente já vinha trazendo, a expectativa da liberação do magistrado, né, do juiz responsável pela RJ do Santa, para que o DIP seja feito, o dinheiro liberado para ser alocado na conta do Santa Cruz para pagar os salários que estavam em atraso. Isso pode acontecer e pode ser que até antes mesmo do jogo contra o Floresta. E sobre a situação dos investidores, o que ocorre, Mário? A gente sabe que o Tairo Arruda é o futuro CEO dessa SAF, está à frente. O presidente também disse que o Tairo tratou de negociar com o Felipe Alves, tem um vencimento muito alto, uma rescisão milionária, assim, de um valor elevadíssimo. O presidente disse que o Tairo tratou com o Felipe Alves, que verbalmente...
0: Agora, você falou da questão financeira, porque, assim, tem a questão da CLT, não é isso? E tem o direito de imagem e alguns outros vencimentos. Em relação a meses de atraso, não tem meses, tem um mês só, tem dias. Como é que está essa situação? Para que o torcedor possa entender melhor, Vinícius. Vinícius? Bom, daqui a pouco ele chega, né? Com mais informações. Mas o Santa está nessa situação aí para resolver essa questão financeira até esses jogos que são todos decisão, né? Na verdade, todos os jogos são decisivos, né? O jogo do Botafogo foi porque é um quadrangular, ganhou de 1-0. O jogo com o Maringá lá também, 1-0. E o jogo aqui com o Floresta também, o Santa Cruz ganhou pelo placar de 1-0. E vai para um jogo agora. Se ganhar de 1-0, amigo, vai para 12 pontos. E aí sobe de divisão. Para subir com o empate, o Santa precisa que o Botafogo da Paraíba ganhe o jogo do Maringá. Se o Santa empatar e o Maringá ganhar do Botafogo, aí matematicamente não sobe. Vai esperar empatar aqui com o Maringá no dia 3, que é no outro sábado, para poder aí sim subir de divisão em relação à questão matemática. Mas o Vinícius volta daqui a pouco para finalizar o seu noticiário aqui no Bola na Rede TMC. E daqui a pouco também o Tarso Michel, que continua com chamada liberada para trazer informações atualizadas sobre a demissão de Hélio e Guilherme dos Anjos, que não são mais os treinadores do Clube Náutico Capibaribe. São 18h31, vamos para o intervalo, daqui a pouco a gente volta. Ah, mas antes do intervalo tem o vibrante Carlos Eduardo trazendo o recado dos ar-condicionados da Daikin.
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0: 18h32, de volta aqui no Bola na Rede TMC. É Vinícius Calado, me ouve?
2: Positivo, Mário.
0: Agora, Vinícius, só para a gente trazer aqui para o torcedor, porque às vezes misturam muitas coisas em relação a essa parte financeira. O Santa está devendo mais de um mês ou apenas são dias de atraso em relação... Porque tem a questão da CLT, não é isso? E o direito de imagem. Sim. Como é que funciona isso?
2: Não, tá devendo mais de mês, Mário. E o presidente pagou uma CLT na sexta, pagou também aos funcionários antes do jogo com o Floresta. Que aguarda essa DIP, né? Esses 6 milhões serem liberados aí pela RJ, né? Pelo juiz da RJ, que já tá, esse dinheiro já está aportado pelos investidores, mas precisa ter a liberação da RJ por conta da liminar do Irã Barbosa, que tem envolvimento, né, com um antigo grupo de investidores. Isso impediu, travou o negócio, isso sendo liberado pelo magistrado da RJ, o Santa paga, quita tudo que está em atraso. Ô, Mário, chegou a sair o nome do investidor italiano?
0: Não, chegou não. Diga aí, por favor.
2: Gianpaolo Caglione, ele tem aí muita experiência, ele é economista formado, tem experiência aí na área de suprimentos, tecnologia, parte estratégica, então é o italiano que foi já, o nome já tem revelado, ou tem aí um americano e um colombiano para que o Santa revele esses nomes, mas vai tomando forma diferente da Cobra Coral. O presidente disse que não há nenhum tipo, nenhum desses investidores majoritário. Tem ali 5, cada um tem 5, 10% de ações, e é um formato que o presidente disse que agradou bem mais, e é uma etapa que ele quer concluir, né, dessa SAF até o término do seu atual mandato, do triênio. Ele disse que inicialmente não iria pensar em ter uma reeleição, mas que agora já pensa, mas que só quer falar isso depois da Série C, para não misturar as coisas. Disse que também é algo visto, bem visto pelo grupo de investidores da nova SAF, a permanência do Bruno, e que entre outubro e novembro deve ser convocada a Assembleia Geral de Credores, depois ser realizado o leilão para se concluir a SAF do Santa, para aí começar investimento de reforma do Arruda, ser aportado aí cerca de 24 milhões, esses 6 milhões que vão ser colocados aí para o Santa quitar todos os débitos. O Santa não tem que, futuramente, não tem que realizar o pagamento, a devolução em espécie, podemos assim falar, diretamente, o dinheiro para os investidores, mas isso vai se tornar ações, né, percentual da SAF do Santa para os investidores. Então, está andando, viu, Mário?
0: Seu convidado daqui a pouco, Vinícius?
2: Everaldo. Na volta a gente escuta Everaldo, atacante do Santa.
0: Muito bem, Vinícius Calado, repórter TMC, são 18h35.
3: Troféu Presta Não.
0: Tem um ditado popular que diz assim: quem sabe faz história. Aí você copia normalmente o que é bom. O que não é bom não deve ser copiado, pelo menos era para ser assim. Era pra ser assim. Por que eu tô falando disso? Porque quando foi treinador do Sport, Lisca doido, que todo mundo já sabia que já estava acertado com o Santos, ele negou. Disse: não existe nenhum contato meu com o Santos. Eu não serei treinador do Santos. Ele negou durante o jogo. negou depois do jogo e na entrevista coletiva também negou. Quando os microfones foram desligados, as câmeras foram desligadas, aí ele disse: tchau, tô indo pro Santos. Rapaz! Aí quem copiou? Eduardo Batista. No jogo ontem, quando o Criciúma perdeu mais uma, né, Eduardo? Era líder. E é o sexto colocado. Só não vai, pode sair. Se o Atlético Goianiense entrar, ele sai. É, depende da rodada aí. Porque ele não tá lá mais, acertou com o Internacional. Aí na coletiva ele disse: não, eu não tenho nada a ver com o Internacional. Já me colocaram no esporte, me colocaram não sei aonde, não sei onde, eu tô por aqui. Eu sou treinador do Criciúma. Mas as informações é que desde o domingo o Internacional já estava acertado com o Eduardo Batista. Inclusive o jogo era segunda, né, Thiago? E não aconteceu por conta das fortes chuvas em Santa Catarina e teve que ser ontem adiado. O Criciúma perdeu para o Operário por 2-0. Cada um tem a sua vida, isso aí ninguém discute. Mas negar pra quê? Se já estava acertado. Ah, mas eu não podia dizer. Então, não diga nada. Não negue. Mude o assunto, desconverse. Mas dizer que não ia agora foi? Aí fica complicado. Para Eduardo Batista, o Lisca Doido 2, o troféu Prestanão de hoje. Opa! Quer apostar que ele não termina a Série A como técnico do Internacional?
5: Vai não!
0: Não aguenta a porrada, ele não.
5: Vai não!
0: A primeira pressão ele vai gritar. Aí, meu amigo, gritou demais e não fez nada. Um voodoo de Lisca pra você, viu, Eduardo Batista? Boa sorte no Internacional. Existe isso?
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0: Nova matéria, Zelezinho.
7: A matéria nova sim, Cláudia Leite.
0: Oxê. Peraí, menino.
7: Fiquei sabendo que um dos seus grandes sonhos é subir no trio elétrico do carnaval.
0: Tô fora.
7: Só pra cantar aquela música da Cláudia Leite.
0: Tô fora, amigo.
7: E você ia cantar assim: chegou o Mário Bagunceiro.
0: Doutor. Oh, oh.
7: Canta aí pra gente, Mário. Vai, realiza esse teu sonho.
0: Não, tô fora, amigo. Existe isso.
7: E agora a gente volta no segundo bloco de notícias aqui no Bola na Rede pra ouvirmos o meio-campista Patrick de Paula falando após a vitória contra o Juventude e a importância da partida pra sequência dos jogos do rubro-negro da ilha.
8: Vitória importante, cara. A gente sabia do nosso desafio, sabia da oportunidade que a gente tinha. Terça-feira não foi o resultado que a gente queria, mas a gente buscou a todo momento. E hoje deu para ver a força do grupo. Saímos atrás do placar, mas a gente teve concentração, sustentou e fomos em busca do primeiro gol, primeiramente. Depois fomos buscar o segundo. Então isso daí, a vitória de hoje é para glorificar o nome do Senhor, tudo que Ele tem nos dado, tem nos ajudado. E para mostrar a força do grupo também. Como eu falei, saímos atrás do resultado. É um jogo difícil, jogo de concorrente direto com a gente, mas a gente mostrou a força do grupo, todo mundo que começou, todo mundo que entrou, o Kevin que teve a estreia, o Raí que teve a estreia. Então foi um jogo muito bom da nossa equipe. Então continuar focado, continuar trabalhando, porque daqui a pouco tem mais. Então a gente tem que continuar trabalhando para evoluir cada vez mais.
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0: Daqui a pouco o Tarcísio Michel volta com novas notícias, porque o Náutico, para você que ligou o rádio agora, acabou demitindo os treinadores Hélio e Guilherme dos Anjos, que não seguem mais no comando técnico do Náutico. Novas notícias do Timbu daqui a pouco com o pesadão da galera Tarcísio Michel. 18h40.
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0: Nova matéria, dona Florinda.
9: A matéria é nova sim, Stephanie Dantas.
0: Oh,
9: tu curte o que ela curte, Mário?
0: Não, amigo, tô fora.
9: Tô falando de ônibus, viu?
0: Eu tô ligado.
9: Busóloga ela é.
0: Eu tô fora.
9: Tu mexe também com o que ela mexe?
0: Não.
9: Ela é técnica, né, Mário? Operadora.
0: Ligado. Eu tô
9: Cuidado,
0: ligado. Vice.
9: Vamos ouvir agora o atacante do Santa Cruz, Everaldo, que fala sobre a cobrança que, na visão dele, é além do tom, acima do tom, para os atacantes que não estão entregando gols, mas na visão do Everaldo, estão muito participativos e são importantes no contexto coletivo da equipe.
5: Hoje, cara, eu queria exaltar a força do grupo. E muitas das vezes vocês, jornalistas, acabam não conseguindo enxergar, passa despercebido a luta do pessoal lá da frente, né? A gente passou aí por um momento, uma competição muito dura, muito difícil. E a gente é a equipe menos vazada do campeonato e a gente fez poucos gols. Mas isso não quer dizer que o nosso ataque é ruim, que o nosso time é ruim. Até porque se vocês acompanharem, vocês vão ver o quanto que a gente tem se doado lá da frente. Eu, o Heron, o Ronald, a gente tem se doado por um propósito maior, porque a gente sabe que futebol não vive só de gols. A gente, da maneira que a gente consegue, a gente está ajudando. Hoje foi o Renato, outro dia foi o Heron, pode ser o William, pode ser o Matheus. A gente vê a força do grupo e que o propósito é muito maior do que qualquer coisa. Então eu queria deixar aqui bem claro o quanto a gente tem se doado, né? O pessoal lá da frente, para poder conquistar isso. E a torcida, acho que tem visto dentro de campo que não tem faltado raça. Às vezes a entrevista é muito longa, acaba tendo cortes e tudo. Mas eu queria exaltar isso, né? A guerra da gente lá da frente também, porque eu acho que a gente merece ser exaltado. Independente se a gente ganhou de 5-0 ou de 1-0, os objetivos estão sendo alcançados.
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0: 18h42, daqui a pouco tem um debate aqui no Bola na Rede, TMC Debate com o Thiago Silva e também os outros companheiros, mas o Tássio Michel tá de volta, notícias do Náutico que demitiu Hélio Guilherme dos Anjos. Alô, Tássio Michel.
1: Oi, Mário, grande abraço para você mais uma vez. O Náutico acaba de confirmar, então, de forma oficial, a demissão de Hélio e Guilherme dos Anjos. A nota do clube, porém, Mário, não diz qual profissional vai comandar o time no Clássico, ou se o Náutico já terá um novo técnico no Clássico contra a equipe do Sport. Ao todo, Mário, repetindo o número de Hélio e Guilherme dos Anjos, 1 ano e meio de trabalho, 66 jogos, 29 vitórias, 17 empates, 20 derrotas. Pouco mais de 52% de aproveitamento. A gente fica na expectativa, qualquer novidade durante a programação esportiva da TMC e também nas redes sociais, no Instagram oficial TMC Pernambuco. Mário.
0: Muito bem, Tassis. Qualquer outra notícia do Náutico, você tem aqui a sua participação liberada. Até às 8 da noite, Thiago Silva, João Lucas Farias e Zé do Carmo estarão por aqui no Bola na Rede TMC Debate e você continua com chamada liberada. O assunto do dia, hein? Náutico acaba de demitir Hélio e Guilherme e tem clássico no próximo sábado. Como o Tassis falou, a nota oficial do clube não diz quem vai comandar o time neste jogo do próximo sábado contra o Sport, às 16h30 no Estádio dos Aflitos. São 18h44, intervalo comercial e depois o debate, Thiago Silva, João Lucas Farias e Zé do Carmo. 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
6: Ótima noite para você, ouvinte TMC. 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A Avenida Caxangá tem pontos de retenção no sentido subúrbio, entre a Iputinga e a entrada de Nova Morada. Você está agora na região da Avenida Norte, indo para Camaragibe, e pode pegar a Rua Manuel de Medeiros em Dois Irmãos para cortar o congestionamento. A Avenida Domingos Ferreira tem vários pontos de trânsito complicado. Você que está no Derby, vai para o bairro de Piedade e prefira fazer o seu caminho pela Via Mangue, pois é uma rota mais livre. 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
1: No Recife, 18 horas e 53 minutos. Tá começando o Bola na Rede Debate. A nossa segunda parte aqui, o segundo tempo, com o time de craques do futebol da TMC. Tenho a honra de estar ao lado do José do Carmo Silva Filho. É meu amigo. Conhecido, mais conhecido do que... Só não vou dizer que é mais que Romário, mas é parecido à fama que já teve Romário, Bebeto e Companhia Limitada no futebol. Zé do Carmo, estarei ao lado também de João Lucas Farias. Na noite desta terça-feira, ou melhor, quarta-feira, dia 23 de setembro. Tá acabando o mês e esse mês de setembro passou rápido. Passou rápido. Daqui a pouco tem eleição, daqui a pouco acaba o ano. E vamos falar muito de futebol, vamos debater aqui. E tem muitos assuntos com certeza. E sem sombra de dúvidas, o que mais chama a atenção é a saída do Hélio dos Anjos. Que aconteceu agora no final da tarde e começo da noite. E a gente vai debater muito sobre isso e muito mais. Zé do Carmo, é uma honra, um prazer estar ao seu lado. O destaque desta quarta-feira, Zé. Boa noite.
2: Boa noite, grande Thiago. Sempre bom estar com um amigo aqui, muito bem informado. O meu destaque vai para essa demissão do Hélio, que eu, sinceramente, né, mesmo eles não tendo vencido os últimos jogos, né, eu particularmente achava que ele iria terminar o trabalho dele no Clube Náutico Capibaribe. Eu, sinceramente, imaginava isso, né? Porque ele chegou a passar 8 jogos sem perder e não mandaram embora, entendeu? E a decisão que foi tomada agora, não é? Eu espero que tenha sido bom para ambas as partes, isso não tenha dúvida nenhuma.
1: Como eu sou seu amigo, tem gente falando para você por trás ali, viu? Estão falando de você por trás ali, viu?
2: É? Tem que ser o trairão, né?
1: João Lucas Farias, boa noite. E qual o seu destaque para a noite desta quarta-feira, João?
3: Boa noite, Thiago. Um abraço para você, pro grande Zé, pros ouvintes da TMC, grande Serginho também. Olha, a gente tinha algumas coisas para falar, né, sobre o futebol pernambucano. Eu já tinha até anotado aqui assuntos que poderiam ser relevantes para a gente falar dos três, e a gente vai fazer isso aqui, obviamente. Mas o principal assunto virou essa saída do Hélio e do Guilherme do comando técnico do Náutico, né? Então, é um fato novo que o Náutico traz para a reta final do Campeonato Brasileiro da Série B e para o Clássico. A gente não sabe ainda quem vai comandar o Náutico no Clássico, se o Náutico vai trazer um treinador rapidamente, se já tem alguém engatilhado, ou se alguém que já está aí na casa, na base, Dudu ou o próprio Daniel Neri, vão comandar o Náutico no Clássico. Mas o fato é isso. O que o Náutico traz como fato novo para essa reta final é essa saída dos dois. Desgaste já estava muito grande já, não só com a torcida, mas também internamente. Isso é uma questão que a gente já vinha falando aqui na programação da TMC. Então o Náutico opta pela ruptura do projeto, né, que foi falado, que foi defendido em algumas vezes. O Náutico realmente ficou um certo tempo sem vencer. Foram 8 jogos, sendo eles 6 derrotas. É justamente a sequência que o Náutico vai ter agora. Iniciou esse período de 8 jogos sem vencer justamente no clássico contra o Sport no primeiro turno. É o jogo que o Náutico vai ter nesse fim de semana, no sábado. Então o Náutico volta a ter uma sequência complicada. E aí vai criar isso, porque o novo técnico que vier, o responsável pelo futebol, ele vai ter que gerir esses jogadores, que foi um grupo de jogadores, um elenco montado pelo Hélio e pelo Guilherme. Tem que ver se vai ter um diretor de futebol, porque acho que com esse fim da passagem dos dois, o projeto e a forma como o futebol do Náutico estava sendo gerido também muda. Então, tem muita coisa aí em relação a isso e muitas atenuantes nessa demissão que o Náutico optou por isso, né? Tomou essa decisão, o presidente Bruno Becker, em tirar os dois e, obviamente, cria um fator diferente para esse jogo. Porque o Sport já era favorito, já está em melhor momento. O Náutico agora vai ter que se reconstruir na reta final, visando a permanência no Campeonato Brasileiro da Série B e também o planejamento já para 2027, né? É muito importante também ver a forma que o Náutico vai lidar agora com isso, em relação à diretoria de futebol, comissão técnica, tudo isso está envolvido nesse pacote, viu, meu querido Thiago?
1: Perfeito, João Lucas Farias. Com o primeiro destaque, o Zé já trouxe também o primeiro destaque. A gente vai debater muito até as 20 horas. São 18h58 no Recife. 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Vamos falar muito sobre esse assunto do Hélio dos Anjos. Como bem trouxe aí o João, preocupante a sequência, né? O Náutico nos jogos de ida fez apenas 5 pontos, né? Nessa sequência, porque empatou com o Novo Horizontino, empatou com o Juventude e ganhou do Londrina. Então 5 pontos não seria suficiente para o momento, porque o Náutico tem 38, com 5 vai a 43. 43 talvez não escape, vai depender dos outros, evidentemente, mas um ponto de corte aí, uma margem, seria 45 pontos. A gente vai falar muito sobre isso aqui na nave da TMC, o grande, o saudável Sérgio Nascimento. Forte abraço, Sérgio. E Zé do Carmo, foi surpreendente para alguns, para outros não. Eu particularmente não fiquei nem um pouco surpreso com essa demissão, eu até esperava já. O João até trouxe a opinião dele, esperava, acredito, e o João vai ratificar daqui a pouco, que o cenário poderia acontecer após o clássico. Qual era o seu pensamento, Zé? Ficou surpreso? Acredito, você, na sua visão, deveria ter sido demitido já hoje mesmo, talvez após o clássico, dependendo do resultado do rendimento, ou terminava mesmo assim com tudo que está acontecendo com o Hélio? O que você achou de tudo que aconteceu, Zé?
2: Na verdade, eu sinceramente fiquei surpreso, né? Fiquei surpreso porque depois que você passa 8 jogos sem vencer e você permanece, né, principalmente aqui em Recife, que a pressão é muito grande, você fica a se perguntar, né, por que você, em tão pouco tempo, você coloca 2 treinadores para fora, que já estão há um bom tempo, e você não vai ter mais expectativa, né? Podemos assim falar, uma expectativa que você consiga ganhar os próximos jogos, que o trabalho vai ser outro completamente diferente. A gente sabe que não é fácil, não é vida de treinador, a gente sabe que os resultados é que levam o treinador a permanecer, mas acima de tudo você tem que saber de que você precisa ir bem nas competições que você disputa. Não é? E estava cheio de altos e baixos o Náutico, não tenha dúvida nenhuma. Mas, mais uma vez eu digo, os 8 jogos me deixaram, não é, num pensamento de que, ó, vai terminar o ano. Vai terminar o ano. Mesmo sabedor de que não iria continuar em 2027. Mas, não é, eu tinha certeza que, não é, eles iriam terminar o trabalho que começaram. Até porque você deu, não é, uma autonomia aos dois, de tal maneira de que dispensaram alguns cargos importantes dentro do futebol para, né, serem gerenciados no dia a dia, e de uma hora para outra a gente viu que o Hélio e o Guilherme, eles tinham uma maneira de trabalhar, né, diferente de todos os outros treinadores que passaram um dia pelo Náutico, passaram pelo Sport, passaram pelo Santa Cruz. Então, houve uma aceitação da diretoria ao, né, colocar o Hélio e o Guilherme numa situação de que vocês vão assumir os cargos que vocês não querem que participe junto com vocês. Desconfiança? É a desconfiança. Existe trairagem no futebol? Existe. Não tenha dúvida nenhuma que a trairagem no futebol, ela é muito grande, entendeu? É você estar aqui, não é, trabalhando e fez um trabalho bom durante a semana todinha. Pronto, o exemplo é o clássico. Você faz uma semana boa de trabalho, quando chega no dia do clássico, você perde. Aí, aqueles que estão por trás são os primeiros a dizer que não, eu não faria isso, eu faria de outra maneira diferente. Por quê? Porque você não inspira confiança de forma alguma nessas pessoas. Então, eles tinham essa confiança nos cargos que eles tiraram e o trabalho deles estava surtindo efeito, né, quando começou a competição. Depois houve uma queda natural, até por conta de alguns jogadores se machucaram também. E isso levou, né, o Náutico a chegar à pontuação que chegou ainda. Não é? Você tem hoje, se não me engano, o Náutico tem 38 pontos. Não é? Esses 38 pontos você precisa somar mais um pouquinho para, não é, aliviar de vez esse tipo de situação. E vamos aguardar, não é, quem é que vai ser, se será membro da comissão técnica ou se já vem um treinador para saber, não é, quem é o elenco para terminar, não é, pelo menos a temporada, não é, com um treinador que já vai reiniciar, não é, a temporada em 2027.
1: Pois é, Zé. Ontem a viagem de retorno, né, tomou o dia praticamente todo. Então, ontem não teve realmente a novidade. E hoje, a gente, durante a tarde mesmo, né, João? Já a gente conseguiu alguma informação, tá, se estava apurando, que estava acontecendo realmente uma reunião, agora depois das 4 horas, portas fechadas, e alguma coisa poderia acontecer. E aconteceu a demissão, realmente. A nota do Náutico não diz muita coisa, não diz muito detalhe, só agradece, deseja boa sorte na trajetória. E aí, João, sua opinião em relação a essa situação, a saída do Hélio, do Guilherme, todo o contexto, João?
3: Olha, eu acho que a situação como um todo, ela já estava ficando insustentável pela forma como o Náutico estava performando, e especificamente nesse último jogo diante do Cuiabá. O que o Náutico apresentou, ou melhor, o que o Náutico não apresentou em campo nessa partida, foi realmente preocupante, foi muito grave. A forma como se deu o placar. O Cuiabá poderia ter feito 5-6. Estávamos, nós três que estamos aqui no debate hoje, estávamos naquele jogo. E observamos e vimos a mesma coisa. Um time apático, um time sem comando, um time que parecia que o ano já tinha acabado, muitos não queriam nada com nada. Uma coisa que eu até observei aqui ao longo da programação foi na hora da parada técnica. Guilherme tentando falar, tentando gesticular, passar instruções, e os jogadores aéreos olhando para o outro lado, ninguém prestando, dando muita bola para o que Guilherme estava falando. Então, isso já era um sinal de que alguma coisa estava acontecendo, de que a ruptura do trabalho, do projeto, estava próxima. E aí, mediante a isso, a gente tem que voltar um pouquinho no tempo para falar sobre essa questão do Hélio e como chegou a esse ponto. Vocês vão lembrar, na temporada passada, quando o Náutico iniciou a Série C, primeiro jogo, o Náutico perdeu para o Itabaiana, fora de casa. O técnico ali era Marquinhos Santos. E aí, depois disso, a diretoria do Náutico demitiu o Marquinhos e trouxe o Hélio e o Guilherme. E na temporada passada, o trabalho que eles fizeram foi muito bom, foi exemplar. O Náutico mudou da água para o vinho. O elenco era muito contestado, o elenco era limitado, muito se falava da falta de capacidade daquele time, e o Hélio conseguiu transformar aquela equipe em um time competitivo. O Náutico cresceu na competição, oscilou em alguns momentos, mas na reta final se classificou até com certa tranquilidade. O Náutico terminou a primeira fase da Série C do ano passado, lá em cima. E muitos jogadores que não estavam performando bem começaram a jogar. Não vou nem citar o Paulo Sérgio, que foi o grande herói do acesso no quadrangular, mas Patrick Alain, por exemplo, até onde ele teve perna, que depois ele se machucou, não jogou a reta final. Foi um jogador que conseguiu se recuperar e deu sustância àquele time, sustentou aquela equipe do Náutico, e o trabalho foi muito bem feito. E ali, o Náutico conseguiu subir naquele jogo contra o Brusque, gol do Paulo Sérgio de pênalti, toda aquela emoção, aquela euforia. E era um ano de eleição no Náutico. Bruno Becker estava disputando a reeleição. E o Hélio dos Anjos foi categórico em dizer que só trabalharia caso o Bruno Becker permanecesse no Náutico. Ou seja, o Bruno Becker teve como cabo eleitoral o Hélio dos Anjos. A permanência do Hélio, que era unanimidade entre a diretoria do Náutico e os torcedores, estava condicionada à reeleição de Bruno Becker. E foi por conta disso que Bruno está no cargo hoje. E aí, quando inicia o ano, isso foi algo que foi contestado, acho que por todos nós aqui, essa autonomia que foi dada ao Hélio e ao Guilherme, no meu ponto de vista, foi errada. Eu não estou falando isso aqui hoje, porque o trabalho acabou e foi rompido. Eu já falava isso desde lá, desde o Campeonato Pernambucano. Eu falei, olha, não acho certo o Hélio e o Guilherme acumularem a função de treinadores e de representantes do departamento de futebol, diretores do Náutico. Eu acho que tem que separar as coisas. A preocupação dos dois tem que ser no campo, porque você ser diretor de futebol é um trabalho complicado. Você tem que lidar com o jogador, você tem que lidar com demanda. E a gente viu, ao longo do tempo, os dois tendo muita dificuldade de relação para resolver problemas que talvez um diretor de futebol mais experiente conseguisse resolver com mais tranquilidade. Eu vou pegar só esse ano, eu não vou nem citar Marco Antônio, que isso aí foi ano passado, foi antes. Paulo Sérgio, no início do Campeonato Brasileiro da Série B, houve dificuldade no trato, a possível saída, E depois, mais recente agora, Dodô. A forma como o Náutico lidou com os problemas envolvendo Dodô foi errada, o jogador saiu também. Paulo Sérgio está aí e não voltou até agora. Então veja, essa autonomia, a forma como o Náutico foi pensado para essa temporada, na minha visão, foi errada. Eu não tenho nenhuma crítica em relação ao Hélio treinador. Eu acho Hélio um baita treinador. Gosto muito dos trabalhos dele. Acho que ele entende muito de futebol. Mas esse projeto em colocar o Hélio como diretor e ele colocar o Guilherme cada vez mais participativo dentro da função de treinador. Tanto que quando a gente recebe as escalações, tem lá treinadores Hélio e Guilherme dos Anjos. Na minha visão, essa forma foi errada. E aí, não parte só dos profissionais, porque foi condicionado para eles trabalharem ser dessa forma. Mas pela diretoria, na figura do Bruno Becker, do presidente. Não vou dizer nem diretoria de futebol, porque eram os dois. Mas o presidente Bruno Becker. Ele ter aceitado isso, ter sido dessa forma, na minha visão, foi um erro. E aí, a montagem do elenco foi ruim. O Náutico não tem um elenco de qualidade hoje. A gente olha para o banco de reservas do Náutico, vê dificuldade. Quando precisa de peça de reposição, não tem. A gente está falando de uma defesa que tem dificuldade, do meio campo que não tem peça de reposição, do ataque que oscila. E isso tudo é fruto dos jogadores que chegaram por Hélio e por Guilherme dos Anjos. O próximo técnico que chegar agora, nessa reta final, vai ter um trabalho muito grande. Porque ele vai precisar conhecer o elenco, não vai ter condição de trazer ninguém. E esse elenco foi totalmente montado pelos treinadores e diretores que saíram. Então, talvez tenha até demorado para romper com esse ciclo. O Náutico já vinha jogando mal, não é de hoje. Não foi dessa partida diante do Cuiabá que o Náutico oscilou para baixo e fez partida vergonhosa. Contra o América, o Náutico já tinha jogado mal. Contra a Ponte, o Náutico já tinha perdido pontos. Contra o Operário, no último jogo em casa, o Náutico tomou 2 gols com 50 segundos. Então, eram problemas de relacionamento, de autonomia, que refletiam no campo a forma como os jogadores estavam encarando os jogos. Parecia uma equipe sem alma. Então, a gente sabia, e a gente até falou isso, que estava próximo de uma ruptura. Então, talvez tenha até demorado demais para isso acontecer. Porque a gente viu, repito aqui, me chamou a atenção a forma como o Guilherme foi ignorado na parada técnica no jogo contra o Cuiabá. Boa parte desses jogadores, eu acho que confiava em Hélio. Mas a relação com o Guilherme talvez não fosse a melhor. E isso foi um dos fatores também que influenciou nessa saída. O time dentro de campo não conseguia performar, estava caindo de rendimento. E os jogadores e as peças de reposição, quem trouxeram foram os dois. Então, o presidente optou por acabar com esse projeto. E eu acho que é o fato novo que o Náutico precisava para buscar os 45 pontos. Porque a essa altura, Thiago, Zé e ouvintes, se o Náutico fizer os 45 e permanecer na Série B, já considere o ano salvo, pela circunstância, pela forma como tudo foi gerido. E a partir de agora, as decisões que o presidente Bruno Becker vai tomar tem que ter uma coisa muito importante e primordial no futebol: profissionalismo. Tem que pensar nisso. É muito legal você ser grato às pessoas, não só no futebol, mas em qualquer área da sua vida. Mas o profissionalismo tem que estar acima da gratidão, entendeu? Então, parte daí o que o Náutico vai fazer a partir de agora. Tem que ter seriedade, planejamento, porque o campeonato ainda não acabou, o Náutico precisa fazer os 45 e o elenco é esse aí. Então tem que trazer um treinador com essas condições. O Náutico vai ter um jogo dificílimo contra o Sport no melhor momento, e isso sem dúvida vai pesar nessa reta final. Então o que tem que ter é isso: profissionalismo, capacidade, e o Náutico não vai poder mais errar nessa temporada.
1: Pois é, aí o João Lucas Farias, concordo muito com o que o João falou, o Zé também, em relação a essa saída do Hélio dos Anjos. Amanhã, 14 horas, vai ter entrevista do presidente Bruno Becker, entrevista coletiva, e aí ele vai, evidentemente, esclarecer essa saída, deve prospectar aí também o futuro, se o Náutico vai realmente trazer o quanto antes esse novo treinador. De hoje para amanhã, com certeza, o Tarcís vai estar atualizando na programação da CBN, aqui da TMC, melhor dizendo. E aí o problema, a questão é a seguinte, Zé. Tem 9 jogos, né? Uma logística, uma maratona muito pesada, né? O Náutico tem jogos complicados. Como bem trouxe o João, quem chegar vai ter dificuldade, porque o elenco está sem confiança, O elenco tem dificuldades técnicas, né? Então, isso pesa muito. Agora, é um time tradicional, um time que tem possibilidades de permanecer na Série B, né? O Náutico precisa de 8 pontos em 9 jogos. Assim, Zé, nomes vão ser especulados, sem sombra de dúvidas, de hoje até amanhã. Tem algum perfil, Zé, que você acredita que seria o ideal para esse momento? Veja, Hélio é aquele técnico mais vibrante, né? O técnico intenso demais, que é paizão em alguns momentos, como o Vinícius já deu algumas declarações em alguns momentos, mas eu vejo que Hélio é mais explosivo, né? E o momento é de pressão, o momento é de situação sem confiança. Só lembrando o que o João falou agora há pouco, esse projeto, esse formato que o Náutico aderiu, que o Becker deu total liberdade para eles, poderia dar muito certo, como poderia dar muito errado. Eu acho que deu certo em algum momento, ou pouco tempo deu certo, e a tendência é de dar errado. Eu vejo que eles não vão ter adesão do mercado. Se eles forem para o Avaí, para onde forem, Chapecoense, qualquer time que forem contratar a dupla, o pai e o filho, o pessoal não vai aceitar isso, acredito. Eles sendo praticamente tudo. E aí, Zé, fiz só um preâmbulo aqui, mas o perfil, o Náutico tem que trazer realmente, o Náutico tem dificuldade porque não tem, assim, talvez um treinador que fosse muito preparado já para assumir, né? O Sport tinha o Márcio Goiano, por exemplo, que já foi treinador e estava na base, na casa, né? Era efetivo da casa. O Sport hoje tem um Suede Lima, né? O Santa tem, por exemplo, o Wilton Bezerra, filho. O Náutico, acredito que tem o Levi Gomes por lá, né? Tem o Dudu Capixaba, mas eu não sei se seria o ideal para esse momento. Qual seria, Zé, para você, um técnico experiente, mais jovem? Com certeza vai ser especulado Dalpozo, com certeza vai ser especulado Barroca, acredito que saiu do CRB, talvez Lisca, Roberto Fernandes. O que é que você diz, Zé?
2: Na verdade, o treinador para assumir o Náutico nessa condição só tem um. Roberto Fernandes, que conhece a casa, que conhece a maioria dos jogadores, por acompanhar, né, todo o processo, é um cara atualizadíssimo, é um cara que tem cursos e mais cursos na CBF e está atualizado nesse sentido. Então, é um cara que conhece os bastidores do Náutico muito bem. Então, não é? Como ele tem um contrato com o Retrô, e ele é um cara muito

0: depende das conversas que podem acontecer. Mas, basicamente, eu não vejo outro treinador que ajuste o Náutico nesse momento que tá precisando. Não é? A partir do momento que você não tem os bons resultados, é claro que as insinuações acontecem. Não é? Muita coisa se fala de que estava errado, ou outros dizem que não concordo. Não é? E chega-se a uma decisão de demissão. Não é? Acho o Hélio um treinador fantástico, não é? Gosto muito da maneira dele, e trabalhei com ele, não é? Vi sempre o bom profissional que é, mas tem momentos que você às vezes, não é, foge, não é, da sua área de podemos dizer assim, de reação, não é, dentro do contexto, você como treinador. O filho estava do lado, o Guilherme, é outro cara também muito dedicado, que infelizmente, não é, a dupla, não é, por mais que quisesse ter um acerto maior, mas não conseguiu, não é? O time estava cheio de altos e baixos, alguns atletas faziam partidas fantásticas e na outra não mantinha, não é, a regularidade, isso também atrapalhou bastante. Você tem um goleiro de uma situação chamada eu assumo qualquer tipo de responsabilidade, e ele estava assumindo nesse sentido aí. Você tinha um centroavante chamado Paulo Sérgio, que todos gostam dele, da maneira como ele trabalha, mas só que se machucou bastante, não tenha dúvida nenhuma. Dois atletas que chegaram para ajudar, não é? Um se recuperou de uma contusão seríssima, que foi o Vinícius, e o outro, não é, estava jogando o seu futebol normal que nós estávamos vendo, que o Jean Carlos estava fazendo aquilo que é o normal, não é? O Léo Índio, não é, uma grata surpresa, não tenha dúvida nenhuma. O Anderson, se eu não me engano, não é, outro atleta importantíssimo, não é, que também estava fazendo os seus bons jogos. O Arnaldo pela direita também estava subindo produção, mas nem sempre, não é, estava acontecendo a continuidade, não é, desse bom trabalho desses atletas. E aí leva, não é, o clube a chegar a uma decisão de que realmente foi catastrófica, não é, a maneira como o Náutico entrou em campo e não encarou o time do Criciúma, não encarou, porque foi 3-0 e ficou barato, não é, era negócio para 4-5, porque as coisas não caminharam da melhor maneira possível. Ah, o calor, ah, porque o Cuiabá marcou em cima, não interessa, você não teve espírito de luta para esse jogo, então é aguardar para ver. Então, o meu nome é Roberto Fernandes e mais ninguém.
1: E aí, João, desses nomes aí que com certeza de hoje para amanhã vão surgir, né, na rede social, muita gente veio especular diversos nomes. Gosta, para o momento, de algum nome especial, João?
2: Olha, primeiro que o perfil de treinador que o Náutico tem que trazer agora é um treinador que dê uma resposta rápida. O Náutico não tem tempo de treinador que precise de 5, 6 jogos para resolver o problema, porque o Náutico não tem esse tempo. O Náutico precisa fazer os 45 rapidamente, precisa fazer a pontuação que o garanta na Série B de 2027 rapidamente. Então o treinador vai ter que ser um cara que dá resposta rápida, que tenha bom trato com os jogadores, tá? É importante você trazer um técnico que tenha esse perfil, que seja duro algumas vezes, mas saiba lidar com o grupo de jogadores, saiba lidar com o vestiário. Às vezes, acontece do cara ser um baita técnico, o cara sabe muito de tática, o cara sabe instruir, mas o trato dele no vestiário não é o melhor, e isso termina influenciando. Então, você tem que ser um cara que entenda de futebol, tenha condição de montar uma equipe competitiva, de formar um coletivo, um grupo de jogadores no qual tem uma formação tática, você discipline o jogador para jogar de determinada forma, mas que trate ele da melhor maneira possível, tá? Você consiga entender, escutar, e isso também é muito relevante dentro de um vestiário, muito relevante. Alguns treinadores, vou citar exemplo aqui, talvez, do Renato Gaúcho, que voltou recentemente para o Grêmio, ele está longe de ser um treinador que taticamente é um craque, mas a forma como ele lida com o vestiário faz com que os jogadores entrem na dele, entendeu? Rapidamente ele consegue passar para o grupo de jogadores o que ele quer, sem aquele tatiquês, sem criar uma formação diferente, colocar determinado jogador para fazer determinada função. Não, ele é mais na conversa. Ele é um cara que rapidamente o jogador vai entender o que ele está falando. Ele tem problemas. Quando ele precisa de repertório, aí o time dele cai, apresenta problemas. Mas para rapidamente, para resolver um problema a curto prazo, é basicamente esse perfil que o Náutico precisa.

0: e que seja um cara experiente também, né? Porque lidar com essa situação que o Náutico está atravessando hoje não é fácil. É você ser um profissional que vai chegar, vai pegar um grupo de jogadores que não foi você que montou, vai pegar esse caos que envolve também questão de salário, questão de mudança de projeto, definitivamente, porque o Náutico não tem diretor de futebol. Os que saíram ocupavam os dois cargos, de diretor e de treinador. Então, isso também influencia. E também talvez tenha que ser um cara que tenha identificação com o Náutico. E indo por essa linha, a gente tem Dalpozo, que é um cara que já passou duas vezes pelo Náutico. Agora tem que ver, porque da última vez ele colocou o Náutico na justiça, né? Teve imbróglio trabalhista aí, teve essa questão. O Lisca, que também é um cara que está desempregado e também tem identificação com o Náutico. E o próprio Roberto Fernandes, que Zé citou. Então, para essa reta final, para o que o Náutico precisa, para essa resposta rápida que vai precisar ser dada, talvez o perfil seja esse, de um cara experiente, que saiba lidar com os problemas e que talvez conheça a casa, conheça a forma como o Náutico trabalha. Não o presidente, eu não estou dizendo que ele tem que ser amigo do presidente, mas ele tem que saber como é que o Náutico funciona. Isso termina sendo fundamental também, porque, veja, a gente está falando aqui de uma reta final do Náutico que vai ser difícil. Eu volto a frisar aqui: quando o Náutico ficou 8 jogos sem vencer, começou nessa sequência que vai ter agora. O Náutico vai ter o clássico contra o Sport, depois Fortaleza fora, Novo Horizontino em casa brigando por acesso, Vila Nova em casa brigando por acesso, Goiás e Juventude fora, Avaí em casa, volta para duas partidas em casa, Avaí que está tentando ali sair da zona do rebaixamento, CRB que está brigando lá em cima e o Londrina que talvez já esteja rebaixado. Então, a sequência que o Náutico vai ter na reta final é uma sequência dura, uma sequência difícil. E o treinador que chegar, ele sabe que ele vai ter que, com o grupo de jogadores que aí está, dar uma resposta. O Náutico não tem margem de erro nessa reta final. O Náutico não vai poder errar no nome. Então, isso tem que ser bem pensado, tem que ser bem pontuado, bem conversado, colocar esses pontos todos de perfil, de experiência, de fino trato com os jogadores, de você ter identificação, de você conhecer a forma como o Náutico trabalha, para você colocar na mesa a lista. E essa escolha, repito, tem que ser bem pensada. O Náutico não tem mais margem de erro. O Náutico talvez tenha perdido tempo com essa demissão, talvez até atrasada, do Hélio e do Guilherme. Então, o que o Náutico não tem agora é margem para errar. Vai ter que ser bem assertivo, porque, repito, fizer os 45, considere o ano salvo, à medida que as coisas foram feitas e o ano do Náutico vai terminar bom. Depois daquela perda do título do Campeonato Pernambucano, das dificuldades que teve ao longo da Série B, se permanecer na Série B, já dê graças a Deus, viu?
1: É isso, João Lucas Farias. É bom a gente mencionar o percentual de aproveitamento, a campanha do Hélio, né? Comandando o Náutico, 66 jogos agora, 29 vitórias, 17 empates e 20 derrotas. Teve um aproveitamento de 52,5%. E vida que segue feliz, né? Eles já falaram algumas vezes isso, né? Hélio tem uma trajetória linda no futebol, com muitos acessos, títulos, né? Tem muito dinheiro. É organizado financeiramente. Ele não vai comemorar tomando vinho, mas ele vai tomar o vinho dele, com certeza. E vai seguir trabalhando. Ele tem muita energia ainda, muita disposição. É um baita profissional. A gente deseja boa sorte. Acredito que realmente chegou o final dessa era Hélio, do ciclo, né? Acredito talvez que ele. Pode ser que ele volte indo para Pernambuco, pode ser. A gente não pode descartar, porque é um treinador que tem uma experiência aí consolidado, não é nenhuma aposta. O filho dele que é. Não sei se o Guilherme vai seguir a trajetória mesmo de treinador, se vai para outra função, é muito inteligente, estudioso, mas talvez ele não tá sabendo o tato, o time certo para ser treinador em algumas entrevistas. E aí ele vai amadurecer um pouco mais e melhorar também o campo bola, que o pai dele é muito bom. Ele tem o Hélio está deixando um legado aí para o filho, sem sombra de dúvidas. Vai surgir alguns nomes, com certeza vão surgir nomes. Está surgindo também o nome do Catalá agora, Ricardo Catalá. Até amanhã, com certeza, Pivete. Mas eu acho que Catalá seria até um nome interessante. O Ricardo Catalá, que passou no São Bernardo um bom tempo, trabalho de longevidade.
0: Ô, Thiago.
1: Oi, João.
0: Tu lembrou de um nome agora interessante, Pivete. Agora, Pivete tá no sub-20 do Flamengo, né?
1: Isso, tá,
0: Tá
1: tá.
0: bem lá, foi campeão recentemente. Seria um bom nome, mas acredito eu que ele não deixaria o sub-20 do Flamengo agora, não.
1: Pois é. Então vamos esperar. Com certeza o Bruno Becker, o presidente do Náutico, amanhã na entrevista coletiva vai trazer alguma informação, alguma novidade em relação ao futuro do Náutico. Náutico precisa ser bem assertivo, correr contra o tempo, afunilou, né? São 9 jogos. O João trouxe a sequência, jogos duríssimos. E já tem um clássico no domingo, ou melhor, no sábado. Ô Zé, só pra gente finalizar em relação ao Náutico. A saída do Hélio, do Guilherme, querendo ou não, pelo que a gente apurou, pelo que a gente está sabendo, o clima não estava bom, o ambiente era pesado, estava meio que insustentável mesmo. Então mexe com os brios, né? Dá uma mexida, o pessoal talvez não, o Náutico não consiga anunciar até o sábado, mas talvez tenha alguma resposta do time, né? Porque o Náutico já mostrou na temporada que joga bola, que corre, que compete. Coisa que não mostrou na última partida.
2: É, na verdade é o seguinte, quando um treinador sai, a primeira coisa que falam é que o ambiente não estava bom. E eu discordo desse tipo de situação. Não tem ambiente ruim, não é? Muitas vezes o resultado não chega, não é porque os atletas não querem, é porque o rendimento não foi dos melhores. Pode dizer que o ambiente era ruim, porque fulano de tal estava falando contra Beltrano, que Beltrano não se dá com fulano. Não, nem sempre é isso. Nem sempre acontece isso. Eu não acredito que tenha tido essa indisciplina toda dentro dos bastidores do Náutico para que os bons resultados não venham a acontecer. Não acredito. As más atuações eu acredito que aconteceram. Mas o ambiente ruim dentro, eu duvido muito que isso tenha acontecido. Duvido muito. Então, é uma coisa muito normal. Não, perdeu, a liderança, não é? A partir do momento que perdeu a liderança, você já não tinha mais um pulso para, segurar fulano de tal, Beltrano. Às vezes não é nada disso. Nada disso. Perdeu porque foi incompetente, não teve um futebol, não é, ajustado diante do Cuiabá, que nós ficamos, né, muito surpresos com a falta de empenho que houve do time. Mas dizer que o time não correu, que era para fulano de tal cair de produção, porque fulano de tal não é, queria que Beltrano fosse embora mesmo. Oh, para com essas baboseiras. Para com esses negócios. São muitos os comentários. Daqui a pouco vão dizer que botaram até um perneta para jogar no Náutico. Então, pare com essas conversas para boi dormir, que isso não interessa. A verdade é que você daqui para frente tem outra trajetória. O Náutico ainda não livrou, não é, completamente, não é, dessa situação de rebaixamento. Então, tem que se trabalhar para se buscar os pontos necessários. E os pontos necessários, não é, são os atletas que aí estão que vão ter que conquistar.
1: Pronto, aí a opinião do nosso Zé do Carmo. São 19 horas e 30 minutos. A gente vai para um rápido break comercial, é rapidinho. E a gente volta dentro de instantes, porque a gente fala muito aqui ainda no, na segunda parte do debate do Bola na Rede. Ainda tem, evidentemente, muito debate sobre o Santa Cruz, que joga no próximo sábado, 5 da tarde, em Fortaleza, contra a equipe do Floresta. E vamos falar também do esporte. Tem arbitragem feminina, inclusive, pro clássico do próximo sábado. Vamos falar muito aqui de futebol até às 20 horas. Vamos a um rápido intervalo comercial. 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
4: 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Chegando agora com informações de Olinda, Avenida Pan Nordestina tem trânsito com retenções no sentido paulista entre Ouro Preto e Jardim Fragoso. Você quer chegar em Jardim Atlântico e está na Pan Nordestina, a melhor opção é pegar a Avenida Chico Sainz nos Butrins e a Avenida Carlos de Lima Cavalcante, que tem trânsito melhor no momento. Já na Zona Oeste, trânsito complicado no sentido subúrbio da Avenida Doutor José Rufino entre o bairro e Coqueiral. Mesmo assim, a melhor rota para você que vai de Areias para Cavaleiro, em Jaboatão. 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
11: Maravilha, voltando aqui no debate, no Bola na Rede, a segunda parte aqui da nossa cobertura esportiva da noite, até às 20 horas, estarei junto aqui com Zé do Carmo e João Lucas Farias, e aqui na nave da TMC, o Sérgio Nascimento nos botões mágicos. Já falamos muito sobre o Náutico, a saída do Hélio dos Anjos, do Guilherme dos Anjos. Vamos falar do Sport, que é o adversário do clássico do próximo sábado, 16h30, aflitos. E, companheiros, estava fazendo aqui alguns cálculos, uma matemática, a gente pode fazer um exercício. O Sport tem 44 pontos, tá? 3 pontos do Criciúma, que perdeu ontem do Operário. O Operário foi a 47, é o quinto. Criciúma é o sexto, também com 47. E na frente do Sport ainda tem o CRB, que é o oitavo com 45, e o Atlético de Goiás, do Roger, que é o sétimo com 46. Enfim, o Sport está a 3 pontos do G6. E para chegar no G6 no final da competição, o Sport vai precisar de pelo menos mais uns 17 pontos. Tem 9 jogos. Então a gente pode fazer até um exercício aqui, viu, João e Zé? Para a gente tentar chegar numa pontuação, na nossa visão, que o Sport poderia chegar. Náutico e Sport, Zé, aflitos. Só para a gente ser bem dinâmico e rápido. Sport consegue pontuar nos aflitos, na sua visão, Zé?
12: Por esse momento que o Náutico passa, sim.
11: Um ponto ou três?
12: Três.
11: Três. E você, João?
13: Três.
11: Três. Atlético de Goiás fora. Zé.
13: É Atlético, não?
11: Atlético, melhor dizendo, João. Atlético, João. É. E você? Diga logo você.
13: Três.
11: Olha, João, tá bem otimista. O Sport vai subir, viu? E você, Zé?
12: Um ponto.
11: São Bernardo na Ilha do Retiro.
12: Três.
11: Você, três. João?
13: Três.
11: Três. Atlético de Goiás fora. João?
13: Zero.
11: Você, Zé?
12: Um.
11: Fortaleza na Ilha, João.
13: Um.
11: Você, Zé?
12: Três.
11: Criciúma na Ilha, Zé.
12: Um.
11: E você, João?
13: Três.
11: Botafogo de São Paulo fora.
12: Três.
11: E aí, João?
13: Três.
11: Operário fora.
12: Um.
11: E aí, João?
13: Zero.
11: O Sport vai subir, viu, gente? Por João e Zé vai subir, acredito. Daqui a pouco a gente faz o cálculo aqui. Goiás na Ilha. E aí, Zé?
12: Zero.
11: João?
13: Três.
11: Rapaz, o Sport vai chegar, viu? Veja. Por Zé, pelo cálculo aqui do Zé do Carmo, torcedor, o Sport tem 44 pontos. Vence o Náutico, vai a 47. empata com o Atlético fora, vai a 48. Ganha do São Bernardo na Ilha, vai a 51. Empata com o Atlético de Goiás fora, vai a 52. Ganha do Fortaleza na Ilha, vai a 55. Empata com o Criciúma na Ilha, vai a 56. Ganha do Botafogo de Ribeirão Preto, vai a 58. Empata com o Operário, vai a 59. Sobe não. Por Zé não vai subir. Por Zé do Carmo, o Sport chega a 59 pontos. Zé do Carmo, 59 pontos.
0: Tem que passar de 60, né, pra entrar.
11: É, a princípio é isso. Vamos fazer o cálculo aqui de João Lucas Farias. Eu acho que vai subir com o cálculo de João. Ganha do Náutico, vai a 47. Ganha do Atlético, vai a 50. Ganha do São Bernardo, vai a 53. Perde do Atlético, continua com 53. Empata com o Fortaleza, vai a 54. Ganha do Criciúma, vai a 57. Ganha do Botafogo de São Paulo, vai a 60. Perde do Operário, continua com 60. E ganha do Goiás e vai a 63. João Lucas, no cálculo aqui que a gente fez com o João Lucas Farias, o Sport chega a 63 pontos e fica provavelmente ou em quinto ou em sexto colocado.
0: Otimista demais?
11: Eu não achei, não. É por aí mesmo. É, Zé também, veja, pelos resultados de Zé, o Sport chegando a 59, né? E tem uma margem de erro, né? 59 a 62, né, Zé? A margem de erro.
14: Exatamente.
11: E o cálculo de João tem a margem de erro também. Pelo de João, é muito mais provável, porque a margem de erro aí cai para 60. De repente, com 60 até pode ficar em sexto, a depender dos resultados. Então, assim, é uma sequência dura também, né, torcedor, gente? Zé, e assim, esses próximos... O clássico também é muito divisor de águas, né? O clássico também, sem sombra de dúvidas.
14: Muito divisor mesmo.
11: Mas o palpite de vocês é que o Sport vence. Por que tanto... mesmo com essa saída, Zé, do Hélio... O momento do Sport, o time do Sport, qual é a situação que você acha tão favorável assim para o Sport no clássico?
14: O lado que eu acho favorável é com as contratações que foram feitas, que realmente foram contratações assim muito acertada, né? Porque você teve situações de defesa, meio campo e ataque, não é? Você tem laterais que foram contratados, você tem volantes e meias, você tem, né, atacante e você tem homens de área. Então, eu vejo que o Sport deu uma melhorada muito boa nesse sentido e já mostrou, não é, toda essa situação diante do Juventude, que é um time que também está lutando para a subida de divisão, e você já mostra que você tem condições com o que você tem no elenco de encarar qualquer adversário sem receio nenhum. Então, isso me leva a achar que o Sport voltou a ser competitivo.
11: Ô João, Náutico entra um pouquinho mais forte, mais motivado, vai dificultar mais a vida do Sport, mesmo assim você acredita em favoritismo e acredita pelos três pontos que você colocou aqui nesse cálculo que a gente fez na vitória do Sport, né?
0: Sim, eu acredito que mesmo que Hélio e Guilherme não tivessem sido demitidos, o Náutico ia entrar com uma postura diferente, porque é um clássico. A gente às vezes costuma separar a forma que você tá lidando com o campeonato, os seus últimos resultados com o clássico. É diferente. Mas assim, esse cálculo para o Sport, na minha visão, está mais otimista. E aliás, eu quero até mandar uma mensagem para alguns torcedores do Sport, não vou citar nomes, mas quando vierem mandar mensagem para mim, lembrem disso. Estou fazendo um cálculo otimista. Estou colocando 4 vitórias seguidas para o Sport depois dessa, contra o Juventude. E o Sport está com confiança, né, Thiago e Zé? Nesse último jogo contra o Juventude, a gente viu isso. O time, a gente viu o Mariano Sosso na beira técnica, pilhado o tempo todo, orientando o grupo de jogadores, falando, gesticulando. A forma como ele mexeu no time, o DNA ofensivo que ele está tentando implementar, eu achei interessante para esse jogo. O Sport teve poder de reação, isso é muito importante também. O Juventude começou na frente, o Sport virou o jogo. O Sport tem boas peças no banco de reservas. É diferente do Náutico, por exemplo, que tem mais dificuldade. A gente olha para o banco do Sport hoje e vê jogadores para conseguir substituir a altura. A gente tem um Barleta na equipe do Sport que está jogando muito bem, é o motorzinho, a válvula de escape. Então dá para se dizer que o Sport é favorito, não só pelo momento, mas pelo grupo de jogadores que tem. E está muito confiante, o trabalho do Sosso aí está engrenando, os jogadores confiam muito nele. Até a entrevista do Aju foi emblemática em relação a isso, falando do impacto que o Sosso trouxe à equipe rapidamente. E é isso que talvez o Náutico precise agora com o novo técnico. Um treinador que chegue rapidamente, dê ímpeto à equipe. E é isso que o Sosso está fazendo com o Sport. Então, estou confiante. Acredito que o Sport pode, na reta final, aí, brigar por esse acesso, porque tem elenco para isso. O grupo de jogadores do Sport é bom. E eu acredito que o trabalho tem muito a crescer ainda. Tem condição para engrenar.
11: É, eu comungo com vocês, vou nessa linha também de pensamento. Eu vejo que o Sport é favorito sim pro clássico de sábado. Agora, não significa dizer que vai ganhar o jogo, né? A gente sabe disso, e clássico a gente sabe aqui a trajetória, a história do futebol de Pernambuco, né? Espero que seja um bom clássico, que seja um clássico de trocação, disputado, com boas alternativas, que os goleiros tenham realmente trabalho nesse jogo, que os atacantes funcionem, que seja um jogo bem movimentado realmente. E que vença o que tiver mais competência. Estaremos lá com a TMC, com todo o time de craques, na cobertura desse jogo, sem sombra de dúvida. Esperando realmente que seja um bom jogo. São 19 horas e 47 minutos. Antes do comercial, a gente tem mais alguns minutinhos. João, Kervin Andrade, João, Lucas Farias, fez uma estreia, na minha visão, péssima, né? Praticamente errou tudo. Agora, tem margem, porque eu já vi atuar no Fortaleza mesmo, não era um titular, mas entrava às vezes bem. Talvez processo de adaptação, talvez tenha, muito jovem ainda, né, 21 anos, talvez tenha pesado um pouquinho a estreia. Acho que ele vai se soltar, talvez pela atuação dele, talvez ele já não seja titular de novo, não sei a escolha do Sosso. Gostou? Acredito que você não gostou também não, né, João, da estreia do Kervin Andrade.
0: Não, ele fez um jogo bem abaixo. Do time titular do Sport que entrou em campo diante do Juventude, ele foi o que mais destoou. Tanto que foi o primeiro a ser substituído, né? Entrou o Marlon e Marlon não entrou mal, tá? Eu acho que é isso que apesar de ter perdido um gol, mas ele quando entrou deu uma movimentação. O Sport tem dificuldade para encaixar um jogador ali pelo lado esquerdo. Alguns já jogaram por ali, o próprio Marlon, Clayson, até Depena já caiu por ali. Diego Hernandes já caiu por ali, apesar de eu gostar mais do Diego Hernandes jogando de 10, na função de meia, mas o Sport tem essa dificuldade de conseguir fazer com que essa peça pelo lado esquerdo renda. O Kervin realmente não teve uma boa estreia, mas talvez o Sosso pense em mantê-lo na equipe titular, até para dar uma sequência, até para dar confiança. O Sosso falou em uma das entrevistas, eu não lembro exatamente qual, de que o jogador tem que mostrar que tem condição de ser titular, de que ele analisa o grupo todo e quem está pedindo passagem tem que jogar. Foi algo próximo a isso. Então, talvez, nessa linha de raciocínio, ele possa colocar o Marlon de titular, mas eu não descarto ele manter o Kervin Andrade, não. Manter essa base que entrou em campo contra o Juventude, até para dar confiança. O time jogou bem, se portou bem, a postura do time foi interessante, a forma como o Sport encarou o Juventude, que é um adversário duro e está na frente dele na tabela, foi interessante de se ver, foi legal a forma como o Sport ainda cometeu erros, teve dificuldades, mas a postura foi o que chamou a atenção e o DNA ofensivo. Então, talvez pensando nisso, de ter um jogador ali agudo pelo lado esquerdo, apesar dele não ter ido bem, ele pensa em manter, mas se colocar o Marlon também, acho que tem condição de dar conta do recado. Tá na mão dele, o professor Sousa que vai escolher.
11: Perfeito. Ô Zé, você que foi jogador de seleção brasileira, deixa eu te explorar rapidinho aqui, antes do comercial. Brasil joga um amistoso contra a Austrália na sexta-feira, 7 da manhã. Depois, na terça, tem a Austrália de novo, até aprender. E no sábado tem a Índia. Hugo Souza, uma provável escalação. Wanderson, Marquinhos, Gabriel Magalhães e Douglas Santos. Danilo, Bruno Guimarães, Rafinha, Estevão, Pedro e Vini Júnior, Zé. Uma base provável aí pro amistoso da sexta.
14: Uma renovação boa que ele fez na frente. Né? E agora, principalmente com esses atacantes, com essa sede que está, eu espero que eles mostrem todo o seu potencial na seleção que mostram nos seus clubes, que às vezes você consegue jogar no clube e não consegue jogar na seleção, mas né, com essa renovação que está acontecendo, eu espero que dê tudo certo, né, para que o novo o treinador, né, ele consiga realmente atingir o objetivo maior, que é fazer com que as pessoas voltem a acreditar na seleção brasileira.
11: Perfeito, Zé. 19h51, a gente vai para o último comercial, último break, é rapidinho, a gente volta para finalizar aqui o debate, ainda tem assunto do Santa Cruz para a gente debater aqui com o João Lucas Farias e também com o Zé do Carmo. 19h51, Transamérica agora é TMC, quem escuta sabe.
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13: Voltando, 19h58, João, a gente tem poucos segundos. É, Santa tá com sorte e competência nos resultados e tá com azar no departamento médico, de lesões, né? Os dois principais jogadores, Eurico e Ronald, se machucaram agora nessa reta final. Só muita falta, né, João? Esses dois jogadores fazem. Bem rapidinho, porque a gente tem. O nosso tempo está, infelizmente, muito corrido, João.
18: Pois é, mas o Santa está numa situação tranquila, né? Eu ia até dizer que talvez, se Ronald tivesse em condição, não entraria com ele, porque o Santa tem margem, o Santa criou a gordura. Venceu os três primeiros jogos, está com 9 pontos, está muito perto de conseguir o acesso, então não precisa nem expor esses jogadores. O grupo de jogadores que aí está, o Edson Miranda, quando jogou na vaga do Eurico, entrou bem, Renato está encaixado ali no ataque junto com o Heron e com o Everaldo, então o Santa tem peças para conseguir lidar com essas lesões. São jogadores importantes, mas o Santa está muito perto de conseguir o objetivo, viu, Thiago?
13: Perfeito, João. Boa noite, bom descanso e até amanhã na programação aqui da TMC, João.
18: Valeu, Thiago. Abraço para você, pro grande Zé, para Serginho, para os ouvintes da TMC e amanhã, se Deus quiser, estaremos de volta. Valeu.
13: Zé, só para finalizar, a torcida do Santa vai prevalecer lá, né? Não, a média do Floresta é bem pequenininha, o Santa vai 6 mil ingressos aí à disposição.
20: Eu tenho certeza que o público do Santa Cruz vai em bom número e vai ajudar bastante, não tenha dúvida. Meu querido Thiago, João, Serginho, ouvintes da TMC.
13: Uma geladinha daqui a pouco, né, Zé?
20: Uma?
13: Um abraço, Zé. Bom descanso. Bom restinho de quarta-feira, um abraço ao torcedor que ficou com a gente até agora, a gente agradece, uma honra, uma satisfação aqui na programação da TMC. 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

0: Bora lá então para mais um Sobremesa Melhores Momentos aqui nas noites na TMC. O programa ao vivo de segunda a sexta, das duas às três, e a qualquer momento a gente aparece aqui também, né, no horário noturno. E no programa de hoje, a gente tem duas entrevistas que você vai acompanhar em áudio e também em vídeo pelo nosso canal do YouTube, TMC News BR, se é que você já não está me assistindo nele. Hoje você vai acompanhar um bate-papo com Paulo Matias, jornalista, apresentador, ele que é dono lá da Matias TV, aquele menino criado pela avó, né? Ele é todo empetecadinho, perfumado, sabe aqueles que usam pullover de cachemir? Então, é ele. Ele vai bater um papo muito legal com a gente e também teremos, sabe quem? Ciro Bottini. Compra Bottini, ele é palestrante, é vendedor, ele é apresentador, ele faz um monte de coisa, mas o que ele mais sabe fazer é vender. Mas vamos começar então o Sobremesa e Melhores Momentos, que está no ar pela TMC, com esse nosso bate-papo com Paulo Matias. Pode soltar aí.
1: Eu queria fazer um protesto, por favor, Paulo. Porque é o seguinte: a audiência do YouTube, ela é algo muito importante. E no nosso canal, nós temos algumas figuras que no começo eu pensava que nem o Batista. Ah. Eu falava, meu Deus do céu, como é que eu vou dar crédito a isso? Mas eles existem. E eles precisam ser respeitados. No meu canal, por exemplo, eu tenho a dona Nair do Rego Barroso. Ah. Uma mulher extremamente culta, uma nova pensadora contemporânea hoje da humanidade que faz parte. Eu tenho o Donald Trump 69. É um cara muito importante, inclusive. E eu quero mandar um abraço aqui à Cabrita Selvagem, que pra mim é uma das que mais participa do nosso canal. E sem ela, viu, Cabrita? Um abraço pra você. A Cabrita Selvagem é homem. Eu fui descobrir isso depois. Então
2: mas
1: eu queria
2: você
1: fazer um
2: de que maneira?
1: Jamais se manifeste contra essa audiência maravilhosa.
3: Aê, um beijo então, Zé Guerrão 23.
4: Eliseu Guerra. Ele acabou de falar aqui no YouTube.
0: É um bando de quem não tem o que fazer, que fica no YouTube assistindo o nosso programa.
3: E pior, é tudo nickname de bate-papo UOL, né, galera?
0: Luca, sinceramente, você acha que alguém que tem alguma coisa melhor pra fazer e tá assistindo a gente no YouTube Sobremesa?
4: Não tem coisa melhor do que estar aqui conosco. Então vamos lá, vamos bater um papo com o Paulo Matias. Vai, Batista.
0: Paulo, a primeira pergunta idiota, talvez.
1: Grande, Batista, que honra, viu, ser entrevistado por você.
0: É mesmo?
1: Opa!
0: É uma honra.
1: Esse é o trabalho de anos, mas vamos lá.
0: Me chamou de velho, mas tudo bem.
4: Você vê que a expectativa do Paulo Matias está bem baixa, né? Você vê que ele queria ser entrevistado pelo Batista. Conseguiu, que bom.
0: E eu já vou fazer uma pergunta idiota. Alguém já te perguntou qual a sua sobremesa preferida em algum programa ou não?
1: Cara, nunca ninguém me perguntou. Pronto. Isso. Então, e aí, essa é a sua primeira pergunta?
0: Essa é a primeira pergunta.
1: Que lástima, hein? De primeira pergunta. É importante frisar isso. A expectativa estava muito alta e eu retiro o que eu disse. Não foi uma honra. Para mim, está sendo uma bosta, diga-se de passagem.
0: Foi o diretor que mandou fazer.
1: E aí, é só pra... É sério? Pra responder mesmo?
0: Sim, claro.
1: Eu acho que, olha, um creme à brûlée é sempre bom. Quando a gente tem, né? Aquela casquinha gostosa, sabe? Aquela casquinha que faz tec. Sabe quando você quebra?
0: Sim.
1: Um cheesecake de frutas vermelhas pra ser um pouco Faria Limer. E eu quero dizer aqui claramente, vocês não falem mal dos Faria Limers, porque é a minha classe e eu quero respeito em primeiro lugar.
3: Eu vi que você chegou de patinete.
1: Não, eu acho que os Faria Limers merecem respeito. E o terceiro ponto que eu acho que é, aliás, um ponto, não, uma sobremesa, é um bom creme de papaya, mas sem muito licor, aquela coisa pra não poluir. Tem que ser só um toquezinho.
4: Então, pela primeira vez, vamos aceitar três respostas. Então, um ponto para o creme de bolê, um pronto para o cheesecake e um ponto para o creme de papaya.
0: Creme de papaya.
4: Só sobremesa chique. Ô Paulo Matias, você é chique mesmo? Você é esse bom moço que você transparece no ar?
1: Eu detesto essa coisa do bom moço. Eu não sei por que as pessoas elas têm essa interpretação. Eu sou uma pessoa extremamente ruim. Me considero ruim, diga-se de passagem. Trabalho com gente asquerosa e isso me faz uma pessoa muito pior, entendeu? Então esse papo do bom humor, eu não sei por quê, que as pessoas falam, queria ter ele de genro. Ah, pastar, né? Genro, cacete.
4: Alguém já te parou pra falar, você é muito tchucu-tchucu.
1: Ah, já teve uma vez, cara, que eu tava no shopping e aí eu vivi uma situação muito constrangedora, eu e a minha mulher. Porque A minha audiência é uma audiência de senhoras. Aliás, um abraço para todas as senhoras que me acompanham. Plus 45. Menos de 45, a gente também não tá nem aí.
0: As milfs.
1: Eu falo com as senhoras.
4: Elas que gastam.
1: A jovem há mais tempo. E aí, eu tava no shopping com a minha esposa e essa senhora era muito fã, nossa, fã do nosso trabalho e tal. E ela, na frente da minha esposa, chega pra filha dela junto no shopping e falou: Fê, você tinha que ter casado com ele, não sei o que com ele, não com aquele traste que você casou. E eu achei aquilo tão... Eu falei, Jesus Cristo, que coisa horrorosa, né? Uma situação crítica. Aí depois a minha esposa veio a brigar comigo depois. Aí ficou uma situação chata, enfim.
4: É, ela deveria ficar feliz, porque o desejo da audiência é o que nos mantém no ar. É o que,
1: isso é verdade,
4: faz a gente levantar todo dia de manhã. Inclusive, nós viemos aqui à Rádio TMC. Porém, você... vai para a sua própria empresa. O Ai, Paulo que... Matias, ele é o próprio CEO, Mini Ruth.
3: Chique demais.
4: Ele tem a sua empresa, o seu canal no YouTube, que se chama Matias TV. E todo dia ele tá lá, de segunda a sexta, ele vai lá comentar as notícias do dia, as polêmicas, ao lado de uma célebre figura que é o Regis Tadeu. Vários, e com outras participações, né? Tem outras figuras. E por que você decidiu fazer isso? Depois de ter passado pelo próprio rádio, pela TV... Por que você falou, vou para a internet?
1: Cara, Lucas, porque o mundo mudou. E eu acho que nós que fazemos comunicação, a gente tem que se atentar para as mudanças que aconteceram, né? Hoje o nosso principal desafio ali na Matias TV é entender um pouco esse fluxo de comunicação, né? E quando a gente fala, por exemplo, mas por que você decidiu fazer isso? Por algumas razões, né? Primeiro porque a gente não está enxergando 2026. Tá? Eu estou fazendo algo enxergando 2040, 2050. Porque se a gente for pensar assim, e você como um apresentador de tantos anos aí, com cara de velho, acabado, também assim como eu, você vai saber do que eu tô falando. Assim, no passado, a gente olhava e falava assim, pô, o cara não tá na TV. Aí você falava, ih, esse cara tá embaixo.
4: É verdade, é verdade.
1: Hoje, se você olha pro cara, ou pra moça, pra qualquer um que você quiser, qualquer comunicador ou comunicadora, e esta pessoa, ela não tem uma atividade na internet, esta pessoa tá embaixo. Então, essa mudança de percepção, ela é muito importante para você entender para onde vai a sociedade. A sociedade, ela hoje consegue consumir de uma maneira muito mais rápida. E nós que fazemos notícia, fazemos comunicação, a gente tem que entender essa mudança. O mundo mudou, o padrão mudou. Então hoje a gente, nós, eu nem sei quantos anos você tem, eu tô com 35, vou fazer 36 esse ano. A gente foi criado com uma cultura que era a cultura do, meu Deus, a televisão hoje ela é o maior veículo de comunicação. Aí eu vou fazer uma vírgula. Hoje a televisão está como o maior veículo, mas daqui a alguns anos ela não estará mais.
4: Sensacional.
1: Então, se você entender o fluxo da sociedade, a mudança de comportamento da sociedade, você vai entender que, cara, as pessoas, e aí eu valorizo muito o trabalho de vocês, assim, porque eu sei que não é fácil produzir conteúdo. Eu sei o quanto vocês ralam para fazer isso. E fazem muito bem feito, diga-se de passagem, o Diguinho, o Frota e tantos outros assim, chegaram em mim e realmente aquilo fez o meu dia um dia melhor, né? Eu acho que você entender esse fluxo, entender que a mudança está acontecendo e que a sociedade foi criada com uma cultura, é a cultura de que, meu Deus, a televisão é uma... Não é mais, as coisas mudaram. E aí a gente pode até entrar numa discussão da questão, por exemplo, da medição de Ibope hoje. Você tem que... não tem como você querer comparar hoje uma medição em tempo real que o YouTube te entrega com uma medição feita pelo Ibope, que você faz uma enquete ali, pergunta para a pessoa em qual horário você estava assistindo, e aí aquilo, enfim, não, eu não consigo sentar numa mesma mesa e você dizer, não, que a Globo tá com 50 milhões de pessoas e a Cazé tá com 10, a Globo ganhou da Cazé. O que é ganhar hoje em audiência? É você estar ali simultaneamente? Então você está querendo competir o celular com a televisão? E outra, e os cortes? Ah, não, mas não tem como aferir os... Como não tem como aferir os cortes? Se a sociedade mudou o seu consumo, você precisa inserir os cortes como uma medição de audiência. Porque ao invés dela estar ligada na TV, ela está vendo o corte. Então tem várias... nuances, papo meio chato.
4: É. Não, não, de forma, mas... de forma alguma,
0: e, Paulo. E falando em audiência, no seu canal na internet, o que você acha que é o melhor caminho ali? Informação, entretenimento, treta, polêmica, por onde nós devemos ir?
1: Não, jamais.
3: Fogo no parquinho.
1: Não sigam o nosso caminho, porque vão morrer de algum infarto. Mas eu acho, cara, que hoje o melhor caminho da internet é você entender o que o seu público quer. Vou dar um exemplo.
0: Mas você acha que dá para entender o que o público quer?
1: Eu acho.
0: Você acha?
1: Eu acho. Por exemplo, eu adoro falar sobre relógio, adoro falar sobre guitarra, sobre... Se quiser, a gente pode falar sobre John Mayers e companhias ilimitadas aí. Eu fico horas falando sobre isso. Mas ninguém quer saber disso. E um dos maiores erros assim, que eu já vi em vários veículos é de você não entender esse comportamento das pessoas. Então, se as pessoas elas querem determinados assuntos, você vai ter que fazer. Ponto final. E vocês trabalham aqui com isso, vocês sabem do que eu estou falando. Então, eu acho que essa percepção da audiência é o que faz a diferença, cara. E assim, cá entre nós, internet é CPF, não é CNPJ. O que eu quero dizer com isso? Quando a gente diz, o Senado Federal aprovou a lei. Quem aprovou a lei? Quem são as pessoas que aprovaram a lei? Essa diferença de abordagem do CNPJ para o CPF faz a diferença na internet, pelo menos ao meu ver, porque quando você está na internet, você trabalha com a lógica do corte. E a lógica do corte, ela pressupõe o CPF. Você precisa ter um rosto ali, você precisa ter uma pessoa ali falando, você precisa ter o assunto direcionado àquela determinada pessoa. Vocês estavam falando lá do juiz bêbado ali. Cara, aquilo ali é a típica notícia de internet, né? É assim, que viraliza na internet.
3: E você acredita que alguns comunicadores, ou não, né? Porque recentemente você disse que quando a Virgínia foi contratada pela Globo, você falou que a Virgínia não é uma comunicadora. Mas você acredita que comunicadores entendem isso também, sobre essa mistura de CPF?
1: Quando eu falei a coisa da Virgínia, minha opinião, assim, a Virgínia... Ela é hoje uma influenciadora digital. Isso não quer dizer que ela seja uma apresentadora. São coisas absolutamente diferentes. Hoje ela é uma pessoa seguida. Mas se você bota a Virgínia, por exemplo, para fazer um programa, como já foi tentado inclusive no SBT, como já foi tentado na Globo, você não vai ver o desempenho de uma apresentadora. Porque eu acho que quem é apresentador, vocês sabem bem disso, ele tem um tempero, uma sobremesa diferente, uma coisinha, uma pitadinha, sabe? E isso ela não tem, e não vai ter, e é isso, e tá tudo certo. E ela não é pior por conta disso. É só saber que neste quesito ela não vai performar como ela performa, sei lá, fazendo a live da vida dela ali, mostrando lá o WePink lá e vendendo pra cacete e sendo muito mais rica do que todos nós aqui.
0: Mostrando close e
1: muito mais. Fazendo muito mais, sei lá o que ela faz.
0: Andando de avião e nós assim, aqui.
1: E nós pobres.
3: Mas ela consegue entender o público dela também, sim, né? Recentemente até viralizou que ela abriu uma academia, investiu milhões e talvez isso não volte pra ela. Mas o fato dela estar lá todo dia com essa proximidade aos fiéis seguidores...
4: Mas volta assim, tá?
3: Será?
4: Desculpa, volta. É que ela ali é muito inteligente. Burro somos nós. Virgínia é a mais inteligente do Brasil, se você acha que não. Lembrando que estamos batendo papo com Paulo Matias, apresentador, jornalista, e trabalhou nos principais veículos de comunicação do Brasil. E, se me permite aqui minha opinião, trabalhou muito bem. Ele trabalha muito bem. É o típico apresentador que nós queremos ver na tela da TV e podemos ver na tela da internet através do canal Matias TV, que está sempre lá ao ar, de segunda a sexta. Inclusive, eu quero aproveitar e tirar uma dúvida: de quem foi a bendita ideia de colocar o Regis Tadeu para apresentar um programa de esporte? O Regis Tadeu, que todo mundo conhece, que é um crítico ferrenho, né, de música e de todos os outros assuntos, agora falando sobre esportes.
1: Eu vi o Chico Barney falando que o programa do Regis, do Bola Murcha, que ele faz todo dia 1h30 da tarde lá na Matias TV, ele é o melhor acontecimento esportivo de 2026, né? Não aconteceu nada em 2026 e o Regis... Mas uma conversa que eu tive com o Regis, cara, que eu falei, cara, você às vezes parece o Neto, né? Daquele jeito todo de falar e tal. Ele chegou pra mim e falou assim...
4: craque, Neto. Só não me vem chamar esse cara de craque, porque esse cara não é. Eu falei, putz, meu, é isso. Eu acho que precisa ter um programa em que você fale tudo que você quiser sobre esporte. Ele sempre tem uns pitacos. E aí a gente criou o Bola Murcha, que é um programa esportivo lá da nossa emissora, que ele meu... toca aí umas groselhas absurdas, assim. Eu nem assisto, cara.
1: Nem assisto pra não me dar.
4: Paulo, que depoimento maravilhoso. Você pode ajudar a gente no corte? Fala assim, eu sou o dono da emissora e eu nem assisto.
1: Nem assisto, porque aquilo ali, cara, me... Putz, eu vejo ele gritar e eu falo, putz, que coisa sem elegância. Mas tudo bem, eu acho que o público gosta pra caramba de lá. E tem o Candil, que já foi diretor de jornalismo de várias emissoras. Tio Guipa, o Guipa saiu agora pra ser candidato a deputado. É, o Iaguinho que tá lá. E a gente montou um time bem legal. E enfim, é treta, né?
4: Falando no Guipa, que saiu pra ser candidato a deputado, você, Paulo Matias, já esteve nesse mundo da política. No PSDB. Um partido de centrão, inclusive.
1: Muro. O muro. Mureta, em cima do muro. Sapatênis.
4: Por quê? Porque é, putz, foi a tua indo e falou, eu quero ser político.
1: Eu acho que

0: se eu vou para o SBT e aí eu monto a Matias TV.
1: Posso te parabenizar? Porque o Morning Show fez muito sucesso sob o seu comando.
0: Foi legal,
1: foi, né? Foi muito bom, foi muito importante. Boa. Deu uma chacoalhada na rádio brasileira.
0: Chacoalhou.
1: Deu uma chacoalhada boa.
0: Nos tímpanos também.
2: Ô, Paulo, você na internet, você gosta de polêmica, eu vi que você estava falando lá.
0: Jamais.
2: Não.
0: Isso é uma acusação.
2: Quase nada. Eu vi que você estava falando lá da treta do Mion com o Bento Ribeiro, né? E ele falou que você parece, o Bento falou que você parece um professor de geografia. Não,
0: ele falou que eu pareço todos os professores de geografia juntos.
3: Qual a capital do Acre?
2: Isso te chateou de alguma maneira, não?
0: Jamais, adoro. E tô tentando levar o Bento ali para ele participar do programa e para ele reagir ao Regis ali, a Penélope, mas não me desagrada, pelo contrário. Não. Pelo contrário. Eu não levo. A galera da internet, ela é meio, sei lá, emocionada demais.
2: Dodóizinho.
0: Não tem problema nenhum. Né? Se quiser lascar o cacete em si.
2: E processo? Já chegou algum lá na Matias?
0: Cara...
2: Já chegou uma bucha lá ou não?
0: Cara, já, mas a gente tem que responder, né? Tem que responder de acordo, tem que se defender.
2: Por causa de quê?
0: Sabe por quê, cara? Porque hoje em dia, todo mundo, se você for analisar, tá querendo, de alguma forma, viralizar. Então, as pessoas têm que entender que existe liberdade de expressão. Então, não necessariamente você dá uma opinião sobre uma pessoa, você está manchando a carreira dela. Você está dando a sua opinião sobre ela. Se você não incorrer em crime, está tudo certo. E nós somos um canal que tem muitas opiniões. Então, isso é natural, né?
3: Mas e quando rola uma tretinha assim? Você, pessoalmente, tem um lado?
0: Eu adoro, inclusive. O meu lado é o da treta.
3: É.
0: Eu jamais vou estar ao lado de um ou do outro. Eu quero que as pessoas se matem ali.
1: Mas com essa cara de bom moço...
0: Jamais.
1: Com esse homem que foi apresentador matinal do SBT. Ele gosta de treta... Por quê?
0: Muito legal, né? Um programa ótimo, inclusive.
1: Não, era assim.
2: Ficava fazendo maravilhoso.
0: Não, era assim.
1: Que durou 8 meses.
0: Pô. Não,
1: programão.
0: Peraí,
1: Paulo. Não foi culpa sua, foi culpa de ninguém. Era uma tentativa.
0: Claro.
1: Tá na margem da tentativa e erro. Claro. Não deu certo. Bora pro próximo.
2: Ali os apresentadores não se gostavam.
1: Imagina isso?
2: Não se gostavam.
1: Ou se gostavam demais também. Tem isso também.
2: Não. Eu acho
0: que não é verdade. Não é verdade.
2: Acho que tinha uma tretinha nos bastidores.
3: Não teve uma tretinha?
0: Não, pelo contrário. Ali, os apresentadores, eles eram muito unidos, diga-se de passagem. O que foi, eu acho que a situação ali, é que você tinha uma falta de rumo. Então, ali você não sabia se era um programa para mulher, se era um programa que queria... Eu, ali, sempre tendo... Nós nunca tivemos, por exemplo, uma reunião de pauta dos apresentadores.
2: É tipo aqui.
0: Não sei como é que é aqui.
2: Nosso, tipo nosso.
0: Mas, sei lá, eu acho importante, hoje, um apresentador, ele ser um editor do programa. O Lucas sabe bem disso. A importância de você... Cara, você tá ali, você tem que ser o editor do negócio.
2: Claro.
0: E ali você tinha, talvez, uma falta de rumo de não entender direito para onde vai, se quer ser de feminino, se quer ser... Eu sempre defendi que você não pode chutar o homem da sala. Então, eu particularmente acho que programas, por exemplo, de cozinha, vai...
2: Ana Maria.
0: Vamos fazer uma receita, sei lá. Isso é minha opinião. Tem gente que acha que isso dá efeito. Eu não concordo. Se você for ver, por exemplo, vamos fazer uma receita aqui, vamos fazer um estrogonofe. 45 minutos fazendo um estrogonofe. Com a era hoje do corte, a senhora digita estrogonofe no Google, ela vai ver um videozinho de 2 minutos de... rapidinho e tal, já vai... Acabou isso, sabe? Então, eu particularmente sempre fui meio contra isso, mas era a vontade ali da emissora de fazer uma coisa mais feminina e tal. Enfim, eu acho que o resultado tá aí, né?
1: E tem também uma questão que é, o SBT é famoso por dar as suas manhãs às crianças, à criançada. E aí a gente tem uma ruptura, do nada a gente vai ter um programa matinal destinado para senhoras, para um público mais adulto. Rola um choque, rola uma mudancinha, né? Sinistrinha. Então, acho que não foi culpa de ninguém. Eu acho que foi só um mau preparo ali, tanto da emissora quanto da programação, e tá tudo bem. Porque ninguém sabe fazer televisão. Televisão existe há 75
2: Isso
1: anos.
2: É verdade.
1: A minha avó é mais velha que a televisão. Quem é que vai saber fazer televisão? Não existe, tá? Essa coisa de, eu sei fazer televisão. Mentira, sabe porra nenhuma. Tá todo mundo aprendendo.
3: Mas e se você recebesse uma propostinha pra voltar? Voltaria?
0: Eu recebi proposta ingresso para voltar, mas eu recusei, porque para mim não faz sentido, assim. De verdade, eu quero... meu esforço, minha energia está 100% focada na Matias TV. É a emissora que a gente realmente está depositando.

0: toda a confiança, é uma emissora que tem uma audiência, então eu não posso chegar e dizer, olha, vou tchau pra vocês, tchau pro Donald Trump 69, pra Cabrita Selvagem.
1: Selvagem.
0: Eu não vou fazer isso.
1: Ô Matias, tem pergunta aqui do nosso WhatsApp aqui, ó, por exemplo, o Hugo Maia, ele pergunta se você já se irritou algumas vezes com Adrilles e se você toma algum calmante pra aturar aquele mala.
0: É chato, hein? Nossa senhora, mas algumas vezes eu já me irritei profundamente com ele e as pessoas sempre me questionam se ele é assim, e eu falo, ele é muito pior.
1: É verdade mesmo, que ele tava num grupo de radialista, ele saiu, agora ele é insuportável.
0: Não, as pessoas, elas não têm noção do quanto o Adrilles é ruim.
2: Eu acho engraçado que o Adrilles, ele usa de vez contra o Pedro Bial pra assumir, não, mas o Pedro Bial falou comigo, encontrei com o Pedro Bial e ele me elogiou lá em 2006.
3: O Denilson Souto, ele mandou o seguinte: o politicamente correto afeta só os artistas ou como jornalista você se sente prejudicado também?
0: Ah, sem dúvida, né? Eu acho que afeta todo mundo, né? E acho que essa onda tá passando. Não sei se vocês têm essa sensação fazendo notícia do jeito que vocês fazem, mas eu sinto que essa onda, ela tá passando, ela tá indo embora. E foi uma onda que as pessoas ficaram um pouco malucas, né? Um pouco exageradas, né? Até, porra, você vê o Wagner Moura ali em Atenas com aquela vista maravilhosa falando sobre a sociedade.
1: Com Pedro Bial!
0: Aquele sentimento de inveja me tomou assim, porque eu falei, cara, é isso que eu quero pra minha vida.
4: Sim, claro. E a Dona Maria tudo isso pra se eu chegar sentiu representada
0: ali em Atenas e falar, cara,
1: aquele relógio de 70 contos,
0: cara,
1: de pulso.
0: A sociedade, ela precisa mudar. Pro Wagner Moura falar isso é porque realmente a onda passou.
1: Lauro Félix, olha aqui, ó. Você tem uma carinha de fofo. Ele quer saber se você fala algum palavrão ou só fica lamentando, tipo aquele dublador da Sessão da Tarde, tipo, macacos me mordam.
0: Que bosta de pergunta.
1: É o Lauro Félix.
0: Cara, vocês costumam falar palavrão assim? Tem algum preferido?
4: Às vezes. Qual é o seu preferido? Qual é o seu favorito?
0: Cara, sei lá.
4: A gente perguntou pra Monja Coen.
0: E a Monja Coen falou o quê?
4: Ah, ela não falou nada. Mas eu tenho certeza que na época de road trip que ela fazia, devia soltar muito palavrão. Mas o Clóvis de Barros, esteve aqui conosco, fiz a mesma pergunta: qual é o seu palavrão favorito? E ele disse, caralho.
0: Caralho.
4: Encheu a boca pra falar caralho.
0: Eu acho que porra.
4: É porra. Putz, então porra. Enche a boca pra falar porra.
0: Filho. Porra, que bosta de pergunta, hein, irmão.
4: Boa, obrigado, obrigado.
1: É isso aí, é isso aí, é isso aí. A gente tá de volta aqui, né, no Sobremesa Melhores Momentos. Já teve o bate-papo com o Paulo Matias, o canal dele lá tem muita polêmica, hein? Tem o Regis Tadeu, tem uns caras malucos lá no canal dele, na Matias TV. Mas agora é o seguinte... Você tem algo para vender? Uma bicicleta, um aparelho de som velho? Existe ainda aparelho de som? Nossa senhora, entreguei minha idade agora, né? Você tem algo para vender? Então fica aqui no Sobremesa Melhores Momentos, que você vai aprender um pouquinho de vendas com o nosso convidado que está chegando depois do intervalo, que é o Ciro Bottini. Compra Bottini, compra Bottini. Já, já, depois do intervalo. Não sai daí, hein, ô fela.
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1: Estamos de volta aqui na TMC com sobremesa, melhores momentos nas noites de todo o Brasil. Você ouve a gente, né, aí na sua frequência de sua preferência e também pelo canal do YouTube TMC News BR. Em qualquer parte do mundo, você vê a minha beleza, né, essa minha beleza de Deus grego, né? Você pode ver também imagem pelo nosso canal do YouTube. Aliás, se inscreva no nosso canal do YouTube. E agora, ó, vou fazer o seguinte. É, você que está assistindo aí pelo YouTube, você tem alguma coisa para vender? Deixa nos comentários aí, vamos fazer negócio. Vamos fazer negócio, vamos fazer a feirinha do sobremesa. Porque esse cara que vem aí, ele é locutor, apresentador, palestrantes. E o que ele sabe fazer é vender bem. Então acompanhe o papo que a gente teve com o mestre das vendas, Ciro Bottini. Compra, Bottini. Solta aí, direção. Ô, Bottini, qual a sua sobremesa preferida, predileta, aquela que você mais ama, mais gosta?
2: É, qualquer coisa de chocolate amargo.
1: Chocolate amargo. Meio fresco isso aí, hein?
2: Eu gosto
1: de chocolate 70% cacau.
2: Mas não é todo mundo que gosta, porque é amargo. Então, agora, o chocolate amargo, vou vender, hein? O chocolate mais amargo, ele tem flavonoides. Que são substâncias, é uma substância que favorece as coronárias. Faz bem para o coração, tem pouco açúcar e pouquíssimo leite.
3: Entendi. Mas um bom vendedor faria você comprar um chocolate ao leite?
2: Olha, um bom vendedor, com aquele atendimento, feliz, sorriso, faria. Eu não nego o chocolate, prefiro o amargo.
1: E Bottini, você como vendedor, o que você acha, a gente falou um bom vendedor, o que você acha desses vendedores quando entra na loja e já vem enchendo o teu saco e você quer comprar um negócio, aí você fala, olha, eu gostei daquele tênis, branco. Aí o cara volta com 18 caixas e fala, olha, o branco eu não tenho, eu tenho azul, roxo, vermelho, o verde, limão. O que você acha disso?
2: Eu acho isso muito ruim, acontece comigo. Claro. Quando eu entro em lojas, eu adoro loja física, eu vou comprar um tênis, um sapato, um óculos, e o vendedor já gruda, não é bom. O vendedor traz aquilo que eu não pedi, não é bom. Porque a primeira coisa para um vendedor ser um vendedor de sucesso, que encanta o cliente, é ele entender o cliente. Tem que olhar para o cliente, fazer uma leitura rápida do cliente, fazer perguntas para o cliente. O bom vendedor, ele fala menos e ouve mais. Ele faz perguntas, perguntas abertas. O que você faz? Você vai na academia? Que tipo de atividade você gostaria? Esse é o tipo de pergunta para ele traçar o perfil do cliente, entender o cliente e aí sim trazer o produto que o cliente pediu e outros que o cliente pode não ter pedido, mas ele, vendedor, como é uma pessoa que tem esse olhar mais objetivo, ele pode pensar, esse é o produto certo, mesmo ele não tendo pedido.
3: Olha aí, palavras de quem entende do assunto, senhoras e senhores. O rapaz, ele está há 40 anos.
2: Obrigado
3: pelo
2: 40 rapaz.
3: Anos vendendo. É um rapaz. Ciro Bottini, você aparenta ser muito mais jovem do que você realmente é. É impressionante. Você fez algum trabalho de plástica, algo desse nível?
2: Há muitos anos eu fiz aqui a pálpebra e só. Eu acho que sabe o que acontece? Não é a idade física, é a idade mental, é a idade da alma, do espírito. Eu sou um cara muito feliz por causa da minha família, da minha atividade profissional. Cheguei até aqui e continuo trabalhando e sendo contratado o tempo todo. Gosto do que eu faço. Para mim, isso aqui que nós fazemos não é trabalho. Isso aqui é diversão. Olha, me comunicar com as pessoas, ouvir o cliente, ouvir a audiência, oferecer o produto certo para a pessoa certa, ver que a pessoa ficou feliz. Nossa, Bottini, aquele negócio que você sugeriu naquela live, eu comprei e foi ótimo. Isso me deixa muito feliz. Tem mais... Desculpe, Lucas. Uma coisa que é bem legal e me deixa muito feliz e orgulhoso é ouvir com frequência o seguinte. Sou abordado em aeroporto, shopping, enfim, qualquer lugar. E aí chega alguém, normalmente jovem, 30 e poucos anos, e fala assim, Bottini, eu via você lá no Shoptime vendendo, ficava horas vendendo e lá, vendo você vender, eu entendi que a profissão de vendas é muito legal, não é chata, pelo contrário, Foi lá que eu comecei a achar que ser vendedor era um bom caminho. Virei vendedor, sou muito feliz e estou ganhando muito dinheiro com vendas, Botini.
4: Que maravilha.
3: Inclusive, essa vozinha, você descobriu que ela fazia efeito quando? Fazia a vozinha do compra, Botini.
2: Olha, isso veio porque eu morava, hoje eu moro no Rio, mas eu morava em São Paulo. E aqui perto, inclusive, e tinha uma senhora, comecinho do Shoptime, tinha uma senhora que morava no apartamento vizinho ao meu, e eu encontrava com ela no elevador, no hall do prédio o tempo todo. E ela via, amava ver o Shoptime. Aí no dia seguinte ela me encontrava e perguntava. Era a objeção. Todo vendedor tem que saber enfrentar objeções. E ela chegava para mim e perguntava com essa voz fininha. Era uma senhora. Aquela panela que você vendeu era boa mesmo, seu Botini? Era exatamente assim. Eu falava, dona, não lembro o nome dela, pode comprar aquela panela, é sensacional, ela esquenta muito. E aquele fogão, Botini, excelente! Aí, do nada, no ar, eu ficava muitas horas no ar, ao vivo, tendo que contar a história, falar de produto, ficava uma hora vendendo o mesmo produto, então eu tinha que tornar aquilo legal, pra mim, inclusive. E eu começava a inventar esses maneirismos de comunicação, e uma, do nada, ao vivo, veio a voz dela na minha mente. Aí eu olhei para a câmera, você deve estar perguntando, esta panela é boa? Claro que é boa, Botini. Quando eu fiz a primeira vez, eu notei que a equipe em volta, tinha 3 câmeras, o produtor, uns 5-6 pessoas em volta, todo mundo começou a rir. Eu pensei, opa, tem aí um tipo de bordão que vai me diferenciar perante a maioria. E esse é um caminho que eu sempre sugiro em eventos e palestras para vendedores. Primeira coisa, você tem que ser autêntico, tem que ser diferente dos outros, ter uma maneira única e original de apresentar o produto, o serviço, a marca, ter uma comunicação diferente, ficar marcado na mente do cliente. Isso faz uma diferença gigante.
5: Salva de palmas pra eles! É. Ciro Botini, o vendedor do Shoptime, completando quase 40 anos de venda, amigos. Não é pra qualquer um, não. Este homem sabe vender. Sabe tanto vender que tava quase fazendo com que Mini Ruth, apresentadora aqui do Sobremesa, comprasse o microfone que já é dela.
4: É verdade, quase que eu comprei, viu? Mas eu vou te falar, Botini, eu sou viciada em ver lives de venda. Eu acho sensacional.
2: Que bom.
4: E tem muitos famosos que fazem isso hoje em dia, né?
2: Tem muito.
4: Por exemplo, a Larissa Manoela, a própria Virgínia Cauê Pink. Você acha que essas lives, elas diminuíram, no caso, os programas tipo a Shoptime na TV ou não?
2: Olha, o Shoptime não existe mais desde 2021, 22. Mas enfim, o
5: tá
2: Shoptime...
5: sabendo legal. Oi, virei aqui pra Mini Ruth. Tá sabendo legal. Vou falar da Shoptime. Shoptime não existe mais.
2: Não, Mini Ruth, a tua pergunta é ótima, viu? Na verdade, o que aconteceu? O Shoptime, ele foi muito diferente, disruptivo. Durante muito tempo, ficou no ar 26 anos. Eu fiquei lá 25, porque era muito diferente. Mas era uma época offline, era tudo analógico. A gente já fazia o que fazem hoje na live, só que na TV. Aí o mundo passou por essa mudança toda rápida do offline para o online, para o digital. E quem estava na TV perdeu a audiência, não tenha dúvida disso. Tanto que acabou.
4: Uhum.
2: Agora, eu fico feliz em ouvir que você adora lives.
4: Eu amo.
2: E é impressionante como a audiência das lives é enorme. Eu faço muita live. Toda semana eu faço 2, 3. É pro varejo, é B2C, B2B, para tudo quanto é segmento. Vendemos de tudo em lives. Trator, medicamento, plano de saúde, TV, Magalu, Shopee. A gente faz de tudo. E a audiência é sempre alta. Impressionante. Então eu vejo que no Brasil esse mercado de lives está caminhando para ser como é na China. Na China isso é uma loucura. São milhões de pessoas vendo live ao mesmo tempo. E aqui o povo gosta. Por quê? Porque o vendedor animadão, que conhece o produto, que tem bom humor, ele esquenta a venda, ele deixa a venda humanizada. É o vendedor que fala, é quente o negócio. Ele fala e olha no olho, ele responde pergunta, ele fala do produto, quer saber mais? Vira aqui, muito melhor do que ficar numa página fria, só lendo o produto, lendo as informações e olhando foto. Não é melhor a live?
3: Muito melhor.
2: Por isso faz sucesso.
3: E você acha que hoje em dia deu uma desvalorização na palavra vendedor? Porque do nada todo mundo agora virou vendedor. A própria Mini Ruth trouxe exemplos da Larissa Manoela, Virgínia. Elas têm o seu carisma, tem o seu talento, mas eu não acho que seja certo chamá-las de vendedoras.
1: Mas eu acho, dizem que a única profissão que existe no mundo é a de vendedor, né? Que
2: exatamente.
1: Todo mundo é vendedor, né?
2: Puta, tudo na vida é venda. Mandou bem, Marcelão. Tudo na vida é venda, estamos sempre vendendo alguma coisa. Sempre. É um produto, um serviço, uma ideia, um projeto. A nossa marca pessoal. Tem vendedor que é craque em vender o produto, o serviço, mas não sabe se vender, criar a sua marca pessoal. Então, no fim das contas, todo mundo está vendendo. Agora, quem vende bem? Quem se assume vendedor. Eu sou vendedor e tenho orgulho de ser vendedor. E não, eu estou vendedor neste momento, mas eu quero encontrar algo melhor. Quando na área comercial, a pessoa tem liberdade para trabalhar menos ou mais, para falar com o cliente da maneira que ele quiser, tem liberdade, tem autonomia e tem, inclusive, liberdade de fazer o próprio dinheiro, o próprio faturamento. Tanto que, na área de vendas, as chances da pessoa faturar mais são enormes. Agora, dá trabalho. Não é fácil vender. Requer persistência.
4: Então, fica o recado. Então seria um bom namorado se eu arranjasse um namorado vendedor? Porque além de bom de lábia, ele também pode ganhar uma grana. Você acha que é um bom partido pra mim?
2: Mini Ruth, Flávia, vai com tudo. Vai com tudo, mas antes você tem que saber se vender pra ele, hein?
4: Ah,
2: e vender pra vendedor não é fácil.
1: E ali o produto não ajuda muito, viu, Botinho?
2: Não, mas pelo que eu tô observando, é um produto bem acabado, bacana.
3: Falando em produto que a gente não gosta, ele me lembrou, às vezes um vendedor, pra fazer uma venda, ele chega e fala, ó, entre essas duas opções aqui, vai nessa, que essa aqui outra eu não acho muito boa, não. É uma tática essa? É uma técnica? É uma forma de você me induzir a uma compra?
2: Sim, tem várias maneiras de induzir o cliente a comprar A ou B. Inclusive tem uma técnica que é a da precificação. Um produto mais barato, um produto com um preço intermediário e o produto mais caro. Só que o produto mais caro, ele tem um preço próximo do produto mediano. Qual produto que eu quero vender? O mais caro, evidentemente. Então, eu vou e coloco um preço médio no produto intermediário. Eu não quero vender esse
1: alavancagem.
2: Produto. Exatamente. Eu quero vender o mais caro. E nada melhor do que a técnica do contraste, da comparação. Ah, esse mais barato eu não quero, eu quero esse aqui. Esse que é bom. E esse médio? Me atende? É, atende, mas o preço é muito próximo ao do mais caro.
1: Pipoca no cinema. Isso. É mais ou menos isso.
2: É,
1: né?
2: Exatamente.
1: Por R$1, você leva uma de meio quilo e a média é
2: 80 centavos.
3: E é onde comprar de R$1. É onde o cinema ganha dinheiro. O cinema ganha dinheiro na venda da pipoca.
2: E aí, do refrigerante.
3: Não é da venda do ingresso.
2: Não, ela tem que claro.
3: Dá pro filme, pra produção, pra distribuidora. Ela ganha dinheiro na pipoca.
2: Agora, Lucas, finalizando a resposta aí do que você perguntou, que é muito legal. O vendedor, ele entendeu o cliente, ele estudou, ele gerou uma empatia com o cliente, se colocou no lugar da pessoa, isso é muito honesto, é muito legal. E aí eu entendo que, ô Lucas, você viu esse óculos, viu esse e provou, eu vi os dois, minha opinião de vendedor, e eu tô acostumado a ver pessoas com óculos assim assado, esse aqui ficou melhor em você. Essa é uma opinião que eu gosto de ouvir do vendedor, uma opinião séria e sincera. Eu percebo essa sinceridade nele. Aí, certamente, eu vou comprar o que ele sugeriu.
3: Muito bom. Muito bom. Agora eu entendi como funciona a cabeça de vocês, vendedores.
2: Mas só uma rápida observação. Tem muito vendedor que usa essa técnica para desovar o estoque que ele precisa colocar para fora. Aí eu não acho que seja ético.
4: Ah, não. Vamos desovar, então, esse estoque agora. Porque eu tenho uma amiga que ela é meio estressada, viu, Botini? Né? Uma amiga minha chamada Luana Piovani. Como que daria pra vender um chá de camomila pra ela, por exemplo?
2: Olha, antes de mais nada, ela é muito boa na comunicação, né? Ela é convincente. Opiniões polêmicas aí. Mas eu sigo a Luana Piovani, que eu quero ver, porque algumas opiniões dela sobre bets, sobre influenciadores, eu acho muito coerentes. Agora, é nervosinha? É um personagem? Talvez seja. Mas funcionar? Funciona? Funciona.
1: Eu quero ver se é bom mesmo, Ciro. Quero ver se é bom. Eu quero ver se você conseguiria vender uma prótese capilar ou uma peruca pro Xandão. Como é que você convenceria o nosso Alexandre de Moraes a comprar uma prótese capilar?
2: Oh, muito bom. Atenção, Xandão, eu, Botini, cheguei.
4: Ai, você veio.
2: aí, Botini, sim. Xandão, eu estou notando que você anda com a cabeça muito quente.
6: Eu tô nervoso mesmo, Botini.
2: Então falta o quê? Falta uma peruquinha. E a melhor de todas para cobrir a orelhinha, para cobrir a sua testinha e você ficar mais calminho é a peruca Botini. Vários tamanhos, várias cores e mais, hein? Eu, Botini, te ofereço com uma promoção especial. Compra ou não compra, Xandão?
6: Compra, Botini!
2: Cabeça quente, nunca mais. Fica calmo, meu filho.
5: Salve de palmas para o Botini, o maior vendedor do Brasil.
2: Obrigado.
5: Ele convenceu. Me convenceu, se eu fosse Xandão, eu compraria sim, faria um tratamento capilar ou uma peruca. Mas eu tenho um desafio mais difícil ainda.
2: Eita, ai, ai, ai.
5: Eu quero saber de você, Ciro Botini.
1: O microfone do Lucas foi pro saco.
2: Já era.
7: Nossa,
2: já era.
7: Perdão, então vou repetir. Foi comprovado que Ciro Botini fez com que a gente acreditasse que o Xandão é capaz de comprar uma peruca, um tratamento capilar. Eu acredito plenamente nisso. Mas para um desafio mais desafiante, eu gostaria de saber, Ciro Botini, você conseguiria convencer Ed Mota a pagar a taxa da rolha?
2: Olha, que coisa louca, hein? É impressionante. O vinho que ele bebeu ali... Bom, antes de mais nada,
7: sim,
2: o Ed Mota é um super cantor, um compositor. O repertório é incrível, ele tem muito bom gosto musical, ele tem realmente um super talento. Indiscutível. Beleza. Agora, o vinho que ele bebe, normalmente, não é um vinho barato. Longe de ser um vinho barato. Então, reclamar por causa da taxa de rolha é o quê? R$100?
7: Eu
2: 80
7: acho que,
2: reais?
7: Eu acho que estava entre 40 e 80, uma coisa assim.
2: É, isso aí é vaidade. Porque muita vaidade, eu acho chato. Ed Mota, você chegou agora?
6: Sim, Botini, eu quero uma rolha.
2: Rolha? É comigo mesmo, chamou a pessoa certa. Temos aqui a rolha Botini. E o melhor, pela rolha Botini você paga uma única vez e leva para o restaurante que você quiser, quantas vezes quiser, para beber, beber, beber o seu vinho.
6: Eu posso parcelar a sua rolha?
2: Claro. E olha, a rolha Botini está disponível em vários tamanhos. Tem rolha pequena, rolha média, rolha gigante e a rolha bebê. Botinão, botinão.
7: Aê! Salva de palmas para ele, Ciro Botini.
1: Ô Botini, todo produto que você vendeu foi bem ou teve algum que foi um fiasco?
2: Ah,
1: assim, que você falou, meu, esse vai vender pra cacete. E no final você fala, meu Deus.
4: Vixe, Maria.
2: Ô Batista, não tem milagre. Não tem milagre. É uma conjunção de fatores para termos sucesso nas vendas. Um bom vendedor que comunica bem, que apresenta bem o produto ou o serviço, que dá um show de vendas. Meu diretor sempre falava isso e falam ainda hoje. Botini, você não está aqui para falar de atributo de produto apenas. Você tem que entreter, encantar o cliente e dar aquele super show de vendas para ser convincente. Beleza, temos um vendedor assim? Temos. Mas se o produto não desperta interesse no interlocutor, que é o cliente, ou então está mal precificado, a coisa não vai acontecer. Exemplo?
1: Exemplo?
2: Eu fui obrigado a vender lá na TV, numa época, há muitos e muitos anos, a grama do Maracanã. Aliás, acho que ele está vendendo isso agora também, hein?
4: É verdade, da Copa do Mundo.
2: Caramba, o Gianni Infantino é pior do que o meu diretor da época. Impressionante. Chegaram lá, produto embalado, bonito, essa aqui é a grama do Maracanã. Botini, como argumento de venda, atenção. Aqui pisaram grandes craques do futebol. Pelé, Garrincha, Roberto Dinamite, Zico. Compre, compre, compre, tem esta relíquia na sua casa. Vendeu? Não vendeu nada. Ainda bem, graças a Deus, porque senão eu teria aqui apresentar novamente, mas agora, com a FIFA vendendo, é capaz que ter resultado, hein?
1: Provavelmente. Que peninha. Nossa, eu tô tão triste que o programa tá acabando, vocês nem imaginam. Ó, o Sobremesa Melhores Momentos vai ficando por aqui. Se você tem algo pra vender, eu já falei, bota aí nos comentários, vai que sai negócio, que a gente teve hoje o Ciro Botini, que entende tudo de venda. Você perdeu o programa, azar seu. E também batemos um papo com Paulo Matias. Aliás, o Ciro, eu pedi pra ver se ele vende o meu Corsa, rapaz. Tem um Corsa 2001. Quem quiser, chama no direct lá no arroba Batista, tá bom? A gente vai ficando por aqui com o Sobremesa Melhores Momentos, que a gente nunca sabe que dia ele aparece nas noites da TMC, mas fica ligado aí na programação que qualquer hora nós estamos de volta. Mas, se você quiser assistir o programa ao vivo, nós temos um encontro marcado de segunda a sexta, sempre às 14h, coladinho no Papo de Craque, tá bom? Primeira edição. Então é isso, vou ficando por aqui, segue a gente lá, segue aonde? No TMC News BR, que é o YouTube também, se inscreve, e a qualquer hora eu tô de volta com Sobremesa Melhores Momentos, aqui na TMC. Tchau, Brasil!
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8: Para você que estava acompanhando o Sobremesa em todo canto do Brasil, eu sou o Thiago Matheus e chego agora com esse Expresso TMC para você ficar bem informado, principalmente sobre as novas regras da ANAC por conta de passageiros indisciplinados em voos e também aeroportos. E só nessa primeira semana de vigência, 4 casos que foram informados. As ocorrências ainda estão em análise. Então, para explicar o que mudou, quais são essas novas regras, como elas funcionam, a TMC conversou com a Renata Belmonte, ela que é advogada especialista em processo civil.
9: Determina as condutas que são tidas como ali indisciplinadas é a própria ANAC. As companhias aéreas, elas aplicam a regra que foi ali criada pela ANAC, né? Na resolução 800, lá no final, tem ali as condutas que podem ser classificadas como indisciplina, mas para ajudar a todos é só pensar em segurança, em boa educação. Essa revista que o nosso repórter comentou mais cedo, é uma revista aleatória, que é feita por segurança, as pessoas são tiradas da fila para passar para uma revista mais apurada. Não é nenhuma companhia aérea que escolhe isso, são autoridades aeroportuárias. Então você vê que tudo visa ali em torno da segurança mesmo, né?
10: É interessante isso. Minha dúvida é a seguinte, né? Pelo que eu entendi, se eu tiver errado, você pode me corrigir. Mas a suspensão, ela pode ser aplicada, então, pela própria companhia aérea. É isso, né? E aí, no caso, enfim, se a pessoa ali quiser se defender, aí ela tem que procurar. Como que funciona esse trâmite no caso da defesa?
9: De fato, a suspensão aplicada pela companhia, né, se for identificada ali uma conduta gravíssima que precisa impedir aquele passageiro de viajar, de novo, a gente está pensando na segurança, então não tem tempo ali de você fazer uma apuração mais profunda dos fatos. Então, a suspensão é aplicada de forma imediata. Porém, a companhia aérea, ela tem a obrigação de avisar o passageiro e dar a ele o direito de resposta e de se explicar e de entender o que aconteceu. Tá? Então, o direito de ampla defesa, ele é garantido para o passageiro. Esse processo, ele vai ser fiscalizado pela ANAC. Então, no final do dia, a ANAC está acompanhando tudo o que está acontecendo. Uma multa ou uma suspensão, ela vai ser validada depois desse processo, depois do passageiro apresentar a defesa. Então, nada será feito de forma arbitrária. Só é, de fato, o passageiro suspenso daquele voo de forma imediata, porque a segurança é o fator número um dentro da aviação, né?
10: Perfeito.
11: Agora, por exemplo, se o passageiro já tiver comprado outras passagens quando receber uma suspensão, por exemplo, como é que ficam essas passagens e o eventual reembolso?
9: Excelente pergunta. Se o passageiro já tiver passagens compradas, ele tem direito ao reembolso integral dessa passagem, tá? E também as taxas aeroportuárias. Agora, tem uma distinção. Vamos supor que o passageiro tinha um voo ida e volta ali para Recife e esse ato de indisciplina aconteceu no voo de ida. Ele perde esse contrato de transporte, porque ele deu causa a isso. Então, para o contrato de transporte ativo que dá causa ali ao ato de indisciplina, o passageiro não tem direito a reembolso. Mas se ele já tinha viagens futuras compradas, ele tem sim, ele pode entrar no saque, em contato com o saque da companhia e pedir o reembolso dele, não tem nenhum problema.
10: A gente tem dois aeroportos super importantes aqui em São Paulo, né? Congonhas também tem Guarulhos, em Campinas tem Viracopos. Vou te fazer uma pergunta, então, de leigo aqui, tá? Tem algum tipo de comportamento que aparentemente é comum e que pode ser caracterizado como algo de indisciplina mais sério ou não? A gente está aqui falando sobre realmente comportamentos bastante inadequados.
9: gente está falando de comportamentos bastante inadequados mesmo, como não respeitar a ordem de uma autoridade aeroportuária, como o caso que o repórter citou primeiro, fumar a bordo, né? São coisas que a gente sabe que coloca a segurança em risco, mas infelizmente tem alguns passageiros que insistem. Então é só realmente condutas de fato que saiam ali da curva. Essas condutas que a gente tem todos os dias, coisas normais, às vezes eu vou atrás, a gente fica um pouco chateado, quem não ficaria? Então, isso não. São para condutas de fato ali graves, condutas que saiam ali do eixo social, vamos colocar assim.
11: Eu tenho mais uma dúvida aqui. As companhias aéreas também podem ser responsabilizadas caso não cumpram as novas regras ou deixem de impedir o embarque de alguém que esteja suspenso?
9: Com certeza, com certeza. Elas têm a ANAC, ela fica bastante em cima das companhias, né? E na própria resolução 800, lá no final, se você olhar, tem as multas que as companhias aéreas podem sofrer por não cumprir corretamente a resolução. É, a multa do passageiro, ela pode chegar até R$17.500. Agora, a multa da companhia aérea passa de R$30.000. Então, sim, as companhias aéreas têm que seguir de forma correta, a ANAC fiscaliza, e qualquer conduta que não estiver ali de acordo com o que está instruído na resolução, as companhias podem sim ser penalizadas.
8: E daqui a pouquinho, às 10 horas da noite, você fica na companhia do Lucas Salles e o Conta Comigo. E às 11 horas tem o Resumo TMC para você ficar bem informado no seu finzinho de quarta-feira, agora 8h58.
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0: Está no ar a Voz do Brasil. As notícias do governo federal que movimentaram o país no dia de hoje.
1: Olá, boa noite.
2: Boa noite para você que nos acompanha em todo o país.
1: Quarta-feira, 23 de setembro de 2026.
2: Vamos aos destaques do dia.
1: Sancionada lei que aumenta a pena para furto e roubo de combustíveis.
2: Norma também endurece a punição para quem compra, transporta ou vende combustível de origem criminosa.
1: E tem início a operação carga pesada com foco em aumentos abusivos.